0: A reunião do G7, na França.
1: Grupo reúne as maiores economias do Ocidente e Brasil participou pela 10ª vez como convidado.
0: O presidente discutiu com países desenvolvidos formas de o mundo voltar a crescer com a inclusão dos mais pobres.
2: O mundo precisa crescer para que a economia volte a crescer. Não adianta crescer só para a Alemanha, crescer só para os Estados Unidos, crescer só para a França. Não, é preciso, sem diminuir o padrão de vida deles, crescer para outros países.
1: E ainda, acesso à água.
0: O Ministério da Saúde anuncia a instalação de quase 21 mil cisternas em 8 estados do semiárido.
1: E tarifa social de água e esgoto para famílias de baixa renda já chegou a quase 2 mil municípios. Pablo Mundinho.
3: A meta é que a tarifa social esteja implementada em todo o país até dezembro.
0: Você vai ouvir também arte e música.
1: O uso de materiais pedagógicos relacionados a essas disciplinas chegou a 45% das escolas públicas em 2024. Natália Koslick.
4: Essa ampliação está associada a melhores notas em língua portuguesa e matemática, além de menores índices de distorção e idade séria.
0: Hoje, na apresentação da Voz do Brasil, eu, Mariana Jungmann e Luciano Seixas.
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0: Regulamentação dos meios digitais, combate ao crime organizado e crescimento econômico equilibrado foram alguns dos temas discutidos pelo presidente Lula hoje em Evian, na França.
1: Lula participou como convidado do encontro do G7, grupo formado pelas principais economias desenvolvidas do Ocidente.
0: A repórter Luana Karen esteve lá acompanhando esse último dia de encontro.
5: No último dia de debates em Evian, na França, o presidente Lula defendeu a ampliação de investimentos em desenvolvimento, infraestrutura e qualificação profissional durante a sessão do G7, que reuniu representantes das principais economias desenvolvidas do mundo. Em coletiva à imprensa, o presidente brasileiro informou que foram discutidas formas de alcançar um crescimento econômico equilibrado que beneficie todos os países.
2: Cada reunião do G7 é a oportunidade da gente discutir com os países desenvolvidos tanto o equilíbrio quanto o desequilíbrio na ordem política, econômica e social, levando em conta a necessidade de cada país. O mundo precisa crescer para que a economia volte a crescer. Não adianta crescer só para a Alemanha, crescer só para os Estados Unidos, crescer só para a França. Não, é preciso, sem diminuir o padrão de vida deles, crescer para outros países.
5: Outro assunto em pauta foi a inteligência artificial. Junto a chefes de governo e de Estado e CEOs das principais empresas de tecnologia do mundo, o presidente Lula defendeu a regulamentação dos meios digitais para proteger direitos fundamentais de crianças, adolescentes e mulheres. E apresentou como um exemplo o Estatuto Digital para Crianças e Adolescentes, aprovado recentemente no Brasil, com obrigações para as empresas de tecnologia.
2: Fiz questão de dizer para eles duas coisas importantes que o Brasil fez. A proibição de telefone nas escolas e, segundo, o ECA Digital, que é a regulação digital mais importante feita no mundo para jovens e adolescentes. E eu queria que eles conhecessem.
5: No intervalo das reuniões ampliadas, Lula teve encontros bilaterais com o presidente do Egito, Abdel Fattah el-Sisi, e com o presidente da Ucrânia, Volodymyr Zelensky. De volta a Genebra, Lula se encontrou com o secretário-geral da Interpol, Valdeci Urquiza. A reunião tratou de ações concretas voltadas à América do Sul para fazer frente ao crime organizado transnacional. O diretor-geral da Polícia Federal, Andrei Rodrigues, destacou a colaboração do Brasil nesse trabalho.
6: Vamos reunir os 12 países sul-americanos num grande esforço para o enfrentamento ao tráfico de drogas, tráfico de armas, crimes ambientais, enfim, todos aqueles delitos que nós pudermos fazer a investigação. Ano passado, retiramos mais de 10 bilhões de reais do crime organizado e agora, com essa nova iniciativa e essa parceria, não só do Brasil, mas de todos os países com a Interpol, vai ser possível ampliar essa capacidade operacional e alcançar patrimônios ocultos.
5: Ainda na entrevista que deu aos jornalistas, o presidente Lula destacou a relação do país com a China e voltou a reafirmar a soberania brasileira, inclusive em relação às eleições. Ao final da coletiva, o presidente Lula embarcou de volta ao Brasil. De Genebra, na Suíça, Luana Karen.
1: Mais água para 498 municípios que sofrem com o período de clima seco.
0: O governo do Brasil anunciou a instalação de quase 21 mil cisternas para garantir o abastecimento nos estados do semiárido.
1: A repórter Gabriela Noronha acompanhou esse anúncio e traz para a gente os detalhes.

0: Boa noite, Gabriela.
1: Boa noite, Luciano, Mariana, boa noite a todos que nos ouvem na Voz do Brasil. Olha, foram assinados hoje as ordens de serviço que autorizam a instalação de cerca de 21 mil cisternas. Essas unidades vão beneficiar 498 municípios em 8 estados, que são Bahia, Ceará, Minas Gerais, Paraíba, Pernambuco, Piauí, Rio Grande do Norte e Sergipe. Para esta ação, estão sendo investidos mais de 250 milhões de reais. Segundo o governo, o objetivo é garantir a captação e armazenamento de água em períodos de estiagem, além de reduzir a dependência de soluções emergenciais no semiárido brasileiro, como o abastecimento por carros-pipa. As famílias beneficiadas foram selecionadas de acordo com critérios técnicos e sociais, priorizando populações em situação de maior vulnerabilidade, inscritas no Cadastro Único, famílias chefiadas por mulheres, comunidades quilombolas e pessoas com deficiência. De acordo com o ministro da Saúde, Alexandre Padilha, a iniciativa marca um avanço importante na política de segurança hídrica no país.
2: Um acesso à água de qualidade, de forma permanente, com estruturas resilientes, com tecnologias adaptadas à realidade local, mecanismos que garantam formas resilientes para enfrentar de forma transitória situações das tragédias climáticas ou da seca ou das enchentes, né, são fundamentais.
1: E olha, desde 2023, o governo do Brasil já entregou mais de 121 mil unidades de cisternas por meio do programa Cisternas. A maioria das distribuições se concentra nos estados do semiárido do Brasil. Mas o programa também beneficia comunidades na região amazônica, assim como em localidades de Mato Grosso do Sul, Goiás e Rio Grande do Sul, e utilizando aí tecnologias que se adequam às particularidades dessas regiões. As cisternas implementadas pelo programa têm uma capacidade que varia de 16 mil a 52 mil litros de água, o que possibilita o armazenamento seguro durante as secas. Mariana, Luciano.
3: Obrigada, Gabriela Noronha, pelas informações ao vivo na Voz do Brasil.
0: E outra forma de garantir segurança hídrica para a população mais vulnerável é por meio da tarifa social de água e esgoto.
3: O benefício já chegou a 1.905 municípios, onde vivem mais de 156 milhões de brasileiros.
0: E a Agência Nacional de Águas e Saneamento Básico, ANA, alerta que o prazo para a implantação ou implementação da tarifa se encerra em dezembro deste ano.
3: A tarifa social foi criada por lei em 2024.
4: A tarifa social de água e esgoto chegou em municípios onde vivem mais de 156 milhões de brasileiros. O benefício garante desconto de pelo menos 50% na conta de água e esgoto para famílias de baixa renda inscritas no Cadastro Único ou que tenham integrantes que recebem o benefício de prestação continuada, o BPC. A implementação ocorre em diferentes etapas, como a coleta de dados do Cadastro Único e do BPC, ajustes de equilíbrio econômico-financeiro dos contratos e a conclusão do benefício pelos prestadores de serviço. A meta é que a tarifa social esteja implementada em todo o país até dezembro, explica Silvano Silvério, e superintendente de regulação de saneamento básico da ANA.
5: A partir de dezembro de 2026, já não estará cumprindo a lei aqueles municípios que não tiverem a tarifa social instituída, né? Isso é muito importante, então é preciso correr com esse processo de obter as informações do Cade Único, do BPC, fazer os estudos em reequilíbrio econômico financeiro, implementar a tarifa até dezembro de 2026, que é o limite dado pela lei.
4: A tarifa social de água e esgoto foi criada por lei em 2024 e busca ampliar o acesso à população de baixa renda a um serviço essencial, com a concessão automática do desconto a partir das informações do Cade Único e do BPC. Reportagem Pablo Mundim.
0: Para facilitar o acesso aos serviços de saúde e humanizar os atendimentos, o governo do Brasil já entregou mais de 3.300 veículos para transportar a população que mora a mais de 50 quilômetros de distância dos grandes centros urbanos.
3: São vans, micro-ônibus e ambulâncias adquiridos com um investimento de R$1,4 bilhão.
0: A medida faz parte do programa Agora Tem Especialistas.
6: Foram entregues 3.300 veículos, entre vans, micro-ônibus e ambulâncias. Muitos desses veículos vão atender pacientes que moram longe e

0: precisam percorrer mais de 50 quilômetros de distância para passar por uma consulta, fazer exames, cirurgias ou tratamentos especializados pelo SUS. Dos 3.300 veículos adquiridos, 1.824 serão entregues diretamente às prefeituras para uso em várias finalidades. Os outros 1.476 vão ser direcionados ao transporte de pacientes de radioterapia e hemodiálise. É o que explica o secretário de Atenção Especializada à Saúde, Mozart Salles.
1: Todo brasileira e brasileiro acima de 50 quilômetros de um serviço de hemodiálise e de radioterapia terá direito a usar o transporte sanitário e numa situação delicada, no caso da radioterapia, até utilizando aí as ambulâncias tipo A.
0: A ação faz parte do programa Agora Tem Especialistas, Caminhos da Saúde. O investimento é de R$1,4 bilhão na compra dos veículos. Mozart Salles, do Ministério da Saúde, destaca que a ideia é reduzir problemas de transporte e democratizar o acesso à rede pública de saúde.
1: O programa ele é uma iniciativa extremamente importante para a democratização, humanização do acesso e qualificação desse acesso. Alguns equipamentos e estruturas, elas são agrupadas em determinadas regiões e cidades. E ao agrupar, você acaba gerando um problema e uma necessidade, que é o deslocamento dos pacientes das cidades menores para os centros maiores.
0: Além do aumento do atendimento especializado e a oferta de transporte, o programa Agora Tem Especialistas prevê mais atendimentos em exames e cirurgias. Reportagem Márcia Fernandes.
2: Em 2027, tem Copa do Mundo Feminina da FIFA na América do Sul e o Brasil se prepara para sediar a competição pela primeira vez.
3: Durante participação no programa Bom Dia Ministro, transmitido pela empresa Brasil de Comunicação, o ministro do Esporte, Paulo Henrique Cordeiro, ressaltou que o maior impacto do evento será a inclusão.
2: O ministro destacou que a prioridade do governo é trazer o futebol feminino para um patamar de igualdade em relação ao masculino e garantir a permanência de meninas e mulheres no esporte.
4: Pode ter certeza que o maior legado que nós vamos ter dessa Copa não é um legado de infraestrutura física, é uma mudança de como encara o futebol masculino e feminino, de incluir mais meninas e jovens com essa concepção de gênero, fazendo com que o futebol mude e traga as mulheres e traga as meninas para essa prática desportiva. E essa é a nossa principal ideia, fazer com que as mulheres possam efetivamente estar no futebol.
3: O ministro Paulo Henrique Cordeiro falou também dos esforços do governo na ampliação da lei de incentivo ao esporte.
2: A medida, criada em 2006, se tornou permanente no final do ano passado.
3: Na entrevista, o ministro do Esporte ressaltou os avanços a partir da mudança e fez um balanço dos investimentos.
4: Na nossa lei de incentivo ao esporte, nós ultrapassamos, no ano passado, mais de R$1 bilhão investidos. Nós somos um país de dimensão continental, obviamente com carências mil. A lei de incentivo ao esporte precisa efetivamente ampliar o seu alcance para que nós possamos levar políticas públicas de esporte, tanto em infraestrutura, na construção de novos equipamentos, quanto na recuperação de equipamentos já existentes e também de projetos de esporte com qualidade para a nossa população.
2: E o governo do Brasil está apertando o cerco contra ações maliciosas de sites de apostas online, as chamadas bets.
3: Um acordo assinado pelos Ministérios da Fazenda e da Justiça e Segurança Pública vai combater os chamados padrões manipulativos.
2: São recursos visuais usados para induzir usuários a gastarem sem consciência dos riscos.
3: A ação prevê fiscalização de propagandas abusivas e estudos sobre os perigos do vício em jogos digitais.
5: A Secretaria de Prêmios e Apostas do Ministério da Fazenda e a Secretaria Nacional de Direitos Digitais do Ministério da Justiça e Segurança Pública assinaram um acordo de cooperação técnica para aumentar a proteção dos consumidores em relação aos jogos de aposta online. Segundo o governo, o objetivo do acordo é desenvolver ações para identificar e combater os chamados padrões manipulativos, recursos utilizados pelas plataformas digitais que podem influenciar indevidamente o comportamento dos usuários e comprometer a tomada de decisões conscientes. Os Ministérios da Fazenda e da Justiça vão atuar em conjunto para compartilhar informações e experiências que possam contribuir para o fortalecimento da regulação e da fiscalização do setor. A cooperação também prevê análises sobre publicidade responsável,

0: transparência das plataformas, mecanismos de proteção aos consumidores e classificação de riscos associados ao uso de jogos e apostas. Priscila Machado, para a Voz do Brasil.
1: O novo Desenrola Brasil chega à marca de 10 milhões e 300 mil reais em operações de crédito com uso do FGTS.
2: A utilização dos recursos do Fundo de Garantia por Tempo de Serviço foi registrada pelo Ministério do Trabalho e Emprego em mais de 17 mil renegociações de dívidas no âmbito do programa.
3: O uso do FGTS como garantia para a renegociação de dívidas no programa Desenrola Brasil movimentou 10 milhões e 300 mil reais em operações até junho. Ao todo, foram registradas 17.085 operações de crédito, com valor médio de R$ 604,73 por trabalhador. Os dados foram apresentados pelo Ministério do Trabalho e Emprego nesta terça-feira, durante reunião do Conselho Curador do FGTS. O levantamento também aponta maior participação das mulheres na utilização da modalidade. 55% dos contratos foram firmados por trabalhadoras, enquanto os homens representam 45% das operações realizadas. Em relação à distribuição regional, o Sudeste concentra a maior parcela das operações, com 50% do total. Em seguida, aparecem o Nordeste, Sul, Centro-Oeste e Norte. Thaisa Vitória, para a Voz do Brasil.
1: Grandes propriedades rurais na Amazônia estão recebendo orientações do Ibama para tentar evitar incêndios florestais.
2: A medida faz parte da Operação Apoena, que começou este mês.
4: Donos de grandes propriedades rurais na Amazônia Legal estão recebendo um aviso do Ibama. Ou adotam medidas contra o fogo agora, ou serão punidos. É a estratégia da Operação Apoena, que começou este mês para tentar se antecipar aos incêndios florestais. O Instituto notificou fazendas no Pará, Mato Grosso, Amazonas, Rondônia, Acre, Maranhão e Roraima que têm maior risco de queimadas. Jair Schmidt, presidente substituto do Ibama, explica as principais orientações.
5: A primeira delas é que, em hipótese alguma, utilizem, façam qualquer uso do fogo na vegetação sem a devida autorização de queima controlada do órgão ambiental competente. O segundo alerta, em caso de qualquer ocorrência de incêndio, que ele imediatamente comunique aos órgãos de controle, aos órgãos de combate, né, para estabelecer as medidas de resposta.
4: Os donos de terras também são obrigados a limpar o material combustível e a vegetação seca, além de criar aceiros para segurar as chamas. As ações tentam diminuir os impactos do Super El Niño, que pode agravar a seca na região este ano. E o governo já destinou mais recursos para fortalecer o combate aos incêndios florestais. Na última segunda-feira, foi autorizado um crédito extraordinário de R$ 337,5 milhões para o Ministério do Meio Ambiente e Mudança do Clima. Recurso que vai permitir medidas como compra de equipamentos, pagamento de diárias de equipes e aluguel de aeronaves. Jair Schmidt, do Ibama, comenta outras ações para o período da seca.
5: Nós estamos também com um número recorde de contratação de brigadistas. O governo federal deve contratar esse ano aí mais de 4.400 brigadistas. O Ibama ele tem uma previsão aí, de dispor aí de até 19 aeronaves. Nós estamos mobilizando mais de 400 veículos especializados voltados ao combate aos incêndios florestais.
4: Quem descumprir as notificações do Ibama ou for flagrado queimando a vegetação sem autorização, será multado e poderá ter a propriedade embargada. Reportagem Luciana Colares de Holanda.
1: O Brasil passa a contar com a Rede de Proteção aos Direitos da Pessoa Idosa.
2: A iniciativa vai assegurar direitos com base nos princípios da equidade, da não discriminação e do respeito à diversidade.
6: Foi instituída pelo governo federal a Rede Nacional de Proteção e Defesa dos Direitos Humanos das Pessoas Idosas. A iniciativa visa promover a articulação entre os estados e a cooperação entre os órgãos e entidades públicas na garantia, promoção e proteção dos direitos humanos das pessoas idosas.

0: Órgãos e entidades da administração pública podem aderir à Rede Nacional de Proteção e Defesa dos Direitos Humanos das Pessoas Idosas. A adesão será voluntária. A rede tem como atribuições recomendar a realização de diagnósticos sobre o envelhecimento populacional e os direitos humanos, propor estratégias para acompanhar o acesso das pessoas idosas às políticas setoriais e fortalecer os fóruns, movimentos e entidades com atuação na defesa dos direitos das pessoas idosas e na participação social. A coordenação geral será feita pelo Ministério dos Direitos Humanos e da Cidadania, junto com o Conselho Nacional dos Direitos da Pessoa Idosa. Daniele Popov para A Voz do Brasil.
1: Mais arte e música nas salas de aula de todo o país.
2: Um estudo divulgado essa semana mostrou que o uso de materiais dessas disciplinas em escolas públicas aumentou quase 10% desde 2019.
1: O que trouxe ganhos para o desempenho dos alunos dessas instituições e para sua trajetória escolar.
3: Uma pesquisa inédita realizada pelo Instituto Itaú, em parceria com os Ministérios da Cultura e da Educação, mostrou que o uso de materiais de arte e música nas escolas públicas aumentou, alcançando 45% das instituições em 2024. Em 2019, o índice era quase 10% menor, segundo dados do Censo Escolar. Essa ampliação está associada a melhores notas em língua portuguesa e matemática, entre outros benefícios. É o que explica Eduardo Saron, presidente da Fundação Itaú.
4: Quando a educação se junta com cultura, a gente vai mais longe. A gente cria pertencimento, a gente impacta a trajetória escolar deste jovem. Então, a ideia é que esses estudos possam oferecer ainda mais elementos para fortalecer a escola de tempo integral, com mais matemática, mais língua portuguesa, mais ciência, mas com mais arte, mais cultura, mais esporte.
3: O estudo aponta ainda outros reflexos na trajetória escolar. O uso dos materiais pedagógicos está associado a taxas de reprovação e de abandono ligeiramente mais baixas, além de menores índices de distorção idade-série. O estado de São Paulo lidera em volume absoluto, passando de 7.140 escolas com materiais de artes e música em uso em 2019 para 8.681 em 2024. Para a ministra da Cultura, Margarete Menezes, aumentar a presença da arte e da música em sala de aula é investir na formação do ser humano como um todo.
5: Então isso é um ativo importantíssimo que a gente tem que mudar a nossa maneira de perceber, qualificar esses talentos. Porque quando a gente qualifica o talento através da cultura e da arte, não é só pela cultura e arte que ela é aproveitada. Ela se expande para qualquer outra direção das suas profissões. Então é a qualificação do ser humano.
3: Para garantir a sustentabilidade das ações, o estudo apresenta algumas recomendações, como planejamentos conjuntos entre as pastas da cultura e da educação, destinação de recursos públicos para investimentos em salas multiuso e na contratação de profissionais, e integração de práticas artísticas e culturais no currículo de tempo integral. Reportagem Natália Koslick.
2: E essas foram as notícias do Governo do Brasil.
1: Fique agora com o Minuto do TCU e em seguida as notícias do Poder Judiciário e do Congresso Nacional. Boa noite.
2: Boa noite para você, até amanhã.
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8: O Tribunal de Contas da União fez auditoria para avaliar o desenvolvimento do transporte hidroviário no Brasil, que utiliza rios e canais para movimentar cargas por embarcações. A fiscalização apontou que o país possui uma extensa rede com potencial para navegação, mas ainda aproveita pouco a estrutura. Hoje, a maior parte das mercadorias é transportada por rodovias. Na avaliação do TCU, o transporte hidroviário pode reduzir custos, aumentar a eficiência logística e diminuir impactos ambientais. A auditoria identificou problemas como falhas de planejamento, falta de coordenação entre órgãos públicos e dificuldades na execução de investimentos para o setor. Também foram apontadas falhas para definir prioridades e acompanhar projetos. O tribunal fez recomendações para melhorar a gestão. 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
9: STF decide manter até 30 de junho de 2027 a aplicação dos critérios de repartição dos recursos do Fundo de Participação dos Estados e do Distrito Federal.
10: STJ mantém ações penais contra engenheiros da Vale e de empresa alemã.

0: por rompimento da barragem Brumadinho.
1: TSE e partidos políticos firmam acordo pela integridade das eleições 2026.
0: Boa noite, eu sou Marcela Luiza.
1: E eu sou Walter Lima.
0: Supremo Tribunal Federal decide manter até 30 de junho de 2027 a aplicação dos critérios de repartição dos recursos do Fundo de Participação dos Estados e do DF.
1: O prazo foi fixado como improrrogável. Marcelo Della Libera.
2: O Fundo de Participação dos Estados e do Distrito Federal é uma transferência de dinheiro do governo federal para os entes da federação. A Constituição determina que os recursos sejam distribuídos com o objetivo de reduzir desigualdades regionais. Por isso, a regra de rateio considera fatores como população e renda. Uma ação do Estado de Alagoas questionava a lei que define os critérios de repartição dos recursos do fundo. Em 2023, o Supremo declarou inconstitucionais trechos dessa norma, mas manteve as regras em vigor até 31 de dezembro de 2025, para dar tempo ao Congresso de aprovar uma nova lei. Como o Legislativo não editou a nova regra, o presidente do STF, ministro Edson Fachin, prorrogou a validade dos critérios até 1º de março. A decisão foi referendada pelo plenário. Depois, em março, Carmen Lúcia prorrogou novamente a aplicação das regras por 90 dias. O prazo terminou sem que houvesse nova legislação. Por isso, a ministra decidiu conceder mais 30 dias e enviar o tema ao plenário. O colegiado, então, decidiu prorrogar até 30 de junho de 2027 a aplicação dos atuais critérios de repartição dos recursos do Fundo de Participação dos Estados e do Distrito Federal. O prazo foi fixado como improrrogável.
0: STJ mantém ações penais contra engenheiros da Vale e de empresa alemã por rompimento da barragem da mina do Córrego do Feijão, em Brumadinho, Minas Gerais.
1: No desastre, 272 pessoas morreram. Fátima Uchoa.
3: Pela acusação, três profissionais da TUVSUD teriam participado da emissão de declarações de estabilidade da barragem, mesmo com indícios de comprometimento da segurança. Já um engenheiro da Vale é acusado em relação à gestão dos riscos da estrutura, como a obtenção de declarações de estabilidade supostamente irregulares e a não adoção de medidas de emergência. O relator na sexta turma do STJ, ministro Sebastião Reis Júnior, observou que o habeas corpus para o trancamento de ação penal só é concedido quando não há justa causa ou quando fica evidente que o acusado não participou do delito, mas não se justifica se exige exame técnico aprofundado dos fatos, como nesse caso.
0: TSE e partidos políticos firmam acordo pela integridade das eleições 2026.
1: Dos 30 partidos registrados no Brasil, 26 aderiram à iniciativa. Fábio Ruas.
4: O acordo foi firmado entre o presidente do TSE, ministro Cássio Nunes Marques, e representantes dos partidos. O documento reforça compromissos para as eleições de outubro. Entre eles, o combate à desinformação. O acordo também destaca a importância dos partidos na fiscalização e nas auditorias do sistema eletrônico de votação, além da promoção da acessibilidade e do enfrentamento à violência política, especialmente contra as mulheres.
0: Indígenas de Oiapoque, no extremo norte do Amapá, começaram a ser atendidos hoje na itinerância Cidadania Aqui com Você.
1: Até 2.000 pessoas devem receber suporte jurídico gratuito nestes dois primeiros dias. Rafael Silva.
5: O mutirão está concentrado na aldeia Manga, cerca de 22 quilômetros de Oiapoque. Indígenas de diversas aldeias da região chegaram cedo para receber suporte jurídico nas áreas trabalhista, previdenciária, de saúde, social, entre outros. Mais de 150 profissionais de diversos órgãos se juntam ao mutirão organizado pela Justiça do Trabalho. A proposta é concentrar em um único local e de graça serviços que normalmente exigiriam viagens longas e custos elevados para os moradores da região. No sábado e domingo, a itinerância vai atender indígenas da aldeia Espírito Santo.
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0: Uma boa noite.
1: E até amanhã.
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1: Eu sou Paula Groba.
2: E eu sou Humberto Pinheiro.
1: E estes são os destaques de hoje do Jornal do Senado, que começa agora.
2: Aprovada a inclusão de educação política.

0: seguiu para a sanção presidencial o projeto que torna obrigatório o ensino de educação política e direitos da cidadania nas escolas brasileiras. A proposta busca ampliar o conhecimento dos estudantes sobre as instituições do país e fortalecer a participação do cidadão. Repórter Douglas Castilho.
1: O conteúdo não será incluído como disciplina, mas estará inserido no contexto do ensino da realidade social e política, que já é obrigatório e será ministrado como tema multidisciplinar e transversal, perpassando diversas matérias. O senador Jordano, do Podemos de São Paulo, se manifestou a favor da iniciativa.
2: Das pessoas saberem o que é um vereador, o que é um deputado estadual, do que é um deputado federal, do que faz uma casa legislativa, o que é o Senado da República. Nesse momento de se discute muito política, mas poucas pessoas da população sabem o que os poderes fazem.
1: O senador Hamilton Mourão, do Republicanos de São Paulo, foi em sentido contrário, preocupado com o que chamou de ideologização.
3: Quem é que vai ministrar essa aula? São aquelas docentes formados em escolas de nível superior, onde nós sabemos qual é a corrente ideológica que predomina.
1: Além de Mourão, outra senadora que fez questão de marcar sua posição e registrar voto em contrário foi Damaris Alves, do Republicanos do Distrito Federal. O texto vai à sanção presidencial.
4: E o Senado aprovou um projeto de lei complementar que proíbe o contingenciamento de recursos destinados às agências reguladoras federais. A proposta busca garantir autonomia financeira a esses órgãos responsáveis pela fiscalização de setores essenciais, como saúde, transporte, energia, telecomunicações e mineração.
0: O texto segue agora para análise da Câmara dos Deputados. Segundo o relator, senador Marcos Rogério, do PL de Rondônia, a medida evita prejuízos às atividades de controle e regulação.
5: A descontinuidade de fiscalizações, análises técnicas e processos tende a acumular passivos administrativos, atrasar decisões, ampliar litígios e exigir posteriormente esforços orçamentários mais elevados para recompor a capacidade operacional perdida.
4: O presidente do Senado, Davi Alcolumbre, sinalizou a possibilidade de colocar em votação na próxima semana a proposta de emenda à Constituição que concede aposentadoria especial aos agentes comunitários de saúde e aos agentes de combate às endemias. Ele lembrou que o texto já foi aprovado pela Câmara dos Deputados e recebeu apoio unânime na Comissão de Constituição e Justiça do Senado.
0: Pela proposta, os agentes terão direito à aposentadoria com idade mínima de 57 anos para mulheres e 60 anos para homens, desde que comprovem 25 anos de contribuição e de efetivo exercício na atividade profissional. Alcolumbre afirmou que é necessário garantir ao Senado a oportunidade de analisar uma reivindicação considerada importante para, segundo ele, cerca de 400 mil trabalhadores em todo o país.
3: É impossível um presidente do Senado Federal ser o único responsável por prejudicar a vida de 400 mil agentes comunitários de saúde ou de agentes de endemia. E eu não percebi no ano passado, em nenhum momento, que alguém disse que isso aqui era uma bomba muito grande fiscal no Brasil. E eu estou cansado de ser cobrado todos os dias como um homem que está desestabilizando as contas públicas brasileiras, as finanças do nosso país.
4: Uma proposta que proíbe a obrigatoriedade da vacinação contra a Covid-19 avançou no Senado.
0: A Comissão de Direitos Humanos aprovou a transformação de uma sugestão legislativa apresentada por um cidadão do Ceará em projeto de lei. A proposta agora passa a ser analisada pelo Congresso Nacional. Os detalhes com o repórter Márcio Maturana.
6: Uma sugestão que proíbe a obrigação de vacina contra a Covid-19 virou projeto de lei. A ideia foi encaminhada por um cidadão do Ceará por meio do portal E-Cidadania, ainda durante a pandemia. O relatório favorável do senador Márcio Bittar, do PL do Acre, lido pelo senador Jaime Bagatoli, do PL de Rondônia, destacou o direito à liberdade individual.
7: Ainda que pareça ter perdido o objetivo, em razão de inexistir, no momento, imposição vigente de vacinação obrigatória, a sugestão mantém relevante mérito por buscar assegurar, de forma permanente, a inviolabilidade da liberdade individual, o direito à objeção da consciência e a proteção da integridade

0: física do cidadão brasileiro.
1: Qualquer pessoa pode enviar uma ideia legislativa pelo portal senado.leg.br/e-cidadania.
2: E a Comissão de Relações Exteriores aprovou o acordo da Organização Mundial do Comércio que elimina tarifas de importação para aeronaves civis, motores, peças e outros componentes do setor aeronáutico.
3: A proposta busca ampliar a competitividade da indústria e fortalecer o comércio internacional na área de aviação. O texto segue agora para análise do plenário do Senado. Repórter Rodrigo Rezende.
4: Entre 2018 e 2022, o mercado de aviação civil movimentou 3,7 trilhões de dólares em todo o mundo. O acordo assinado pelo Brasil na Organização Mundial do Comércio sobre as negociações de aeronaves civis permite ao país participar ainda mais do setor, onde a Embraer já conta com destaque. O relator do acordo, o senador Nelsinho Trade, do PSD de Mato Grosso do Sul, explica algumas vantagens do texto.
5: Porque o acordo sobre o comércio de aeronaves civis da OMC é um instrumento multilateral que objetiva a máxima liberalização do mercado mundial de aviação. Nesse sentido, ele assegura a eliminação de tarifas de importação para aeronaves, motores e peças, proíbe subsídios à exportação e reduz barreiras não tarifárias aos signatários.
4: O acordo, assinado em 1979 e atualizado em 2015, prevê a eliminação de tarifas para componentes de aviação como turbinas, partes de aeronaves, simuladores de voo, pontes de embarque de passageiros e produtos utilizados a bordo.
2: A Comissão de Constituição e Justiça aprovou um projeto que permite a continuidade de ações de divórcio e de dissolução de união estável mesmo após a morte de uma das partes. A proposta evita a extinção automática do processo e garante a análise de questões como partilha de bens e outros direitos discutidos em juízo.
3: Segundo a relatora, senadora Elisiane Gama, do PSD do Maranhão, a medida preserva a vontade manifestada em vida e evita prejuízos a familiares e herdeiros. O projeto está pronto para a votação em plenário, com pedido de urgência.
6: O projeto de lei é importante porque acaba assegurando o direito dessa mulher ou desse homem em vida. Isso é muito importante. É o respeito, inclusive, à memória dessas pessoas.
2: E seguiu para a sanção presidencial um projeto que cria um Banco Nacional de Boas Práticas para reunir e divulgar ações, programas e políticas públicas que já apresentaram resultados positivos na prevenção e no enfrentamento da violência contra a mulher.
3: A ideia é identificar e replicar iniciativas que dão certo no combate a esse crime. Repórter Alexandre Campos.
7: O banco conterá dados como nome do programa, ação ou projeto, data de sua vigência e descrição sumária do local, perfil e número de pessoas atendidas, além de órgãos públicos envolvidos em sua implementação. Relatora do projeto na Comissão de Direitos Humanos, a senadora Roberta Accioli, do Republicanos de Roraima, lembrou que o banco, além de valorizar as iniciativas exitosas implementadas no país, vai permitir que essas experiências sejam multiplicadas.
8: Isso facilitará não apenas a consulta e o intercâmbio de informações entre os entes federados, mas também o aproveitamento desses dados pela sociedade e soluções inovadoras possíveis de gerar benefícios concretos para a formulação e o aperfeiçoamento de políticas públicas de combate à violência de gênero.
7: Dados do Atlas da Violência de 2026 indicaram que entre 2014 e 2024, 46.336 mulheres foram assassinadas no Brasil.
3: Com edição de Paula Groba e trabalhos técnicos de Eliseu Caires, o Jornal do Senado fica por aqui. Acompanhe agora as notícias da Câmara dos Deputados. Boa noite.
2: Boa noite e até amanhã.
9: Jornal Câmara dos Deputados. Câmara garante atestado para funcionários acompanharem filhos doentes.
10: Plenário estabelece mudanças na estrutura da Advocacia Geral da União.
9: Avança projeto de lei que aumenta a punição para ameaças feitas por Pix.
10: Boa noite. Ranieri Paulino, do Republicanos, destaca iniciativas desenvolvidas na Paraíba para coibir a violência contra a mulher e combater o feminicídio. O deputado acredita que programas de conscientização e acolhimento têm fortalecido a rede de apoio às vítimas.
9: Ranieri Paulino também ressalta a atuação de órgãos públicos na defesa dos direitos das mulheres, além de medidas legislativas voltadas à responsabilização de agressores. Para ele, o enfrentamento à violência exige ações permanentes de prevenção,

0: proteção e mudança cultural.
1: Flávio Nogueira, do PT do Piauí, é autor de projeto que aumenta as penalidades para quem utilizar o Pix para fazer ameaças, perseguições e intimidações. A ideia, segundo ele, é ampliar a proteção das vítimas, especialmente mulheres, alvo de violência psicológica.
0: Flávio Nogueira destaca a importância desse sistema de pagamentos como uma inovação tecnológica brasileira, mas alerta para o uso indevido da ferramenta por criminosos que utilizam o campo de descrição das transferências para praticar assédio e ameaças.
1: O projeto que aumenta a pena para ameaças feitas por Pix já foi aprovado na Comissão de Constituição e Justiça. Entenda como funciona com a repórter Paula Bittar.
2: A Comissão de Constituição e Justiça da Câmara aprovou um projeto que aumenta as penas para os crimes de ameaça, de perseguição e de violência psicológica contra a mulher quando cometidos no campo de mensagem do Pix. O Pix é o meio de pagamento eletrônico instantâneo criado pelo Banco Central, que entrou em funcionamento em 2020. O texto estabelece que no crime de ameaça, que tem pena inicial de detenção de 1 a 6 meses ou multa, a penalidade é aumentada de 1/3 até a metade se o crime é cometido por mensagem do Pix. No caso da perseguição, com pena inicial de reclusão de 6 meses a 2 anos e multa, a pena é aumentada da metade se o crime for pela mensagem do Pix. E o aumento também é de metade para crime cometido pela mensagem do Pix no caso de violência psicológica contra a mulher, que tem pena inicial de reclusão de 6 meses a 2 anos e multa se a conduta não constituir crime mais grave. O autor, deputado Flávio Nogueira, do PT do Piauí, disse que apresentou o projeto para coibir uma prática que tem sido cada vez mais comum nos crimes de violência contra mulheres. Segundo ele, em muitos casos, o valor enviado é mínimo, irrisório, e serve apenas como um veículo para que a mensagem abusiva alcance a vítima, mesmo diante de medidas protetivas, bloqueios em redes sociais ou tentativas de afastamento. A deputada Érica Cocai, do PT do Distrito Federal, também defendeu o projeto.
3: Esse instrumento Pix, que reafirma a nossa soberania, que reafirma, sem dúvida nenhuma, a democracia, que reafirma a inclusão, não pode ser um instrumento para propagar, para incentivar ou para efetivar violências contra as mulheres. Violência contra as mulheres é uma luta que é absolutamente estruturante para a construção de uma sociedade mais justa e mais igualitária.
2: O projeto que aumenta as penas nos crimes de ameaça, de perseguição e de violência psicológica contra a mulher quando cometidos no campo de mensagem do Pix ainda depende de análise pelo plenário. Da Rádio Câmara de Brasília, Paula Bittar.
4: Direitos Humanos.
0: Benedita da Silva, do PT do Rio de Janeiro, destaca a aprovação na Comissão de Direitos Humanos de projeto que reconhece a responsabilidade do Estado pela chacina de Acari. Ela lembra que 11 jovens foram sequestrados em julho de 1990, sem que os corpos tenham sido encontrados.
1: Benedita da Silva afirma que a proposta prevê pensão vitalícia aos familiares das vítimas, como reparação moral e simbólica pelo desaparecimento forçado. A legisladora acrescenta que o texto também define a data de 26 de julho como Dia Nacional das Vítimas de Desaparecimentos Forçados.
4: Justiça.
0: A Câmara aprovou o projeto que altera a estrutura da Advocacia Geral da União. O repórter Marcelo Lascher explica as mudanças.
5: O plenário da Câmara aprovou o projeto que inclui a Procuradoria-Geral Federal e a Procuradoria-Geral do Banco Central entre os órgãos da Advocacia Geral da União, a AGU. A Procuradoria-Geral Federal é responsável por representar na Justiça as autarquias e fundações públicas federais, como o INSS, o IBAMA e as universidades. Hoje, a direção da AGU é composta pelo Advogado-Geral da União, pelas Procuradorias-Gerais da União e da Fazenda Nacional, pelo Conselho Superior da AGU e pela Corregedoria-Geral da Advocacia da União. O projeto aprovado e enviado pelo governo ao Congresso altera a lei orgânica da AGU para permitir que as carreiras jurídicas de procurador federal e de procurador do Banco Central também passem a integrar o órgão. O projeto foi criticado em plenário e o deputado Kim Kataguiri, do Missão de São Paulo, diz que a alteração aumenta os poderes do advogado-geral da União e pode comprometer a autonomia de outros órgãos como o Banco Central.
6: O principal argumento sendo utilizado aqui é o seguinte: todos os órgãos que já estão subordinados à Advocacia Geral da União vão continuar subordinados. Eu duvido muito que haveria essa mobilização política em torno dessa matéria se fosse para não mudar nada. E me causa preocupação a possibilidade de diminuir a autonomia das autarquias, a autonomia das agências reguladoras, a autonomia do Banco Central e, ao mesmo tempo, dar superpoderes para que o advogado-geral da União avoque para si causas que não deveriam.

0: deveriam ser da sua competência.
1: O relator da proposta, deputado Lafayette de Andrada, do PL Mineiro, negou que a proposta ameace a autonomia de outros órgãos, mas admitiu um erro que, na redação original, permitia que o advogado-geral da União indicasse o procurador da Fazenda Nacional e o procurador-geral do Banco Central sem ouvir o ministro da Fazenda e o presidente do Banco Central, o que foi corrigido no texto final. A proposta aprovada determina que esses cargos são de indicação conjunta do advogado-geral da União com o ministro da Fazenda e o presidente do Banco Central. Para Lafayette de Andrada, o texto apenas incorpora à AGU carreiras que, na prática, já são subordinadas ao advogado-geral da União.
2: Alguns jornalistas, sem ler o projeto, publicaram algumas matérias alarmistas dizendo que esse projeto confere poderes agigantados ao advogado-geral da União, o que não é verdade. O que esse projeto traz, na verdade, é incorporando ao escopo da AGU as carreiras que hoje, na prática, já são comandadas pelo AGU, que são a Procuradoria da Fazenda Nacional e a Procuradoria do Banco Central.
1: O projeto, que inclui a Procuradoria-Geral Federal e a Procuradoria-Geral do Banco Central entre os órgãos da Advocacia-Geral da União, seguiu para análise do Senado. Da Rádio Câmara de Brasília, com informações de Antônio Vital, Marcelo Larcher.
3: Trabalho.
4: Merlon Solano, do PT do Piauí, cobra do Senado o andamento da proposta de emenda à Constituição que reduz a jornada de trabalho e acaba com a escala 6x1. Ele lembra que a PEC recém-aprovada na Câmara prevê 2 dias de descanso semanal sem redução salarial.
3: Merlon Solano aponta a melhoria na qualidade de vida dos brasileiros como um dos fatores de destaque. Em sua opinião, a aprovação da matéria no Senado vai contribuir para a atualização da CLT, reduzindo o adoecimento e o número de acidentes de trabalho.
4: Já Luiz Lima, do Novo do Rio de Janeiro, celebra a retirada de urgência do projeto do governo que coloca fim à escala 6x1. Segundo ele, o Executivo e lideranças do Legislativo perceberam os impactos negativos da medida, como o encarecimento de serviços básicos, como as tarifas de ônibus.
3: Na avaliação de Luiz Lima, diante de um cenário de inflação, juros altos, endividamento público e alta informalidade, a matéria é irresponsável e, caso prospere, vai prejudicar profissionais que dependem de comissões e gorjetas e diminuir a competitividade internacional do Brasil.
4: Pedro Aihara, do PP de Minas Gerais, defende a derrubada de veto a projeto que estabelece regras nacionais para a idade máxima de ingresso nas polícias militares e nos corpos de bombeiros. Ele esclarece que a proposta amplia de 30 para 35 anos o limite de entrada em concursos.
3: Pedro Aihara defende que a mudança atualiza a legislação diante do aumento da expectativa de vida e das novas exigências de formação para o ingresso nas carreiras militares. O parlamentar pede apoio à análise do veto a ser apreciado em sessão do Congresso Nacional.
4: Aloysio Mendes, do Republicanos, homenageia os 190 anos da Polícia Militar do Maranhão. O deputado exalta a atuação da corporação na proteção da sociedade e na preservação da ordem pública.
3: Aloysio Mendes reconhece o trabalho de homens e mulheres que integram a instituição e cumprem papel fundamental no sistema de segurança do Maranhão. Ele diz que a corporação tem uma trajetória marcada pela dedicação ao serviço público.
5: Economia.
4: Bomgás, do PT do Rio Grande do Sul, registra a participação de membros do Ministério da Fazenda em audiência na Câmara para debater o cenário econômico do país. Segundo o deputado, foram apresentadas na reunião medidas para estimular o crescimento, ampliar o emprego e conter a inflação.
3: Bomgás também defende ações do governo para enfrentar os efeitos de crises internacionais sobre a economia brasileira. O parlamentar cita avanços na reforma tributária e a ampliação da faixa de isenção do imposto de renda como medida voltada à redução da carga tributária.
4: José Nelto, do União de Goiás, cobra a abertura de uma CPMI para apurar possíveis irregularidades envolvendo o Banco Master. O deputado afirma que a comissão é necessária para identificar responsabilidades e dar resposta à população sobre os prejuízos causados.
3: José Nelto reclama de demora na instalação da CPMI e afirma que a apuração deve alcançar eventuais agentes públicos e privados implicados nas operações financeiras. Ele sustenta que a falta de investigação aumenta a desconfiança da sociedade sobre o caso.
4: Sargento Faur, do PL do Paraná, defende a atuação de integrantes da Operação Lava Jato em processos conduzidos no Estado. O deputado contesta críticas feitas por setores da esquerda, afirmando que a Força-Tarefa teve papel relevante no enfrentamento à corrupção no país.
3: Sargento Faur diz que decisões judiciais posteriores contrárias à Lava Jato não apagam a relevância da operação. Na avaliação dele, a oposição deve rebater tentativas de desqualificar as investigações e seus desdobramentos políticos.
5: Agricultura.

0: Márcia Juturra, do PP, defende a aprovação do projeto que prevê mecanismos de securitização e renegociação das dívidas aos produtores rurais. Segundo ele, a medida é necessária para auxiliar agricultores afetados por estiagens e enchentes no Rio Grande do Sul.
1: O parlamentar rebate críticas de que a proposta representaria um desfalque nas contas públicas. De acordo com Sérgio Turra, o projeto cria condições para que os produtores reorganizem suas finanças e mantenham a atividade agropecuária sem prever o perdão das dívidas.
0: Delegado Caveira, do PL, denuncia que o ICMBio tem entrado em fazendas e confiscado gado de produtores no Pará. Ele acusa os governos federal e estadual de apoiarem abusos contra agricultores e alega que os produtores afetados já estão há mais de 50 anos na região.
1: Delegado Caveira cobra ação imediata do Ministério Público contra apreensões em Altamira e pede que o governo do Pará seja investigado por corrupção. Segundo sua análise, a administração estadual tem sido palco de clientelismo para garantir a perpetuação de determinadas famílias no poder.
2: Meio Ambiente.
0: Inácio Arruda, do PCdoB, festeja a realização, na data em que se celebra o Dia Internacional do Combate à Desertificação, de um seminário internacional para combater a degradação das terras. Ele sublinha a busca por soluções científicas para o solo do semiárido, especialmente no Ceará.
1: O evento ocorrido na Câmara, segundo Inácio Arruda, reuniu cientistas e a ONU para propor tecnologias que ajudem o pequeno produtor. O deputado esclarece que a meta é usar a pesquisa de órgãos como a Embrapa para salvar a agricultura familiar no Nordeste brasileiro.
2: Turismo.
0: Eduardo Bismarck, do PV do Ceará, comemora a realização em Fortaleza de encontro que está reunindo agentes de turismo de todo o país até o dia 20 de junho. Ele destaca que a programação inclui visita técnica à Canoa Quebrada, no município de Aracati, para ampliar a divulgação da Rota das Falésias.
1: Eduardo Bismarck também destaca o novo voo da Azul entre Belo Horizonte e Aracati, previsto para operar a partir de outubro. O parlamentar avalia que a ligação aérea deve fortalecer o turismo no litoral leste do Ceará, contribuindo para a geração de negócios na região.
0: Hildo Rocha, do MDB do Maranhão, pede apoio para projeto de sua autoria que visa incluir a temporada de praias do Rio Tocantins no calendário oficial de eventos nacionais, para fomentar o turismo e a economia local durante os meses de junho a setembro.
1: De acordo com Hildo Rocha, a oficialização da temporada vai atrair turistas e facilitar o financiamento de atividades culturais e de lazer. O deputado lista as cidades de Imperatriz, Ribeirãozinho, Ribamar Fiquene, Estreito e Porto Franco como principais polos turísticos maranhenses.
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2: Saúde.
0: A Câmara aprovou proposta que garante atestado para o funcionário acompanhar filhos doentes sem desconto no salário. O repórter Antônio Vital acompanhou a votação.
4: A Câmara dos Deputados aprovou o projeto que permite que pais ou responsáveis por crianças de até 12 anos se afastem do trabalho por até 14 dias por ano, sem desconto no salário, para acompanhar os filhos em caso de doença. O afastamento, porém, deverá ser justificado com atestado médico, que contém informações como o diagnóstico, o registro do médico no Conselho Regional de Medicina e uma declaração expressa da necessidade de acompanhamento pelos responsáveis. O atestado servirá como justificativa para a ausência no trabalho somente se for demonstrada a incompatibilidade entre o acompanhamento do filho e o exercício da atividade, e se a assistência dos pais for indispensável e não puder ser compensada no emprego. Durante o período de licença, será assegurada a manutenção do emprego e os direitos trabalhistas. O projeto foi apresentado pelo deputado Alencar Santana, do PT de São Paulo, e o texto final foi alterado pela relatora, deputada Denise Pessoa, do PT do Rio Grande do Sul. Ela retirou, por exemplo, a previsão de o INSS arcar com o pagamento dos empregados durante afastamento e limitou em 14 dias por ano o período máximo de afastamento dos pais. O projeto foi criticado pela deputada Adriana Ventura, do Novo de São Paulo, que apontou prejuízo para as pequenas empresas.
5: Isso estimula o absenteísmo, é uma agressão, novamente, à negociação direta entre empregadores e empregados. Mas 14 dias, a gente está falando de meio mês, onde libera, pode faltar, leva o filho e não precisa voltar para o trabalho. Então,

0: obrigado a compensar, não é obrigado a fazer nada. Então isso é uma vergonha, é um intervencionismo, não dá para ficar jogando tudo nas costas de quem produz.
1: O autor da proposta, deputado Alencar Santana, disse que o texto final prevê medidas para evitar abusos e fraudes.
2: A deputada Denise aperfeiçoou o texto, garantindo medidas de proteção para evitar que, se porventura uma pessoa queira abusar dessa lei, não possa estar usando desse recurso sem necessidade. A lei visa garantir a proteção e o cuidado à criança e permitir que a responsabilidade que o pai e a mãe têm do cuidado possa ser exercida de maneira plena.
1: O projeto que permite que pais ou responsáveis por crianças de até 12 anos se afastem do trabalho por até 14 dias por ano, sem desconto no salário, para acompanhar os filhos em caso de doença, seguiu para análise do Senado. Da Rádio Câmara de Brasília, Antônio Vital.
3: Desenvolvimento Regional.
4: Marcelo Nilo, do Republicanos da Bahia, classifica como ineficiente a gestão estadual em áreas essenciais como educação, saúde e segurança pública. O congressista alega que o Estado apresenta índices alarmantes de violência, além de infraestrutura precária nas rodovias.
5: Marcelo Nilo acusa o executivo local de descumprir obrigações financeiras com prestadores de serviços e artistas contratados. Ele qualifica a administração do Estado como a pior da história, apontando problemas também nas políticas de geração de emprego e de proteção às mulheres.
4: Rodrigo Hollenberg, do PSB, critica o governo do Distrito Federal, mencionando uma operação policial contra autoridades do primeiro e segundo escalão da gestão atual. Para ele, os episódios reforçam a suspeita de irregularidades na administração.
5: Rodrigo Hollenberg também defende a instalação de uma CPI para investigar o Banco Master e operações envolvendo o Banco BRB. Ele afirma que a apuração dos fatos é necessária para garantir transparência e esclarecer possíveis responsabilidades.
4: Vavá, do Avante de Minas Gerais, relata preocupações de moradores do Vale do Jequitinhonha sobre a prestação de serviços públicos. O deputado informa que recebeu denúncias relacionadas às condições de estradas vicinais, transporte escolar e limpeza urbana.
5: Vavá cobra atenção dos gestores públicos da região para a aplicação dos recursos municipais e para a qualidade dos serviços oferecidos. Segundo ele, o atendimento às comunidades mais vulneráveis deve ser tratado com responsabilidade e compromisso com o interesse público.
4: Dr. Flávio, do PL do Rio de Janeiro, defende a derrubada do veto presidencial ao projeto que amplia a área reconhecida como semiárido no Estado. O deputado argumenta que a proposta beneficiaria produtores rurais fluminenses que enfrentam períodos frequentes de estiagem.
5: De acordo com o Dr. Flávio, o reconhecimento dessa área permite ampliar o acesso a políticas públicas voltadas ao desenvolvimento rural. Para ele, o projeto fortalece a produção agropecuária, gera renda e impulsiona a economia de mais de 20 municípios no interior do Rio de Janeiro.
4: Dr. Frederico, do PL, comemora a aprovação na Comissão de Legislação Participativa de moção de louvor à tratorada de Santa Rita de Caldas, realizada no município do sul de Minas Gerais. Ele assinala que o evento reúne agricultura familiar, tradição religiosa e valorização das comunidades rurais.
5: Dr. Frederico também registra a presença de representantes da cidade de Coronel Xavier Chaves na Câmara. Ele destaca a produção rural, a cachaça mineira e o queijo artesanal, como expressões da cultura e da economia dos municípios da chamada região do Campo das Vertentes de Minas Gerais.
4: Termina agora o Jornal Câmara dos Deputados, produzido pela Rádio Câmara, com trabalhos técnicos de Everson Urani e apresentação de Márcio Aquilissardi e José Carlos Andrade. Uma ótima noite para você.
5: Boa noite, a Voz do Brasil volta amanhã.
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0: solidão.
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3: Ei, ei, ei, ei, ei, tá lembrado de mim ainda? Sabe quem sou eu? A gente se viu sábado, né? Segunda, e tem futebol, fazer o quê? Né? Futebol manda, meu filho. São 22 horas e mais 4 minutos. Estamos chegando nessa quarta-feira. Para nós, a semana está começando hoje, né? Para nós, gregoriano, tem só aquele pedacinho e tal, e tal, e tal, e tal. Bora lá? Tô aqui. Samuel Macedo tá na técnica. A produção é da Geisana. Direção geral de Fábio Ambrosio. Coordenação de programação é do Kleber Dias.
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3: 8887306. Anunciando nosso zap zap. Manda o seu zap zap agora. Tô vendo aqui. Pessoal que liga, pessoal que nos acompanha. Tem São Paulo, tem Rio Grande do Norte, tem Juazeiro. Ô, coisa boa. Tava com saudade, hein? Pois bem, mande o seu zap zap digitado de que jeito, tia? Outro jeitinho.
4: Mande Aldo, mande Aldo.
3: Para o 8887306, chegando a música com... Fim de semana, Carlos Alexandre. Te amei demais, Lenita Costa. Não, Fim de semana, perder você, abraçar a solidão, Neuramia Murim. Não, nunca te esqueci, Neuramia Murim. Declaração Zé Orlando. É Lino Julião, Cofrinho de Amor.

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Zane Guedes. Eu gosto. É daquela outra também, que é de autoria dela. Sou mais eu, sou mulher e tal. Aí. O mulherinho dá certinho, ó. Olha só que pancada

0: São 22 horas e mais 23 minutos, 10h23, nosso programa Clube do Brega. Amanhã tem programa, sexta-feira tem programa, o Jogo do Brasil e a gente que faz um programa ao vivo e a cores para todo o Brasil, não é não, Samuca? Sim, claro, rapaz. Ao vivo e a cores. Sábado tem programa, domingo tem programa de 4 às 6 da manhã. Eu e Cícero Paulo no programa Fozana Verdinha. Eita, acaba para trabalhar. Pois bem, abraçar o meu amigo Cláudio Oliveira, grande Zorro. É gente fina. Meu amigo Chico Abreu aí no São Luís do Curu. Alô, Chico Abreu, Imaculado Abreu. E os meus amigos aí, lá aí do São Luís do Curu. Padre Luiz Erdegil, do nosso abraço. Bora ver aqui, começando botando o povo lá pra falar. Liga, alô, Neide.
1: Boa noite, Silvina, aqui é Neide. Silvina, toca pra mim hoje, no dia que eu saio de casa, tá? Com você, quero vir com você, tá? Tá bom, eu fiquei pra cuscuz na tua vida. Toda a turma aqui do Centro Mato São José. Valeu. Um abraço.
0: Eu não tenho ouvintes, não. Eu tenho uma clientela, uma freguesia. Olha aí, ó.
2: 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Aqui é a Marreta, João Maria Roberto, Tacoá, Macau, Rio Grande do Norte. Aí você bota aí a música de Nelson Gonçalves, A Deusa do Asfalto. Oferecendo a todo o pessoal da Coab, Macau e a todos que faz a Rádio Vezmares FM. Uma boa noite, um bom programa, Silvio Neves.
0: Um abraço. Quem está me ouvindo também é o Padre João Maria. É o ex-frei. Ele era frade, né? E saiu da ordem, agora está fazendo uma história, está diocesano. Ele está servindo na paróquia do Sagrado Coração de Jesus, na Parnaíba. Hoje eu falei com ele, o nosso amigo Breno proporcionou essa alegria. Frei João, estou lhe ouvindo sempre, toda noite, pela Rádio do Neto, ó. Padre João Maria, um abraço. Meu telefone é o mesmo, viu? Qualquer coisa, estamos aqui juntos e misturados. Ora só. Aqui, São Paulo, me chama. Alô, boa noite. Oi.
3: Meu, boa noite para o programa de musical de maior audiência do Brasil.
0: Tá vendo?
3: Clube do Brega da Verdinha, Silvino Manuel de São Paulo.
0: Tô vendo, Manuel.
3: Silvino, hoje eu quero pedir uma música com Bartô Galeno.
0: Qual?
3: Voltei.
0: E
3: queria fazer uma sugestão, Silvino.
0: Pois não, Manuel.
3: Para o programa de sábado. Clube do Brega de sábado.
0: Já sei, botar outros finais.
3: Que tal mudar para os dois melhores cantores de brega do Brasil, que o primeiro é Roberto Mila e o segundo é Bartô Galeno.
0: Sei.
3: Dá uma mudancinha aí, já tá muito batido.
0: Tu acha?
3: Esse programa de sábado aí com Valdir Soriano e o outro cantor aí, o...
0: Genival Santos.
3: Que eu esqueci o nome dele agora.
0: Genival Santos.
3: Muito obrigado, tenha uma boa noite, Manuel de São Paulo.
0: Boa noite, eu voltei. Bartô Galeno. Eu vou explicar. É porque quando eu comecei a fazer o médico, era só Valdir Soriano. Ele faleceu, né? Eu fiz essa homenagem póstuma. Comecei fazendo no sábado. Depois o Valdo, o que não são daqui, o que me prendeu mais, viu, Manel? É porque nenhum é do Ceará. O Valdir Soriano da Bahia e Genival Santos da Paraíba. Mas eles escolheram para terminar suas carreiras aqui no Ceará, seus dias de vida, assim como o Zé Ribeiro e a Cláudia Barroso.

Zé Ribeiro, Cláudio Barroso e Genival Santos estão sepultados aqui no Ceará. Hein? Tem, você não encontrou, não? Então você bota Ela Não Vem, que é boa também, viu? E aí, eu faço com eles dois já mais 10 anos o índice de audiência lá em cima. E no Tamanjá, tá por quê? Porque aqui, na nossa com a irmã, 93, tem um programa de Roberto Carlos, tem mais de 30 anos no ar, é líder de audiência. Outras emissoras também tem programa de Roberto Carlos, mais de 30 anos, é, a turma não enjoa. Mas acata a sua sugestão, viu? E vou falar com a direção, ver o que é que acontece. Bartô Galeno tá vivo, não tem como homenagear. Roberto Miller também ainda tá vivo, né? Eu tô só justificando, né? Tem que fazer justiça àqueles que se foram para não cair no esquecimento. Bora de música agora! No dia em que eu saí de casa, quem é o cantora? Sou eu mesmo, Silvio Neves. É. Deusa do Asfalto. É, o Genival Santos, não, rapaz. É Neus Gonçalves. Ela Não Vem, Bartô Galeno. Aí você bota a Lenita Costa agora, né? Cansei de ser objeto.

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Saudoso Alípio Martins, fez sucesso, perdoem, na década de 80 e 90 aqui no Ceará. Na verdade, ele é paraense e se fez aqui no Ceará. Pois bem, são 22 horas e mais 40.

0: 32 minutos é o nosso programa Clube do Brega Verdes Mares com você. Abraço ao pessoal da região norte aí, Sobral, na 103.7. Cariri, Juazeiro, região sul do estado, 107.7. E em Fortaleza, abraçar o meu amigo Alexandre, João Alexandre, bem aí da oficina do bem. Aí é ligado direto. Você chega lá na casa dele, mas ele tá ouvindo brega, ele tem um pendrive lá, será? Direto ouvindo brega. Aí quando eu tô aqui, ele se liga também. Pois é, o carro ficou só o filé, viu, bem? É, e o negócio que eles estão aqui é um terminalzinho assim, um fiozinho que desligou. Desliguei, liguei de novo e pronto, e pegou. Ó, o João do Bar dos Papudinhos aí na Maraponga. Eita, o bigode é o repórter da rua lá, dá notícia de todo mundo. Ele também tá ouvindo a gente. Pois bem, o que é isso aqui? Meu Deus do céu, barará. São Paulo, já chamei, Rio Grande do Norte. Que é isso aqui? Interior, boa noite, Silvino amigo. É, sou o Thiago de Nova Russas, quero ouvir Amado Batista, Olhos Verdes. É bonita essa música, aqueles olhos verdes, que tanto me atrai. Manda um alô para o meu amigo Luizabel, lá no... Aí, quase deu o nome de uma mulher, Luizabel. Quase dizia Isabel, né? No Dourado, em Horizonte. Conheço lá o sítio Dourado, conheço. E aqui, quem mais quer ouvir? Pronto, aqui, tá. 79, será que é ele? Não. Boa noite, Silvio Neves. Gostaria de ouvir a música Alguém Me Disse, com Anísio Silva. Essa música é linda, foi regravada várias vezes. Alguém me disse que tu anda novamente, de novo amor, nova paixão, toda contente. 8887306, nosso zap zap, vai ligando, vai pedindo a sua música, oferecendo pra quem você quiser. Tem quantas aí já, ô bonitão das tapioca? É? Vou botar logo ele aqui, tem um na frente, mas como eu sei que você gosta.
1: Fala, Fortaleza querida.
0: Ah, não bateu? Não bateu.
1: Fala, Silvino Neves.
0: Tô falando.
1: Boa noite.
0: Boa noite.
1: Gostaria de ouvir você, Gerlan, conselho de amigos.
0: Certo.
1: Um momentinho. Escuta essa, ó.
0: Peraí, mano. Live Hype, tá?
1: É. De 1976.
0: Sim.
1: Ok? Okay. Escuta.
0: Mande. Cadê? Ele inventa umas coisas.
1: É, passou não. Agora. Vai tocar agora. Escuta.
0: Vai.
2: Itabirito, Minas Gerais. Rio do Peixe, Nova Lima, Minas Gerais.
0: É isso aí, ó. Tem juiz uma criatura dessa? Ó, três juízes.

Fala-me, Deus do céu. A cada um que dá 10, tem que ter paciência. Vamos lá? Tem 3, então bora. Olhos Verdes é o Amado Batista. Alguém me disse que tu anda novamente. Anísio Silva. Conselho de Amigos, Silvio Neves e Jorge Lã. Quem mais? Ah, sim. Tá certo. Chico Cassiano, nunca pensei. Rocha.

0: Obrigado, meu amigo Silvinho Neves, pelos teus conselhos de amigo. Precisava muito desabafar com você.
1: De nada, meu amigo Jorgilan. Olha, amigo é pra essas coisas. E precisa

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pessoal daí da Água Verde, minha sobrinha professora Clécia, é, psicopedagoga, seu esposo Antônio Elton, minha filhada e sobrinha segundo grau, que é a doutora Olga, e o Eltim. O menino é medalha de ouro nas Olimpíadas de Matemática do Brasil inteiro. O menino é danado, viu? Pessoal da Água Verde, um abraço.

0: Agora eu quero saber quem foi que pintou a água de dessa cor verde aí, porque água verde, que bom. E abraçar o pessoal daí também, do olho d'água ali, é a Carapa, não é barreira não, viu? A minha irmã mais velha, mana, Francisca Araújo, conhecido como Bilinha. Olha quem tá pintando aqui, rapaz, o Dudu.
1: Boa noite, meu amigo Silvio Neves.
0: Oi.
1: Aqui é o porteiro Clodoaldo do Edson Queiroz.
0: Bora, Clodoaldo.
1: Confirmando a audiência.
2: Dudu!
1: Gostaria de ouvir Paulo Sérgio, amor tem que ser amor. E oferecer para todos os porteiros corujas e para meus amigos, o Miro, Dona Bia, a Tita, seu esposo Osvaldo e a Dona Toninha do Baralho. E que Deus abençoe a todos vocês da rádio.
2: Dudu!
0: Dona Toninha do Baralho, é porque ela bota baralho, é? É, se ela botar baralho, eu vou ver se ela bota um baralho aí pro o meu amigo Samuca, pra descobrir umas coisas que ele tá sentindo assim, uma dor na testa, assim, um de um lado, outro do outro, querendo saber se vai nascer alguma coisa. Ai, ai, ai. Tinha um negócio da... É pregado nos postes primeiro, né? Isso aí. Bota-se baralho, ó. Descobre presente, passado, futuro. Grande coisa. Rapaz, tem cada coisa.
3: Não, mas bota baralho, não é baralho de cartas, não. É baralho pra jogar, mano.
0: É? É, ah, do baralho, eu pensei que era negócio de carteado, de coisa de adivinhar, tem negócio de um baralho, né? Pois é, rapaz. Tem quem acredita, né? Faz a amarração de trazer a pessoa amada de volta, é? Eu lá quero uma praga dessa amarrada. Alô, boa noite!
4: Cidinho Neves, meu filho. Neném. Oi. Pomerança, que Jesus de Nova.
0: Dê, neném.
4: Hoje eu gostaria, meu amigo, ouvir César Sampaio.
0: Secretário da
4: Beira do Cais.
0: Só tem essa.
4: Agradecer toda a galera do, do Balso São Miguel, todos que estão na escuta. E obrigado ao meu amigo Silvio Neto.
0: Falar em bairro de São Miguel, quero enviar meus pêsames à família dos 7 atletas que faleceram no acidente de ônibus. Você viu aquela história, ô Samuel?
5: Sim, acidente de ônibus.
0: Lamentavelmente, né? 7 jovens perderam a vida. E Juazeiro ficou assim em luto, né? Mal se recuperou do falecimento do Frei Barbosa, um religioso muito querido, que durante muito tempo serviu na capelania de São Francisco, não, no santuário franciscano, né? E na outra semana aí vem essa tragédia. Minha solidariedade, minhas orações, meus pêsames a toda a família enlutada, a todo Juazeiro. Comoveu a cidade inteira, hein? Um abraço a vocês aí através da nossa afiliada da Verdes Mares Cariri, 107.7. E aqui, Pernambuco, 83, é Pernambuco, é? Alô, boa noite.
6: Olá, Bahia. Boa noite, Silvino Neves. Eu sou o Araújo, da cidade de Itaporanga, Paraíba.
0: É Paraíba.
6: Silvino Neves.
0: Oi, ele.
6: Toca pra nós.
0: Newton César.
6: Newton César.
0: Ele.
6: Coração de joelho.
0: Na ura.
6: Ou então, não quero, lero, lero. Qualquer uma dessas duas cai muito bem. Estou aqui ouvindo a Verdinha.
0: Sei.
6: Obrigado, uma boa noite.
0: Boa noite. Bora lá? Vamos lá, Rocha, Nora. Amor tem que ser amor, Paulo, Paulo Sérgio mesmo. Secretária da Beira do Cais, César Sampaio. Coração de joelho com quem? Ele, Newton César. Newton César, coração de joelho. E, tá certo. Aí falta o nosso amigo Jorge Lã. Essência do nosso amor. Rocha. Clube.

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0: Sou Luiz Gonzaga, Estrada da Vida, Eternos ou Milionários é Rico, Paulo Sérgio, A Última Canção, Chitãozinho e Chororó, Fio de Cabelo, Zezé de Camargo e Luciano é o Amor, Leandro e Leonardo, Tapas e Beijo, Eline e Julião, Meu Cofrinho de Amor, e assim, todo cantor ficou marcado com a música. Bartô Galeno tem várias, né? Mas Toca a Fita do Meu Carro, é assim mesmo. São 23:23, olha só a coincidência aí, pode jogar, viu? Pode jogar, 23:23. E se você comigo, se você sonhar comigo, viu, Samuca? Pode jogar que é viado, viu? É, quer não? Pode jogar que é viado, quem joga? Ah, pois é. Minha amiga Janete, um abraço, cadê você aí em Areia Branca, Rio Grande do Norte? Janete, ela gosta da sua risada, nunca mais ela... a Janete agora tá frequentando a igreja, tá bem, graças a Deus. Hein? Tá. Alô, boa noite. Oi. Cadê? Alô?
1: Boa noite, René. É o Sérgio de Caicó. Eu quero ouvir a música do Rodrigo Soriano, Chora Violão.
0: Nosso romance, viu? Nosso romance. Interior do Ceará, boa noite. Alô?
2: Boa noite, Silvinho.
0: Quem é?
2: Você mandou mais meus alunos, meu ouvindo toda noite. Quem? Seu programa, sou ouvinte certo.
0: Quem é?
2: Mande aí, Raimundo Matias. Moro no bairro do Junco, mas hoje eu tô de serviço, hoje eu sou vigilante.
0: Aí, Sobral.
2: Trabalho de 6 às 6, muito bom trabalho de vigilante.
0: Tá. Pau, é.
2: Vigilante, porteiro e vigia. É o pessoal que recebe. Primeiro a chegar, é a testa da empresa.
0: É 12 por 36.
2: É um porteiro, é um vigia.
0: É verdade.
2: Hoje, mano, tô na sua escuta aí, viu?
0: Bairro do Junco é Sobral, né?
2: Todos a noite eu tô na sua escuta.
0: Obrigado, meu irmão. Que Deus lhe abençoe. Bom trabalho, viu? Deus lhe livre do homem mau. Alô, boa noite.
3: Boa noite, Silvio Neves. Coloca pra mim com Nelson Gonçalves, A Volta do Boêmio.
0: Boa.
3: Lindo com Esperança. E deixa Genival e Valdir também. Isso. No sábado, tá ótimo.
0: Tá bom. Um abraço.
3: Duas personalidades.
0: Foi é
3: duas
0: tá
3: personalidades muito ótimas. Bom, continue com eles.
0: Quero ouvir Genival Santos sendo assim. É o Marcelino. Marcelino, é Ná. Marcelino Guilherme de Juazeiro, do Pato Cis. Silvino, você tem razão sobre o programa do sábado. Concordo com você, hein? Nelson Gonçalves. Tá bom. Eu não pedi nada, mas nega tá dizendo que eu tenho razão, então vamos deixar lá. Boa noite!
4: Boa noite, Silvino. Né?
0: Quem
4: Deus
0: é?
4: Deus abençoe seu programa.
0: Amém.
4: E a você, que é o porteiro da área.
0: Onde é?
4: Queria pedir a música do Beto Barbosa.
0: Qual?
4: Adocica. Oferecer pra minha esposa, meu pai, pra toda minha família. E pro meu primo Ronaldo, que trabalha na Viação Fortaleza. Ok?
0: Ok, meu irmão.
4: Deus abençoe seu programa, fique com Deus.
0: Amém, nós todos.
4: Que tudo de bom pra você. Seu programa é show.
0: Obrigado.
4: No sábado, domingo. Eu tô ligado.
0: Valeu, campeão. Boa abraço, boa noite.
5: Boa noite.
0: Começa aqui, homem. Alô?
5: Boa noite, Silvio Neves. Aqui é Assis.
0: De
5: Negras, município de Itaíba, Pernambuco. Eu com o Rodrigo Soriano, tapa na cara. Seu programa é 10, a Verdinha é 10. E você é 10.
0: Obrigado. Fez aí? Pronto. Então, bora outro aqui. Pega aqui. Fortaleza me chama. Boa noite.
6: Boa noite, Silvio Neves. Aqui Silvio é o Tucano, Neves. Aqui no Bom Jardim. Todo da escuta. Dá um alô aí pra mim. Tucano, aqui no Bom Jardim, viu?
0: Alô, Tucano. Alô, não. Tucano do Bom Jardim. Sim, mas...
6: Não.
0: Que é um...
6: Sábado agora é meu aniversário aí, viu? 46 anos.
0: Parabéns pra você. Deus lhe abençoe. Bora lá, dá certo. Viu? É? Que é pra... Não, então bora. Tem 3, né?
7: 2.
0: Oxi. Então bora aqui. Ah, tá aqui um 60...

0: Essa ligação aqui é interessante. Código 63. Eu não estou lembrando qual é o estado. Alô?
1: Boa noite, meu grande amigo Silvino. Aqui é Pompeu, de Juazeiro do Norte.
0: 463.
1: Está viajando. Gostaria que você tocasse aquela música aí de Valdir Soriano e mandasse para.
0: Vai dar certo.
1: Dona Zilda no Tocantins, e Sivaldinha Amaral, e Josias, na Bahia, na Malhada Bahia.
0: Tá certo. Pois é. Bora lá, eu dou meu jeito aqui. Nosso romance, Valdir Soriano. Voto do Boêmio Nelson Gonçalves. Aí você bota Genival Santos, Bem Mais Feliz. Fechou? Manda bala e vamos embora. É.

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Cassiano. São 23 horas e mais 43 minutos, 11h43 é o nosso programa Clube do Brega. Lembrando que amanhã tem Clube do Brega aqui e a reprise do Clube do Brega na TV Diário às 9h30 da noite. Eu conto é com a sua audiência, tá bom? Abraço a todos os profissionais da noite, aos nossos amigos porteiros, vigilantes, padeiros, os plantonistas nos hospitais, nas delegacias, a turma que vira a noite toda trabalhando. Meu abraço, a minha admiração aos taxistas e operadores de aplicativo. A última rodada musical é com você, bonitão das tapioca. Música.

Terminamos o nosso programa Clube do Brega. Obrigado pela atenção, meus amigos, obrigado pela audiência. Vocês fiquem na verdinha porque vem o show da madrugada. Antes tem um boletim informativo. Simbora?

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0: 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Terminais de ônibus de Fortaleza recebem nesta semana um mutirão de vacinação contra a gripe. Nesta quinta-feira, a equipe de imunização estará no terminal do Antônio Bezerra. A programação será encerrada na sexta-feira, no terminal do Siqueira. Os atendimentos acontecem sempre das 9 às 4 da tarde. Para se vacinar, os interessados devem se dirigir à entrada principal dos terminais, portando o documento com foto e, se possível, cartão de vacinação. O imunizante contra três cepas do vírus da gripe ajuda a reduzir complicações respiratórias e internações, especialmente nos grupos mais vulneráveis, segundo a Secretaria Municipal da Saúde. Um filhote de porco nasceu no bairro Messejana com 6 patas e 2 quadris. A condição rara é chamada de monstruosidade fetal. Os detalhes com Bergson Araújo.
1: Um leitão nasceu com 6 patas e 2 quadris nesta segunda-feira no bairro Messejana, em Fortaleza. A má formação do animal foi classificada pelo zootecnista e professor de medicina veterinária, Dr. Ramon Costa e Silva, como anomalia congênita severa e monstruosidade fetal isolada. O caso foi registrado pelo proprietário da porca gestora, Jefferson Oliveira Venuto, encarregado geral de obra. O profissional relatou que essa é a primeira ninhada da fêmea e que não havia visto algo parecido antes. Jefferson afirmou que o reprodutor não tinha parentesco com a genitora e que o animal está com a vacinação em dia. O professor Ramon Costa e Silva preparou um relatório sobre o fenômeno, apontando que o exemplar analisado apresenta um quadro complexo de defeitos congênitos múltiplos. As características apresentadas pelo animal são esvaziamento e exposição de vísceras, deformação severa de membros e dismorfia crânio-facial. Em suinocultura, a ocorrência de anomalias em ninhadas de primeiro parto de leitoas exige atenção. Segundo o professor, três frentes principais devem ser investigadas para determinar a origem do problema. São elas fatores genéticos, causas infecciosas e fatores ambientais e nutricionais. Da redação, Bergson Araújo para Verdinha FM 92.5.
0: O Ceará deve ser o primeiro estado do Brasil a contar com 5 zonas de processamento de exportação. As ZPEs, como também são chamadas, devem ser instaladas no caminho da Transnordestina. Com isso, o interior do estado deve ganhar investimentos importantes no setor. O repórter Luciano Rodrigues conta os detalhes.
2: 4 cidades do interior do Ceará devem ganhar ZPEs. São elas Iguatu, Quixadá, Quixeramobim e Tauá. As informações são da Secretaria de Desenvolvimento

0: Econômico do Estado. O objetivo é tirar o foco da ZPE do PCEM, mas sem esvaziar o empreendimento. A intenção é de que as ZPEs do interior do Ceará sejam complementares à do PCEM, como forma de contribuir para o crescimento econômico do Estado. A reportagem entrou em contato com os municípios. Todos eles confirmaram que têm projetos para desenvolver ZPEs. Apenas Tauá não respondeu aos questionamentos. Para que uma ZPE saia do papel, alguns passos são necessários. Eles precisam submeter o pedido ao Conselho Nacional das ZPEs. Cabe ao órgão decidir se a ZPE vira ou não realidade. De todos os projetos em andamento no Ceará, o mais avançado é o de Quixeramobim. A cidade pode ter a primeira ZPE privada do Brasil, funcionando em uma área no espaço do futuro Porto Seco. Ao todo, existem 13 ZPEs criadas no país, mas só 4 funcionam de verdade. Da redação, Luciano Rodrigues para a Verdinha FM 92.5.
1: Mais notícias a qualquer momento. Elisiane Correia para a Verdinha FM 92.5.

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A capital cearense ganha uma nova iniciativa de incentivo à leitura e valorização da cultura afro-brasileira. Estão abertas as inscrições para o Clube do Livro Fortaleza Negra, projeto promovido pela Casa da Igualdade Racial de Fortaleza. O clube propõe uma imersão na literatura negra brasileira e terá como ponto de partida a obra do escritor baiano Itamar Vieira Júnior. Os participantes irão discutir os três livros da chamada Trilogia da Terra: Torto Arado, Salvar o Fogo e Coração Sem Medo. Os encontros serão realizados na Biblioteca da Casa da Igualdade Racial, no centro de Fortaleza. A programação começa no dia 26 de junho, com uma apresentação sobre a trajetória e a produção literária de Itamar Vieira Júnior. Em seguida, nas últimas sextas-feiras de julho, agosto e setembro, serão debatidas as obras do autor. As inscrições são gratuitas.

gratuitas e podem ser feitas até o dia 22 de junho, por meio de formulário online. As vagas são limitadas e qualquer pessoa interessada pode participar. Os encontros acontecem sempre às 14h, na rua Jaime Benévolo, número 21, segundo andar, no centro de Fortaleza. A Casa da Igualdade Racial de Fortaleza, inaugurada neste ano, atua como um espaço de apoio e orientação para a população negra, oferecendo acesso a informações sobre serviços públicos, além de suporte jurídico e psicossocial para vítimas de racismo. O local também está construindo uma biblioteca com foco em autores negros e na produção afro-brasileira. O brasileiro perdeu em média R$11 mil com golpes digitais em 2025. O número representa um aumento de 60% em relação a 2024. A informação é do relatório de tendências de fraude de 2026 da TransUnion. A surpresa do levantamento vem no perfil das pessoas que caem nos golpes. De acordo com a pesquisa, não são os mais velhos, mas sim os jovens da geração Z. 39% dos nascidos entre 97 e 2012 afirmaram ter sido vítimas de fraudes digitais no último ano, o maior índice entre todas as gerações. O grande vilão é o golpe por ligação telefônica, em que o criminoso se passa por bancos ou empresas para obter dados e senhas das vítimas, apontado por 32% dos brasileiros lesados como o método usado contra eles. O governo federal pretende criar a Universidade Federal do Esporte a partir de 2027. O projeto foi aprovado pelo Senado e agora aguarda sanção presidencial. A informação foi confirmada pelo ministro do Esporte, Paulo Henrique Cordeiro, após a aprovação do projeto pelo Senado. A nova instituição será resultado de uma parceria entre os Ministérios do Esporte e da Educação e terá como foco a formação de profissionais especializados na área esportiva. A universidade oferecerá cursos de graduação, pós-graduação e tecnológicos para gestores, técnicos, árbitros, professores e pesquisadores. Segundo o ministro, a iniciativa segue modelos adotados por países que alcançaram destaque no esporte por meio de estruturas acadêmicas específicas para o setor. Além da formação profissional, a UFSport deverá atuar na qualificação de gestores de políticas públicas, no treinamento de atletas e no desenvolvimento de pesquisas científicas. O projeto também prevê ações voltadas à inclusão social, ao paradesporto, à promoção da igualdade de gênero e racial e ao combate à discriminação no ambiente esportivo. A Prefeitura de Paraipaba está com inscrições abertas para um processo seletivo na área da educação. Ao todo, são ofertadas 86 vagas de nível superior para os cargos de diretor escolar e coordenador pedagógico. Os salários variam entre R$ 3.200 e R$ 4.500, conforme a função. Os interessados podem se inscrever até o dia 22 de junho, por meio do site oficial do Instituto Consulplan, banca responsável pela seleção. Mais notícias a qualquer momento. Elisiane Correia para a Verdinha FM 92.5.

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0: 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Um levantamento aponta os bairros com os apartamentos mais baratos e mais caros de Fortaleza. A diferença no valor do metro quadrado chega a quase 500%. O bairro Parque Santa Filomena tem o metro quadrado mais barato para compra de apartamentos em Fortaleza. Segundo pesquisa da agência Braim e do Sinduscom Ceará, o valor médio dos residenciais verticais na região é de R$ 3.989 por metro quadrado. Na sequência, aparecem os bairros Bom Jardim, Coaçu, Ancuri e Siqueira, todos com preço abaixo de R$ 6.000 por metro quadrado. Na outra ponta da lista está o bairro Beira-Mar, onde o valor médio chega a R$ 23.377 por metro quadrado, quase 5 vezes mais caro que o registrado no Parque Santa Filomena. Mucuripe, Meireles, Aldeota e Dionísio Torres completam o grupo das áreas mais valorizadas da capital. Segundo especialistas, a diferença de preço reflete fatores como a proximidade da orla, a oferta de infraestrutura urbana e a escassez de terrenos nas regiões nobres. Já nos bairros mais econômicos, o mercado é impulsionado por habitações populares e programas de acesso à casa própria. A Transnordestina vai investir 3,6 bilhões em um ramal ferroviário, em um terminal de cargas e em uma esteira para escoar mercadorias do Porto do Pecém, na região metropolitana de Fortaleza. As informações com a Tainá Martinez.
1: Três equipamentos relacionados com a Transnordestina vão demandar investimentos de 3,6 bilhões de reais. O primeiro, que começou a sair do papel, foi o ramal ferroviário. Com 7,5 km de extensão, a linha férrea vai ligar a Transnordestina direto com um terminal de cargas privado no Pecém. O investimento para o ramal gira em torno dos 150 milhões de reais. Esse terminal vai ser construído depois, com um investimento esperado de cerca de 3 bilhões de reais. A expectativa é de que seja uma estrutura capaz de dobrar a movimentação de cargas no Pecém, chegando em 40 milhões de toneladas por ano. Ainda terá a construção de uma esteira quilométrica. Ela vai sair do terminal privado e chegar direto no pier com navios que vão receber as cargas da Transnordestina. Somente para essa esteira, o investimento esperado é de 500 milhões de reais. Essas obras devem ser concluídas até o final de 2027, mesmo prazo para a entrega da Transnordestina até o Pecém. O governador Eumano de Freitas falou sobre a importância desse terminal.
2: Nós imaginamos que aqui, só de grãos no primeiro ano, aumentem 30% as cargas do porto do Pecém. Portanto, é uma nova economia que nós estamos construindo no estado do Ceará, com mais oportunidade de emprego, com mais oportunidade de trabalho e com o crescimento econômico que nós queremos para beneficiamento da vida do povo cearense.
1: Com reportagem de Luciano Rodrigues e Paloma Vargas, Tainá Martinez para a Verdinha FM 92.5.
0: O Ministério da Educação ampliou até a próxima segunda-feira, dia 22, o prazo para pagamento da taxa de inscrição do Exame Nacional do Ensino Médio, o Enem 2026. Com a mudança, os candidatos que não têm direito à isenção terão mais alguns dias para quitar a taxa de R$ 85,00 e garantir a participação no exame. O boleto pode ser emitido na página do participante, no portal do INEP. O pagamento pode ser feito por Pix, cartão de crédito, débito em conta, aplicativos bancários, bancos e casas lotéricas. O INEP alerta que depósitos, transferências bancárias e ordens de pagamento não serão aceitos. As provas do Enem 2026 estão marcadas para os dias 8 e 15 de novembro. O exame é a principal porta de entrada para o ensino superior no país, sendo utilizado em programas como o Sisu, o ProUni e o FIES. O Banco Nacional de Desenvolvimento Econômico e Social, o BNDES, aprovou o aporte de 205,4 milhões de reais em financiamentos para a renovação de frota de veículos pesados, por meio do programa Move Brasil. Os recursos serão destinados à aquisição de caminhões, ônibus, micro-ônibus e implementos rodoviários mais modernos e eficientes. A medida tem como objetivo aumentar a segurança nas estradas, reduzir custos operacionais e diminuir a emissão de poluentes gerados por veículos antigos. De acordo com o BNDES, o programa faz parte da Estratégia Nacional de Modernização do Transporte de Cargas e Passageiros

e disponibiliza linhas de crédito com condições especiais para empresas e transportadores. O Move Brasil também prevê incentivos para a substituição de veículos com maior impacto ambiental, por modelos mais alinhados às exigências de eficiência energética e controle de emissões. A expectativa é que a renovação da frota contribua para o aumento da produtividade no setor de transporte e para a redução dos custos logísticos no país. Mais notícias a qualquer momento. Elisiane Correia para a Verdinha FM 92.5.

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0: Rádio Verdinha FM 92.5, bom dia. A Câmara Municipal de Fortaleza aprovou um projeto de lei que cria medidas de prevenção e combate ao assédio contra mulheres em academias e espaços destinados à prática de atividades físicas. Beatriz Irineu tem as informações.
1: A proposta, de autoria do presidente da Câmara, o vereador Léo Couto, do PSB, foi aprovada pelo plenário e agora segue para a redação final, antes de ser enviada para a sanção do prefeito de Fortaleza, Evandro Leitão. O projeto determina que academias públicas e privadas adotem ações como campanhas de prevenção, divulgação de canais de denúncia, treinamento de funcionários para acolhimento das vítimas e criação de espaços reservados para atendimento inicial. Em casos denunciados e com autorização da vítima, os estabelecimentos deverão colaborar com as investigações, fornecendo informações como dados dos suspeitos e imagens de câmeras de segurança, quando houver. A proposta também permite medidas internas contra o investigado, como advertência, suspensão ou cancelamento.

0: aumento da matrícula. Segundo a justificativa do projeto, o objetivo é fortalecer a proteção às mulheres, evitar a naturalização do assédio e incentivar a denúncia desses casos. As academias que não cumprirem as regras poderão receber penalidades como advertência, multa e até suspensão do alvará de funcionamento. Beatriz Irineu para Verdinha FM 92.5.
1: O Instituto de Pesquisa e Estratégia Econômica do Ceará, o IPES, está com um concurso público aberto para o cargo de analista de políticas públicas. Ao todo, são ofertadas 36 vagas, sendo 9 para contratação imediata e 27 para cadastro de reserva. As oportunidades estão distribuídas em 5 áreas de conhecimento e exigem diploma de nível superior. De acordo com o edital, o salário inicial de referência é de R$ 5.428, além de gratificações previstas para o cargo. As inscrições seguem abertas até o dia 25 de junho e devem ser feitas exclusivamente pela internet no site do Instituto Avalia, banca organizadora da seleção. O cooperativismo brasileiro ganhou um novo reconhecimento a partir desta quarta-feira. Maiara Mourão explica.
2: Duas novas normas publicadas no Diário Oficial da União fortalecem o setor e ampliam as possibilidades de apoio financeiro para cooperativas de todo o país. A lei reconhece o cooperativismo como uma manifestação da cultura nacional e determina que o Estado deve garantir a livre atuação das cooperativas, além de incentivar esse modelo de organização previsto na Constituição Federal. A medida destaca a importância histórica das cooperativas na economia e na sociedade brasileira, valorizando princípios como colaboração, participação e gestão coletiva. Outra mudança vem com a Lei Complementar número 231, que inclui as cooperativas entre os beneficiários dos Fundos Regionais de Desenvolvimento, o Fundo de Desenvolvimento do Nordeste, o Fundo da Amazônia e o Fundo do Centro-Oeste. Com isso, essas organizações poderão acessar financiamentos para projetos produtivos em áreas como infraestrutura, agroindústria e outras iniciativas que contribuam para a geração de emprego e renda. A expectativa é que as novas regras fortaleçam o cooperativismo e ampliem investimentos em regiões estratégicas, ajudando na redução das desigualdades e no desenvolvimento econômico regional. Maiara Mourão para a Verdinha FM 92.5.
1: Mais notícias a qualquer momento. Elisiane Correia para a Verdinha FM 92.5.

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2: É ela, é com ela que a gente conversa a partir de agora com a nossa cereja do bolo, Alessandra Xavier. E por coincidência, que não é coincidência, porque o universo ele conspira, ele tá nessa sinergia. Não é só a Verdinha e a TV Diário que estão em sinergia, nós também estamos. Estamos com a mesma paleta de cores. Para quem tá com a gente pela TV Diário tá vendo, mas quem tá com a gente pelo rádio, estamos com vermelho, a cor da cereja. Esta cereja do bolo que está também no seu os lábios, no seu batom. Alessandra Xavier, bom dia para você.
3: Bom dia, querida Daniela. Você é muito gentil, né? É uma das jornalistas mais extraordinárias com quem eu tenho interagido, pela inteligência, pela sensibilidade. Eu fico muito lisonjeada e eu digo, né, que você é a pérola aí do sistema Verdes Mares,
2: coisa
3: né?
2: Linda.
3: Dessa construção maravilhosa que os mares fazem, que o jornalismo faz, que é transformando algo único e de extremo valor e beleza e competência. Então, é uma honra estar aqui com você. Muito obrigada a quem está para um pouquinho, para ouvir, para pensar junto com a gente sobre esses temas que propõem uma reflexão, né, sobre a vida, sobre a existência, sobre temas que às vezes a gente não para muito para pensar e pode aprofundar um pouquinho.
2: Pois é, e falar de um tema hoje, quando eu vi o tema, eu já fiquei muito feliz, porque falar de saúde mental é o meu tema preferido de conversa. E quando se junta com a arte, quando junta com o teatro, então, para mim, é perfeito. E conversar com você ainda mais, então, assim, é um combo que não tem como dar errado. Então, vamos falar sobre esse assunto, porque já está disponível no Diário do Nordeste, para quem quiser já ficar por dentro e compartilhar, mas a gente agora esmiuça um pouquinho mais esse assunto, porque o teatro ocidental, ele surgiu por volta lá do século 6 antes de Cristo, e a capacidade humana de representar exige uma grande sofisticação em termos de evolução do pensamento, de memória, de capacidade simbólica. O teatro é um lugar externo e interno que nos permite dar espaço para olhar com interesse para os dramas humanos, o cotidiano e as possibilidades de ser. E nós vamos conversar sobre os benefícios do teatro para a nossa vida com ela, Alessandra Xavier. E eu fico muito à vontade para falar, Alessandra, porque além de jornalista, eu também sou atriz. E eu fui primeiro atriz do que jornalista. Então, quando alguém pergunta, quando eu vou conversar com os alunos nas faculdades de jornalismo, eles me perguntam muito sobre essa relação do teatro, né? E eu digo sempre que eu me formei primeiro como atriz. Então, eu sou uma jornalista, com certeza, diferente se eu não tivesse feito teatro. Eu acho que o teatro, ele me deu uma base que só o jornalismo

0: me daria. E quando eu falo que as pessoas deveriam fazer teatro, não para trabalhar como ator ou como atriz, mas para ter um entendimento de outras formas e abrir o leque, sabe? Eu acho que o teatro ele faz isso com quem atua, de fato, como profissão, mas como quem vai fazer um curso de teatro, sei lá, para desinibir, para se comunicar melhor. Porque eu acho que é uma arte, realmente, que tem uma linguagem que vai muito além da profissão, né?
1: Você está certíssima, Daniela, né? E quando eu trouxe esse tema, eu sabia que seria um bom diálogo pela sua excelência enquanto atriz, e os artistas eles têm um papel fundamental na sociedade. Infelizmente, nem sempre recebem o reconhecimento e a valorização, né? Porque os artistas eles permitem que a gente se comunique com coisas que às vezes a gente só consegue acessar através da arte. O teatro ele é uma das manifestações mais antigas e ele surge porque, como diz Neo Pergola, a vida não passa, né? A gente precisa da arte. A arte ela tem uma necessidade. O ser humano ele surge junto com a arte. Por que, que eu estou colocando isso? Às vezes as pessoas acham que só quem faz arte é quem é artista. Não. Todos nós, a gente tem uma capacidade criativa inerente ao ser humano. E quando a gente não realiza essa capacidade criativa, a gente entra num campo que hoje é muito estudado em saúde mental, que é o campo do embrutecimento. O embrutecimento, ele leva a quadros muito complicados na área de saúde mental. Tem gente que diz assim, ah, fulano de tal é meio grosso, fulano de tal é meio insensível, fulano de tal não se afeta com nada. Isso é mais do que uma característica de personalidade, porque a capacidade da gente sentir, a capacidade da gente se conectar com o vivido, a capacidade da gente ter empatia, a capacidade da gente mergulhar entre o interno e o externo, a capacidade humana da gente lidar com dor, com alegria, com tristeza, com luto, de pensar e de sentir, é o que dá verdadeiramente a possibilidade de ter uma vida vivida. Então, quando você se embrutece, o que é que acontece? Você se anestesia, você cria uma blindagem, você tem uma vida burocrática, uma vida robotizada, uma vida mecânica, que muitas vezes esse embrutecimento é uma proteção emocional por conta de uma série de coisas da vida. E tem gente que acha que se embrutecer, ela vai estar mais protegida, ela não vai sofrer. Só que aí você perde recursos emocionais valiosos, porque quando você vai ao teatro, né, e a gente tem teatro para todas as opções, a gente tem teatro gratuito, a gente tem teatro de rua, a gente tem teatro dos coletivos, você pode ter teatro nos grandes espaços, você tem teatro ao ar livre. Quando a gente se permite a ida ao teatro, o que é que acontece? Aquele texto, aquela encenação, aquela produção, ela nunca é aleatória. Aquele texto, ele dá vazão ao que há de mais complexo, profundo da alma humana. Naquele texto, às vezes a gente se identifica com a história da vida da gente, com a relação com a mãe, com a relação com o pai, com a relação com o trabalho, com a relação com o chefe, com os grandes dilemas humanos, qual o sentido da vida, como é que eu coloco não, como é que eu lido com as minhas dores, como é que eu lido com a minha inveja, como é que eu lido com o meu ciúme, como é que eu lido com a minha tristeza. Então, a gente tem estudos e pesquisas que mostram como você assistir teatro, você praticar teatro, como você tão bem disse, não é para ser um grande artista, não é para necessariamente estar nos palcos, mas é para se permitir entrar em contato com o seu corpo, sentir o seu corpo, sentir emoções que às vezes estão tão congeladas dentro de você e que através daquela representação de dar vida novamente àquele conteúdo, eu posso senti-lo, eu posso ter a chance de pensar a respeito, eu posso ter a chance de elaborar. Quanta gente guarda em silêncio questões tão importantes da sua história que nunca se permitiu nem se ouvir falando, nem permitiu que ninguém falasse. Então, quando você se depara com aquele texto, você se depara com um outro ser humano transbordando aquela emoção, vivendo aquela emoção, aquilo tem impactos na sua memória, tem impactos na sua capacidade de empatia, tem impactos na sua capacidade cognitiva, porque você tem acesso a coisas além da sua vida.

0: além do seu mundo, você se depara com coisas para pensar que você nunca pensou, com histórias que você nunca viveu, com lugares que você nunca visitou, com aspectos culturais que você não sabia que existia. Então, o seu mundo cognitivo, ele também se amplia. Ele tem tido estudos, né? As pesquisas sobre teatro têm mostrado impactos positivos sobre pessoas com Alzheimer, sobre pessoas neurodivergentes, sobre pessoas com doenças crônicas, porque o teatro alivia o estresse, diminui quadros de ansiedade. Então, a gente entender que quando a gente se permite, a gente se beneficia de diversas formas. Eu posso me beneficiar assistindo ao teatro, porque ele permite também uma suspensão da realidade, uma suspensão saudável. Ao mesmo tempo, eu estou ali assistindo a realidade do outro, que dialoga com a minha, mas não é a minha, mas me permite entrar em contato de uma forma protegida e pensar e partilhar com quem está do lado, partilhar com quem foi, falar a respeito. É uma aproximação, digamos assim, protegida de conteúdos difíceis, de conteúdos complexos. Ele tem benefícios quando eu pratico, porque eu me permito conectar com diferentes possibilidades existenciais e emocionais dentro de mim. Então, eu me permito ali, numa peça, lidar com a minha raiva, lidar com a minha sexualidade, lidar com a minha inveja, lidar com a minha alegria, lidar com o meu desejo, lidar com as diferentes possibilidades do que eu gostaria de ser, do que eu poderia ser, e que às vezes na vida não cabe, mas cabe no palco, cabe no texto. E me permite também, enquanto artista, enquanto diretor, enquanto profissional da arte, né, oferecer uma das mais valiosas, né, profissões que ajuda o ser humano a se construir enquanto alguém melhor.
1: E aí a gente pensa também, você falando aí do teatro nas várias formas, né, de se fazer, de se assistir, né, de se participar. Me lembrei dos grupos, né, que fazem teatro e que acolhem as pessoas que não enxergam, as pessoas que não escutam, as pessoas com autismo. E eu assisti uma vez um espetáculo, Alessandra, com pessoas que elas não escutam. E aí elas sentem pelo palco como é que está sendo a vibração daquele espetáculo. E é muito bacana quando você coloca pessoas também que tem diversas. O ser humano é muito complexo, né? Então, assim, pessoas que não se comunicam, mas conseguem se comunicar através da arte, diversas formas. E como a arte é necessária e como deveria ser cadeira obrigatória nos colégios. Eu estava conversando com duas professoras, elas dizendo assim: eu tenho tantos alunos. Aí eu disse: tudo isso? Aí ela: mas não é nada se a gente for comparar com o pessoal do esporte. O pessoal que faz o esporte são turmas que lotam salas e salas. A nossa não consegue lotar nenhuma sala. Para você ver a disparidade, né? Quando a gente vai pensar nas crianças que vão escolher fazer teatro na escola e as crianças que vão para outras, para outro lado, assim, para fazer outras coisas. Então, ainda é muito grande a diferença. E a gente percebe isso quando a gente tem uma criança que faz teatro, uma criança que faz arte, uma criança que faz música, que faz qualquer coisa, assim, de arte, e uma criança que não faz.
0: Uma pessoa que pratica arte, ou uma pessoa que consome arte, Daniela, é um ser humano diferenciado, né? Sem sombra de dúvidas, é um ser humano diferenciado. Por quê? A gente vive num contexto neoliberal que cria valores para determinadas coisas. E isso muitas vezes vem como um reflexo da cultura familiar. Então, muitas vezes, a família acha que determinadas aulas que compõem o processo pedagógico da escola são aulas menos importantes. E, às vezes, a família acha que as aulas de artes elas não são tão relevantes, porque não tem essa lógica produtiva. É. E isso resvala para os alunos. Então, veja só, você acha que se o seu filho estiver fazendo artes, ele está perdendo tempo, porque ele poderia fazer uma coisa mais produtiva, que desse dinheiro, que desse mais valor. Mas entenda, quando o seu filho está fazendo artes, ele tá com a chance de produzir um valor de uma coisa que jamais vai ter preço e que vai ter uma dimensão protetiva para todos.

0: da vida dele. Que o que é que ele vai estar produzindo? Ele vai estar produzindo humanidade dentro dele. Ele vai estar produzindo algo que não tem como comprar, que vai ser importante no trabalho, que vai ser importante para a vida, que vai ser importante para as relações. Algo que talvez você que esteja nos ouvindo agora não teve a chance de desenvolver. Quando alguém faz arte, é alguém que se torna capaz de ouvir, alguém que se torna capaz de sentir, alguém que se torna capaz de se comunicar com o outro e alguém que se torna capaz de algo valiosíssimo na experiência humana, que é a capacidade de pensar e de criar. Então, alguém que faz arte se torna uma pessoa com muito mais habilidades e recursos para transformar a realidade, para ser capaz de encontrar soluções novas para os problemas, para ser alguém que não se limita àquilo que é colocado, alguém que tem muito mais recursos, alguém que amplia a sua capacidade de sentir. O que é isso? Alguém que faz artes é alguém que não tem medo das coisas complexas, é alguém que não tem medo de falar sobre a morte, de falar sobre a dor, de falar sobre a angústia, e que muitas vezes pessoas muito bem sucedidas em outros campos não conseguem se aproximar desses temas. Muitas vezes pessoas bem sucedidas em outros campos não conseguem criar, não conseguem falar, não conseguem interagir, não conseguem se abrir para algo muito profundo da experiência humana, que é essa capacidade da gente de transitar entre o sensível, entre o racional, entre a ética, entre a capacidade de verdadeiramente dialogar com outro ser humano. O teatro, ele obriga a gente a olhar. Quantas vezes a gente não consegue ver o outro? Quantas vezes a gente não se interessa pelas histórias dos outros? E quantas vezes a gente nega a nossa própria experiência humana e nosso próprio potencial criativo? Quando a gente nega o nosso potencial criativo e o humano, ele se constitui na hora que ele cria, na hora que ele pensa, na hora que ele aprofunda, na hora que ele transforma uma coisa em outra coisa, que isso é a matriz da nossa criatividade, um ser humano, na hora que ele pensa, é um ser humano, quando cria, ele está realizando a sua humanidade por excelência, no mais alto nível. Um ser humano que só repete, um ser humano que só sabe fazer a mesma coisa, um ser humano que não consegue dialogar nem aprofundar com o vivido, que não consegue expor quem ele é, que vive numa máscara, né? Mas não essa máscara do teatro, uma máscara falsa, que não consegue integrar a diversidade das suas emoções, que é o que o teatro permite. Uma pessoa, ela vai ao teatro, ela sai transformada, ela sai diferente. Ninguém sai igual depois de ser tocado pela arte. Então, essa possibilidade de desembrutecer o humano, ela traz ganhos individuais, porque lidar com pessoas sensíveis, inteligentes, que pensam, que criam, que não têm medo de sentir, que não se embrutecem, tem ganhos individuais, mas tem ganhos coletivos muito complexos. Eu tenho certeza que as pessoas que convivem com você, por exemplo, Daniela, que se beneficiam não só profissionalmente, mas pessoalmente da sua capacidade empática, humana e artística, você traz benefícios individuais e coletivos, que é isso que os artistas propiciam a todos nós na humanidade.
1: Eu acho muito importante a gente realmente ter esse contato com a arte, sabe, Alessandra? Principalmente, como você disse, de assistir. Você sai diferente do teatro, assim, quando você assiste o espetáculo. Eu ainda me surpreendo quando eu escuto pessoas falarem: eu nunca fui para um teatro. Eu não tô falando de condição, de não poder ir por condição. Porque tem teatro de graça, né? Tem teatros de para todos os bolsos também, mas eu tô falando de falta de interesse. De pessoas que, por interesse, realmente nunca foram para um teatro. Preferem outras formas de arte, né? Que tá tudo bem também. Mas eu me surpreendo pela falta de curiosidade de assistir um espetáculo ali na sua frente, que acontece e que nunca vai ser igual, por mais que o texto esteja decorado, as marcações estejam feitas. Mas vai ser sempre dependendo da plateia, vai ser sempre de acordo com aquela troca de energia. E aí eu fui para um evento que teve no Teatro José de Alencar, que é um dos cartões postais da nossa cidade, né? Lindo demais. E eu praticamente me formei atriz ali dentro, naqueles corredores, naquele pátio. E eu fiz uma foto daquela fachada, que é um cartão postal maravilhoso. Aí uma pessoa falou assim: você acredita que eu

0: nunca entrei no teatro, eu nunca assisti uma peça. Aí eu disse, poxa, poxa, pois faça isso por você, assista um espetáculo, faça isso. Como é importante, eu tava conversando com uma atriz, não, a Ana Marlene foi a atriz, é uma atriz cearense, que interpretou e deu vida a uma personagem real, que foi uma mulher que colocou uma mochila nas costas e foi viajar, virou nômade. E essa mulher existe. E essa mulher esteve aqui no Bom Dia Nordeste conversando comigo. E foi uma conversa tão incrível. Eu conversando com a mulher que deu vida a esse espetáculo, com a mulher que inspirou esse espetáculo, que é, o nome do espetáculo é A Egoísta, né? O espetáculo premiado, inclusive, pela atriz Ana Marlene. E eu conversei com a mulher que deu vida a tudo isso. Com a mulher que colocou a mochila nas costas e foi viver depois de 60, 70 anos, sei lá, já aposentada, viajou o mundo. Aí eu perguntei, onde é que você mora hoje? Ela disse, no mundo. Eu não tenho um lugar para morar, eu moro no mundo. E eu fiquei curiosíssima de assistir esse espetáculo. A conversa com ela foi incrível, mas eu fiquei pensando, como foi levado isso para o teatro? Como é que isso foi contado? E foi contado de uma forma belíssima. Então é muito interessante quando você lê um livro, mas você pode ter a possibilidade de assistir. As Pontes de Madison, eu li o livro, eu assisti o filme com dois grandes atores, né? Que é o Clint Eastwood e a Meryl Streep, perfeitos. Mas eu assisti a peça de teatro também. Então são linguagens tão distintas e é tão incrível você poder ter essa possibilidade, né?
1: Isso é fantástico. Uma das coisas que eu mais gosto é quando a gente tem a chance de ler o livro, de ver um filme e de ver a peça.
0: É.
1: Porque você se comunica com a história contada de formas muito diferentes. Tem uma que eu adorei, que é Shirley Valentine, que foi interpretada no teatro pela Renata Sorra, que conta a história de uma mulher que está cansada da repetição da vida e um dia ela decide romper e ousar e fazer coisas que ela nunca tinha feito antes. Né? E o marido fica atônito porque ela resolve largar tudo e ela vai para a Grécia, conhecer as ilhas gregas. Então, essas histórias que o teatro coloca a gente em contato faz repensar a vida da gente e faz repensar as possibilidades que a gente tem na vida, porque coloca a gente em contato com outras histórias, com outras narrativas de vida e como a gente gosta de história. Todo ser humano, não existe um ser humano que não precise contar a sua história. Não existe um ser humano que não tenha uma história para contar. Não existe um ser humano que não se interesse pelas histórias. E as histórias trazidas pelo teatro são histórias que elas atravessam, não somente de forma individual, mas de forma coletiva. Elas colocam a gente para refletir sobre as vidas possíveis. E por isso que é tão valioso a necessidade e a existência de arte nas escolas. A gente hoje tem crianças e adolescentes que estão com comportamentos muito embrutecidos, muito distantes de uma sensibilidade, às vezes muito tempo em tela, muito tempo de forma virtual. E o teatro, ele coloca a gente diante de uma das experiências humanas mais valiosas, que é um encontro com um outro ser humano. Então, quando você está com outro ser humano, ao vivo, com a intensidade daquela história, trazendo aquela carga dramática, né, que é a força e o impacto de uma história, seja real, seja ficcional, ela coloca você também em contato com as mesmas emoções, com aquelas histórias que estão sendo vividas, e coloca você, amplia o seu universo emocional, amplia o seu universo cognitivo. Então, crianças e adolescentes que tem a chance de praticar teatro, então era muito importante que as escolas investissem, as escolas públicas particulares investissem em oficinas de teatro, né, investissem na possibilidade de se deparar com essas grandes histórias da humanidade, com as histórias do cotidiano, com a história de vida dos alunos, que a gente possa contar, que a gente possa escrever a nossa história, que a gente possa olhar para a nossa história além de nós, externa a nós, que a gente possa também olhar para a história dos outros e que a gente possa ver essas possibilidades que a vida nos oferece. A gente não vai poder viver todas as experiências humanas, mas às vezes no teatro a gente tem a chance, um instantinho, um pouquinho que seja, de ser essa mulher que vive no mundo, de ser aquela mulher que conseguiu força para romper com tudo, de ser aquele homem que consegue se comunicar pela primeira vez com o filho, de ser aquele homem que pela primeira vez consegue pedir perdão, de ser aquele casal que pela primeira vez consegue ter uma conversa honesta, de ser aquela pessoa que consegue pela primeira vez chorar a morte do pai.

0: vai, através do teatro, a gente pode ter a chance de se permitir a possibilidade imaginada de ser também alguém que um dia vai conseguir dizer não, colocar limites ou realizar os desejos que aquela pessoa que está lá no palco está permitindo a gente pensar.
1: Não é à toa que na psicologia, quando a gente vai ver também a questão da constelação familiar, né, onde se usa essa arte e outras coisas também, assim, quando você faz essas interpretações e essas encenações daquela situação vivida e mistura tudo, e como a arte realmente ela é importante. O nosso ouvinte aqui está participando, ele fala o seguinte: o teatro é viver e descobrir emoções particulares escondidas em nós, emoções boas. Então, que as pessoas estejam abertas a conhecer, a experimentar, seja no palco, como um curso para ser uma coisa mais íntima, sei lá, investir em uma carreira, quem sabe, ou até sentar numa plateia para assistir um espetáculo. Esse assunto está no Diário do Nordeste, é só você acessar lá o Diário do Nordeste, você vai lá em Colunistas, e aí você pode acessar o conteúdo da Alessandra Xavier. Tá aqui: os benefícios do teatro para a sua vida, e as pesquisas apontam as vantagens dessa arte para a saúde mental, para o aprendizagem e para o desenvolvimento humano. Alessandra, muito obrigada pelo papo maravilhoso.
0: Eu que agradeço, Daniela. É sempre uma ampliação, né, existencial, né, igual teatro amplia a gente existencialmente, os grandes encontros e as grandes conversas, né? E para as pessoas que têm interesse nisso também, e como você falou da questão psicológica, a gente tem uma vertente teórica muito interessante na psicologia, que é o psicodrama. Sim. Que trabalha com a dimensão artística, a dimensão do teatro, né, trazida para a questão psicológica. Tem excelentes profissionais, tem centros de formação, mas o mais importante é: assista. Você que está ouvindo a gente agora e nunca foi ao teatro, você que é essa pessoa que nunca foi ao teatro, procure uma programação cultural. Tem o Porto Iracema, tem o Dragão do Mar, tem o Teatro José de Alencar.
1: Tem muita coisa de graça, né?
0: Tem muita coisa de graça. A gente tem peça gratuita, a gente tem peça de R$5. E outra coisa, é um dinheiro que ele volta para você. O que você recebe de quando você assiste uma peça de teatro é muito mais do que o valor que você pagou. O que você recebe daqueles artistas, o que você recebe do texto do diretor, o que você recebe de todos os profissionais que trabalham, figurino, iluminação, cenografia, o que você recebe de todos aqueles profissionais, com certeza vai lhe ampliar, vai lhe deixar coisas que você não vai esquecer por toda a vida. A gente não esquece das peças que a gente assiste, elas passam a compor nosso repertório emocional e existencial.
1: É verdade. Um abraço, até a próxima quarta-feira para a gente se encontrar de novo. Um beijo, Alessandra.
0: Beijão, Daniela, parabéns e muito obrigada.
1: Obrigada.
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1: A Anvisa anunciou a criação de um grupo de trabalho para aprofundar estudos sobre a segurança da vacina contra a dengue, desenvolvida pelo Butantan. Quem vai trazer todas as informações é Beatriz Irineu.
3: A medida foi oficializada nesta terça-feira e faz parte do monitoramento contínuo realizado pela agência após a aprovação de vacinas e medicamentos para uso pela população. O novo grupo terá a missão de analisar dados sobre possíveis eventos adversos registrados após a aplicação do imunizante, além de avaliar informações complementares apresentadas pelo fabricante. O objetivo é revisar constantemente o perfil de benefícios e riscos da vacina, garantindo que ela continue atendendo aos padrões de segurança exigidos pelas autoridades sanitárias. O colegiado contará ainda com representantes de diferentes áreas da Anvisa e poderá ter a colaboração do Programa Nacional de Imunizações do Ministério da Saúde. Segundo a agência, a conclusão dos especialistas vão subsidiar futuras decisões da diretoria colegiada da Anvisa. O grupo terá duração indeterminada e permanecerá em atividade enquanto houver necessidade de acompanhamento da segurança da vacina contra a dengue. Beatriz Irineu, para Verdinha FM 92.5 e TV Diário.
4: Comitê de Política.

0: Política Monetária, o Copom do Banco Central se reúne nesta terça-feira e na quarta para definir o novo patamar da taxa básica de juros, a Selic, atualmente fixada em 14,5% ao ano. A decisão será tomada após análise de indicadores econômicos do Brasil e do cenário internacional, com foco em inflação, atividade econômica e expectativas do mercado financeiro. O objetivo do Copom é calibrar a política monetária para controlar a inflação e manter a estabilidade da economia. A Selic é a principal taxa de juros da economia brasileira e serve como referência para empréstimos, financiamentos, investimentos e crédito ao consumo, impactando diretamente o dia a dia da população e também das empresas. Segundo a ata mais recente, o Copom segue adotando uma postura de prudência e reforça que futuras decisões dependerão da evolução dos dados econômicos e do cenário global. A nova taxa de juros será anunciada ao fim da reunião, hoje, quarta-feira, e deve indicar os próximos passos da política monetária no Brasil.
1: E o Ceará deu início a uma nova estratégia para prevenir o câncer do colo de útero. O Instituto de Prevenção do Câncer da Secretaria da Saúde do Estado começou a realizar exames utilizando o teste de DNA IPV, uma tecnologia capaz de identificar com mais precisão a presença do vírus que é responsável pela doença. Os primeiros exames já estão sendo processados e os resultados devem ser divulgados nos próximos dias. O novo método detecta 14 tipos de HPV associados ao desenvolvimento do câncer, permitindo identificar o risco antes mesmo do surgimento de lesões. Nessa fase inicial, o rastreamento vai ser realizado em 8 municípios cearenses: São João do Jaguaribe, General Sampaio, Arneiroz, Itaiçaba, Palhano, Guaramiranga, Baixio e Umari. A iniciativa é voltada para pessoas nascidas com o sistema reprodutivo feminino e faz parte das ações para ampliar a prevenção e o diagnóstico precoce da doença, considerada uma das principais causas de câncer entre mulheres no Brasil.
2: 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Vamos para um breve intervalo e voltamos já com mais informações.

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1: Com mais de 32 milhões de pessoas acima dos 60 anos no Brasil, o envelhecimento da população tem ampliado a discussão sobre fatores que impactam diretamente a saúde dos idosos. Entre eles, um tema ainda pouco debatido, que é justamente a relação entre a saúde bucal e o aumento do risco de internações por conta de complicações que poderiam ser evitadas se tivesse um acompanhamento preventivo. Especialistas apontam que infecções bucais podem contribuir para o agravamento de quadros de internação grave. Dados do DataSUS mostram que cerca de 43% das internações de idosos aqui no Ceará estão relacionadas às chamadas condições sensíveis à atenção primária. Bom, sobre esse assunto, nós vamos conversar agora com o cirurgião dentista Davi Cunha. Bom dia para você, Davi.
2: Bom dia, Davi. Seja bem-vindo.
3: Bom dia. É um grande prazer estar aqui com vocês nessa manhã. Um grande bom dia e também aos ouvintes e telespectadores.
1: Davi, é super importante quando a gente fala desse assunto para qualquer idade, mas quando a gente vai para fechar um pouquinho para essa fatia dos idosos, eu fiquei surpresa com esse número, 32 milhões de pessoas acima dos 60 anos, né, com esse envelhecimento ampliado, e que causa muitas vezes a falta do cuidado, pode agravar na internação, por exemplo?
3: Sim, infelizmente, a gente ainda hoje sofre.

0: né, com uma verdadeira geração de pessoas desdentadas que sofrem não só com as consequências da perda dentária, mas também ainda com problemas ativos, né, no que diz respeito à presença de infecções, presença de inflamações bucais que podem originar problemas ou podem aumentar, né, potencializar problemas de saúde de ordem geral. Então, para você ter uma ideia, hoje nós temos cerca de 22 milhões de brasileiros desdentados, o que corresponde a uma população de pequenos países, por exemplo. É como se você tivesse, basicamente, Portugal inteira, né, desdentada.
1: Nossa, é muita gente, né? E
0: É muita
1: também
0: gente.
1: tem aqueles casos que você, eu até ouvi esses dias uma pessoa dizendo que por opção resolveu arrancar todos os dentes, achando que seria mais seguro. Então, às vezes as pessoas, por uma falta de conhecimento mesmo, fazem esse tipo de coisa, né, Davi?
0: Sim, a gente tem várias histórias. Como eu trabalho com o público também mais idoso, é muito comum a história de que esse paciente, seja ele do interior da capital, o próprio pai, ele tem a lembrança do próprio pai levando até o dentista, e às vezes era um dente que tinha uma pequena cárie, às vezes não tinha nada, um dente saudável, às vezes ele tinha somente uma mudança de posição, um posicionamento incorreto. Mas o próprio pai levava para o consultório odontológico para remover aquele dente, acreditando que ele estava fazendo um bem, né? Então, existiu muito essa filosofia naquela época. E hoje a gente colhe os frutos dessa política, dessa cultura, né, que gerou uma verdadeira geração de mutilados aqui no nosso país.
2: Que relação pode causar, por exemplo, a situação dessa que o senhor se referiu para doenças mais graves?
0: Sim, a gente tem aí três pilares, eu diria, em que a saúde bucal pode influenciar na saúde geral como um todo. Por exemplo, numa situação em que você tem a presença de infecções, de focos infecciosos na boca, é possível que essas bactérias que estão ali naquele local, elas não estejam contidas na boca. Elas comecem a circular via corrente sanguínea para todo o corpo, podendo gerar infecções à distância, né? A gente está aí em clima de Copa do Mundo, né, Tom? E eu sei que você é um especialista em seleção e Copa do Mundo, e a gente sabe da história, por exemplo, de um dentista da seleção, não me recordo bem o nome, mas um dentista da seleção de 58, que fez várias extrações exatamente para remover os focos de infecção. E o resto é história. A seleção foi campeã, porque aqueles jogadores, por conta do tratamento dessas infecções via extração dentária, não tiveram mais lesões recorrentes, né? Ou tiveram uma recuperação muscular mais rápida. Então, nós temos aí a presença de bactéria como o primeiro pilar, podendo gerar infecções à distância. O segundo pilar seria a própria inflamação, podendo inundar o nosso corpo, o nosso organismo, com substâncias inflamatórias, com mediadores inflamatórios, que a gente chama, também podendo originar ou potencializar doenças inflamatórias em outros locais. E o terceiro pilar é o pilar nutricional. A gente sabe que uma perda dentária, um único dente perdido, pode gerar uma perda mastigatória de em torno de 30%, ou seja, eu posso perder até 30% da minha capacidade mastigatória pela perda de um único dente. Então, essa perda dentária, seja unitária, seja múltipla, seja total, vai gerando uma deficiência mastigatória, digamos assim. O paciente vai se tornando uma espécie de inválido mastigatório, e isso vai gerando mudanças nutricionais para que esse paciente vá passando cada vez mais para alimentos menos fibrosos, alimentos mais pastosos e, consequentemente, mais pobres em proteína, gerando também uma deficiência nutricional na fase em que ele mais precisa, que é na fase da melhor idade, né? Na fase ali já dos 60 mais.
2: Perfeito. Doutor Davi, com relação ao fumo, aquelas pessoas que ficam com os dentes amarelos, ficam amarelos, e perdem a cor, consequências graves que vêm para uma situação que é fumante.
0: Ah, e aí a gente...

tem várias consequências, né? A gente tem desde consequências dentárias, né? Dentárias com relação ao dano à estrutura do dente, nós temos consequências de dano à sustentação óssea.

0: Davi, quais são os cuidados que as pessoas podem ter? Porque muita gente fica pensando assim, tem que ir quantas vezes ao dentista por ano? Qual o tipo de cuidados que a gente deve ter, tanto na rotina do dia a dia em casa, quanto no consultório, para saber assim, tá tudo bem, vai dar tudo certo? Porque muitas vezes são pequenos detalhezinhos que vão ficando e aí isso se transforma num grande problema, né?
1: Sim. É muito importante, eu diria até fundamental a gente estar tendo esse espaço, essa entrevista hoje, porque é um espaço de divulgação da importância da saúde bucal. E aí a gente passa por três pilares. A gente passa pelo pilar da prevenção, né, da prevenção diária, eu diria assim, que é aquele cuidado com relação à escovação, ao uso diário do fio dental, aquela escovação mínima de 3 vezes ao dia, né? A escova e o fio dental são velhos amigos, né? E a gente não pode esquecer do uso desses amigos, né? De utilizar esses métodos preventivos diariamente, tá? Tem o pilar da prevenção periódica, que seria a visita ao dentista, ao profissional que é especializado em detectar alterações ainda no início, é especializado em tratar doenças e alterações bucais, né? Então, o dentista, eu sei que muita gente que está ouvindo tem uma história, pode ter uma história negativa num consultório odontológico, de experiências ruins, como a gente falou anteriormente, de experiências de perda dentária, mas o dentista é esse amigo da sua saúde bucal, da sua saúde geral, porque ele é o profissional treinado, especializado em detectar essas doenças ainda no início. E a gente também tem o terceiro pilar, que é o pilar da reabilitação. A gente falou de perda de saúde, perda de capacidade mastigatória. Então é muito importante que esse paciente entenda que a vida não pode ser vivida pela metade. E quando a gente perde o poder mastigatório, a gente começa a viver uma vida pela metade, uma nutrição pela metade, uma saúde pela metade, o convívio social pela metade, tudo isso pode ser limitado também pela condição e pelas perdas dentárias. Então, o dentista é fundamental também nesse, digamos assim, nesse pilar, que é o pilar da reabilitação. E os implantes dentários estão aí, né? Hoje em dia é a melhor forma, é a forma mais eficaz de se devolver um dente perdido, de reabilitar o paciente, devolvendo a capacidade mastigatória e funcional dos dentes que foram perdidos.
2: Doutor Davi, eu estou vendo aqui, por exemplo, um cenário onde, por exemplo, pacientes acamados com doenças neurológicas ou dependentes de cuidadores para realizar a higiene bucal exige atenção especial. Muitas vezes uma condição que começa com uma inflamação na gengiva pode evoluir para um problema sistêmico mais grave. Entre esses dependentes acamados, pessoas com situação assim, como realizar a higiene bucal?
1: A gente tem aí uma situação que é uma situação um pouco mais delicada, Tom. E nessa situação é importante que a família desse paciente entenda que é necessário que a gente possa dar mínimas condições, desculpa, mínimas condições para que a saúde bucal desse paciente seja mantida, né? Então, isso passa desde um tratamento odontológico que pode ser feito a nível hospitalar, com sedação, em que o paciente é sedado e aí se faz todos os procedimentos ali de uma vez só, ou a nível domiciliar, né? Existem profissionais que vão até o domicílio desses pacientes para fazer esses tratamentos de uma maneira, digamos assim, que traga mais conforto e menos risco, né? Esse paciente, porque às vezes é um paciente que não pode ser deslocado, né? Então, nesse momento, esse paciente ele vai ter o quê? Ele vai ter um tratamento que vai lhe devolver condições para manutenção da saúde bucal, ou seja, vai se remover focos bacterianos, vai se remover fatores retentivos de placa bacteriana, sejam próteses mal adaptadas, restaurações antigas com falha, né? Então, nesse momento, o objetivo é devolver condições para que esse paciente possa, enfim, ter a saúde bucal mantida. E no segundo momento, aí a gente passa pelo cuidado diário, que é aquilo que a gente falou, que é a respeito da higienização, principalmente. E então é muito importante que o cuidador ou a pessoa que acompanha esse paciente, ela esteja orientada, e

0: apta a fazer a fazer por si só ou auxiliar esse paciente no cuidado diário, seja através da escovação, da higienização das próteses, se é um paciente que utiliza prótese móvel, né? O cuidado desse paciente não dormir com a prótese também é muito importante para evitar inflamações na mucosa, né? Então aí a gente passa por um cuidado de duas vias, né? Digamos assim.
1: Uhum. Bom, a gente vai abrir espaço aqui, Davi, para as pessoas que estão acompanhando a conversa, né, os nossos ouvintes que mandam mensagem. O Dudu, legal, ele é lá de Recife, aí ele disse assim: eu tenho 73 anos e a minha geração é quase toda desdentada, porque como o médico disse, né, é muito comum. E tem uma pergunta para você do Regi Newton. Davi, bom dia. Até que ponto a negligência dos cuidados, ou melhor, a negligência dos cuidadores com a saúde bucal dos idosos pode agravar doenças sistêmicas e também comprometer o envelhecimento saudável?
0: A gente está falando de uma fase da vida que é uma fase delicada, tá? Mas que não significa que a vida acabou, né? Existem experiências a serem vividas, existe amizades, refeições, momentos a serem desfrutados, né? Então, é um momento da vida em que o indivíduo ele deve, na realidade, estar desfrutando, estar colhendo os frutos daquilo que ele plantou durante toda a vida, né? Então, é muito importante que a saúde bucal seja mantida para que a saúde bucal não seja um motivo de perda da sua saúde, de perda da sua qualidade de vida, de comprometimento da sua vida social. A gente sabe que na vida idosa o círculo social fica mais restrito, né? Seja pela restrição de deslocamento, seja pela perda mesmo de alguns amigos ali do círculo social, né? Então muitas vezes esse convívio social se restringe ao quê? Se restringe a momentos em família, se restringe a momentos em casal, se restringe a momentos, às vezes, em igreja, né? Então, é muito importante a manutenção da saúde bucal, até pensando na saúde psicológica, na saúde social, no bem-estar como um todo desse paciente. Então, a gente está falando aí da saúde completa, né, do indivíduo com 60 a mais.
1: É preciso, e também assim, quando a pessoa está idosa, também é preciso ter um jogo de cintura na hora também dos cuidados, né? Porque muitas vezes eles dão trabalho, eles não querem fazer a higiene. Então, quando é a saúde bucal, é mais complicado ainda, porque aí você precisa realmente, como é que você vai, o cuidador, por exemplo, vai conseguir contornar essa situação, né? Quando o idoso realmente tem uma dificuldade de aceitar.
0: Principalmente se é um indivíduo, se é um paciente que já tem uma história complicada de saúde bucal. Se a saúde bucal sempre significou para ele uma preocupação, um trauma, uma decepção. Então é muito importante que a família, que as pessoas próximas cheguem junto, né, no sentido de romper com esse tipo de experiência através, logicamente, de um profissional especializado, de um profissional de confiança, que vai ser um verdadeiro parceiro, que vai caminhar junto dessa família, desse paciente, na direção da saúde plena, da qualidade de vida desse paciente.
2: Pois é, a situação é do idoso meio complicada, pelo que a gente observa, né? Esses cuidados que não são feitos durante o período mais jovem, eles podem trazer complicação lá na frente?
0: Certamente. Bom, quando a gente perde um dente, que seja um único dente, o que vai acontecendo ao longo dos anos? Esse espaço que é criado, que surge com a perda dentária, ele vai provocar uma certa instabilidade em todos os dentes ao redor, sejam os dentes da mesma arcada ou seja, inclusive, os dentes da arcada superior. Por exemplo, se o paciente perde um dente embaixo, a arcada superior também sofre uma instabilidade. E essa instabilidade, ao longo dos anos, também vai provocando pontos de sobrecarga, também vai provocando uma perda de sustentação óssea desses dentes da zona de instabilidade, também vai provocando uma perda óssea, ou seja, uma atrofia, né? O osso vai murchando, e isso vai dificultando ou limitando opções de tratamento, tornando cada vez mais as soluções mais complexas, Né? Então, é muito importante

0: que na vida adulta, na vida, na idade ali mais jovem, seja inclusive adolescente, criança, é muito importante a prevenção, é muito importante a identificação de doenças, de alterações ainda no período inicial, para que a gente não tenha o agravamento dessa situação na vida idosa, na vida do idoso.
1: Com certeza. Olha, Davi, a gente queria lhe agradecer pela sua disponibilidade de trazer essas informações e que tenha servido, né, para que chegue em alguém, que a pessoa repense e passe a mudar os hábitos a partir de agora.
2: Muito obrigado, hein, Davi?
1: Muito obrigada, Davi.
0: Eu que agradeço, desejo a semana abençoada a todos.
1: Para nós.
2: Valeu, igualmente.
1: Davi Cunha, cirurgião dentista que conversou com a gente.
3: Sávio Manfredini. 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
4: Paloma Vargas, seja bem-vinda, tudo bem?
3: Paloma Vargas.
4: Ô, Paloma, vamos falar aí da Ferrovia Transnordestina, minha amiga, que deve receber aí um novo aporte bilionário para avançar aí a conexão com o porto do Pecém, né? A previsão é de investimentos superiores aí a 3 bilhões de reais, é isso?
5: Isso, na verdade, hoje de manhã a gente teve a assinatura, eu acompanhei lá no Porto do Pecém mesmo, da obra, do início das obras do ramal. O ramal é uma linha, né, de trem que vai ligar, então, a Transnordestina até o terminal logístico, que vai ser da própria empresa TLSA, que é a responsável pela construção da Transnordestina, né? Ela vai ter um ramal, então, lá dentro do espaço físico do Porto Pecém. Esse terminal ele vai ter 84 hectares. Ele vai ser feito faseado, então a primeira fase deve ser entregue ainda no final de 2027, junto com a ferrovia, né? Que é o que a gente está esperando e é o que tem sido prometido. E então, esse terminal vai custar 3 bilhões de reais, cada fase 1 bilhão. O ramal, Sávio, ele vai ser feito pela Marquise, que é uma empresa, né, cearense. Uhum. O terminal ainda não tem a empresa, está acontecendo uma concorrência, a Marquise está concorrendo para fazer essa obra também. O ramal ele vai custar 150 milhões e a gente ainda tem 500 milhões que vai ser para a esteira que vai levar os produtos, então, desse terminal até o berço, lá no porto mesmo, para poder entrar com essas cargas nos navios.
4: E aí, Paloma, a gente, até para o nosso ouvinte ter uma ideia, né, dessa obra, a Transnordestina, aquela obra que há acho que mais de 20 anos, né,
5: está
4: sendo construída, né?
5: A Transnordestina, ela é uma ferrovia, então, que completou 20 anos, que se começou a construir, ela liga o Piauí, né, até aqui o Porto do Pecém. Ela também tem a previsão de ter um braço, que nem a gente chama, que vai ligar o Piauí, então, a Suape, que é o porto de Pernambuco. Esse ainda não começou e não está contratado. Só a parte do Ceará está em construção. Todos os lotes, a Transnordestina, ela foi dividida em 11 lotes. Todos esses lotes estão contratados ou já feitos. E aí também tem a Marquise, ela tem dos 11, 9 lotes e só 2 lotes. Então tem outra empresa que é a Agis e a Marquise está prometendo entregar já o lote 5 nos próximos dias aí.
4: E Paloma, a gente tem então uma ideia, né, de um cronograma em relação à questão dessa expansão, desse novo corredor?
5: A intenção é que tudo esteja pronto e funcionando. Esse que vai, né, de Pinto Martins, no Piauí, até o Porto Pecém, até o final de 2027. E então, esse ramal que a gente viu hoje, a assinatura da ordem de início das obras, ele tem duração de 15 meses a obra. E o terminal, assim que ele começar a ser construído, que deve ser ainda no início do segundo semestre desse ano, ele deve ficar pronto junto com a Transnordestina no final de 2027. Essa é a previsão dessa obra bilionária, que nem a gente estava dizendo antes. Né?
4: 3 bilhões de reais é muito dinheiro.
5: Só para o terminal, né?
4: Só para o terminal, né? Agora, Paloma, para a gente ter uma ideia também, o nosso ouvinte, né, dentro desses produtos que são, que devem passar, né, devem ser escoados, né? Pela Transnordestina, o que se destaca especialmente? O que deve gerar maior impacto aí na economia do Ceará?
5: Esse terminal, inclusive, sabe, ele tem uma vocação, pelo que a gente conversou hoje com os representantes da TLSA. Eu conversei com o Tufi

0: Dyer, e ele disse que ele tem muita vocação para grãos do Mato Piba. O Mato Piba é aquela região que é Maranhão, Tocantins, Piauí e Bahia, né? É a ponta da Bahia que entra pro mapa, né? Uhum. E aí ele tem isso e minérios. A intenção é trazer os grãos dessa região para que eles sejam escoados e aí para o mercado interno ou externo pelo Porto do Pecém e levar fertilizantes que cheguem pelo Porto do Pecém para essas plantações. Então a intenção é essa e esse terminal ele vai ter essa característica de ter silos e outros reservatórios específicos para minério e para grãos.
1: É, minha gente, a Transnordestina é de fato, né, uma estrada muito importante. A gente fala estrada, mas na verdade, né, se trata aí de trens, né, que vão facilitar o escoamento aí de todos esses produtos com certo atraso, né, a gente pode assim dizer de 20 anos, né, mas sem dúvida nenhuma é algo que vai agregar muito a questão da economia aqui do nosso estado e da economia do Nordeste, uma vez que também, né, vem Piauí, aí entra o Ceará e a gente pode ter Pernambuco ainda que sem um prazo,
0: e
1: né?
0: Ainda,
1: a
0: questão do Pernambuco, né? E ainda se fala de uma ligação da Transnordestina com a Ferrovia Norte-Sul, que já existe, que aí atenderia ou pegaria carga, vamos dizer assim, numa linguagem mais tranquila, do Norte também, conseguiria atingir o Centro-Oeste, então a gente teria outras possibilidades para o Porto do Pecém. Lembrando aqui que a Transnordestina hoje ela tem 5 mil empregos diretos sendo gerados na obra de construção e infraestrutura dela, e a intenção é que o terminal também gere mais empregos ali para a região do Porto do Pecém.
1: Então tá aí, minha gente, as informações Paloma Vargas trouxe aqui pra gente. Minha amiga, obrigado pelas suas informações, pela participação aqui conosco hoje.
0: Imagina, ó, e continua 0-0 ali, ó.
1: E continua 0-0.
0: Mbappé não conseguiu ainda.
1: Não tá fácil aí pro Mbappé hoje.
0: Não tá fácil pra ninguém nessa Copa.
1: Tá não. Obrigado.
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1: Bom dia. Estamos começando hoje, quinta-feira.
2: 5 horas em ponto, hein?
1: Dia 18.
2: Bom dia.
1: Dia 18 de junho.
2: Quase acabando.
1: Ah, terminando o mês. 18 de junho. Eita. Amanhã tem Brasil em campo. Brasil.
2: Quando é que começam tuas férias?
1: Já,
2: né?
1: Estamos aqui começando o programa de hoje. Já a Daniela de Lavô está conversando com Augusto Assunção.
2: Ele está comemorando, Tom. Eu acho um absurdo a pessoa comemorar férias.
1: Ele está de férias, calma.
2: Não, ele está comemorando na contagem regressiva.
1: E é, você é doido. Nem chegou, já está comemorando que não chega. Vamos comemorar logo o título do Brasil aí, título campeão do mundo, vai, dá uns pulinhos aí.
2: Mas eu quero saber se o Assunção nas férias vai vir comer bolo mole aqui na esquina.
1: Pois é. Aí, tá vendo? Meu bolinho mole da Magui. O bolinho mole com...
2: Olha!
1: Bolo mole com coisa, com
2: teve
1: caramelo.
2: Bolo mole na tua folga.
1: Foi. Ela ligou pra mim pra avisar. Minha querida, eu gosto muito dessa menina.
2: Beatriz Irineu.
1: Vamos nós!
2: Pois ela foi tão bacana que ela te ligou pra te avisar.
1: Pois não é? Muito legal. Bom, vamos começando o programa de hoje, quinta-feira, dia 18 de junho, ano 2026. A equipe de trabalho é Alexandra?
2: Alexandra Mota.
1: Nós temos o Augusto Assunção, nós temos a Beatriz Irineu e a equipe que está aqui embaixo com a gente. A equipe lá de cima, deixa eu ver, o Thiago Nobre voltou, Diego Castro.

0: Arthur, Diego Castro, Grandão e o El Robson Cacau, careca, não é?
1: Cabeludo. Cacau?
0: Tá de fé. Ah, também. É. Careca, ó.
1: É o pai, ele é conhecido como pai Rebuliço.
0: Interessante é quando ele vai cortar o cabelo, cobra um meia, né?
1: Cobra um meia.
0: O cara não vai cortar um corte de cabelo do Cacau, cobrar a mesma coisa que cobra de quem tem cabelo,
1: com
0: né?
1: Com certeza.
0: É verdade? Paga meia, estudante. Robson, cara, isso gosta de um café que respeita. Bom, estamos começando o nosso programa de hoje. Precisa cumprimentar esta região maravilhosa do Brasil. Alô, São Luís do Maranhão. São Luís do Maranhão. São Luís, Maranhão, Teresina, Piauí. Alô, alô, alô. Dídimo de Castro, grande narrador. Lá de Teresina, o Carlos Said, o comentarista. A dupla mais famosa do rádio piauiense em todos os tempos. Dídimo de Castro e Carlos Said. Lá de Teresina, no Piauí. Aí aqui tem Ceará, Fortaleza. Natal, Rio Grande do Norte. Rio Grande do Norte. Aí o locutor lá chamado Roberto Machado, muito bom. Aí vem Paraíba, João Pessoa, Toscana, esteve comigo na Copa do Mundo. Nunca mais falei com Toscana. Sem nem estar vivo ainda. Morava em Campina Grande. Bom, depois da Paraíba, nós vamos para Pernambuco, Recife. Grande Recife, Pernambuco. Grandes nomes tivemos lá no rádio pernambucano, né? Gomes Neto, já falecido. Lá no rádio, aí, depois de Pernambuco, vem Alagoas. Reinaldo Cavalcante, grande narrador esportivo. Aí vem Sergipe Aracaju, narrador de lá, conhecido na época que eu narrava futebol, viajava pelo mundo. Era o Magalhães, o Magá. Aí vem Bahia, Salvador Bahia. Tinha grandes nomes. O Ataíde. É, eu conheci essa turma toda. Muito bem, meus amigos, fizemos esse giro aqui pelo Nordeste brasileiro. Agora, alô para quem está nas outras regiões do Brasil. Alô quem está no Sul, no Sudeste, no Centro-Oeste, na região Norte. Pessoal que está aí nas outras regiões brasileiras, regiões muito bonitas também. Região Sudeste, acho que não faltou nenhuma não. Quem está no exterior, aproveito para mandar um alô para a Xandinha, lá em Massachusetts. Quem mais? O lado da Suíça, não é?
1: Marcos Anjinho,
0: um abraço para ele. Marcos Anjinho. Tem também a Camille Arruda, lá em Dublin. A Amandinha em Londres, o nosso em Paris, a firme lá, Celinho Barros. Então, um abraço para essa turma toda que está no exterior.
1: Estamos, e os madrugadores que a gente conheceu ontem?
0: Ah, muito legal aquela viagem.
1: Seu Osmiro.
0: Seu Osmiro recebeu a gente com muita surpresa, porque ele não sabia que era a gente. Ele pensava que a Daniela era uma médica, enganaram.
1: As filhas dele disseram que uma médica ia lá na casa dele.
0: Doutora...
1: Ele não enxerga.
0: Doutora...
1: Aí a gente conversando, ele sem saber quem era.
0: Doutora Daniela.
1: Agora, as filhas dele prepararam pro Tom, a Eliana e a Ana Maria, um bolo mole, meu
0: Foi.
1: Filho. Ora, Foi. Não. Tom Barros saiu de lá com um bolo mole inteiro nas mãos.
0: Foi. Não é o inteiro que eu comi logo uma parte lá, então Foi. Não tava inteiro,
1: Todo
0: não.
1: mundo comeu um pedacinho, mas o Tom comeu uma tora.
0: O resto eu levei pra casa.
1: Levou pra casa.
0: Foi
1: ainda,
0: muito bom.
1: Ele ainda ganhou, sabe o quê? Jirimum.
0: Foi, ganhei Jirimum.
1: Lá das terras dele de Aracati.
0: Nós ganhamos, né? Jirimum e outras. Era tanta
1: tu acredita?
0: Coisa boa. Muita coisa boa. Um abração pra toda aquela gente. Foi um
1: fomos receber isso como banquete, não foi?
0: Depois nós tivemos também na outra.
1: Lá na Dona Juvênia.
0: A Dona Juvênia.
1: Um cafezinho tão gostoso. Foi, aí Dona chegamos Juvênia. De bucho cheio.
0: Foi.
1: Aí o Tom, a gente comeu muito no outro ouvinte. Só quis água
0: foi.
1: Na Juvênia.
0: Foi.
1: Mas eu tomei um cafezinho gostoso.
0: Depois lá. Estivemos no supermercado, fomos cumprimentar lá.
1: A Nilane. Só pro véi.
0: Entendeu? Muito bom, foi muito legal. A visita, muito agradável.
1: A Nilane tem uma relação bacana com você, né?
0: É.
1: No
0: carro do avô dela que acompanhava o trabalho.
1: O avô dela.
0: Nilane, um abraço pra você.
1: Fã de Tom Barros, até autógrafo ela pediu pro Tom.
0: Foi, mandou plastificar.
1: Mandou plastificar o autógrafo de Tom Barros.
0: Ah, meu Deus.
1: Ela no caixa, quando o Tom entra, quase mata a menina.
0: Foi. Muito legal mesmo.
1: Foi legal a aventura de ontem, não foi?
0: Foi boa. Chegamos cedo, chegamos aqui na faixa de 11h25.
1: Foi.
0: Ainda deu tempo e a

0: Isso ali da igreja.
1: A gente ainda vai repetir outras casas de outros ouvintes, né, Tom?
0: Exato. Vamos programando aí gradualmente para pegar nossas oportunidades aqui e conhecer os nossos ouvintes.
1: É, chegar
0: pertinho.
1: Aqueles
0: que nos prestigiam com a audiência. Nos prestigiam com a audiência, isso é muito importante. Ontem tivemos a estreia de Portugal, estreia muito esperada por causa do Cristiano Ronaldo. Ele recebeu algumas críticas porque não produziu aquilo que esperavam e tal. E eu não achei, para uma idade do Cristiano, 40 anos, tem 40 anos, tem via já o Cristiano Ronaldo? Ou 39? Querem o quê? Querem que o cara corra como um jovem? Não é assim. Não, porque o Messi no dia anterior, o Messi fez 3 gols. Sim, meu amigo, cada aniversário é uma coisa, cada jogo é diferente, não é? 40 aí?
1: 41.
0: 41, então vão querer que um cara de 41 anos, vamos, chega a 6ª Copa do Mundo, já é coisa que só, não é? 6ª Copa do Mundo, e queriam que ele fizesse como o Messi, 3 gols. Não é assim, não é assim. Então o Cristiano Ronaldo está se despedindo da Copa do Mundo e o Messi também está se despedindo. Vamos ver aí também a evolução. Ontem tivemos a estreia, portanto, de Portugal, que o segundo comentarista esportivo, Egídio Serpa, o Egídio não está muito legal de acertar, não, porque ele disse que a Espanha era favorita, a Espanha empatou com Cabo Verde. Aí ele disse que era Portugal também, favorita. Aí Portugal não passou pelo Congo, República do Congo. Aliás, é preciso até explicar uma coisa. Congo, existem dois Congos. Eles são vizinhos da África. Falam o mesmo idioma, não é? Mas são diferentes. Então o Congo, que está nos Estados Unidos disputando a Copa do Mundo, é a República Democrática do Congo, RD Congo, é um país. República do Congo é outro país, tá? Então são dois nomes parecidos até e vizinhos, por isso que confunde. Eu não sei nem porque foi que separaram, sabe? Mas tem também Coreia do Norte, Coreia do Sul, não é isso, né? Eles têm assim, mas eles têm naturalmente o mesmo sentimento de nação, porque as origens são as mesmas, né? Idioma praticamente o mesmo, tal. E as coisas todas. Então são dois países com o mesmo nome. Congo, mas tem o Congo, República Democrática do Congo, que é a que está nos Estados Unidos, RD Congo, e tem República do Congo, sem democrático no meio, que é outro país, tá bom? Quem mais estreou ontem, Augusto Assunção? Tu que acompanha tudo de Copa do Mundo? A Inglaterra, foi, rapaz. Tá aí um jogão. Inglaterra contra a Croácia. Foi um jogão. A Inglaterra fez 1-0 com um menino, como é o nome dele, o bichão bonitão lá, o Kane, como é o nome, Harry Kane. Rapaz, ele fez 2 gols, né? Ele fez 1-0, a Croácia empatou. 2-0, a Croácia empatou. Foram para o segundo tempo. Terminou o primeiro tempo 2-2. Eu vi o jogo todo. Muito boa a Inglaterra. Assim que começou o segundo tempo, rapaz, na primeira bola a Inglaterra virou fez 3-2. Aí depois 4-2, matou o jogo e ganhou a partida. Inglaterra, time forte, hein? Time muito forte. A Croácia deu bobeira ali no começo do segundo tempo, porque aquele gol com um segundo, sei lá, quantos segundos, não, não dá tempo. Mas só o cara tocou na direita e saiu e fez o gol, rapaz. Impressionante como cochilou o sistema defensivo da Croácia naquele terceiro gol. E o time da Inglaterra ganhou, é um time perigoso, pode ser incluído, sim, entre os candidatos. Agora, o favorito mesmo, para mim, é o Brasil. Brasil é o grande favorito para ganhar essa Copa do Mundo, não jogando aquele futebol que jogou com o Marrocos. Ali não dá nem para disputar a segunda divisão do Campeonato Cearense. Eita, que também agora eu exagerei, hein? Não, senhor. É, exagerei. Mas é isso mesmo, o Brasil vai melhorar. E aí o Neymar, para o Neymar não vai jogar não agora amanhã. Vai não. Deixaram o Neymar para pegar a Escócia. Fizeram o teste dele lá. Não, Neymar, espera mais um pouquinho aí. Terceira partida ele entra. Então vamos aguardar ele. O treinamento com bola do Neymar. Grande Neymar. Mas... eita. O Brasil vai melhorar com ele. O Brasil vai para a Copa do Mundo. Ganhar o título é com o Neymar. Hein? Vai ter muita gente que tem raiva do Neymar.
2: 5 horas e 12 minutos.
0: Eu conheço um cara. Esse que botou 5 e 12 é exatamente o que odeia o Neymar.
1: Bota moral, Bia.
0: Odeia o Neymar.

0: Ai, meu Deus. Quanto é, Bia? E a Bia levou uma pancada.
1: Ela tá dizendo que são 12 minutos hoje de boa esteira muita.
0: Não, bora? Nós estamos falando sobre Copa do Mundo, coisa séria. Inglaterra, falei aqui um bocado de coisa, foi não? Vamos nós começar, ó, terminou a guerra do Irã, viu, baixinho? Vai te acalmando aí, porque não tem mais guerra, não.
1: Bora cuidar?
0: Bora. Tá faltando só terminar a guerra lá do doidinho lá, como é aquele, o Putin. É, precisando terminar aquela também, não termina aquela com a Ucrânia. Do Irã terminou. Vamos nós, vamos, Daniela de Lavoro.
1: Bora.
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0: Daniela levou o cagaço no ar.
1: É bom que ele leva, ele bota pra mim, igual a menino ruim. O que eu tenho a ver com a besteira muita dele? Vamos lá, destaque do Diário do Nordeste. Câmeras de residências e empresas vão poder ser integradas à rede da SSPDS para ampliar investigações.
0: Vai. Ataque. Com fotos na quadra de basquete, escola de Juazeiro homenageia jovens mortos em acidente de ônibus.
1: SVM anuncia DN Business, evento econômico voltado ao universo empresarial.
0: Pedro Henrique negocia com Fortaleza após deixar o Ceará.
1: Scooby, cão vítima de maus tratos, ganha na justiça o direito à indenização de R$7 mil.
0: Técnico do Tetra da Seleção Brasileira, Carlos Alberto Parreira, hospitalizado no Rio.
1: Irã e Estados Unidos assinam acordo de paz.
0: Presos supostos mentores intelectuais de atentado que matou assessor e feriu vereador em Mossoró.
1: Danilo projeta duelo da seleção contra o Haiti e exalta Endrick, joia rara do futebol brasileiro.
0: Inglaterra estreia contra a Croácia na Copa do Mundo e foi placar de 4-2.
1: Neymar participa de treino com o elenco da seleção e avança na recuperação para a Copa.
0: Vamos lá, Neymar. Mãe de vozinha consegue visto e assistirá seu filho na Copa do Mundo.
1: Como será o terminal de cargas da Transnordestina que vai funcionar no Porto do Pecém?
0: Justiça concede liminar a vereadora do PT e mantém postagem com críticas a André Fernandes.
1: Casal de idosos é preso por hipnotizar, dopar e estuprar empregada em Fortaleza.
0: Como as músicas de São João geram dinheiro para compositores?
1: Veja a lista dos 10 bairros mais baratos para comprar apartamento em Fortaleza.
0: Homem é preso suspeito de matar a própria irmã a facadas em Santa Quitéria, no Ceará.
1: Cearenses exploradas sexualmente são resgatadas em operação contra o trabalho escravo.
0: Copom reduz a Selic. O que isso significa para seu dinheiro?
1: Aline Rosa vai fazer show no Festival Ceará da Diversidade em Fortaleza neste mês.
0: Estou procurando seus nudes. Professor é investigado por suposto crime sexual contra aluna do IFSE e IFCE.
1: Operação interestadual contra organização criminosa cumpre mandados no Ceará.
0: GM anuncia produção de terceiro modelo de carro no polo automotivo do Ceará.
1: Futebol, o Ceará e Fortaleza seguem no top 5 seguidores e engajamento entre times do Nordeste no Instagram.
0: Ceará sofreu transfer ban por dívida. Entenda a notificação da FIFA.
1: O Ceará inicia a venda de ingressos para o jogo contra o Botafogo de São Paulo, com preços a partir de R$10.
0: Nossa Copa do Mundo é a Série B de Scarpini após derrota do Fortaleza para o América de Minas.
1: Morre Daveig Chase, atriz de O Chamado, aos 35 anos.
0: Pré-venda de ingressos para o Homem-Aranha, um novo dia é aberta.
1: Daniel Vorcaro teria ameaçado Moer, empregada da atriz Monique Alfradique, diz Polícia Federal.
0: Homem descumpre medida protetiva, ameaça lançar coquetel Molotov contra ex e é preso no Ceará.
1: Justiça do Ceará reduz pena de homem que asfixiou companheira na frente do filho com autismo.
0: O que pode mudar no Código de Trânsito Brasileiro em proposta discutida na Câmara dos Deputados?
1: Quem é a influenciadora que deve continuar com tornozeleira eletrônica a mando da Justiça do Ceará?
0: Lula e Trump têm breve interação social em evento da cúpula do G7 na França.
1: Poli Correia assume como vereador na Câmara Municipal de Fortaleza após licença de Michel Lins.
0: Pronto.
1: Esses são os destaques de agora.
0: Agora vamos para o meio norte de Teresina.

0: Justiça condena integrante de facção por tentativa de homicídio em Parnaíba. Aí tem mais. Tá na mesa com Lia Formiga, especial COSACOR Piauí com João Almeida. Pronto, chamadas do meio norte de Teresina, no Piauí.
1: Agora nós vamos para o Imparcial. Traz notícia lá de São Luís, no Maranhão. Inscrições para o terceirão não tira férias vão até o dia 23 de junho. Tem ainda mais um destaque. Com Bumba Meu Boi, Tambor de Crioula e shows, o projeto Caminhos da Cultura movimenta a Praia Grande a partir de sexta-feira. Operação na Amazônia Maranhense causa prejuízo de 7 milhões de reais ao crime organizado. Esses são os destaques do Imparcial, lá de São Luís, no Maranhão.
0: Agora, Tribuna do Norte da cidade de Natal, Porto de Natal é habilitado pelo Ministério da Agricultura para exportação de gado vivo. A ABC aposta no volante Ramires para fortalecer o meio campo. Municípios cobram fonte de custeio para piso de dentistas e médicos. Isso é em Natal, no Rio Grande do Norte, chamadas do Tribuna do Norte.
1: Portal à Tarde de Salvador, na Bahia. População não vai pagar para usar o VLT de Salvador até dezembro. A expectativa é de que a operação assistida tenha início em julho. Tem ainda 2 de julho que ganha força como palco para presidenciáveis. Mais um destaque. Colômbia vence Uzbequistão e lidera o grupo de Portugal na Copa do Mundo. O Juan Pablo retorna, mas Bahia empata com o Vasco no Brasileirão Sub-20. Tem ainda o destaque do Vitória, que bate o Grêmio no Sul e vence o primeiro no Brasileirão Sub-17. Esses são os destaques do Portal à Tarde, que traz notícia lá de Salvador, na Bahia.
0: Agora o Jornal da Paraíba. Polícia Federal encontra mensagens de Mota pedindo empréstimo a valor caro. Deputado diz que foi legal. Preço da gasolina em João Pessoa apresenta variação de até 0,51 centavos, aponta o PROCON de João Pessoa. Campina Grande decreta ponto facultativo para servidores municipais em datas antes do São João. Chamadas do Jornal da Paraíba.
1: Diário de Pernambuco agora com os seguintes destaques. Trump assina acordo de paz com o Irã. Copom reduz taxa Selic para 14,25% ao ano. Tem ainda, Cane marca 2 vezes e Inglaterra vence a Croácia em jogão na estreia da Copa de 2026. Feliz que deu certo, disse João Gomes, encerrando o circuito São João no Recife Antigo. Os destaques, então, do aulão gratuito também no Recife, que reúne professores de referência nacional para vestibulares militares. Os destaques do Diário de Pernambuco.
0: Gazeta de Alagoas. Vocaro bancou suítes em hotel de Lisboa para Hugo Mota e Ciro Nogueira. Petróleo desaba mais de 4% e fica abaixo de 80 dólares pela primeira vez desde março. Vendas do comércio de Alagoas ficam estáveis em abril, aponta IBGE. Chamadas do Gazeta de Alagoas. Pronto, pronto, pronto. Foi, vamos agora ver.
1: Tenha calma, meu filho. Você nasceu de 7 meses.
0: Ainda tem um aí.
1: Nós ainda temos notícia que chega lá de Sergipe.
0: Sergipe, então
1: Aracaju, vai. Aracaju, Sergipe. Policial é indiciado por morte de agente sergipano e colega em Alagoas. Tem ainda líder religioso que foi preso por estelionato e ameaça em Carmópolis. Suspeito de matar mulher em capela morre após reagir à abordagem policial. E polícia encontra ossada em Frei Paulo e filhos da vítima confessam o crime. Mais um destaque que a gente traz para você aqui de Aracaju, Sergipe. O Enem, MEC amplia prazo para pagar a taxa de inscrição. Vai até o dia 22. Esses são os destaques que chegam através do portal Infonet, que traz notícia pra gente lá de Aracaju, Sergipe.
0: Pronto, agora vamos ver a temperatura. Como é que... Aliás, 3 horas da tarde de ontem, tava chovendo lá em casa, eu viajei de certo. 3 horas da tarde. Choveu lá também, foi?
2: Aí. Previsão do tempo.
0: Então pronto, 24 graus pela madrugada aí, 1 hora da manhã, 2 horas da manhã, 3 horas da manhã, 4 horas da manhã. Não, aí caiu aqui para 23.

0: Curitiba 23. E agora já são 5 horas e 23 minutos. Vê aí como é que tá a Assunção.
1: 25 graus.
0: 25 graus, 2 a mais. Eita, diferença grande, ó. Do que tá aqui. 23 graus para 25. Bom, aí aqui tá dizendo que 8 horas vai continuar aí com esses 25 graus. 10 horas 27, 12 horas 29, 14 horas 29, 4 horas da tarde 29, 18 horas 27, 8 horas da noite 26, 22 horas 25 graus. Umidade relativa do ar 97%. Sol nasce às 5 horas e 37 minutos e o sol se põe às 17 horas e 32 minutos. Hoje dia de sol, com alguma possibilidade de chuva pela manhã. Perfeito? Céu nublado. Realmente, quem está acompanhando pela TV Diário está vendo. Céu nublado, nuvens escuras, bem carregadas. Pode ser que tenha aquela chuvinha, só para molhar e depois vai embora. Prontinho, 5 horas e 24 minutos. Alguns destaques aí da Dandeira de Lavoura.
2: Tem destaque.
0: Vai.
2: A gente tem aqui, Tom, os 10 bairros mais baratos para comprar apartamento em Fortaleza. Uma pesquisa que avaliou o preço médio dos residenciais verticais de 57 bairros da capital. E aí, o preço médio do metro quadrado dos residenciais verticais, localizados no Parque Santa Filomena, é o mais barato da cidade. Segundo o levantamento da agência Brain, do Sindicato da Indústria e da Construção Civil do Ceará, que é o Sinduscom, o valor, no mês de abril, era de R$ 3.989, a gente falar o metro quadrado. Ao todo, foram pesquisados 57 bairros e, em seguida, aparecem Bom Jardim, custando o metro quadrado R$ 5.204, Coaçu, Ancuri e o Siqueira. No Siqueira, o metro quadrado custa R$ 5.786. Aí os 10 bairros com o metro quadrado mais barato, em primeiro lugar, é o Parque Santa Filomena. Em segundo lugar, tem o Bom Jardim. Aí em terceiro vem o Coaçu, em quarto vem o Ancuri. Em seguida, em quinto lugar, vem o Siqueira. A Lagoa Redonda vai em sexto lugar. Janguruçu em sétimo. Oitavo lugar, Pedras. Em nono lugar está Parangaba. E em décimo lugar, Cajazeiras. Lá nas Cajazeiras, o metro quadrado custa R$ 6.152. Paralelamente, o metro quadrado de residenciais verticais mais caro de Fortaleza fica no bairro Beira-Mar, o mais caro, chegando a R$ 23.377 o metro quadrado. O valor é 486% maior do que a média registrada no Parque Santa Filomena, isso de acordo com a pesquisa. Segundo a lista dos maiores valores, estão aí o Mucuripe, que é mais de R$ 20 mil o metro quadrado, o Meireles, mais de R$ 19 mil, a Aldeota, que custa R$ 16 mil o metro quadrado, e o Dionísio Torres, que custa R$ 14 mil. Os 10 bairros com metro quadrado mais caro, como eu disse, em primeiro lugar está a Avenida Beira-Mar. Em segundo lugar, o Mucuripe, aí em terceiro lugar vem o Meireles. Em quarto lugar, o bairro da Aldeota. Em quinto lugar, o bairro do Dionísio Torres. Em sexto lugar, bairro de Fátima. Em sétimo lugar, Praia de Iracema. Praia de Iracema custa R$ 13.967 o metro quadrado. O José Bonifácio custa R$ 13.624, está em oitavo lugar. Em nono lugar está o bairro Edson Queiroz. E em décimo lugar, o bairro do Cocó, custando R$ 12.951. Esses são os 10 bairros mais caros. Entre os 57 bairros analisados, o Carlito Pamplona foi o único que não registrou preço médio. Isso aconteceu porque todas as 11 unidades disponíveis na área em março foram vendidas, impossibilitando então o cálculo do preço médio no mês de abril. Na visão do membro do Conselho Regional de Economia do Ceará, Ricardo Coimbra, a estrutura imobiliária de Fortaleza reflete uma polarização geográfica e econômica. A escassez de terrenos próximos à orla inflama os preços da região, enquanto na área periférica, o crescimento impulsionado pela expansão das habitações populares. Então, outro ponto também destacado por ele é a presença mais forte de infraestrutura nas regiões nobres,

como opções de mobilidade, hospitais, shoppings, escolas e vias de acesso rápido. Então, os bairros que são considerados mais caros, eles são consolidados como polos de luxo, de super prédios, e acabam atraindo uma altíssima renda e investidores. Já os bairros mais baratos têm um forte apelo social. São motores de estrada para a própria, movimentados também por programas como Minha Casa Minha Vida. E além disso, enquanto as áreas mais caras são caracterizadas pela verticalização, ele indica que nos bairros econômicos se populariza o quê? A tendência de condomínios horizontais. Então tem aí um surgimento bem interessante de condomínios horizontais, principalmente na região mais sul da cidade, já se aproximando ali do Eusébio e de Aquiraz. Aqui o destaque no diário com todos os valores bem detalhados para você. São 5 horas e 29 minutos, mande sua mensagem para a gente, registre aí a sua audiência no nosso WhatsApp. Ele já está aqui ativo, esperando a sua mensagem, é só você registrar. 988871306, e aí você pode escolher como é que você se comunica, se é por um áudio, se é através de uma mensagem de texto. Mande sua mensagem para a gente. São 5h29, a gente volta já.

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0: Bom Dia Nordeste. Daniela Delavaux, Tom Barros.
1: Dia 92,5, Rádio do Meu, do Seu Coração, 5h32.
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2: A capital cearense ganha uma nova iniciativa de incentivo à leitura e valorização da cultura afro-brasileira. Isso porque estão abertas as inscrições para o Clube do Livro Fortaleza Negra, que é um projeto promovido pela Casa da Igualdade Racial de Fortaleza. Quem traz as informações para a gente sobre esse assunto é Elisiane Correia.
3: O clube propõe uma imersão na literatura negra brasileira e terá como ponto de partida a obra do escritor baiano Itamar Vieira Júnior. Os participantes irão discutir os três livros da chamada Trilogia da Terra: Torto Arado, Salvar o Fogo e Coração Sem Medo. Os encontros serão realizados na Biblioteca da Casa da Igualdade Racial, no centro de Fortaleza. A programação começa no dia 26 de junho, com uma apresentação sobre a trajetória e a produção literária de Itamar Vieira.

0: de junho. Em seguida, nas últimas sextas-feiras de julho, agosto e setembro, serão debatidas as obras do autor. As inscrições são gratuitas e podem ser feitas até o dia 22 de junho, por meio de formulário online. As vagas são limitadas e qualquer pessoa interessada pode participar. Os encontros acontecem sempre às 14h, na rua Jaime Benévolo, número 21, segundo andar, no centro de Fortaleza. A Casa da Igualdade Racial de Fortaleza, inaugurada neste ano, atua como um espaço de apoio e orientação para a população negra, oferecendo acesso a informações sobre serviços públicos, além de suporte jurídico e psicossocial para vítimas de racismo. O local também está construindo uma biblioteca com foco em autores negros e na produção afro-brasileira. Elisiane Correia para Verdinha FM e TV Diário.
1: A Receita Federal vai pagar no dia 15 de julho de 2026 o lote especial de restituição automática do Imposto de Renda. O benefício é destinado a contribuintes que não entregaram a declaração, mas tiveram o imposto retido na fonte ao longo de 2024. O crédito vai ser realizado exclusivamente em conta vinculada à chave Pix do tipo CPF do contribuinte e a consulta estará disponível a partir do dia 8 de julho no aplicativo Meu Imposto de Renda. A restituição automática, também chamada de cashback, é uma iniciativa piloto da Receita Federal para devolver valores de imposto já pagos por contribuintes que, embora tenham tido a retenção, não atingiram os critérios de obrigatoriedade de entrega na declaração. Nesses casos, a própria Receita Federal elabora uma declaração no modelo simplificado, com base nas informações disponíveis em seus sistemas. Essa declaração passa pelas etapas regulares de processamento e fica disponível ao contribuinte no ambiente Meu Imposto de Renda, no aplicativo ou no site da Receita Federal. O lote especial deve liberar aproximadamente 500 milhões em restituições referentes ao exercício de 2025, ano calendário de 2024. Vão ser pagos valores de restituição até R$ 1.000.
2: O Ministério da Educação ampliou até a próxima segunda-feira, dia 22, o prazo para pagamento da taxa de inscrição do Enem 2026. Com a mudança, os candidatos que não têm direito à isenção terão mais alguns dias para quitar a taxa de R$ 85,00 e garantir a participação no exame. O boleto pode ser emitido na página do participante no portal do INEP. O pagamento pode ser feito por Pix, cartão de crédito, débito em conta, aplicativos bancários, bancos e casas lotéricas. O INEP alerta que depósitos, transferências bancárias e ordens de pagamento não serão aceitos. As provas do Enem de 2026 estão marcadas para os dias 8 e 15 de novembro. O exame é a principal porta de entrada para o ensino superior no país, sendo utilizado em programas como o Sisu, ProUni e o FIES.
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1: Mesmo com o cessar-fogo mediado pelos Estados Unidos, ataques israelenses mataram mais de 1.000 pessoas em Gaza. Safima Fredini traz esses e outros destaques no Minuto Mundo.
4: As ações israelenses mataram mais de 1.000 pessoas na faixa de Gaza desde o início do cessar-fogo de 11 de outubro, segundo dados do Ministério da Saúde do enclave palestino, admitidos também por organizações humanitárias e internacionais. Enquanto os ataques lançados pelas Forças Armadas de Israel provocam baixas em Gaza, apesar do cessar-fogo, uma escalada de violência é impulsionada por colonos judeus na Cisjordânia, onde as autoridades israelenses autorizaram a construção de assentamentos. Em um dos ataques mais recentes, duas mesquitas foram incendiadas no território palestino. E o Reino Unido informou nesta quarta-feira que estabeleceu novas regras de conduta para os serviços de busca do Google. O objetivo é garantir um acordo mais justo para as empresas e aprimorar os serviços de busca da Google no país. A primeira exigência é que a empresa melhore a transparência e a imparcialidade na forma como os resultados de pesquisa são classificados. Já a segunda exige que o site permita que os usuários transfiram seus dados de pesquisas para testar

0: terceiros. Em nota, a Google informou que pretende trabalhar de forma construtiva junto ao órgão regulador britânico. Sávio Manfredini para Verdinha FM 92.5 e TV Diário.
1: Vamos para o intervalo agora? São

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0: Bom dia, Nordeste. Daniela Delavô, Tom Barros.
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0: Negócios com Egídio Serpa.
1: Egídio Serpa, meu querido amigo, bom dia.
2: Bom dia, Egídio.
3: Alô, alô, meus queridos Tom Barros e Daniela Delavô. Amores da minha vida.
2: Eita,
3: bom dia.
2: Eita, coisa linda. Amores da nossa também.
1: Ele botou, foi pra lascar agora, hein?
3: O meu coração, a minha boca fala do que meu coração está cheio.
1: Eita, que coisa. Rapaz, o senhor já amanheceu poético, o homem está inspirado hoje. Agora não vai falar de tempo não, que ontem às 3 horas da tarde estava chovendo lá na Gentilândia. Que diabo é isso, gente? 3 horas da tarde.
3: Não estava chovendo, estava caindo uma neblina.
2: Neblina.
3: A temporada de chuvas já passou.
1: Já passou, né? Pois é, acho que é estranho, 3 horas da tarde.
3: Mas o tempo hoje está nublado. O tempo hoje está nublado.
1: É. Egídio, agora vamos falar de coisa importante que é a Copa do Mundo, né? Vai ser ver a estreia de Portugal?
3: Pois é, fiquei decepcionado. O Cristiano Ronaldo é um cara fantástico. Como pessoa humana, fora de campo, é algo assim, modelo para os jovens. Mas ele, no futebol, ele caiu bastante. Ele já não produz o que produzia antes, né? Ao contrário do seu colega Messi.
1: 41 anos, né, Gílio? Pesa, né?
3: 41 anos pesa. E o outro tem 39. Fez três golaços. O segundo dos quais, maravilhoso. Um toque. Vamos um leve toque.
1: Você viu a Inglaterra?
3: Esse time foi bom. Gostei da Inglaterra e gostei do adversário também, a Croácia. Foi um grande jogo. Aliás, foi o melhor jogo da Copa.
1: Eu achei até também. Agora. Achei um jogão mesmo. Um jogão. Aliás, a Inglaterra saiu na frente, a Croácia empatou. Inglaterra fez 2-1, a Croácia empatou. Agora, no começo do segundo tempo, rapaz, mal bateu o centro, terceiro gol e matou a Croácia. Ficou mais difícil. Mas vamos nós aqui para os nossos assuntos de hoje.
3: Vamos lá. Esse
1: aqui é só ampassando Copa do Mundo. Brasil continua favorito, hein? Brasil continua favorito.
3: Na sua bolsa de aposta, né?
1: Na minha bolsa. O Brasil, pra mim, é campeão do mundo, sempre. Ele pode perder.
3: Já foi 5 vezes, né?
1: É.
3: 5 vezes.
1: Não, mas toda a Copa do Mundo, quando me pergunta, rapaz, o Brasil é favorito. Pode até perder. Favorito. Mas, ó, vou dizer uma coisa. Pra mim, o Brasil já é favorito da Copa de 2030 já, entendeu?
3: Pronto. E a de 34 também.
1: Vamos nós aqui. A população do Brasil está envelhecendo.

0: Eita, rapaz, população do Brasil todo meio, tô dentro. Isso põe em risco a economia do país. Como se... Rapaz, você tá dizendo isso comigo, cara? Põe em risco a economia do país, hein?
1: Olha só, na palestra que pronunciou na anteontem, terça-feira, no seminário de gestores públicos prefeitos 2026, promovido pelo Diário do Nordeste, o cientista social, economista, diplomata e empresário Mark Struijo abordou a questão do envelhecimento da população mundial, que nos países mais desenvolvidos e nos em vias de desenvolvimento registra uma maior perspectiva de vida influenciada por vários motivos, alguns dos quais estão ligados à melhor alimentação. Nos países africanos, isto acontece muito lentamente. Troijo lembrou que em 1867, quando Karl Marx escreveu seu famoso livro O Capital, a população da Inglaterra, que na época era o país mais rico do mundo, tinha expectativa de vida de apenas 38 anos. Hoje, na mesma Inglaterra, essa expectativa é de 90 anos, disse ele, com o cuidado de alargar esse número para os demais países da Europa. Aqui, no Brasil, a expectativa de vida do brasileiro, sou eu que estou dizendo, aproxima-se dos 80 anos. Mas recentes estatísticas apontaram para um detalhe da nossa demografia. A população do país, aqui no Brasil, está a crescer, agora bem menos do que crescia há 20 anos. Sobre isto, eu tenho observado, com base no que vejo e no que ouço de casais jovens, maduros e idosos, que as residências de hoje não têm mais cães e gatos do que crianças. Por uma razão ainda não explicada, marido e mulher contemporâneos estão a optar pela companhia de animais de estimação, os pets, algo que talvez nem Freud explique. Bem, é provável que a razão seja de ordem financeira. Um filho para um casal de classe média significa uma escola privada com sua mensalidade que aumenta até 10% a cada ano, afora as despesas com material escolar, e um plano de saúde que também tem pesada e anualizada correção. Mas a criação de caninos e felinos é uma opção cara. A consulta de um veterinário custa no mínimo R$500, mas pode chegar a R$800. Um banho e tosa de cães e gatos em uma clínica especializada custa de R$40 a R$220, dependendo da grife da pet shop. Nesta semana, eu acompanhei o drama de uma mulher de pouco mais de 30 anos que, solteira, chorava havia 3 dias pela morte de seu cãozinho de estimação. Era um choro como o de alguém que perdera a mãe, o pai ou o filho. São coisas da modernidade. Retomemos o fio desta meada. A população brasileira envelhece mais rapidamente do que imaginavam as estatísticas e os estatísticos. Resultado, a população economicamente ativa, a PEA, passa também a reduzir-se, criando problema para o já exageradamente deficitário orçamento da Previdência Social. De acordo com a opinião de Marco Troijo, o Brasil está vendo nascer e crescer a economia prateada, aquela dos acima de 50 anos de idade. Um mercado mundial exclusivamente voltado para produtos, serviços e soluções cujo consumidor final é o pessoal dessa faixa etária. Esqueçamos os outros países e foquemos no Brasil. Diante do que acima foi dito, do que eu acabo de dizer, e observando a baixa produtividade do trabalhador brasileiro e na iminência da aprovação de uma PEC que acabará com a jornada 6x1, ou seja, 6 dias de trabalho por 1 de descanso, sem se falar na falta de mão de obra na indústria e no agro, e no magnânimo conjunto de políticas sociais do governo que incentiva o ócio remunerado, a pergunta que surge é a seguinte: em 2027, haverá dinheiro para equilibrar o orçamento do INSS, cujo déficit alcançou os 400 bilhões de reais anuais? Para superar esse gargalo, que é tão ou mais grave do que a da dívida pública, com o alto custo dos seus juros, os economistas apontam saídas, entre as quais o combate à informalidade do trabalho, algo difícil, a revisão das isenções tributárias, a readequação das idades mínimas e do tempo de contribuição, a contenção das despesas obrigatórias como alívio para o Orçamento Geral da União, a implementação da reforma tributária e um programa de fomento ao emprego qualificado. No mercado, tem-se a certeza de que, no dificílimo exercício financeiro de 2027, se reeleito for, o presidente Lula e seu governo

0: não terão outra saída a não ser encarar de frente e corajosamente o desafio de fazer uma revisão da política fiscal, e esta inclui, para reduzir a dívida e seus juros, a privatização de estatais ineficientes e dispensáveis, como os Correios, e a extinção de outros organismos vítimas do nanismo, como o Denox. Se isto acontecerá, só o tempo dirá, meu caro Tom Barros.
1: O segundo assunto de hoje, do nosso rapaz, está envelhecendo o mundo. A porra, tu é velho mesmo, então nesse quesito aí do homem aí, né? Oi, já vou para 79, 80 anos ano que vem. Você já
0: mas
1: tá...
0: olha, Tom, nós estamos envelhecendo, mas não tem quem diga, né?
1: Rapaz, não sei não. O Bené, eu cheguei lá no Cato Leve um dia desse, o Bené estava lá e olhou para mim e disse, rapaz, Tom Barros, rapaz, estou te achando tão velho. Aí eu disse para ele, Bené, eu estava preocupado é se eu estivesse ficando novo. Aí atrás do médico, porque se eu estivesse ficando novo era minha preocupação, tenho que ficar velho mesmo. Né? Não, o tempo está passando. O velho Cristiano Ronaldo, a turma já está criticando que o rapaz não joga. Olha o que é que o rapaz joga quando tinha 20 anos, o cara tem 41. Aqui o assunto 2, assunto 2 de hoje. Senado homenageou líderes da agricultura irrigada, que é liderada por um cearense. Detalhes, Egídio.
0: Olha, na última segunda-feira, o Senado Federal realizou sessão especial para homenagear todos os profissionais da engenharia agronômica que estão ligados à Associação Brasileira de Irrigação e Drenagem, hoje presidida pelo cearense Silvio Carlos Vieira, que é o secretário executivo do agronegócio da Secretaria do Desenvolvimento Econômico do Governo. O evento aproveitou o Dia Nacional da Agricultura Irrigada para reunir no plenário do Senado as entidades representativas do setor, que hoje produz grãos e fibras em 8,2 milhões de hectares nas várias regiões do país. Mas, apesar desses números, a área irrigada hoje no Brasil representa apenas 10% de toda a área cultivada no território nacional. Silvio Carlos Ribeiro ocupou a tribuna do Senado para falar sobre a ABID e os projetos nos quais a entidade está envolvida. Neste momento, por exemplo, ela mobiliza seus associados para mais uma missão técnica internacional, que de 6 a 11 de julho estará na Holanda em visita às universidades e às principais fazendas agrícolas daquele país, conhecendo as novas tecnologias da irrigação, meu caro Tom Barros.
1: Imagine, agora tem aqui o terceiro assunto, Banco Central reduziu ontem a taxa de juros, a Selic. Que disse o comunicado do Copom, hein?
0: Olha, Tom, ontem na super quarta-feira, o Comitê de Política Monetária do Banco Central, o Copom, decidiu por unanimidade reduzir em 0,25 ponto percentual a taxa de juros Selic, que desceu para o patamar de 14,25% ao ano. Essa taxa segue sendo a segunda maior do mundo, perdendo apenas para a taxa da Turquia, onde os juros são de 37% ao ano. No comunicado distribuído após a reunião, o Copom começa dizendo que o ambiente externo permanece incerto em função da indefinição sobre os termos do acordo para cessar os conflitos armados no Oriente Médio e as consequências dos efeitos já materializados desses conflitos até o momento, com reflexos nas condições financeiras globais. Tal cenário exige cautela por parte de países emergentes em ambiente de mercado por elevação da volatilidade de preços de ativos e commodities. O comunicado também volta a fazer referência aos gastos do governo, que continuam crescendo. O Banco Central diz no comunicado o seguinte: o comitê segue acompanhando como os desenvolvimentos da política fiscal doméstica impactam a política monetária e os ativos financeiros, reforçando a postura de cautela em cenário de maior incerteza. Ou seja, a política fiscal do governo é expansionista, enquanto a política monetária do Banco Central é contracionista. A inflação continua alta por vários motivos, o maior dos quais é mesmo a gastança descontrolada do governo, incluindo aí o poder legislativo. A decisão do Copom sobre a taxa de juros só foi divulgada depois do fechamento do pregão da Bolsa de Valores, que ontem encerrou a quarta-feira em mais uma queda de 0,70%, encerrando o dia aos 168.453 pontos, depois de haver batido os 170 mil pontos no começo da tarde, quando veio a informação de que o Federal Reserve, o Banco Central dos Estados Unidos, decidiu lá manter a taxa de juros da economia norte-americana. Daí em diante, a Bolsa Brasileira entrou

0: em queda e fechou em mais uma queda, meu caro Tom.
1: Egílio, para terminar o nosso papinho de hoje, escândalo do Banco Master tem novas revelações, tem?
0: Olha, sim. Surgiram novas revelações extraídas de conversas de Daniel Vorcaro, o dono do liquidado Banco Master, com líderes políticos. Uma reportagem do jornal O Estado de São Paulo está revelando que o Banco Master concedeu um financiamento de 22 milhões de reais à irmã de Hugo Mota, presidente da Câmara dos Deputados. O financiamento foi concedido a pedido do próprio Hugo Mota, de acordo com quem apurou a Polícia Federal. Segundo a reportagem do Estado de São Paulo, em troca desse financiamento, o deputado Hugo Mota apresentaria um projeto de lei que obrigaria seguradoras e instituições financeiras a destinarem recursos a crédito de carbono, o que beneficiaria os negócios da família de Daniel Vorcaro. Hugo Mota, procurado pela reportagem do Estadão, não deu resposta. Sobre a denúncia de que ele e o senador Ciro Nogueira viajaram juntos para Lisboa, onde se hospedaram em hotel de luxo, tudo pago por Daniel Vorcaro, Hugo Mota disse apenas o seguinte: Ciro me chamou para ir de carona com o Daniel Vorcaro para Lisboa. Não vejo o crime. De acordo com a reportagem do Estadão, Vorcaro, Hugo Mota e Ciro Nogueira jantaram em um restaurante na luxuosa capital portuguesa. Um dos restaurantes de lá, que são muitos. Esse jantar foi confidencial a tal ponto que, segundo a reportagem, Vorcaro teria dito: aqui não entra nem o Papa. O escândalo do Banco Master ainda promete muitas emoções neste ano. E para terminar, o presidente Lula concedeu ontem uma entrevista coletiva em Evian, na França, onde se encontrava participando da reunião do G7 a convite do presidente francês Emmanuel Macron. Lula criticou o presidente dos Estados Unidos, Donald Trump, que momentos antes havia dito que o Brasil é um país perigoso politicamente, aludindo à decisão do STF de condenar a 4 anos e 2 meses de prisão o ex-deputado Eduardo Bolsonaro, filho do ex-presidente Bolsonaro. Lula disse que Trump deve ter suas preferências aqui no Brasil, mas não deve meter-se na eleição brasileira, assim como ele não se mete na eleição dos Estados Unidos. Lula defendeu o sistema eleitoral brasileiro, que anuncia o resultado da eleição 2 horas depois do seu encerramento. Lula elogiou as urnas eletrônicas, prometendo levar uma delas na sua próxima viagem aos Estados Unidos para explicar a Trump como elas funcionam. Depois, o presidente Lula abordou outra questão e disse: eu disse ao presidente Trump que faz muitos anos que o Brasil faz licitação internacional e os Estados Unidos não participam delas. A União Europeia não participa. E quem participa? A China. Essa é a vantagem que a China leva, disse o presidente Lula. O presidente Lula também disse: a China ocupou um espaço que estava vazio pela ausência dos europeus e pela ausência dos americanos. Agora, meu caro Tom, minha cara Daniela de Lavô, meus caros teleouvintes, quando alguém perguntar a vocês por que os chineses estão chegando, está aí a explicação que o próprio presidente Lula deu. E é uma explicação convincente. Ora, eu abro uma licitação internacional, da qual podem participar empresas de todos os países, Estados Unidos e os da Europa incluídos, e eles não vêm. Quem vem? Vêm os chineses. E os chineses vêm, ganham as licitações e começam a participar da economia, a ter influência na economia brasileira. E isto vem sendo observado na infraestrutura, principalmente na construção de estradas, de ferrovias, e também no setor de energia, onde os chineses, principalmente na região sul e sudeste, estão presentes com empresas que os representam. E com essas informações e comentários, meu caro Tom Barros, eu encerro aqui minha participação nesta quinta-feira de céu nublado, prometendo voltar amanhã com a graça de Deus.
1: Obrigado, Egílio Serva. Bom dia, 5h58.
2: Que dia é hoje?
3: Hoje é dia 18 de junho. Hoje é o dia do químico e essa data ela foi criada a partir da assinatura, nesse mesmo dia, em 1956, da lei conhecida como Lei Mater dos Químicos, pelo então presidente da República, Juscelino Kubitschek. Os químicos contribuem para o desenvolvimento social, tecnológico, científico, ambiental e industrial do nosso país.
1: Também é o dia do orgulho autista.

0: proposta. Esse dia propõe uma perspectiva que combata o estigma da doença, valorize a neurodiversidade e reconheça as habilidades e talentos únicos das pessoas que fazem parte do transtorno do espectro autista. A detecção precoce do autismo ajuda na alfabetização e inclusão escolar das crianças com essa condição.
1: Hoje também é o Dia Mundial da Gastronomia Sustentável. A gastronomia, ela varia bastante de lugar para lugar. E essa atividade é considerada sustentável. Ela leva em consideração a gastronomia sustentável as origens dos alimentos, a forma de cultivo e o modo como eles são transportados até chegar no nosso prato. São 6 horas em ponto. Nós vamos virar essa hora, porque já a gente passa para a próxima hora, dando aquele nosso giro na cidade, conversando com você. E só pedindo para você, ouvinte, que é vigilante, mandar uma mensagem aqui no nosso WhatsApp. Se você for vigilante, tá ouvindo a gente agora, ao vivo, então manda uma mensagem aí no WhatsApp e fala assim: eu sou o vigilante. Nosso WhatsApp tá aí na sua tela, 98887-1306. Voltamos já.

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0: Bom Dia Nordeste. Daniela Delavaux, Tom Barro.
1: 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São 6 horas e 3 minutos na capital cearense, 6:03.
2: Vamos dar bom dia para os nossos madrugadores. Eu só vou pedir mais uma vez para reforçar aqui os nossos queridos vigias que nos dão audiência sempre. Eu quero conversar com o vigia, então manda uma mensagem aqui no WhatsApp da Verdinha dizendo que você é vigia. 98887-1306. Então, se você for vigia, mande sua mensagem para cá. Então, e sinalize que você é vigia, tá? E a gente quer conversar. Tem o porteiro de Assis aqui, trabalhando há 26 anos na mesma portaria.
1: Coisa boa.
2: Um abraço, de Assis. Parabéns aí pelo seu trabalho.
1: Muito bem.
2: Bom dia. Também aqui o Soares está no Parque Jari, sintonizado com a gente. O Paulo Sérgio, lá em Messejana, também está por aqui. O Cláudio está lá em Semoaba. Francisco Adriano Rosal dos Santos também está aqui. Ele é porteiro. Faz diferença, né? Um porteiro e um vigia, né?
1: É, eles sabem como é.
2: Então eu quero falar com os vigias. Se você for vigia, manda mensagem para cá.
1: O
2: Nilo na Aerolândia, né? Também. O

0: Maurílio Teixeira e Miraíma, ligadinho, bom dia. E também o Farias, o Nazareno Farias Pedrosa, lá de Nova Russas, Nilcar, sintonizado. Josué também, Pompeu, bom dia para você. Dona Zilma, lá de Juazeiro do Norte, bom dia. Tem o porteiro noturno Marcílio também, tá aqui sintonizado. Bom dia para você, Marcílio.
1: Pronto. Tem mais. Vamos nós aqui, Assunção, bota uma musiquinha de aniversário aí para mim. Tô recebendo aqui um recado da minha querida colega, minha querida amiga do peito, Saminha Pinheiro, filho do Sérgio Pinheiro. Ela quer registrar, como faço o registro agora, o aniversário do Roberto Parente, mudando de idade hoje, profissional nota 10, parceiro de muitas jornadas e conquistas no mundo imobiliário com a Sâmia Pinheiro. Então, meu querido Roberto, um abraço para você, saúde, muita paz, muita felicidade. Recebo o abraço da minha querida Sâmia Pinheiro. Aliás, acrescento também um abraço para outro amigo, amigo comum, meu querido Carlos Rego, na Secretaria de Finanças, na CEFIM. Também recebo o nosso abraço, meu e da Sâmia Pinheiro, abraçando essa gente maravilhosa, minha querida Daniela de Lavoa.
0: Bom dia para o Gilson, lá no bairro Ellery. Até com besteira muito, vocês agradam. Obrigada, Gilson. Rogério está aqui sintonizado lá no José Walter. Bom dia, Valdemberg de Russas. Bom dia, Valdemberg. Bom dia.
1: Boa.
0: E Tom agora é comentarista. Menino, Tom Barros é tudo. Bom dia para Marluce e para Vandique. Estão sintonizados. Jona Dabi está lá em Cascavel. Bom dia. Reginilton, bom dia para você. Ari Pinto, bom dia, Ari. Bom dia para Xandinha. Já estou por aqui madrugando com vocês.
1: Olha aí, Xandinha, um beijo.
0: Bom dia para o Zé do Álcool. Bom dia. Bom dia também para o nosso ouvinte. Estou aqui na escuta, na academia. Jorge, no Porto das Dunas. Bom dia, Jorge. O Jorge é aquele nosso ouvinte que já conversou com a gente no Bom da Madrugada.
1: Ah.
0: Que ele trabalha. Ele, quando criança, pequenininho, o avô dele vendia bolo. Aí ele cresceu sentindo o cheiro do bolo. E hoje ele é um amante de bolo.
1: Que bom, tá vendo?
0: Né? Legal.
1: Eu também, nós.
0: Nós, né?
1: Nós, nós.
0: Quem não é amante de bolo, né? É bom demais. Um bolinho com café, hein, Assunção? O João Marques, ainda em Fortaleza. Acho que vou morar aqui novamente.
1: Tá vendo? Você
0: é teu vizinho.
1: É.
0: Um abraço, João.
1: Abraço, João Mar.
0: Quem mais está por aqui? Temos mais ouvintes aqui também sintonizados com a gente. Vamos lá. Vamos abrir o microfone? Vamos, Tom, para a gente escutar um pouquinho?
1: Vamos.
0: Vamos lá. Então, vamos liberar o microfone aqui para a gente escutar os nossos madrugadores.
1: Alô, César Freire, um abraço para você. Bom dia. Um abraço para o... Exxon Vitor também, tá aqui ligadinho. A Rose Spindler, um abraço para você. A Mazinha, a Dona Yolanda, a Clarice Marinho, o Roberto, a Zilmar na Rua Costa Souza, Federalina lá do Ipaulo Mirim, um abraço. O Leilto e Goldamei também do Ipaulo Mirim. João Marcos, você já falou aí, acabou de falar agora. O Roberto Ribeiro também. Sônia Adriane, a minha querida Sônia Adriane. E a Socorro Cunha, a nossa querida Julieta, abraçar a Julieta, a Thaís, a Vitória e a Julinha. Abraçar para essa família linda, maravilhosa. Juju, um abração para você. É?
0: Nossa forrageira aqui no estúdio não para de mastigar um minuto. Bom dia, forrageira Assunção.
1: Ele saiu dali, eu chamei para perguntar o tal nota de aniversário, eu chamei ele.
0: Tava mastigando.
1: Já vinha mastigando.
0: É, rapaz, isso é uma forrageira. Sei como é que aguenta. É um buraco negro nesse estômago. Bom dia, viu, forrageira Assuncione?
1: Bom dia.
0: Tom, o José Osmar Mota mandou uma mensagem lá no meu Instagram dizendo
1: Fala,
0: que...
1: Osmar.
0: Ele dizendo que desde 5 horas da manhã, ele já tá preparando a massa das coxinhas ouvindo a gente.
1: Rapaz.
0: Ele é lá de Sobral. Ele falou assim, eu escuto você e o Tom todo dia, desde 5 horas da manhã, eu já tô preparando a massa das minhas coxinhas. Bom dia para você, viu, José Osmar Mota?
1: Abraço!
0: Obrigada pela sua mensagem. Coxinha é melhor que muita gente, né? Não, é o corrapô, é coxinha. Bom dia pro Rogério na Sapiranga.
1: Fala,
0: tô desde
1: Rogério.
0: Às 5 por aqui.
1: Um abraço.
0: O Júnior tá na Fazenda Nova em Quixadá, sintonizado também. Bom dia, Júnior.
1: Bom dia.
0: Eu vou liberar o microfone, tá? Tem muito ouvinte mandando mensagem, então vamos escutar.
2: Bom dia, Daniele.
0: Bom dia, Tamara.
1: Bom dia.
2: Um abraço.
1: Um abraço.
2: Pra vocês.
0: Um abraço.

0: Mas pra você.
1: Neguinho lá no, na Planalto Calcaia, bom dia.
2: Bom dia, Tom Barro, Daneira de Lavô e todos os ouvintes das, da Verdinha.
1: Oba, quem
2: que
1: é?
2: Quem fala é o Luiz Sapupara, que do Cristo Redentor.
1: Fala, Luiz.
2: Já fui deixar a minha neta querida, Violeta, no colégio.
0: Violeta.
2: Agora estou me dirigindo aqui pela Sargento Hermínio para ir para a Midoginástica lá no Sesc do São Sebastião.
0: Muito bem.
2: Aqui a Verdinha, ninguém mexe nem para lá e nem para cá. Tenha todos um bom dia.
0: Ótimo.
2: Uma feliz quinta-feira.
0: Valeu. Obrigada, Luiz Sapupara.
1: Um abraço, meu irmão.
0: Como sempre, começando o meu dia com vocês aqui de Cariré, sou Antônia Maria. Um beijo, Antônia Maria. Bom dia também para Auro Petrônio, lá no São Gerardo, sintonizado com a gente. Tem também aqui mais um ouvinte gravando áudio.
3: Bom dia, Danilo. Bom dia, Tom Barro.
1: Bom dia.
3: Aqui é o Francisco Costoso de Barbosa, todo dia. Assistindo aqui o seu programa aqui. Muito bom. Bom dia para vocês todos aí.
0: Bom dia para você também.
4: Bom dia, Daniele. Bom dia, Tonton. Aqui é o Carlos Dias Macedo. Bom
0: Oi,
4: dia para você.
1: Um abraço.
0: Fala, Sueli.
5: Bom dia, Daniela de Lavô. Bom dia, Tombá.
1: Bom dia.
5: Dani, manda um alô para Angelina Cavalcante, Sueli Gomes do Montes.
0: Um beijo, Angelina.
6: Bom dia, Tomás. Angelina. Bom dia, Daniela. Boa sorte para vocês e todos os ouvintes do Mediário, Catreus, Nuvoria, Independência, toda a região. Deus abençoe vocês. Bom dia.
0: Bom dia.
6: Montanha, dia de Montanha.
0: Bom dia.
7: Bom dia, Daniele. Meu nome é Bernardo, eu tô acordando pra ir pro colégio.
0: Com muita preguiça.
7: Bernardo.
1: Alberto.
0: Acordando com muita preguiça. Eu te entendo, viu, Bernardo?
1: Muito bom.
0: Dias que a gente tá com mais preguiça.
1: Muito bom. Gostei, Bernardo.
0: Hoje sou eu também, Bernardo. Tô junto contigo nessa, viu?
8: Bom dia. Eu sou o Vigilante aqui de Sobral, mas escuto deste programa todo dia. Tomás e Daniel de Lavô.
0: Bom dia, tá aí um vigilante que apareceu pra conversar com a gente.
1: Muito bom.
0: Muito bom, tô com muita preguiça, o Bernardo. Vilanina 2000.
9: Bom dia, Tom Bauer.
1: Bom dia.
9: Dani. Meu raio também não sai da Verdinha, é proibido. Ele fica lá na cozinha quando eu tô lá. E agora eu sou na sala, assistindo vocês. Tudo de
1: Obrigado.
9: Bom.
1: Boa.
9: Bom fim de semana que vem.
1: Bom dia.
0: Dona Zilda foi que disse que tava aperreada, porque o rádio dela saiu da sintonia da Verdinha, ela não conseguia colocar de
1: foi
0: novo.
1: Foi mesmo.
0: Tava zangada porque tinham mexido no rádio dela.
1: Dona Zilda, um
0: beijo,
1: abraço
0: Dona
1: senhora.
0: Zilda.
1: Aí, Juazeiro do Norte.
10: Bom dia, bom dia. Um alô aqui pra Croaíra. Aqui no lanchonete Pedro Camilo, no Mercado Público.
1: Valeu.
11: Bom dia, tá aí o vigilante que apareceu.
0: Um abraço para você.
12: Bom dia, Daniela e Tom.
0: Bom dia, Filomena.
12: Já nas máquinas, trabalhando para entregar a produção hoje.
0: É a costureira.
12: E com o Tom e a Dani, melhor ainda. Bom dia.
0: Bom dia.
12: Maravilhosa você, hein, Dani? Tão bonita ontem, toda maquiada. Você é maravilhosa.
0: Toda
12: é
0: maquiada.
12: É bom demais sua companhia, viu? Estou com vocês, viu? Um
0: Tamo
12: dia
0: junto.
12: Abençoado a nós todos.
1: Valeu.
0: Ela trabalha costurando, Tonha, assistindo a gente.
1: É, que bom. Um abração pra ela, hein?
0: Um abraço pra todas as costureiras também, né?
1: É.
13: Bom dia, Tom Barro.
1: Bom dia.
13: Bom dia, Nordeste. Bom dia, Daniel de Labo.
0: Bom dia.
13: Aqui é o Manoel Lobo no Mucuripe das Velas Brancas. Só para dar um bom dia para vocês, viu?
0: Valeu.
1: Valeu, um abraço.
13: No coração.
0: Um beijo, Manoel Lobão. Tem a Luzia Soares também, tô assistindo pela TV. Leopoldo do Pamirim também tá por aqui, sintonizado.
14: Bom dia, aqui é a Rose, Minas Gerais, assistindo vocês. Um alô aí pro Bariri. Milário, Ceará.
0: Um beijo, Rose. Um beijo pro Cariri através dela também.
1: Um abraço,
0: sintonizada.
1: Rose, de Minas.
15: Daniela de Lavô, bom dia. Já estou na escuta do programa. Esse programa é maravilhoso.
0: Conta com preguiça.
15: Hoje eu estou aqui deitadinha, não vou trabalhar. Mas estou ligada na Verdinha. E assistindo aqui os jogos de ontem, os melhores momentos de ontem.
0: Muito bem. Muito bem.
15: Bom dia, estou aqui em Baturité, diretamente do condomínio do Alemão, viu?
1: Tá certo.
15: Beijo para você e pro Tom, para todos os ouvintes ligados nessa rádio maravilhosa.
0: A gente junta a Daniela de Baturité com o Bernardo,
1: é.
0: A preguiça dos dois. Bom dia para vocês, viu? Bom dia também para mais um

0: 20 aqui, Tom. Deixa eu liberar aqui esse áudio pra gente ir pro horóscopo. Cadê? Bom dia, com esse bolo aqui de milho com café quentinho. Nilma Vidal.
1: Ô, fala, Nilma Vidal, bom dia.
0: Faça isso não. Graça na Parangaba, bom dia pra você. Vamos então, Tom Barros,
1: vamos pro horóscopo, do horóscopo dia. De hoje. 6h14.
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1: Atenção, arianos, a lua sugere uma postura mais criteriosa quando estiver em ambientes sociais. Isso pode resultar em relações de maior qualidade, alinhadas com seus valores e com suas metas. Saturno e Netuno estão em harmonia, contribuindo para esta atmosfera. Controle os seus gastos e evite impulsos consumistas. A lua indica alguma tensão nessa área. Mensagem para os arianos.
0: Agora a mensagem para os taurinos. O céu de hoje sugere uma bela introspecção para você de touro, hein? Auxiliando na evolução de aspectos importantes da vida. A casa pode ganhar um carinho especial e a prudência é uma grande aliada. Dê um passo de cada vez, evitando atitudes repentinas ou extremas. Essa mensagem é para você do signo de touro.
1: Agora o signo de gêmeos. Hoje é um dia para aprofundar reflexões e comunicação, sugerindo parcerias comprometidas com metas comuns. A tendência é que a Lua, na Casa das Ideias, colabore com Saturno e Netuno. Lembre-se de gerenciar o estresse e não se deixe levar pela defensividade ao encarar os obstáculos. A Lua e Marte estão em desacordo. Mensagem para os geminianos.
0: Para você que é do signo de câncer, o céu do momento sugere um bom planejamento financeiro que também se alinha com as suas metas profissionais, graças a um entendimento harmonioso entre razão e intuição, trazido pela Lua na sua área material, alinhada a Saturno e Netuno. Então, fique esperto com conflitos nos relacionamentos, onde o céu indica tensões. Mensagem para você do signo de câncer.
1: Agora o signo de Leão. O céu do momento sinaliza uma chance de aprendizado. A Lua em seu signo forma conexões com Saturno e Netuno, sugerindo espaços para aprofundar o autoconhecimento e honrar as suas vocações. Priorize a construção de metas profissionais a longo prazo e evite agir por impulso. Tenha calma diante de qualquer obstáculo, encarando-os como oportunidades de crescimento. Mensagem para os leoninos.
0: Agora, para quem é do signo de Virgem, hoje, quinta-feira, a Lua, em harmonia com Saturno e Netuno, sinaliza um dia de resiliência e disciplina. Use o seu senso crítico como aliado para lidar com os desafios e as tendências. Esse é um momento para extrair aprendizados e autoaperfeiçoamento. Então, fique atento aos agentes que geram estresse, pois a Lua e Marte indicam alguma tensão. E lembre-se, priorize o que é essencial hoje para você que é do signo de Virgem.
1: Agora Libra. O céu do momento sugere uma troca maior com amigos. Busque compartilhar sabedorias e experiências. O aprendizado será valioso. Esteja atento aos desafios e evite decisões precipitadas. Você pode perceber um movimento para resolver questões na convivência de forma positiva. Mensagem para quem é de Libra.
0: Agora para quem é de Escorpião. Com a Lua na sua área de trabalho em harmonia com Saturno e Netuno, Escorpião tem-se aí um convite para alinhar objetivos profissionais e propósitos mais amplos da vida. Esse é um momento em que aponta para o serviço a causas relevantes. No entanto, atenção, hein? Possíveis conflitos podem surgir, exigindo habilidades para negociar. Então, você que é de Escorpião, mantenha calma e busque consensos. Essa mensagem é para você, escorpianos e escorpianas.
1: Agora, Sagitário. Céu do momento sugere um dia em que aprofundar o significado da vida pode ser muito interessante. Valorize tanto suas ambições quanto seus laços no seu círculo de confiança. As diversas tarefas do dia a dia pode exigir uma postura ponderada e estratégica. Há muito mais no céu para você, Sagitariano.
0: Capricórnio, encontrar tranquilidade em casa pode ser um caminho para a harmonia.

0: harmonia emocional, melhor convívio. Isso pode auxiliar na tomada de decisões importantes sobre a administração de bens, já que o céu do momento mostra uma boa conexão entre Lua na área íntima e Saturno e Netuno. Então, evite conflitos, principalmente em grupos, pois há certo desafio aí entre Lua e Marte. Mensagem para você de Capricórnio.
1: Agora quem é de Aquário? Atenção, aquarianos, o céu sugere uma postura de compreensão e compromisso, promovendo conexões sólidas. A harmonia entre a Lua e Saturno e Netuno na área dos relacionamentos instiga confiabilidade. Fique atento a desafios familiares e busque equilíbrio para minimizar momentos de tensão. O importante é manter a serenidade hoje. Mensagem para quem é de Aquário.
0: A gente vai encerrar agora com a mensagem para quem é de Peixes. O céu do momento sugere uma maior responsabilidade nos seus afazeres diários. Essa atitude pode ajudar a otimizar suas rotinas e equilibrar prioridades de forma a melhorar sua qualidade de vida. Embora os desafios possam causar estresse, lembre-se, mantenha a serenidade. Essa mensagem é para você de Peixes, previsão do personagem para hoje, quinta-feira, dia 18 de junho. Bora pro intervalo, são 6h20, a gente volta já.

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0: Bom Dia Nordeste. Daniela Delavaux, Tom Barros.
1: 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São 6 horas e 23 minutos.
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1: Um rápido giro pelas principais avenidas de nossa cidade nesta quinta-feira. Avenida Guanambi com movimento tranquilo. Movimento maior vindo da BR-116 na direção do centro da cidade. Movimento menor, claro, do centro da cidade na direção da 13 de maio. É a Avenida Guanambi tranquila em todos os sentidos. Vamos a um outro ângulo da cidade de Fortaleza. A Avenida Dom Luiz, também com movimento muito bom no horário, sem engarrafamento, sem congestionamento, nas proximidades da rotatória da Praça Portugal. Mas, com a visão geral, ângulo bem aberto, observa-se que não há nenhum problema em toda a extensão da Avenida Dom Luiz. A Avenida Leste Oeste, com movimento calmo, vindo da Barra do Ceará na direção da

0: Igreja da Prainha. No sentido contrário, movimento menor. Ou seja, da Igreja da Prainha, ali na Praça do Cristo Redentor, na direção do Pirambu, na direção da Barra do Ceará. Na parte baixa da Leste-Oeste, pelo lado da 10ª Região Militar, movimento muito tranquilo. Para quem vai dobrar à direita na direção da Catedral, ou à esquerda na direção da Cefaz e da Praia de Iracema, pela Avenida Alberto Nepomuceno. Na Avenida Washington Soares, movimento também muito calmo nos dois sentidos. A curva da UAB na direção das Seis Bocas, para quem vai pegar a CE-040, na direção de Eusébio e de Aquiraz, movimento tranquilo, pouquíssimos veículos. No sentido contrário, da mesma forma, quem vem da CE-040, quem vem de Aquiraz, de Eusébio, na direção de Fortaleza. Trânsito muito calmo na Avenida Washington Soares. 6:25, a Avenida Heracto Graça, movimento até maior do que o de costume para o horário, nos dois sentidos, da Aldeota na direção do centro da cidade, ou então do centro da cidade na direção da Aldeota, no cruzamento com a Avenida Delfonso Albano, nas proximidades do ginásio Paulo Sarazati. Prontinho, 6:25, daqui a 5 minutos o Rádio Notícias Verdes Mares estará no ar.
1: Então temos 5 minutos de conversa com os ouvintes. Bora lá. João, Nicole e Isabelle, um abraço.
0: Um abraço.
1: Bom dia. Temos aqui mais uma madrugadora que nos leva de carona sempre, canceriana. E ela sempre nos leva de carona pela BR-116, né?
0: É.
1: E ela coloca aqui uma carinha triste, atrasei. Essa madrugadora ficou sem o signo de vocês.
0: Oh, que pena.
1: Sofra não, canceriana. Não sofra, não. Já tá aí no seu privado. Você não, aqui ninguém fica sem nada.
0: Muito bem, Tati Adriana.
1: Bom dia. Bom Márcia dia. Baixinha no Canidezinho. Eu sou Fernando Martins, do Araturi.
0: Valeu, Fernando Martins.
1: Mensageiro de hotel. Um bom dia para você,
0: bom
1: mensageiro.
0: Dia.
1: Bom dia também da Turma da Verdinha, que é o Mastroianni, lá de Cariré.
0: Bom dia.
1: Cláudio de Semoaba, bom dia, Cláudio.
0: Bom dia, Cláudio.
1: Bom dia também para nosso ouvinte. Deixa eu liberar aqui, Tom, vamos escutar.
2: Bom dia, Daniela de Lavoa e Tom Barros.
1: Bom dia.
2: Eu gostaria de perguntar se não dá para o técnico da seleção brasileira trocar o Neymar pela Marta. Porque seria bem melhor, né?
1: Mas eu só posso concordar contigo, porque a Marta eu vi jogando, eu gostei, viu? Bom dia pra você.
3: Bom dia, Tom Barros. Bom dia, Daniela de Lavoa,
1: bom
3: Alex
1: dia.
3: Montenegro. Fazendo aqui a minha tradicional caminhada, né? Depois que a gente perde a garantia, né? Chega na terceira idade, né? Depois dos 60 anos, já tô com 63, caminhando aí pro 64. E tu não pode parar não, tem que se exercitar. Então bom dia, Daniele. Bom dia, meu amigo Tom Barros.
0: Bom dia.
3: Chamo meu amigo. Tenho uma grande admiração ao Tom.
0: Obrigado, meu irmão.
3: E eu tenho 43 anos que trabalho com rádio aqui em Pacajus, aqui na nossa região. Mas o meu grande espelho sempre foi o Tom Barros.
0: Opa, muito obrigado, meu irmão.
3: Obrigado, Tom. Bom dia, um abraço.
0: Bom dia.
3: O dia tá amanhecendo aqui, viu? Valeu, um abraço
0: Valeu.
3: A todos.
0: Abração, muito obrigado, meu irmão.
1: Um abraço, Antônio José, bom dia, uma quinta-feira de bom astral, ouvinte
0: bom dia.
1: De sempre. Bom dia, Antônio José. Bom dia, eu sou de Pacajus, me chamo Alessandra. Bom dia, Alessandra.
0: Bom dia, Alessandra.
1: Raul do Henrique Jorge, bom dia, Raul. O Raul eu conheci numa matéria que eu fui fazer naquela entrada ao vivo. Lá daquela praça
0: Sei.
1: Do Henrique Jorge.
0: Aí, ai, ele tava, foi, é.
1: Aí ele foi lá na praça. Um abraço pra você.
4: Um abraço. Bom dia, Daniela e Tom.
0: Bom dia.
4: Eu sou Aura de Ipu. Eu sou ouvinte certa de carteirinha.
1: Que coisa boa.
4: Gosto de todo o programa da Verdinha.
0: Muito obrigado.
4: Bom dia. Um abraço pra todos.
0: Bom dia.
1: Bom dia. Sandra Regina. Bom dia, meus amores. Eu voltei agora pra ficar. Tava sentindo falta durante esse tempo de prova na faculdade.
0: Que legal.
1: Que bom, Sandra Regina. Sentimos sua falta também, viu?
0: Valeu, Sandra.
1: Ei, Tom, me lembrei agora, sabe de quem? Da Juvenia, que me chama de Gabriela Delamu. Ela me batizou, viu, Assunção? Chamando Gabriela Delamu. Bom dia, Juvênia.
0: Bom dia, Juvênia. Um abraço.
1: O Betinho no São Gerardo, bom dia. O Farley Filho no José Walter, bom

0: dia para você. E mais, tá aqui sintonizado? Tem mais um ouvinte, a Francisca.
1: Aqui o Paulo Pessoa.
0: Vamos pra aqui, pra essa última.
2: Bom dia, Daniele Delavoye.
1: Bom dia.
2: Aqui é a Francisca de Taitinga, viu?
0: Bom dia, Francisca.
1: Valeu, Francisca.
2: Todo santo dia eu assisti o programa.
1: Bom dia,
0: coisa boa ter você. Então vamos lá, né?
1: Vamos lá.
0: Vamos agora pro Rádio Notícias Verdes Mares. E aí eu volto 7 horas da manhã pra gente continuar o nosso papo por aqui. Até às 9. Você
1: tchau.
0: Fica agora com Rádio Notícia, com
1: Rádio Notícias Verdes
0: grande Mares. Aviador.
1: Eu e a Elisiane Correia.
0: E Elisiane também na área. Até 7.

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2: 6:31. Bom dia. Hoje, quinta-feira, dia 18 de junho, ano 2026, manchetes do Rádio Notícias Verdes Mares.
3: Polícia prende novos suspeitos de participação em atentado contra vereador de Mossoró.
2: 22 mulheres vítimas de tráfico sexual são resgatadas durante a Operação Mi Estados Nordestinos.
3: Ceará registra queda de 32% no percentual de desmatamento.
2: General Motors anuncia a produção de novo modelo de carro elétrico no polo automotivo do Ceará.
3: Sistema Verdes Mares lança o DN Business, fórum corporativo voltado ao debate econômico.
2: No esporte, após ser afastado do Ceará, o atacante Pedro Henrique negocia com o rival Fortaleza.
3: Essas e outras notícias a partir de agora.
2: Seis horas e 6:32.
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2: 4 pessoas foram presas nesta quarta-feira por suspeita de envolvimento no atentado que matou o assessor e cinegrafista Alisson Diego de Oliveira Moraes e deixou ferido o vereador de Mossoró, cabo da Polícia Militar do Ceará, cabo Davidson.
3: Sávio Manfredini tem as informações.
4: Com as novas capturas, sobe para 6 o número de suspeitos detidos no caso. Entre os presos estão 2 homens que, segundo a Polícia Civil, podem ter participação intelectual na ação criminosa. As novas prisões aconteceram na cidade de Mossoró, no Rio Grande do Norte. De acordo com as investigações, 2 dos detidos nesta quarta-feira são apontados como possíveis mentores intelectuais do atentado. A polícia acredita que eles não participaram diretamente da execução do crime, mas podem ter contribuído para o planejamento da ação. Também nesta quarta-feira, outros 2 homens foram presos em uma ocorrência distinta. Um deles é suspeito de ser um motorista do Toyota Corolla utilizado pelos criminosos e de ter envolvimento direto, tanto na morte do assessor quanto na tentativa de homicídio contra o vereador. O segundo homem foi detido porque ambos estavam em posse de armas de fogo. Até o momento, não há confirmação de que os armamentos

0: Os apreendidos tenham sido utilizados no atentado. Antes das capturas realizadas em Mossoró, dois suspeitos já haviam sido presos na tarde desta terça-feira no distrito de Parajuru, em Beberibe, no litoral leste do Ceará. Os suspeitos foram identificados como José Antônio da Costa e Vinícius Gabriel da Silva Freitas. De acordo com o comandante-geral da Polícia Militar do Rio Grande do Norte, Coronel Alarico Azevedo, os dois presos admitiram participação no crime.
1: Pegaram um veículo, fizeram um deslocamento, abandonaram o cidadão. E aí fomos com a segunda informação onde poderiam estar. Nos deslocamos até lá. Ao chegarmos lá e fazemos o cerco, recebemos uma ligação anônima para o 190 informando que eles estariam se deslocando em um veículo para a divisa do estado do Ceará. Prontamente, por questões logísticas e inclusive de integração, foi feito contato com o oficial do 2º Batalhão, com o oficial do Polícia Militar do Ceará, para fazer a interceptação. Duas unidades da Polícia Militar do Ceará, que é o BEP e o PP Raio, fizeram a abordagem e identificaram os cidadãos que se encontravam com alguns celulares, com alguns equipamentos. Na hora, a informação dos colegas da Polícia Militar, a informação cedida por eles, que eles informaram que estavam envolvidos. Isso vai ser verificado após a chegada deles aqui e a investigação. Eles informaram também de algum material que iriam deixado no meio do caminho. Então, as nossas unidades estão se deslocando para cá, da Polícia Militar do Ceará com o DIPECOM do Rio Grande do Norte, juntamente com a Polícia Civil, para trazê-los até aqui com mais detalhes que serão investigados pela Polícia Civil.
0: Sávio Manfredini para Verdinha FM 92.5 e TV Diário.
2: Um casal condenado por estuprar e dopar uma funcionária em Fortaleza foi preso em Quixadá, no interior do Ceará.
3: A vítima, que trabalhava na casa deles, foi obrigada a participar de uma sessão de terapia e submetida a hipnose e uso de substâncias psicoativas, conforme as investigações policiais.
2: A prisão foi realizada pela Delegacia de Defesa da Mulher de Quixadá, nesta quarta-feira.
3: O homem preso tem 80 anos de idade e a mulher, 61 anos.
2: A vítima trabalhava como dama de companhia na residência do casal, auxiliando o idoso, que tinha 76 anos à época do crime.
3: Os acusados já foram condenados pelo crime de estupro de vulnerável e usavam tornozeleira eletrônica.
2: Entretanto, a justiça expediu mandado de prisão contra eles.
3: O crime aconteceu em 2021.
2: Após o cumprimento do mandado de prisão, os idosos foram conduzidos à Delegacia de Defesa da Mulher de Quixadá, onde posteriormente foram encaminhados à Delegacia de Polícia Civil de Quixadá e permanecem à disposição da justiça.
3: Uma operação realizada nesta quarta-feira cumpriu mandados de prisão, busca e apreensão contra a organização criminosa no Ceará e em mais dois estados.
2: As informações com Milena Gadelha.
4: Uma operação de combate ao crime organizado cumpriu mandados em Fortaleza, no Eusébio e em Capuí, além de cidades do Rio Grande do Norte e de Santa Catarina. A ação mobilizou cerca de 200 agentes e resultou em prisões e apreensões. A Força Integrada de Combate ao Crime Organizado no Rio Grande do Norte deflagrou, na manhã desta quarta-feira, a Operação Recovery. A ação tem como objetivo reprimir a atuação de uma organização criminosa que agia na região oeste potiguar. Foram cumpridos 28 mandados de busca e apreensão e 7 mandados de prisão preventiva. No Ceará, as diligências ocorreram em Fortaleza, no Eusébio e em Icapuí. A operação também foi realizada em municípios do Rio Grande do Norte, como Mossoró, Natal, Baraúna, Areia Branca, Açu, Caicó, São Gonçalo do Amarante e Macaíba, além de Itajaí, em Santa Catarina. Durante o cumprimento dos mandados, houve uma prisão em flagrante. Os agentes também apreenderam uma arma de fogo, munições e peças de armas. Dinheiro em espécie e outros materiais de interesse para investigação foram recolhidos. Segundo a Polícia Federal, cerca de 200 policiais participaram da operação. A partir de agora, as investigações devem aprofundar apurações sobre possíveis crimes de tráfico de drogas, organização criminosa e outros delitos relacionados. A operação contou com a participação de integrantes da Polícia Federal, Polícia Penal Federal, Polícia Penal Estadual e outros órgãos de segurança do Rio Grande do Norte. Milena Gadelha, para Verdinha FM 92.5 e TV Diário.
2: 22 mulheres cearenses vítimas de tráfico sexual foram resgatadas durante operação em estados nordestinos.
3: Os detalhes da ação estão com Sara de Queiroz.
5: A operação, chamada de Donos da Noite, foi realizada entre os dias 10 e 17.

16 de junho, nos estados da Paraíba, Pernambuco e Rio Grande do Norte. A maior parte das trabalhadoras era natural do Ceará e havia sido recrutada para atuar nos estabelecimentos investigados. Conforme a polícia, as vítimas eram forçadas a

0: Ira, Pedro Regis e Alagoa Grande. Segundo a Auditoria Fiscal do Trabalho, foram identificadas situações de tráfico de pessoas, servidão por dívida, jornada exaustiva e condições degradantes. As investigações apontam que os locais onde as vítimas estavam eram comandados por uma mesma mulher e por parentes dela, que formavam uma quadrilha de exploração sexual. Os auditores constataram mecanismos de controle utilizados para restringir a liberdade das trabalhadoras, como imposição de dívidas, metas de consumo, multas e transferências compulsórias entre diferentes estabelecimentos administrados pela mesma organização. Também foram registrados relatos de violência e outras violações de direitos humanos. Além do resgate das trabalhadoras, a operação garantiu o encaminhamento das vítimas à rede de proteção social. Sara de Queiroz para Verdinha FM 92.5 e TV Diário.
1: A Justiça do Ceará estabeleceu nesta quarta-feira que o cachorro Scooby, conhecido por ter sido resgatado em situação de maus tratos em Fortaleza no ano passado, receberá R$ 7.000 de indenização por meio da ONG Anjos da Proteção Animal.
2: A sentença foi promulgada pela 38ª Vara Civil da capital e reconhece que Scooby foi vítima de negligência e maus tratos.
1: Ele também determina o ressarcimento integral das despesas realizadas para o resgate, tratamento e recuperação dele.
2: Já os dois ex-tutores do animal foram condenados por danos morais, fundamentado no sofrimento experimentado pelo cachorro durante mais de 10 anos.
1: Por fim, a Justiça fixou o pagamento de R$ 2.000 por danos materiais e R$ 5.000 por danos morais, valor fixado em razão do sofrimento físico e emocional suportado pelo próprio animal.
2: A Câmara Municipal de Fortaleza aprovou um projeto de lei que cria medidas de prevenção e combate ao assédio contra mulheres em academias e espaços destinados à prática de atividades físicas.
1: Beatriz Irineu tem os detalhes.
3: A proposta de autoria do presidente da Câmara, o vereador Léo Couto, do PSB, foi aprovada pelo plenário e agora segue para a redação final, antes de ser enviada para a sanção do prefeito de Fortaleza, Evandro Leitão. O projeto determina que academias públicas e privadas adotem ações como campanhas de prevenção, divulgação de canais de denúncia, treinamento de funcionários para acolhimento das vítimas e criação de espaços reservados para atendimento inicial. Em casos denunciados e com autorização da vítima, os estabelecimentos deverão colaborar com as investigações, fornecendo informações como dados dos suspeitos e imagens de câmeras de segurança, quando houver. A proposta também permite medidas internas contra o investigado, como advertência, suspensão ou cancelamento da matrícula. Segundo a justificativa do projeto, o objetivo é fortalecer a proteção às mulheres, evitar a naturalização do assédio e incentivar a denúncia desses casos. As academias que não cumprirem as regras poderão receber penalidades como advertência, multa e até suspensão do alvará de funcionamento. Beatriz Irineu para Verdinha FM 92.5 e TV Diário.
2: 6 horas e 43 minutos.
4: Saúde.
1: A Prefeitura de Fortaleza iniciou a aplicação da vacina pneumocócica 20 valente, a Pneumovinte, nos postos de saúde da capital.
2: O imunizante protege contra doenças causadas pela bactéria pneumococo, como pneumonia, meningite, otite e outras infecções.
1: As vacinas são voltadas principalmente para o público infantil, sendo aplicadas em 3 doses em bebês de até 12 meses.
2: Além dos bebês, também podem receber a vacina maiores de 5 anos com condições clínicas especiais, sem histórico vacinal, com a pneumocócica conjugada, pessoas vivendo com HIV/AIDS, pacientes oncológicos e pessoas que receberam transplantes de órgãos sólidos ou medula.
1: A vacina Pneumovinte está substituindo a Pneumo 10 de forma gradual, segundo a Prefeitura de Fortaleza.
2: O novo imunizante oferece maior proteção contra 20 tipos diferentes da bactéria pneumococo, o que inclui desde infecções leves até infecções graves da corrente sanguínea, como pneumonia e meningite.
1: 6h44. O Ceará registrou queda de 32% no percentual de desmatamento.
2: Os dados são referentes ao ano 2025.
1: Tainá Martinez detalha os números.

0: Os dados são do relatório anual do desmatamento no Brasil, elaborado pelo MAP Biomas. O levantamento aponta que a área desmatada no estado caiu 32,4%, passando de 40.066 hectares em 2024 para 27.077 hectares em 2025. O número de alertas sobre ocorrências de desmatamento seguiu a mesma tendência, com redução de 5.974 para 4.584 no período. O Ceará acompanhou o cenário nacional, que também apresentou resultado positivo no ano de 2025. Segundo o MAP Biomas, pela primeira vez na série histórica, o Brasil ficou abaixo de 1 milhão de hectares desmatados em um ano. Na Caatinga, predominante no território cearense, a queda foi de 25,9%. O desmatamento desse bioma passou de 174.119 hectares em 2024 para 128.947 hectares em 2025. O relatório também destaca que o Ceará está entre as unidades da federação que enviaram voluntariamente dados públicos sobre ações de fiscalização. O MAP Biomas é uma rede global e multi-institucional formada por universidades, ONGs e empresas de tecnologia que monitora as transformações na cobertura e no uso da terra, além de seus impactos. Em 2025, a rede completou 10 anos, fornecendo a mais atualizada e detalhada base de dados espaciais de uso da terra em um país disponível no mundo. Tainá Martinez para a Verdinha FM 92.5 e TV Diário.
1: 6 horas e 46.
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1: Um giro pelas principais avenidas de nossa cidade nesse começo de manhã. A Avenida Leste-Oeste com movimento mais intenso vindo da Barra do Ceará na direção da Igreja da Prainha. No sentido contrário, o movimento é bem melhor. Mas em toda a extensão, não há problema de congestionamento. Na parte baixa, pelo lado da 10ª Região Militar, para quem vai dobrar à direita na direção da Catedral ou à esquerda na direção da Praia de Iracema, o movimento está tranquilo. A Ferida José Avelino reduzida, poucas barracas, então não há problema na Avenida Alberto de Pomuceno. Às 6 horas e 47 minutos, movimento intenso na Avenida Washington Soares. Da curva da OAB na direção das Seis Bocas, o movimento é intenso, mas sem engarrafamentos. No sentido contrário, ou seja, quem vem pela CIA 040, Eusébio Aquiraz, na direção de Fortaleza, movimento na Washington Soares é intenso, mas sem engarrafamentos também. 6 horas e 47 minutos.
3: No próximo bloco, General Motors anuncia a produção de novo modelo de carro elétrico no polo automotivo do Ceará.
1: Sistema Verdes Mares lança o DN Business, fórum corporativo voltado ao debate econômico.
3: No esporte, após ser afastado do Ceará, atacante Pedro Henrique negocia com o rival Fortaleza.
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0: 6:50.
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0: A atuação de cooperativas no país ganhou um novo reconhecimento a partir desta quarta-feira.
2: Maiara Mourão traz os detalhes.
3: Duas novas normas publicadas no Diário Oficial da União fortalecem o setor e ampliam as possibilidades de apoio financeiro para cooperativas de todo o país. A lei reconhece o cooperativismo como uma manifestação da cultura nacional e determina que o Estado deve garantir a livre atuação das cooperativas, além de incentivar esse modelo de organização previsto na Constituição Federal. A medida destaca a importância histórica das cooperativas na economia e na sociedade brasileira, valorizando princípios como colaboração, participação e gestão coletiva. Outra mudança vem com a Lei Complementar número 231, que inclui as cooperativas entre os beneficiários dos Fundos Regionais de Desenvolvimento, o Fundo de Desenvolvimento do Nordeste, o Fundo da Amazônia e o Fundo do Centro-Oeste. Com isso, essas organizações poderão acessar financiamentos para projetos produtivos em áreas como infraestrutura, agroindústria e outras iniciativas que contribuam para a geração de emprego e renda. A expectativa é que as novas regras fortaleçam o cooperativismo e ampliem investimentos em regiões estratégicas, ajudando na redução das desigualdades e no desenvolvimento econômico regional. Maiara Mourão para a Verdinha, FM 92.5 e TV Diário.
0: 6:52.
1: Negócios com Egídio Serpa.
0: A Federação da Agricultura e Pecuária do Ceará, a FAEC, está planejando desenvolver o agro cearense em 2027.
2: Mais detalhes com Egídio Serpa.
4: Bom dia, teleouvintes do Rádio Notícias Verdes Mares. Eu divulguei ontem aqui na Verdinha e também na minha coluna no Diário do Nordeste a informação segundo a qual a Federação da Agricultura e Pecuária do Ceará, a FAEC, está elaborando um plano estratégico de desenvolvimento do agro do Ceará para o período 2027-2030, próximo quatriênio. Esse plano será apresentado aos candidatos ao governo do estado do Ceará. Eu recebi em seguida a informação da Federação das Indústrias do Ceará, a FIEC, segundo a qual aquela entidade que comanda a indústria cearense também já elaborou o seu plano estratégico para a indústria com os mesmos objetivos de entregar aos candidatos ao governo do estado as diretrizes e as sinalizações e sugestões, opiniões a respeito do que deve ser feito para o desenvolvimento do setor industrial do estado do Ceará. O presidente da FIEC, Ricardo Cavalcante, confirmou que o plano está pronto para ser entregue aos governamentáveis, aos candidatos, mas isso só será feito quando os candidatos se tornarem oficialmente candidatos. Por enquanto, eles são apenas pré-candidatos. Egídio Serpa para o Rádio Notícias Verdes Mares.
0: 6:54.
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0: A empresa General Motors anunciou nesta quarta-feira a produção de um terceiro modelo de carro elétrico no polo automotivo do Ceará.
2: Atualmente, a fábrica já produz unidades do SUV elétrico Spark e do Chevrolet Captiva EV, ambos General Motors.
0: Segundo o presidente da General Motors para América do Sul e Brasil, o Brasil é o primeiro país fora da China a produzir esses modelos.
2: O presidente não deu muitos detalhes sobre o terceiro formato de carro, mas afirmou que não será 100% elétrico e sim eletrificado.

0: un producto de alta tecnología. Ya lancemos o Captiva en otros países de América Latina. Y es un producto súper competitivo. Y tenemos una perspectiva muy optimista. Y también será un producto en el segmento que está creciendo mucho en Brasil. Claramente, en Brasil es el mercado número uno en América Latina. Y por eso es nuestro mercado principal. Y tenemos una historia de más de 100 años aquí. Y por eso, claro, Brasil es muy importante aquí en América Latina. Mas también Brasil es el mercado número dos de Chevrolet globalmente. Y también Brasil es súper importante para General Motors globalmente también.
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2: O economista, professor e escritor Eduardo Gianetti é o primeiro nome confirmado na programação de palestrantes.
1: Um dos grandes nomes do pensamento econômico, reconhecido nacionalmente por suas análises sobre competitividade, sustentabilidade e contas públicas, Gianetti abrirá o ciclo de painéis técnicos focados no cenário macroeconômico global e seus reflexos diretos na economia do Ceará e do Nordeste.
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2: A Receita Federal vai pagar no dia 15 de julho de 2026 o lote especial de restituição automática do imposto de renda.
1: O benefício é destinado a contribuintes que não entregaram declaração, mas tiveram o imposto retido na fonte ao longo de 2024.
2: O crédito será realizado exclusivamente em conta vinculada à chave PIX do tipo CPF do contribuinte e a consulta estará disponível a partir do dia 8 de julho no aplicativo Meu Imposto de Renda.
1: A restituição automática, também chamada de cashback, é uma iniciativa piloto da Receita Federal para devolver valores de impostos já pagos por contribuintes que, embora tenham tido retenção, não atingiram os critérios de obrigatoriedade de entrega da declaração.
2: Nesses casos, a própria Receita Federal elabora uma declaração no modelo simplificado, com base nas informações disponíveis em seu sistema.
1: Essa declaração passa pelas etapas regulares de processamento e fica disponível ao contribuinte no ambiente Meu Imposto de Renda, no aplicativo ou no site da Receita Federal.
2: A geração das declarações ocorrerá de forma gradual a partir do dia 15 de junho, podendo se estender por alguns dias.
1: O lote especial deve liberar aproximadamente 500 milhões em restituições, referentes ao exercício 2025.
2: Serão pagos valores de restituição de até R$ 1.000.
1: 6,58.
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1: Os bastidores de Fortaleza e Ceará continuam agitados. Tem jogador de saída do Vozão e o destino pode ser o maior rival, o tricolor do PC.
2: Daniel Farias tem os detalhes.
4: Bom dia para você ligado na programação da Verdinha e da TV Diário, chegando com informações de Ceará e Fortaleza. O Ceará anunciou oficialmente a rescisão de contrato do atacante Pedro Henrique. Ele tem 35 anos e já estava afastado do elenco há algumas semanas, não vinha sendo relacionado nas partidas e estava treinando separado do restante do elenco. O Ceará já havia comunicado oficialmente que o Pedro Henrique não fazia mais parte dos planos do time para o restante da temporada, e agora ele rescindiu o contrato com o Vozão em comum acordo e está livre no mercado para assinar com outra equipe. Pedro Henrique deixa o Ceará depois de uma temporada e meia.

0: Veia em Porangabuçu, chegou em 2025, permaneceu para 26, 60 jogos disputados com a camisa alvinegra e 10 gols marcados. No ano passado ele foi uma peça importante na Série A de 2025, mas em 2026 perdeu espaço no time alvinegro. Agora o jogador está livre no mercado e já pode assinar com outra equipe, aguardando apenas a data de 20 de julho para poder ser registrado no BID. E um dos times interessados na contratação de Pedro Henrique é justamente o Fortaleza, rival do Ceará, equipe também aqui da capital cearense, que abriu conversas, tem negociações em andamento para tentar a contratação do Pedro Henrique. Porém, é importante destacar que outras equipes também estão interessadas na contratação do jogador, portanto, ainda não é certeza que ele defenderá o Fortaleza. Mas esse é um dos possíveis destinos, sim, para o Pedro Henrique, que deixou o Ceará e que pode estar indo para o Fortaleza. Daniel Farias, para a programação da Verdinha e da TV Diário.
1: São 7 horas. 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

7:05 agora, bom dia pra você. Nós estamos de volta pra seguir aqui com o Bom Dia Nordeste por mais essa hora. Nós estamos juntos desde 5 horas da manhã e nós vamos até as 9. Então, pra você que chegou cedo, bom dia, um dia pros madrugadores que acordam cedinho junto com a gente no meio da noite e amanhece um dia junto. Bom dia pra quem chega por aqui um pouquinho mais tarde. Então, para você que está chegando por aqui agora, seja muito bem-vindo. Você sabe que nessa hora a gente fala de trânsito, a gente atualiza você que dirige aí pela cidade. Então, bom dia para você que está agora, nesse momento, tomando o seu cafezinho, criando coragem. A gente começou hoje o dia com o Bernardo, dizendo ele que estava morrendo de preguiça, mas tinha que acordar para a aula. Daniele de Baturité também, morta de preguiça também. Se fosse só eles, né, Assunção? Se fosse só eles, aí tava tudo bem. Mas é quinta-feira a bateria já vai ficando mais fraca mesmo, é normal. Então a gente recarrega no fim de semana pra começar de novo. Então bom dia pra você que tá com a bateriazinha apitando, igual o Bernardo. Bom dia. Bom dia pra todo mundo que tá sintonizado com a gente agora. 7:06. Bom dia pra nossa equipe. Essa equipe maravilhosa que coloca esse programa no ar, que faz esse programa acontecer. Então, vamos dar bom dia pra nossa equipe. Começando aqui com o nosso querido Augusto Assunção. Nosso Cancão do Aquiraz. Bom dia pra você, Augusto Assunção, nosso Cancão do Aquiraz. O homem maravilhoso que coloca no ar tudo que você ouve pela Verdinha FM, é ele que coloca no ar. É o homem que faz o melhor suco de genipapo. Mentira, amanhã vai ter. Mas por isso que dizem que quem não chora não mama, né? Eu elogio o suco de genipapo, ele acabou de dizer que amanhã vai ter. Suco de genipapo, que tem tantos benefícios aí, o genipapo, cheio de benefícios, inclusive para a imunidade. Então, Augusto Assunção, nosso Cancão da Quirais. Sabia que quando eu tive pneumonia, que eu fiquei internada, o médico disse que eu tinha que tomar suco de genipapo? Disse que eu tinha que tomar, que era muito bom, suco de genipapo é cheio de benefícios. E Augusto Assunção tem uma plantação de genipapo lá no Aquiraz. E ele traz pra gente um suco feito por Dona Zilda, que é delicioso. Bom dia pra você, Assunção. Do ladinho dele, nós temos 3 maravilhosas pessoas. 2 do lado esquerdo. 2 do lado esquerdo do coração. Porque são 2 pessoas. O Bernardo? Benício. O Bernardo é o que tá com preguiça, nosso ouvinte. É o Benício que tá na barriga da Alê. Alexandra Mota. É João Benício, né? José, eita, mas eu tô acertando é tudo. É o José Benício. José Benício que tá no forninho da Alê, quase saindo pra correr nesses corredores. Eita, tamo em contagem regressiva, hein, José Benício? Tamo em contagem regressiva pra chegar, pra conhecer a carinha do José Benício. E na outra ponta do Assunção, do lado direito do Assunção, nós temos ela, Elisiane Correia. Elisiane Correia, maravilhosa. Bom dia, Eli. Lá em cima nós temos a direção de imagens dele, do Thiago Nobre. Nós temos também o Diego Castro na operação dos caracteres. E Carlinha Rodrigues no Master. Bom dia pra você. Enquanto o Assunção tem plantação de genipapo, Carlinha Rodrigues tem plantação de macaxeira lá na Serra da Meruoca. Eu já comi, viu? E já comi também, além da macaxeira, eu já comi o doce que a tia dela faz, ou é a sogra. Um doce de banana perfeito. Carlinha tem umas plantações de lá de macaxeira, aquela macaxeira manteiga que você desmancha. É boa. Muito boa. Bom dia, Carlinha. Bom dia pra todo mundo que coloca a gente no ar. Essa equipe coloca a gente no ar pra TV. Então, se você estiver acompanhando a gente pela TV Diário, está acompanhando o trabalho dessa equipe. Na redação integrada do Sistema Verdes Mares, nós contamos com Sofia Leite, dando auxílio na produção do Bom Dia Nordeste. Também Maiara Mourão e João Duarte. E para completar essa nossa equipe, a gente conta com você. Você que sintoniza na Verdinha FM 92,5. Você que liga na TV Diário, no canal 22. Você que escolhe começar.

0: com o Bom Dia Nordeste, o seu dia, é você que completa a nossa equipe. Então vamos juntos, vamos continuando por aqui, porque a gente fala de trânsito agora, a gente atualiza você. Então, se você tiver informação de trânsito para compartilhar, faz agora. 98887-1306. É só mandar sua mensagem para cá. 98887-1306. Manda sua mensagem aqui pra gente, que a gente passa adiante a sua informação de trânsito e ajuda um monte de gente que tá dirigindo pela cidade. Então, nessa quinta-feira, se o trânsito tiver complicado aí no seu trajeto, é só você mandar mensagem aqui pra gente, tá? 98887-1306. Na Fazenda do Assunção, não tem coco babão ou macaúba, não? Faz tempo que essa ouvinte tá atrás.
1: Não.
0: A Mazé, faz tempo que ela procura coco babão e macaúba. Eu vou perguntar pro Odalho, viu? Já tá na época. Porque depende, né? É da época, viu, Mazé? Aguenta aí. Mais tarde a gente conversa com o Odalho. Então é isso. Tem informação de trânsito? Passa pra gente no WhatsApp o áudio ou texto que a gente repassa. Mas agora, a gente dá aquele nosso giro nas câmeras de monitoramento pra gente ter uma noção do trânsito.
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0: Vamos lá, vamos dar aquele nosso giro na cidade, porque a gente vai saber agora como é que tá Fortaleza nessa quinta-feira. Vamos para a Avenida Guanambi, no sentido do centro da cidade, tem um pouco mais de movimento. E para quem tá vindo do centro, passando em frente à DHPP, a Delegacia de Proteção à Pessoa ali na Guanambi, já no finalzinho, né? Quase subindo na alça do viaduto, que dá acesso à BR-116. O trânsito tá mais tranquilo. Então tá aí a Avenida Guanambi com imagens ao vivo para você, nesse momento, às 7 horas e 11 minutos. Bora para Dom Luiz agora, para quem tá chegando na Praça Portugal, o trânsito também tá movimentado por lá, não tá congestionado, só está um pouco movimentado a Avenida Dom Luiz, chegando na Praça Portugal agora. Agora eu vou te levar comigo para aquela avenida que dá acesso ali a Leste-Oeste, que passa pelo viaduto, do lado do Mercado Central. Para quem tá vindo ali, passando pelo Dragão do Mar, tá movimentada, viu? No sentido da Leste-Oeste. Então, se você tá indo para Leste-Oeste, nesse ponto aí, trânsito movimentado. Um pouco mais livre se você vem pelo viaduto, passando do ladinho do mercado, para ir para Monsenhor Tabosa. Aí tem um pouco mais de tranquilidade. Agora nós vamos para a Avenida Washington Soares, estamos no cruzamento com a Oliveira Paiva. Avenida Washington Soares bem movimentada, com o trânsito inclusive meio lento para quem está indo no sentido da Aldeota. Então tem um posto de combustível numa ponta, na outra ponta tem um shopping, bem no cruzamento, Washington Soares com Oliveira Paiva. Para quem está indo para a Aldeota, está percebendo um trânsito bem mais movimentado. E para quem vem também, saindo aí para a região metropolitana pela Washington Soares, também percebe uma movimentação mais intensa. Então, movimentação intensa na Avenida Washington Soares. E céu nublado, né, Assunção? Tá meio nublado, né? O tempo tá fechado. Tava um dia ontem de muito sol, de muita claridade. Mas agora tá um tempo nublado. Eu vou até ver como é que tá a temperatura. 26 graus. Predominantemente nublado, realmente. A temperatura máxima pode chegar aos 30 graus hoje. E a temperatura mínima pode ser de 25 graus. Mas agora, 26 graus com céu nublado em Fortaleza. Previsão que o sol só apareça depois de 8 horas da manhã. Então vamos ver se vai chover também. Agora vamos para Heráclito Graça. Estamos aí bem no ponto de limite de dois bairros. Nós estamos no limite do centro com a Aldeota. Heráclito Graça com Ildefonso Albano. Semáforo aberto para quem está vindo pela Ildefonso, subindo aí, cortando a Heráclito. Alguns motoristas podem optar por dobrar à esquerda e seguir pela Heráclito para a Aldeota. Agora o semáforo da Heráclito abriu. E aí os motoristas seguem. Tem bastante movimento já às 7h14 para quem está indo para o centro da cidade. E para quem está vindo do centro para a Aldeota, o trânsito está mais livre. Então, esse ponto aí é aquele ponto, para você se situar, quando tinha alagamento, que quando chovia, alagava e ficava intransitável. Pronto, pois esse aí é o ponto que a gente não conseguia passar quando chovia, que foi resolvido. E agora a gente tem o trânsito nesse momento aí fluindo, apesar de ter um pouco mais de movimento para o centro, mas está fluindo. Avenida Heráclito Graça com Ildefonso Albano, aí entre o centro e a Aldeota. Se você tiver alguma informação,

0: São de trânsito, se você quiser compartilhar com a gente, é só mandar no nosso WhatsApp. Principalmente você que é motorista de aplicativo, você que é taxista, você que é caminhoneiro, você que é carreteiro, manda mensagem aqui pra gente. Ou se você mora de frente a alguma rua, avenida movimentada, fique à vontade também para participar. 98887-1306. Deixa eu escutar um áudio aqui, ver se é trânsito que esse ouvinte está mandando.
1: Bom dia Tom, bom dia Daniele, bom dia bom Jesus. Tô passando aqui para informar como é que tá o anel viário aqui.
0: Diga lá.
1: Apesar de não ser novidade, mas tá aqui. Isso aqui é todo dia, viu? Todos os dias. Tô aqui sentindo Eusébio. Vai dar falta aí uns 4 km para me chegar aqui naquele, no viado do anel viário mesmo, para passar por cima da BR-116.
0: Sei.
1: Aí, meu amigo, aí não tem bom
0: tudo
1: não.
0: Parado,
1: é
0: aí
1: só
0: a
1: paciência,
0: aqui, tá?
1: Paciência de Jó. Cuida.
0: Cuida. Ele mandou a foto aqui pra gente, tudo parado na frente dele. Caminhões, carros, que tem muitos carros pesados ali, né, no anel viário. Então, situação difícil, viu? Obrigada pela foto e pelo áudio também. E pela informação que você compartilha. Tem o Marquinhos também, que é carreteiro, né? Sempre tá dirigindo aí pela cidade e levando a gente de carona. Diga lá, Marquinhos.
2: Bom dia, Daniela. Bom dia aos ouvintes da Beiguinha. Bom dia, Tom. Por aqui, Marquinhos, viu? Marquinhos Carreteiro.
0: Quarto anel viário,
2: tá daquele modelinho, viu, Daniela?
0: Rapaz.
2: Tá pura bucha. Pura maracutaia. Quem vem do Ceará, sentido da BR, viu? Pode estar solta a vareda, viu, menino? Boca aqui não tá boa, não, viu?
0: Tem que ter paciência, né,
2: pura
0: Marquinhos?
2: Pura maracutaia mesmo.
0: Jesus.
2: Tem aqui uns 3 km aqui de engarrafamento ou mais, viu? Você tá doido. Deus abençoe a todos aí, tudo de bom.
0: Tudo de bom, Marquinhos.
3: Aqui, Daniel, ó, travado o trânsito, completamente parado, né? Aí o pessoal aqui, ó, já faz uma terceira faixa aí, ó. Aí, ó, pelo acostamento. Aí aqui já não tá legal.
0: Não dá pra passar, né?
3: Você não tá entendendo, não, viu?
0: Olha só o motoqueiro ali se arriscando entre um caminhão e outro.
3: Aí o trânsito já é travado, né? Aí eles... Aí ainda vem desse jeito aí, ó.
0: Aí piora, né?
3: Pronto. Esculhamba mais ainda.
0: Olha, Marquinhos, se cuida, viu, nesse trânsito aí, porque não é fácil não, viu? A situação é que a gente tem que dirigir pela gente, tem que dirigir pelo outro, rapaz. O negócio é difícil. Ah, não basta ter que guiar o próprio veículo que a gente tá guiando. Tem que guiar o dos outros também. O negócio é tenso demais. Deixa eu ir aqui para mais um ouvinte.
4: Daniel Lavô, bom dia, Tom Barro, aqui é o Tucano,
0: dia.
4: Bom Jardim.
0: Oi, Tucano.
4: Dá uma
0: hora
4: aí pra mim, tô na escuta. Sábado agora é meu aniversário, viu?
0: Olha, vai ter festa, né?
4: Vou fazer de tudo pra me escutar sábado agora que vem.
0: Pois escute, que eu lhe mando um beijo.
4: Aí dá uma hora aí pra mim.
0: Dou sim.
4: Na escuta, vou fazer 46 anos.
0: É um rapaz, um menino.
4: Pra você dar vez mais, viu?
0: É um menino, 46 anos é um menino. Pois escute, que sábado eu lhe mando um beijo. Avenida Brasil Edilson, Avenida Edilson Brasil Soares, ao lado de uma escola, Ayrton da Sapiranga. E aí, trânsito travado também por lá, viu? Ele mandou a imagem aqui pra gente, tudo parado. Obrigada, Ayrton. Vamos lá, então. Vamos saber como é que tá o trânsito em outros pontos da cidade. O Deusimar já tá indo deixar os meninos no colégio. Alice, Márcio e Aninha. Um beijo para vocês, crianças. Boa aula. Alice, Márcio e Aninha estão indo para a escola ouvindo a Verdinha. Boa aula para vocês. Muito obrigada, viu? Estamos juntos nesse trânsito aí indo para o colégio. Então, se você tiver informação de trânsito, é só mandar aqui para a gente no 98887-1306.
5: Atenção, TV Benzimar, vocês
0: têm... Um abraço para você. Aqui no, na Silas Munguba, todos os dias tem congestionamento. Deus proteja meu filho Jefferson. Todos os dias ele passa na Raul Barbosa. Pois é, ele é motorista de aplicativo, é Jefferson e Jaeferson. São os filhos aí da nossa ouvinte. E todo dia passando ali na Raul Barbosa. Um abraço pra vocês, viu? Deus proteja todo mundo que tá agora dirigindo, todo mundo que tá se deslocando pra algum lugar. Que todo mundo vá e volte em paz, que é o mais importante. Então todo mundo saia com essa proteção divina aí, porque tá sendo preciso, né? Pedindo proteção extra. Então, principalmente para vocês que trabalham como motoristas, como taxistas, vocês que levam pessoas que nunca sabem quem são esses passageiros, que sempre sejam pessoas do bem. E que Deus proteja todos vocês. E que quem está me ouvindo também tenha proteção.

oração. Abençoada aí, que o negócio tá tenso. São 7h20 da manhã. Vamos pro intervalo? Vamos? A gente vai pro intervalo rapidinho. Depois do intervalo, a gente volta para dar continuidade aqui ao Bom Dia Nordeste. Fique à vontade para você mandar sua mensagem de trânsito, para compartilhar aí o seu trajeto, o que você quiser compartilhar com a gente sobre trânsito. Se quiser só registrar o seu alô também, fique à vontade. 98887-1306. Esse é o nosso contato. Bom dia para você, Marcelo. Obrigada pela mensagem. Volto já.

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1: Agora 7h23.
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1: É com ele que a gente conversa a partir de agora. E é o seguinte, prefeitos, gestores públicos, profissionais de saúde e cidadãos precisam sempre se questionar que tipo de cidade estão construindo. A cidade deve aproximar, escutar e cuidar. O sofrimento mental é muitas vezes tratado como um problema exclusivamente individual, mas ele é também um retrato da vida coletiva nas cidades. O medo de sair de casa, a solidão dos idosos, a ansiedade dos jovens e o esgotamento dos trabalhadores são alguns sintomas trazidos pelos problemas vividos nas cidades. Então, o psiquiatra Adalberto Barreto, ele chega agora para conversar com a gente sobre esse assunto. E aí eu já começo essa conversa, doutor Adalberto, trazendo essa qualidade das cidades, né? Porque, como o senhor disse aqui, o sofrimento mental, ele não é individual, né?
2: É, muitas vezes, o que a gente observa é que a vida em sociedade hoje, cada vez mais, ela gera medo, insegurança, estresse, cansaço. E tudo isso não é doença, tudo isso não é patologia. E tudo isso está sendo tratado como se fosse uma doença, dando remédios e remédios e mais remédios, que as pessoas, quando começam, não tem mais fim, passa a vida toda. Claro que a medicação é necessária para quem precisa, mas a gente precisa entender que o problema da saúde mental

0: mental da doença não é apenas um problema de parafuso frouxo, ou seja, de uma sinapse cerebral. Tem a ver com as sinapses sociais também. Então, como isso gera isolamento, ansiedade, ela vai, eu diria, quebrando os vínculos, quebrando as coisas, a vida na sociedade vai fazendo a gente quebrar. E existe, então qual seria a terapia? Agregar, juntar. E o que é que junta? Não é a medicação. A medicação é necessária quando a pessoa de fato precisa. Mas nós temos o que eu chamo das terapias sociais. O que são as terapias sociais? É tudo isso que agrega. Por exemplo, agora nós estamos vivendo a maior terapia do Nordeste, que é as festas juninas que começaram. Né? Então tá, 3-4 meses antes, começam nas escolas as pessoas, os jovens a dançarem, a treinarem as quadrilhas. Então eu chamo a atenção aos gestores que invistam também nas terapias sociais, estimulem a cultura, fazer com que as pessoas, agora mesmo o futebol, está agregando tanta gente, a gente passa nas cidades, na qualquer parte de Fortaleza, na favela, onde as ruas todas pintadas, as famílias se juntando para construir, para unir aquilo que a vida destrói, de uma certa forma, a vida da cidade. Então, esse é o momento da gente, dos gestores pensarem que a saúde mental não se pode se restringir a uma intervenção individual com um psicólogo, com um psiquiatra ou com uma medicação. Isso é necessário, mas que elas, sobretudo, apoiem os espaços culturais que estão juntando. A própria, não sei se você já fez, você disse que ia fazer a romaria para Canindé. As romarias...
1: Eu vou fazer, no final do ano.
0: Essas romarias que Juazeiro, Canindé, são terapias. As pessoas se encontram, conversam, se escutam e voltam melhores. Então, se você imaginasse, por exemplo, nessas escolas, aí vem um apelo à Secretaria de Educação, estimule os jogos interclasses de uma escola com a outra, para que esse jovem esteja sempre se encontrando, jogando e as regras sendo respeitadas. Porque no campo de futebol, você não aprende apenas a jogar, você aprende a seguir as regras da sociedade. Você não pode dar canelada, você não pode fazer isso, você é penalizado, você pode ser expulso. Isso é educação para a unidade. Então, é nessa perspectiva que eu defendo a ideia de que a gente precisa ter uma política pública de apoio mais aos espaços culturais que estão fazendo essas terapias sociais, que é juntando as pessoas, escutando e fazendo a própria economia crescer e a identidade se confirmar.
1: A gente tem aqui uma pergunta para o senhor... Deixa eu liberar aqui o áudio do ouvinte, que ele pergunta o seguinte: como os determinantes sociais e urbanos da saúde mental interagem na gênese do sofrimento psicoletivo mesmo? E qual é o papel das redes comunitárias de apoio, de prevenção desses agravos?
0: Pois é, os determinantes sociais da saúde, você tem que trabalhar para prevenir, é chegar antes da doença chegar, né? Então, tudo isso que tem aí, o preconceito, as injustiças, não é? O abandono em que vivem as pessoas, tudo isso vai fragilizando, vai quebrando os vínculos. Não é? O que é a doença mental? É quando eu perco o vínculo com a realidade. Eu crio um mundo para mim porque esse mundo não presta, só me traz sofrimento. Então, eu vou me isolando. Então, tudo aquilo que agrega, que junta para fazer um mutirão, para fazer caminhadas, para fazer bicicletadas, para fazer isso, tudo isso é terapêutico, porque está fazendo as pessoas se sentirem pertencentes e juntos. Isso é muito importante. Talvez mais o resultado seja maior do que investir apenas em psicotrópicos, porque você gasta muito, é muito caro, e as pessoas muitas vezes ficam dependentes. Quer dizer, aqui tem se você começa a tomar uma medicação controlada, não tem mais fim. Não lhe dizem, olha, passado a fase, passado esses 3 meses, nós temos que ir retirando essa medicação, substituindo por outras atividades que permitem você dar ter o seu fio de terra, fazer a sua catarse e momento de construção conjunta. Isso é muito importante e, lamentavelmente, ainda não foi compreendido pelos gestores como é importantíssimo investir na cultura, porque sem cultura não tem identidade.

0: Então, quem eu sou passa pelo que eu como, como eu me visto, como eu falo, em que eu acredito. Então, a identidade é isso. Quando eu perco a identidade, eu não sei quem eu sou, eu não consigo mais me sentir pertencendo a nada, é o isolamento total. Então, para mim, o futuro da psiquiatria não é mais investir em espaços asilares que segregam, que estigmatizam, e sim investir nos vínculos, onde as pessoas possam estar mais juntas, jogando, conversando, escutando, dançando junto, fazendo as coisas juntas. Isso é mais importante, talvez, do que qualquer outra atividade.
1: Ao mesmo tempo que as redes sociais elas afastam, no sentido das pessoas estarem muito naquele seu universozinho no celular, embora esteja falando com o mundo inteiro, mas está solitária, mas tem muita gente abrindo mão justamente disso para fazer essas atividades em grupo, para fazer coisas em grupo, né, doutor Adalberto?
0: Com certeza, porque você chega um momento que satura. Você não tem mais paz, você não tem mais nada dentro de você, é um vazio, e as crises começam a aparecer. Eu conheço famílias que têm crianças que eram pregadas na televisão
1: no celular
0: direto, e os meninos dormindo mal, e a família conversando. Eu disse assim: tem celular no meio? Tem, eles usam, tirem o celular, fechem a televisão, não precisa ser o dia todo não, dê umas horas e bota esses meninos para brincar. Os meninos agora estão brincando com carrinho, com não sei mais o quê, estão dormindo melhor, estão mais felizes, mais alegres. Quando eu chego lá, eu vejo a diferença. Eu digo: olha aí, como vocês, como muitas famílias ouvem isso e acham que é uma notícia que entra no ouvido e sai no outro. Tem que ter muito importante a saúde mental. Quando você vê um filho se isolando, não querendo brincar, na hora de comer ele quer comer só, ele fica, já é uma preocupação. Você, pai e mãe, tem que dizer: eita, ele está se isolando, eu tenho que agregar. Eu tenho que chamar mais. Então é aquele filho, se você tem 3, 4, 5, tem um que você tem que frear a barreira. Outro, ao contrário, você tem que chamar. Venha também, você faz parte da família, meu filho, venha comer aqui. Não, mas eu não estou com fome, não. Mas você se senta na mesa, na família, a gente tem que estar junto. É essa atenção. Então é muito importante. Hoje dizem que a gente, para não ter depressão, nós temos que ter pelo menos 12 relacionamentos, 12 vínculos. Se você tem 12, você na realidade tem 3, 4, porque no dia, se você tem vínculo com a mãe viajou, você tem vínculo com o clube está fechado, não sei o que, vai sobrar o quê? Então a gente tem que ter pelo menos 12 relacionamentos, um com a espiritualidade, um com o esporte, um com a sociedade, os amigos que você escolhe, que você pode dialogar, conversar. Então quando você, nós temos uma dinâmica que nós fazemos nos meus cursos, que é entregar a bola da vida para que alguém ajude você a levar. Tem pessoas que dizem: não apareceu ninguém, eu não tenho ninguém para entregar. Eu digo: isso é sério, porque você então não tem vínculos. Então vá criando esses vínculos. E é interessante como a nossa cultura é rica. Os índios Tremembé, eles têm o torém, onde eles dançam a teia da aranha. Eles aprenderam com a aranha, a professora aranha. A aranha sem a teia é como um indivíduo sem a sua teia de relações. Se você quiser matar uma aranha, não precisa sujar os dedos nem agredi-la, basta destruir a teia dela. Se você destrói a teia, a aranha vai morrer de fome, ela não vai criar. Então, os indivíduos, para nós convivermos em sociedade, a gente precisa do respeito, participar das coisas da cultura, do time de futebol que você participa, da igreja que você participa. Quanto mais interligado você está, mais saudável você pode ficar. Por isso que a gente começa a questionar certos grupos ou seitas que dizem: você não pode conversar com ninguém, você só pode se reunir conosco, você não pode fazer isso. Isso é perigoso.
1: Colocando numa bolha, né?
0: Numa bolha, porque essa pessoa, no dia que ela sair dali, ela está completamente destruída, incapaz de levar uma vida com autonomia. Então, tudo aquilo que segrega, que separa, é perigoso, é adoecedor.
1: Isso vale para a vida, né, doutor Adalberto?
0: Para a vida e para todos os setores da vida.
1: Não é à toa que os relacionamentos amorosos também, das pessoas que vão colocando a pessoa numa bolha...
0: No ciúme, né?
1: É.
0: Você não conversa com ninguém, você não pode olhar. Aí no dia que separa...
1: Até a família afasta.
0: Afasta de todo mundo. Quando você vê qualquer... Pode ser até uma igreja. Começou a te separar dos outros, proibindo tu conversar não sei com quem de ir, dizendo que é coisa do Satanás.
1: Fique atento.
0: Fique atento. Porque você está sendo encaminhado para, talvez, a maior de todas as solidões, a solidão profunda da existência da alma. Porque o segredo da vida é conviver, é abraçar. Não tem comprimido que substitua um abraço.

0: abraço,
1: é verdade,
0: uma escuta,
1: viu?
0: Entendeu? A gente precisa enriquecer, eu diria, esses recursos das terapias.
1: Eu costumo dizer que o abraço é o melhor lugar do mundo. E alguns abraços a gente encontra esse lugar de acolhimento, de proteção, de conforto, de tanta coisa boa,
0: porque
1: né?
0: Porque é o colo. O colo, quando uma criança cai, está meio desesperada, chorando, é o colo da mãe,
1: é
0: o colo da avó, que vai acalmar. E hoje, na terapia comunitária, nós dizemos que é o colo da comunidade. Então, você que está só, que está um pouco triste, toda segunda-feira, ao meio-dia, nós temos uma roda de terapia comunitária, que é um colo da comunidade, onde você pode falar, ouvir e aprender uns com os outros.
1: É
0: uma terapia social fundamental.
1: Pois é importante ter esse colo. Por isso que eu sempre falo que o rádio, além de informar, mas o rádio é colo para muita gente também.
0: Exatamente,
1: né?
0: Exato. Você vê quanta gente sozinha, esse pessoal que está trabalhando, você vai chegando, sabe que tem gente, porque tem um rádiozinho tocando,
1: tem
0: um
1: rádio.
0: Tá sozinho. A gente pensa que tem uma multidão lá.
1: Ontem eu... que bonito isso. Ontem eu fui com o Tom visitar dois ouvintes. A dona Juvênia, que acompanha a gente todo dia, e o seu Osmarino, que ele acompanha desde a madrugada. E ele não enxerga mais. Ele enxergava antes, perdeu a visão, foi caminhoneiro, perdeu a visão. E ele ficava perguntando para as filhas, como é que ela é? Como é que o Tom é? Porque ele via o Tom há muito tempo, mas hoje em dia... E ele nunca me viu. Aí ele fica perguntando, como é que ela é? Aí a filha pediu pra gente mandar um alô pra ele. Aí eu mandei o alô, ela ficou muito feliz, ele tem 92 anos. Aí eu falei assim, e se a gente um dia fosse aí, falar com ele, abraçar, fazer aquela nossa visita? Ela disse, ele ia ficar muito feliz. E a gente foi ontem.
0: Isso é uma terapia.
1: Quando a gente chegou, pra justificar ele ficar mais arrumadinho pra gravação, ela disse que uma médica ia visitar ele em casa. Aí, quando a gente chegou, ele achava que era uma médica que estava chegando. Aí, eu cheguei e falei, bom dia, tudo bem? Ele, bom dia. Aí, eu comecei a conversar com ele não reconheceu, pensando que era médica. Eu falei assim, você faz o quê quando você acorda bem cedinho? Aí, ele puxou do ladinho dele, do bolso. Eu começo a ouvir rádio bem cedinho. Eu falei, o que é que tem tão cedo no rádio? A Rádio Verdes Mares. E eu, já tem coisa lá? Tem de tudo. Eu escuto Tom Barros e Daniela de Lavoux. Isso é muito lindo. Isso é um presente que não tem dinheiro no mundo que pague.
0: É, por isso a responsabilidade.
1: É o rádio sendo companhia.
0: A responsabilidade das mensagens. Eu acho importante, por exemplo, que a Verdes Mares dedique espaços como esse para a grande população que às vezes vive no interior, mais isolado, que às vezes não tem nem como ter uma televisão em casa. Se bem que eu acho que todo mundo hoje tem. Isso é um serviço que vocês estão prestando a toda a sociedade, porque está sendo companhia. Você está fazendo a pessoa se sentir pertencente. Né? E isso é prevenção da saúde mental. É eu saber que eu pertenço, que tem alguém que pode me escutar, que eu posso ligar, que eu posso receber, que eu posso dizer que eu existo.
1: Tem gente que manda mensagem aqui no WhatsApp da Verdinha para compartilhar uma coisa feliz. Meu filho passou na prova do Detran. Meu filho passou no concurso. Meu filho nasceu, isso é muito lindo.
0: Uma notícia para ser boa tem que ser divulgada. Se ela não for divulgada...
1: E aí eles compartilham. Eu vou abrir aqui o microfone, doutor Adalberto, para a gente ouvir um ouvinte que está falando aqui de um momento terapêutico na rua que ele mora.
2: Bom dia, doutor Adalberto, Daniela,
1: Tom
2: Barros.
1: Bom dia.
2: Esse período de Copa, festa junina, que está tudo incluso aqui, né, no nosso estado, e no Brasil todo, mas sim no Nordeste, essa festa junina, eu consegui observar algo na minha rua que eu nunca tinha conseguido observar. Uma verdadeira terapia e uma verdadeira confraternização. Uma pessoa só inventou de enfeitar a frente da sua casa e, de repente, toda a vizinhança se juntou sem vaidade, sem preconceito, sem princípio religioso, todos se juntaram e colaboraram, enfeitaram a rua toda, e à tarde tinha aquele café, e de manhã tinha um bolo, tinha um café da manhã, todo mundo empenhado em fazer isso. E hoje a gente consegue ver a nossa rua unida, né? E eu queria dizer que isso é uma maior terapia, uma maior confraternização, mais do que de ano novo.
1: É verdade, viu?
2: Porque não teve roupa nova, não teve vaidade, não teve nada, só...

0: as coisas que foram feitas de coração.
1: Que bonito, né? E é isso, né,
2: e celebrar, a gente precisa também celebrar, ter razões para celebrar. Isso que faz uma nação ser nação, um cearense ser cearense. A gente gostar de rapadura, não é? De tomar uma

0: rua mais bem planejada, mais bem arrumada, ela vai receber um prêmio, uma coisa assim, como a cidade toda ficaria bonita, não é?
1: Se sem essa promessa de prêmio as pessoas já
0: estão fazendo,
1: envolvem, né?
0: Vale e é de graça, pena. Né?
1: Pois
0: e é de
1: é.
0: Graça, sem custo público.
1: E a beleza que fica, eu fui conhecer uma lá no Jardim das Oliveiras, tão bonitinho, todos eles se arrumaram, se organizaram.
0: O chão pintado, as crianças, até os pets estão tudo...
1: Todo mundo organizadinho, muito legal. Olha, acessa o Diário do Nordeste, você vai lá em Colunistas, aí você vai lá, Dalberto Barreto. E aí você tem todos os assuntos e aqui já está disponível a cidade também, a do S. Já está disponível aqui no Diário para que você acompanhe. E também essa conversa que a gente tem maravilhosa com ele aqui toda segunda-feira, que ele abre as portas do consultório e nas quintas também. Conversas valiosas aqui com a gente. Obrigada, viu, doutor Adalberto?
0: Então, é como isso, a cidade adoece, mas a cidade também cura e cuida.
1: É verdade, a cidade cuida e cura. São 7h41, nós temos um intervalinho aí pela frente, mas antes do intervalo, eu só vou trazer aqui para você Avenida Washington Soares, que está com um trânsito super complicado. Teve acidente na Washington Soares, ali na altura das Tapioqueiras. E o trânsito por lá está super difícil. Quando eu entrei aqui no Google Maps para ver como é que estava a situação... Tudo parado ali na CE-040. Aí vem na Austin Soares, tudo parado e com o registro de dois acidentes, um pertinho do outro. Então tem um acidente aqui que deixou o trânsito travado na Austin Soares, bem no cruzamento ali com a Joaquim Bento. E logo na frente tem um outro acidente também. Então são dois acidentes na Avenida Austin Soares, logo na altura das Tapioqueiras. Com alerta pra você, 7h42.
0: Beleza.

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0: Bom Dia Nordeste. 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
2: A gente vai agora falar de carreira, porque daqui a pouquinho tem Delânia Santos, mas antes disso, estão abertas 5 vagas diferentes para diferentes cargos no Instituto Brasileiro de Geografia e Estatística, que é o IBGE. Quem vai trazer todos os detalhes é Renato Bezerra.
0: Renato Bezerra.
3: Olá, pessoal. O IBGE abriu um novo processo seletivo simplificado com 8 mil vagas temporárias em todo o país, com 305 delas no Ceará. O objetivo desse certame é contratar profissionais

0: Que vão atuar no 12º Censo Agropecuário, Florestal e Aquícola, com previsão para início em 2027. Os cargos ofertados são os de agente censitário e agente operacional, ambos para candidatos de nível médio. E as remunerações variam de R$ 2.128 a R$ 4.000, a depender da função escolhida, e os selecionados ainda contarão com auxílio alimentação no valor de R$ 1.192. Os interessados podem se inscrever até o dia 1º de julho, exclusivamente pelo site do Instituto Brasileiro de Formação e Capacitação, o IBFC, que é a entidade responsável pelo processo seletivo. A lista de municípios cearenses com vagas disponíveis está no site do Diário do Nordeste. Basta você clicar na editoria Papo Carreira. Renato Bezerra para a Rádio Virgínia FM 92.5 e TV Diário.
1: 7h46.
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3: É com ela que a gente vai conversar agora, porque o Brasil entrou aí em campo na estreia da Copa do Mundo, com toda uma nação torcendo por ele e sofrendo também. As expectativas eram altas, mas elas não foram alcançadas ainda, né, Tom?
1: Ainda.
3: Eu aprendi com o Tom que tem que ter calma. Ainda.
4: Pois é, ainda.
3: Nos primeiros minutos, o que faltou não foi técnica nem tática, mas inteligência emocional. E nesse mundo corporativo, a inteligência emocional, ela também conta muito. Por isso que a nossa colunista Delânia Santos, que é especialista em carreira, ela chega agora com algumas dicas sobre como desenvolver inteligência emocional para lidar com os desafios diários no trabalho, que vale para tudo, inclusive para um jogo de futebol, né, Delânia?
4: Bom dia, Dani. Bom dia, Tom. Bom dia, Dani. Todos os nossos teleouvintes. Pois é, quando eu penso nesse jogo contra o Marrocos, me dá logo dor de cabeça. Sofrimento o tempo todo, né?
1: É.
4: Maior expectativa, comprei a camisa, me preparei, me sentei no melhor lugar. Quando eu comecei a assistir o jogo, eu disse, tem algo errado aí.
3: Tu não é pé frio, não, é?
4: Não, de jeito nenhum.
1: Maria.
4: De jeito nenhum. Vai que ser isso. Daqui a pouco eu vou ser perseguida na rua.
3: É porque me acusam de pé frio, tu acredita? Porque, Daniel, temos uma história. Me chamam de Mick Jagger, eu acho isso um absurdo.
1: Daniel, mas é muito interessante o tema de hoje. Porque a pressão que o jogador tem, com toda uma cobrança, não apenas de um estádio, mas de uma nação inteira.
4: Exato.
1: Isso não é fácil você carregar nas costas o peso de tamanha responsabilidade. E a força mental vai depender muito de cada um para enfrentar essa adversidade. Como você, é uma pessoa, inclusive, já disse aqui algumas vezes, que trabalha com jogadores da Alemanha. Uhum. Né? Aliás, a Alemanha teve uma bela estreia aí. Então, você pode falar exatamente sobre isso, como o jogador se sente diante de uma pressão tão forte.
3: Aquele caso que você falou do Neymar, que ele estava o mundo inteiro esperando
1: o gol. Ali foi na Olimpíada, final da Olimpíada contra a Alemanha, aqui no Maracanã. O Brasil não tinha uma medalha olímpica, uma.
3: E dependia do gol
1: dele. E dependia de um pênalti que ele foi bater, era o pênalti final.
3: Imagina a pressão na cabeça dele nesse momento.
1: Ele fez o gol e saiu comemorando, e o Brasil ganhou a medalha de ouro. Mas era um peso de uma nação, e ele e o goleiro lá.
3: Porque se ele tivesse perdido, né? Acabou-se o
4: sonho. Eu confesso para você que quando o jogo chega no estágio dos pênaltis, eu não consigo assistir. Porque assim, eu fico com um sentimento misturado, de meu Deus do céu, e se ele errar? E o outro sentimento como especialista nesse assunto, eu olho e digo assim, eu tento analisar o comportamento dele naquele momento em que ele pega a bola, ele vai lá pra frente do goleiro.
3: Porque faz toda a
4: ele
3: diferença,
4: ele posiciona,
3: né,
4: a bola. Isso tudo você consegue perceber, inclusive, pelo olhar do jogador.
1: Pronto.
4: Se ele está completamente concentrado ou se ele está ali demonstrando inibição naquela situação. E se tem probabilidade de erro ali naquele momento. Eu gosto muito de observar os jogadores em momentos decisivos. Porque se você observar o rosto deles, já fala muito.
1: Fala muito.
4: Tá? E o que eu percebi no jogo do Marrocos foi exatamente isso. E como isso se conecta com o mundo do trabalho? Totalmente. Porque, Tom, quando vocês falam assim, eles entraram em campo com a expectativa de milhões de brasileiros. Mas também tem a própria expectativa do indivíduo. Eu, por exemplo, sou uma pessoa extremamente exigente comigo. Muito exigente comigo. Quando eu erro em algo, lógico que eu sei que eu sou passível de erro, obviamente, mas para que eu conseguisse hoje lidar bem com isso e aprender com isso, foi todo um trabalho, inclusive com terapia, para eu entender de onde vinha esse meu nível de criticidade comigo mesma. Tipo, por que que eu não aceito que eu erre, eu não aceito que em algum momento eu tome uma escolha errada? De onde

0: onde vem isso, tá? É, então, unindo essa alta expectativa com a expectativa de milhões de brasileiros, com o que o evento representa, é muita pressão.
1: A gente tem aqui, Delânia, uma ouvinte participando, que é a Miriam, ela é veterinária. Uhum. Aí ela fala, imagina, Delânia, a minha mente entrando num centro cirúrgico para operar um animal. E o mais delicado, quando é para operar um animal que é de uma pessoa muito próxima, de um animal, de uma pessoa muito amiga. Aí a pressão que fica para ela, como médica cirurgiã, veterinária, é muito maior, né?
0: Muito maior, porque envolve o que eu já disse. A exigência, a sua alta exigência, a expectativa do outro, tem os aspectos emocionais, porque se a outra pessoa é próxima, né? Você nutre um sentimento e você fica com receio de decepcionar essa pessoa, então isso gera uma sobrecarga sobre você. E numa situação em que nem sempre você tem o controle de tudo aquilo que influencia o resultado.
1: É
0: igual a empresa, o funcionamento de uma empresa. Tem aspectos do ambiente externo que envolve as políticas públicas, né? Uma série de coisas que você não domina. O que é que você tem que focar para que a tua inteligência emocional ela não seja prejudicada nesse momento? Você precisa focar naquilo que você tem domínio, em que você tem domínio. Isso aqui eu consigo dominar. Eu consigo dominar o centro cirúrgico no sentido dele estar equipado. Eu consigo dominar me preparar. Eu consigo dominar o conhecimento sobre o que o pet tem. Mas alguma outra coisa que venha acontecer aqui, eu tenho que ter minha consciência tranquila de que até onde eu pude ir, eu fiz o meu máximo. Agora, não é um exercício muito simples. Aliás, nada simples.
1: Ela até disse assim, a Delânia tem toda a razão. Eu vivo numa hora como essa, como que fosse a final de uma Copa na frente do gol. Não é fácil.
0: Não é fácil.
1: A Gardenia pergunta para você, autoconfiança é importante, mas o que, que é mais necessário para ganhar o jogo corporativo?
0: É você entender dentro do que tem nesse jogo corporativo, o que é que te tira do eixo. Todos nós temos algo que nos tira do eixo. Seja aquela pessoa que fala num tom mais alto e a voz te agride de alguma maneira, porque te lembra alguma coisa. Seja a postura de alguém que demonstra, às vezes, falta de respeito ao coletivo ali naquele momento e isso te agride, agride algum dos seus valores. A pessoa te chamar a atenção na frente de outra. Então, o primeiro passo é sempre a autoconsciência. Autorregulação não acontece sem autoconsciência. E essa autoconsciência, ela nunca termina, porque nós somos seres em constante evolução. Você precisa ficar em alerta o tempo inteiro. O que é que me tira do eixo? Partindo daí, entender quais são as estratégias que você pode adotar e podem ser estratégias simples, tá? Para lidar com isso. Sair de uma sala dizendo que vai ao toalete no momento que a reunião já está indo para um caminho em que você sente que vai perder o controle é uma excelente estratégia. Você silenciar, lembrar de uma palavra-chave na sua mente. Quando o teu líder está falando para você uma coisa na qual você se sente injustiçada, é uma outra estratégia. Mas, Delane, são coisas tão simples, então eu não preciso ter todo esse esforço para identificar o que me tira do eixo. Mas é exatamente isso que vai fazer com que essas estratégias simples estejam lá no repertório na hora em que as situações acontecem. Porque é muito difícil para o jogador que pega a bola, vai para frente do goleiro, naquele momento ele produzir tudo isso na cabeça dele ao mesmo tempo. Então, ele precisa exercitar isso antes. Visualizar o jogo, visualizar as situações em que ele já entendeu que ele não tem um bom desempenho. Pensar até no oponente. Ah, eu já joguei contra o Marrocos. Como foi que eu me comportei nesse jogo? Isso me afetou, não me afetou? Então, no jogo corporativo não é diferente. Agora, o que é que não é legal no jogo corporativo e que aí a gente acaba perdendo o jogo? É quando a gente foge dessas situações. Não tem aquela pessoa que para nós é mais desafiadora e que a gente acaba fugindo dela?
1: Sim.
0: A pessoa diz assim, Dani, eu quero falar contigo. Aí tu diz assim, não, daqui a pouco. Por quê? Porque pra você aquela situação já é uma situação que tem um nível de estresse ali alto, você sabe disso. E como não pensou conscientemente em como lidar com essa situação, prefere o quê? A fuga.
1: Uhum.
0: Então, a fuga no ambiente corporativo não é uma opção. Mas o entendimento de quais são as dinâmicas de poder que te afetam e criar estratégias simples

0: Sim.
1: Vamos para uma pergunta de ouvinte?
0: Sim.
1: Regina, tua pergunta é o seguinte, assunto maravilhoso, Delane. Eu te pergunto, de que forma o desenvolvimento da inteligência emocional, ela influencia a capacidade dos profissionais de poder transformar situações que sejam de estresse, de conflito, de pressão, transformar tudo isso em oportunidade de crescimento, de aprendizagem e de desempenho sustentável também no ambiente de trabalho?
0: Que pergunta maravilhosa. Eu vou responder com um trecho do texto que eu escrevi. Quando uma pessoa pergunta assim para mim, Delane, como é que eu desenvolvo essa autoconsciência que você fala para ter uma boa inteligência emocional? Eu digo que você tem que entender exatamente o que te tira do eixo, que foi o que eu acabei de dizer, mas também tem que entender quais são suas principais fortalezas e como você lida com elas. Quando eu digo isso em palestras, em treinamentos, as pessoas ficam meio assustadas. Mas como assim? Eu tenho que entender minhas fortalezas, o que eu faço bem, meus talentos e como eu lido com eles? Sim, senhor. Vamos dar aqui um exemplo. Quanto mais conhecimento você tem em algo, muito provavelmente você pode se transformar numa pessoa inflexível quando você ouve uma opinião diferente. É como se, não, eu já tenho 30 anos, 40 anos de experiência. Isso é um talento? Você tem muita experiência em algo? É. Como é que você lida com isso? Você lida com humildade, entendendo que você sempre tem algo a aprender? Você lida como um recurso que você pode ajudar outras pessoas? Ou você lida como algo que te faz diferente e superior a outras pessoas? Se essa tua fortaleza te faz se sentir superior às outras pessoas, você subestima a outra pessoa, acha que ela sempre está inferior, e vamos levar para o jogo de futebol. Eu vou subestimar o meu oponente, dizer, esse time é muito fraco. Com certeza você tem um risco muito grande de perder. Por quê? Porque você usou o seu talento contra você. Você usou o seu talento para lhe bloquear. Então essa pergunta do Reginilton é muito boa. Nem sempre o que prejudica a inteligência emocional são as fraquezas. E sim, as fortalezas também e como você lida com elas. Porque elas podem te fazer achar que tem certeza de tudo e que você está por cima da carne seca e na verdade não é.
1: O André fala aqui, Delânia Santos, obrigada por mais uma aula.
0: Obrigada, querido.
1: Agora, se a gente for trazer, Delânia, que eu juntei três perguntas que são bem parecidas, que é como trazer a inteligência emocional para o dia a dia, tanto para o mercado de trabalho, como para as relações pessoais, como trabalhar essa inteligência emocional?
0: Dani, isso é um exercício contínuo. Não existe assim, inicia aqui e termina ali. Por quê? Porque como indivíduo, eu sempre vou estar sujeito a entrar em ambientes novos, conhecer pessoas diferentes, lidar com situações diferentes nas quais eu nunca lidei e, consequentemente, não posso ter a certeza de como posso me sentir diante delas. Essa caminhada, ela é contínua. Tem pessoas que têm um pouco mais de dificuldade porque tem questões emocionais mais profundas que fazem com que essa inteligência emocional ela não flua porque tem muitos traumas que precisam ser trabalhados. Aí, nesse sentido, é a terapia de verdade. É procurar um profissional que seja capacitado, que você tenha empatia, que você tenha sentido que existe conexão para que você faça esse processo de autoconhecimento profundo para tratar esses traumas que são mais profundos. No dia a dia, parte desse mapeamento, Dani, e também da compreensão de que não é só do outro a responsabilidade de ceder quando o assunto é inteligência emocional. Então, se tem uma situação que me limita, não é só o outro que tem que se adequar ao meu jeito. De repente, sou eu que tenho que pensar o que é que eu posso fazer para flexibilizar o meu comportamento. Exemplo, se a pessoa ela é uma pessoa mais rude, tem uma fala um pouco mais num tom que faz com que você pense que a pessoa é grosseira. Ela é assim com todo mundo? É. Então, por que que contigo ela vai ser diferente? É um traço dela, entendeu?
1: Delânia, como o nosso tempo já acabou, responde só esse ouvinte aqui rapidinho. Como é que a gestão como é que a gestão por medo afeta o desenvolvimento da inteligência emocional nas organizações?
0: Olha,
1: não assinou.
0: Essa pergunta aí, ela é... Por medo, por quê? Porque muitas vezes quando o líder, ele aciona a chave do medo, é porque o seu líder direto é o principal gatilho de desestabilização da inteligência emocional. E aí o que é que acontece?

0: se o líder nesse sentido se sente acuado porque não consegue dar uma devolutiva de como ele se sente para o seu gestor direto. E aí liga a chave do medo e a chave da reatividade, porque a equipe cobra dele um posicionamento e ele não consegue dar porque ele mesmo não está se sentindo bem. Então, inicialmente, o líder precisa se cuidar, identificar por que que ele está se sentindo assim, procurar ajuda externa e procurar ajuda se a empresa tiver um canal, que aí normalmente o RH para conversar o que é que a empresa pode fazer para que ele se fortaleça e se aprofunde nos fundamentos de gestão de pessoas para saber lidar com isso junto à equipe. Então ele precisa se tratar primeiro. Se ele não se cuidar primeiro, ele não vai conseguir lidar com o que acontece dentro da equipe, com o que a equipe vai demandar para ele.
1: Tá no Diário do Nordeste, já disponível, só é você lá em Colunistas, procura por Dalânia Santos, que você pode compartilhar esse conteúdo com quem você quiser ou até ler também aqui a matéria no Diário, como desenvolver a inteligência emocional para lidar com os desafios diários no trabalho. Até a próxima semana, Dalânia.
0: Até a próxima, Dani. Não esqueçam, podem mandar, podem enviar pelo Instagram as suas sugestões, Dalânia Santos, DS. Vai ser muito bom interagir com vocês e poder escrever sobre o assunto.
1: As perguntas que não foram feitas, eu te encaminho, tá?
0: Por favor.
1: E aí eu só vou com informação de trânsito pra você, que esse acidente que a gente falou agora há pouco lá na Washington Soares, ele aconteceu perto da Ipioca, mas esse congestionamento, ele começa antes das Tapioqueiras. São dois acidentes lá na Washington Soares. E tem também aqui o Pedro Roberto, que traz informação de trânsito em áudio. Então, vamos ouvir o que ele tá dizendo.
2: Bom dia, bom dia, bom dia. Bom dia, Dani.
1: Bom dia, Pedro.
2: Estou aqui na Miss James aqui. Os trânsitos aqui na Frecilito tá bom. O local mais crítico da Messejana é ali no perto do terminal de ônibus. Bom dia.
1: Bom dia, valeu.
2: Bom dia, bom dia, bom dia. Bom dia, Dani.
1: Agora são 8 horas e 2 minutinhos. Vamos para o intervalo. A gente volta já.

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2: Odálio Girão, bom dia para você.
1: Bom dia, Odálio Girão.
3: É bom.

0: dia, Tom Barros. Bom dia, Daniel Delavaux. É um prazer estar de novo com vocês aqui para a gente conversar sobre a produção dos hortigranjeiros, a oferta no mercado e a quantidade de produtos que esse mercado está oferecendo para essa quinta-feira, Daniela.
1: Maravilha, Odálio. E a gente, olha, bem cedinho, nas primeiras horas, a gente já recebeu mensagem aqui da Mazé perguntando pro Odálio como é que está a questão, se já chegou aí na Ceasa, coco babão e macaúba. Aí eu falei para ela que ia ter que lhe perguntar mais tarde. Então, aproveitar que você tá ao vivo aqui com a gente para responder essa ouvinte que quer coco babão e macaúba. Faz tempo que ela tá esperando. É safra, é, Odálio?
0: É, a safra do coco babão está em plena safra e também a macaúba, agora em junho para julho. Estamos aguardando a produção ingressar no mercado. O mercado está aguardando esses produtos há algum tempo e o produtor tem que vir até o mercado com esse produto porque o consumidor está realmente necessitando, querendo a compra desses produtos. Agora, o que ingressou, Daniela e Tom Barros, foi em grande quantidade, foi o jenipapo e o jatobá. Isso aí já temos em grande quantidade e está sendo bem aceito pelo consumidor, em torno de R$ 12,00 o quilo, tanto o jatobá como o jenipapo. Isso aí também é importante porque está despertando o nosso pequeno produtor, aquele produtor familiar que tem aquela produção de coco babão, de macaúba, trazer também para o mercado esse murici que o consumidor está precisando, né, Daniel?
1: Precisando. Agora tem ouvinte também perguntando aqui sobre a questão do preço do feijão verde, Odálio. Como é que tá, hein?
0: Feijão verde em plena safra, aqui, ó, cara, próxima região aqui de Baturité, com muito feijão. Hoje na madrugada o feijão verde foi vendido até R$ 10,00 no quilo, R$ 10, R$ 12,00. Muito feijão verde no mercado, juntamente com quiabo, com maxixe, com milho verde também, com preço muito bom, 70 centavos por espiga. E o tomate também já cai de preço, já desce para R$ 8,00 o quilo, até R$ 5,50 se encontra o tomate. E o couve-flor também, muito aceito nesse período. Agora, o feijão verde é uma grande oferta, Danilo. Feijão verde, quem puder comprar nesse momento, está muito bom e pode, digamos assim, guardar no seu frigobar ou então na geladeira e deixar ele em grande escala para vários meses, né, Daniel?
1: Pois é, e é uma comidinha que, como a gente estava falando aqui, é uma boa comida para acompanhar, né? Um encontro de amigos, finalzinho de tarde, um happy hour, um almoço também muito gostoso, né?
0: É verdade, esse feijão verde acompanhado com um queijozinho dentro, um queijo coalho,
1: quiabo,
0: juntamente quiabo, maxixe, né, Daniel?
1: Oh,
0: isso,
1: Rodalho.
0: Com aquela, digamos assim, aquele feijão também tropeiro, como se faz com a farofinha, isso é muito gostoso, esse feijão feito na hora, bem novinho, o consumidor não pode deixar de fazer essas compras nesse momento, né, Tom?
2: É verdade, você tá louco? E aí, dessas festas de São João, agora tem São João e São Pedro, hein?
0: Isso, agora com as festas de São João, Daniela e Tom, a quantidade de pessoas de outros municípios, de outros estados, atrás do milho verde e do feijão verde aqui no Ceará, é frequente. A região ali do Vale do Jaguaribe, Russas, Limoeiro, até mesmo lá na Ibiapaba, Guaraciaba do Norte, mandando milho verde para outras festas juninas lá em Mossoró, Campina Grande, Caruaru, tudo isso chegando milho verde lá para o Cariri, lá para a região do Sertão, Tom. E o momento é pamonha, canjica.
2: Eita, rapaz!
0: Milho verde cozido, assado.
1: É bom
0: e
1: demais.
0: E também aquele bolo.

0: de milho, Daniela.
1: Muito bom. Ó, Dálio, a Xandinha tá nos Estados Unidos perguntando o preço da ata, porque ela disse que quase não consegue encontrar a jaca lá nos Estados Unidos, mas conseguiu. Queria saber o preço da ata. E eu quero te perguntar também se vocês têm a temoia, aquela fruta híbrida, e o preço.
0: É, a temoia, como ela é híbrida, ela entra em quantidade muito, digamos assim, irregular. E quando entra no mercado, é facilmente o consumidor já leva tudo, porque ela tem quantidade pequena. O produtor ainda não despertou que é um produto que ganha valor no mercado, a temoia. Agora, a ata, como a nossa amiga lá dos Estados Unidos está perguntando, nós estamos em plena safra, que é a região de Antônio Diogo, Aracoiaba, Itapiúna, Itapajé, Uruburetama, tem muita ata e seu preço está variando de R$12 até R$14, aquela ata tamanho grande, aquela pinha chamada ata tamanho grande que o mercado recebe. Agora estamos em plena safra, agora também se encontra a tamanho médio por R$8, R$10, é encontrada. Agora, passando para a jaca, a produção de jaca no momento é da região do Cariri e também uma quantidade mais reduzida de jaca lá da região da Ibiapaba, em torno de R$15 uma jaca, aquela tamanho grande, R$20. Tem ainda muita jaca na serra para ser colhida, os pomares da serra da Ibiapaba e também um pouquinho aqui em Baturité ainda tem muita jaca a ser colhida e ingressar no mercado e seu preço continua bom. Aqui o caminho da jaca nosso aqui vem para o mercado e o consumidor leva logo em quantidade grande e dá para guardar essa jaca no frigobar, na geladeira, por vários dias, Daniela.
2: Ô Dálio, com relação ao murici, tá na época de murici, tá?
0: Tá tendo uma colhida de murici, em quantidade pequena ainda, a região praeira aqui, região leste de Beberibe, Cascavel, mesmo Aquiraz, tem muito murici ainda, o produtor colhe esse murici, maior parte ele entrega para as sorveterias, que é o polo de compra, o polo industrial é as sorveterias, e tem muito murici. E manda o excedente aqui para a Ceasa, vem por aqui ainda murici, em torno de R$12 o quilo, até R$13 o murici, é também muito apetitoso, e se compra muito murici no mercado ainda, Tom.
2: Ó, Dálio, como é que tá a carimã aí? Tem para vender?
0: Carimã, muito carimã. Carimã. É isso, meio quilo de carimã está sendo ofertado a R$8, meio quilo, aquele carimã que faz aquele bolo no período junino, isso aí é muito apetitoso e o consumidor vem porque esse período de mês de maio e julho é o período de festa, então todo mundo vem à procura desses produtos, a carimã, o milho verde, o feijão verde, em grande escala, e também o queijo, que faz parte desse mix de produto para fazer aquela paçoca também, com a carne do sol, que também o mercado oferece, R$30 o quilo, R$35, a carne do sol também não pode ficar de fora, Daniela e Tom, com aquela farinha bem especial, aquela farinha amarela ou então bem torrada para fazer aquela paçoca, para fazer aquele mix de alimentos para o período junino, não é isso, Daniela?
1: Você tá dando fome na equipe todinha, viu, Odálio? É. Tá dando fome, o Lucieldo aqui perguntando, já apareceu cajamanga na Ceasa?
0: Cajamanga, pronto, ele conhece muito bem a produção de cajamanga do Rio Grande do Norte. Aqui nós chamamos de cajarana, e lá é cajamanga, mas não tem nada a ver, é nomes regionais. É a cajarana em torno de R$8 a R$10 o quilo, a cajamanga vendida no mercado. Agora o produtor está mandando para o mercado a cajamanga ou cajarana em tamanho médio ainda, vamos deixar ela crescer mais um pouquinho, porque o consumidor gosta de ver uma cajarana tamanho

0: grande como se tinha no passado, viu, Daniela?
1: Então, rapaz, eu perfeito. Não sabia que era o mesmo nome, não. Cajamanga e Cajarana.
2: Também não conhecia, não. Ele é lá de Pacajus, esse ouvinte que perguntou.
0: É, ela tem esses dois nomes. Aqui no Ceará é Cajarana, lá no Rio Grande do Norte, na Paraíba, é Cajamanga. E também a banana coruda, ou Tom, coruda, que é a baba de boi, ou então na Paraíba chama de babona. Aquela... Ah, é?
2: Essa
0: é coruda.
2: Essa baba de boia que você falou, é a mesma baba de vaca? Não.
0: É a baba de vaca, a babona, é a coruda, aquela que o interior gosta muito de fazer ela cozida dentro do feijão.
1: Eu também gosto.
2: Banana, feijão. É?
1: Banana coruda cozida é boa demais.
2: Baba de vaca.
0: É boa demais.
2: Olha,
0: é boa demais.
2: É, a gente quer agradecer você, né, por tantas informações aqui, e os ouvintes aqui também falando que tem dois tipos da cajamanga, tem a anã também, tem a gigante, né?
0: Tem as duas variedades, a cajamanga anã, né, que era a precoce, ela dá em quantidade bem maior e mais rápida, e a gigante, ela é mais demorada, ela é aquela tradicional que o Nordeste conhece, que o cearense conhece, aqui a região do litoral tem muita cajamanga, o cajarana, e Rio Grande do Norte é muito, também tem o cajá, ele também conhece muito bem, que é o cajá nosso, tem o cajá umbu, e tem o umbu, é outra variedade. Eita. Aí quem é do Rio Grande do Norte, da Paraíba, sabe muito bem decifrar o que é um cajá comum, o que é uma cajá umbu, o umbu em si e a cajamanga, ou então a cajarana.
2: Sim.
0: É isso, Tom?
2: Beleza, é isso aí, Aldalho. É obrigada, viu?
1: Obrigado,
2: obrigada pelas boas notícias vindas da
0: Ceasa. Um abraço para vocês. Abraço, hein? Prazer foi meu.
1: Prazer,
0: um abraço, Aldalho. Um abraço, até a próxima.
2: E um abraço para todos os feirantes também.
1: 8h17.
2: A gente tem intervalo, né, agora.
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2: Vamos pro interior do estado, Tadeu agora chegando com informações, 22 mulheres cearenses vítimas de tráfico sexual, elas foram resgatadas durante uma operação em estados nordestinos. Esse esquema era comandado por uma família. Quem vai explicar pra gente como funcionava, esse é o primeiro assunto dele. Tadeu, bom dia pra você.
1: Bom dia, Tadeu.
4: Bom dia, Tom, bom dia, Daniela, bom dia a todos. Documentos apreendidos e relatos de mulheres resgatadas apontam que as vítimas trabalhavam 14 horas seguidas e em alguns casos só recebiam uma única alimentação por dia. Em 7 dias da operação, Donos da Noite, como foi batizada essa operação, 22 mulheres foram retiradas de 6 casas de prostituição onde eram mantidas em trabalho análogo à escravidão. Até o momento, 4 foram identificadas como sendo do Ceará. A exploração acontecia na Paraíba, Pernambuco e também no Rio Grande do Norte. A operação soma esforços do Ministério Público do Trabalho, Auditoria Fiscal do Trabalho, Polícia Federal, Ministério Público Federal e Defensoria Pública da União, e iniciou no último dia 10 de junho. Durante as diligências, autoridades fiscais do trabalho identificaram que as mulheres resgatadas faziam rodízio entre as casas e que havia um sofisticado sistema de servidão por dívida, utilizado para restringir a liberdade das trabalhadoras e mantê-las vinculadas ao estabelecimento e exploradas pelos criminosos. Das 22 vítimas identificadas até o momento, 4 foram encontradas no município de Goiânia, em Pernambuco. As demais, 18 jovens exploradas, foram localizadas em estabelecimentos situados na Paraíba, onde se concentrava o principal núcleo da organização criminosa. De acordo com o Ministério Público do Trabalho, as garotas tinham metas a cumprir impostas pelos donos dos bordéis. Elas eram obrigadas a consumir 40 doses de bebidas alcoólicas por semana e a fazer 20 programas sexuais por dia. As investigações indicam que, caso as jovens não conseguissem atingir as metas, elas eram multadas e os valores das multas eram incorporados ao sistema de dívidas. Os valores eram definidos pelos responsáveis pelos estabelecimentos. As vítimas também eram impedidas de deixar o

local sem autorização ou sem acompanhamento de um representante do esquema. Segundo os relatos das mulheres, havia pressão psicológica constante para realizar programas sexuais, inclusive quando estavam doentes, indispostas ou menstruadas. Em alguns casos, a recusa em atender clientes também resultava na imposição de multas ou outras formas de punição econômica. A empregadora, apontada como chefe da organização, foi formalmente notificada pela Auditoria Fiscal do Trabalho acerca da caracterização do trabalho em condições análogas à escravidão. A fiscalização determinou a imediata interrupção das atividades laborais das trabalhadoras, o pagamento dos direitos trabalhistas devidos, o custeio do retorno das vítimas aos seus locais de origem e a cessação de todas as práticas que resultaram na submissão das mulheres às condições constatadas. É um caso realmente que merece destaque, é um caso que merece investigação, até mesmo para se chegar, né, a outros pontos de exploração iguais a esse descoberto aí nessa operação. Agora, Daniela e Tom, a Polícia Civil, na manhã desta quinta-feira, realizou uma operação contra membros da facção criminosa Comando Vermelho e cumpriu mandados de prisão e busca e apreensão no Ceará, Rio de Janeiro, Rio Grande do Norte, Amazonas, Goiás, Mato Grosso e Mato Grosso do Sul. Também foram apreendidos carros e motos de luxo, imóveis e o valor de R$60 mil em dinheiro. Um dos presos é um advogado, mas ainda não foi esclarecido como era a atuação dele na facção. No Ceará, a ação foi realizada em 10 municípios, resultando na captura de mais de 30 pessoas até as 6h30 da manhã de hoje. A cidade de Sobral, no norte do Ceará, está entre os locais onde a operação foi realizada. A operação cumpre 198 mandados de busca e apreensão e 77 de prisão. O delegado-geral da Polícia Civil do Ceará, Márcio Gutierrez, falou sobre essa operação. Vamos acompanhar.

0: identificamos muito patrimônio ligado a essas pessoas e é por isso que essa ação, além de buscar a captura desses criminosos, está buscando também a apreensão dos bens, bloqueio, sequestro. Nós temos imóveis de luxo sendo bloqueados, patrimônio, vários veículos também de alto valor agregado. Nós temos contas bancárias bloqueadas. Tudo isso para que a gente busque também atingir a estrutura financeira dessa facção criminosa.
1: Então está aí, Tom e Daniela, ao longo do dia, mais informações chegarão para a gente poder atualizar essa operação importante de combate à criminalidade, de combate às facções criminosas. Um bom dia para vocês, ótimo trabalho,
2: um abraço. Muito obrigado, Tadeu, bom dia.
3: Tom, vamos para o intervalo, mas só agradecer aqui o nosso ouvinte, além do Humberto Mendonça, que já me deu a camisa do Fluminense, né, maravilhosa. Hoje eu recebi do Zé Filho, que ele deixou aqui no Sistema Verdes Mares, a do time, do meu time do coração.
2: Eita,
3: Ferroviário. Agora sim eu tô pronta, viu, Zé Filho? E ainda é uma camisa que a Bia já descobriu, que é uma camisa especial roxa do goleiro, que resgata as cores originais do time. Eu amei, Zé Filho. Uma camisa linda do Ferroviário roxa, que é a minha cor preferida. Linda, linda, linda. Vou usar com muito orgulho, ainda vou assistir o jogo com ela pra dar
2: sorte. Eita, que bom, que
3: beleza. Obrigada, viu?
2: Uma das grandes torcedoras do Ferroviário é a Liana Ribeiro.
3: Pois é.
2: Ela não perde um jogo no Ferroviário.
3: É verdade. Rui também, né?
2: É, também.
3: Rui também é cria.
2: O pai dele foi diretor do Ferroviário muitos anos.
3: Pois é, agora tem mais uma torcedora. Pé quente, viu? Pé quente, que eu sou pé quente. Adorei o presente, Zé Filho, lá de Messejana. Muito obrigada. Ele disse ontem, eu vi uma coisa que eu achei a sua cara e vou lhe dar. E eu não sabia nem o que era. Pois tá aí. Acertou na mosca. Obrigada, viu?
2: Um abraço, Zé Filho.
3: 8h25, bora pro intervalo, a gente volta já.

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2: Vamos seguindo por aqui, porque o presidente Lula sancionou a lei que cria um novo marco para o transporte público coletivo no país. O texto foi aprovado pelo Congresso Nacional em maio e estabelece uma série de mudanças na organização do setor. O projeto ainda depende da regulamentação e deve entrar em vigor daqui a um ano. Entre as principais mudanças está a separação entre a passagem paga pelos passageiros e a remuneração das empresas para operar o transporte público. Então a gente vai conversar agora sobre isso e sobre a situação do transporte público em Fortaleza com o urbanista e professor do IFCE, o Harrison Máximo. Ele vai contar para a gente quais são as melhorias que precisam acontecer aqui na capital. Harrison, bom dia para você, seja muito bem-vindo ao Bom Dia Nordeste.
1: Bom dia, Harrison.
3: Bom dia, Daniela. Bom dia, Tom Barros. Mais uma vez, satisfação estar aqui conversando com vocês e com todas as pessoas que acompanham o programa. Então, a gente teve aí uma mudança importante, né, com a aprovação desse novo marco do transporte público urbano, que eu acho que vai impactar fortemente, não só Fortaleza, né, mas como outras grandes e médias cidades que precisam, por lei, ter algum sistema de transporte público urbano.
1: Essa lei muda em quê? Como é que mais ou menos a observação que se faz com relação às alterações que vão ser processadas?
3: Esse novo marco urbano, esse novo marco do transporte público urbano, ele é como se fosse uma constituição do transporte público, né? Ele muda algumas leis e ele traz uma série de diretrizes e formas de como é que o transporte deve ser implementado. Eu acho que para Fortaleza, né, assim, e também eu queria fazer uma ressalva, né, quando a gente fala de Fortaleza, não apenas a cidade de Fortaleza, né, mas a região metropolitana, já que a gente tem aí um sistema de transporte também que integra com outras cidades. Ele vai mudar a forma de financiamento, né? Então, assim, acho que um ponto importante é que hoje em dia o transporte público urbano, né, a gente lembra muito do ônibus, ele se baseia sobretudo na tarifa, né? Então, esse novo marco permite que outras formas de financiamento também possam acontecer. Acho que outra forma também, outro ponto importante que vai haver a mudança é a possibilidade de alterar a forma de financiar, né? Hoje em dia, o financiamento é sobretudo pela tarifa, né? Então, pode acontecer, por exemplo, um financiamento que se pague às empresas.

0: não por número de usuários, mas pelo quilômetro rodado. E eu acho que isso é um ponto positivo, porque amplia a possibilidade de ter, por exemplo, linhas em áreas que são deficitárias ou linhas noturnas, e aí ampliar o acesso da população.
1: Com relação à regulamentação, porque essa lei vai depender de regulamentação, e a previsão é para o ano que vem, né? Então, o que que se pode alterar a partir dessa regulamentação?
0: Na verdade, Tom, essa discussão sobre esse novo marco do transporte público urbano, ele teve inclusive alguns vetos, né, porque a gente sabe que é uma legislação federal que vai impactar, sobretudo, nos municípios que têm recursos mais limitados. Então, ele tem esse período de 1 ano, né, para implementação, e a ideia é que os municípios possam ir se adaptando, né, sobretudo, como eu disse, os municípios grandes e médios que têm sistema de transporte público urbano, para que eles possam se adaptar, a essas novas diretrizes que são colocadas por esse marco.
1: Perfeito. Então a previsão é para 1 ano ainda, né? Vai demorar um pouquinho, não é, Harrison?
0: A gente entende que uma mudança como essa é quase como um navio de cruzeiro, né? Não dá para fazer uma manobra aí tão brusca, né? A gente entende que tem uma questão de planejamento, orçamentária. Então há um período de transição para que esse marco possa de fato trazer melhorias, né? Mas a gente entende, por exemplo, que as prefeituras, as empresas concessionárias, elas vão precisar, né, nesse período, ir se organizando para poder se adaptar a essa nova realidade.
1: Chamou a atenção minha aqui, Welles, exatamente esse trecho onde diz: as principais mudanças. Dentre as principais mudanças está, por exemplo, a separação entre a passagem paga pelos passageiros e a remuneração das empresas. Como é que é feita, então, essa separação? Porque o que assim entende até hoje é o quê? O camarada paga a sua passagem, naturalmente a empresa recebe aquela quantia e vai tocar o barco fazendo o recolhimento, o seu ganho. A partir de agora, o que muda nesse sentido aí?
0: Essa é uma mudança importante, Tom Barros, porque, assim, inclusive esse novo marco, ele traz uma ideia de transparência, né? Então, os cidadãos vão poder entender como é que funciona esse equilíbrio financeiro da prestação do serviço. Hoje em dia, grande parte do custo, né, da operação do sistema público de transporte está vinculado às tarifas. Então, podem haver outros modelos de financiamento. Então, pode haver um modelo, inclusive, que tende a ideia da tarifa zero, né, onde o poder público ele faz o financiamento direto do sistema. Pode haver, por exemplo, a incorporação de outras fontes de recursos, como, por exemplo, o comércio de estabelecimentos em terminais, né, a propaganda, ou mesmo o financiamento imobiliário, né, ou seja, vincular a política urbana com a política de transporte. Então, cria-se novas possibilidades de financiamento para além do pagamento da tarifa. E eu entendo que isso pode, inclusive, aumentar, né, a melhorar a qualidade do transporte para os usuários.
1: Há países por onde eu fui onde o transporte público é gratuito, em outros não. Perfeito? Então, esse tipo de financiamento, a gente pode entender que vai chegar aqui também?
0: São duas discussões que elas convergem entre si, né? Esse novo marco, ele de alguma maneira, ele é um resultado de uma discussão mais ampla, que inclusive tem a ver com pós-pandemia, né? E aí houve uma mudança, né? Home office, ensino EAD, os aplicativos que alteraram, né, impactaram negativamente o número de usuários no sistema de transporte público das grandes cidades. Então, há uma discussão sobre a tarifa zero, mas são duas discussões que elas são complementares, mas não são necessariamente sobre o mesmo ponto. Então, pode haver situações onde municípios apliquem um modelo de tarifa zero, mas pode haver também situações onde o município ele aplique um outro modelo de financiamento da tarifa, né? Então,
1: Sim.
0: são casos diversos. Só para ressaltar, esse marco, ele é um conjunto de diretrizes gerais, onde não necessariamente, por exemplo, o município de Fortaleza vai ter o mesmo modelo que o município de Recife ou outra cidade do Brasil.
1: São diferentes, então, de acordo com a conjuntura de cada estado e de cada município.
0: Exatamente, né? Uma das grandes preocupações, inclusive, né, nesse dos municípios, é justamente o impacto financeiro, né, de pensar em mudar a forma de financiamento desse modelo de sistema de transporte. A ideia, de fato, é que ela não se restrinja apenas ao custo que é direcionado para o usuário, a tarifa.
1: Eu sei. Aqui não é o Zé para. Ô, Augusto Assunção, é aqui que tem transporte de graça? Onde é, hein? Eusébio Aquiraz já tem transporte público de graça. Calcaia também tem, né? Então,
0: Calcaia também.
1: alguns municípios já estão avançados nesse aspecto, não é?
0: Exatamente. E aí, Tom Barros, quando a gente fala de tarifa zero, né, sobretudo dos

0: através do ônibus, já é uma mudança da forma de financiamento, ou seja, ao invés de ter uma cobrança dos usuários junto com algum subsídio do poder público, né, da prefeitura, esse montante é arcado diretamente pela prefeitura e com diversas fontes de financiamento, e você paga diretamente às empresas concessionárias, então muda o modelo, né? A gente entende, inclusive, que com esse novo marco, a tendência é ter novos municípios que apliquem a tarifa zero.
1: Isso é em conjunto com relação ao transporte, por exemplo, metrô, ônibus, é tudo gente, tudo entra, é?
0: Esse novo marco, ele tem como uma das diretrizes que todas as modalidades de transporte público, metrô, VLT, ônibus, eles sejam integrados. Então, assim, o marco, ele traz um conjunto de diretrizes para melhorar o sistema de transporte público, inclusive em relação à qualidade que o usuário recebe.
1: Eu sei. Com relação, por exemplo, às linhas interestaduais, como é que fica a situação?
0: Esse marco, ele fala especificamente sobre o transporte público coletivo. Então, a gente está falando de sistemas intraurbanos ou metropolitanos.
1: Ah, então tá valendo para tudo, não é? Tá valendo para tudo. Pois é, então eu acredito que a gente vai ficar nessa expectativa de ver como é que o procedimento vai ser feito até lá, com as devidas adaptações. Eu acredito que já com alguns municípios adotando antecipadamente esse tipo de coisa, pode facilitar os que vão ingressar com a mudança, não é?
0: Acredito que sim, Tomás. Inclusive, tem tido uma discussão, né? Acho que o novo marco, ele serve também como um ponto importante para que os municípios possam discutir novos modelos de financiamento do transporte público, né? Então, no pós-pandemia, isso ganhou muito mais repercussão, né? Caucaia é um exemplo. Caucaia é o maior município em termos populacional que aplica a tarifa zero. Então, a gente tem aí um movimento, né,
1: É.
0: de repensar a forma de fazer o transporte público urbano nas cidades.
1: Essas publicidades que a gente tem visto aí nos ônibus, né? Quando a gente sai, que o ônibus está estampando todo tipo de publicidade, aquilo é uma receita, né?
0: Sem dúvida, né? Esse novo marco, ele tem assim uma diretriz que é pensar em novas receitas possíveis de financiar, como eu disse, não apenas direcionar para o custo aos usuários, como é o modelo tradicional.
1: A tarifa, simplesmente a tarifa, né? Porque
0: Isso.
1: você pode arrecadar com publicidade externa, que é uma coisa, quando você vai guiando uma estrada, você vê um ônibus, ele naturalmente tem a publicidade ali, tem a publicidade interna, que já é um outro aspecto também, tem a publicidade sonora, que pode acontecer também, quer dizer, são diversos segmentos que podem ser explorados a partir daí. Eu não sei como é que vai ser feito, é o controle, viu, Harris?
0: O novo marco, quando ele fala, né, a gente precisa pensar em novas formas de financiamento, ele também traz como diretriz a ideia da transparência, ou seja, de alguma maneira o sistema tradicional de financiamento do transporte público é uma espécie de caixa preta, né? A gente não entende muito como é que funciona. E o novo marco, ele diz, olha, a gente precisa agora entender como é que é feito esse controle de ônus e bônus, né, de custos e despesas do financiamento. Então, é uma das diretrizes que o novo marco traz para que a população, de maneira geral, possa entender como é que tem sido feito o financiamento.
1: Eu não tenho visto aqui, viu, Harris? Eu não tenho visto e vi por aí por onde eu andei. Por exemplo, nas estações de metrô, por onde eu andei, há publicidade ostensiva em todos os lugares. Aqui eu ando de metrô às vezes, aqui eu pego ali no Benfica, eu vou até o centro, então já brinquei até com a Daniela, fomos lá para Pacatuba.
2: Pacajus, Pacaju.
1: Pacatuba.
2: Foi Pacatuba, foi.
1: Pacatuba, foi bem. E eu não vejo ali nas estações ainda ter o tipo de exploração. Esse dinheiro, no caso de entrar, ele seria também controlado, era assim, é?
0: Exatamente. A ideia é que, por exemplo, possa ter uma exploração comercial de tanto de propaganda, como, por exemplo, de comércios em terminais, né, em estações. Tudo isso funcionar como uma espécie de fonte de financiamento, né?
1: Entendi.
0: Uma outra forma que o Marco coloca, por exemplo, ele chama de fonte imobiliária, né? Então, muitas vezes a cidade, ela produz algum recurso, né? Uma mudança de legislação, e aí isso pode ser direcionado também para o
1: Entendi.
0: financiamento do transporte público.
1: Rapaz, é muito interessante, é bem abrangente. Na medida em que você foi falando, eu fui vendo aqui que é muito abrangente a situação, muito abrangente mesmo, né? São muitos os aspectos. Desse aspecto que você tocou agora, que eu não tinha me tocado, na questão imobiliária, de colocar bancas, comércio ali dentro dos terminais, é uma coisa muito interessante também.
0: A ideia, assim, se a gente puder falar de uma maneira mais simples, assim, aqui a gente possa ter outras fontes de financiamento e se virar uma espécie de fundo, né, uma caixa ali de recursos, e isso ser

financiar outras formas de transporte, né? Então, assim, eu entendo isso, né? Eu vejo como algo positivo se for aplicado, porque vai permitir, por exemplo, ampliar o acesso a linhas noturnas em bairros periféricos que não têm tanto acesso, ou seja, equilibra um pouco, porque hoje no modelo atual,

0: Obrigado, Daniela. Obrigado, Tom Barros. Bom dia para
1: Obrigada,
0: vocês.
1: Harrison. Ele é o Harrison Máximo, urbanista e professor do IFCE. 8h41, nós temos um intervalo agora. É verdade, desculpa, Bia. A gente agora vai falar sobre. Vamos continuar, né? Porque o presidente da Etufol, Jorge Dantas, ele vai explicar agora para a gente um pouco mais sobre esse novo marco legal do transporte público e sobre como Fortaleza vai se encaixar nessas mudanças. Então, vamos ouvir.
2: O marco legal uniformiza as regras do transporte coletivo no Brasil, que historicamente tinham muita divergência, principalmente entre as capitais, de regimentos, muitos sobre concessão, outros sobre autorização, muitos em regime precário. E o marco legal agora ele uniformiza, ele regulamenta quais as regras que devem reger o transporte coletivo dentro das cidades do Brasil. Então, isso é muito importante, traz muita segurança jurídica para a área do transporte e da mobilidade urbana. O maior ganho que o marco legal pode trazer é essa fonte de custeio que seria do governo federal para as grandes cidades, principalmente para as grandes cidades, que são cidades que não são superavitárias, precisam do apoio do governo federal, precisam de outros recursos para garantirem, inclusive, as gratuidades, gratuidade do idoso, gratuidade da pessoa com deficiência, gratuidade do estudante. Então, essas outras fontes de custeio que o marco legal tende a trazer é muito importante para um transporte público coletivo de qualidade nas grandes cidades. Para cá, para Fortaleza, como o nosso prefeito Evandro Leitão já se manifestou, nós temos a intenção de testar aí o Tarifa Zero. Acho que é um passo próximo que a gente consegue dar. E com o apoio do governo federal, eu entendo que a gente ficaria mais próximo ainda de viabilizar aqui um transporte de qualidade e também gratuito para a maior parte da nossa população. Com certeza, um apoio do governo federal vindo para cá, para Fortaleza, fortalece, aproxima, e é bom que se diga que Fortaleza, juntamente com o Rio de Janeiro, são as únicas cidades que hoje já atendem 100% dos requisitos que estão no marco legal. A gente tem 100% de transparência, os nossos dados estão compartilhados com o Ministério das Cidades. Então, nós já vínhamos trabalhando nisso. A sanção pelo presidente Lula do marco legal, ela só vem a afirmar a antecipação de Fortaleza, né? Fortaleza tem sido aí de vanguarda nesses requisitos trazidos nessa lei federal, e chegando o apoio do governo federal, já é um passo mais próximo da gente conseguir o Tarifa Zero.
3: Muito bem. São 8h44, 8h44. Aniversário aí, Augusto Assunção, tem? Ih, rapaz, que bom. Aqui a Inês Cabral mandando um alô para o Ricardo Lobo Araújo. Um abraço para ele de parabéns. E tem também aqui o Ramon Paixão, meu querido amigo Ramon Paixão, narrador esportivo, cronista bom. Abração aí da Inês Cabral. Meu abraço também para os aniversariantes de hoje. 8h44.
1: A gente volta já já.

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2: Em maio, as urnas eletrônicas completaram 30 anos. O mecanismo se mantém como um instrumento seguro, ágil e transparente. O sistema consolidado no país foi alvo nos últimos anos de ataques e desinformação. Hoje, às 19h, vai ser lançado o livro Urnas Eletrônicas Brasileiras, a desinformação que não deu certo. Essa obra conta com documentos oficiais, decisões judiciais, análises técnicas e episódios recentes. Sobre esse assunto, nós vamos conversar agora com o desembargador Durval Aires Filho, coordenador da Comissão de Gestão da Memória do Tribunal de Justiça do Ceará. Também participa dessa conversa o colunista Inácio Aguiar. Desembargador, bom dia, seja muito bem-vindo.
3: Bom dia aos telespectadores. Inicialmente, cumprimento o decano aqui da casa, Tom Barro.
1: Aliás,
3: Inácio, eu tinha dito para o Inácio que a gente, quase todo dia eu vejo ele pela televisão, e hoje eu estou vendo ao vivo, e eu estou muito feliz e muito satisfeito.
1: Aliás, obrigado, desembargador, felicidade tenho eu quando vejo o senhor, na hora que o senhor pintou ali, porque a memória afetiva é muito forte, né? Afinal de contas, obrigado. Seu pai, a gente estava aqui, eu me lembro dele escrevendo o editorial do Diário do Nordeste, ao meu lado a lado ali, aí agora de repente o senhor entra, eu fiquei emocionado, com saudade do meu amigo Durval.
3: Que bom, ele deve estar aqui também.
4: É mesmo. Um pouco, né? Desembargador, seja bem-vindo aqui mais uma vez ao Sistema Vez Mares. Desembargador está lançando esse livro, né, que a Daniela acabou de dizer, Tom, que traz um tema, na minha avaliação, bastante pertinente.
1: Muito pertinente.
4: Que é a importância das urnas eletrônicas. Eu queria começar, desembargador, porque eu achei muito interessante esse mote que o senhor deu na capa. A desinformação que não deu certo, né? E eu queria que o senhor começasse explicando isso. Por que o senhor considera e como é que o senhor argumenta isso no livro? Que essa desinformação sobre as urnas não deu certo.
3: Pois então, o título já diz tudo, né, da obra, né? Sim. A desinformação que não deu certo, na verdade, foi uma campanha voluntária, né, contra as urnas eletrônicas, quando, na verdade, não havia espaço para isso. Porque, em 2014, ela foi auditada, avaliada, reclamada por um candidato, o candidato Aécio, que perdera as eleições para... Eu acho que era presidente Dilma na época, em 2014. E ele mesmo reconheceu, não é, que realmente tinha sido um equívoco dele, na verdade, foi bom. E dali se extraiu um documento, né, jurisprudencial, né, de alta voltagem. E mais ainda, um filtro maior, Tom, da própria sociedade, que realmente ela é confiável, não é, e continua até hoje prestando um grande serviço aos eleitores e à comunidade brasileira.
4: Desembargador, principalmente, assim, vamos lá, na última campanha de 2022, né, a presidência, a urna, ela foi alvo, né, de uma campanha muito forte, né, de descredibilização do nosso sistema eleitoral. E aqui, estou nos bastidores, eu conversava com o desembargador, você imagina o seguinte, uma eleição geral, né, desembargador? Vamos supor que o Brasil ainda tivesse voto de papel. Tom, o risco de fraude na coleta desses votos seria, desembargador, na minha avaliação, muito maior do que a possibilidade da urna eletrônica. O senhor concorda com essa afirmação, desembargador?
3: Concordo. Na verdade, as urnas eletrônicas, elas deram cabo, elas solucionaram

0: três problemas que nós tínhamos na eleição feita de forma não digital, né? Manipulado pelo ser humano, que era a fraude do voto em o chamado voto malasiano, que era o voto formiguinho, o voto carneirinho,
1: sim,
0: que eu explico, não é? As fraudes com relação ao mapismo e também as fraudes com relação ao destino, porque as urnas elas eram carregadas de um lugar para outro, de uma sede para outra. Então, nesse intervalo, poderia acontecer algum tipo de fraude. O voto malasiano, o chamado voto carneirinho ou formiguinha, como quer que seja, o voto corrente, é aquele em que o primeiro a votar, ele não deposita a chapa original, ele vai depositar uma chapa falsa, sim, apócrifa. E ele é o primeiro a votar, ele deposita. Quando ele sai, ele já vai falar com o cabo eleitoral e devolver a ele a chapa verdadeira. E ali quem vai votar pela fila inteira será o cabo eleitoral. Então,
2: pois é.
0: Né, então eu não sabia.
2: É o tipo de problema que a urna eletrônica
0: resolveu. Definitivamente. E o pior é que a gente, operador do direito, não percebia isso de bandeira nenhuma. Muitas vezes eu ficava muito chateado. Que loucura é essa? Eu abri uma urna e ter uma brincadeira dessa e tal.
3: O que muito se falou na época da eleição e que o leigo ficava naturalmente a perguntar, havia uma cobrança, a questão do código-fonte. Como era que era isso aí que levantou dúvida? Onde foi?
0: A questão do código-fonte, ele não é aberto, mas também não é fechado. Porque o código-fonte será, na verdade, todo o mapeamento ou a receita, né, de que como isso funciona. Não é? Não há nenhuma dúvida com relação ao código-fonte, mas existe, de acordo com a legislação, o chamamento da sociedade todinha, Ministério Público, até Forças Armadas foram chamados nessas eleições para ver exatamente isso. Então não há segredo nenhum. As urnas eletrônicas continuam confiável, não é? Eu acho que ainda vai passar, viu, Inácio, um bom tempo. Sim. E uma vez, um grande amigo meu que se candidatou, era um candidato obscuro, teve uma votação pífia. E aí ele veio acima de mim e disse: olha, rapaz, você não votou em mim, não é? Eu digo: negativo. Vamos pesquisar os velhos relatórios que eu vou te mostrar onde está meu voto. Olha, a minha zona é a zona tal, a minha seção é a zona tal, você vai encontrar meu voto. E ele encontrou. Então não tô à dúvida. Tá, justamente nos relatórios, nos mapas, não tem a menor dúvida.
3: Aliás, eu estava apresentando o noticiário hoje aqui com a Elisane Corrêa, quando houve a notícia de que o presidente Lula vai levar para o Donald Trump o modelo da urna, ele disse hoje aqui, não é?
2: Pois é, Tom, tem uma questão que me parece central nesse debate, desembargador, que é, você tocou na história do código-fonte, né? Isso foi o grande motivo de dúvida, vamos dizer.
3: Foi.
2: Mas veja, Tom, periodicamente o desembargador Durval, que inclusive é membro do TRE, do Tribunal Regional Eleitoral, sabe bem disso e me explicou ali, que a Justiça Eleitoral faz periodicamente uma convocação para as grandes empresas de tecnologia.
0: Exatamente.
2: Para que venha auditar as urnas. Olha, tente romper aqui o sistema e apresente para a gente a vulnerabilidade, né?
3: Isso.
2: Se houver. E até hoje, né, desembargador, os testes foram absolutamente positivos em relação a isso. Então, é uma prova de que o voto eletrônico é seguro. Desembargador, agora eu tenho uma pergunta para você nesse sentido. O senhor considera que essa dúvida que ainda pode acontecer, né, sobre as urnas é motivada mais por uma questão política de algum grupo, de um ou outro determinado grupo, ou há algum motivo que você ainda, você que é um especialista no assunto, considere técnico o motivo para que haja alguma desconfiança ainda?
0: Olha, Não há exatamente, o motivo exatamente eu acho que é político mesmo, é abuso do poder político, não é abuso da informação, essa que é a verdade. Porque não existindo nenhum fato, se o fato é consolidado, é sólido, não é? Então nós estamos, como eu falei para você antes desse programa, nós estamos na era da pós-verdade, né? A pós-verdade não quer dizer pós-mentira ou mentira, não é? A pós-verdade é discutir isso permanentemente, sem indicar exatamente a verdade, né? Então é como eu...

0: eu assim comparo, tem um filósofo que eu esqueci agora o nome, que ele diz o seguinte: o pós-verdade é como se as pessoas que embarcam nessas aventuras fossem aves, não é, de um Jurassic Park, procurando buracos em cercas elétricas, tentando alguma fragilidade. É isso que acontece. Algum tipo de fragilidade que não há. Infelizmente, não há de maneira nenhuma. Os técnicos são muito bons, também é outra queixa muito grande, porque a sociedade entrega tudo isso aos técnicos, né? Mas os técnicos são concursados, né? Pagos pelo contribuinte, né? Pagos pela própria população. E, aliás, são bem remunerados para fazer isso, né? Por isso que realmente é também uma grande bandeira essa questão.
1: Desembargador, a gente está falando das urnas eletrônicas, né? O seu livro trata sobre isso. Mas tem uma questão.
0: Sim.
1: Muito provavelmente as urnas, elas não vão ser para sempre, né? Certamente pode haver uma mudança. Mas o voto eletrônico, esse muito provavelmente vai talvez durar até mais, né, desembargador, do que a urna.
0: Sempre, né? É como eu te falei, esse livro ele não vem como imposição da academia. Não foi uma tese de mestrado, nem de doutorado. Né? Quando eu encontro com os colegas, né, em nível nacional, né, encontro não sei de quê, encontro de memória, encontro. Se indicou que a gente deveria ter, o Dia Nacional das Urnas Eletrônicas, pelo ataque que houve nas eleições de 2022. E aquela coisa toda e tal. Vamos estabelecer o Dia Nacional das Urnas Eletrônicas. E aí eu levantei uma ponderação, exatamente isso que você falou. Ela não vai ser eterna. Então, como é que nós vamos instituir um dia? Se um dia ela vai também.
2: Ela acaba.
0: Ela vai sair, né?
2: O voto eletrônico é que vai,
0: é continuar. Que vai. Né? Aí eu disse, mas em compensação, eu vou trazer um livro, vou apresentar um livro, que eu tinha já o material, porque todo dia. Eu leio algum jornal antes de ir para a minha seara jurídica. E aí eu juntei o material e escrevi esse livro. Olha, eu vou apresentar, e já apresentei em Belém, né? E vou certamente apresentar em São Paulo, não é? Mas primeiro em Fortaleza, Belém, porque eu tinha e apresentei rapidamente. Mas o fato é esse. As urnas eletrônicas, ela tem prazo de validade. Ela tem prazo, sim, de validade. Ela vai ter, porque já na Estônia, Se vota por isso aqui.
2: Vota pelo celular.
0: Na Estônia, né? É, na Estônia se vota. Não é um dia nacional, olha, na eleição.
2: Com toda a segurança também.
1: Com toda a segurança.
0: O Pix, você tem dúvidas sobre o Pix?
2: Você tem, não. É só mexer no bolso para ver.
1: Você tem dúvida sobre o Pix? Tem,
2: não. O Pix já sente o eletrônico. Cai na hora, né?
0: Você só botar o nome do candidato certo, né? Depois do reclamar.
2: Depois não pode reclamar. Não pode errar, né?
0: Porque já teve caso. Esse é engraçado, né? Porque quando a gente pega as urnas eletrônicas, a gente tem que provar que ela está sem nada, né? Então você digita, só sai 0000, zerada. Pois teve um candidato que foi zerado do começo ao fim. Nem ele mesmo.
2: Não acreditava nele.
1: Muito bom esse papo descontraído. Então eu quero só encerrar, Dani, reforçando o que o Tom Barros disse no início, né? Uma homenagem ao jornalista Durval Aires Menezes, pai do desembargador Durval Aires.
3: Pessoa muito boa. O lançamento é hoje, 7 horas, né,
0: desembargador? Hoje, 7 horas, Academia Cearense de Letras. A apresentação vai ser pelo presidente da academia. Sim. E o membro do tribunal foi escalado para isso também.
3: Pois, bom lançamento mais tarde. Pois
0: vai ser muito, muito bom, estou muito feliz por essa oportunidade. E salve as urnas eletrônicas brasileiras.
3: Tá, obrigada, Inácio.
2: Um abraço
3: Tom, a nossa equipe e a você, ouvinte. A gente volta amanhã, sexta-feira, às 5 horas, para nosso primeiro Bom Dia para você.
2: Tchau.
3: Até amanhã.
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1: São 9:03. Uma quinta-feira que muita gente já chama de sexta, porque amanhã tem jogo do Brasil, tem gente já antecipando a sexta-feira, e quando o Brasil entra em campo, muita gente já entra também na euforia. Mas antes de chegar ao jogo do Brasil, a gente precisa chegar num texto que eu estava lendo o livro ontem, de José Saramago, O Ensaio da Cegueira, e isso me trouxe aqui um alerta sobre ainda o fato envolvendo aquela jovem de 21 anos daquele acidente lá em São Paulo, e sobre tantas coisas que a gente vê, mas não enxerga. E são coisas distintas, e eu explico. O Ensaio sobre a Cegueira, a tragédia que choca pelo conhecimento. As tragédias que chocam pelo conhecimento. E há algo importante que a gente precisa discutir, porque há tragédias que chocam pelo que revelam sobre nós. Nos últimos dias, o Brasil acompanhou um espanto, com muito espanto, o caso dessa jovem de 21 anos que morreu durante uma atividade de rope jump lá em Limeira, no estado de São Paulo. Segundo as investigações iniciais, ela participou da experiência e acabou sendo lançada sem que o sistema de segurança estivesse corretamente conectado. O caso está sob a apuração das autoridades, mas talvez exista uma pergunta mais desconfortável, mais profunda do que o básico: de quem é a culpa? Como isso aconteceu? Talvez a pergunta seja: o que nós estamos deixando de enxergar e qual é a lição que essa tragédia nos deixa? José Saramago, como eu disse, escreveu em Ensaios sobre a Cegueira algo que permanece atual. O problema não começa quando perdemos a visão, começa quando deixamos de reconhecer o outro. Porque toda tragédia tem um instante anterior, um momento em que alguém deixou de conferir, um momento em que alguém confiou que a outra pessoa verificaria, um momento em que o procedimento virou rotina, um momento em que a pressa venceu a atenção. A automatização, o sentimento automático de eu confio em um e um confio no outro. E muitas vezes ninguém percebe porque todos acreditam que alguém está olhando. Vivemos numa era que transformamos e que se transformou quase tudo em experiência. Tudo precisa ser vivido, registrado, compartilhado, publicado, publicizado, mas existe uma pergunta que ficou pequena demais no meio do caminho: quem está

0: cuidando, quem está enxergando. Eu não estou falando apenas de esportes radicais, estou falando da vida, do motorista que responde mensagem dirigindo, do profissional que assina sem ler, do atendente que trata pessoas como números, do cidadão que filma antes de ajudar, do gestor que troca processo por improviso, do ambiente onde responsabilidade virou confiança cega. Saramago não escreve uma epidemia dos olhos. Não, ele não descreve uma epidemia dos olhos. Ele descreve uma epidemia de indiferença. Ele descreve, e talvez seja isso que mais assusta, porque ninguém acorda dizendo, hoje eu serei negligente. Não, ninguém acorda assim. Mas muita gente acorda cansada, acelerada, distraída, automatizada, e pequenas distrações repetidas quando encontram ambientes sem método, sem cuidado e sem presença, deixam de ser pequenas, viram consequências, viram perdas, viram perguntas sem resposta. E muitas vezes a perda de vida. O que aconteceu em Limeira, em São Paulo, não deveria servir apenas para alimentar a indignação por alguns dias, não. Deveria nos obrigar a reaprender algo simples. Pessoas não são etapas de processo. Pessoas não são checklist, pessoas não são conteúdos, pessoas são pessoas e cuidado nunca deveria ser tratado como detalhe. Talvez a grande cegueira do nosso tempo não seja deixar de enxergar o perigo, talvez seja olhar para ele tantas vezes que ele deixa de parecer perigoso. Uma sociedade que não começa a falhar quando acontecem erros precisa ser repensada. Sociedade começa a falhar quando aceita que o erro previsível virou normal e o antídoto para isso continua sendo antigo. Menos automatismo, mais presença, menos espetáculo, mais responsabilidade, porque no fim, como Saramago parece nos lembrar o tempo todo, o que nos salva não é apenas ver, é continuar se importando. O caso segue investigação pelas autoridades responsáveis e as conclusões desse acidente serão definidas e vão depender muito da precisão da apuração oficial. Pelo menos é assim que eu penso.
1: Leão de São Rosa.
0: Muito bem, bom dia. Depois desse chamado para atenção, dessa síndrome da cegueira generalizada que nós temos, estamos juntos e eu espero que você esteja enxergando tudo que a vida te oferece nessa nova manhã. Hoje é dia 18 de junho, estamos juntos mais uma vez. Uma quinta-feira maravilhosa eu desejo a vocês. Você que está trabalhando, você que está em casa, você que está no trânsito, está indo para um compromisso, você que está aí por enquanto sem poder sair de casa ou está aí em um hospital, em uma clínica. Muito obrigado pela companhia. Desejo um dia espetacular, cheio de bênçãos para você, onde você estiver. Seja aqui em Fortaleza, no Ceará todo, no Brasil, em qualquer lugar do mundo nos acompanhando. Um abraço muito grande, muito forte. Nós estamos juntos com a equipe pronta para te trazer as informações que você mais precisa, porque você sabe, o movimento e mercado fala de saúde, fala de emprego, fala de liderança, fala de novas oportunidades, fala do mercado financeiro, fala de aeroportos, chegadas e partidas. São informações que vão impactar o seu dia e também está falando dessa operação Complice Zero. Mais uma fase que deu início hoje, dessa vez trazendo um sócio do Vorcaro que estava um pouco esquecido e é um personagem importante, mas já a gente fala sobre isso no Movimento e Mercado. Tem também a sua participação e tem o nosso time preparado na técnica da Verdinha, meu querido amigo Assunção, Augusto Assunção, prestes a completar seus 60 anos, mas feliz da vida, com muita paz. Tá não, tá? E é. Ali tem ela, Alexandra Mota. Alexandra Mota atendendo as suas mensagens através dos nossos números 98887-1306, 98887-1306. E a Sarinha Queiroz também, Sara de Queiroz, está na produção aqui comigo no estúdio. A supervisão de jornalismo com Mayara Mourão, supervisão de programação do Kleber Dias. E na TV Diário, comandando tudo, o nosso time de primeira também tem o Tiago Nobre, o Diego Castro e a Carla Rodrigues, nosso time completo por lá, e vamos juntos nesse começo de dia, nessa quinta-feira, e espero sinceramente que você esteja aí atento a todas as informações. Já posso te mandar a primeira primeira pergunta que eu quero te fazer hoje. O Congresso Nacional voltou a debater de forma intensa as mudanças no Código de Trânsito Brasileiro, tá? Presta atenção, vai vendo. Avançou na Câmara dos Deputados.

0: deputados um projeto de lei que propõe permitir que jovens a partir de 16 anos obtenham uma permissão para dirigir, como hoje acontece nos Estados Unidos. O jovem já pode votar com 16 anos, o jovem já pode casar com 16 anos, ele só não pode duas coisas: trabalhar. Não pode, porque para trabalhar, não, ele tem que fazer aquela sessão de estagiário, aquela iniciação de jovem aprendiz. Eu comecei, não é emprego, é uma espécie de estágio. Eu comecei a trabalhar, Assunção, com carteira assinada aos 15 anos de idade, mas hoje não pode mais. Não pode mais. Ele também não pode assumir responsabilidades criminais, porque a maioridade penal, 18 anos. Tem um projeto estudando para redução da maioridade, mas por enquanto 18. Então ele pode casar, ele pode namorar, pode votar, só não pode assumir responsabilidades criminais e nem dirigir por enquanto, porque esse processo está em andamento. Mas essa proposta, que é o PL 8085 de 2014, haveria regras rígidas. O jovem só poderia dirigir carros acompanhado por um motorista habilitado há pelo menos 2 anos, com restrição de horário apenas entre 5 da manhã e meia-noite, e também proibição de trafegar em vias rápidas. Para motos, o limite seria de até 150 cilindradas. Quem irá conferir se ele está com adulto ou não? Quem vai fiscalizar? Né? Quem defende a medida argumenta que o jovem de 16 anos já pode votar e tem discernimento para aprender a guiar com supervisão. Já os críticos apontam que o risco do aumento de acidentes e o impasse jurídico vai aumentar ainda mais, já que menores de 18 anos são penalmente inimputáveis no Brasil, respondendo pelo Estatuto da Criança e do Adolescente em caso de crime de trânsito. O que é que eu quero perguntar para você? Se o projeto for aprovado no plenário, você concorda com a liberação da carteira de motorista aos 16 anos? Sim ou não? Se já podem votar e trabalhar, também podem dirigir sob supervisão? Ou não, o trânsito brasileiro já é perigoso demais e falta maturidade e responsabilidade penal integral a essa idade? Responda para nós, 988-87-1306. 988-87-1306. Quero e preciso da sua participação também aqui, ó, no arroba Gleudson Rosa. Aproveita para me seguir também, tá? Arroba Gleudson Rosa. Quero ter o privilégio da sua audiência e da sua companhia nessa manhã de quinta-feira. Agora são 9 horas, 14 minutos.
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0: Muita coisa aconteceu nesse Radar Econômico para a gente conversar hoje. Eu vou até tomar um pouco mais de tempo, porque ontem a Selic foi reduzida. Inclusive, adiantei ontem isso aqui no Movimento e Mercado, de 14,50% para 14,25%. Foi o terceiro corte consecutivo do Copom. E, embora o movimento já fosse esperado pelo mercado, o que realmente mudou nas últimas horas não foi apenas o número, foi a mensagem, porque existe aí uma pergunta que surgiu imediatamente depois da decisão. E a pergunta é: se a inflação ainda está acima da meta, por que o Banco Central decidiu reduzir os juros? Bom, a resposta está em algo que quase nunca aparece na manchete. O Banco Central não dirige olhando o retrovisor, dirige olhando a curva. Política monetária funciona com atraso. O juro de hoje tenta controlar a inflação de amanhã, e foi exatamente aí que entrou a leitura do Copom. Nas últimas semanas começaram a aparecer sinais de desaceleração da economia, e aí o crédito perdeu força, o consumo começou a responder ao longo período de aperto monetário e parte dos investimentos passou a operar em ritmo mais cauteloso. Ao mesmo tempo, algumas pressões externas perderam intensidade em comparação com o cenário anterior. Mas tem um detalhe importante: o Banco Central não declarou vitória, muito pelo contrário. No próprio comunicado de ontem, a autoridade monetária elevou projeções de inflação para horizontes futuros e reforçou que as expectativas seguem acima da meta, ou seja, cortou juros e ao mesmo tempo avisou que continua desconfiando do comportamento dos preços. Traduzindo para quem está ouvindo agora no carro, no campo ou no escritório, não foi um corte para acelerar a economia, não. Foi um corte para aliviar o freio sem tirar o pé do controle. E isso explica porque o mercado amanheceu dividido. Uma parte entende que o ciclo continua e ainda haveria espaço para novos cortes moderados nos próximos encontros. Outra parte começou a defender que nós estamos mesmo perto de uma pausa para observar os efeitos do que já foi feito. Agora, tem as reflexões que eu fiz, né? Para empresas, o sinal é de um ambiente um pouco menos hostil para o crédito e expansão. Para as famílias, ainda não se

significa parcela menor imediatamente nos juros não, tá? Mas melhora a expectativa para financiamentos e decisões de consumo. Você que estava pensando, por exemplo, em financiar uma casa, um carro, vale a pena esperar um pouco mais. Agora, para os investidores, muda menos do que parece. 14,25% ainda é um juro elevado para padrões brasileiros. E para o governo, o recado também existe. Política monetária sozinha não entrega crescimento sustentável. Mas a grande pergunta agora não é mais se houve corte. A pergunta passou a ser outra. O Brasil entrou num ciclo consistente de redução de juros ou o Copom apenas abriu uma pequena janela antes de voltar a esperar? Essa questão que está aí em jogo. Agora, as próximas semanas, inflação, atividade econômica, cenário internacional e confiança dirão se o corte de ontem foi o começo de um caminho ou apenas uma curva de ajuste. Baseado no comunicado e nas repercussões econômicas publicadas nas últimas horas, o ambiente é esse aí, olhar para o futuro. E falando em futuro, hoje Selic 14,25% e o dólar comercial está em 5,108 e o movimento do dia de ontem para hoje teve um acréscimo aí para mais de 0,42%. Já o dólar turismo está à venda em 5,301. Para compra e venda no turismo existe aquela que a gente chama de variação para instituições, o spread e o IOF, né, como referência de preço de balcão. A compra costuma ficar abaixo da cotação de venda e a venda ao cliente costuma ficar mais próxima do intervalo publicado que eu acabei de dizer. O euro, a referência de fechamento entre ontem e hoje é de 5,870 e o movimento do dia para menos de 0,57%. Já a bolsa de ontem fechou em 168.453 pontos e fechou para baixo de 0,73% no fechamento. O curioso é que a bolsa caiu antes mesmo da conclusão e de conhecer a decisão do Copom. E aí, o mercado ficou pressionado pela postura do Banco Central americano e também pela cautela global com juros e energia. Essa aí é a novidade e que a gente vai também acompanhando ao longo do movimento e mercado dessa situação toda, né, que tende aí a ter novos capítulos ao longo dessa manhã. São 9h19, vamos às ruas de Fortaleza para você que nos acompanha agora no carro de aplicativo, no seu veículo, na van, no ônibus, saber como é que nós estamos aí do trânsito, começando pela Avenida Guanabí nos dois sentidos, um trânsito bastante intenso agora às 9h19, fluindo muito bem nos dois sentidos nessa região central ligando o centro a uma das saídas de Fortaleza através da BR-116. Vamos para outro ponto de Fortaleza, outra câmera, outra imagem para a gente registrar, Avenida Dom Luiz, aquele trânsito bem complicado no começo de todas as manhãs, mas fluindo normalmente para quem sai da região ali da Alberto Sá, Engenheiro Santana Júnior, Papicu e ali para o futuro que acessa a Avenida Farias Brito, Dom Luiz, até seguir ali na região, na direção da região central de Fortaleza. Outro ponto de nossa capital, a gente registra agora com as câmeras do Sistema Verdes Mares, mostrando a Avenida Leste-Oeste, voltou a calma Maria de antes desse horário, saindo da Barra do Ceará em direção ao Meirelles, trânsito livre e tranquilo para quem sai da Praia de Iracema em direção à Duque de Caxias, passando pelo Mercado Central e a 10ª Região Militar, a Igreja da Sé, trânsito também tranquilo ali na Avenida Alberto Nepomuceno e naquela marginal paralela à Avenida Leste-Oeste, o trânsito também é muito tranquilo nesse horário da manhã. Tem outro ponto para a gente mostrar com as câmeras do vídeo no monitoramento do Sistema Verdes Mares, a Avenida Washington Soares, a Aldeota para Messejana, o trânsito é intenso, mas fluindo normalmente. Nós estamos com imagens agora, você que acompanha a TV Diário, mostrando Praia Sertão um pouco mais intensa, porque o sinal ali do cruzamento com a Avenida Oliveira Paiva está fechado, mas o trânsito está tranquilo nessa manhã de quinta, dia 18, aqui em Fortaleza. Tem uma informação também que na Avenida Barão de Stuttgart, o trânsito está bem intenso nesse momento, viu, Tiago Nobre? Na Barão de Stuttgart, para quem sai nos dois sentidos, acessando ali, vindo da praia, principalmente para quem sai da praia em direção ao sertão, o trânsito é mais intenso. No cruzamento da Barão de Stuttgart com Torres Câmara também é intenso, a começar ali da rua Júlio Ventura até chegar a Oswaldo Cruz, no bairro da Aldeota, é lento, mas também está fluindo normalmente. Tem um outro ponto que eu preciso registrar, você que vai na rua José Vilar, no bairro da Aldeota, saindo do sertão sentido praia, o trânsito é intenso, mas também fluindo normalmente, você que nos acompanha. Você que está na rua Joaquim Nabuco também, o trânsito é intenso, lento em alguns momentos da avenida, aliás, da rua Joaquim Nabuco, para quem sai sertão, ou seja, do Pio 12 em direção ali à Avenida Heráclito Graça.

Um outro ponto que merece também a sua atenção, você que dirige agora pela Avenida Senador Carlos Gerissati, o trânsito flui, mas flui também com uma certa lentidão nesse instante. Você que está acompanhando aqui a Verdes Mares, a Verdinha, a TV Diário, pode também sugerir e dizer como é que está o seu caminho agora através do nosso 98887-1306, 98887-1306. Eu até pedi para o Diego colocar, por favor, na tela aí da TV Diário, 98887-1306, e também você que pode mandar através do arroba Gleudson Rosa. Gente, na Avenida Presidente Castelo Branco, nós já mostramos, na Leste-Oeste, mostramos ali perto da 10ª região, mas, Tiago, pode mostrar um pouco antes, né? Ali naquela região do Pirambu, na Avenida Presidente Castelo Branco, também tem um trânsito bastante intenso nesse momento, a partir ali da Rua Pedro Américo. Estou recebendo informação que tem uma lentidão no bairro do Pirambu. Vamos a Sobral, região norte do Ceará, mostrar o trânsito por lá também e como amanheceu essa quinta-feira na região norte do estado do Ceará, trazendo imagens agora de Sobral, ali ó, Sarinha já pintada com as bandeiras do Brasil, todo mundo já entusiasmado, assim como eu, assim como a Sara, todo mundo pensando positivo. Diz o placar para amanhã, Sara. Haiti é passar uns 7-1, 7-0, 8-0. 4-0, tá com muita esperança. E você, Assunção, qual é o placar para amanhã? 4-0? Rapaz, e você em Alexandra Mota para amanhã, o Brasil? Tem. Tiago disse que é 4-0 no primeiro tempo. Ah, danado. E é jogo de palitinho, né? Como é, Ale? 2-1. Ale foi mais. Eu vou com o Ale, 2-1. Eu vou. 2-1. O Thiago é que tá pensando que é jogo de palito, né? Assim não, tem 11 do outro lado, né? Agora tem. E agora o Congo também fez uma coisa fantástica. Um gol, um ponto na Copa, né? Sensacional. E a alegria deles? Muito bom, muito bacana isso. Vamos voltar aqui para Fortaleza, Thiago, para a gente dar uma mostrada no clima que Fortaleza apresenta hoje. 28 graus nesse momento e a máxima pode chegar até 31 graus. Sensação de abafamento moderado, céu parcialmente ensolarado em Fortaleza. Tendência de possibilidade de pancadas isoladas de chuvas muito rápidas em algumas regiões da capital. Imagens agora da TV Diário da Praia do Pirambu, da Praia da Leste-Oeste, da Praia do Cartódromo, como era antigamente chamada. Região metropolitana de Fortaleza, mostrando que em algumas áreas tem mais nuvens, possibilidade mínima de chuvas, mas a máxima deve chegar até 32 graus na região metropolitana. No Ceará, litoral norte, faixa leste, possibilidade de chuvas passageiras. Sertão central, Jaguaribana e Inhamuns, calor mais presente, menor potencial de precipitação. Regiões serranas, temperaturas mais amenas. Temperatura agora para outras capitais brasileiras, começando por Brasília, nesse momento tem 22 graus, céu parcialmente nublado. São Luís, no meu querido Maranhão, lá na ilha, né? 29 graus, calor úmido e variação de nuvens. E São Paulo, capital, de momento 18 graus, ambiente mais frio e céu parcialmente encoberto. Vamos agora dar uma geral nos pousos e decolagens dos principais aeroportos brasileiros, começando pelo Aeroporto Internacional Pinto Martins, mostrando tranquilidade e operação aérea no Nordeste, que começou o dia dentro dessa normalidade operacional, sem registros de paralisações. O Aeroporto Internacional Pinto Martins, normal nessa manhã, o painel segue monitoramento em tempo real. O radar nosso de hoje, fluxo elevado para conexões nacionais e internacionais, alta concentração de operações para o eixo São Paulo-Fortaleza. A expectativa para esse período é de forte ocupação por conta da ampliação da malha aérea, tenho repetido isso. Rotas que seguem entre as mais movimentadas, São Paulo-Recife, Salvador-Brasília e Lisboa. Consulta em tempo real, você também acompanha aqui no Movimento e Mercado. São Paulo também tranquilo por lá, chegadas e partidas. O Aeroporto Internacional de Recife, Guararapes, o Gilberto Freire, operação regular nessa abertura de manhã. Recife continua consolidado como grande distribuidor regional do Nordeste. Há previsão de sequência intensa de pousos ao longo da tarde, mantendo o ritmo elevado de conexões domésticas. Salvador, em Salvador, na capital dos baianos, Aeroporto Internacional de Salvador, operando também sem alertas relevantes de interrupção geral até o momento. Tem uma notícia de ontem, não sei se vocês puderam acompanhar, aquele caso envolvendo passageiros e equipe de terra da Latam lá em São Paulo, uma briga danada. Essa informação, os vídeos circularam ontem, bastante vídeo mostrando o que aconteceu por lá, de muita confusão, mas no final foi só um mal entendido, segundo

0: segundo as informações, né? Eu vou já detalhar essa confusão que aconteceu lá em São Paulo, onde muita gente acabou perdendo a paciência com a demora no embarque. E aí, já a gente traz essa confusão ocorrida lá em São Paulo. São 9 horas e 26 minutos, 9h26, o Movimento e Mercado vai conversar já, vai trazer mais uma vez o destaque do Summit realizado no fim de semana passado, e hoje a gente conversa trazendo insights. Vamos trazer o Jorge Henrique, que é diretor do Sinep Ceará, e como esse sindicato atua na convergência de ideias e projeções da educação, tecnologia, passando ali também pelo corpo docente, olhando também para os discentes, com todas as informações trazidas nesse do Summit de 2026. Os detalhes daqui a pouquinho. Você sabe, se está comigo, Gleudson Rosa, do Movimento e Mercado, aqui da Negócio. 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
1: São 9h30 em Fortaleza, 9h30. Obrigado a você que nos acompanha agora na tela da TV Diário e também a você que nos acompanha aí na Verdinha. Obrigado pelo carinho, obrigado pela audiência. E a pergunta que eu tô falando é se você concorda com um menor de 16 anos passar a dirigir. E já tem gente mandando mensagens aqui através do nosso 98887-1306, 98887-1306 e também através do arroba Gleudson Rosa, que o Diegão já está colocando aí na tela da TV Diário para você participar também. O Costa Júnior, que mora em Calcaia, região metropolitana de Fortaleza, diz o seguinte: Gleudson Rosa, eu sou totalmente contra a liberação para menores de 16 anos poder tirar a autorização da habilitação, a não ser que possam responder também criminalmente por qualquer acidente ou irresponsabilidade no trânsito e na vida civil, como todo mundo. Costa Júnior tem muita razão nessa sua resposta, na sua participação. E você, você concorda, menor de 16 anos, dirigir? Tem, ok, tem aí a restrição de ter um adulto habilitado a pelo menos 2 anos do lado, de 5 da manhã à meia-noite, mas vem cá, tem hora para acidente acontecer? Bom, tem uma probabilidade maior pela madrugada, onde a ingestão da bebida é bem maior, a bebida é alcoólica, né? Mas eu acho que acidente a qualquer hora pode ocorrer se a pessoa não tiver habilitada, não tiver experiência. Portanto, eu quero saber.

0: É a sua opinião, 988-87-1306 e é também através do arroba Gleudson Rosa, e eu espero a sua participação. São 9h30 e a gente segue nas conversas sobre educação sem personalidades. Nós conversamos com personalidades, nós conversamos com pessoas que participaram, integraram o ambiente do Edu Summit no último fim de semana, e agora a gente vai trazer uma conversa importante com o Jorge Henrique, que é diretor do Cinep, e vai trazer alguns insights de quem decide e transforma o mercado da educação e como atua o Cinep, principalmente nesse momento de tanta evolução, de tanta revolução também, e uma disruptura na educação do quesito tecnologia. É o que a gente vai acompanhar agora. Eu estive lá, gravei com ele, e você acompanha agora às 9h30. O Movimento e Mercado agora conversa com Jorge Henrique, que representa o Cinep aqui no estado do Ceará, que é o Sindicato das Escolas e Instituições Privadas do Ensino do Estado do Ceará, da educação infantil até o ensino superior. Ou seja, administra boas conquistas e boas dores de cabeça, né, Jorge? Bom dia, bem-vindo, viu?
1: Bom dia, obrigado, querido. Na verdade, nós temos desafios diários. Eu acredito que o setor da educação é um dos que contribui, né, não só para a sociedade, para a formação naturalmente, mas também no auxílio à resolução desses desafios, né, que hoje perpassam, né, a sociedade como um todo.
0: Ser professor é caminhar com desafios diariamente mesmo, né?
1: Principalmente porque lidamos com pessoas, né? A lida, de fato, ela passa por algo que, na verdade, permeia o imponderável. Muitas vezes não sabemos como uma criança, um jovem vai responder, por exemplo, a um comando, a uma organização de atividades, enfim, é sempre uma incógnita, né? Mas muitas vezes uma caixinha de surpresas também.
0: Professor, falando sobre as metodologias, sobre as novidades, as tendências, as metodologias, sim, ativas, elas são tendência de fato ou elas já são aí uma necessidade?
1: Já são uma necessidade. É muito importante ressaltar que quando a gente fala de metodologia, né, a gente, claro, naturalmente pensa em procedimentos, em métodos, mas é necessário também ressaltar que isso envolve a participação do aluno. Quando você tem a denominação ativa, é exatamente isso. Ele também se torna protagonista. É muito importante que, para engajar, para que você possa ter a participação dos alunos, eles precisam também fazer parte do processo de ensino e aprendizagem. Eles não são meros espectadores. Eles não estão ali apenas para absorver conteúdo. Eles estão para contribuir, para indagar, para questionar, mas principalmente para criar. Eles criam muito, e se nós dermos as oportunidades, isso vai estimular muito o processo também. Ou seja, eles passam a se sentir importantes, e como parte desse processo, eles dizem, bom, eu também contribuo, eu também tenho opinião, eu também posso exercer, né, o meu local de fala. Isso é necessário. Por isso as metodologias ativas são importantes hoje.
0: A gente pode falar sobre uma tríade, né, que é a família, escola e aluno.
1: Sim.
0: Sem essa tríade não tem como dar certo, né? Ou então é comprometedor.
1: É desafiador.
0: Desafiador.
1: Bastante desafiador. Porque a escola, ela tem um limite de atuação, tá? Nós temos, evidentemente, um projeto pedagógico. Cada instituição possui, né, o seu modelo de trabalho, de ensino. Mas, ao mesmo tempo, a família se identifica com esse projeto e ela acolhe. Ela diz, é com isso que eu quero que meu filho também cresça.
0: Você falando sobre limites, professor, qual é o limite da família, qual é o limite da escola? E, principalmente agora, nesses tempos modernos, das atualizações, das tecnologias, das IAs.
1: Exato. Eu acredito que é principalmente a percepção de onde até vai o espaço de cada um.
0: E é uma linha muito tênue.
1: Muito,
0: né,
1: tênue. Então, você não chega, por exemplo, né, para o médico e vai dizer o que ele vai fazer no seu consultório. Você não explica para um profissional como ele deve proceder. Você confia, você contrata, você acredita. O mesmo acontece com a escola. Então, o espaço da escola já é um espaço de formação. E, ao mesmo tempo, feito por profissionais. Então, nesse momento, a família tem que entender. Olha, aqui eu estou depositando, eu estou confiando a esses profissionais a formação também do meu filho, que começa em casa. É muito importante dizer. A escola, ela dá continuidade a esse processo. Mas a raiz, a origem, está na família. E aquela que se identifica com o trabalho da instituição, diz assim, nessa instituição, meu filho poderá ter a continuidade daquilo que eu já promovo na minha família.
0: Professor, o método tradicional de ensino, por exemplo, ele ainda funciona e em quais contextos?
1: Funciona. Uma boa sala de aula planejada, uma boa aula planejada, um quadro bem organizado, nunca vai substituir a tecnologia. Muito pelo contrário. O professor que faz esse trabalho, né, com maestria, com responsabilidade e com qualidade, vai ter a atenção, o envolvimento, a participação de seus alunos. Mas é importante ressaltar que a tecnologia já chegou. Ela não é mais um elemento que pode ser, talvez, uma colaboração ou uma ameaça. Não, ela é realidade.

0: mas também não é adversária.
1: Não, muito pelo contrário. Ela pode ser um grande aliado e está sendo um grande aliado. Então, hoje, muitas vezes, quando ao invés de você ter que utilizar apenas um recurso do quadro, você utiliza a projeção, você está fazendo uso da tecnologia. E eu não estou falando nem da IA, que já está presente também na rotina. Mas existem outros mecanismos. O audiovisual, que já está presente na escola há tanto tempo, né, ele vem se aperfeiçoando nesse processo. E praticamente toda a escola hoje vivencia isso, desde a educação infantil. E torna-se algo natural. Lembre-se, os nossos alunos, nós estamos em 2026, eles são nascidos digitais. Eles já nasceram numa era tecnológica. E a gente não pode excluir isso do processo de ensino. Muito pelo contrário. A gente tem que usar da melhor forma possível. E isso veio agregar.
0: Professor, entre o lúdico e a tecnologia, entre o tradicional e o moderno, né? O senhor falou sobre limites. Eu fico aqui entendendo que sim, limites devam existir. Mas quem dá o limite?
1: Na verdade, como eu disse, é uma combinação também entre o trabalho da família e o trabalho da escola.
0: Mas ainda existe esse trabalho colaborativo da família com essas novas...
1: Existe. Mas há momentos em que a gente precisa sinalizar. Olha, aqui começa o seu trabalho. Aqui nós iniciamos o nosso. Aqui nós damos continuidade. Né? Eu não vou chegar, por exemplo, na casa da família dizendo como eles vão educar seu filho numa simples tarefa de casa. Olha, filho, você terminou a refeição, você vai recolher o prato e vai colocar na pia. Isso quem faz é a família. Mas na escola, terminado o lanche coletivo, ele sabe que ele tem que pegar, reunir a sua merendeira, reunir o seu espaço de utilização e organizá-lo novamente. Então, dentro de cada espaço, nós temos também a sua organização. Mas cada um é responsável pelo seu.
0: Muito bom. Professor, a gente sabe que precisa personalizar o ensino. O trabalho do Cinep é desafiador, até porque como personalizar algo tão heterogêneo, né? Como é que é isso?
1: É preciso esclarecer que personalizar não é criar uma aula para cada aluno.
0: É criar um padrão?
1: Esse padrão...
0: Um protocolo?
1: Esse protocolo, vamos lá, vamos utilizar as informações. Esse padrão, esse protocolo, ele é muito heterogêneo. Porque, claro, nós temos uma sala de aula heterogênea. Nós temos diferentes perfis de alunos. E, naturalmente, há uma preocupação. Como eu vou alcançar o entendimento? Como eu vou alcançar o desenvolvimento de cada um deles? Isso realmente é um dos desafios que nós temos. Mas, ao mesmo tempo, hoje, né, existem várias composições que podem favorecer esse trabalho. Os materiais didáticos favorecem essa participação. E é interessante porque as atividades mais lúdicas, elas ganham uma importância, uma relevância muito grande
0: em
1: sala de
0: aula.
1: Sim, porque, na verdade, é muito mais fácil você aprender com a mão na massa. Torna-se muito mais favorável você entender um processo quando você ajuda a construí-lo. Porque você ouvir apenas a explanação, ouvir apenas a apresentação do conteúdo, cria um certo distanciamento. Mas a partir do momento em que todos passam a exercer também esse conhecimento, isso torna-se mais favorável.
0: Então, quando você tem o prazer de construir aquilo que você vai usar,
1: exato,
0: obviamente se vai valorizar mais.
1: Sim, e vai entender melhor. E vai compreender como funciona. E vai saber desde como ele veio, né, e para onde ele vai. Seja uma atividade maker, seja uma atividade bilíngue, seja uma atividade de educação financeira, por exemplo. Né, porque hoje isso faz parte da realidade da escola. E é curioso porque, na verdade, hoje você tem, eu diria, um leque de opções que já se esgotou por si só. Ou seja, você tem um livro didático, as disciplinas, né, da formação geral básica, como é denominado. Ou seja, você tem a língua portuguesa, a matemática, as ciências, etc. Você tem o bilíngue, você tem o socioemocional, você tem o maker. E além disso, para onde iremos? Né? Bom, agora nós temos a IA. Então temos mais uma ferramenta que nós temos que saber como utilizar, porque ela já faz parte hoje também na formação.
0: Professor, tem um questionamento que eu estava fazendo essa semana lá na Verdinha, na tela da TV Diário. Antes nós tínhamos as fotos dos nossos filhos em álbuns onde nós guardávamos ali na gaveta, nós colocávamos na estante. Hoje as fotos dos nossos filhos, principalmente em tarefas na escola, eles estão nas redes sociais, eles estão na rede mundial de computadores.
1: Sim.
0: A preocupação é, essas fotos que são colocadas nas redes sociais, elas não trazem uma certa preocupação de serem utilizadas ou mal utilizadas na deepfake ou por aí? Como lidar com isso, né?
1: Isso de fato é um dos maiores desafios, né? Porque ao publicizar qualquer informação, não é necessariamente só a escola, você está sendo exposto e ao mesmo tempo se tornando vulnerável. Esse trabalho ele deve ser muito bem dosado. como você vai trazer a informação, apresentar os projetos da escola, por exemplo, né, que as pessoas

tem curiosidade e a própria instituição também se faz necessário mostrar. Olha, esse é o meu trabalho com a educação infantil, é assim que desenvolvo o meu trabalho avaliativo na escola, é assim que eu promovo a integração nos esportes. Então, isso se faz necessário, você está apresentando o seu serviço, mas é claro, nós temos que ter

0: também contribui muito para isso com a exposição das crianças. Né?
1: Exato, exato.
0: Professor, e a neuroeducação, sim, ela trouxe mais uma forma de ser mais aplicável. Agora, aplicá-la dentro da sala de aula, isso aí é mais um dos desafios?
1: Eu não diria que seja desafio, mas acima de tudo é uma necessidade. Por quê? Quando a gente fala muitas vezes do processo de alfabetização, de letramento, a gente sempre pensa, né, ao alfabeto, a construção das palavras, a formação das frases, a escrita, né, a construção de fato desse aprendizado da língua. Mas é importante ressaltar, essa é uma das alfabetizações que a gente é submetido, né? E hoje já se enxerga claramente, existe também a alfabetização emocional. Você precisa ter isso como sendo algo que é necessário para a construção desse ser.
0: Alegria, tristeza, tudo isso faz parte dessa construção.
1: Chamamos de, principalmente, chamamos de autoconhecimento, autocuidado, né? Aliás, não sou eu que estou dizendo isso, é a própria Base Nacional Comum Popular, né? Ou seja, a BNCC diz claramente isso, na sua competência número 8. Ou seja, nós temos que estar observando, né, o autoconhecimento e o autocuidado. Então, a escola precisa enxergar isso com uma questão muito clara. Se nós usarmos como referência, nós mesmos, adultos, se nós não estivermos bem, se nós não estivermos se sentindo bem, emocionalmente bem, a gente não trabalha bem, a gente não se relaciona bem, a gente não vive bem. A gente não alcança a plenitude das nossas ações, principalmente por isso. Se você está triste, se você está preocupado, se você está chateado, isso invariavelmente vai acontecer. Para uma criança, para um jovem, não é diferente. Se ele não estiver emocionalmente estável na escola, no espaço de aprendizagem, ele não vai aprender. Ele vai encontrar dificuldades.
0: Professor, a conversa é boa, passa rápido, né?
1: Sim.
0: E tem tanta coisa que eu queria perguntar, mas o tempo já não permite. Mas eu quero te parabenizar por estar aí à frente da Cinep. Eu vou usar essa palavra mais uma vez, desafios.
1: Sim.
0: Mas você me disse antes que são desafios prazerosos.
1: Muitas vezes.
0: Né?
1: Uhum.
0: E que a gente entende que o profissional, ele acaba também se alimentando desses desafios, até para se autocorrigir, para melhorar, para crescer, para desenvolver. E isso faz parte, né? Mas eu quero te parabenizar pelo esse grande evento que a gente está acompanhando.
1: Obrigado.
0: Nesses 2 dias, não é fácil organizar.
1: Sim.
0: A gente sabe da dificuldade da logística, do pessoal e tudo, mas, enfim, parabéns.
1: Obrigado.
0: Conte conosco. O Movimento e Mercado, que é o programa da Verdinha, na TV Diário, tem esse privilégio de estar aqui conversando contigo. E vamos marcar outras vezes para a gente conversar mais.
1: Será
0: porque
1: um prazer.
0: É instigante falar sobre isso. Obrigado.
1: Certamente.
0: Viu?
1: Eu agradeço novamente a oportunidade.
0: Conversei então com o Jorge Henrique, diretor do Cinep. A gente vai ter outras oportunidades de conversar muito mais aqui no Movimento Mercado, na Verdinha e também na tela da TV Diário. 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
1: São 9 horas 47 minutos em Fortaleza. Você que está na tela da TV Diário vendo imagens da Avenida Washington Soares nessa manhã, com trânsito bastante intenso, mas fluindo normalmente. Que bom para você que está aí agora no trânsito nessa região. Tranquilo, tá? Gente, uma notícia que saiu ontem e circulou o país inteiro é que o SUS vai passar a oferecer terapia hormonal para pacientes com hipogonadismo, uma condição em que o corpo não produz hormônios sexuais o suficiente. A medida foi oficializada pelo Ministério da Saúde. Essa terapia hormonal vai passar a fazer parte do rol de tratamentos oferecidos pelo SUS para pacientes, como acabei de dizer, com hipogonadismo e também uma condição que afeta a produção de hormônios sexuais e pode impactar a puberdade, fertilidade, desenvolvimento, qualidade de vida e tudo mais. Mas eu me preocupei, junto com essa notícia que surgiu, em olhar para um lado que muita gente talvez não tenha olhado. Será que isso tem algum tipo de impacto, tem histórico e que pode afetar quem tem problemas cardíacos? Junto com essa notícia vem essa pergunta que muita gente talvez ainda não tenha feito. Onde essa história encontra o coração? Para entender o que é fato, o que é exagero, o que realmente muda para a saúde da população, vamos saber com quem é do ramo, é doutor no assunto e tem uma didática fenomenal para passar tudo aquilo que sabe. Às 9h49, Assunção.
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1: O mineiro mais cearense que eu conheço, doutor Augusto Vilela, muito bom dia, bem-vindo, meu amigo, tudo bem?
2: Bom dia, grande Gleudson, a voz mais marcante do Brasil, é um prazer estar aqui com vocês, com todos os telespectadores.
1: Obrigado, doutor Augusto. Antes da gente começar a falar sobre essa história do hormônio, tem uma amiga aqui querendo saber se você indica ou não férias em BH.
2: Indico? Nossa, ir para BH... Não é porque eu sou mineiro não, mas tem um tour gastronômico lá que ela vai ficar bem satisfeita.
1: Pois é, depois ela disse que quer conversar com você para pegar essas dicas gastronômicas aí. Quando a gente fala em Minas, a gente fala no coração do Dr. Augusto, mas fala também em boa fase de encher-se de cultura também naquela região toda. Mas Dr. Augusto, voltando aqui para falar sobre essa questão da terapia hormonal, que vai fazer parte da rede SUS para pacientes com hipogonadismo, essa condição que afeta a produção de hormônios sexuais e pode impactar a puberdade, fertilidade, desenvolvimento e qualidade de vida, a reposição hormonal indicada e acompanhada, ela é segura? E mais, existe impacto no risco de infarto, trombose ou arritmia? E por que especialistas alertam tanto contra o uso sem indicação clínica, hein?
2: Excelente, Guilherme. Eu acho que essa pauta realmente ela é muito pertinente, porque hoje nós estamos vivendo uma pandemia de uso de esteroides anabolizantes, testosterona, em quem não precisa, né? A gente tem que ficar claro que a gente não vai romantizar aqui que testosterona é um vilão. Para quem precisa, realmente, ela é fundamental, porque ela age tanto na parte de qualidade de vida, disposição, né, em relação à parte saúde óssea, metabolismo como um todo. Então, assim, para quem precisa, ela realmente é necessária. Né? Agora, para quem faz uso em relação à estética e performance, aí que está o perigo. A diferença, né, entre a medicação ser um veneno ou ser a cura é a dose. Então, quem tem a produção normal de testosterona e quando vai usar com doses além da necessidade, então o seu organismo já está produzindo a testosterona, a pessoa vai colocar mais do que precisa e vai começar a ter hipertrofia, né? Os músculos vão hipertrofiar, mas a gente tem que lembrar que também hipertrofia o músculo do coração. E hipertrofiando o músculo do coração, há o risco de arritmias graves. O coração ele vai aumentando de tamanho e com isso vai como se fosse desencapando os fios do coração, levando o risco de arritmia.
1: Tivemos um caso recente, né, doutor? Agora com o Ganley, né? É Ganley o nome?

0: dele, aquele que também tomava os tais sucos e teve essa hipertrofia cardíaca também, né?
1: Exatamente, é um caso que ficou bem nítido aí na mídia, né? De quando é o uso não necessário. E além disso, a testosterona exógena, que é de fora, ela também ela altera o colesterol, então ela piora o colesterol. Então, por isso que a gente não pode fazer uso sem a necessidade, né? Mas para quem tem necessidade, ou que vai entrar no SUS, é os pacientes com hipogonadismo. O que é hipogonadismo? É um paciente que ele não consegue produzir a testosterona por conta de alteração no sistema nervoso central, que é hipogonadismo secundário, então não tá, o cérebro não está ajudando o hormônio para o testículo produzir a testosterona, ou por conta que o testículo mesmo não está conseguindo produzir, que é hipogonadismo primário. Então, esses pacientes, eles ficam com a testosterona com muito baixo, então, abaixo da janela de referência. E isso causa uma série de problemas para o paciente. O paciente começa a ganhar peso, começa a desenvolver osteoporose, perder a qualidade de vida, perder a libido. Então, assim, nesses pacientes, a testosterona realmente faz um benefício muito grande. E essa reposição vai ser uma reposição que vai ficar na janela de segurança, não vai ser uma reposição que vai colocar a testosterona do paciente em 1000. A testosterona vai ficar lá entre 500, 700. Então, vai ficar numa janela segura, aquela janela como se fosse o organismo dele estivesse produzindo a testosterona, que ele não consegue produzir.
0: Então, doutor, a pergunta que me foi feita aqui pela Maria Clara, que está ouvindo a gente em Belém do Pará, é se a reposição hormonal pode ou não aumentar o risco de infarto ou AVC. O senhor já acabou também de responder. Entre veneno e solução está na dosagem, seria isso?
1: Isso, exatamente, né? Então, a terapia de reposição hormonal, ela tem um risco aumentado. Então, por exemplo, vamos agora falar de mulher na perimenopausa. Quando a ginecologista indica reposição hormonal, ela costuma falar, pessoal, vai no cardiologista para ver se está tudo bem. Mesmo sabendo que as taxas hormonais, né, da mulher ou do homem são abaixo, a terapia de reposição hormonal, ela precisa ser avaliada do ponto de vista cardiovascular se está tudo bem. Por quê? Porque o colesterol do paciente já pode estar alterado. E essa terapia de reposição hormonal, ela tende a aumentar mais o colesterol. E o colesterol é um dos gatilhos aí para a formação de placa de gordura no coração.
0: Aumenta também a pressão arterial, doutor?
1: Aumenta quando está em dose suprafisiológica, né? Acima da janela de segurança, de referência.
0: Perfeito. E existe risco de engrossamento do sangue ou isso é mito?
1: Não, realmente isso acontece, né, mas o sangue ele fica mais viscoso por causa que a produção de testosterona, a testosterona a mais, né, ela, como que ela é um esteroide, ela acaba fazendo uma alteração sistêmica, né, não só na parte de hipertrofia, mas assim, a gente tem que deixar claro, né, que essas alterações maléficas são para aqueles casos que não há necessidade. A pessoa coloca testosterona sem necessidade. Então, acima, né, dos limites aí que é recomendado para o organismo.
0: Doutor Augusto, a gente falando sobre o hipogonadismo, o que o coração ganha quando é tratado corretamente usando aí esses hormônios, hein?
1: Então, quando o paciente está com hipogonadismo, a falta de testosterona, acaba que esse paciente ele ganha peso, né? Principalmente ele ganha gordura abdominal, que é a pior gordura que pode ter, né? Hoje a gente sabe que circunferência abdominal maior que 88 para mulher e maior que 102 para homem é um fator de risco cardiovascular. E um dos principais pontos que acontece no sistema cardiovascular é esse aumento da gordura visceral. Além disso, o metabolismo ele também reduz quando a testosterona está abaixo dos limites da normalidade, e reduzindo o metabolismo, eu acabo tendo uma alteração sistêmica. O meu metabolismo está reduzido, então acaba que a produção, o metabolismo de todo o organismo, ele está fora do padrão, e a

0: pessoa tem a predisposição de alterar a glicose, colesterol, e isso tem um fator maléfico para o sistema cardiovascular.
1: Pois é, eu fico aqui pensando nas pessoas que já têm alguma complicação, pacientes com histórico de infarto, insuficiência cardíaca, arritmias ou risco trombótico, também chegando a ter a necessidade dessa reposição hormonal, na verdade, eles precisam de um cuidado ainda maior, porque a gente precisa fazer uma separação entre necessidade e também a ingesta, né? Tomar por questão estética, que são coisas bem distintas, né, doutor Augusto?
0: Exatamente. Gleice, tem um número que ele é chocante. O número de transplante cardíaco no mundo, né, de coração por insuficiência cardíaca grave, por esteroides anabolizantes, aumentou nos últimos 4 anos em 900%. Para você ver o tanto que é grave, né? A miocardiopatia induzida por esteroide anabolizante, né? É bom deixar claro, né? Isso é para esses casos, né, que a pessoa realmente ela quer performance, ela quer estética e não está pensando nos riscos cardiovasculares. Está, né, colocando ali mais do que necessário.
1: Pois é, nós já temos um sistema de saúde aí bem comprometido no atendimento público. Imagina agora com pacientes, de uma certa forma, recebendo isso gratuitamente nos postos. Eu sei que teremos aí critérios, mas a gente sabe que Brasil também tem sempre aqueles que dão um tal do jeitinho para chegar a esses hormônios com uma certa facilidade, e a minha preocupação é saber se o nosso sistema está preparado para acompanhar com segurança, inclusive pessoas que tiverem comprometimentos cardiovasculares, né, com a ingestão indiscriminada desse produto, com o uso indiscriminado desse produto. Essa é que é a grande preocupação que já passa a partir de agora a fazer parte aqui, pelo menos, das minhas anotações. Doutor Augusto, para encerrar, que alertas que o senhor faz, que conselhos que o senhor dá para quem está aí nesse momento nos acompanhando e tem a necessidade de passar a fazer uso do hormônio, mas precisa entender que tem que ter um acompanhamento e principalmente uma indicação?
0: Inglês, primeiro que eu quero compartilhar a sua preocupação, também é minha, você colocou muito bem, e para quem está nos assistindo, que realmente, se há necessidade, está provado ali que você está com hipogonadismo, né? Isso não é achismo, é exame que mostra que você está com ou alteração nos hormônios hipofisários, né, ou do próprio testículo. Assim que ter a confirmação, realmente é necessário, vai ser benéfico. O que é importante? Né? Que você dose regularmente o nível hormonal de testosterona, para que ele fique sempre ali na janela de referência, né? Então, que ele não passe ali de 900, que ele fique em torno de 500, 700, porque isso já vai ajudar toda a parte que o hormônio tem a função de fazer, né? E sempre vai iniciar a terapia de reposição hormonal e faça uma avaliação cardiológica para realmente ter certeza que está tudo bem, se precisa fazer um ajuste em relação ao colesterol, né? Fazer um exame cardiovascular para ter certeza que não pode ter nenhuma alteração secundária ao uso do esteroide anabolizante.
1: Pois é, isso que a gente está conversando e trazendo essa preocupação aqui, conversando com o Dr. Augusto Vilela, um dos mais renomados cardiologistas do Brasil, e principalmente quando a gente fala em excelência, conhecimento e dedicação. Meu querido amigo, muito obrigado pela gentileza de conversar conosco, muito obrigado pelo seu tempo, desejo aí uma feliz quinta-feira, um grande abraço, até nosso próximo encontro. Agora eu quero o senhor aqui do meu lado, no estúdio, assim que tiver um tempinho aí na sua agenda.
0: Obrigado, Gleides, obrigado pelas palavras, é uma honra estar aqui com você, e um abraço a todos os telespectadores, em breve estaremos juntos aí, se Deus quiser.
1: Maravilha. 10 horas e 1 minuto, conversamos com o Dr. Augusto sobre a terapia hormonal que vai passar a fazer parte do rol de tratamentos oferecidos pelo SUS para pacientes com hipogonadismo, em uma condição que afeta a produção de hormônios sexuais e pode impactar a puberdade, fertilidade, desenvolvimento e qualidade de vida. 10 horas, 1 minuto. Vamos fazer aqui mais uma vez a pergunta para você participar conosco. Menores de 16 anos podem passar a ter autorização, habilitação para dirigir. Eu achava... A semântica da palavra habilitação quer dizer que você precisa estar habilitado, ter condição, ter conhecimento, né? Então, quando você entrega uma habilitação para uma pessoa de 16 anos, não é muita responsabilidade? Ou não? Ou eu estou exagerando, né? Bom, queria saber a sua opinião.

0: Porque ao tempo em que você dá uma liberalidade para uma pessoa de 16 anos e não deixa que ela seja punida em caso de crime, como é que isso não é uma incongruência? Você libera para dirigir, mas se cometer algum crime, não pode ser julgada pelo Código Penal Brasileiro, porque nesse caso, com 16 anos, entra pelo Estatuto da Criança e do Adolescente, ou seja, não é um crime de trânsito, é análogo ao crime de trânsito. Quando você usa essa palavra, análogo, ou seja, igual, mas não tem o mesmo grau de pena, você já dá uma diminuída, atenua para baixo essa questão. E aí pode provocar, ao meu modo de ver, uma confusão na cabeça de muitas pessoas. Mas tem muita gente que tem responsabilidade, tem muita gente que tem. Eu, pelo menos, comecei a trabalhar com 15 anos de idade. Comecei com 9, mas com 15 eu já era seletista, né? Então, mas tem casos e casos. A grande maioria aí faz uso de bebida alcoólica, já vira noites e tudo mais. Tem autonomia, condição, discernimento, maturidade para dirigir? Qual é a sua opinião? 988-87-1306. Eu já não tô fazendo juízo aqui, não, porque eu recebi a mensagem agora. Gleudson, você já está fazendo juízo, você já está dando a sua opinião. Não estou dando a minha opinião, estou aqui apenas conjecturando, como se diz no popular. Quero a sua opinião. 988-87-1306. Vamos fazer uma votaçãozinha rápida aqui, Sara. Concordo ou não? 16 anos já tem habilitação, sim ou não? Se puder responder, a Sara disse que sim. Se não puder, disse que não. E você, Augusto Assunção? Sim, com 16 anos já pode dirigir. Ah, está pensando lá na netinha dele. E você, Alexandra? Que já, o Benício com 16 anos já quer dirigir? E você autoriza, Alexandra? Se ele puder responder pelo que cometer, sim. Se não, não. E você, Beth? Você autoriza ou não? Não, tá certo. Se puder responder, né? E lá em cima, o Thiago Nobre. O Thiago vai ser pai já, né? O Jonathan já assumiu agora. O Jonathan é solteiro, né? Solteiro não é casado, mas não tem filho, né? Tá casado. Ele não fez, foi assumir ainda, né? O casamento, mas já tá, ó, casadinho. Jonathan, e aí? Liberdade pra dirigir com 16 anos, sim ou não? Contra, o Jonathan é contra. E o Diego? O Carlos? A favor, né? A Carlinha tá lá do outro lado, não sei se ela consegue responder, mas no geral aqui a maioria é contra, né? Somente o voto do Assunção aqui, porque tá pensando na neta dele que quer dirigir, já comprando o carro dela já. Mas enfim, eu quero a sua opinião também. 988-87-1306 e o @ Gleudson Rosa para todo mundo participar. Nós estamos juntos no Movimento e Mercado, tocando em assuntos polêmicos importantes para você começar muito bem o seu dia. E já tem um giro de notícias trazendo as informações importantes também. Você sabe que, falando em trânsito, muita gente também fala sobre o Uber, sobre essas grandes empresas que vêm demitindo em massa também. Como é que é isso? A Uber demitiu 23% dos funcionários do setor de recursos humanos. Antes dela, a Meta, dona do Facebook, Instagram e WhatsApp, anunciaram um corte de 10% de toda a sua força de trabalho. Vamos conversar já com Mariana Jatobá, que é especialista em recursos humanos, para falar como é que isso é para quem é o dono da empresa, para quem está sendo demitido, para aquele que fica e vai ter que trabalhar dobrado. Como é que é isso, né? Já a gente fala sobre essa situação, e se você está passando por isso, vale a pena você ficar atento, porque aqui é o Movimento e Mercado, e aqui dá negócio. 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
1: Muito bem, já assumindo ali a técnica, você já viu as mãos dele ali, né? Meu querido amigo William Fortunato, que estava treinando, sabendo se o chão era mole, né? Tava brincando, mas tá tudo certo. Sabe que o Thiago Nobre, que saiu agora há pouco, lá também não pode brincar com isso, não. Outro dia o Thiago também testou a moto dele, né? Mas o William Fortunato tá bem, né, William? Tá tudo certinho, né? Maravilha, meu amigo. Mais ou menos? Bem-vindo de volta, viu? Gente, uma discussão durante o atendimento no check-in lá em São Paulo terminou em uma violência no Aeroporto Internacional de Guarulhos, na cidade de São Paulo, na última terça-feira, dia 16. E as informações, de acordo com relatos encaminhados à Polícia Civil, uma passageira agrediu quatro funcionárias da Latam com socos após se exaltar com uma situação relacionada ao embarque. Imagens do episódio mostraram o momento em que essa mulher atacou uma colaboradora do balcão e, na sequência, partiu para cima das outras funcionárias, tentando controlar a ocorrência. Muita gente foi para cima para tentar apaziguar, né? Após as agressões, a suspeita deixou o local. Em nota, a companhia aérea repudiou o caso e classificou com uma atitude inaceitável diante do atendimento prestado aos clientes afetados por uma contingência operacional. Se todo mundo for resolver problema na base da porrada, imagina aí como é que vai ficar. Eu sei que a companhia está errada, mas a funcionária, que é que... Bom, quem sou eu aqui para fazer juízo de valor, né? Bom, são 10 horas e 10 minutos. Vamos lá para o nosso giro de notícias.
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1: O Comitê de Política Monetária do Banco Central reduziu ontem em 0,25 ponto percentual a taxa Selic, passando aí para 14,5%. Para 14,25% ao ano. Essa é a terceira vez consecutiva que o comitê reduz os juros. O Copom iniciou o corte de juros básicos em março em um cenário de queda da inflação. O Copom apontou a permanência de incertezas sobre os termos do acordo para cessar a guerra no Oriente Médio. Segundo a instituição, o cenário exige cautela por parte dos países emergentes. Em relação ao conjunto dos indicadores, mostra a aceleração da atividade econômica no primeiro trimestre do ano. Nesse cenário, as expectativas de inflação cheia aceleraram. A meta fixada pelo Conselho Monetário Nacional para o período iniciado em janeiro de 2025 é de 3%. 10 horas e 11 minutos, o Brasil rejeitou 6 dos 9 textos aprovados na cúpula do G7 nos Alpes franceses. O Brasil endossou os textos que tratam da luta contra o tráfico de drogas, de apoio ao combate global contra o câncer e de regulação da internet para menores de idade. O Brasil não faz parte do G7 e não pode propor alterações nos textos, mas pode apoiar ou não as declarações. A redução dos desequilíbrios macroeconômicos globais foi uma das prioridades da presidência francesa. O Lula afirmou que essa discussão volta ao debate em vigor há 10 anos. Além disso, o Brasil também não endossou a declaração sobre minerais críticos por avaliar que o texto está focado na ideia de enfrentamento com a China. Estados Unidos e Europa tentam reduzir a dependência dos minerais críticos e também de terras raras na China. O presidente Donald Trump assinou um acordo interino para encerrar a guerra com o Irã e reabrir o Estreito de Hormuz. O acordo acelera o cronograma para que o entendimento entre em vigor, apesar da reação dos republicanos. Trump assinou o documento no Palácio

0: Os Versalhes em um jantar com o presidente francês Emmanuel Macron. O texto também prevê isenções imediatas de sanções para o petróleo iraniano. Trump havia dito que o acordo seria assinado amanhã para permitir a remoção de eventuais minas do estreito. O tratado provocou duras críticas de alguns aliados do presidente, mas crítica é uma coisa que ele sabe conviver e muito bem, eu não tenho dúvida disso. 10 horas e 12 minutos, tem uma informação aqui que o João acabou de me mandar, nosso produtor, e eu queria só trazer para você, inclusive está no G1 essa notícia: o STF ajusta a responsabilização das Big Techs e não cabe mais recursos da decisão dos ministros. O STF decidiu isso ontem e ampliou as responsabilidades das plataformas pelo conteúdo que publicam. Por unanimidade, o STF também decidiu declarar o trânsito em julgado das ações, portanto, não há mais chances de questionamentos contra o entendimento fechado. Ou seja, ficou fixado um prazo de 60 dias para a implementação das obrigações impostas aos provedores. Isso vale para a adoção de ações do chamado dever de cuidado, que inclui medidas para reduzir riscos de ofensas a direitos fundamentais e combate a atos ilícitos, autorregulação e disponibilização de canais de atendimentos específicos para pedidos de retirada de conteúdos. Ou seja, uma das inovações feitas pelo STF prevê que o Executivo também poderá regular o tema. Na prática, a medida foi lida como um sinal de corte aos dois decretos que criam novas regras para a atuação das redes sociais e foram baseados na decisão do Supremo. O primeiro detalhou deveres dos provedores quanto à moderação de conteúdo, transparência e segurança dos serviços e mitigação da circulação massiva de conteúdos criminosos. Já o outro estabelece diretrizes para o enfrentamento da violência contra mulheres no ambiente digital, com obrigação de indisponibilização de conteúdo íntimo não autorizado em até 2 horas após notificação e medidas contra deepfakes íntimos gerados por IA. É isso que muita gente tem feito questão de dizer. Na hora que alguém é notificado, precisa urgentemente retirar do ar. Mas há um linchamento geral na plataforma, dias depois é que ela vem retirar aquele conteúdo considerado inadequado. E agora não. Tem 2 horas para fazer isso e essa regulamentação também chama a responsabilidade as grandes big techs. 10 horas 14 minutos, 10 e 14. Que tal agora falarmos de dinheiro, hein? Olha que eu vou te falar uma coisa, viu? Tá mais, William, mais do que na hora de falarmos desse sorteio que vem aqui com 250 milhões de reais na Quina de São João, porém hoje também é dia de Lotofácil com 11 milhões de reais. 11 milhões na Lotofácil e 250 milhões na Quina de São João, concurso 70-51, sendo que na Quina de São João não acumula porque é uma especial. E a Lotofácil, como o próprio nome diz, é fácil e tem 11 milhões. Antes de falar da Quina de São João, Lucas, a Lotofácil, ela, o nome já diz, é muito fácil. E nós da Loteria Odeota já pagamos prêmios principais da Lotofácil agora recentes, né, meu amigo? Bom dia, bem-vindo. 7 vezes.
1: Bom dia, Gotson Rosa. Já pagamos 7 vezes a Lotofácil, tá? Bom dia pra quem tá acompanhando agora a gente. Tá escutando na Rádio Verdinho, tá vendo pela TV Diário Movimento e Mercado. Pagamos a Lotofácil já 7 vezes. Pagamos aí só nesse ano de 2026 2 prêmios principais da Lotofácil. Nos últimos 4 concursos acumulados, pagamos 14 pontos. 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
1: Esse é o Lucas Dantas. Obrigado, Lucas. 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Sua sorte vai mudar. 10 horas e 20 minutos para você que nos acompanha aqui na Verdinha. Eu continuo te perguntando... William, dá um retornozinho, por favor. Eu continuo te perguntando, você concorda ou não com pessoas de 16 anos dirigindo, né? Eu já fico com tanto medo, você olha para os motoqueiros, os motoristas, dirigindo, pilotando e mandando mensagem no WhatsApp ao mesmo instante. Já é um risco. Imagina aí agora... essa turma com 16. Não tenho nada contra, não. Eu fico perguntando porque eu tenho receio, óbvio, mas eu posso ser convencido do contrário se você pensar do contrário. Não há problema algum, né? Quero saber, você já viu o motoqueiro, né, no trânsito mandando mensagem no WhatsApp? Ele pode estar habilitado. Tudo bem que a moto é até 150 cilindradas. Ele pode já receber essa habilitação, se depender aí do PL 8085 de 2014. Você concorda com isso? O jovem que poderia...

0: poderia, que pode estar dirigindo habilitado a partir de 16 anos. Qual é a sua, o seu pensamento sobre isso, né? Bom, lá nos Estados Unidos isso já acontece, em alguns países da Europa também. E por que aqui não? Muita gente também pergunta. 988871306 e também o nosso arroba Gleudson Rosa para você participar conosco. Esse debate está no Congresso Nacional desde 2014 e já já a gente vai querer saber mais a partir da sua opinião aqui no Movimento e Mercado nessa quinta-feira, dia 18. Um assunto que a gente vai trazer já já, trocando a pauta, mudando o movimento, é que a Uber demitiu 23% dos funcionários, o setor de recursos humanos e assim outras grandes empresas fizeram. Bom, o que são as boas práticas, né, de demissão? O que, que são isso? Que, como é que funciona isso? Para aquele que sai, para aquele que fica, para o gestor, como é que é essa situação? Vai sobrar uma carga a mais para aquele que ficou? Como é que é essa relação? Já já a gente vai conversar com Mariana Jatobá, que é especialista em recursos humanos. O que são as boas práticas para demissão? Tema importante para a gente discutir aqui no Movimento e Mercado Especial. Você sabe, 10 horas e 23 minutos, aqui da Negócio Verdinha, jornalismo que fala a nossa língua.
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1: 10 horas 26 minutos. Tivemos imagens agora para você que acompanha a TV Diário daquela região central, né? Que a Carlinha está mostrando aí agora, ó. Quem vem da Barra do Ceará em direção ao Meireles encontra um trânsito pesado nesse momento, mas fluindo normalmente nessa região central. Obrigado, viu, Carlinha? Você que está na Verdinha, está na região central, vai do Meireles à Barra do Ceará, sentido contrário, vai tranquilo. Gente, sobre a pergunta de menor dirigir e ser habilitado para isso, Gleudson, tem muita gente que tem responsabilidade e aos que não têm podem adquirir sabendo que tem uma autorização e que pode ser perdida e dificultar a sua vida. Porém, tem que repensar em como responder a algum crime. Ou seja, o David aqui de Fortaleza está dizendo o seguinte: se é para dar habilitação, tem que dar responsabilidade. Perfeito, David. Meu nome é Almir, do bairro Álvaro Wayne, Fortaleza. Sou totalmente favorável a liberar o pessoal de 16 anos para dirigir. Se muitos que já têm 18 não têm responsa-

0: responsabilidade, calcule... Ah, não, ele é contra, né? Ele disse que se muitos que têm 18 anos já não têm responsabilidade, imagina a turma de 16 anos. Bom, aí é o ponto de vista do nosso querido Almir, do bairro Álvaro N., que está dando a sua opinião aqui no nosso Movimento e Mercado. E você pode fazer a mesma coisa, 988-87-1306, 988-87-1306. São 10 horas e 27 minutos. O paradoxo do mercado corporativo global acendeu um sinal de alerta contundente. As mesmas áreas responsáveis por gerir o capital humano estão sendo alvo prioritário dos cortes. O recente corte de 23% na equipe de RH da Uber e a dispensa de 8 mil colaboradores pela Meta para priorizar investimentos em inteligência artificial não são movimentos isolados, pelo menos ao meu ver, né? Isso mostra muito mais do que isso. Não são movimentos isolados, não. São sintomas de uma transformação estrutural bem profunda. As demissões em massa deixaram de ser um fantasma econômico para se tornarem uma estratégia de reengenharia de custos. Agora a pergunta, qual é o limite entre busca por eficiência e o desmonte do olhar humano nestas e outras organizações? Vamos falar sobre isso, analisar o impacto dessas ondas de demissões sobre os profissionais desligados, o sofrimento daqueles que permanecem e os desafios dos gestores na condução dessas crises. Vamos conversar com a especialista em recursos humanos, Mariana Jatobá, agora às 10h28.
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0: Mariana Jatobá. Discutiremos agora as fronteiras do futuro do trabalho e as boas práticas de um desligamento verdadeiramente responsável. Eu, pelo menos, quero pensar assim. Primeiro, bom dia para você. Muito bem-vinda. Tudo bem?
2: Bom dia, Gleudson. Tudo bem. Um prazer estar aqui novamente com você. Hoje, nosso tema... Dá o que falar, né?
0: Dá o que falar. Quero só te lembrar também que hoje é dia 18 de junho, já já julho tá aí e já já você vai estar aqui, né? Só para lembrar, né?
2: Exatamente, em breve.
0: Mariana, olhando aí para quem tá... que foi desligado, as demissões em massa, elas costumam acontecer de forma digital, digital e impessoal. Muitas vezes por até e-mail, né? Ou bloqueio súbito de acesso. Você chega na portaria, seu crachá já não dá mais acesso. Quais são as consequências, ao seu ver, consequências psicológicas que eu me refiro, e profissionais desse formato frio de desligamento?
2: Olha, a gente tem dois grandes problemas que isso pode gerar, tanto para quem fica, porque isso gera ali um clima de insegurança, né, da equipe que não foi desligada e vai permanecer na empresa, como também em relação à reputação da empresa. Ou seja, até para atrair novos talentos, Gleudson, isso também pode se transformar num grande problema, porque o mercado está todo mundo atento, né? Então, a depender da prática da empresa, eu me candidato para aquela vaga ou não. Então, os grandes empresários, muitas vezes, eles deixam isso passar, dos problemas financeiros e da reputação da marca que isso pode trazer como uma grande consequência.
0: Pois é, é o chamado síndrome do sobrevivente, me parece, né, que alguns especialistas chamam, porque aquele que ficou fica pensando, será que eu serei o próximo dessa relação? Essa também é uma grande preocupação. Agora, Mariana, o caso aí, Uber, que cortou 23% do seu próprio RH, o que esse movimento diz sobre como as grandes empresas estão enxergando essa área de pessoas exatamente agora, no momento em que todo mundo comenta e fala sobre a importância disso?
2: Olha, isso é muito preocupante, né? Porque você imagina que a área de recursos humanos é a área que vai dar esse suporte justamente nesses processos todos de implementações tecnológicas dentro da empresa. Então, essa busca pela eficiência de colocar inteligência artificial e novas tecnologias, elas estão entrando dentro das organizações e muitas vezes as pessoas não estão atentando sobre as consequências de baixa eficiência que ele também pode gerar. Porque quem fica também se pergunta, como você falou, será que eu serei o próximo? Será que não é melhor eu olhar para o mercado e buscar uma nova vaga? Né? Então, a área de recursos humanos, ela precisa se reposicionar nesse ambiente para que o empresário, e isso é uma luta constante, tá, Gleudson, na área de recursos humanos, para que o empresário compreenda realmente qual é o papel desse suporte que o RH pode dar para não ter o efeito contrário nessas demissões.
0: Perfeito. E aí nós começamos falando sobre práticas, boas práticas de

0: demissão. O que seria isso, Mariana?
1: Olha, eu te diria que existe método para fazer desligamento, né? E a gente precisa, como ponto de partida, chocante a gente falar isso, mas a gente precisa de humanização nesse processo. Então, método e humanização. Para eu fazer um desligamento, eu tenho que entender que ele é uma consequência de coisas que eu fiz lá atrás, no processo de liderança e de gestão, que não deram certo. Então, para eu fazer um desligamento, primeiro eu tenho que entender que aquele momento ele tem que ser objetivo, claro, não é momento de lavar roupa suja. Eu preciso ter feito uma lição de casa, ou seja, ter acompanhado aquele colaborador, ter dado as ferramentas e as condições de trabalho para ele, ter dado feedbacks para ele, para que depois a empresa não tenha consequências, por exemplo, Gertz, com questões trabalhistas, por assédio moral, por não ter dado as ferramentas e as condições de trabalho para aquele colaborador. E isso acontece de fato. Tá?
0: Pois é, você falando dessas formas, né? Se é que tem essa questão humanizada, que eu fico aqui pensando como é que seria isso. E aí já tem outro lado chamado layoff, né? Layoff, na verdade, que é essa prática que diferencia o desligamento feito de forma ética e responsável de um corte puramente focado em reduzir custos operacionais no balanço do trimestre. Há de se fazer essa separação, como a Mariana está dizendo, e a gente precisa entender esse movimento que é super importante para quem fica e para quem vai. E principalmente para não deixar aquela sensação de peso, de cobrança ainda mais em quem fica e principalmente, Mariana, para aquele que é líder, para aquele que é gestor, porque a gente está cansado de falar sobre isso, esse burnout, essa cobrança excessiva e esse peso que fica na questão dos líderes que caem ali sobre si, uma grande responsabilidade, né?
1: Sem dúvidas, eu sempre gosto de trazer, né, quando eu faço mentoria de liderança, é a preocupação do quem cuida de quem cuida. Perfeito. Porque o líder cuida da equipe dele e ele precisa também ser cuidado, ele precisa ser preparado, inclusive para esse momento do desligamento, Gleudson, porque eu percebo que muitos gestores, né, muitos gerentes, eles têm dificuldade, né, eles sofrem realmente de ter que fazer desligamentos em massa. Então, essa coisa de fazer virtualmente ou por e-mail, isso não cabe, sabe? Isso é um grande desrespeito e que os líderes precisam também ser preparados para poderem fazer esses desligamentos.
0: Uhum. Olhando para frente, Mariana, diante de notícias diárias sobre demissões, na sua concepção, com a sua experiência, com seus treinamentos, suas imersões, seus cursos, como é que o profissional, seja ele de RH, tecnologia ou qualquer uma outra área, pode construir uma carreira resiliente para que não fique aí focado totalmente e fique totalmente vulnerável a essas guinadas corporativas que são cada vez mais frequentes, hein?
1: Olha, super importante isso que você traz, assim. É importante a gente ter a consciência de que a carreira da gente é responsabilidade individual. Uhum. A sua carreira não é responsabilidade da sua empresa. A tua empresa vai te dar treinamentos e fazer você participar de momentos de aprendizado para você executar aquela tarefa. Mas a gente não pode deixar na mão da empresa, Gleudson, a decisão do próximo passo na nossa carreira. Então, um plano de desenvolvimento, ele é fundamental para todo profissional, independente dele seguir uma carreira de gestão ou ele ser um analista dentro de uma empresa, eu te diria isso.
0: Perfeito. Para a gente fechar essa nossa conversa de hoje, Mariana, qual é o principal aprendizado que as lideranças e os profissionais brasileiros devem extrair dessa atual onda global de reestruturações?
1: Adaptação. A gente tem que estar muito aberto a aprender, reaprender e até desaprender algumas coisas que a gente praticava anteriormente que já não cabe nesse novo momento que nós estamos vivendo.
0: Perfeito. Mariana, eu quero te agradecer pela oportunidade de trazer esse olhar, trazer esses conselhos, porque afinal de contas você escuta testemunhos reais, leva através de seus estudos também experiências fundamentais e sejam ali elas divisor de momento de vida de muita gente. E eu acho que hoje, Mariana, a gente precisa também criar esse entendimento dessa adaptação, não brigar com essas mudanças, né? Com essas rupturas ou essa disruptura que nós estamos vendo aí, é nos adaptar a ela e entender que nós precisamos estar o tempo inteiro reciclando, aprendendo, porque eu gosto muito do slogan da Unifor que diz que é ensinando e aprendendo. Hoje você pode estar na condição de ensinar, mas amanhã você precisa aprender e reaprender diariamente, seja aí o que for, faz parte

0: do ciclo de todo mundo, porque antes era o papel, né? Era o diploma. Hoje vai muito além disso e muito além de resultados. Mariana, obrigado por hoje, um grande abraço, e eu acho que o nosso próximo encontro vai ser aqui no estúdio ou ainda é um sonho distante?
1: Obrigada, Gleudson. O nosso próximo encontro, se Deus quiser, será aí no estúdio. Vai ser um prazer.
0: Maravilha, obrigado, Mariana. Bom trabalho para você. Mariana Jatobá, especialista em recursos humanos, conversando conosco sobre as demissões que vêm ocorrendo em grandes empresas de mundo afora. 10:37, 10:37, enquanto você está participando conosco, eu vou te agradecendo através do nosso 98887-1306, 98887-1306. Tem uma boa notícia do mercado financeiro, é que o presidente da General Motors para a América do Sul, Thomas Olszewski, anunciou ontem a produção de um terceiro modelo de carro elétrico no polo automotivo do Ceará, aqui em Horizonte, da região metropolitana. No entanto, o executivo não revelou o nome do veículo e disse que o carro não será 100% elétrico. E diz: ao final desse ano, vamos iniciar a produção de mais um veículo Chevrolet. Era segredo total. E esse será equipado com uma tecnologia inédita para nossa marca no Brasil, declarou o presidente. Segundo ele, o terceiro modelo a ser produzido no Ceará será eletrificado. Os veículos eletrificados incluem os híbridos, que combinam um motor elétrico ou a combustão. Um elétrico híbrido e outro a combustão, gasolina e etanol. Essa informação foi dada ontem pelo presidente Thomas, presidente da General Motors para a América do Sul. Amanhã eu vou trazer aqui o Flávio Carneiro, que é especialista em veículos em mundo automotivo, para trazer os detalhes desse anúncio, o que isso importa e impacta para o Ceará. Sobre investimentos, a Casa dos Ventos concluiu uma captação de 1,1 bilhão de dólares, cerca de 5,6 bilhões de reais no mercado financeiro dos Estados Unidos, para financiar novos projetos de energia eólica e solar voltados ao atendimento de data centers. A operação é considerada uma das maiores já realizadas por uma empresa brasileira no mercado internacional de dívida e segundo a companhia, representa a maior transação do private placement já realizada por uma empresa do Brasil nos Estados Unidos. Os recursos serão destinados a empreendimentos renováveis que fornecerão energia para centros de processamento de dados, infraestrutura essencial para o avanço de inteligência artificial, computação em nuvem e armazenamento digital. Aí você deve estar me perguntando: Casa dos Ventos é de onde? É aqui do Ceará. Quem é o empresário? Mário Araripe, um dos mais ricos do Brasil. E o que é que isso importa? O crescimento dos data centers elevou a demanda global por energia limpa e contínua. Nesse cenário, o Nordeste brasileiro ganha protagonismo por unir algumas questões, eu te digo agora. Uma delas: forte potencial eólico e solar, disponibilidade de áreas para expansão, crescente conectividade internacional e condições favoráveis para grandes projetos digitais. Essa operação reforça a confiança de investidores internacionais no potencial do Brasil para liderar a transição energética associada à economia digital. Entre linhas, só para a gente ficar aqui mais claro, mais do que financiar novos projetos renováveis, a captação fortalece a posição do Nordeste e do Ceará, claro, na disputa global por investimentos em data centers e infraestrutura de inteligência artificial. É isso. E aí é uma boa notícia, porque acaba gerando muitas coisas importantes para nós do Nordeste e também do Brasil. 10:41, o Brasil tem hoje mais de 21 milhões de empresas ativas e uma grande parte delas funciona em torno de uma única pessoa, o próprio dono. Esse perfil tem um nome no mundo de gestão: o empresário que se tornou funcionário da própria empresa. E a gente vai conversar já já com Rose Diniz, que é especialista em empresarial, e vamos conversar sobre ser refém da própria empresa, quando o empreendedor trabalha cada vez mais e cresce cada vez menos. Aqui é assim, a gente muda o movimento, muda a pauta, mas não deixa de te trazer informação. Gleudson Rosa, aqui é o Lídio de São Cristóvão 2, eu sou de acordo, 16 anos, sou de acordo de tirar carteira de habilitação. Aí não vai tirar a carteira porque diz outra vez que sou outro mais

mais velho, mais ruim. Bom, pelo que eu entendi aqui do que o Cristóvão, que o nosso ouvinte está dizendo, ele é favorável a menor de 16 anos tirar a sua habilitação. Agradeço aí a participação.

0: confunde CPF com CNPJ, confunde tudo, dá uma complicação danada, por isso que eu tô doido pra ouvir essa aula que a Rose vai trazer pra gente. Ela não vai dar entrevista, vai dar uma aula, por isso que eu tô aqui atento às informações que ela vai nos trazer já já, porque chega cedo, sai tarde, não tem folga, não tem feriado, vida de empresário não é fácil. Eu até digo, o setor de propaganda já tem esse prêmio, mas eu colocaria como roubar um pouco desse prêmio. Para o empresário, o prêmio de equilibrista. Vamos falar desse assunto já já. 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
1: 10:46, muito obrigado pela gentileza de sua audiência, seja na rádio, seja na TV. Estamos todos os dias aqui de segunda a sábado, das 9 até as 11 horas da manhã. E agora é hora de um momento importante. O Brasil tem hoje mais de 21 milhões de empresas ativas e uma grande parte delas funciona em torno de uma única pessoa, o dono. E esse dono, muitas vezes, ele é o empresário, ele é o entregador, é tudo, tudo junto, né? Esse perfil de dono, de empresário que se tornou funcionário da própria empresa tem sido cada vez maior e ainda mais com essa possibilidade de ser confirmada aí a escala 6x1. Como é que ele vai manter, né, essa questão de colaborador, de empregado? Ele chega cedo, sai tarde, resolve tudo, decide tudo e quanto mais trabalha, mais indispensável se torna. O problema é que nesse modelo a empresa não cresce, ela sobrevive. Quando o negócio só funciona com o dono está presente, o problema não é só a falta de esforço, é também a falta de estrutura. É possível sair desse ciclo? Vamos conversar com quem entende. Rose Diniz, especialista empresarial, agora às 10:47.
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1: Rose, te olhando com esse sorrisão que você tem aí, você imagina o seguinte: ela tem todas as receitas para minha empresa voltar a crescer, mesmo eu sendo o patrão de mim mesmo. Bom dia, bem-vindo, Rose.
2: Bom dia, Gleudson. Tudo bem? Como você está?
1: Tudo tranquilo e, ao mesmo tempo, aqui lembrando.

0: do tempo em que me aventurei como empresário, onde eu era o patrão de mim mesmo. Rose, tem jeito de uma empresa que vive nesse ciclo vicioso, onde todo mundo trabalha, o dono trabalha muito, mas a empresa não cresce? Tem jeito?
1: Claro que tem. Eu estou hoje falando com você aqui direto do Rio de Janeiro.
0: Opa!
1: E a minha empresa está funcionando aí em Fortaleza. Na verdade, alguns dos meus negócios continuam funcionando mesmo estando aqui no Rio. Mês passado estava nos Estados Unidos com outro negócio.
0: Como é que você
1: Então,
0: consegue, então,
1: existe
0: fazer
1: sim.
0: isso? Como é que você consegue fazer? Você não está ali no dia a dia, mas ao mesmo tempo ter o controle total?
1: O que acontece e que na verdade nós não fomos ensinados, porque não é da nossa cultura, nós não aprendemos a ter previsibilidade das coisas, nós não aprendemos a fazer processos, a pensar com visão de futuro. Então, o que eu aprendi no longo da minha caminhada foi a entender aonde eu estava, para onde eu queria ir e como eu faria isso. E é óbvio que para cada mercado, para cada situação, não existe uma receita de bolo, mas existe sim esses pilares que, se você fizer ele de forma correta, você consegue estar em qualquer lugar do mundo e o seu negócio continuar funcionando.
0: A gente confunde estar ocupado com ser produtivo, né, Rose?
1: Perfeito. E aí tem uma coisa, Gleidson, que foi uma grande chave que mudou na minha vida. Eu disse para você que eu precisava saber aonde eu estava, para onde eu queria ir e como fazer isso. Mas a chave que mudou foi saber quem eu era. Porque o que que as pessoas confundem? Elas confundem que um CNPJ bom é o que é o principal. Mas você falou aí no comecinho, da sua pauta, que o CPF é que ele precisa inicialmente ter a atenção. Não existe CNPJ saudável com um CPF doente. Então, eu preciso saber quem eu sou para poder eu entender quais são as minhas competências e o que eu não sou tão competente assim, eu poder delegar. É óbvio que, Rose, você está falando isso porque já está num outro patamar, mas eu já tive naquele lugar de fazer tudo. Então, eu tenho que entender que é por um período, mas eu só entendo que é por um período se eu tenho clareza de saber para onde eu vou. Se eu não sei para onde eu vou viver naquele modo sobrevivência, vendendo almoço para comprar janta o tempo inteiro. Então, o empresário, ele precisa entender para onde ele vai. Para ele entender para onde ele vai, ele tem que saber onde ele está. Para ele saber onde ele está, ele tem que entender quem ele é, quais as competências que ele tem, o que ele é bom. Então, eu sempre fui muito boa em vendas. Eu costumo dizer que um empresário, ele não precisa ser bom em tudo, mas ele tem que entender no que ele é bom. E não necessariamente precisa ser bom em vendas, como eu acreditava que eu era muito boa somente em vendas. Mas, na verdade, eu descobri que eu era boa mesmo era em estratégia. Então, eu pensava antes, e aí, como eu pensava antes, culminava na venda. Pensava, como é que eu consigo chegar no Gleudson para poder fazer com que o meu produto ele comprasse? Eu pensava naquilo antes, então quando eu chegava nele, eu já conseguia fazer com que ele comprasse de mim. E ele pensava que era ele que estava querendo comprar de mim.
0: Rose, no meu início de carreira como repórter, entrevistei um grande empresário cearense e fui parabenizá-lo pelo sucesso das suas empresas. Eram várias empresas e eu perguntei para ele como é que ele conseguia dar conta de tudo e entender de tudo, porque eram negócios diferentes, né, que formavam ali aquele seu grupo. E ele me disse: não, eu não tenho essa competência toda que você está falando, não. A minha única competência é saber colocar as peças certas nos lugares certos. Essa aí é uma versão inteligente. Isso nos anos 80, por aí, 89, 86. 89 para 90, ele já tinha essa visão, por isso que é um empresário de sucesso. Essa versão, essa visão continua mais atual do que nunca, né?
1: Sem sombra de dúvida. É o que eu acabei de falar para você. Por exemplo, eu sou boa em vendas, mas aí de repente eu não sou tão boa assim em sistemas. O que eu vou fazer? Eu vou buscar quem é bom em sistemas para poder estar perto de mim e colocar ele nesse lugar. E assim sucessivamente. A gente não precisa ser bom em tudo, mas a gente precisa sim contar com as pessoas certas. Só que quando a gente fala do pequeno empresário, do micro, isso aí fica muito distante. E por que eu gosto de me aproximar dessa fala? Porque eu vim desse lugar. Eu brinco falando muito sério, que eu vim do chão de fábrica. Então, eu não falo nessa distância, porque quando você fala com o MEI, quando você fala com o pequeno empresário, que eu digo assim, eu coloco cada um no seu lugar certo, Hoje é uma realidade, é possível para mim, porque eu construí essa realidade, mas

0: lá atrás não era possível. Então eu tinha que pensar na pré-venda, na venda e no pós-venda. E ainda tinha que pensar na parte contábil. Obviamente, eu não sou contadora, mas tinha que me comunicar com o contador sem ter essa habilidade. Não sou de contabilidade, mas você entende que essa é a realidade do empreendedor, do pequeno empresário. Então, quando eu sei aonde eu estou, quais as competências que eu tenho e para onde eu quero ir, eu posso mensurar qual é o tempo que eu vou levar até eu poder contratar aquelas pessoas para poder estarem no lugar certo.
1: E é o que
0: Mas se
1: você
0: eu falar com um
1: chama,
0: pequeno.
1: desculpa, isso
0: Pode
1: é o que você
0: falar.
1: chama de sair de engrenagem para virar arquiteto do negócio?
0: Perfeito, é isso mesmo. Porque quando eu estou ali no meio do furacão, eu não consigo ver nada. Então eu sempre falo o seguinte: eu estou aqui no meio do furacão, estou aqui na engrenagem. Quando eu saio aqui, eu olho de fora, eu passo a ser arquiteto, eu estou olhando o todo do negócio, ao invés de eu estar olhando só o problema, o microproblema. Eu estou olhando todo e aí isso funciona muito mais fácil. Pensa num mapa. Né? Pensa no Waze, por exemplo, que às vezes nos coloca numa rua errada, porque você está ali olhando só aquele pedacinho, mas se você olhar o todo, você. Opa, o Waze está querendo me colocar numa rua errada. Então não é por aqui. Se eu for direto, eu chego mais rápido. Então é isso, eu saio de dentro do furacão, olho de fora, saio de dentro da engrenagem, olho de fora e passo a ser arquiteto ao invés de só fazer parte da engrenagem.
1: E aí eu vou aproveitar a tua fala quando você falou do Waze, porque tem gente que quando erra o caminho, desiste do caminho. E eu reparando que o Waze, ele nunca diz que você está errado, ele diz refazendo a rota. Então você que entrou num caminho, que esse caminho você entendeu que está errado, você não precisa parar, você pode refazer. E falando em refazer essa rota, Rose, que conselhos você dá para quem está exatamente nesse momento aí de reconfigurar a rota?
0: Nossa, olha, para quem empreende, para quem é empresário, ajustar as velas, né? Ajustar as velas, refazer a rota. Entenda, isso é uma constante na nossa realidade. É o mercado, é o todo, é o cliente. Tudo isso muda o tempo inteiro. E se você não tiver se reinventando, se você não tiver pensando fora da caixa, se você não estiver se adaptando ao que está acontecendo, eu não vou longe. Há 12 anos atrás, 15 anos atrás, ninguém falava em WhatsApp. Hoje, ninguém vive sem WhatsApp. Então, existem hoje meios de comunicação e de venda através do WhatsApp, mas isso não era uma realidade lá em 2012, quando o WhatsApp saiu. Então entenda, o mercado ele muda o tempo inteiro. Então a gente vai estar se reinventando, a gente vai estar mudando o sentido. O que não pode mudar é a direção, mas você pegar um caminho ou outro sempre vai acontecer.
1: Perfeito, conversamos então com a Rose, que, assim, eu disse que ela estaria essa aula que deu para a gente hoje, especialista em planejamento empresarial, Rose Diniz, falando exatamente algo que a gente precisa entender. É olhar para você e dizer: o meu CNPJ para funcionar, o meu CPF precisa estar bem, e recalcular todas essas rotas. Rose, obrigado por hoje, um abraço grande, sucesso para você cada vez mais.
0: Obrigado, Gleudson. Abraço.
1: 10:56, uma notícia ainda da repercussão da Operação Compliance Zero desencadeada pela Polícia Federal hoje pela manhã. Antes da Polícia Federal, agentes da Polícia Federal apreenderam diversos malotes em um quarto de um hotel de luxo em Brasília, onde reside o senador Jax Wagner do PT da Bahia. O material recolhido foi levado imediatamente à sede da corporação para análise. A ação faz parte da nona fase da Operação Compliance Zero, deflagrada nesta quinta-feira, que investiga crimes contra o sistema financeiro nacional e fraudes envolvendo o Banco Master. Além do senador, o banqueiro Augusto Lima, que é o sócio do Vorcaro, Daniel Vorcaro, também é um dos alvos principais da ofensiva. E aí a gente vai acompanhando esse passo a passo, essas movimentações. Gente, só para fechar o que fizemos da pergunta de hoje sobre menor dirigir, uma última participação que nos chega agora vem do nosso ouvinte Francisco, do bairro Bom Sucesso aqui em Fortaleza. Gleudson, se a pessoa com 16 anos não pode responder pelos seus atos infracionais, por crimes, por que poderia dirigir e votar nas eleições, nos governos do país? Essa é a pergunta que ele faz, ou seja, ele não concorda que menor de 16 anos possa ter essa liberdade para dirigir, uma vez que não tem a responsabilidade de pagar pelos seus erros ou possíveis crimes. Aí então.

0: a participação dos nossos ouvintes, aos quais agradeço pela participação de todo mundo. William, nossa mensagem é para a gente ir embora, né? Vamos lá? Pensei muito em trazer uma mensagem bem objetiva, bem curta, para você que nos acompanha todos os dias, porque recebi ontem uma mensagem de Virgínia, que mora aqui em Fortaleza. Ela disse que fica esperando também esse momento para levar para ela essas mensagens que a gente traz aqui, de uma certa forma simples, mas que ela disse interessante. Ela disse: o interesse, eu digo para ela que o interesse te faz buscar, mas a necessidade te faz permanecer. Uma outra coisa que eu tenho dito diariamente, inclusive eu tenho colocado isso lá no meu Instagram, é que o reino de Deus, ele não é movido por curiosos, mas por famintos. E eu explico: quem tem apenas interesse, desiste quando não é atendido. Mas aquele que tem necessidade de verdade, ele permanece mesmo sem compreender o que está recebendo. Sabe por quê? Porque a fé, ela cresce no terreno da necessidade. E aí é quando a alma reconhece que sem ele, Deus, nada pode ser feito. Está em João 15, 5, parte dessa reflexão. Fechado? Vamos embora, né? Amanhã a gente volta às 9 horas da manhã com a sua participação, com a sua audiência. Agora o sol brilhou mais forte aqui no estúdio. Ela ensolarada, endinheirada, mais rica, mais abundante do que nunca. Denise Santiago, cada vez com a poupança maior, cada vez mais investimentos, cada vez mais investindo na área financeira. E ela vem com as informações. Denise, sinceramente, você acha que amanhã vai dar Brasil? Brasil e Haiti? Quanto? 5? Não, né? Quanto é que você acha que vai dar? 2-0. Eu estava imaginando 2-1. Eu vou com a Denise aqui de 2-0, né? Bom, as informações todas da seleção e do nosso futebol, do nosso manjadinho, vem aí com a Denise Santiago comandando o Jogada Primeiro Tempo na TV e na rádio. Um abraço grande, fiquem em paz com Deus. Até amanhã, tchau.
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2: Esse é o som que eu gosto, minha gente. Esse é o som do paredão, viu? Eu não sou a Camila Carla da FM 93, não, mas eu sou a Gata Show da FM 92.5,
1: minha gente. Denise Santiago.
2: É ela mesma que está falando com você, 11 horas. 4 minutinhos, estamos no ar com o nosso melhor programa esportivo na hora do seu almoço. Torcedor, você já sabe, tá com aquela fominha? Ih, vou preparar o almoço. Só que você não vai preparar o almoço sem a TV ligada e muito menos sem um rádio ligado. Ou até com o celular, que você pode nos acompanhar também. Você vai sintonizar na FM 93, 92.5, vale, Nossa Senhora. Verdinha, diz de novo, mulher, tu aí, vale meus ouvidos pra eu poder, né? Já é confundindo as estações. Como é a estação dessa rádio? 92.5, Gata Show. É a melhor rádio que você tem neste momento para acompanhar o nosso futebol cearense, futebol brasileiro e futebol também internacional, porque a gente fala muito sobre Copa do Mundo também. Inclusive, torcedor, o bicho tá pegando, né? Tantos jogos. Qual o jogo que você mais gostou, torcedor, até agora, da Copa do Mundo? Tem algum jogo que você mais gostou, Liwei?
3: Tem, eu gostei ontem de Inglaterra e Croácia, Gata.
2: Foi legal, não foi?
3: 4-2.
2: Harry Kane!
3: Foi muito interessante. Eu gostei também do jogo dos Estados Unidos contra o Paraguai. Estados Unidos atacando muito. Então, algumas partidas interessantes, mas também tivemos péssimos jogos. Por exemplo, ontem, a partida de Gana contra o Panamá foi um péssimo jogo. Porém, na reta final, com emoção, gol no final da partida. É Copa do Mundo, Gata Show, e a gente tá vendo aí algumas equipes já mostrando que são as favoritas. Por exemplo, a Inglaterra, com a vitória de ontem, é uma das favoritas a conquistar o título da Copa do Mundo. Só tem um título lá em 1966 e vai em busca dessa conquista com um técnico estrangeiro, que é o Tuchel, é alemão, assumiu a equipe e já venceu a Croácia, que nos eliminou na última Copa do Mundo lá em 2022, e na sexta-feira tem a nossa seleção brasileira.
2: É, vamos falar muito sobre essa preparação, Liwei, da nossa seleção, como é que o técnico Carlo Ancelotti vai montar essa equipe. Eu tô com muita expectativa de ver o Endrick em campo, torcedor, gosto muito do futebol, eu sempre sou muito a favor de futebol desses atletas mais jovens, que estão em busca de oportunidades. Aqui, quando a gente fala de Ceará e Fortaleza, a gente tem uma base muito forte, em especial o Ceará, que tá utilizando mais esses garotos da base, então a gente fica feliz quando vê nomes assim despontando no nosso futebol, e no caso do Endrick, despontando ainda mais no futebol internacional. Qual o jogo que você mais gostou aqui, gente, da nossa Copa do Mundo? O que é que você tá achando da Copa do Mundo? Tem gente que fica animado, né? Copa do Mundo parece o período de férias constante, porque você tá lá, como quem quer no que nada, você vê uma Inglaterra e Croácia. Eu imaginei que fosse empate, porque a Croácia é aquele time meio chato, apesar da Inglaterra ter mais qualidade, mas eu pensei que você não empate, quando penso que não, pá, 4-2. Aí você tá ali de bobeira, vai assistir Uzbequistão e Colômbia, 11 horas da noite, aquele horário só me desbuiado. Aí vai a Colômbia pra lá ali, 3 lapadinhas. Aí quando penso que não, Gana e Panamá 1-0, cansado, né? E aí você tá de bobeira, para acompanhar, assiste na TV Verdes Mares as partidas e fica super antenado. E eu tenho certeza que o debate na mesa de bar, em família, sempre tem aquele debate, aquela expectativa de seleção brasileira. Você tá confiante, torcedor? Você tá? O que é que você acha? Como é que vai ser o placar amanhã? Tem que vencer, hein? Não tem outra alternativa. Eu não falo mais nada porque ultimamente eu tô zicando. Então, ó, cala-te boca, Gata Show. Não fala mais nada. No programa de hoje, a gente vai falar de mercado da bola.

0: Já fiz a primeira pergunta, torcedor. Se quem, que, na sua opinião, qual o jogo da Copa do Mundo que você tá gostando mais? Qual é o que você não tá gostando? Se você não tá acompanhando, tem problema nenhum. Você fica livre, leve e solto para participar aqui com a gente. O telefone é o 988-87-1306. Agora eu faço uma pergunta pra galera do Leão. Solta o Leão aí, solta, solta, Iria Fortunato, solta. Eita! Tá preso o Leão? Ó! Oh. Ixi, esse Leão rugiu baixo. Vai.
1: Ele não conseguiu. Esse é o Leão.
0: Esse é o Leão. Fabiano do Leão, é porque o coelho deu uma chibatada nele que ele ficou meio guenzo, não foi?
1: Não, mas acontece, gata. Acontece. Nas transmissões, quando é leão contra leão, esse é o leão daqui.
0: Esse é o leão daqui.
1: O outro é o leão.
0: É o de fora. De lá, bota de o fora. Leão daqui, Fortunato. É.
1: Faminto, gata show. Tem que entrar faminto nas partidas.
0: É o leão daqui.
1: Esse jogo contra o coelho.
0: Não, vamos esquecer. Vamos esquecer esse negócio.
1: Leão contra o coelho. O leão era pra ter devorado o coelho.
0: Era, né? Pelo amor
1: de Deus. Feito de tudo.
0: Eu não lembrando que torcedor até hoje tem raiva da... Ah, Maria, vai ficar com raiva da gente se a gente ficar repetindo. Mas aí, torcedor, eu quero fazer uma perguntinha pra vocês. Tararam, tararam, tararam. Vocês queriam Pedro Henrique na equipe, vestindo a camisa vermelho, azul e branco?
1: Você já tá falando isso há um bom tempo, viu, Gata Show? Você tá cantando a pedra.
0: Eu tava falando isso. Se você prestou atenção...
1: Foi um sonho. Foi informação.
0: Olha, eu acho que tinha... O Pedro Henrique não tinha sido... Tinha sido afastado a primeira vez, né, pelo Moza. E eu falei aqui nesse jogada. A mente desse menino é uma mente brilhante.
1: Eu lembro você falar.
0: Porque ele lembra de coisas até que Deus duvida, assim, né? Mas assim, eu falei assim, ó. Eu não vou me surpreender se ver o Pedro Henrique com a camisa do Lion. Não foi isso que eu falei aqui?
1: Falou.
0: Não vai não. Eu não vou me surpreender. E eu repito, 18 de junho de 2026... Eu não vou me surpreender se ver o Pedro Henrique com a camisa do Fortaleza. E digo mais, se concretizar, se for uma contratação realizada, né, de fato, ó, assinado, tudo bonitinho, depois da janela de transferências ter essa confirmação, seria uma boa contratação, sim, para o Fortaleza no momento, o ponta-direita Pedro Henrique, não, Oliveira?
1: É uma opção que o Fortaleza não tem no mercado, nesse momento, dentro do plantel, na verdade. E olha o mercado atrás de pelo menos mais um atacante, Gata Show. O time do Fortaleza vai olhar no mercado de transferências após a Copa do Mundo um nome que possa chegar para fazer múltiplas funções ali no ataque.
0: Sim.
1: E o Pedro Henrique faz isso. O Pedro Henrique no Ceará já chegou a ser um centroavante. Ele é ponta de origem, jogou pelo lado esquerdo, foi deslocado para o lado direito. Enfim, jogou em várias funções. E no ataque do Fortaleza, o Fortaleza que acaba utilizando, quando não tem o Meritelo, a presença de Luiz Fernando. E o Pedro Henrique faz muito dessa função. Pode fazer os dois lados do campo de ataque, pode ser um homem mais à frente. É um jogador experiente, um jogador interessante, que no Ceará caiu de rendimento. E essa queda de rendimento fez com que ele perdesse espaço no time alvinegro. E com isso, o Ceará analisou a questão salarial, vê que nesse momento precisa fazer alterações, reformular o plantel, e daqui a pouco a gente vai falar sobre isso, porque tem muita gente que vai deixar o time do Ceará. E o Pedro Henrique eu vejo que poderia ser um jogador interessante para o elenco do Fortaleza, do técnico Carpini, pela sua experiência e pelo que ele pode entregar. Fortaleza hoje, Gata Show, joga com um esquema de 3 zagueiros, 5 defensores. E faz com que o Pedro Henrique, um jogador mais veterano, não tenha uma necessidade maior de voltar para marcar como ele fazia no Ceará. Quando ele jogava no Ceará, o Ceará não estava no esquema atual. O Ceará está adotando o mesmo esquema que o Fortaleza adota, um esquema com 5 defensores. E o Pedro Henrique pode se sair bem. E a gente tava falando aqui sobre virar a casaca. A gente viu alguns atletas com até mais tempo de casa virando a casaca recentemente. O João Ricardo, o próprio Bruno Pacheco e o Pedro Henrique só tá uma temporada e meia no Ceará. E ele pode mudar de endereço na cidade de Fortaleza e deixar Porangabuçu. Ele já deixou, na verdade, e tá indo lá pro PC. É uma possibilidade. Não. E o Fortaleza acabou contratando 2 nomes recentes do próprio Ceará. Eu falei aqui o João Ricardo e o Bruno Pacheco, mas Fortaleza trouxe para a atual temporada nomes do Ceará do ano passado que não foram bem, como o Pedro Henrique foi. Pedro Henrique era titular na Série A. E o Fortaleza, sim, trouxe o Paulo Baia,

0: também trouxe o Rodriguinho. Então não seria nenhuma loucura contratar o Pedro Henrique para a atual temporada.
1: Eu tô recebendo aqui mensagens aqui, torcedores, a gente tá sem áudio no YouTube, é isso? Me avisa que se a gente tiver sem áudio, que a gente corrige rapidinho aqui o nosso problema técnico aqui lá no nosso YouTube, viu, Lio? Depois dá um oi aí pro nosso querido... Tá sem áudio? Ai, tudo bem. Calma, galerinha que está nos acompanhando pelo YouTube. A gente vai corrigir agora o áudio. Muito obrigada aí pela resposta. Eu agradeço, sabe por quê? Porque essa galera que nos acompanha no YouTube, no rádio, na TV, vai falando aqui pra gente. Vamos já organizar e ajustar aqui o nosso YouTube, tá, torcedor? A pergunta é, minha gente... Você queria que Pedro Henrique tivesse vestindo a camisa do Lion? Participa aqui com a gente, vai no 98887-1306. A gente vai fazer o ajuste, eu vou pedir já o intervalo para ajustar, porque eu quero mostrar essa camisa aqui, ó. Hoje a gente tá cheio de coisa, viu? Tá, cheio de coisa boa. Eu até pergunto se você quer ganhar essa camisa show da Verdinha, ó. Tchá, tchá, tchá. Olha que camisa linda, gente. Tem 7 estrelas por quê, Gata Show? É hepta, é a Verdinha, 7 vezes campeã. São 70 anos. A
0: Verdinha tá
1: anos.
0: Melhor que a seleção brasileira, Gata Show. Aqui só tem craque, Gata Show.
1: 70 anos de Verdinha, minha gente. Show de bola. Quando a gente voltar aqui e ajustar aqui o áudio, eu explico direitinho como é que você faz pra ganhar o kit da Verdinha, que inclusive o kit está incluso aqui, a nossa camisa da Verdinha. Bora fazer um intervalo ligeirinho, William Fortunato, que é o tempo que a gente ajusta, e quem tá no YouTube também pra receber essa moral, né, torcedor? Tem que escutar a gente bem aqui. Não dá, né? Vou falar devagarinho pra você fazer a leitura labial, viu?
0: Mas quem tá no rádio e na TV tá acompanhando, né, Gata?
1: Quem tá no rádio e na TV nos acompanha, eu vou fazer aqui uma leitura labial rapidinho. O intervalo vai ser, olha, direitinho, e a gente volta já já. A gente já sabe que o YouTube tá sem áudio, a gente vai fazer a correção agora. Bora pro intervalo? E já já a gente volta tudo corrigido, tudo completinho, e eu falo sobre, ó... Olha como tá bonita, gente.
0: Isso daí que é o manto, viu?
1: Isso que é o manto, viu? Quem quer ser jogador da Verdinha? Quem quer?
0: 92.5.
1: Quem quer ser esse camisa 10 da Verdinha? Pois então se liga.
0: Quem quer ser o craque da Verdinha?
1: Quem quer ser o craque da Verdinha? Pois então se liga, tá? Tanto no jogado primeiro tempo e no jogado segundo tempo, no clima da seleção brasileira. Bora pro intervalo ligeirinho, a gente volta já. E vamos fazer essa correção, torcedor.
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1: Opa, agora sim,
0: hein? Denise Santiago.
1: Estamos de volta, 11 horas e 18 minutos. A gente pede desculpas aqui à galera que estava acompanhando, que está acompanhando o nosso YouTube. Eu vou aproveitar e dar uma geral aqui na turma que está acompanhando, viu, dona Bia? Foi culpa da Bia, não foi, Bia? Você chegou e o áudio chegou. A gente teve um probleminha aqui no áudio, torcedor, mas já tá ajustado, né? Se não tiver ajustado ainda, você manda mensagem aqui pra gente. Por isso que eu gosto dessa audiência. Essa audiência é qualificada, Liwei. Você manda sua mensagem aqui pra gente, que a gente corrige rapidinho. Aí eu vou aproveitar, torcedor. Pronto, já abrimos aqui o nosso YouTube. Eu vou aproveitar e mandar beijo, hein, pra galera que está aqui nos acompanhando, não só no YouTube, mas também no nosso WhatsApp. Aí eu vou aproveitar, como eu estava dizendo, no primeiro bloco aqui do programa, ó, mostrei a camisa. Quem tá no rádio, estou mostrando a nossa camisa, ó, nosso craque Verdinha. Essa camisa, gente, ela faz parte de o kit Verdinha, tá? Além dessa camisa, Liwei, vai ter também outros brindes da Verdinha, como squeeze, caderno, aqueles kits maravilhosos que a gente adora ganhar. Eu adoro ganhar kits, tu gosta também?
2: Sim.
1: Show de bola.
2: Todo presente é bem-vindo.
1: Todo presente é bem-vindo. Aí eu faço a pergunta pra você, torcedor. Como é que você faz pra ganhar o kit da Verdinha? Já recebi aqui algumas mensagens, torcedor. Ah, eu quero esse kit. Ei, eu quero esse kit, gata show. Fiquei 16 minutos sem ouvir vocês. Eu peço desculpas, torcedor. Agora você vai ficar mais 2 horas escutando a gata show. Mas não enjoa da minha voz não, viu? Você vai ouvir aqui direitinho. Gata show, eu quero esse kit. Eu quero. Olha, colocaram a imagem da gata show fizeram a montagem com a blusa, dizendo que era a blusa do Ceará que eu tô divulgando, ó. Eu tô divulgando a blusa da Verdinha, pelo amor de Deus, senão o povo vai chegar aqui querendo a blusa do Ceará e a gata show não vai ter como comprar a blusa do Ceará pro povo, não. Mas olha, quer participar pra ganhar o kit Verdinha? O que é que você vai fazer? Você vai juntar uma galera, em especial, Liwei, torcendo pro Brasil, tá? Porque a gente tá no clima da Copa do Mundo, né, torcedor? Em especial, torcendo para o Brasil, né, na vibração, pode ser na selfie, pode ser do jogo que passou, ou pode ser do jogo que vem, enfim, você vai fazer da forma de como você quiser. Você posta essa foto, marca na hashtag Torcida Verdinha, show? Marca a gente, tá, no Jogada, @jogadasvm, e aproveita e segue também, né, Liwei?
2: Tem que seguir, gata show.
1: Nós vamos escolher 10 participantes, tá? 10 pessoas, das mais animadas, das fotos mais criativas. Tem que estar postada, tá, galerinha? Aí você marca, coloca a hashtag, porque a gente vai procurar pela hashtag, tá? Hashtag Torcida Verdinha. Coloca a hashtag e nós vamos procurar pela hashtag. A galera mais animada, a gente vai entrar em contato pra você receber o kit. A turma, eu quero esse kit, Silvério da Maraponga. É desse jeito, ó. Segue lá a gente no Jogada, publica uma foto, marca a gente, tá? Marca a gente direitinho e coloca a hashtag Torcida Verdinha, que aí a gente vai escolher. Eu tô abrindo aqui hoje pra gente dar um tempo pra galera, viu, Liwei? Mais tarde, o André Almeida vai fazer também essa mesma movimentação da campanha. E amanhã a gente já vai logo divulgar a galera que tá se animando. Tanto no Jogada Primeiro Tempo e principalmente no Jogada Segundo Tempo, porque já que ele esquenta, ó. Pra
2: é
1: torcer
2: clima
1: para o Brasil.
2: De Copa.
1: Já é clima de Copa para torcer para o Brasil. Então vai lá, junta a galera, o kit é bem bacana. E a camisa, quem tá no rádio, não tá podendo ter o privilégio, né? Mas a camisa tá show. Eu vou colocar até aqui. Diretor, eu posso colocar em cima da mesa? Aqui, Bi, olha, vamos lá. Tá aí, ó. Eita, vai narrando aí, ué. Vai narrando.
2: Linda camisa, verde da Verdinha.
1: Tá aí.
2: Pra quem tá no rádio, né, gata show?
1: É, bom, símbolo, vai narrando.
2: O símbolo da Verdinha com 7 estrelas. A Verdinha é melhor que a seleção brasileira, que não conseguiu sequer o Hexa. A Verdinha é Hepta 92.5, o nome da Verdinha, camisa verde linda. E você pode ganhar. Vai concorrer, são 10 pessoas.
1: São 10 pessoas. 10
2: torcedores da Verdinha.
1: São 10 torcedores da Verdinha. Tá? Deixa eu esticar, né? Ele, o diretor, que tá uma Verdinha meio assim. Vai, Bia, me ajuda. A Bia que sabe arrumar as coisas direitinho. Ó, Bia, dá um oi, Bia, pra galera.

0: Ei, olha como é linda. Arrasou, Bia. Sou toda desengonçada, né, Bia? Pronto. Tá, arrasou, Bia. Muito obrigada, viu, Bia? Gente, tá aí, ó. Quer o kit? Então faz isso. Durante o programa todo eu vou estar avisando, tá? Aí amanhã a gente divulga nos 5 no Jogada Primeiro Tempo e divulga no segundo tempo também mais 5, porque a gente quer ver a galera vestindo a camisa da Verdinha. Literalmente sendo torcedor Verdinha. Show de bola? Bora escutar aqui a turma? Eu falei mais cedo, gente, quem tava aqui no YouTube não conseguiu escutar por conta desse problema técnico, mas eu fiz a pergunta sobre Pedro Henrique. O Pedro Henrique está quase encaminhado, não só para o Fortaleza, mas outros clubes também foram atrás do staff do atleta, né? O atleta, ele tem qualidade, né? Ele oscilou bastante nesse ano, né? Teve a lesão, se recuperou. No ano passado, ele foi, assim, essencial para o Ceará. A gente lembra que ele chegou com aquele respaldo todo de uma grande contratação. Eu falo grande não só na parte técnica, mas eu falo grande também no aspecto financeiro. A gente não gosta nem muito de falar questão de valores salariais, porque cada um tem uns critérios para receber, enfim, e é um profissional, né? E tem que receber mesmo pelo trabalho. Mas eu falo, gente, sobre peso, nome. Quando ele chegou aqui do Corinthians, Liwei, ele veio com todo esse respaldo, né? O Ceará tava na Série A, aquela coisa toda. O Pedro Henrique vem ajudar no ataque, é um ponta direita, tem aquela força física, consegue driblar bem ali os defensores, né? Naquele um contra um ele consegue se diferenciar ainda mais, né? Chega ao ataque, contribuiu muitas vezes ali. Teve uma partida aqui que eu anotei do Pedro Henrique no Ceará que me marcou muito, Liwei. Eu não sei se foi diante do São Paulo. Deixa eu ver
1: aqui. Ele faz um golaço, Arena Castelão.
0: Ele faz um golaço. Foi diante do São Paulo,
1: foi,
0: né?
1: Foi contra o São Paulo. Foi
0: a memória não me falha. Acredito a memória.
1: Foi 1-1 aquela partida. O Ceará começa com o gol dele, vencendo a partida, depois leva o empate. Foi um resultado péssimo pro Ceará na ocasião, mas foi uma das melhores apresentações do Gata Show do Pedro Henrique, com a camisa do Alvinegro de Porangabuçu. E eu também concordo com você. É um jogador que chegou com um status avançado quando ele vem do Corinthians. Ele volta ao futebol brasileiro porque o Pedro Henrique, ele é gaúcho, ele surge no futebol gaúcho, joga no Caxias e passa muito tempo no futebol europeu. Jogou na França, jogou na Grécia, em outros países de menor expressão, até voltar para o Brasil para defender as cores do Internacional. Passou algumas temporadas, foi negociado com o Corinthians, lá estava sem espaço e o Ceará viu a oportunidade de mercado para trazer ele para a Série A do ano passado e fez um grande campeonato. Ele cai de rendimento na atual temporada e o Ceará conseguiu manter esse atleta para jogar uma segunda divisão e ele até o presente momento não fez um grande ano apesar dos gols já marcados com a camisa do Ceará.
0: Tá aqui, ó, só corrigindo aqui, Liu, foi esse jogo que eu falo, foi lá no Morumbi, o Ceará venceu por 1-0 do gol dele também, tá? 1-0 contra o São Paulo. E teve um jogo dele também, gente, contra o Santos. A gente tá lembrando aqui de que foi 3-0, onde ele teve grande destaque, deu assistência, fez gol. A gente tá falando aqui dos bons momentos do atleta, que foi bons momentos marcados com a camisa do Ceará, tá?
1: É porque ele também marcou, Gata Show, me falha a memória, na partida contra o São Paulo, na Arena Castelão, né?
0: Aqui,
1: Mas ele marca esse gol da vitória lá no Morumbi.
0: Lá.
1: O Ceará vence o jogo por 1-0, gol do Pedro Henrique. Também foi um dos grandes resultados, uma das poucas vitórias que o Ceará teve na Série A, jogando fora. O Ceará venceu o São Paulo, também teve uma vitória contra a equipe do Cruzeiro, e o Pedro Henrique foi muito importante durante toda a competição.
0: Exatamente. E aí, gente, o staff dele está conversando com Fortaleza e com outros clubes também. Eu acredito que o Fortaleza seja mais viável porque ele já está aqui na capital cearense, a família, filhos, né? Já está todo mundo instalado, já está todo mundo muito bem acomodado. Aqui em Fortaleza é maravilhoso. Quem é que não gosta de morar aqui em Fortaleza? Ô, Brasil! Aqui em Fortaleza tem muitos atrativos, né? Aqui no nosso estado. Então, assim, eu acredito que possa estar bem encaminhado em relação ao Fortaleza, mas claro que ainda não é nada fechado. E tem outros clubes também que estão à procura do atleta. A minha pergunta foi para você, torcedor. O que é que você acha? Torcedor do Fortaleza, o que é que você acha? Deixa eu escutar a galera, que a opinião da galera é de extrema importância pra gente também. Toca o som aí do povo, meu querido William Fortunato, direto da Calcaia.
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0: Você na jogada. Lembrando, quem está nos acompanhando pela TV e está vendo a camisa da Verdinha aqui em cima da mesa, você pode ganhar não só a camisa, mas o kit Verdinha. Se liga no programa.

0: aí pra você saber como é que você faz pra você ganhar o kit verdinha. O Ataulfo Cunha, do Bom Sucesso. Ataulfo, perdão, meu querido. Ataulfo, ele fala assim, ó. Em relação ao PH, eu acho que é um bom jogador e tem tudo pra dar certo no Leão. Já tem gente que não tá querendo não, tá? O torcedor fala aqui, ó. Vou torcer muito para o Pedro Henrique não dar certo no Fortaleza. 35 anos, tecnicamente muito fraco, os bons momentos já passaram. Gente, eu não acho ele tecnicamente muito fraco, não.
1: Eu também não acho, Gata Show. Ele tem 36 anos, mas a contratação pra gente avaliar se é boa ou não, a gente vai ter que ver a questão do desempenho. E antes do desempenho, pra saber se vai ser uma contratação interessante pro Fortaleza, temos que analisar tempo de contrato e salário. Por exemplo, Pedro Henrique com 36 anos, se você faz uma contratação de um atleta com essa idade, mais ou menos na semelhança que o Fortaleza fez do ano passado com o Davidson, um contrato longo com um atleta experiente, não é interessante. Então, se for nesse molde, não é uma boa contratação para o Fortaleza. E também se for um grande salário, se o Pedro Henrique chegar para ser o maior salário do Fortaleza
0: não,
1: na Série B,
0: não,
1: também
0: não.
1: Mas a depender do tempo de contrato, um valor interessante, e o Fortaleza começa a adotar medidas para enxugar a folha e poder contratar e melhorar o plantel, né? A gente, com as informações da Fernanda, uma possível saída do Breno, de Rosseto, do Paulinho, de outros atletas, para o Fortaleza ganhar um fôlego para trazer contratações. E o Pedro Henrique entrando nesse patamar financeiro do Fortaleza, eu vejo que é uma boa contratação para o Tricolor, para o restante da Série B do Campeonato Brasileiro, porque é um atleta com características diferentes do que o Fortaleza tem para o setor de ataque.
0: E eu reforço o que eu disse mais cedo também, viu, gente? Se concretizar, né, essa contratação, se tudo der certo essa contratação, na opinião também aqui da Gata Show, é uma excelente opção para o ataque do Fortaleza. Aí junta com o Tiquinho Soares, que pode vir também, aí, amigo, fechou ali na frente.
1: É uma dupla mais experiente, Gata Show. E como eu já vinha analisando, quem estava no YouTube não acompanhou, mas repetindo, a situação é que o Fortaleza joga com o time com uma linha de 5, com volantes de marcação, e você pode deixar muito mais à vontade os jogadores de ataque. Um Pedro Henrique, um Tiquinho, são jogadores mais veteranos que não vão ter aquele vigor físico de voltar o tempo todo para marcar. O Pedro Henrique, na passagem pelo Ceará, nos últimos jogos recentes, a gente viu um pouquinho de dificuldade enquanto a isso. E ele estava um pouco mais cansado, chegou a fazer pênalti. Então, no Fortaleza é um outro modelo, ou uma outra forma de jogar. E eu vejo que ele tem características importantes, sim, para ajudar o Tricolor.
0: Torcedor que está nos assistindo na hora do almoço, a empresa Lockfam. Ixi, isso não é empresa. Que empresa?
1: Eita, B.
0: Assistindo jogada primeiro tempo. Empresa. Eu gostei dessa. Lockfam. O que? É uma empresa? É? É de quê, Bia? Aí é, a Bia vai pesquisar. É que ele colocou aqui no abreviado. Manda um alô para o Jackson Lixeira. Olha aí a exclamação. Jackson Lixeira, é isso mesmo. Aí ele botou Antônio Batoré, Roberto Canaã, Seu Mário e o Sou Márcio Fec do Janguruçu. Aí ele mandou a fotinha só pra registrar que a galera toda tá com a Gata Show. Opa, ai, ai. Para, nossa senhora, abri a foto errada. Agora sim. Cadê o Daniel Farias pra ajudar a Gata Show aqui, hein? Ô, Daniel Farias. Pronto, tá aí. Agora abri a foto certa. Tá aí a galera todinha, hein, da Loki. Um beijo. Tem que falar assim, viu? Que senão a Bia briga comigo. É, Bia? Mensagem subliminar. Só a galera da Loki. Loki, Loki.
1: Vem pra cá, Loki.
0: Ô,
1: vem com a gente, Loki.
0: Vem pra
1: aqui
0: gente.
1: Aqui é melhor, rapaz.
0: Gata Show, na conjuntura atual, acho que seria uma boa aquisição. Pedro Henrique no Lion. Eu quero saber da opinião do torcedor, hein? Meu amor, Ricardo está almoçando assistindo vocês. Um beijo especial pra nós. Um beijo, Ricardo. Almoçando daquele jeito, hein? Com um peixinho, um arrozinho, um feijãozinho. Um cheiro grande pra vocês. Jogado o primeiro tempo, Pedro Henrique falou que quer ficar no Ceará. Não, amigo, ele teve uma rescisão já, tá? O Pedro Henrique já rescindiu com o Ceará. O Pedro Henrique não faz mais planos do Ceará. Inclusive, eu peguei uma foto dele mais cedo hoje, treinando. Isso é no Instagram dele, tá, gente? Nas redes sociais dele. Ele treinando com um profissional, personal, né? Contratado por ele. E treinou e publicou nas redes sociais. A gente trouxe até aqui na nossa jogada primeiro tempo. A gente pode até reforçar, viu, diretor? A foto aí do Pedro Henrique. Bora escutar mais aqui a galera? Bom dia, Gata Show. Eu mereço essa camisa da Verdinha. Porque eu sou um dos ouvintes mais antigos. Aí você vai ter que tirar a foto

0: curtindo, tchá, tchá, tchá. Pode tentar curtindo a gente. Publica, bota a hashtag Torcida Verdinha e marca a gente no Jogada, tá? Que você pode ganhar a camisa, não só a camisa, mas você pode ganhar o kit Verdinha. A Eluane, que tá aqui com a gente também. Ixi, agora o negócio tá dando problema. Vai dar bom, vai dar bom. Menino, o negócio hoje tá que tá por aqui, viu? Gata Show, amanhã é 4-0 do Brasil. Eita, 4-0 Brasil. Bora lá escutar,
1: bom dia,
0: galera.
1: Gata Show,
0: bom dia.
2: Bom dia.
1: Do primeiro tempo.
0: Liway.
1: É o Wilson, de Limoeiro do Norte.
0: Limoeiro.
1: Vocês pela TV Diário, todos os dias.
0: Ô, coisa boa.
1: Wilson, torcedor do Ceará.
0: Valeu,
1: Wilson. Faz pra ganhar essa camisa linda aí, 70 anos, da Verdinha. Tô ligado, viu?
0: Tá ligado?
1: Pra ganhar uma camisa linda dessa.
0: Volta a dizer, pra ganhar camisa, tira a fotinha, publica a foto nas redes sociais, no Instagram, marca a hashtag Torcida Verdinha e marca a gente, @JogadaSVM. O Instagram tá na tela, hein? Quem tá no rádio, @JogadaSVM, tudo junto, e aproveita e segue a gente, tá? Gata Show, seria muito bom ver o Pedro Henrique no Fortaleza. Quem fala aqui é o Israel. Boa parte aqui dos torcedores
2: está gostando. A aprovação está maior do que a rejeição, Gata Show. Pelos comentários.
0: Pelos comentários, eu também estou achando. Porque eu não sei se é uma sensação que eu estou tendo, se você está tendo também, Liu.
2: Não, exatamente, Gata Show. Por conta da questão do Pedro Henrique, ele não tem uma grande identificação. É pouco tempo. Um ano e meio. Ele não tem uma grande identificação.
0: Mas eu te pergunto.
2: Não é um ídolo do Ceará. É. Se fosse um ídolo do Ceará, a situação poderia ser diferente, sabe?
0: Se ele tivesse feito mais.
2: Sim.
0: Se ele tivesse contribuído mais, principalmente esse ano, poderia estar diferente, né?
2: Totalmente diferente, opinião do torcedor. E a gente já viu aqui no futebol cearense sondagens. Quando existe a sondagem, o torcedor já vai criticando logo. Ah, passou pelo Ceará, passou pelo Fortaleza. Não é para trazer. Então, a situação do Pedro Henrique é um pouco diferente. O torcedor que está participando aqui está gostando dessa possibilidade, dessa opção. E quando o Fortaleza olha o mercado, não tem tantos jogadores com a qualidade de Pedro Henrique para uma Série B. A realidade do mercado hoje, ela é cruel com os times da Série B do Campeonato Brasileiro. E o mercado que vai abrir, a janela que vai abrir após a Copa do Mundo, lá no dia 20 de julho, é um mercado, uma janela difícil em comparação do início da temporada. Porque tem muito jogador que já está adaptado ao seu clube. Tem muito jogador que não vai sair. Então você vê um atleta que está livre no mercado, negociando, e o Fortaleza, ao meu ver, tende a contratar esse jogador. Se ele quiser ficar na cidade, Fortaleza é um bom clube para ele. Ele tem muito a mostrar, a tentar se destacar. Então o torcedor está gostando, viu, Gata Show? O torcedor está gostando dessa possibilidade de Pedro Henrique vestir a camisa do Fortaleza durante esse ano de 2026.
0: Bora escutar mais um áudio, vai!
3: Bom dia, Gata Show!
0: Bom dia!
3: Já jogava primeiro tempo aí, Vanildo. Isso aí é mais um daqueles, Gata Show, que passou pelo Ceará ano passado.
0: Ah.
3: Se eu não tô enganado, que tá até no Fortaleza, chamado Paulo Baia, não sei. É um daqueles.
0: É, o Paulo Baia.
3: Mais um
0: Baia,
3: daqueles tá que passaram pelo Ceará.
0: Mas ele é melhor que o Paulo Baia.
3: O Ceará mandou embora,
0: não,
3: que tá vindo pro Fortaleza, que também vai dar no mesmo dos que já estão aí.
0: Você acha, torcedor? Ó, esse tá contra, hein, Luiuei? Não, esse tá...
2: Assim, dos mais recentes, eu não vou falar aqui do João Ricardo, que já se provou, o Bruno Pacheco também na passagem. É. Mas dos mais recentes, os que chegaram pra essa temporada, o Paulo Baia não mostrou tanto. E o Rodriguinho hoje é titular do Fortaleza. O Rodriguinho que no Ceará sequer entrava, Gata Show.
0: Verdade.
2: O Rodriguinho no Ceará era um ponta, não jogava como meio. No time do Fortaleza, ele chegou a atuar como volante, foi deslocado para a lateral esquerda. Hoje é lateral direito, titular do time do Carpini, não jogou o último jogo. Então, Rodriguinho, no momento atual, deu certo. Mas para a gente fazer um recorte geral, tem que esperar a temporada acabar para avaliar se foi uma boa ou não contratação. Sobre o Pedro Henrique, em comparação ao ano passado, porque o Paulo Baia vem pro Fortaleza muito pelo ano passado, passou pelo Fluminense, também oportunidade de mercado, mas olhando o ano passado, o Pedro Henrique jogou muito mais que o Paulo Baia. O Paulo Baia era o reserva do Ceará. Na reta final era um atleta que não entrava e quando entrou não jogou futebol e por isso não teve vez, quando o Ceará mais precisou na reta final do Campeonato Brasileiro. Então, nesse comparativo, Pedro Henrique e Paulo Baia, o Pedro Henrique é muito mais jogador e tem mais histórico pra isso.
0: Também acho, tô contigo, Liuê. Manda um abraço, Gata Show, vou aproveitar e mandar um abraço pra galera aqui toda, hein? Manda um abraço pro meu amigo, menino que nome estranho, Atualpa, é isso? Conhece? Tu conhece um Atualpa, Bia?

0: Gente, primeira vez que eu sinto esse nome, hein? Rafael da Calcaio, lá vai ficar com o melhor Gata Show, Pedro Henrique. Ele aproveita e faz a selfie aqui com a Gata Show atrás. Um beijo pra você e muito obrigada pela sua participação aqui conosco. Temos mais mensagens também. Pedro Henrique é um baita jogador, tem que vir-se para o Fortaleza. Eu assino embaixo, Gata Show. Tem que contrata logo, mulher. Não, seu contrato não, macho, velho. Tô só aqui, só informando. Mas eu também concordo, é um baita jogador e acho que merece sim ter uma oportunidade no Fortaleza. Mais um aqui, vamos lá, turma, que tal? Bom dia, Gata Show. Pedro Henrique, pra mim, era o melhor jogador depois do Melk. Quem fala aqui é o Ribamar, lá em Maracanaú. A turma que tá mandando áudio também. Eita, esse daqui mandou em 74 áudios. Homem do céu, do Vapé de Socorro. Homem, manda só um, amigo. Vai, me ajuda. Vai lá, mais um.
1: Bom aqui. Dia, amigos da mesa. Bom dia. Eu acho que o Pedro Henrique seria uma ótima aquisição, porque é um jogador de Série A. O Pedro Henrique jogou internacional, jogou muita bola. Não jogou no Corinthians, que não teve espaço. Sim. Jogou na Europa. É um jogador de primeira e ele tem que vir pro Fortaleza. Aqui é o Ayrton do Jacarecanga. Cuida!
0: Valeu. Ó, e o Ayrton aí fez até uma análise mais... geral aqui, né, do Pedro
2: Boa
0: Henrique.
2: Análise, viu? Boa análise.
3: Gata
2: e, opa, e se a contratação for com base na opinião do torcedor, do jogada do tricolor, o Pedro Henrique vai chegar. Porque
0: vai.
2: Olha o tipo de comentário. Porque geralmente é mais rejeição. Ah, vem do Ceará. Rejeição. E o Pedro Henrique não. O Pedro Henrique tá com uma boa aceitação, principalmente por conta do seu histórico como atleta. Um atleta que jogou no futebol europeu, jogou pouco no futebol brasileiro e, analisando o currículo, é muito semelhante com o Sacha. O Sacha tem basicamente a mesma idade do Pedro Henrique, um atleta que atuou a maior parte da sua carreira no futebol europeu, em ligas alternativas, e foi um jogador que veio para o Fortaleza e deu muito certo depois de uma certa idade. Não tô falando que vai acontecer a mesma coisa, mas eu tô falando de uma semelhança.
0: Mais um, vai!
4: Bom dia!
0: Bom dia!
4: É Genibaú.
0: Fala, amigo!
4: Bom dia pra você, bom
0: dia
4: aí
0: pro Niway.
4: Eu acho que o Ceará não tá fazendo uma boa...
0: Em recidir?
4: Dispensa aí do Paulo Henrique.
0: Pedro.
4: Quem tem que dispensar, mais uma vez eu vou falar, é Lucas Lima. Que
0: vamos já falar
4: nada,
0: sobre o Lucas entendeu? Lima, hein?
4: Entendeu? Então, assim, dispensar um atacante, não tem como arranjar outro depois, né? Entendeu?
0: É mais difícil, né, amigo?
4: Horrível essa situação aí. Não sei o que foi que ele fez, mas ele é menos ruim do que um bocado que tem aí, viu, nesse time. Tem cada um que aí que não joga nada.
0: Tá aí, o torcedor falando aí que foi ruim pro Ceará, hein?
5: Aqui é Ivone de Maracanã.
0: Fala, Rony.
5: Tô mandando aí a mensagem.
0: Cuida, Rony.
5: Deixa o Pedro Henrique pro Fortaleza, que ele não tá mais querendo jogar no Ceará, não.
0: Já, ele viu, já rescindiu o contrato.
5: Um abraço pra todo mundo aí, aqui de Maracanã.
0: A galera de Maracanã que tá toda aqui com a Gata Show, um cheiro grande, hein?
6: Bom dia, Gata Show.
0: Bom dia.
6: Bom dia, os demais, que acompanha mesmo, Martins de Pindaré também. Esse jogador aí é a cara do Fortaleza.
0: Por quê?
6: Chegando no 0800.
0: Vixe.
6: Cara do naipe desse jogador aí, do PHI. Tem um bocado dentro do Fortaleza. Nós estamos precisando de jogador que venha para resolver o problema que está acontecendo no ataque do Fortaleza.
0: Caiu o homem atacante.
6: Não mais um na estatística.
0: Esse aqui tá contra, hein?
7: Show.
0: Oi!
7: Mostra sua foto aí para a Tiara.
0: Bate a foto e publica nas redes sociais e marca a gente, hein? Marca a gente, @jogadasvm. E hashtag torcida na verdinha para que a gente possa encontrar você, tá? Pedro Henrique é uma boa aquisição. Tem mais novidades na contratação? Bora falar aqui sobre saídas. O torcedor comentou sobre Lucas Lima. E é um nome que, de fato, deve estar saindo na próxima janela de transferência. A gente traz aqui a matéria do Diário do Nordeste, torcedor, e até te convido para que você possa ler junto com a Gata Show. Se eu diminuir aqui, pronto, melhor aqui. Opa, diminui demais, né? Tá bom assim, gente? Tá bom assim, Liwei? Dá para você ler, Liwei?
8: Perfeito, viu, Gata Show?
0: Tá perfeitinho? Pronto. Voltava melhor daquele jeito. Tá bom assim, né?
2: Tá perfeito. E a gente tem aqui também pra auxiliar.
0: Tem gente, tem informação lá no nosso Diário do Nordeste. Você aproveita e acessa o site www.diariodonordeste.com.br e tem informação também sobre outros atletas do Ceará.

como no caso, Gustavo Prado de saída e Lucas Lima tem rescisão encaminhada em meio à reformulação do Ceará. Então, ó, depois da saída do Pedro Henrique, a diretoria promoveu algumas mudanças e abrindo espaço para a chegada de novos nomes.

0: mais valorizado, né? O poder de valorização poderia ser maior com maior utilização também do garoto, não?
1: É verdade, Gata Show. O Gustavo, ele pertence ao Internacional. Ele veio por empréstimo ao Ceará até o final da temporada. E a gente, analisando as informações, viu que o empresário do atleta conversou com o próprio Ceará e com o Internacional sobre sondagens do futebol europeu.
0: Aí tem outra história, né? Aí sim.
1: Aí era um atleta que não era titular, 8 partidas apenas. Ele chegou já no último dia de janela, basicamente, para o Ceará. E o Ceará acabou facilitando essa saída do jogador para o futebol europeu. Deve voltar ao Inter e o Inter deve emprestá-lo novamente aí para um novo clube.
0: Ah, então sim, então tem outra. É um desejo do Internacional, né? Para deixar claro, não é um desejo do Ceará.
1: Do atleta,
0: não é um desejo do Ceará. Europeu. Agora, essa rescisão do Lucas Lima vai ser uma boa pro Ceará?
1: É, sobre o Lucas Lima, eu avalio da seguinte maneira: é um atleta, Gata Show, que chegou em meio à Série A do Campeonato Brasileiro. É um jogador que acabou se destacando em alguns momentos, mas caiu demais de rendimento.
0: Caiu muito de rendimento, né? E assim, a gente traz também, torcedor, algumas situações do Lucas Lima, né, torcedor? Entrava e pouco tempo já era expulso, né? Tinha as críticas, as atuações, eu acho que as expulsões também foram as questões, assim, que prejudicaram. E a expulsão do Lucas Lima, gente, que prejudicou o clube de uma forma, assim, demais, né? Olha, só pra vocês terem uma ideia, vou trazer aqui um recorte para dizer que a gente tá aumentando. Não. O Lucas Lima recebeu 3 cartões vermelhos em 27 partidas do Ceará. Ele foi contratado no ano passado, teve momento de titularidade, depois voltou a ganhar espaço após o rebaixamento, não é isso? Nesta temporada, ele foi um dos jogadores mais utilizados ali no meio campo, apesar de quando o técnico, ou o Moza, até o próprio Batatais, o acionava, o torcedor já via com aquela contestação. Lucas Lima, não.
1: O torcedor criticava logo,
0: né?
1: Justamente por conta dessas expulsões. Foram 3 em 27, como você falou, e o torcedor perdeu a paciência. Naquele jogo contra o Operário, foi estopim pra tudo.
0: Foi estopim, né?
1: Porque o Ceará sofre a derrota e ele acaba sendo expulso.
0: E ele acaba sendo expulso, exatamente. E aí não conseguiu manter uma regularidade, né, torcedor? Aí com a saída desses dois, Gustavo Prado, né, que é do Internacional, que deve ir para o mercado europeu, com a saída do Lucas Lima, com a saída do Pedro Henrique, eu quero saber era de entrada, meu amigo. Já Daniel Farias, que chega para conversar com a gente. Daniel Farias, inclusive, gente, estava lá no Ceará agora há pouco. Né, vai trazer pra gente mais informações. Tô curiosa pra saber em relação de técnico se vai continuar mesmo com Batatais, se tem alguma movimentação de mercado, porque eu acho que não vai ter outro nome a não ser Batatais, não, hein, minha gente?
1: Ele vai ficando, vai ele ganhando.
0: Vai ficando e vai ganhando. Quer mais informações, torcedor? O QR Code está na tela, tá? Espelha a tua câmera pro celular para o QR Code, que você entra direto ali no site do Diário do Nordeste. Quem tá no rádio, é só você parar rapidinho, pega teu telefone e coloca diariodonordeste.com/jogada, que tem muita informação sobre futebol local, internacional, é Copa do Mundo, é Série B, é tudo junto e misturado. Deixa eu voltar pra galera antes de pedir outro intervalo. Gata Show, o Ceará está fazendo uma limpa. Lucas Lima, PH, Gustavo Prado. Tem mais que a diretoria precisa rescindir contrato, viu, Gata Show? Eita, a lista tá aumentando aqui pro torcedor, pro Renato lá da Praia de Iracema. Fernando, Alex Silva, Juan Alano, a turma. Gata Show, Pedro Henrique não ficou no Ceará. Acredito que teve algum arranca-troca com a diretoria. Olha, essa história tá muito mal contada, Gata Show. Se bem que os bastidores a gente não sabe do que aconteceu, né, galera? Lucas Lima, limitadíssimo. Tô pra saber quem é o empresário dele, hein, Gata Show? Porque eu acredito que ele é um jogador de futebol. Se não for, vai ser tarde, né? Quem fala
1: sobre,
0: que é o Tito.
1: Sobre o jogador Pedro Henrique, vale lembrar que ele não jogava no Ceará desde o dia 9.
0: Isso.
1: 9 de maio, Gata Show. Ou seja, mais de um mês. É um atleta que participou daquela coletiva após a derrota pro Atlético Goianiense. E na sequência, não foi mais utilizado.
0: Vocês lembram quando o Pacheco veio do Ceará e pro Fortaleza arrebentou e deu um show? Exatamente, a gente até citou aqui, não só o Pacheco, mas também o João Ricardo. E agora é o Pedro Henrique, vamos lá, Fortaleza. Eu tô sentindo aqui o termômetro que a gente tem, que é a mensagem de vocês, vamos dar um...

0: no nosso YouTube também, é que essa notícia da possibilidade da chegada do Pedro Henrique no Fortaleza, ela está sendo vista por bons olhos. Pelo menos eu estou sentindo aqui que o torcedor está animado, né? Está animado aqui, está na expectativa aqui. O Raimundo de Mirim fala, torcedor do Leão, deixa o Pedro Henrique vir, vai ajudar muito. A família tricolor da Serrinha também, ó, ligadinha aqui com a gente, muito obrigada pela participação de vocês. 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Não sai daí que a gente volta já. Bora pro intervalo? Bora lá, tem muitas mensagens aqui, a turma mandando mensagens. Eu vou pro intervalo, no próximo bloco eu volto escutando vocês. A gente volta já.
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1: Estamos de volta, meus Verdinha. Amigos, na nossa Verdinha, 11 horas e 53 minutinhos. Quem está ligando a TV agora, eu faço a pergunta: por que, torcedor, você está ligando a televisão agora? Não faça isso, não. A gente começa às 11 horas e segue até 1 hora da tarde. Tem uma camisa show na mesa da Gata Show. Olha a camisa como tá belérrima. Quem tá no rádio, estou mostrando a nossa camisa da nossa seleção, Verdinha. Seleção Verdinha, hein? Com 7 estrelas, em comemoração aos 70 anos da Verdinha. Essa camisa, gente, ela faz parte de um kit Verdinha, tá? Eu trouxe só a camisa porque chama mais atenção, né? Aí o torcedor gosta também de vestir. E eu vou achar lindo ver todo mundo ali na cidade, ó, tchá, tchá, tchá, tchá, com a torcida Verdinha. Como é que você faz pra você ganhar? É rápido e fácil. Hoje nós vivemos no mundo das selfies e dos registros fotográficos. Mais cedo eu falei de retrato, é todo mundo. Vá, Denise, você tem quantos anos?
2: É porque é retrato.
1: Mas é, vou tirar um retrato? Bora tirar um retrato? Vamos tirar uma selfie? E aí, gente, você vai, tira um retrato, uma selfie, uma fotografia, faz um vídeo com a sua família, com seus amigos, torcendo para o Brasil, que a gente tá nesse clima aí de Copa do Mundo, agita aí a galera e publica a foto. Quando você publicar a foto, você vai colocar a hashtag Torcida Verdinha, tá? Por que que você coloca essa hashtag? Porque fica mais fácil da gente encontrar você. Pode ser assim? Hashtag Torcida Verdinha. Aí você marca o Jogada SVM, segue a gente para ficar por dentro de tudo e nós vamos escolher 10 perfis, viu, gente? Pra ganhar o kit Verdinha. Vamos sortear 5 no Jogada Primeiro Tempo e mais 5 no Jogada Segundo Tempo. O que é que você acha? Gostou? Então, ó, participa com a gente, publica a foto, marca o nosso Jogada e coloca a hashtag, porque é de extrema importância. Porque na hashtag, Liwei, a gente vai colocar lá no buscar, hashtag Torcida Verdinha, e a gente vai encontrar a galera toda. Né?
2: Aí fica mais fácil.
1: Aí fica mais fácil da gente
2: encontrar.
1: Quero
2: ver essa galera participando.
1: Viu? Eu quero ver também. Bora, bora, bora. Junta a galera, bate a foto, publica, marca a gente que dá tudo certo. Eu prometi escutar a turma, não prometi? Pois deixa eu voltar escutando. Vai lá, aperta o play.
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1: É você na jogada. Vai lá. Pam.
3: Boa tarde, Gata Show. Boa tarde.
1: Boa tarde.
3: Toda da bancada.
2: Boa tarde.
3: Ui. Gata Show! Sou disso aqui do São João do Torrado, Gata Show. Parabéns aí você relembrar quando Pacheco veio pro Fortaleza e o João Ricardo. Foi a rasteira que a diretoria deu no.
1: Isso foi rasteira, não,
3: neles dois, no time do Ceará, pra trazer eles dois pro Fortaleza. Eles não vieram contundido, como agora. O PH tá vindo contundindo.
1: Não.
3: Tá com bons jogos que ele não vem sendo aproveitado. E eu não sou de acordo. Tem vários aí.
1: Tudo bem. Você não é de acordo, a gente respeita, mas ele não está contundido, tá?
2: Ele foi afastado.
1: Quem tá contundido é o Vina. Ele foi afastado pelo técnico Moza. Então ele não joga, acho que
2: desde o dia 9 de maio.
1: De maio, né?
2: Ele jogou contra o Atlético Goianiense. O Ceará perde em casa, tem uma coletiva após o jogo e ele faz parte daquela comitiva, você lembra, né? Tava o Vina, tava o Pedro Henrique, o Luizão, o Éder, junto com o Moza. Na partida seguinte, contra o Atlético Mineiro, pela Copa do Brasil, ele fica no banco e depois disso nunca mais foi relacionado para nenhuma partida. Gata,
1: nunca mais foi relacionado para nenhuma, viu, gente? Então não é lesão, tá? É afastamento. Eu acho que Batatais deverá permanecer como treinador, pois ele conhece o elenco, amigo dos jogadores. Trazer aí, gente, um treinador vai bagunçar o time que já tá mais arrumado. É o Ângelo do Papicu que está aí querendo que o Batatais continue. Vamos pegar aqui só mais uma, porque o Daniel avisou pra gente agora que nesse momento vai começar a coletiva com o Richardson.
2: Atraso, viu, Gata Show?
1: Teve um atraso, foi?
2: Um grande atraso, não foi pequeno, não. Um grande atraso.
1: Era porque ia começar às 10 horas, não era, Liwei?
2: Praticamente 2 horas aí de atraso. E o Richardson vai falar agora, pré-jogo contra o Botafogo de Ribeirão. Jogo no próximo sábado no estádio Presidente Vargas.
1: Show de bola. Deixa eu escutar mais um torcedor.
4: Bom dia. Todos que fazem a grande jogada.
1: Bom dia.
4: Olha, Gata Show, eu estou de acordo que o PH venha para o Fortaleza. Ele será um bom reforço.
1: Tá aí, de acordo.
4: Obrigado. Quem fala aqui é o Pessoa da Arena,

0: Ideal de Cajazeiras.
1: Arena de Cajazeiras, muito obrigada, meu querido.
2: Olá, quase boa tarde.
1: Quase boa tarde.
2: Quem está falando aqui é o Zé Carlos.
1: Fala, Zé.
2: E uma coisa, Denise, o
1: Liwei.
3: Opa!
2: Se o PH não se via no Ceará,
1: ah,
2: e disse que o Ceará é um time mais fraco, porque o Laio não deu certo, vai dar, será que vai dar certo no Fortaleza?
1: Ele não serviu no Ceará por uma opção técnica, né? Não foi porque falta de técnica, sim, não. Foi mais uma intriga aí entre o Moza.
3: Mas mudar de ambiente, Gata Show, às vezes faz bem.
1: Faz bem, não faz?
3: Muito bem. Então vamos aguardar aí o Pedro Henrique.
1: Vamos aguardar.
4: Mas cadê o Alexandre Mota?
1: Eita, o Alexandre tá lá na Copa. O Alexandre tá lá na Copa, atrás aí, trabalhando muito na Copa do Mundo. Vamos escutar aqui mais um que a gente, olha, tem que escutar o Richardson, hein? Que entrou agora para bater um papo aqui com a imprensa. Tinga e Bruno Melo devem voltar ao Fortaleza. É verdade, Gata Show? O Wilton Bezerra que tá comentando. Não é o nosso Wilton, não é. É Wilton.
3: Não tem nenhuma informação não, sobre isso.
1: Nenhuma informação. Bora escutar aqui o Richardson, gente. O Richardson tá se falando agora. É a coletiva de pré-jogo. O Ceará vai enfrentar o Botafogo de São Paulo. O jogo que acontece neste fim de semana. No sábado, lá no estádio Presidente Vargas. Uma expectativa aí de um bom público. Bom público, assim. A diretoria quer. Eu falo expectativa porque, gente, a diretoria tá anunciando ingressos de R$10. O torcedor tá um pouco amargurado, Liwei, não tá querendo ir por conta, né, de toda essa situação que tá o Ceará vivendo, mas o Ceará tá pedindo 10 continhos, gente. O que é que tu faz com 10 conto? Tu vai pro jogo do Vozão, não é isso? Então, deixa essa amargura de lado, né, não, Liwei?
3: É verdade. Bora. Daqui a pouco vamos acompanhar o Richardson, vai falar. E o torcedor do Ceará, a gente tem a torcida organizada falando público zero. Mas o torcedor quer ir, quer apoiar o time, Gata Show.
1: Bora escutar o Richardson, gente. Bora lá, aperta o play, diretor, que ele tá falando agora.
5: Resgatar
1: o volante
5: essa
1: do Ceará.
5: Conexão nossa, de dentro do campo com o nosso torcedor. Essa identidade que a gente vem mostrando nesses últimos dois jogos de entrega, de dedicação. E o torcedor, acredito que tem visto isso. A gente tem meninos novos nos ajudando dentro do campo, que é uma política do clube incentivar a base, né? Então, que o torcedor que vá no próximo sábado vá com esse intuito de nos apoiar, que eu tenho certeza que a gente está muito próximo de voltar à briga principal que a gente quer dentro do campeonato, né? Dar uma vitória no sábado nos coloca no bloco intermediário dentro da competição ali, que a gente quer estar brigando e a gente vai jogo a jogo para que a gente possa continuar evoluindo e chegar forte no final da competição.
1: Tá aí, a gente tá acompanhando, gente, a coletiva. Opa! A coletiva do Richardson, falando aqui ao vivo, tá? A gente aproveita a caroninha do pessoal da Vozão TV, que também, olha, a gente faz essa parceria aqui bacana aqui com eles, e ele continua falando. Bora lá escutar, vai.
5: Vem pedindo, né, pra gente possa, nós meio-campistas ali, volantes, porque a gente consiga mapear bem a hora de pressionar e a hora de esperar um pouco mais o adversário. E na saída de bola a gente tentar dar suporte pro pessoal da frente. Acho que a gente vem evoluindo. Praticamente a gente, na maioria dos jogos, tem feito os gols, mas a gente tem sofrido um pouco defensivamente também, né? Tem tomado alguns gols. Então a gente tá tentando aí entrar nesse equilíbrio para que a gente possa sofrer menos gols. Eu acredito que sofrendo menos gols a gente tá muito perto da vitória, né? A gente tem muita, muita qualidade do meio para frente. Então a gente. É claro que é muito fácil falar, mas a gente tentar achar esse meio termo para que a gente possa chegar preparado. Como eu falei, agora o nosso principal objetivo é o Botafogo no sábado, tentar esquecer um pouco a tabela e focar jogo após jogo. Acho que a gente tem um jogo muito difícil, é um adversário complicado, mas a gente se preparando bem, acredito que a gente possa fazer um bom jogo e conseguir uma vitória jogando dentro de casa.
6: Bom dia, Richardson.
5: Bom dia. Queiroz,
1: continua com acompanhando a coletiva do Richardson. Quem vai fazer a pergunta agora é o Danilo. Danilo, que é do Futebolês. Danilo, que estica um pouquinho a pergunta, né? Então a gente vai aguardar aqui. Richardson falando, gente, sobre essa preparação para enfrentar o Botafogo de São Paulo. Falando também sobre o meio-campo. Já eu quero saber da opinião do Liwei, em relação do próprio Richardson, que era aquele jogador que vinha entrando no segundo tempo, né? E tá falando agora do estádio, tá, gente? Do estádio Presidente Vargas. Bora lá escutar.
5: Acredito que meu...

0: Eu tenho mais de 300 jogos aqui. Acho que meu segundo jogo já foi no PV e eu fui feliz lá, fiz 2 gols. O PV tem toda essa magia junto com o torcedor, nessa sinergia que quando a gente consegue imprimir dentro do campo, o torcedor vem pro nosso lado e realmente vira um caldeirão. Independente do estádio, a gente vai jogar dentro da nossa casa, a gente vai ser mandante, né? E essa reconexão com o torcedor, acho que o torcedor tem visto nesses últimos 2 jogos a gente tentado resgatar essa nossa identidade de um clube competitivo, um time competitivo que briga, que não desiste. Eu acho que é isso que a gente tem que tentar manter e tentar evoluir para esse jogo. Como eu falei, a gente tem sofrido alguns gols, a gente tentar dar esse suporte, parar de tomar gols e tentar ser eficaz na frente para que a gente possa vencer mais um jogo dentro de casa. Eu acredito que essa reconexão com o torcedor vai ser muito importante. O torcedor vai vir junto quando as coisas acontecerem dentro do campo e a gente vai com esse objetivo de fazer o melhor no sábado, de respeitar a equipe adversária, porque é uma equipe qualificada com jogadores interessantes, alguns jogadores acostumados a jogar campeonato de Série A e muito experientes em campeonato de Série B. Então a gente tem que ter tranquilidade e ter nosso foco para a gente possa fazer um bom jogo e, se Deus quiser, conseguir uma vitória dentro de casa e encaminhar essa volta ao grupo que a gente acredita que a gente merece estar, que é estar brigando na parte de cima da tabela.
1: Tá aí, o Richardson falando sobre o estádio de Presidente Vargas. Você gostou, torcedor, dessa mudança do Ceará para o PV? O que é que você acha? O PV tem aquele, né, caldeirão, né?
2: Aquela energia diferente.
1: É uma energia diferente. O que é que você acha, torcedor? Estádio Presidente Vargas vai ser o palco do Ceará, né? A casa do Ceará para os próximos jogos. O Ceará foi uma determinação para poder até diminuir os custos e fazer aquela energia, né? Aquela atmosfera bacana que a gente sabe que o PVzinho de Açúcar oferece nas partidas. Bora continuar escutando aqui o Richardson e eu quero depois a sua opinião, Liuê, sobre o próprio atleta. Atleta falando sobre atuação e quem sabe pode ser entre os titulares nessa partida contra o Botafogo de São Paulo. E ele fala sobre a evolução dele, tá, gente? Vamos escutar agora.
0: Defeito minha uma qualidade, né? Eu não desisto fácil das coisas, né? Enquanto alguns jogadores têm a possibilidade de sair e viver outro momento, eu nunca decidi sair daqui, né? Nunca passou pela minha cabeça abandonar, nem desistir em nenhum momento. E nas maiores dificuldades eu tenho a minha família próxima de mim, que é o mais importante. E a identidade que eu tenho. Eu acredito que quem sabe o que é de verdade não se importa com o que os outros falam e pensam, né? Eu sei o que eu posso fazer, eu sei da minha identificação com o clube, eu sei do respeito do torcedor, eu sei que eu tenho meus valores e não abro mão deles. Então, eu nunca desisti, nem vou desistir. Então, eu tô muito feliz nesse momento de reconstrução do clube, né? A gente teve uma possibilidade. Você citou 2024, que o Mancini acabou falando que talvez não contasse comigo, e eu acabei tendo, acho que, uma sequência muito grande, foi importante naquele momento do acesso, né? Mas eu acho que não só eu, todos que aqui estão, que vestem essa camisa, têm essa responsabilidade, né? Eu acho que essa é a identidade do clube, do torcedor, que é não desistir, é se entregar até o final, todos os jogos, acreditar. A prova disso foi 2024, enquanto a maioria desacreditava do Ceará, o torcedor abraçou a nossa causa e a gente, junto dentro de campo, com essa sinergia, nós conseguimos o acesso no final. Então, ter essa experiência dentro do clube é passar para os meninos essa experiência que a gente tem que viver a cada jogo, a cada momento. Olhar nesse momento, a gente vem 2 jogos, acho que uma vitória e um empate, e olhar na tabela e se ver na parte de baixo da tabela é um pouco chato, né? Não vou dizer frustrante, mas a gente vê com... Pô, a gente acabou de fazer 12 bons jogos e ainda tá um pouco para trás. Então, a gente tem que focar sempre no próximo jogo. A gente tem uma oportunidade dentro de casa, respeitando, é claro, a equipe do Botafogo, mas sabendo que a nossa briga possivelmente é diferente da deles. E a gente vai com o intuito de fazer mais um bom jogo, se dedicando,

0: lutando até o final.
1: Eita, eita, para, pronto, parou.
2: Gata Show, é muito interessante ver o Richardson falar. Porque é um atleta que foi descartado
1: pois
2: do Ceará.
1: Pois é, o que me chamou a atenção ele dizendo, né, que o Mancini não me queria, né?
2: Ficou, né?
1: Eu acho que sentiu.
2: É uma mágoa, 2024, e ele volta muito importante. Já é a quinta temporada seguida desde que ele volta do futebol japonês, porque ele veio do Confiança, atuou pelo Ceará em praticamente 3 anos e depois passou 3 temporadas no futebol japonês. Volta ali em 2022 para a Série A, é rebaixado, fica na Série B de 23, de 24, consegue subir junto ao clube. Um atleta muito importante, o Richardson, é o coração, é um torcedor dentro de campo e esteve em baixa, a gente tem que lembrar disso. Não adianta só você ter a garra, a dedicação, mas também apresentar um bom futebol, e ele não vinha apresentando. O Richardson que chegou a ser descartado novamente recentemente, porque ele passa um período fora. O último jogo do Richardson antes da chegada do Batatais, Gata Show, foi justamente no último jogo do Pedro Henrique. E ele ficou fora junto com o Pedro Henrique, com o Vina. E ele atuou 13 minutos daquela derrota contra o Atlético Goianiense por 1-0. Depois, ele volta e joga 20 minutos na vitória em casa contra o Avaí pelo placar de 2-1, já com o Anderson Batatais. E pelas circunstâncias do jogo, na partida contra o Criciúma, ele acabou entrando no lugar do zagueiro lá do Ceará, que acabou se lesionando naquela partida. Então, é um atleta muito importante, eu vejo que pode recuperar o seu futebol e ajudar muito ao Alvinegro durante o restante da temporada de 2026.
1: O que é que você acha, hein, torcedor? Richardson merece, sim, ter mais oportunidades pela experiência que ele tem, né? Pode contribuir ali com os jovens, fazer esse intercâmbio, hein, de experiências, o atleta mais jovem com o atleta mais experiente. Participa aqui com a gente no 988-87306.
2: O Gata Show, só para complementar, ele entrou no lugar do Júlio César, né? Tá. Júlio César que saiu para a entrada, né, dele. Então ele atuou praticamente todo o jogo, jogou 70 minutos contra o Criciúma.
1: Vamos já finalizar, que ele ainda continua falando, hein, Bia? Vamos lá continuar a escutar aqui o Richardson. Tá falando mais que a Gata Show,
3: hein? Realmente ele tá sendo representado dentro do campo. Então acho que esse é o espírito, e que o torcedor se faça presente dentro do estádio, porque sem ele a gente sem ele é difícil, com ele é muito difícil, com a ajuda dele a gente fica mais forte, sem ele é complicado demais. Então a gente espera que essa reconexão desses dois últimos bons jogos que a gente fez, 12 bons resultados, se faça presente no sábado novamente, com o torcedor que vá ao estádio tentando nos apoiar, tentando nos incentivar para frente, porque a gente sabe que todo mundo que vem jogar aqui, que já teve a oportunidade de jogar contra, sabe o quanto é difícil jogar com o Ceará estando forte dentro de campo e na arquibancada. Então, eu acho que a arquibancada responde muito ao que vê dentro do campo, então a gente vai tentar fazer isso, tentar resgatar essa nossa identidade de entrega, de superação, que o torcedor se sinta representado, para que ele possa abraçar cada vez mais a gente e nessa campanha, e a gente possa junto no final conquistar o objetivo.
1: Ele tá falando, gente, sobre o estádio Presidente Vargas e o apoio do torcedor. O torcedor tá fazendo uma movimentação, alguns torcedores, de campanha zero, né, Liway?
2: Lamentavelmente, porque
1: a gente entende, eu até entendo esse sentimento do torcedor, mas por outro lado eu entendo também que é ruim para não vai melhorar o clube tendo um público zero, né?
2: Não, exatamente, não vai mudar. O Ceará, se quiser subir, precisa da sua torcida, e o torcedor que tem todo o direito de fazer esse tipo de coisa e outras a mais, dentro da regularidade, dentro das leis, e prejudica demais o Ceará sem o apoio da sua torcida. E não só o Ceará, eu olho em torno geral. Eu fui fazer um jogo do Ceará na Arena Castelão com esse pensamento de público zero da torcida. Você prejudica o comércio local, Gata Show.
1: Verdade.
2: Tem gente que depende de vendas no entorno do PV e do Castelão. E a partir do momento que você faz isso, você tem direito de fazer isso, você está prejudicando essas pessoas que dependem ali do comércio, de venda de comidas e bebidas em dias de jogos.
1: Bora finalizar aqui com o Richardson, que o homem tá falando mais que a Gata Show, viu? Eita, água de chucalho! Fala, Richardson!
3: Da gente, e que eles se sintam felizes dentro do campo. Acho que esse momento de transição pro atleta, eu também passei de sair da base pro profissional, é sempre difícil, a gente quer sempre uma sequência, e eles estão tendo essa sequência nesse momento, né? E parabenizar todo o trabalho da base, né? Porque, assim, eles têm mostrado que estão preparados para viver dentro do profissional.

0: E ter essa tranquilidade e essa maturidade que estão tendo dentro dos jogos, né? Então, a gente fica feliz pela política do clube, de dar oportunidade, e a gente tenta dar o respaldo, né? Poder ajudá-los e poder tentar, de qualquer forma, que a gente possa... como é que eu posso falar a palavra? Aumentar esse desempenho deles... Seja ajudando dentro do campo, seja dando dicas, vivendo, como você falou, viver um clube do tamanho do Ceará não é fácil, vestir essa camisa não é fácil, mas eles têm cabeça boa, estão se adaptando muito bem e estão dando esse resultado dentro do campo, que no momento está sendo muito importante, né? Então a gente espera que eles continuem evoluindo, não só ele, mas todos nós, e juntos a gente possa continuar esse caminho aí desses últimos dois jogos de uma boa sequência dentro do campeonato, para que a gente possa estar brigando pelo nosso objetivo até o final.
1: Bacana, Richard. Você falou agora há pouco, gente, sobre essa parceria na base, com a base. É muito importante mesmo eles darem todo esse apoio a esses jovens que estão chegando agora. A gente já continua com o Richardson, torcedor. Eu quero escutar também o torcedor que está aqui com a gente. Já a gente volta, tá? A bater um papo aqui com o Richardson, que pelo jeito aqui da carruagem, o homem vai falar que só. Vai falar é muito. O torcedor fala aqui, olha, que é a favor de protesto com a diretoria. Jamais fazer protesto de público zero. Isso não dá. Pois, inclusive, o clube vive de rendas, aqui o torcedor comentando, como o clube vai saldar as dívidas sem gol, sem contratar, sem renda. E o Richardson Gata Show é gata show, é jogador e é torcedor do Vozão, aqui o torcedor comentando. O outro torcedor gostou da mudança do Castelão para o PV, hein? O jogo do Ceará vai ser no estádio Presidente Vargas e o torcedor apoiou. Mudanças, eu sempre gostei, eu sempre pedi. Será que tem que jogar aí no PV? Quem fala aqui é o Renato, lá da Praia de Iracema. Falando aqui mais, o torcedor comenta aqui: não tem nenhum jogador que não tem nenhum time que queira o Pedro Henrique. Só a Gata Show e o Liuê. Amigo, se eu botei aqui o áudio, a metade daqui da torcida pedindo o homem no Leão.
2: E ele tem mercado, não só o Fortaleza, outras equipes também querem a contratação dele. O Pedro Henrique, se não ficar, claro, já saiu do Ceará, mas se não for pro Fortaleza, não tem outra equipe de Série B que vai contratar, não por não querer, e sim pelas condições financeiras.
1: Exatamente.
2: E o Pedro Henrique tem mercado em Série A, não vai ter mercado no Corinthians, Flamengo, Palmeiras... No Inter, onde ele já passou, mas tem mercado em outras equipes, em um Remo, em equipes que subiram recentemente da Série B do Campeonato Brasileiro. Então, existe mercado para o Pedro Henrique, não só no futebol brasileiro, mas no futebol do exterior. Ele acabou atuando em algumas ligas alternativas, apesar de ter jogado na França durante um período.
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1: 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Bora pro intervalo? No próximo bloco a gente escuta mais a galera, tem informações sobre o Lion. Eita, Fortaleza, só na movimentação de mercado. Eita, Fortaleza, vai enfrentar o CRB
2: lá. Tá
1: caladinho,
2: né, o Fortaleza?
1: Tá quietinho, né?
2: Tá quietinha e vai lá e traz contratação desse jeito.
1: É, só presta assim, caladinho contratando, torcedor gosta assim, né, torcedor? Devagarinho vai lá, vamos trazer atualizações de Tiquinho Soares. Tá quase pertinho.
2: Tá um tiquinho de ser jogador do Fortaleza.
1: Tá um tiquinho pra ser o jogador do Lion. E seria uma boa contratação. Reforço, viu, torcedor? Tiquinho Soares.
2: E tem música dele também, Gata Show. Que ele passou pelo Botafogo, né? A gente ontem
1: a gente colocou Segovinha. Segovinha.
2: Aí tem o do Tiquinho Soares.
1: Tem o do Tiquinho também.
2: Né? Mas tem alguns termos que não podem, pelo horário,
1: não dá, tem
2: serem reproduzidos.
1: Tem aqui crianças que nos acompanham.
2: Mas a música é sensacional. Que é o torcedor do Botafogo fez pela passagem do Tiquinho por lá, onde ele marcou muitos gols e ajudou o time carioca.
1: Galera do Leão, prepara a música pro Tiquinho, hein, que o homem tá perto de fechar. Eita, um tiquinho assim, ó, pra assinar o contrato. O intervalo é bem ligeirinho, um tiquinho pra gente voltar. No próximo bloco tem um ticão do Tom Barros. Eita, Tom Barros, no TBT. Deixa, o ticão do Tom Barros ficou pesado, hein, Tom? Tem TBT do Tom, tem Central Jogada, tem muita informação ainda aqui no nosso Jogada Primeiro Tempo. Não sai daí, hein, que a gente volta já, já. Três, eu li o Eta Roco, mas eu falo por ele. Vai, volta.
2: Voado.
1: Voado. A gente volta já.
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1: Estamos de volta, meio-dia, 23 minutinhos. Como eu falei para vocês, toda quinta-feira tem aquele momento bacana.

0: onde a gente relembra as histórias do bom futebol. Ele canta, ele encanta. Eita. E traz muita coisa boa pra nós. Eu tô falando de quem, William Fortunato? Vê se tu consegue lembrar assim. Você
1: fala,
0: consegue?
1: Denise Santiago.
0: Ah, oh, rapaz.
1: Tudo bem, Denise Santiago?
0: E essa voz?
1: Tudo beleza. Estamos aqui na luta, né?
0: Tão lindo, gente.
1: Tá, Tãozinho. Tá tudo tranquilo.
0: Você tá gostando da Copa do Mundo,
1: Eu tô Tom? Gostando da Copa do Mundo. Acompanhei a maioria dos jogos mais importantes. Como ontem, por exemplo, parei em casa pra ver a Inglaterra jogar. Tava torcendo pela Croácia.
0: Tava torcendo?
1: Eu sempre torço pelo time mais fraco, exceto o Brasil, que é melhor do que todos os outros. O Brasil. O Brasil, pra mim, é o eterno campeão do mundo. Já é favorito para a Copa de 30 e 34, tá entendendo?
0: Você tá remetendo aquele Brasil que você acompanhou.
1: Brasil,
0: vamos falar do Brasil de 2026, Tãozinho.
1: Não, precisa não, Denise Santiago, vamos falar não.
0: Hein? Tãozinho, então assim, você, os times menores de pouco assim, não
1: eu os ditos... As zebras da Copa do Mundo, pode ficar certo que eu tô torcendo pelo time que tá cometendo a zebra. Por exemplo, eu tava torcendo Cabo Verde. Tava torcendo Cabo Verde.
0: O goleiro deu um baile, viu?
1: Vovozinha. Vovozinha aqui, viva vovó. É. Um dos nomes da Copa.
0: Sim.
1: Um dos nomes da Copa.
2: O Josimar, né? Em homenagem ao ex-jogador da seleção.
1: Josimar,
2: e
1: eu conheci pessoalmente aqui no Fortaleza. Aliás, Josimar, um lateral que fez um dos mais belos gols da Copa de 86. Canhão, né? Que foi o que resultou no nome
0: do goleiro. Josimar Dias.
2: E fez dois gols naquela Copa, não foi?
1: Foi, mas eu tô dizendo mais bonito, que foi um de fora da área para um canhão lá no ângulo.
2: Os dois foram lindos, mas foi, esse foi mais bonito.
1: Então, Josimar. Eu conheci aqui no Fortaleza o Josimar. Passou uma temporada muito curta aqui também, né? Josimar tinha alguns problemas extra-campo e complicou um pouco, mas era um extraordinário jogador. Pois bem, então eu gosto da Copa do Mundo. Tava torcendo Cabo Verde. Ontem eu tava torcendo pela Croácia. Gostei quando houve aquele empate ali no último minuto do primeiro tempo.
0: Tem um raio da Croácia, que ela já eliminou a gente.
1: Aí, não, tem não.
0: Tem.
1: Aí, resultado, todo time, o Congo, aliás, o Congo são dois, né? São dois países com o mesmo nome, Congo. Tem o Congo, República Democrática do Congo, que é esse que tá lá. E tem a República do Congo, que é o vizinho deles, né? Já pensou um negócio
0: desse? Fuxicado.
2: É como o vizinho com o mesmo nome, então.
1: É vizinho com o mesmo nome, mesma língua, um bocado de coisa. Pois bem, é um país pequeno. Aí, resultado, tá lá, eu tava torcendo pelo Congo. Eu só assim, quer o que mais? Foi de zebra aí, porque eu tava torcendo contra.
0: No grupo B, Tonzinho, teve também. Ah, tranquilo, tem Catar e Suíça, Canadá e Bósnia, nada.
1: Aí fico neutro.
2: O Catar foi zebra também, né? Suíça com mais participações. Não é um Portugal, não é uma Espanha.
0: É. Turquia, Austrália e Turquia, Austrália vencendo, né? Estados Unidos vencendo Paraguai, enfim.
1: Então é o seguinte, por exemplo, o Brasil joga amanhã com o Haiti, né?
0: E aí, Tom?
1: Haiti. A nossa concentração, eu vi muitos narradores acompanhando, já dizendo futuro adversário do Brasil, atenção, pode ser o Japão, pode ser a Holanda, não sei o que, tá, menino, vamos olhar pro Haiti primeiro. Olhar pro Haiti, né? Agora tá pensando quem vem, vem depois. E depois, preocupação agora é o Haiti. Depois, você vai para Escócia, não é? Por então, mas tem gente que já estava dizendo, olha, se o Brasil passar, vamos passar primeiro. Então, amanhã, vamos lá, para cima do Haiti. Espero que o Ancelotti... Eu liguei para o Ancelotti. Ele não me atendeu. Não me liguei três vezes.
0: Mentira, Ancelotti, não acredito
1: não. Não atendeu, não. Eu mandei para ele a seleção do Brasil para ganhar esse jogo com a maior facilidade do mundo e mudar tudo. Aquela minha cancha tem que mudar tudo. Aquela do primeiro tempo, rapaz, eu vou dizer uma coisa. Não jogava nem a Série B do Campeonato Brasileiro.
0: Não jogava, né?
1: Não, jogava não. Aquela cancha... Denise, eu aprendi com Gilvan Dias, que foi o técnico do Fortaleza, vice-campeão da Taça Brasil de 68. E foi técnico do América aqui. Ele me dizia, Tom Barros, quando você observar um time correndo atrás da bola, pode se preparar. O Brasil passou o primeiro tempo todinho correndo atrás da bola. O time do Marrocos tocando e o Brasil correndo atrás cansa. Aquilo não tem quem aguente. Você termina com a língua do lado de fora, entendeu? E o Brasil, então, não pode ser um negócio daquele. O Brasil correndo atrás da bola. Quem tem que correr atrás da bola? Os outros adversários, porque o Brasil aqui é o bom.
0: Ele vai pra cima.
1: Ele vai pra cima. Eu ontem estava vendo, por exemplo, o primeiro tempo do jogo da França. Meu amigo, não foi essa coisinha, não. Segundo tempo, deslanchou aí o... Por quê? Porque o time já voltou sem a mesma velocidade, a França aplicou e foi lá e ganhou. Mas sofreu no primeiro tempo, era para ter tomado dois gols do Senegal, dois, não é? Bola bateu ali na trave, bateu no

0: pé do goleiro, no lugar de entrar, foi para fora. Essas coisas que acontecem em Copa do Mundo. Então, tudo bem. Eu vejo essa situação para amanhã. Concentrar, o Brasil tem amplas condições. Claro, a diferença técnica é muito grande de um time para outro. O Brasil tem, mas a minha preocupação é lá na frente. Passando por etapa. Primeiramente, amanhã. Depois vamos para um jogo mais difícil com a Escócia, né? E aí já com a presença do Neymar. Foi bem, que eu ia dizendo, o homem não me atendeu o telefone.
1: Não atendeu, não foi, Tãozinho?
0: Ia mandar ele convocar o Ciel e o Clebão.
1: Alô, Ciel! Tu tem um fã daqueles, viu?
0: Ciel, meu amigo, porque gente muito boa.
1: O teu assessor de imprensa é forte aqui, viu?
2: Ô, Gata Show, só mandar um abraço aqui pro nosso Lucas Catribe, disse que o Tom, perfeito no comentário. Ainda colocou outro comentário falando sobre o time brasileiro para amanhã, para jogar com três volantes. É Fabinho, Bruno Guimarães e Danilo Santos.
0: Muito bem. Gostei, Catripe. Tô dentro. Aí, Catripe. Esse homem não atende a gente lá, rapaz.
1: Mudar esse meio campo, né, Tom?
0: E colocar lá na frente, sabe? Tem o Endrick, colocar o Rayan e o Rini Júnior. Pronto, a gente resolve o problema, rapaz.
1: Eu tô com expectativa de ver o Endrick ali.
0: Treinador é bicho complicado da gente aguentar. Olha, até hoje esse homem já morreu. E eu ainda fico com raiva dele. Depois dele morrer. Telê Santana. Porque, meu amigo, como é que o cara tem uma seleção daquela na mão? Zico, Sócrates, Júnior, Cerezo, Falcão, só craque, perde duas Copas do Mundo e deixa o Roberto Dinamite no banco pra colocar o Serginho. No jogo com a Itália, o Zico ficou com ódio desse Serginho, a bola na frente. Tá? Então são essas coisas. Treinador teimoso. Morre teimoso ali, não muda. Então tá aí esse daí, os doidinhos que mandaram buscar lá fora. O bicho tá vendo que tem. Rapaz, ele botou o segundo tempo aqui, naquele amistoso, aquele time que entrou no segundo tempo, foi melhor. Muito melhor do que o primeiro. E ele não mexeu.
1: No último amistoso.
0: Tem um recado dos meninos. Rapaz, nós estamos aqui. Oi, Telote, estamos aqui. Vou ligar pra ele hoje.
1: Liga de novo, Tom Barros. Liga, que eu acho que ele tava muito ocupado,
0: não atender, deu. Tá
1: liga.
0: Entendendo?
1: Liga.
0: Agora de ele novo. Não vem com aquele jeito de responder como ele responde lá. Não sei se é porque ele não sabe falar português, né? Ele responde bem curtinho, né?
1: Ele é muito de falar, não. Ele fala curto.
0: Curto e grosso. Aquilo é com medo de falar.
1: Você leva um chicletinho pra ele, que ele fica, né? Mascando chicletinho.
0: Rapaz, aquilo gosta de um chiclete que
1: respeita. Gosta, deve estar cheio de cara.
0: 90 minutos.
1: Deve estar cheio de cara.
0: Minha nossa senhora. Rapaz, quando bota a câmera, o homem tá mastigando chiclete. Que diabo é aquilo?
1: Tonzinho, o que é que tu tem de bom?
0: Pra mim, o maior treinador da história do futebol brasileiro em todos os tempos, Mário Jorge Lobo Zagallo. Esse sim é bom. Esse sim é bom. Mas vamos para hoje. Ô, Denise, hoje eu tô triste.
1: Que foi,
0: porque Denise? Porque a nossa homenagem hoje, no TBT do Tom de quinta-feira, traz dois momentos de saudade. O primeiro momento é exatamente registrar a morte do Zezinho do Bolo. Aconteceu no dia 13 passado.
1: Recente.
0: Semana passada eu transmiti. Jogos.
1: É esse da foto, Tom?
0: É esse da foto. Vamos lá,
1: pode subir aqui, viu, diretor? Só pra gente que tá na televisão acompanhar aqui conosco. Zezinho do Bolo.
0: São duas fotos do Zezinho do Bolo. Esse daí. Eu conheci Zezinho do Bolo. Narrei muita bola com Zezinho do Bolo jogando. Atuou pelo Ferroviário. Foi do time campeão de 70. Se não me falha bem, eu tava no elenco. Ele não tava na final. Pelo menos não lembro. Tá aí ele no Ferroviário. Foi a melhor fase do Zezinho do Bolo no Ferroviário. Também ele teve uma fase muito boa no time do Calouros do Ar, também teve uma fase muito boa, jogador que tinha uma leitura de jogo espetacular, e o meu registro de saudade para o Zezinho do Bolo, portanto, jogou também no Tiradentes, essa camisa que você está vendo aí, jogou no Icasa, de Juazeiro, um jogador que prestou muito serviço ao nosso futebol, muito querido, teve até um filho dele, se não me falha a memória, não sei se é Mário o nome, estou confuso, jogou no Ceará, certo? Passagem pelo Alvinegro, mas fica aí, agradecer o Marden, que me mandou essas fotos do Zezinho do Bolo. Fica o registro do TBT, uma homenagem a um jogador que contribuiu muito, principalmente para o time do Ferroviário. Agora, um outro momento de saudade, Hércules Brito Ruas, tá aí ele. Campeão do mundo titular pela seleção brasileira de 1970 no México. Né? Jogava muito. Era zagueiro titular do Clube de Regatas Vasco da Gama também. Hércules Brito Ruas não era um jogador clássico, mas era um jogador vigoroso, jogador de muita força física e sabia marcar muito bem. Então, o nosso sentimento de saudade por essas duas coisas. O Brasil que perde um tricampeão mundial titular,

0: lá daquele timaço tricampeão do mundo de 70 do México. Era Félix no gol, Carlos Alberto, aí Brito, que é esse daí, Brito Ruas, Hércules, Brito Ruas, Piazza, e aí nós tínhamos primeiro Marco Antônio, saiu, né, entrou o Everaldo. Aí a minha cancha, meu, ô, oh, rapaz, aí, é. Aí quando a gente diz é de lascar, Clodoaldo, Jesse Rivelino, olha.
1: Ah. Igual a meia cancha de nós.
0: Mandaram para mim um negócio aí, não sei se mandaram para vocês também, o Denise.
1: Deixa eu ver aqui.
0: O Rivelino, na entrevista que ele deu, uma brincadeira, tem aí na internet, já viu?
1: Não, ainda não vi.
0: O Rivelino foi entrevistado agora e perguntaram a ele se, quanto era o placar, se a seleção essa do tricampeonato do México enfrentasse a atual seleção do Brasil. Aquele timaço com Pelé, com Tostão, com todo mundo. E perguntaram ao Rivelino, rapaz, se vocês jogassem com esse time atual, quanto seria o placar? Aí o Rivelino, você sabe quanto é que ele disse?
1: Quanto?
0: 1-0. Ou então 2-1. Aí o repórter disse, mas rapaz, um placar tão pouco.
1: Tão magro.
0: Eu disse, rapaz, eu vou explicar por quê. O Pelé já morreu. E nós aqui estamos com 80 anos. Então, não ia ganhar de goleada, não. Só de 1-0. Mas assim mesmo, com 80 anos, ainda ganhava dessa seleção que tá aí. Olha, é a brincadeira aí que tá aí, que me mandaram.
1: Né? Eita, é? Tom Barros, o negócio pois tá brabo, Denise, viu?
0: Pois é, Denise, tá aí a nossa saudade de hoje, com dois jogadores, um de contribuição local no nosso futebol, que foi o Zezinho do Bolo, e esse que foi um dos monstros, titular absoluto da zaga do Brasil, na famosa seleção tricampeão do mundo no México. Por sinal, é o México que outra vez está lá dentro da Copa do Mundo também.
1: Também,
0: né?
1: Também. Tá aí, então.
0: Será que tem uma coincidência? Né? Será que não é? Agora eu me lembrei. O Brasil foi campeão, tricampeão no México. Foi tetracampeão nos Estados Unidos. Não é? Olha que coincidência.
1: Será que?
0: Por isso que eu digo, Brasil para mim continua sendo o melhor de todas as seleções aí que estão disputando essa Copa.
1: Eita, vamos aguardar esse Brasil modificado amanhã, hein,
0: Tom? Se o senhor de atender meu telefone, Ilvo Catribe, aí o negócio
1: vai. Aí o negócio vai, aí a conversa vai ser longa com o Catribe, viu? Que ali tem história pra contar.
0: Tem.
1: Tomzinho, obrigado, viu? Toda quinta-feira tem esse bate-papo gostoso com o Tom Barros, ele trazendo essas boas lembranças do nosso futebol.
0: Pois é.
1: Show, viu,
0: Show,
1: Tom?
0: Show, um abraço, até a próxima, se Deus quiser, e amanhã todo mundo lá.
1: Todo mundo lá, vestindo a camisa do Brasil. Quem também tá vestindo a camisa do Brasil é o Reizinho, é? Ô, rapaz, alô, Reizinho! Bora ganhar dinheiro, minha gente! 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
0: Um abraço, Lenise.
1: 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Um abraço, Lenise. A gata show.
2: Oh!
1: Um abraço. 15 dezenas.
2: Oh! Um abraço com 15 dezenas é bom demais. Eu tô com a minha guardada. Tô com o meu guardado.
1: Te prepara.
2: Valeu, viu, Reizinho? 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Bora falar agora com o nosso reizão aqui. A gente fala, sai do reizinho pra chamar o rei. Quem é esse rei?
5: João Bandeira.
2: Como é o nome dele, William Fortunato? Tem uma música especial? Ah, pois espera aí, calma.
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2: Tem uma música especial, pois... Um minutinho, torcedor, só pra gente apertar o play. Vai! Ei!
6: Chupones, João Bandeira!
2: Eita! Vai falando pra live não derrubar a show. Fala,
7: João Bandeira! Estou tindo pra começar, porque uma abertura dessa aí...
2: Aí! Segura! Tem um copinho aí, tem? Tem um copinho aí?
7: Rapaz!
2: Tem um copinho de água?
7: Amanhã eu trago.
2: Amanhã traga pra entrar no clima, né? Fala, João Bandeira! Arrocha, menina!
7: Muito boa tarde, Denise, boa tarde, Luiz. Todo mundo ligado no nosso Jogada Primeiro Tempo. Estamos chegando com o nosso Central Jogada para a gente dar uns destaques do que foi a Copa do Mundo. Ontem tivemos jogos, tem a atualização quente da seleção brasileira, eu trago já para você. Mas vamos começar o nosso quadro de hoje fazendo um balanço, né? Ontem encerrou-se a primeira rodada da fase de grupos da Copa do Mundo, certo? Ontem todos os grupos jogaram, tivemos aí o grupo K na última partida dessa primeira rodada. Os jogos de hoje já começam a segunda rodada dessa fase de grupos. Por que que é importante? Porque fora os times que empataram nessas primeiras rodadas, tem time que pode ser eliminado já agora. Acumular duas derrotas seguidas numa Copa do Mundo já deixa você praticamente eliminado para a próxima fase. Então essa segunda rodada tem um peso muito grande, tem um peso importante, porque a gente vai começando a entender como é que esses times vão ficar em primeiro, em segundo lugar da chave. Então para a gente passar uma régua no que foi essa primeira rodada, a gente pode estar com alguns jogos. Por exemplo, a Alemanha ganhou de 7-1 de Curaçao. Os Estados Unidos também chamaram a atenção, ganharam quando aquela abertura de Copa. A atual campeã argentina meteu 3-0, ou seja, também largou bem nessa primeira rodada. Mas tem jeito que a França, por exemplo, a França venceu o Senegal, né? Venceu e venceu bem. Noruega derrotou também, Noruega também venceu o Iraque 4-1. O Haaland e companhia já vão indicados. Só que teve a galera também que empatou, e aí é onde a gente está no meio. Portugal, Bélgica, Espanha, Brasil, Marrocos, esses times empataram na primeira rodada. Então, entram muito mais pressionados...

essa segunda leva de jogos da Copa do Mundo. Por que eu digo que pressionados? Porque Espanha empatou com Cabo Verde, ou seja, um jogo que todo mundo cravava que ia ser vitória dos espanhóis, não saiu essa vitória, o time ficou no 0-0. O Brasil pegou o jogo

0: são os favoritos, né? Os favoritos à conquista do Mundial. E a gente viu que nessa primeira rodada, uma evolução surpreendente de muitas seleções. Aquele clichê do futebol nunca foi tão usado, que não tem mais bobo no futebol. Porque realmente a gente viu times altamente competitivos, equipes cada vez mais organizadas taticamente. Então, se tinha algum grande, se tinha algum bichão, papão, achando que ia ter moleza e vida fácil, não, a Copa só começa lá nas oitavas, lá nas quartas, onde os grandes se enfrentam. Não foi isso que a gente viu nessa última semana de Copa. A gente viu times cada vez mais organizados, cada vez melhores montados e bons jogos, né? Bons jogos. E eu vou desde o jogo da Colômbia ontem, você fizer um recorte também, até no próprio jogo de mais cedo, né? Congo contra Portugal. E ontem eu citei aqui, Japão controlando, esse jogo de alto nível também. Então é um Brasil, então é uma Copa do Mundo que faz vários alertas, principalmente até para a nossa seleção. E aí é onde eu quero chegar hoje. O Ancelotti fez esse treinamento ontem, e a gente vai começar a entender mais ou menos, né, Denis? Você tem umas imagens aí para mostrar a gente, e eu quero falar em cima do que você tem para mostrar.
1: Vamos, a gente vai mostrar. Olha, enquanto você falava, Bandeira, eu já recebi aqui uns 10 áudios ao mesmo assunto. Esse jogador não tá jogando nada e vocês não vão dar moral pra ele. Eita, menina, a gente tem imagem aqui. Eu vou deixar o torcedor, alguns gostam e outros não, hein? Olha aí, ó. Hi.
0: Oi, faz o teste. Eu queria mostrar, era justamente aquela outra do quadro lá. Vamos começar falando da seleção. Deixa o Neymar pra depois.
1: Né? Tu também não quer falar, não, né?
0: Política que eu até comentei ontem no Jogada Segundo Tempo. Que a gente tem como papel da mídia, né? A gente cobrindo essa Copa do Mundo, de deixar e destacar o time que tá jogando, os problemas que o Ancelotti tá enfrentando. O Brasil tem que organizar seu sistema defensivo, suas linhas laterais, seus novos esquemas táticos. E a gente sabe que o Neymar tem uma repercussão, gera like, gera audiência, mas é um jogador que a gente não pode contar com ele. A última informação agora, eu trago agora, que ele nem viajou com o time, então já tá totalmente fora desse jogo contra o Haiti. Então, assim, o Neymar tá virando um personagem que tá irritando o torcedor, porque, assim, as atenções não tem que ser em cima dele. Ele tá apenas integrando o elenco, ele não tá nem à disposição, dificilmente vai entrar contra a Escócia também, acho pouco provável. Então, assim, é hora da gente falar e é hora da gente concentrar o nosso noticiário realmente no time que o Ancelotti vai jogar. Vai colocar em campo. E aí ele tem alguns problemas. Ele tem que definir quem são os laterais do Brasil. Ele tem que definir como é que estão os zagueiros, né? E aí vamos botar essa outra imagem lá, Denise, do quadro, pra gente falar?
1: Bora lá. O David Ancelotti tá aí, ó. Conta aí, Bandeira, ó. Isso, bem o print aí.
0: O auxiliar, né, do Brasil, filho do Carlos Ancelotti, né? David Ancelotti. Tava com esse quadro lá ontem, o pessoal que tá cobrindo, o pessoal do GE... O Cauê Mota tava lá e aí ele falou que ele jogou mais ou menos nesse esquema, 4-2-4, né? Começou com o Alisson no gol, aí fez uma linha, Danilo, depois o Ederson, Marquinhos, Léo Pereira e Douglas Santos, Fabinho e Bruno Guimarães, Gabriel Martinelli, Vini Júnior, Igor Thiago e Luiz Henrique na frente. Ou seja, é aquele modelo que até eu já tinha comentado aqui em outro momento, não me agrada muito porque você fica muito frágil no meio de campo. Mas o que é que eu estou imaginando e dou o braço a torcer nessa pro Ancelotti? O Brasil precisa fazer saldo. O Brasil precisa vencer o Haiti e golear. É pretensão? Porque isso faz toda a diferença

0: Você tá vendo aí. Alisson no gol, aí ele foi com Danilo, Marquinhos, Léo Pereira e Douglas Santos. Linha de quatro ali atrás. Fabinho e Bruno Guimarães. Fabinho entrou muito bem no jogo contra o Marrocos. Martinelli, Vini Júnior, Igor Thiago e Luiz Henrique. Nessa formação que ele treinou ontem, é bom a gente destacar, o Rafinha tinha sido sacado e o Endrick também não tinha sido preterido, né? Então tem muito disso. Claro que hoje vai fazer esse treino de apronte. A gente está aqui a semana tentando imaginar como é que ele vai escalar esse time. Uma coisa é certa, tem que ter uma mudança. O que a gente viu contra o Marrocos é que o Brasil sim precisa de uma mudança eficaz para essa partida. Tem também o Danilo falando sobre o momento dele e sobre esse clamor popular para a entrada do Endrick, Denise.
1: É uma joia rara que a gente tem no futebol brasileiro, entendeu? É um jogador que tem uma potência de perna muito grande, um poder de decisão muito grande. É um jogador que tem estrela, meu amigo, que acontece as coisas, você não sabe por que ele faz gol. Então, assim, é um cara que pra gente, a gente quer ter ele perto. Hoje no treino, quando vocês já não estavam, ele teve lances e fez gols que você fala, cara, esse moleque... Ontem ele deu um chute quase na net, quase tirou o moleque do treino. Assim, é um tipo de jogador que a gente quer ter e que a gente espera que possa ter o maior protagonismo possível dentro da seleção brasileira, entendeu? Não acho que o Brasil mudou de patamar, não. O Brasil continua na primeira fileira. Obviamente, isso foi construído não por mim, nem pelos jogadores que estão aqui. Tem uma galera atrás que precisa ser respeitada e foi quem construiu esse status, essas conquistas, essas cinco estrelas que a gente tem no peito. Nossa obrigação é tentar o máximo possível honrar isso. E se a gente tiver a possibilidade, com muita entrega, com muito espírito de sacrifício, conseguir colocar mais uma estrelinha na camisa, seria maravilhoso.
0: Me fale. Seria bom demais, Danilo. Mas é isso, acho que o sentimento do que o clamor popular das ruas sobre essa participação do Endrick está contagiando também essa seleção brasileira. Mas não acredito que isso tenha força e tenha peso para fazer o Ancelotti mudar e mudar total o seu foco quanto a isso. Acredito, e aí eu acho que entendendo esse contexto, se ele for realmente com esse esquema de quatro atacantes... A chance do Endrick entrar é maior. Por quê? Porque ele vai conseguir competir com dois. Tanto com o Igor Thiago, quanto com o Luiz Henrique. Né? Então ele teria duas opções ali para mexer, pelo menos durante o jogo. Não dá sinais que ele vai entrar com o Endrick. Porque em nenhum momento, nenhum treino, pelo menos até agora, o Endrick esteve no time titular. Então seria uma reviravolta muito grande daqui para amanhã. A gente acompanhar e ver numa escalação provavelmente o Endrick titular. Uma coisa é certa, viu, meu amigo? O Brasil precisa ter uma mudança de posicionamento, uma mudança de postura e, principalmente, um Brasil que seja muito mais efetivo com seus atacantes para a gente sair de campo vitorioso. Brasil e Haiti, amanhã, 9:30 da noite, tá dado o recado, Denise.
2: Show de bola, João Bandeira. E a gente vai ficar acompanhando tudo, tudo, tudo com muita expectativa aí. Quem sabe, Endrick na seleção. Como titular. Valeu, viu, João Bandeira? Muito obrigada aí pela sua participação no Central Jogada todos os dias, viu, gente? É Central Jogada no Jogada Primeiro Tempo e Segundo Tempo também. E no terceiro.
0: De noite eu dou uma palhinha lá com o Jotinho.
2: Ah, meu filho, tá dando um baile então, né? Arrasou no terceiro também. Arrasou, João, obrigada. 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
0: 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Bora fazer o seguinte? O intervalo é ligeirinho e a gente volta já com o Daniel Farias. Eu vou ficar até em pézinho aqui no palquinho pra bater um papo com o nosso querido Dani, que o sol tá daquele jeito lá em Porangabuçu. Eita, Dani. Ei, Dani, eu tô te vendo aí, ó. Tá daquele preço, hein, meu amigo? Um sol pra cada um, hein, Daniel Farias?
2: Tomara que... Haja sol, viu?
0: Eu tô sentindo que você vai chegar com informação quentinha. Você tá onde, Daniel? Tá tendo obra em Porangabuçu, é?
2: Tá tendo obra, viu? Vocês estão me ouvindo?
0: Estamos ouvindo sim, você. Sim.
2: Ah. É, tem aqui numa área de estacionamento aqui, pertinho do campo.
0: Ai, tá certo. Tá tendo a obra em Porangabuçu. Dani, aguenta só mais um tiquinho, um minutinho, que eu tenho que pagar só mais um.
2: Um pouquinho aqui.
0: Só... um minutinho, que a gente volta já direto com o Daniel Farias, tá lá em Porangabuçu, falando alguma novidade do Vozão. Não desliga não, viu? Que a gente volta já.
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1: Opa, estamos de volta e a gente já volta com ele, Daniel Farias, porque o sol tá daquele preço. Dani, fala mais pra gente. Dani, seja bem-vindo aqui ao nosso Jogada, amigo.
2: Tudo bom, Gata Show? Bom dia, um abraço, boa tarde, né?
1: Boa tarde.
2: Rapidinho, reta final aqui do Jogada Primeiro Tempo, pra gente trazer informações sobre o Ceará. A gente tá aqui na sede, porque há pouco teve coletiva de imprensa com o Richardson. Eu vi que vocês acompanharam ao vivo ele falando sobre a preparação para o jogo de sábado contra o Botafogo de Ribeirão Preto, mas eu chego para trazer informações e mais alguns detalhes sobre essa reformulação que o Ceará está passando com algumas saídas. Ontem oficializou a rescisão com o Pedro Henrique, hoje vai oficializar também com o Gustavo Prado, ele vai voltar ao Internacional e depois vai ser negociado com o futebol português, e quem também vai sair é o volante Lucas Lima. Algumas equipes estão interessadas no Lucas Lima, equipes da Série A do Brasileirão, algumas equipes também da Série B ali do estado de São Paulo. Então, ele tem uma divisão de percentuais entre Ceará e São Bernardo, ele deve rescindir contrato e aí o São Bernardo vai negociar a saída dele para outra equipe. Mas são pelo menos três saídas e digo para você, Denise, pode ser que mais jogadores saiam nas próximas semanas e a gente vai acompanhar tudo para saber sobre essa reformulação e também chegadas, porque o Ceará quer fazer muitas contratações nessa janela de meio de ano.
1: Tá aí, Dani. A gente reforça aqui sobre essas reformulações que você trouxe aqui, que são três, hein? Gustavo Prado, PH e Lucas Lima, né? São essas saídas aí do Ceará. Aí a gente espera que tenham chegadas, né, Dani? Porque só saída, saída, saída. Tem alguns zum-zum-zum aí de chegada do Ceará, de técnico...
2: De técnico ainda não, viu, Denise? O Ceará segue naquela busca por técnicos empregados, está aguardando para ver se algum vai ser demitido. Se for demitido dos alvos do Ceará, aí ele vai lá e faz a proposta. Por enquanto segue o Anderson Batatais, mas a ideia do Ceará é ainda contratar um treinador. E sobre reforços, sim, a tendência é que o Ceará acerte a contratação de uma boa quantidade de reforços para praticamente todas as posições. A informação que a gente tem é essa. Alguns nomes já estão ali bem encaminhados com o Ceará. É o caso do lateral direito Brian Borges, que está rescindindo com a Ponte Preta para assinar com o Ceará. Também o Lucas Mugni. O Lucas Mugni está acertando ali os trâmites finais para rescindir com o Mirassol e também acertar em definitivo. Aí tem outros nomes que o Ceará segue negociando. O Galeano, que a gente já citou, e outras peças também para essas outras posições. Mas repito, o número vai ser muito elevado. Praticamente todas as posições vão contar com contratações.
1: Tá aí, Dani, mais tarde no Jogada Segundo Tempo você traz mais informações. Combinado? Sai desse sol, meu filho.
2: Combinado.
1: Você tá branquinho demais pra pegar sol.
2: Tô precisando pegar um bronze.
1: Um abraço, Dani, até mais tarde.
2: Valeu,
1: meu querido. Show. Valeu. Liu, aquele
3: aí,
1: cheiro do
3: show.
1: Coração, viu?
3: Aquele
1: beijo grande,
3: jeito.
1: Até amanhã. Beijo grande, minha gente. Até amanhã no Sextou, no clima do Brasil, hein?
3: Brasil neles.
1: Brasil neles, até amanhã.
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1: Opa, opa, opa! 92.5, Rádio Verdinha, 1h05. Sejam todos bem-vindos ao Bafulê de hoje, dia 18 de junho de 2026, aí sim, quinta-feira. Muita força, muita fé, muita alegria e muita esperança. E lembre sempre que quando a crise passar, fique com quem te ligou, fique com quem te escreveu, fique com alguém que se preocupou com você em saber como você está ou você estava e que perguntou para você, chegou junto no que você precisava. O seu caminho é com essas pessoas, porque as mais belas histórias têm começo, têm medo e têm sim. Como Cláudia Leite? Não é começo, meio e fim? Não. É começo, você tem que dar o primeiro passo com muita fé, com muita resiliência, sabedor de que você não está só, que Deus está com você, que essas pessoas que te ligam, essas pessoas que estão com você, que te escrevem, que perguntam para você como é que você está, o que você está precisando, essas pessoas estão no começo com você. E mais, sim, medo. Nós temos medo do desconhecido, nós temos medo do que vem à frente. Afinal de contas, o medo também nos traz prudência, o medo também nos traz reflexão, mas ele não pode nos paralisar. Então é medo, é uma vírgula no medo, vai em frente com essas pessoas que você juntou no começo, e no final vai ser sim, sim da vontade de Deus, sim da alegria, sim da bonança, sim da prosperidade, sim de quem te plasmou. Quem conhece você, do

0: pode nos paralisar. Então é medo, é uma vírgula no medo. Vai em frente com essas pessoas que você juntou no começo. E no final vai ser sim. Sim da vontade de Deus, sim da alegria, sim da bonança, sim da prosperidade, sim de quem te plasmou. Quem conhece você, do fio do cabelo da cabeça ao mínimo, a mínima célula do dedão do pé. Então é começo, medo e sim, porque a verdade prevalece, a prosperidade prevalece. Deus é tudo, Deus é força, Deus é poder, Deus está conosco e a gente vai vencer, sabe, por fé, porque o melhor ainda está por vir. E é com essa confiança, com essa alegria, com essa fé que eu dou boa tarde ao nosso querido Alisson Marques. Hoje tá aqui na bancada, né?
1: Verdade, Claudinha. Boa tarde, Brasil!
2: Brasil!
1: Muito boa tarde a todo mundo que tá acompanhando o Bafuleia. A partir de agora, vamos junto! Até as 4 horas da tarde, nosso querido e grande João Inácio Júnior tá dodói hoje. Aí tá se cuidando, tá tomando um remedinho pra ver se tá tudo certo pra ele voltar amanhã, mas tá tudo ok, viu? E aí a gente fica hoje aqui no Bafulê comandando, sim, esse programa cheio de alegria, informações polêmicas, informações assustadoras e muita coisa inacreditável. Cláudia, só tem história que é enredo de cinema.
0: É
1: o
0: verdade.
1: Programa pra ter Bafulê.
0: É verdade, mas eu me junto a você, Alisson. E aí, ó, João, fique junto, João, tamo junto, nós e todos os que assistem o Bafulê, que integram o Bafulê. E amanhã, com a graça de Deus, a bancada é sua novamente.
1: João? Verdade. Eita, João, vamos se recuperar, João, aí com toda força, toda garra, João, muita fé e esperança que a gente aqui tá nos pensamentos positivos. É isso aí, Claudinha.
0: Então, vamos pros nossos destaques?
1: Vamos pros nossos destaques. Eu já começo perguntando, deu a louca na humanidade? Ei, o que que tá acontecendo? Tá todo mundo querendo fazer coisa errada? Imoralidade? Safadeza em tudo quanto é lugar, o Glauber, o Bia, é verdade isso. Gente, deu a louca na humanidade. Um casal foi preso fazendo sexo. Sabe aonde? Numa roda gigante. No meio do povo, uma multidão, um festival musical com uma roda gigante, e o povo decidiu fazer sexo na cabine da roda gigante. Cabine aberta que todo mundo via. Tranquilamente.
0: Aquela cabine onde a gente se senta e fica na roda gigante passeando, é, vendo o visual.
1: A roda tava rodando e o zoinho rodando junto. Aí eles fizeram imoralidade lá e foi a maior esculhambação, virou notícia, veio bater no Bafulê. E dois idosos, um casal de homens idosos, foi flagrado também fazendo nheco-nheco num banheiro público. E foram presos, o casal foi preso. Daqui a pouco todos os detalhes.
0: E vamos para São Paulo, onde uma mulher foi barbaramente agredida, violentamente agredida, desmaiou. E tudo isso não foi por um ex, não foi pelo atual, foi por um morador de rua, um desconhecido. Ela ficou gravemente ferida, foi pro hospital e todos os detalhes dessa história, inclusive ela contando como tudo aconteceu, você vai saber aqui no Bafulê.
1: A gente vai já trazer aquela história do policial militar que foi supostamente envenenado. Lembra da história? A gente contou aqui no Bafulê dia desses. O policial militar que foi pra casa da sua ex-namorada. Quando chegou na casa da ex-namorada, ele botou duas taças de bebida pra ela e pra ele. Ela suspeitou que tinha alguma coisa errada. Aproveitou o momento de distração. Trocou as taças. Ele bebeu a que seria pra ela. Horas depois, caiu no chão morrendo, babando com o lábio roxo e morreu. Aí há uma suspeita de que ele estava tentando envenená-la e acabou tomando do próprio veneno. Tem detalhes, novidades, saiu laudo. A perícia fez toda a investigação, os exames, e saiu laudo do que tinha na taça. E aí, tinha veneno? Era chumbinho? Era alguma coisa? Daqui a pouco a gente conta o resultado do laudo e mais detalhes sobre essa morte.
0: E a mãe passou mal. O filho foi socorrer, passou mal. No final, ela morreu e 10 minutos depois, ele também.
1: Meu Deus.
0: É, a gente conta como é que aconteceu toda essa loucura, essa tragédia, né?
1: A gente vai já contar a história da ladra. Ladra charmosa, gostosa, do cabelo
0: como
1: liso,
0: é?
1: Linda. É. Uma ladra assim toda, cabelo liso, bonito. Ela se pendurava no muro dos comércios, entrava pra roubar, sabe o quê? O que que ela queria roubar? E vamos falar uma coisa sobre ela, sobre o cabelo dela, a beleza dela, porque ela era uma gatona, mas era uma gatona escaldada. Jogaram uma água quente nela, ela tava escaldada, porque tem...

0: Tem uma história aí no meio que você vai ficar de queixo caído e ela foi presa. E a gente tem, inclusive, imagens para quem acompanha pela TV.
1: Você sabe o que um brasileiro fez? Nós vamos dizer. Ele fez uma tatuagem envolvendo o Brasil na Copa do Mundo. E aí, a galera falando na internet. É confiança demais ou é premonição? A gente até vai querer saber a opinião da galera, né?
0: Verdade.
1: Quando você souber qual foi o motivo da tatuagem que ele fez... E ele fez uma tatuagem gigante, não foi algo pequenininho, não. Que se der ruim pra tirar aquela tatuagem, hein? Bom, a gente conta também aqui no Bafulê, né?
0: E você gosta do cantor Marrone, da dupla Bruno e Marrone? O Marrone é uma figura, né? Aquele jeito dele de falar, aquele comportamento dele. Pois o cantor Marrone fez uma revelação. Ele tava assistindo o jogo do Brasil na Copa do Mundo, no último sábado. O Brasil tava jogando lá contra o Marrocos aí, de repente, quem fez o primeiro gol foi Marrocos, não foi? Marrocos fez o primeiro gol. Aí foi. Passa um tempo, passa o tempo, passa o tempo, vai lá e vem o Vini Júnior. O Vini Júnior vai pegar a bola, mete no gol. O Marrone diz que assim que o Vini Júnior fez isso, aconteceu uma coisa com ele.
1: Brasil, orgânica?
0: Brasil. É, eu vou contar o que foi que aconteceu.
1: No físico?
0: No físico.
1: Eita!
0: Como é o Glauber Souza tá dizendo que ele se mijou? Será que foi isso, meu povo? Daqui a pouco a gente conta o que aconteceu com o cantor Marrone assim que o Vini Júnior fez um gol. Será que ele gritou tanto que passou mal, faltou o fôlego e caiu pra trás? Já eu conto. E vou perguntar pra você também, né, Cláudia?
1: Sim.
0: Quando o Brasil faz um gol, ou o seu time, você é Leão, você é Vozão, Flamengo, Corinthians,
1: Ferroviário,
0: Tubarão da Barra,
1: no Maranguape,
0: Maranguape, Maracanã, futebol. Se o seu time querido do coração faz um gol, arrebenta, a gente quer saber qual a vontade que você tem quando o seu time faz o gol, o que é que passa pela sua cabeça? Dá vontade de fazer o quê? Sair gritando, sair correndo, de botar a cabeça na janela e gritar pra todo mundo, de encher o bucho de cachaça? Já a gente faz a pesquisa.
1: Você fica aquela comemoração mais tranquila,
0: comemoração,
1: né?
0: Com
1: assim, interna, né?
0: Já a gente conta a história do Marrone.
1: Sim.
0: E ainda faz a pesquisa, tá?
1: Olha, aí eu já digo de cara, eu não acredito que ele faça isso, não.
0: Ele disse que fez.
1: É, viu? Aí a gente ele vai até perguntar pra você.
0: É verdade.
1: Bora começar?
0: Bora começar, Cláudia Leite.
1: Vamos começar com quem?
0: Vamos começar então, pode ser eu?
1: Pode.
0: Vamos começar com a história da galera que tá ficando doida e tá fazendo sexo em tudo quanto é canto, meu povo. Porque assim, tem lugar certo, pelo amor de Deus, vocês vão ser presos. E aconteceu, porque um casal foi preso porque ele foi flagrado fazendo sexo em uma roda gigante. Como é que pode um negócio desse? A roda gigante, eu não posso nem botar as imagens pra quem vê pela TV Diário, porque se eu botar as imagens pra quem vê pela TV Diário, a gente vai boi da rua, porque o negócio é pesado, fotografado. Fotografaram o povo fazendo os negócios.
1: É quente.
0: É quente, gente, é quente. Eu não sei nem se eu sei lá se... Não, vou fazer isso não. Eu ia dizer que eu ia botar aqui a foto pro pessoal que estiver no Zap da Verdinha, mas eu vou fazer isso não. Vou fazer no meio do festival. Olha só, um casal foi flagrado fazendo sexo em uma roda gigante diante de milhares de frequentadores de um festival de música. A dupla foi vista no brinquedo no Download Festival em Leicestershire, na Inglaterra, no último sábado, viu? Isso foi durante um show da banda Guns N' Roses. Olha, a música, tem uma música deles, Glauber, incentivou o casal, deu energia. Tem músicas, né, que bota a gente pra cima, que dão um calorzinho. Vídeos do momento foram compartilhados nas redes sociais. Em um deles é possível ver a mulher, eita, de joelhos. Eu vou dizer o que, é que ela tava fazendo, não. Outro registro mostra os dois trocando carícias enquanto a roda gigante continua rodando. Uma testemunha diz que inicialmente pensou que o casal estava apenas se abraçando. Só que quando a roda girou um pouquinho mais e chegou perto, aí uma pessoa gritou: as calças dela tá no chão. A pessoa deu um grito lá: oh, o povo tá pelado, o povo tá com as coisas pra fora. Outra pessoa ainda gritou que só conseguia pensar assim: não, eles estão achando que o vidro é fumê, eles estão achando que o vidro é fumê, avisa que não é fumê, pelo amor de Deus. E aí a situação ficou incontrolável, a população, a multidão que tava no show do Guns N' Roses, ó, aumenta o som aí, ó, Guns N' Roses, dá vontade, gente? É, dá uma coisa assim, né? Se você estiver namorando e botar essa música, acho que dá mais energia.
1: É, se você chama de ser vergonha, se chama dar vontade por causa da música, é?
0: Aumenta aí, Glauber!
1: Aham! Uhum.

0: Sobre
1: yeah.
0: A roda gigante.
1: A roda gigante, yeah. Papô.
0: Ó, o refrão, ó. É, tá na energia. Tô até com calor, viu? Tô até com calor, ó. A polícia lá da cidade... Como é, Glauber? Como é? Era isso que tá acontecendo aí?
1: Ai!
0: Isso é sofrimento, Glauber. Ó, mas pelas fotos eu acho que era isso mesmo, viu, gente? A gente não pode botar as fotos aqui, não, porque senão vai dar B.O., viu? Mas pensa, tá exposto, eles realmente estavam fazendo de tudo que eles queriam. A polícia lá da cidade onde estava acontecendo o festival informou que tá tentando identificar e localizar o casal. Eles não foram presos. Ah, eles não foram presos.
1: Eles conseguiram, eles aproveitaram a multidão e...
0: Capar o gato, no sentido figurado. Aí, eles não foram encontrados ainda, viu? As autoridades investigam o caso após a divulgação dos vídeos nas redes sociais. Lembrando que a prática é considerada ilegal. E aí, fazer relações sexuais em locais públicos ou semipúblicos pode dar aí problema pra você. Cadeia, viu? Inclusive, esse comportamento aí tem relação com várias práticas que deixam as pessoas mais animadinhas. E muita gente, inclusive, compartilha essas coisas na internet. Mas lembrando que, ó, por exemplo, apesar de envolver adultos com o consentimento aí da prática, no Brasil a legislação estabelece limites quando ela ocorre em espaços públicos. De acordo com o artigo 233 do Código Penal, praticar ato obsceno em lugar público ou aberto ou exposto ao público é considerado crime com pena prevista de detenção de 3 meses a 1 ano ou pagamento de multa. Então, meu povo, não faz isso em público, pelo amor de Deus. Tem os motelzinho aí, aluno bem baratinho lá pra Banda Barra do Ceará. Tem um monte de canto barato. Mas tem outros cantos também. Siqueira. Ó, não faça isso não, meu povo. Arranje um cantinho. Ah, eu não tenho como ir. Eu não tenho carro, não tenho moto. Uma vez eu tava em frente a um motel esperando o ônibus. Tinha uma parada de ônibus em frente a um motel lá no meu bairro onde eu morava. E eu vi um casal chegando numa carroça. Eles entraram na carroça, lá na Avenida Coronel Carvalho, uhum. Região ali do Barra do Ceará, Jardim Guanabara, Jardim Iracema. Chegaram na carroça e entraram. Eu achei a coisa mais fofa do mundo, porque eles queriam se amar, queriam estar juntos. E eles... É fato, eu tô falando uma verdade, eu vi esse momento. E eu achei fofinho, achei legal. Ó, o casal, eles querem estar juntos. Não tem moto, não tem carro. Vieram com a carroça, o jumentinho levando. E a moça do hotel abriu a porta e entrou. O jumento, carroça, e eles foram lá namorar. O casal foi lá namorar. Então, assim... Arranja um lugar, meu povo. Arranja um canto. Glauber, fica quieta, Glauber. Arranja um canto. Não faz isso que é considerado crime no Brasil. Pelo amor de Deus. A gente brinca, mas é sério. Tu pode ir preso. Ora mais.
1: Pois é. Pois é.
0: O Glauber não. O Jumento levou o casal. Cláudia Leite.
1: Oi.
0: Continuando aqui, desculpa as brincadeiras, meu povo, mas é uma notícia real que aconteceu na Inglaterra. Daqui a pouco tem a notícia de um casal de homens idosos que foi preso porque estava fazendo sexo no banheiro público aqui no Brasil, viu? Já eu conto essa outra história para vocês, porque parece que deu a louca na humanidade.
1: É verdade. E agora vamos para São Paulo, onde uma mulher, uma jovem mulher de 24 anos, desmaiou por conta da violência que ela foi submetida. Ela foi violentamente agredida na plataforma da estação Parada Inglesa do metrô de São Paulo, na zona norte da capital. Segundo o que a polícia apurou, ela foi agredida por um desconhecido, um morador de rua que nunca tinha visto, segundos antes, a moça na vida. Ela ia para casa, pegou o metrô, ia com uma amiga, quando de repente... Ele aparece, e quando ele aparece, ele primeiro tenta agredir a amiga dela, que consegue correr, mas ela não teve a mesma sorte. E aí então, ele partiu para cima dela, e a agrediu tão violentamente que ela desmaiou. E ele continuou agredindo. Depois então, o socorro, né, os policiais, os agentes de segurança da estação do metrô, foram acionados e chegaram em minutos. Mas a jovem já estava profundamente agredida, tão agredida que ela desmaiou de tanta dor. Segundo o que a polícia apurou, né, ele foi preso, foi levado para a delegacia, ela foi socorrida para o hospital. Segundo

0: Depois que a atenderam, viram a gravidade da situação. Ela ficou profundamente ferida e ela ainda disse mais. Ela disse: eu fraturei o meu nariz, o meu queixo, eu estou com o meu rosto bastante inchado, eu quebrei 3 dentes e eu ainda quebrei meu joelho. Eu fiquei mancando. E ela disse mais. Ela desmaiou e depois apresentou vermelhidão, hematomas, inchaço no rosto, fortes dores. Ela, quando foi socorrida para o hospital, ela apresentava vômitos depois de toda essa agressão. Ele foi preso, aí a polícia viu e depois então a polícia classificou como lesão corporal e liberou o agressor. Ele já agrediu outras 2 mulheres na mesma plataforma do metrô, no mesmo lugar. E aí, então, ela e o pai dela disseram: olha, ele não pode ficar solto. O que ele fez foi uma tentativa de feminicídio e não uma lesão corporal. E aí a gente quer agora justiça, que ele seja preso por tentativa de feminicídio. Segundo o que a polícia apurou, o agressor, o morador de rua, estaria em surto quando atacou primeiro a primeira mulher, a amiga dela, que conseguiu fugir. Mas ela não teve a mesma sorte. A gente tem a fala dela?
1: Cláudia, eu acho que sim. Deixa eu verificar aqui. Vamos conferir aqui, Glauber Souza.
0: Quem acompanha pela TV Diário, a gente borrou as imagens porque ela ficou profundamente machucada por conta da agressão dele, dos golpes, dos socos, dos murros que ele aplicou nela durante a agressão. Ela, então, depois foi socorrida, como dissemos, ele foi preso e agora, né, a polícia, que classificou como lesão corporal, agora, diante dessas circunstâncias, dessas provas e dessas testemunhas, deve mudar, sim, para tentativa de feminicídio. Alisson.
1: Acho que ela fala aí nesse momento, ó. Vamos acompanhar.
2: Deixa ela de lado.
1: A amiga que explicou, né, Cláudia?
0: Exatamente.
1: Acho uma fala dela, né, Cláudia?
0: Tem
1: Deixa
0: sim.
1: Deixa eu verificar aqui se eu consigo.
0: Tem
1: colocar.
0: Sim. E mais, ela disse depois para os policiais que não foi uma tentativa de assalto, não, como se pensou no primeiro momento. E ela explicou o porquê. Ela disse: eu estava na hora em que ele me agrediu, que ele partiu para cima de mim e me atacou, eu estava com 2 celulares na mão. Um da empresa e outro meu pessoal. E ele não levou os celulares. Então, ele queria era me matar mesmo. Ele queria tirar a minha vida. Assim ela disse na polícia e ela também disse depois na entrevista. Ela fala que está traumatizada, que agora tem muito medo de andar no metrô, mas que precisa trabalhar, precisa viver. Parece que ela vai precisar passar por uma cirurgia no rosto, porque ela quebrou o maxilar e também quebrou o nariz. O metrô lamentou o caso, diz que está colaborando com a investigação policial e que então vai intensificar as medidas de segurança. A jovem disse que na hora em que foi atacada, inclusive a amiga dela também confirmou essa informação, não havia um policial, um agente de segurança na área. Incrível, né?
1: Caramba, Cláudia, que coisa incrível, que coisa incrível. Vamos fazer o seguinte?
0: Vamos.
1: Vamos agora trazer aqui no Bafulê uma notícia muito boa, porque eu já tô com ele aqui na mão, Cláudia Leite.
0: Ah!
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5: Anavantu, Anarie.
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5: Bora lá.
0: Eita, coisa boa, notícia boa. E depois da notícia boa, Cláudio, só mandar aqui um grande abraço pro Ricardo. O Ricardo mandou aqui uma mensagem, ó. Cláudio e Alisson, manda um alô pra Mauriceia, aqui no bairro Zé Walter. Ela tá completando mais um ano de vida hoje, meu amor. Mauricélia. Ricardo tá mandando um grande abraço pra você. Mauricélia, bairro José Walter. Meus parabéns, muitos anos de vida. E Deus lhe faça todos os seus sonhos virarem realidade. Parabéns, Mauricélia.
5: Parabéns, Mauricélia. E quem mais?
0: Quem é? Fabrícia.
5: Fabrícia!
0: Ô, Fabrícia, esposa do Glauber Souza. Esposa do Glauber. Esposa do Glauber Souza. Nosso operador de áudio. Fabrícia, então, meus parabéns. Deus te abençoe muito, lhe faça muito feliz e realize todos os seus sonhos e dê cascudo no Glauber se ele for arengueiro com você. Tá sorrindo e mandando beijo pra você, viu?
5: É, parabéns, viu? Parabéns a Fabrícia. Parabéns a Mauricélia. Mauricélia, muita saúde. As palavras do Alisson são as minhas também. E muita prosperidade. Ah, e Pix recebidos também.
0: Ora se não. Oh. Benefício Glauber, né? Pix recebidos ajuda todo mundo. Claudinha.
5: Oi.
0: Próximo bloco, traremos o quê?
5: No próximo bloco, a gente vai trazer a história do personal trainer que salvou um aluno na academia quando fazia exercícios. E como é importante, ele se engasgava, e é muito importante essa informação, porque ele não se engasgou com comida, ele se engasgou com água.
0: Ixi.
5: É, com água. E a gente vai contar os detalhes aqui no Bafulê.
0: E tem o que o Marrone faz quando o Brasil fez um gol. O que é que o Marrone fez? O Vini Júnior foi lá, fez um gol e o Marrone disse: eu senti vontade de fazer tal coisa. E revelaram que ele fez, viu? A gente vai contar e vai querer saber de você o que é que você faz também quando o time do seu coração faz um gol. Sente vontade de quê? Tem gente que sente vontade de gritar.
5: Tem gente que sente vontade de chorar, acredita?
0: Chorar, verdade, né? Verdade.
5: A emoção é tamanha que não dá pra conter as lágrimas.
0: Verdade. É, eu conheço uma pessoa que sente vontade de fazer a mesma coisa que o Marrone faz quando o time dele vai muito bem, viu?
5: É verdade, mas se fizer, perde o jogo.
0: É, se fizer, perde o jogo. Boa, Cláudia, boa. Né? A gente vai já perguntar, vamos contar a história e perguntamos pra você.
5: Vamos sim, essas e muitas outras aqui no Bafulê a partir do próximo bloco.
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2: De volta ao Bafulê na sua TV Diário e na Verdinha 92.5. 1h26? Não, 1h36, é?
3: 35.
2: Pronto, 1h35. Obrigada, meninos.
3: Ó, uma manchete aqui de uma notícia que a gente vai já dar, viu? Ó, Neymar vai jogar amanhã, sim ou não? Amanhã, depois da novela, né? A gente tá tão acostumado, né? Que fala depois da novela, né? Mas oficialmente, como tem vários lugares transmitindo, oficialmente é
2: 9h30, é? 8h30. 9h30? Não é 20h30, não?
3: 9h30. 9h30 da noite, Brasil e Haiti. E oficialmente já tem um resultado. Neymar vai jogar, sim ou não? A gente traz essa informação
2: em minutos.
3: Um minutinho, né, Cláudia?
2: Ele entra em campo amanhã, sim ou não? Você já tem um resultado?
3: Tem sim.
2: Ótimo, pois resultado. Se liga aqui na TV Diário, aqui na Verdinha TV Diário, que a gente conta pra você.
3: Vamos falar do Marrone?
2: Bora. Ó.
3: Cantor Marrone, da dupla Bruno e Marrone, deu uma entrevista e fez uma revelação sobre a sua vida de torcedor. Ele disse que estava assistindo o jogo do Brasil no último sábado pela Copa do Mundo. Aí lá vai o Marrocos, faz um gol, puf, o Marrocos fez um gol. Aí, claro, todo mundo que estava assistindo ficou meio triste, meio desanimado. Só que aí passou o tempo e o Vini Júnior veio, o Vini Júnior driblou, o Vini Júnior pulou, o Vini Júnior correu. Vini Júnior fez um gol, é gol do Brasil. O cantor Marrone disse que na hora em que o Vini Júnior fez um gol, na hora que o Brasil fez um gol, ele sentiu uma vontade. Segundo a informação do Marrone, ele disse, ó, no primeiro tempo eu tava num sufoco tão grande, eu falei que hoje, quando o Brasil fizer o gol, eu vou ficar atento. Aí fez. Aí ele disse... Assim que o Brasil fez o gol, me deu uma grande vontade de fazer amor.
2: O quê?
3: Amor, sexo, sabe? Ele disse, fazer amor, sabe? Disse ele, todo mundo que tava perto começou a dar risada durante essa entrevista. Aí... ele foi questionado se ele realmente tinha levado adiante essa vontade que ele sentiu. O cantor Bruno foi quem respondeu na frente dele e disse, ó, eu fiquei sabendo que ele realizou o desejo dele sim, viu? Ele fez amor, porque ele fez um grande barulhão lá onde ele tava. Tinha um funcionário nosso lá no lugar onde o povo tava assistindo o jogo e o funcionário disse que ele subiu lá pra um quarto e fez muito barulho. Disse o seguinte, ó, palavras do Bruno, viu, gente? Não sou eu, não. O Marrone tava urrando. Palavras do Bruno. Então, ele sentiu vontade de fazer sexo, amor. Fez, porque o Brasil fez um gol. Foi o desejo que veio aí do cantor Marrone. Eu acho, como o Glauber Souza fala... Como é, Glauber Souza, que tu contou, que ele é?
1: Ô, calma, Niquelô.
3: Eu também acho, viu? Eu acho que é queixo dele. Porque, assim... Tinha uma pessoa já disponível. O Marrone tá comprometido.

0: ou o Marrone tá cheio de amiguinhas dentro de casa, na hora que ele quer. Não sabemos disso, não sabemos se o Marrone tá comprometido. Mas ele contou essa história. E aí a gente quer saber de você que tá acompanhando o Bafulê. E você, como é o seu desejo quando o seu time faz o gol? Vamos lá, você pode ser torcedor do Brasil, ou todo mundo é. Você pode ser torcedor da Argentina, por exemplo.
1: Sim.
0: Vixe, o Messi fez 3 gols. E aí, como é que fica a pessoa se tiver o mesmo desejo do Marrone? Torcedor da Argentina, você pode amar a Alemanha e achar lindo os gols da Alemanha. 7-1 também foi complicado, né? E você pode ser torcedor do Leão, do Fortaleza, do Ceará.
1: Vozão.
0: Do Tubarão da Barra, o Ferroviário.
1: Do Maranguape.
0: Maranguape, Maracanã, Icasa. É um rumo de time.
1: Exatamente.
0: Monte, né?
1: Paixão é paixão.
0: Flamengo, Corinthians, não importa qual o seu time. A nossa pergunta é... quando o seu time faz um gol, principalmente daqueles gols decisivos que resolvem a situação do seu time, que bota pra subir pra Série A, Série B, sei lá, que faz ele ter um resultado muito importante e esperado, aquele gol que tá todo mundo desesperado pra que aconteça. Quando o seu grande time maravilhoso faz um gol incrível, o que que vem de vontade em você? O que que você quer fazer?
1: Como você comemora? Como você quer comemorar, né?
0: Como você comemora, né? Como você gostaria de comemorar ou comemora.
1: É, isso.
0: Como o Marrone fazendo amor...
1: Você chora?
0: Chorando, gritando.
1: Você gargalha sem parar? Você ri sem parar? Dá crise de riso? É, o que que você faz? Dá fome? Às vezes dá fome, né?
0: É, às vezes você quer comer, quer encher o bucho.
1: Exatamente, né? Aquela fome nervosa. Conta pra gente.
0: Participa da nossa pesquisa, a gente quer saber o que que você... Ó, já tô vendo aqui uma resposta muito boa, viu? Tô vendo a resposta muito boa.
1: Oba!
0: Fala pra gente o que que você quer, como você gosta de comemorar ou como você até gostaria. Às vezes não dá, o Marrone diz que conseguiu. Mas às vezes você quer comemorar como Marrone, mas não dá pra comemorar na hora, né? Mas conta pra gente como você comemora ou comemoraria o gol do seu time de coração, aquele gol de tirar o fôlego. Participa, o WhatsApp da Verdinha é DDD85, número 9...
1: 88-87-1306.
0: Esqueci, ó. 988-87-1306. Já tô com o zap da Verdinha aqui na mão. Seja rápido, seja rápida. Aí você coloca o seu nome, de onde você está falando e a sua resposta pra ficar rápido, chegar na mesma mensagem e você entrar entre os 10 primeiros e a gente lê aqui no ar. Corre que daqui a pouco tem o resultado.
1: Então, enquanto isso, a gente vai contar... sobre o personal trainer que, na academia onde ele trabalha, ele conseguiu salvar um aluno que estava engasgado. Mas ele não estava engasgado com comida, estava engasgado com água. Acredite, a água também engasga. Nós estamos falando, quem está pela TV Diário está conseguindo acompanhar, do personal trainer Carlos Alexandre, de 47 anos, que estava esperando um aluno... na academia, estava ali no, se exercitando de uma forma tranquila e percebeu quando um outro aluno passou por ele engasgado com água. E aí ele disse que percebeu quando o aluno começou a se engasgar, ele achou que fosse algo simples, que não precisasse intervir, mas olhou melhor segundos depois e viu que ele estava engasgado e aplicou a manobra de Heimlich rapidamente. Em segundos, o personal trainer conseguiu desengasgar o aluno que se engasgou com água, meu povo, com água. E aí, então, o aluno seguiu desengasgado, tranquilo, graças a Deus, e o personal trainer conseguiu salvar o aluno. Ele reforça a importância das pessoas aprenderem essa técnica para salvar alguém de engasgo. Ele disse... muitas vezes a pessoa pensa que é só uma tosse, mas que está passando mal, mas um dia pode acontecer com alguém na sua frente se engasgar com água ou com alimento e você salvar uma vida. Agora, o que a gente percebe é que depois que ele consegue ver rapidamente, agir rapidamente, aplicar a manobra de Heimlich e salvar o aluno do engasgo, né, ele se afasta um pouco. O aluno também se afasta já desengasgado. E aí é interessante, Alisson, que na internet as pessoas também comentam. O rapaz nem assim agradeceu de uma forma mais efusiva, porque, puxa vida, se não fosse ele lá, o rapaz podia ter morrido.
0: Verdade.
1: Né? Ou a gente não sabe ainda se ele ainda estava sob o efeito, não mais engasgado, mas ainda sem o controle total, né? Se meio, como a gente diz, meio areado.

0: né, com o engasgo, mas esse comentário também está nas redes sociais. Fato é que a gente nunca pode deixar de fazer o bem por conta da reação de ninguém. Fazer o bem faz bem, né? E é uma cadeia que a gente cada vez mais precisa fazer, precisa estar antenado. Por isso, a nossa admiração e os nossos aplausos para o personal trainer Carlos Alexandre, que salvou, né, Alisson?
1: Verdade.
0: O aluno de morrer engasgado com água. Parabéns para você.
1: Claudinha, parabéns nosso para respeito. O Carlos Alexandre, que é o personal, e seria legal se desse, não sei se você conhece o Carlos Alexandre, você conhece essa história, manda uma mensagem para ele, diz que a gente do Bafulê quer falar com ele, a gente quer que ele conte pra gente isso, porque personal trainer, muita gente acha que o personal é só aquela figura que tá ali para ajudar você a fazer o exercício e ganhar músculo, mas esse aí mostrou que não, esse aí tava preparado para salvar vidas, inclusive, né? Tava preparado para salvar vidas, não pensou duas vezes, ajudou, salvou esse homem, sabe fazer a manobra de Heimlich,
0: isso.
1: Exatamente. E conseguiu ajudar esse homem aí a não correr risco de morrer mesmo, porque poderia ter acontecido numa academia com várias pessoas lotado, onde ele poderia simplesmente ter dito assim: ah, meu Deus, o homem tá se engasgando, vou esperar alguém fazer alguma coisa. Poderia ter tirado o celular apenas pra filmar, como muita gente faz hoje em dia. Não, ele no instante foi lá, salvou, fez a manobra, e a gente quer saber um pouco dele. Como é que foi aí o depois? O rapaz depois agradeceu. Eu queria que ele falasse com a gente, se você conhece ele, pode mandar aqui pra gente.

0: você é o tipo de profissional que faz a diferença onde está, porque pensa como ser humano e amando ao próximo como a ti mesmo, cumprindo um mandado muito importante, um mandado muito importante que a gente tem que cumprir na vida com atitudes. Muito bem, parabéns.
1: Parabéns.
0: Muito bem, gostei, viu, Cláudia?
1: Nós gostamos, com certeza. Bora pra frente?
0: Bora pra frente, Cláudia. Ó, daqui a pouco contar a história. O Neymar tá fora. Ah, falei. Neymar tá fora, dedurei, já entreguei, né? Nem fim mistério. Neymar tá fora do jogo Brasil e Haiti amanhã. A gente traz daqui a pouco todos os detalhes da ausência do Neymar. E a outra história do casal de idosos, homens, dois homens idosos, estavam transando no banheiro público e foram presos aqui no Brasil e a gente conta todos os detalhes.
1: E tem uma pesquisa que diz qual é o melhor andar num edifício pra se morar.
0: Opa!
1: É, ei, a pesquisa diz.
0: Eu moro num prédio, eu quero saber dessa, viu?
1: É.
0: Eu quero saber se eu tô no andar correto.
1: Pois é, você também mora em apartamento, que nem o Alisson. Você quer comprar um apartamento? Pois tá aí, a gente vai dar essa pesquisa, o resultado dessa pesquisa, e pode nortear você.
0: Ó, bom, viu?
1: Não é?
0: Gostei.
1: Gostei também. Bom, a gente vai pro próximo bloco. 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
1: Hey! 92.5 Rádio Verdinha, 1:48.
2: Claudinha.
1: Oi.
2: Eu acho que a gente já tem aqui...
1: O resultado da pesquisa?
2: Tá na beiradinha. Se você tiver uma notícia pra dar, na próxima já é a pesquisa.
1: Tenho sim. Nós vamos contar em Santa Quitéria, aqui no Ceará, o irmão matou outro a facadas durante uma discussão num bar. Parece que essa história não acaba nunca, né? Os dois irmãos estavam num bar, estavam bebendo juntos. Anteontem, terça-feira, no distrito de Lisieux, em Santa Quitéria, norte aqui do Ceará. E aí os dois estavam bebendo e, durante a bebida, começaram a conversar sobre um assunto bobo, um assunto besta, um assunto fútil, sem qualquer relevância. Pois você acredita que, por conta da bebida alcoólica, os dois, então, começaram a se estranhar? E aí,

0: xingar um o outro. E aí partiram para agressão física. Da agressão física, um deles pegou uma faca que estava no bar, e partiu para cima do irmão. E o irmão de 57 anos levou facadas nessa discussão. Ainda foi levado para o hospital por pessoas que estavam no bar, que socorreram num carro particular. Mas quando chegou no hospital, não resistiu à gravidade dos ferimentos e já entrou no hospital morto. Segundo o que a polícia apurou, o outro irmão, causador da morte, né, assassinou o outro, fugiu e foi para casa. Aí, quando a polícia chegou no bar, as pessoas disseram: olha, um foi para o hospital e o outro mora nesse lugar. Quando a polícia chegou lá, ele estava lá, não resistiu à voz de prisão, a faca usada no crime foi apreendida e ele foi levado para a Delegacia Municipal de Santa Quitéria, onde foi autuado em flagrante por homicídio. E aí ele contou para o delegado que estava bebendo com o irmão, e quando começaram a discutir por uma coisa besta, um motivo muito besta, muito fútil, ele disse: eu perdi a cabeça. E quando eu perdi a cabeça, aí pronto, foi da agressão verbal para física, eu vi uma faca e eu enfiei a faca no meu irmão. É verdade. E aí, então, ele continuou preso, houve a audiência de custódia, ele foi indiciado por homicídio, por motivo fútil, e ele está à disposição da justiça. Como é que pode, hein? Como é que pode? Não pode, né? Não pode, né?
1: Seguindo aqui o Bafulê, a gente vai pro resultado da pesquisa, mas antes, deixa eu só trazer a informação que eu já tinha revelado. O Neymar não está no jogo, sim, de amanhã, Brasil e Haiti não, viu? Tá decidido, o Diário do Nordeste publicou agora há pouco, e você pode acompanhar os detalhes lá, mas o atacante Neymar está fora da partida entre Brasil e Haiti pela segunda rodada da Copa do Mundo. Por decisão do Departamento Médico da Seleção Brasileira, o atleta segue tratamento em Nova Jersey e não viaja com o restante do elenco para a Filadélfia, onde a equipe entra em campo nesta sexta-feira. Então, é 9:30 mesmo, viu, Cláudia? Confronto ocorre no estádio Lincoln Financial Field, nos Estados Unidos, às 21h30, horário de Brasília, pelo Grupo C. Quem fala bem inglês é a Cláudia. E é isso, viu? Está confirmado. Neymar está fora de Brasil e Haiti pela Copa do Mundo. O atacante segue em recuperação de uma lesão na panturrilha. Informação publicada completa no jornal Diário do Nordeste. Vai lá no diariodonordeste.com.br e lê essa informação no Jogada, para você ficar extremamente atualizado, e a gente no Bafulê deixa essa confirmação. Não tem Neymar no jogo de amanhã.
0: Pois é, e aí perguntaram: bom, não tem amanhã no Haiti, mas na próxima quarta, já haverá tempo, ele vai entrar em campo contra a Escócia.
1: Será? Como diz o Inácio Júnior?
0: Pois é, como diz nosso querido João, será? Olha, o Globo Esporte informa que ele ainda é dúvida também para o jogo Brasil-Escócia na próxima quarta-feira.
1: Mas eu vou dizer um negócio.
0: Diga.
1: É bom.
0: É bom o quê?
1: E eu vou já dizer porque que é bom o Neymar não estar no Brasil e Escócia, viu? Daqui a pouco.
0: Então segura aí. Ei, cheio de mistérios.
1: É uma boa notícia pro Neymar.
0: Cheio de mistérios. E o resultado da nossa pesquisa?
1: Vamos lá, o cantor Marrone. É o seguinte, ele disse que quando o Brasil fez o gol no jogo da Copa do Mundo, sentiu vontade enorme de fazer amor. Segundo o Bruno, da dupla Bruno e Marrone, ele subiu lá pra onde eles estavam, lá no prédio, e ele fez. Tá bom? A gente perguntou pra você: e aí, você, quando seu time do coração faz um gol, o que é que você sente vontade de fazer? As 10 primeiras pessoas que participaram, a gente vai ler agora as suas respostas no ar. Boa tarde, eu comemoro meu time fazendo um gol tomando uma geladas. Eita, ele botou um monte de emojizinho de cerveja com aquela espuma. É o Ayrton do bairro Antônio Bezerra, só que ele tá no buraco da Gia, trabalhando. Já o Marrone deu vontade de fazer amor e tava até gemendo. Vixe!
0: Ah, sim.
1: A continuação do comentário da pessoa. Ele não acredita, como o Galber falou, né? Ô, cabra mentiroso. Ele acha que o Marrone tava fazendo amor, mas tava gemendo. Na verdade, ele deve achar que é outra coisa, né? Próxima participação. Como é, Glauber? Glauber disse que ele tava fazendo outra coisa no banheiro. A Suetônia. Suetônia tá em São José do Seridó, no Rio Grande do Norte. Olha que coisa boa. Ela diz que quando o time dela faz gol, ela sente vontade de comer chocolate.
0: Olha aí, legal.
1: Gostei, viu? Gostei muito. Vitor, do bairro Edson Queiroz.

0: Vitor disse o seguinte: quando vejo o gol do meu time do coração ou da seleção brasileira, brado em alta voz, falo uns palavrões, abraço e dou uns pulos. Faz uma de coisa ao mesmo tempo. É cheio de energia o Vitor do Edson Queiroz. Muito bem. Próxima participação, Anderson Leão, do bairro Jardim Iracema. Boa tarde, galera do Bafulê. Quando meu time faz um gol, eu fico em êxtase, grito bastante e beijo muito na boca da minha esposa.
1: Olha aí, que maravilha.
0: Olha aqui, a esposa feliz, né? Tomara que seu time do coração seja a Argentina ou a Alemanha, que ela ganhou uma ruma de beijo esses últimos dias.
1: É verdade.
0: Agora é a quinta, né, Cláudia?
1: É.
0: Michel, do bairro Maraponga. Eu sinto uma grande vontade de beijar a primeira mulher que eu vejo, se eu estiver no estádio. Olha aí, Glauber. Olha aí, Glauber Souza. Mas não posso, pois eu sou comprometido, então eu beijo a minha mulher. O Glauber Souza, ele contou aqui...
1: Ele tem um testemunho pra contar, né?
0: Quer contar, Glauber Souza, seu testemunho aí
1: do passado?
0: Mas é verdade,
1: né?
0: É fato, né, Glauber Souza? Tem um microfone aí
1: perto de tu. O que aconteceu, Glauber, com você?
0: O Glauber Souza vai contar pra gente uma história que aconteceu com ele também sobre essa vontade de comemorar um gol, né? Conta aí, Glauber Souza, pra gente.
2: Eu tava no jogo do Fortaleza com uma namorada, né? Minha esposa não, muito tempo atrás, uns 20 anos atrás. Aí o Fortaleza fez o gol, aí um senhor que tava do meu lado, um coroa, pegou, beijou a minha namorada.
0: Fala, meu Deus! Rosto,
2: aí e tu? Aí eu ia dar uma porrada ali, mas eu vi que era um velhinho, aí eu...
0: Era um velhinho, era? Olha, o bicho ficou tão feliz que deu um beijo na namorada alheia.
1: Pensou? Vergonha alheia.
0: O Michel da Maraponga, pelo menos, disse: eu sou comprometido, então tem que ser a minha mulher. O Paulo, de Porto Velho, em Rondônia, ou com a audiência lá da região norte, que coisa boa. Ele diz: eu comemoro muito fazendo bastante sexo.
1: Certo.
0: Muito bem.
1: Muito bem.
0: A Benedita, que mora em Pedra Branca, na Bahia. Projeto Pedra Branca, na Bahia. Quando o meu time do coração faz um gol, me dá uma vontade de gritar e ficar batendo muita palma para o time. Muito bem. Outra participação aqui é do José, do bairro Castelão. Boa tarde, galera do Bafulê. Quando o Fortaleza faz um gol, a minha comemoração é grito, mas grito muito alto. Quando é no final, eu ainda solto fogos. Muito bem.
1: Legal.
0: Falta quantos, Claudinha?
1: Dois. Cuidado, dois, hein? Quando for soltar, como é o nome dele?
0: É o José do Castelão.
1: José do Castelão, amigo, cuidado, hein, ao soltar fogos.
0: Abrir cerveja. Na hora. Assim, né? Muito bem. Vinho, né? Também o vinho puxa a rolha na hora do gol. Muito bem.
1: Vamos pra nona pessoa.
0: Quando a seleção faz gol, a gente aqui grita muito de alegria. São gritos. Mas, na minha opinião, o Marrone é um cabra mentiroso. É o Bastos, do bairro Quintino Cunha. E temos também aqui a Lourdes, de Juazeiro do Norte. Primeiro ela diz: Cláudia, linda mensagem que você deu na abertura do programa. Parabéns, e você é linda.
1: Obrigada,
0: e meu ela bem. Diz, a Lourdes do Juazeiro do Norte: quando o meu time do coração faz um gol, eu bato muito forte na mesa.
1: Olha que legal.
0: Muito bem. Foram as 10, Claudinha?
1: Sim.
0: Oh, perfeito. Glauber Souza, agora fale aí você. Você é torcedor de que time, Glauber Souza? Não sei se você pode falar no ar, se você quer dizer, fica à vontade.
2: Sim?
0: Vai falar?
2: Falo. Diga. Sou torcedor do Fortaleza.
0: Fortaleza, Leão.
2: Cláudia do Ceará, sou do Fortaleza.
0: Tricolor de aço.
2: Não, isso aí passa, eu não quero mais saber nada.
0: E o que foi que ele disse, Jonathan?
2: É porque o Fortaleza perdeu pro
0: Fortaleza
2: Lanterna.
0: Fortaleza perdeu só de 3-0 do Lanterna, né?
2: Foi.
0: Tristeza, né?
2: Mas
0: vou falar, viu? A tristeza muito grande, Fortaleza ter perdido 3-0, mas graças à derrota do Fortaleza, o jogado a primeiro tempo bateu recorde de audiência ontem, porque a galera queria saber informações sobre a derrota do Fortaleza, viu? Então, quando Fortaleza perde, a audiência dispara, viu? Curioso, viu? Isso é a torcida do Vozão assistindo pra poder arengar com Fortaleza. Marco Glauber Souza, quando Fortaleza faz um gol maravilhoso, aqueles gols que levam pra Série A, aquele gol que dá uma vitória necessitada.
1: Copa do Nordeste.
0: Copa do Nordeste perdeu.
1: Passa pra final da Copa do Brasil. Não, eu tô na hipótese, né?
0: Na hipótese, tá. O que é que você faz, Glauber Souza, quando vem aquele gol histórico?
2: Eu pulo muito, pulo e grito.
0: Pula e grita.
2: É, pulo demais e gritando direto.
0: Muito bem.
1: E pula você, e grita, Glauber Souza. Alisson Marques.
0: Pois é, o que é que acontece? Eu sou meio apático.
1: Você tem um time de preferência?
0: Não, o que é que acontece? Eu gosto muito do Tubarão da Barra, Ferroviário.
1: Sim.
0: Por quê? Porque eu praticamente nasci e fui criado ali na região. Jardim Guanabara, Vila Velha, Barra do Ceará. Então, eu sou acostumado com uma movimentação do Ferroviário naquela região. Acho o estádio do Ferroviário charmosinho. Acho, inclusive, que precisava ampliar para ele receber mais jogos. Enfim, mas eu não consigo assistir os jogos do Ferroviário. Porque tem poucos e normalmente são em horários que eu não tô conseguindo assistir. Então, sobra a seleção.
1: Sim.
0: Certo? Assistir o jogo.

0: da seleção no último sábado. Quando a seleção fez um gol, que todo mundo gritou, eu fiz assim. Aí dei um murrinho no ar e disse, pronto. Eu não sou muito eufórico, eu sou meio apático com relação à comemoração. A Cláudia tá morrendo de rir ali. Eu sou meio sem graça pra comemorar. Eu não sou muito animado pra comemorar gol.
1: Mas a gente respeita.
0: Se vier uma notícia muito boa, outra notícia de outra área, aí em casa, assim, sozinho, então com a minha família, eu pulo, ei, coisa boa, aleluia, glória a Deus. Mas, em geral, eu sou meio apático com relação a futebol.
1: Discreto.
0: E você, Cláudia Leite, você é torcedora do Vozão?
1: Sou. Todo mundo sabe que eu sou torcedora do Vozão.
0: Apaixonada.
1: É.
0: Né?
1: Sim.
0: Comemora, é cheia de energia, torce mesmo, tem opinião. O que é que você faz quando vem aquele gol importantíssimo e emocionante do Vozão ou do Brasil, seja de que time for? Me diga.
1: Bom, do Vozão é inegável. A gente fica pra roer as unhas, eu e o Silvio, né? O meu marido, casca de bala, até porque ele também, ele torce Ceará. O avô dele, o Gotardo, foi zagueiro do Ceará, quando o Ceará foi fundado. Então tem toda uma história de tradição na família, né? E aí, então, a gente fica, assim, ruindo as unhas, fica angustiado. E quando sai um gol, então, a gente se abraça, grita, beija. É muito bom. E com relação à seleção brasileira, eu tô mais pro Alisson, sabe? Eu tenho que ser sincera,
0: né? Comemoração meio triste. Fica mais nervoso com o time, né? Verdade.
1: Sabe por quê? Porque a gente fica, como diria a minha avó, passado na casca do alho. A gente vê a cada Copa como o Brasil vendeu, né, o talento para o exterior, né, quando os atletas foram jogar nos outros países. E aí, claro, jogando, ensinaram a técnica do brasileiro, né, a ginga do brasileiro, enfim. E aí nós deixamos de ser o país do futebol, não por mérito deles, mas por nosso fracasso. Né? Nosso fracasso. E quando eles vêm de lá pra jogar, vem tudo assim, né? No salto 15, né? Vem tudo assim, rios de dinheiro, milhares de contratos. A gente procura assim, pergunta, cadê o amor à camisa? Cadê o amor à canarinha? Eu não consigo ver, sinceramente. Eu não consigo ver. Então a gente fica desmotivado. Quando eles fazem um gol, você não fez mais nada que a sua obrigação. Você ganha rios de dinheiro, você inspira um monte. Eu fico pensando nas crianças, nos pequenininhos que gostam de futebol e que vê, vocês inspiram, tanto dentro quanto fora de campo. Então vocês têm de fazer o que vocês são pagos para fazer. Ganhar. Não for assim, é só...
0: É verdade.
1: Né?
0: Sim. Tome, né? Cláudia Leite. Gostei,
1: desculpe,
0: viu?
1: É um desabafo de torcedora.
0: Tome na testa. Gostei, viu, Cláudia? Gostei. Deixa eu falar aqui, o Lima, posso falar? O Lima do Rodolfo Teófilo, viu? Sobre a notícia que a gente deu agora há pouco do Neymar, que tá fora do jogo Brasil e Haiti, e é dúvida para o Brasil e Escócia, daqui a pouco eu vou dizer, porque ainda bem que ele não vai, que ele é dúvida pro Brasil e Escócia, viu? Porque tem uma história sobre esse jogo muito doida rolando na internet, eu vou já contar.
1: Aquela
0: história, né?
1: Pode ser uma questão de vida e morte.
0: Vida e morte. Melhor ele não ir. Daqui a pouco a
1: bem
0: gente conta.
1: Bem lembrado, Alisson Marques.
0: Cláudio,
1: você é fera.
0: O Lima, do pai Rodolfo Teófilo, mandou a seguinte informação. O Neymar não foi pra Copa pra jogar, não. Ele foi pra pegar na mão do povo no estádio. Acho que ele é candidato a deputado federal. E foi campanha. Porque disse que só vê ele lá cumprimentando o povo, né? Lima, do bairro Rodolfo Teófilo, mandou aqui essa informação.
1: Agora, se o Ancelotti ouvir o clamor de muita gente, ele coloca o Endrick pra jogar, né?
0: O Endrick, muita gente quer o Endrick, verdade.
1: Pois é. Exatamente. Então, a gente vai acompanhando, né?
0: Verdade.
1: Quando é que você vai contar essa história? No próximo bloco?
0: Pronto, vamos fazer o seguinte. Eu tenho uma história. Tá nervosa?
1: Nervosa.
0: Por que é melhor o Neymar não ir pro jogo Brasil-Escócia na semana que vem? Eu vou contar, tem uma história aí rolando na internet, a gente vai trazer aqui no Bafulê. Também tem a história dos dois homens idosos que foram presos fazendo sexo no banheiro público. Deu a louca na galera, já eu conto isso.
1: E também a mãe passou mal, o filho foi ajudar. O filho também passou mal. No final, os dois morreram com uma diferença de 10 minutos apenas.
0: Puxa vida.
1: É impressionante. E essa história serve de alerta para nós. Pra gente se cuidar, pra cuidar da nossa saúde. A gente vai contar os detalhes a partir do próximo bloco.
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0: Como é o nome deste menino?
1: Alisson Marques. Cláudia agora. Leite.
2: Verdinha FM 92.5, agora 2:08. Ah, deixa eu mandar um grande abraço pra toda a galera que tá acompanhando a gente. Primeiro, tem os carros por aplicativo. Você que tá aí no seu carrinho por aplicativo, conduzindo passageiros, ligado no Bafulê, muito obrigado pela sua audiência. Não só por levar a gente de carona, como também por oferecer a gente pra quem tá ouvindo você no carro. Ei, passageiro, tu tá aí no carro do teu motorista? Tá tudo bem? Tá sendo tratado direitinho? Tá agradável? Tá confortável a poltrona? Ele é gente boa? Fala aí pra gente também, viu? Muito obrigado pela audiência. Como é? Não, perguntar isso não, porque aí ó, pode dar problema. O Glauber deu uma ideia aqui, mas eu não sei se eu pergunto. Tá no ar-condicionado? Ou não? Tá
3: até
2: no vento?
3: Porque depende da escolha, né?
2: Depende da escolha. Você pode pegar aquela opção mais confortável, a opção menos confortável pra economizar. E às vezes a janela aberta entra o ventinho tão bom.
3: É, e às vezes você tem uma grata surpresa. Você pede um mais econômico e o motorista vem com o ar-condicionado, né? Um presente pra você. Mas se você pede a econômica, ele não é obrigado a vir com ar-condicionado. Tem que ser justo.
2: Verdade. Né? Como diz minha amiga Beatriz Irineu, vareia.
3: Vareia.
2: É o seguinte. Aí tem os motociclistas por aplicativo que muito me surpreendem. Eles estão na moto e aí tem um radinho pregado lá ouvindo a Verdinha. Essa semana eu tava indo pra casa e passou o motociclista do lado da gente ouvindo rádio. Eu, caramba, que legal. Muito obrigado também pela sua audiência, pelo seu carinho. É muito bacana que você esteja conduzindo a gente. Cuidado no trânsito, atenção aí no trânsito, mas obrigado pela sua audiência. Motoristas de ônibus e Topix.
3: Sim, também, presentes.
2: Muito bom. Motoristas de ônibus e Topix, aí tem 10, 15, 20, 30, 40 passageiros, às vezes mais de 40, que não pode mais, tudo bem. Vocês estão acompanhando a gente também, estão reproduzindo o nosso som. Muitíssimo obrigado pela sua audiência. E aí, eu não sei se tem alguém no metrô acompanhando a gente, de Fortaleza. Não sei se tem alguém, de repente, acompanhando a gente nos ônibus de viagens pro interior do estado. Sim. Então, pra todos vocês, muito obrigado pela carona. A gente tá sendo muito bem conduzido no coração de vocês.
3: Exatamente. E as pessoas que também estão nos seus carros, muito obrigada por sintonizarem o Bafulê, né? Estão nos carros particulares. Também tem os

0: taxistas, muito obrigada. Tem as costureiras, verdade, né? As facções. Muito. Olha, a gente faz eco nas facções agora à tarde com as costureiras.
1: O que ele disse?
0: Oi? Os caminhoneiros, muito obrigada por nos levarem com vocês também. Olha, a gente só agradece. O Bafulê chega longe por causa de vocês. Muito obrigada.
1: É isso aí, Claudinha. E vamos seguindo com o nosso plantão policial?
0: Vamos contar uma história muito triste e que serve de alerta. O mãe e filho passaram mal. A mãe passou mal, o filho foi socorrer. A mãe morreu e 10 minutos depois viram que ele também havia morrido. Ela era Maria do Carmo de Oliveira Roriz, 70 anos. Ela era ministra da Eucaristia, da igreja em que ela morava. Ela morava perto da igreja. O filho dela, Anderson de Oliveira Roriz, 36 anos, músico. Quem acompanha pela TV Diário está vendo a mãe e o filho. E como é que aconteceu essa tragédia? No último domingo, dia 14, em Cariacica, na Grande Vitória, Espírito Santo, ela havia ido para a igreja pela manhã, ministra da Eucaristia, a igreja Nossa Senhora Aparecida, onde trabalhava como voluntária e ministra da Eucaristia, e retornou para casa para almoçar com os filhos, com o Anderson e com a outra filha. E aí então, ela almoçou, descansou depois do almoço, ficou numa rede descansando, levantou, bebeu um copo d'água e aí foi para a varanda. E depois, minutos depois que ela fez isso, essa atitude, esses movimentos, o Anderson e a irmã dele, a Adriana, ouviram um barulho. E aí, algo caindo no chão. E eles pensaram até que fosse uma cadeira ou fosse uma mesa, mas aí pensaram rápido, será que foi a mamãe? A mamãe bateu em alguma coisa e correram para a varanda. Quando correram para a varanda, encontraram a mãe, a Dona Maria do Carmo, já desmaiada. E aí, então, o SAMU foi acionado, né? Rapidamente, o SAMU chegou e nesse meio tempo, o Anderson ficou muito nervoso, tentando reanimar a mãe, que a mãe voltasse do desmaio. E aí, quando os vizinhos também apareceram para tentar ajudar, foi na hora em que o SAMU chegou. E aí o Anderson disse que estava muito nervoso e que precisava pegar um ar. E aí se afastou um pouco da cena lá na varanda, onde o SAMU estava tentando socorrer a mãe dele, né? Estabilizá-la para levar ao hospital. Acontece que, infelizmente, foram feitas várias manobras cardíacas, mas a Dona Maria do Carmo faleceu ali na varanda. E aí todo mundo ficou muito consternado. Foram minutos, foram 10 minutos. E aí a Adriana, a filha da Dona Maria do Carmo, irmã do Anderson, olhou assim pro lado e disse: meu povo, cadê o Anderson? Procura o Anderson. O Anderson onde é que estava? O Anderson estava do outro lado da casa, caído e também infartado. E aí o SAMU também tentou reanimá-lo, mas não conseguiu.
1: Meu Deus.
0: Que tragédia, né? A mãe morreu às 4h10 da tarde e o filho, 3h10 da tarde. E o filho, o Anderson, morreu 10 minutos depois, 3h20 da tarde. A Adriana disse: foi o dia mais trágico da minha vida. Perdi a minha mãe e perdi o meu irmão no espaço de 10 minutos. O atestado de óbito da Dona Maria do Carmo apontou um edema agudo de pulmão e insuficiência cardíaca como causa da morte. O documento também contou o atestado de óbito, um AVC, infarto e aterosclerose sistêmica. Já Anderson, no atestado de óbito, tinha lá infarto agudo do miocárdio associado a edema agudo de pulmão. A Dona Maria do Carmo deixou 3 filhos. Ela tinha o Anderson, ela tinha a Adriana e tinha um outro filho, né? Infelizmente, o Anderson morreu. O Anderson era solteiro e deixou um filho de 11 anos. A Adriana é casada e agora vai cuidar, tomar conta do sobrinho. E aí fica o alerta. Qual é o alerta? O alerta é para a gente cuidar da saúde. Os cientistas dizem que o coração é aquela história de morte súbita, né?
1: Sim.
0: A pessoa passou mal, morte súbita. Os cientistas já dizem, e é comprovado, o coração começa a dar os alertas de que não está bem cerca de 30 dias, um mês antes da pessoa sofrer um infarto, ou como a Dona Maria do Carmo, sofrer uma insuficiência cardíaca e acabar morrendo. Então, fica dessa história triste e trágica,

0: fica o alerta. Se a gente sentir algo que não tá legal, uma dor que não tá legal, algo diferente, e essa dor passar, que a gente não faça, não cometa o erro de dizer, não, foi uma dor assim, mas eu tenho que trabalhar, eu tenho que cuidar do fulano, eu tenho que cuidar do cicrano. Não faça isso. Não faça isso que pode custar a sua vida. Sentiu algo estranho? A gente sabe que a rede pública é difícil atendimento, a gente sabe que os planos de saúde a gente normalmente dificilmente marca no dia lá, no seu emergência, mas procure uma emergência do hospital. É a sua vida que está em jogo, a vida de quem você ama também, porque você, Deus nos livre, faltando, vai faltar também, né? Vai fazer uma falta gigante, vai mudar o cenário da vida de quem você ama. Então, essa história é o que eu tiro de lição, Alisson. Né? Que a gente se cuide. Sentir uma dor diferente, procura um médico. 30 dias, hein? Os médicos dizem que o coração começa a dar sinais de que não está bem. É um tempo que dá pra gente se cuidar, né?
1: Perfeito, Cláudia. Falou perfeitamente, Cláudia.
0: Sabe o que eu me lembro bem rapidinho? Aquela história, quando a gente entra no avião, aí tem aqueles procedimentos, né?
1: Sim.
0: E aí, ao cair, ao faltar ar, as máscaras cairão, né? E aí, o que diz com relação a pessoas idosas ou crianças? Coloque primeiro a máscara em você, para depois você poder socorrer as outras pessoas. As crianças, os idosos ou quem precisar. É exatamente isso. Sentir uma dor que seja importante, não vacile. Procure, porque você precisa estar bem para cuidar dos outros, de quem você ama.
1: Principalmente quem é cuidador, né, Cláudia?
0: Exatamente.
1: Quem é cuidador, que eu digo, não é o cuidador, a profissão, né? Que também tem muitos cuidadores maravilhosos. É, eu tô falando de alguém que cuida de um parente. É, no dia a dia, porque tem que cuidar, porque convive,
0: quem é,
1: né?
0: Exatamente. Quem é arrimo de família, quem é pai de família, quem é mãe de família, quem cuida do avô, da avó, dos sobrinhos, enfim. Não vacile.
1: Tire um momento para cuidar de você.
0: Exato.
1: Porque como você vai cuidar de alguém se você não estiver bem? Então é importante. O recado da Cláudia foi muito pertinente.
0: É verdade.
1: Claudinha.
0: Oi.
1: Deixa eu só mandar aqui um abraço rapidinho pra super Natália Rocha. Natália Rocha tá acompanhando a gente aqui no Bafulê, diz que tá ligadinha, gosta muito da gente, da família Bafulê, e ligou a televisão agora e tá com a gente. Também tem aqui participações maravilhosas, tem a super, eu acho que é Maíra, né? Maíra de São Luís, no Maranhão, acompanhando a gente aqui
0: a
1: na
0: Ilha
1: TV
0: do Amor. Diário.
1: Ilha do Amor.
0: É, a Ilha do Amor, a Ilha do Reggae, o ritmo maravilhoso,
1: na
0: né?
1: Na TV Diário e Verdinha FM. Aí o nosso amigo falou o seguinte, ó, vocês mandaram abraço pra motorista por aplicativo, pra caminhoneiro, pra motociclista, mande um abraço também pros pintores.
0: Sim.
1: Porque ele é pintor e ele disse que os pintores ouvem a Verdinha pra caramba, e toda a galera, lembrei do Gutierrez Madeiro, uma vez o Gutierrez Madeiro me falou, né? A galera tá trabalhando nas obras por aí, o pedreiro, o servente, o mestre de obras, gesseiro, quem mais? O eletricista, o carpinteiro, o tutucaeiro. Tá todo mundo acompanhando servente, o Bafulê, servente, pedreiro. Eles estão trabalhando, e pra poder passar o tempo com qualidade enquanto trabalha, pra não ficar muito monótono, bota o radinho lá na Verdinha e fica acompanhando o Bafulê. Então,
0: até
1: muito
0: porque...
1: obrigado.
0: Desculpa ele cortar, meu amigo, mas até porque o veículo rádio é o único que você pode consumir e fazer as suas atividades sem nenhum prejuízo. Essa é a magia do rádio, né? Então você se informa, você se diverte e continua trabalhando. E aí a gente amplia e manda também um abraço para os nossos queridos amigos que estão nas oficinas mecânicas, que também faz eco, né?
1: É verdade.
0: Mecânicos, funileiros, soldadores, pintores de carro, de moto, enfim. Muito obrigada pela audiência.
1: Verdade, viu? Flávio de Messejana. Flávio, grande abraço para você. Obrigado pela audiência. Juscelaine Moraes, de São Gabriel, no Rio Grande do Sul. Rio Grande do Sul. Saudade, viu? Eu adorei as serras
0: gaúchas.
1: Do Rio Grande do Sul, serras gaúchas, né? Enfim, muita gente participando aqui do Bafulê, e agora eu vou dizer porque que o Neymar não, é melhor que ele não jogue, Cláudia.
0: Foi bom, no fim das contas foi bom ele não ter sido convocado, confirmado pra amanhã?
1: É, amanhã tudo bem, ele podia até jogar, mas no Brasil, Escócia...
0: Quarta-feira, dia 24?
1: É melhor não.
0: É?
1: É melhor não.
0: É, então é melhor ele não ir mesmo que ele esteja bem?
1: É melhor o Neymar não ir jogar quarta-feira que vem no jogo Brasil-Escócia. Por quê?
0: Porque,
1: tem
0: Alisson,
1: uma informação muito importante, Cláudia Leite, rolando aí na internet, que pelo sim, pelo não, é bom ter um pouquinho de atenção e cuidado. Ó, segundo, muita gente vai dar risada agora, né? Mas tem muita gente que acredita. Segundo uma vidente,

0: o jogador Neymar passaria por um momento muito ruim neste jogo. Além do jogador Neymar passar por um momento muito ruim neste jogo,
1: sim,
0: no jogo Brasil e Escócia, segundo a vidente, que a gente vai inclusive ouvir ela falando agora, os discos voadores, as naves espaciais, os ETs extraterrestres vão chegar lá no estádio onde vai acontecer o jogo e abduzir as pessoas.
1: É mesmo?
0: Vamos acompanhar a vidente Vó Baiana falando o que ela viu nos seus sonhos premonitórios e o que ela diz sobre a abdução. Extraterrestres vão mesmo invadir o jogo Brasil-Escócia e levar os seres humanos para outra dimensão?
1: Entre eles o Neymar?
0: Entre eles o Neymar. Tem outra história. Ela prevê um problema grave com o Neymar nesse jogo. Mas o Neymar também seria abduzido. Vamos acompanhar o que diz a vidente.
2: Gente, eu vou falar pra vocês que eu saí de novo com os alienígenas invadindo o campo de futebol em Miami. E eu via os jogadores nitidamente sendo carregado pela primeira nave que chegava. Eu estava dentro dessa nave. Quando essa nave se levantava, chegava a nave mãe, uma nave muito maior, e levava milhares de pessoas do campo de futebol. Eu via muito grito, muito choro, muita lágrima, sofrimento. Eu vou falar com vocês que eu tô muito apavorada, porque, assim, eu, a segunda vez que eu tô sonhando de novo com isso, e eles falando que dia 24 algo muito ruim está para acontecer nesse jogo, nesse campo de futebol em Miami, nos Estados Unidos. Muito ruim no que eu tô passando, porque eu tô sonhando, e o sonho, pra mim, tá doendo na minha alma, porque a nave, na hora que chegou, é como a nave quisesse salvar os jogadores, tá bom? É como algo muito ruim tivesse pra acontecer com os jogadores de futebol nesse jogo do dia 24. E é, assim, assustador também, porque eu via as pessoas gritando, eu via correrias, e eu nada podia fazer, porque eu estava dentro da nave aonde tinha conseguido salvar os jogadores. Mas o dia 24 é um dia que ia ficar marcado para a história do Brasil, do mundo. E é um jogo onde eu vou falar com vocês que os alienígenas chegavam de duas naves. E uma das naves era a nave mãe. Então, assim, eu estou assustada até agora. Não consegui dormir de novo, estou acordada aqui. Gente, eu vou falar com vocês.
0: Povo, então assim, segundo a vidente Vó Baiana, o nome dela, viu, o nome aí pelo qual ela atende, disse que alienígenas vão chegar no jogo Brasil-Escócia, desculpa, eu ri, se você acredita, desculpa, vão chegar e abduzir as pessoas. Diz que vai ter muita correria, muito choro, muito sofrimento, e segundo ela, eles estariam tentando salvar os jogadores de algo muito ruim que vai acontecer. Né? Como é, Glauber Souza? Ela assistiu um filme? Um filme, né? Que tem uma história parecida com essa?
1: É o...
0: Um dia após... Como é? O dia depois de amanhã? Uma coisa assim,
1: não,
0: né?
1: Não, é o lançamento do filme do Spielberg.
0: Ela
1: sim,
0: diz,
1: continuemos.
0: Segundo ela, uma abdução em massa ocorrerá neste dia do jogo do Brasil, que eles vão pro estádio de futebol. Aí, num outro trecho da fala dela, que a gente não botou aqui, ela fala sobre o jogador Neymar, que o jogador nesse jogo vai se machucar gravemente, vai sair imediatamente pro hospital para passar por uma cirurgia seríssima, e que o Neymar também seria uma meta dos alienígenas, uma coisa assim. Ela disse coisas muito pesadas sobre a vida do Neymar. E aí também falou sobre essa abdução que vai acontecer. Na internet, muita gente tá dizendo que ela tá doida, que ela tem problemas, que ela quer aparecer, ou então que ela tá biruta. Muita gente. E outras pessoas estão dizendo assim: eu acredito, eu preferia não ir. Se eu tivesse nos Estados Unidos, eu não ia pra esse jogo. Tem gente acreditando e tem gente dizendo que é loucura ou tentativa de se promover dessa vidente chamada de Vó Baiana. É curioso, viu, Cláudia? Assim, eu acho que tá meio dividido. Eu não sei o que é que você acha, não sei o que é que o Glauber acha. Vamos jogar pra galera?
1: Vamos, porque esse assunto, como o Alisson disse, viralizou na rede social. E aí, quem é que pode dizer se ela tá certa ou não?

0: A gente tem nossas crenças, cada um de nós tem a sua crença, mas o fato é que a gente traz aqui para o Bafulê o que está acontecendo. E aí a gente também quer saber, diante do que está acontecendo, a sua opinião. Você acredita que isso vai acontecer? Inclusive porque, falando sobre Neymar, ela diz categoricamente que ele vai para o jogo da Escócia, uhum. Brasil e Escócia, ele estará lá no jogo. E a gente há pouco deu a informação oficial de que no jogo contra o Haiti, amanhã sexta-feira, ele já está fora. Mas é dúvida ainda para o jogo da próxima quarta, Brasil e Escócia. Então a gente quer saber a sua opinião. A gente respeita a forma de pensar de cada um e a gente queria saber. O que você acha disso, da previsão da avó baiana? Você acredita? Sim ou não?
1: Então participe, vem. Pode ser, pode ser. Pode ser. Alerta Apocalipse, nome do filme, que você acha que ela viu, né, Glauber? Participe então da nossa pesquisa aqui no WhatsApp da Verdinha. O número é 85, DDD, aliás, o número é 98887306, 98887306. A gente sabe que o Neymar teve aí treinando, né, junto com a seleção, teve aí participando do treinamento e tal, mas acaba que o Diário do Nordeste já informou, ele não viaja com a seleção de Nova Jersey. Essa praia, Flórida, é, Cláudia?
0: Filadélfia,
1: para o jogo que acontece amanhã.
0: Hard Rock Stadium.
1: Oi, chique, viu? Fica New Jersey, Nova Jersey ou New Jersey? As duas coisas. Qualquer uma das coisas, né? Que é a região metropolitana, né? De
0: exato.
1: Nova York. E aí ainda é dúvida para Brasil e Escócia. Mas aí, segundo a vidente, Brasil e Escócia vai ter uma abdução em massa. As naves, a nave-mãe, uma rama de navezinha, vai descer no estádio e vai levar o povo. E vai ter grito, correria, desgraça. E o Neymar também teria aí sofreria um problema no campo, uma contusão. Iria pro hospital e depois também estaria nos planos do ZT. Menina, uma história danada que ela contou enquanto você participa no WhatsApp da Verdinha. Eu já tô com o WhatsApp da Verdinha na mão e eu já tô aqui olhando a sua resposta. Seu nome, de onde você está falando e a sua resposta para que você consiga entrar nas 10 primeiras opiniões. Que a seleção brasileira amanhã faça um bom jogo, viu? Porque eu assisti o da Inglaterra, da Argentina e fiquei com medo.
0: Da Alemanha.
1: Da Alemanha, a Inglaterra ontem, a Alemanha domingo e a Argentina, acho que foi anteontem, né?
0: Sim.
1: E eu fiquei com medo, deu um frio na espinha quando eu vi, na espinhela. Porque o Brasil precisa ir muito bem amanhã para poder dar garantia de que pode continuar na competição.
0: É simples, façam o trabalho pelo qual vocês são regiamente pagos. Só isso que a gente quer.
1: Verdade.
0: Bom, aí a pesquisa é, você acredita na vidente? Tá bom assim?
1: Perfeito. Você acredita na vidente, sim ou não? Você acredita na vidente que vai ter abdução, sim ou não? Participe.
0: Participe da nossa pesquisa. Vamos para um rápido intervalo.
1: Vamos, eu prometo que no próximo bloco... Não, prometo não. Prometo não. Daqui a pouco tem a história, viu? Ó, das taças trocadas. Lembra a história? Um policial militar morreu depois que ele deu duas taças de bebida, uma pra ele e uma pra sua ex. A sua ex ficou preocupada, deu um jeito de distrair ele, trocou as taças e ele morreu. Suspeita de envenenamento. O laudo saiu e a gente vai descobrir se tinha veneno ou não.
0: Eita, fica ligado aqui no Bafulê e a gente também tem outras informações, inclusive sobre aquela história que a gente vai contar da Simária. Simária, há duas informações sobre a Simária aqui, né?
1: Verdade.
0: Tem duas informações. Simária vai se casar.
1: Eita.
0: Simária vai voltar a cantar profissionalmente? Vai fazer carreira solo que nem a irmã Simone? Ou vai cantar em dupla? Nós já temos todas as respostas. Fica conosco, vamos até o próximo bloco.
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1: 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Se você ligou seu rádio, sua TV agora, nosso querido João Inácio Júnior está dodói, está em casa se cuidando, tomando remédio, cuidando da saúde, para, se Deus quiser, voltar amanhã. E estamos aqui, Cláudia Leite e Alisson Marques. Direção de imagens ainda é o Jonathan Ferreira ou já mudou para o Gutierrez Madeira? Quem está na direção de imagens neste momento, diga. Jonathan Ferreira, Jefferson Gomes nos caracteres e Davi Magalhães no master. Operador de áudio, Glauber Souza, o maior e melhor do Brasil. O cara é muito bom, muito fera. Mostra aí o Glauber Souza pra quem vê pela TV Diário. E essa... Cadê o Glauber Souza? Glauber Souza, Glauberzinho. Vai, Glauberzinho, aparece. Vai, Glauberzinho, aparece. Tá aí o Glauber Souza, muito bom. E você que tá acompanhando também faz parte da nossa família, porque você participa aqui nas pesquisas. Tô vendo, inclusive, viu, as respostas estão muito legais. Você interage com a gente e você diz que a gente é bonito, que é o melhor, né? Porque é o povo generoso pra mim, porque a Cláudia é linda.
2: Ô, oh, Jesus, meu Jesus. Olha, e que a gente também possa colocar nas nossas orações nosso querido João Inácio.
1: Verdade.
2: Né? Pra ele que ele ficar bom, né? Ter a energia que ele gosta, que ele precisa, pra ele estar aqui à frente do Bafulê conosco, com a graça de Deus. Amanhã vai dar tudo certo. Nós cremos. Bom, vamos começar esse bloco falando de uma tragédia que aconteceu em São João do Piauí, no Piauí. Um casal de idosos foi assassinado pelo próprio neto, enquanto o casal dormia. Essa tragédia aconteceu no início da manhã de hoje, quinta-feira. E a notícia já ganhou as redes sociais. Não é ganhou porque ganhar é uma coisa boa. Já chegou às redes sociais. E realmente foi confirmado. Os avós dormiam. O neto tinha o diagnóstico de esquizofrenia, mas vivia na casa com os idosos, os avós idosos, juntamente com uma irmã dele. E a polícia chegou ao local. E a irmã contou que o irmão entrou em surto de madrugada e matou os avós idosos dentro de casa, sem qualquer chance de defesa. Segundo o que a polícia informou, porque a polícia chegou ao local, a perícia forense também chegou ao local, o casal foi encontrado morto no quarto. Ele fugiu, mas a polícia conseguiu prendê-lo. E ele foi levado para a delegacia. A irmã dele conta exatamente que ele tem o diagnóstico de esquizofrenia, esquizofrênico, teve um surto, e aí matou os avós dessa forma. Ela mora com eles, e aí acordou de madrugada já com uma grande confusão dentro de casa, ele gritando, os avós, infelizmente, sendo agredidos.

0: sendo mortos a facadas. O Instituto Médico Legal foi acionado para recolher o corpo dos idosos e o caso está sendo investigado pela Polícia Civil. Ele foi levado para a delegacia e está à disposição do delegado. E a irmã dele disse, ele tinha esse diagnóstico, esquizofrenia, era tratado, vivia em casa, os nossos avós, inclusive, ajudavam a manter a casa, porque ele não trabalhava. E agora eu não sei como será o nosso futuro. Muito triste, né, Alisson?
1: Verdade, viu, Claudinho? Que situação, que situação. Cláudia,
0: oi.
1: Já temos aqui o nosso resultado da pesquisa, viu?
0: É mesmo, que bom, os nossos ouvintes, internautas, telespectadores, seguidores, são rápidos no gatilho, né?
1: Rapidíssimo, a gente tem aqui muita resposta, inclusive, eu tô tendo que fazer, inclusive, aqui uma seleção, porque, pra colocar as 10 primeiras e ser justo, né, com
0: Sim.
1: quem participou aqui da nossa pesquisa.
0: Enquanto isso, então, eu posso contar o crime que aconteceu? Em Minas Gerais, quando um professor de futebol foi assassinado e teve o corpo queimado e concretado naquelas geladeiras, naquelas, como é que a gente chama? A geladeira...
1: Carcaça, né?
0: Pronto, exatamente, a palavra é essa, carcaça. Muito obrigada, meu amigo. Ele era Euclides de Oliveira, de 62 anos, e foi encontrado o corpo dele carbonizado, concretado dentro de uma carcaça de uma geladeira no bairro Nossa Senhora das Graças, em Uberlândia, Minas Gerais. Ele estava desaparecido há 10 dias. No dia 8 de junho foi a última vez que ele foi visto. Saiu para trabalhar e não voltou mais para casa. E a polícia já sabe quem o matou dessa forma tão cruel e, inclusive, escondeu o corpo também dessa forma tão maligna, né? Tão diabólica. O professor foi morto por integrantes de uma facção criminosa. As investigações da polícia apontam que ele foi sequestrado, por isso é que ele desapareceu. Ele foi submetido ao Tribunal do Crime, entre aspas, composto pela facção, e foi morto, sabe por quê? Por vingança. Porque esse professor de futebol acusou familiares de uma pessoa de ter abusado sexualmente de uma criança de 9 anos. E aí, então, os integrantes da facção o sequestraram, botaram no Tribunal do Crime, aspiado, né? Ele foi condenado, julgado e condenado. E, então, ele foi assassinado, teve o corpo queimado e concretado dentro de uma geladeira, uma carcaça de uma geladeira. A polícia informou que ele participava de aulas de escolinhas de futebol, né? E assim foi exatamente a causa do crime. Agora, a polícia ainda está investigando porque ele foi sequestrado por 4 integrantes de uma facção.
1: Que loucura, Cláudia. Não que é? Loucura. A forma como esse homem foi assassinado, como tudo aconteceu, muito forte, né? Muito forte. Vamos fazer o seguinte, vamos para a nossa pesquisa?
0: Vamos
1: para a nossa, né, pesquisa, o resultado da nossa pesquisa. A gente contou aqui que a vidente Vó Baiana, é o nome dela, contou que no jogo Brasil-Escócia, que acontece no dia 24, a seleção brasileira está jogando com a Escócia, quando de repente naves alienígenas iam chegar, a nave-mãe gigantesca, ia sair da nave-mãe um monte de navezinha. Aí as navezinhas iam pegar as pessoas, abduzir, levá-las à força, botar nas navezinhas, subir pra nave-mãe, e na nave-mãe todo mundo ia pra outro canto, pra outra dimensão.
0: E tudo isso durante o jogo Brasil e Escócia?
1: Exatamente.
0: Na próxima quarta-feira?
1: Uhum. Na próxima quarta-feira. Guerra do Amanhã? Guerra da Manhã. O Glauber Souza tá falando que no jogo Guerra do Amanhã... Ah, é verdade! Verdade, no filme Guerra do Amanhã tem uma cena no estádio, no jogo no Brasil, onde acontece uma abdução. Então, você acha que ela assistiu o filme, né? Ficou impressionada e sonhou, ou então usou isso como exemplo para poder enganar a galera, fazer uma aparecer. Então, segundo ela, isso vai acontecer e ela ainda botou o Neymar na jogada. Disse que o Neymar, não na jogada da Verdinha, na jogada da história dela. É. Disse que o Neymar ia sofrer...
0: Ia ser um dos abduzidos.
1: Um dos abduzidos. Ia ter um problema de saúde, sair hospitalizado, fazer uma cirurgia, mas que tava nos planos dos alienígenas também levar o Neymar. A gente perguntou pra você, você acredita na vidente? Sim ou não? Você participou da nossa pesquisa e a gente tem agora aqui o resultado. A primeira participação da gente disse o seguinte, eu acho que essa vozinha, é vó baiana, meu povo, essa vozinha tá caducada.

0: tocando. Mas só pra garantir, vamos deixar um jatinho sobrevoando o estádio? Só pra garantir mesmo, caso eles apareçam. O Ayrton do bairro Antônio Bezerra foi quem mandou essa opinião.
1: Então não acredito.
0: Não acredito, eu acho que ele tá brincando. Mas pra garantir, né, deixa uns jatinhos lá. Jatinhos da força Aérea Americana, né, de prontidão. Ai, que vem a nave mesmo aí. Boa tarde a todos. Falo aqui de, eu acho que é Ibotirama, na Bahia. Tudo isso não passa de uma conversa fiada, porque se fosse verdade, todos esses videntes estariam milionários, já que eles têm o dom da adivinhação, né? Disse aqui nosso participante da Bahia. Outra participação, Juscelane Moraes, de São Gabriel, Rio Grande do Sul. Primeiramente, nem era pro Neymar estar lá, porque ele não joga nada. É só nome mesmo dele. E esses alienígenas, não dá pra duvidar hoje em dia, não. Então ela meio que acredita.
1: É, meio que acredita, né?
0: Meio que acredita um pouquinho, né? Deu a opinião do Neymar, mas também acha que é melhor não duvidar. A Maria das Graças do Mucuripe disse o seguinte: boa tarde, eu acho muito difícil que isso aconteça, mas tudo é possível. Minha opinião sobre a vidente e sobre o Neymar.
1: Sim.
0: Tudo é possível, mas acho difícil. E aí, a gente bota aqui... Que posição?
1: Mais ou menos. É,
0: ficou em cima do muro. Dino Boy
2: mais
0: de Guaraci...
2: ou menos.
0: Dino Boy de Guaraciaba do Norte. Não acredito. Essa mulher é maluca e vá lavar um banheiro, vó baiana. Outra participação. Ronaldo César da Sapiranga diz: isso é uma doida. Ela tá querendo aparecer. Outra pessoa aqui do nosso assistindo Bafulê, o Marcos, no bairro Vila União. Não acredito. O povo dá muita atenção pra besteira. Vai rezar. Outra participação, Rosângela de Camocim. Tem que ligar pro psiquiatra que deu alta pra essa mulher. Chama ela pra ser internada, pelo amor de Deus. Mais uma participação, a Miriam de Forquilha, aqui no Ceará. Boa tarde, claro que eu não acredito. E isso que ela fez é uma tremenda palhaçada.
1: E a última pessoa?
0: E Jotevani de Tabuleiro do Norte também disse: não acredito nessa mulher.
1: Então tá, das primeiras 10 pessoas que participaram, 8 não acreditam. E 2... mais ou menos.
0: Mais ou menos.
1: E você, Alisson?
0: Cláudia Leite, o que é que eu acredito? Eu acho que essa mulher tá querendo aparecer. Mas assim, eu não duvido que ela tenha sonhado, não. Eu acho que assim, acontece. Acontece de você ter sonhos muito loucos. Por exemplo, nessa madrugada, sabe qual foi o sonho que eu tive?
1: Sim.
0: Eu tive um sonho que eu tava na praia e que eu trabalhava aqui no Sistema Verdes Mares. Eu tava lá na praia. O Titela aparecia lá na praia, dizendo: eu preciso ir lá pra TV Verdes Mares pra participar do programa do João. E eu dizia: tá, Titela, eu vou te levar. E eu saía de sunga da praia e trazia o Titela pra cá, que era o Sistema Verdes Mares era vizinho à praia. Aí eu deixava o Titela lá aqui no estúdio e voltava pra praia. Quando eu voltava pra praia, quem tava lá era a minha avó, que já faleceu comigo lá, tomando banho. Então, assim, sonhos são muito bagunçados, são uma série de coisas que a gente pensou durante o dia, a semana. Então, assim, eu acho que ela pode ter sonhado. Mas acho que ela viajou na maionese em ir pra internet fazer essa previsão chorando.
1: É.
0: E você, Claudinha?
1: Eu não acredito.
0: Não acredita nela?
1: Não acredito. Não acredito. Essa história é muito louca. Não acredito. Até porque... quando ela fala, eu fiquei observando aqui o olhar dela, ela chora, fica com o nariz vermelho. Mas existem bons atores nesse mundo de meu Deus.
0: É verdade.
1: Né? E essas pessoas, como tipo a avó baiana, claro que a gente tem que fazer uma vírgula bem grande. Existem médiums, existem pessoas que são sensitivas, isso é fato, eu acredito. Pessoas que olham pra você e têm essa sensibilidade, acredito. Mas nós estamos falando dessa moça, a vó baiana. Ela não é uma pessoa idosa, ela é uma pessoa jovem. Então, eu não vi verdade no olhar dela. Não vi. Não acho. Às vezes, você tem um sentimento e não sabe explicar o porquê, mas esse sentimento existe.
0: Você olha e bate.
1: Então, pronto. Vou sintetizar. Não acredito. Não acredito. Acredito que dia 24, o Brasil vai jogar contra a Escócia, pela pressão de várias coisas, inclusive a financeira. O Neymar vai jogar. O Neymar, pelo menos, entra em campo. Eu não acredito que ele tenha saúde para enfrentar os 90 minutos. Ele entra em um dos tempos, 45, ou ele entra 15 minutos. Mas acredito que, por conta da pressão dos patrocinadores, dos interesses financeiros, enfim... ele deva entrar também. E porque tem muita gente que gosta do Neymar, uhum, e que está torcendo, gosta do jogo do futebol do Neymar e acredita que o Neymar tenha que jogar sim. Essa é a minha opinião.
0: E até...
1: os ETs vão ficar assistindo lá de cima.
0: Eu estava até vendo hoje no programa da

Maria Braga, que está sendo apresentado pela Tati Machado e o Gil do Vigor, né? As ruas pintadas, e muita gente está pintando a cara do Neymar nos desenhos nas ruas, né? Então, assim, acho que até para essas pessoas que estão torcendo tanto, é preciso que o Neymar entre, nem que seja um pouquinho, afinal de contas, já levou? Então,

0: Deixa eu colocar essa notícia bem rapidinho aqui, viu?
1: Só uma parte.
0: Desculpa.
1: Não, eu que lhe peço desculpas. Obrigada pela participação de vocês, uma participação em massa. A gente só consegue ler as primeiras 10, mas muito obrigada. Quero saber como a resposta de vocês rápida nos deixa felizes, sinal que nós estamos no caminho certo.
0: Verdade. Deixa eu mandar aqui. Daqui a pouco eu vou mandar um abraço para vocês que participaram e não deu tempo de entrar na pesquisa. Mas aqui, só para encerrar esse assunto de espiritualidade, trazer aqui para vocês, viu, Gutierrez, viu, Glauber Souza, esse vídeo muito bonito sobre o que aconteceu com uma família. Ó, é milagre ou não? Um carro foi completamente destruído após pegar fogo, mas uma Bíblia que estava dentro dele ficou com as folhas intactas. O caso aconteceu em Cornélio Procópio, no norte do Paraná. O dono do carro, Márcio Fatioli, de 43 anos, contou que a Bíblia ficava em cima de imagens feitas em cima lá do carro. Imagens feitas por ele mostram que a capa e as bordas da Bíblia ficaram um pouco queimadas, mas as páginas dentro, quando ela foi aberta, não foram comprometidas. O Márcio, dono do carro, relatou que a situação aconteceu na manhã da última segunda-feira. Ele lembra que tinha deixado o veículo ligado na garagem enquanto foi à cozinha para tomar um café. Quando ele voltou, notou que tinham chamas próximas à bateria do carro e que estavam se alastrando rapidamente. O corpo de bombeiros foi acionado e conseguiu conter as chamas. Mesmo assim, o carro ficou completamente destruído e não pode mais ser recuperado. Apesar do estrago, o fogo não atingiu a casa onde o Márcio mora com a família, mora também com a irmã e mora com uma filha de 3 anos, e ninguém ficou ferido, mas o que chamou a atenção foi o registro dele. A Bíblia, com as páginas completamente intactas, nada aconteceu com as folhas da parte de dentro. Ela toda torrada, toda queimada, parecendo um churrasco, mas quando abre, as páginas onde tem o texto estão intactas. Muito bacana isso que aconteceu lá no Paraná. Bacana não, né? Porque ele perdeu o carro e é ruim perder um bem, né? Uma coisa que ele comprou. Mas bacana ver que parece uma mensagem que foi deixada, assim. Tô te protegendo, apesar do que aconteceu, tô te protegendo. Essa história aqui é uma história bacana pra trazer depois da história dessa vidente que praticamente todo mundo aqui não acredita nela, né, Cláudia?
1: Exatamente. Tá aí, um fato que a gente não tem como explicar. Né? Papel altamente pode ser consumido, a capa de couro também, que é, apesar de ser como é que chama? De ser, não é couro natural, é couro sintético, enfim, mais um objeto dentro do carro que teria sido destruído e não foi. Você tem explicação para isso? Fica com você. Eu acredito sim na força da palavra, né? A palavra que tudo faz, a palavra que tudo que dá a vida. E eu acredito sim, né, que a palavra foi preservada.
0: Verdade, Cláudia. Que bom.
1: Bora pro intervalo?
0: Bora pro intervalo. Daqui a pouco tem a história das taças de bebida trocadas. O homem morreu, a suspeita é de envenenamento e o laudo saiu.
1: E duas sobre a cantora Simaria, hein? Ela vai se casar? Ela vai voltar à carreira profissional? Solo como a Simone, irmã dela, ou em dupla? A gente já tem todas as respostas. Vem com a gente para o próximo bloco. 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

0: Como é o nome deste menino?
1: Alisson Marques. Cláudia Leite.
2: Verdinha FM 92.5, agora 2 horas e 52 minutos. Segue o Bafulei, vamos pro nosso plantão policial, porque a Cláudia vai trazer agora uma notícia sobre professores do interior do Ceará. Uma história triste e surpreendente.
3: Sim, dois professores do mesmo município aqui do Ceará morrem em acidentes diferentes. Os acidentes aconteceram em Aiuaba e Tauá. Poxa, Tauá tá com uma energia, né?
2: Tá acontecendo muita coisa, infelizmente.
3: Mas aí você... Deixa eu colocar uma vírgula. Não é Tauá, não. É, são as pessoas mesmo, os motoristas, as condições das estradas, enfim. É uma coisa bem mais complexa. Mas assim, o que eu quis dizer é que Tauá voltou a ser notícia sobre um acidente envolvendo pessoas e mortes. Bom, Antônia Luciana Bezerra, de 44 anos, professora. Antônio Silva Raiz Feitosa, 52 anos, professor, eram educadores do município de Aiuaba. E a prefeitura emitiu uma nota oficial lamentando as mortes. Dois professores do município de Aiuaba morreram em acidentes nessa quarta-feira, ontem quarta-feira, dia 17, em diferentes acidentes. Ela, Antônia Luciana Bezerra, de 44 anos, morreu após a moto em que ela estava bater contra um carro em uma estrada no município de Tauá. Já ele, Antônio Silva Raiz Feitosa, 52 anos, conhecido como Liminha Feitosa, morreu após o veículo em que viajava bater contra outro em Aiuaba. Em nota oficial, a Secretaria de Segurança Pública e Defesa Social informou que apura as circunstâncias dos dois acidentes. A professora Antônia morreu após a moto em que ela estava bater contra um carro e ela morreu no local. A polícia diz que investiga as circunstâncias da batida, que aconteceu ontem, quarta-feira. Segundo a polícia, nesse acidente, outra vítima foi socorrida e levada para o hospital. Não há atualização sobre seu estado de saúde. Já o motorista do carro compareceu à unidade policial para esclarecimentos. Isso com relação ao acidente do professor, que aí foi abatida entre dois veículos. Alisson.
2: Caramba, caramba, que notícia triste. Qualquer outra informação, a gente atualiza você durante a tarde no Bafulê. Vamos agora contar a história daquele policial. A gente contou aqui durante a semana, na segunda-feira, um policial militar que morreu com suspeita de envenenamento. E ele era de Recife, da Guarda Montada, inclusive. E aí, ele foi pra casa da sua ex-namorada, no Dia dos Namorados, um dia antes, à noite, né? E quando chegou lá, eles começaram a beber bebida alcoólica, energético. E em um momento, ela percebeu que ele foi pegar duas taças de bebida e colocou lá para eles dois. Ela sentiu uma energia estranha, um medo, uma tensão, e aí decidiu distrair ele para trocar as taças. Parece coisa de cinema, de novela, de filme, né? Isso. Ela fez isso, distraiu ele, trocou as taças, né? Inclusive, a gente traz mais informações com relação a isso, porque agora a polícia trouxe mais detalhes de como aconteceu o encontro. Eles dois estavam juntos apenas 6 meses. E desde março deste ano, a mulher disse que ele começou a se tornar violento pra caramba.

0: Ele agredia ela, maltratava ela. Inclusive, na noite onde eles estavam, na noite que eles estavam juntos bebendo, ele pegou o celular dela, pegou o celular dele, tacou no chão, tacou o pé, quebrou os dois celulares e jogou pela janela, porque não queria que ela tivesse contato com ninguém e ele não queria ser encontrado por ninguém. O que faz com que a polícia entenda que ele tinha algum plano naquela noite onde ela trocou as taças e ele acabou morrendo, né? As informações dizem que o relacionamento era bastante conturbado e a defesa afirma que, apesar da decisão judicial de ela tinha uma medida protetiva contra ele, né? Ele, o policial militar, voltou a procurar ela insistentemente e, por volta então da madrugada de onde tudo aconteceu, ele acabou chegando em frente ao apartamento dela. Vamos ver aí a foto do policial que morreu com suspeita de envenenamento, policial lá de Recife. Pode ser agora, Gutierrez, a foto dele? Pronto, esse policial aí, né? Vou contar agora pra vocês o que é que aconteceu. Ele foi pra frente do apartamento dela. Quando chegou lá, começou a insistir, falar no interfone. Eu quero subir, eu quero falar contigo, eu quero conversar. Depois de muita insistência, ela decidiu abrir a porta e mandou ele entrar. Ele subiu. Quando ele subiu, ele então, segundo ela, pediu pra pegar bebida e energético. Aí ela pegou bebida e energético. Inclusive, ele levou aí parte da bebida e parte do energético. Ela disse que ele tirou a bota, que ele tava fardado. Tirou a bota, o coturno, né? Colocou do lado da poltrona. E perguntou, tu tem mais energético aí? Ela disse que sim. Começaram a conversar. Ele pediu gelo. Ela foi pegar o gelo. Quando ela voltou, ela percebeu que ele tinha mexido nas duas taças que estavam lá. Então aí já tem uma informação adicional que ela trouxe. Ele não foi pegar taças. Já tinham duas taças de bebida na mesa. Ela foi pegar o gelo. Quando ela voltou, ela percebeu que as taças tinham mudado um pouco de posição. Então ela sentiu que tinha alguma coisa errada. Ela disse que nesse momento ficou em estado de choque, perplexa, aflita, desesperada de medo. Porque sabia que ele poderia ter feito alguma coisa contra ela, botado algo na taça.
1: Sim.
0: Aí, ela teve uma ideia. Ela olhou para as taças e disse assim, ó, tem como tu pegar aí o teu coturno, a tua bota, e tirar daí do lado do sofá e levar para a varanda? Porque eu não queria que ficasse dentro de casa. Pode ser? E ele disse, tá bom. Pegou a bota, o coturno, e foi levar até a varanda. Foi nesse momento que ela disse, é a chance que eu tenho. Trocou a taça. Ficou com a taça que era pra ele e botou a que era pra ela pra ele, pra posição dele. E aí foi quando tudo aconteceu.
1: Aí ele voltou?
0: Ele voltou, os dois começaram a conversar, durante a conversa teve briga, eles começaram a brigar, mas nesta noite não houve agressão física. Segundo ela, já rolou agressão física em outros momentos. Foi quando ela disse que o policial pegou o celular, quebrou, jogou pela janela para que ninguém falasse com eles e para que ela não tivesse contato com nenhum outro homem, porque ele era muito ciumento. Os dois foram dormir depois que beberam. Ela, claro, nervosa, porque ela não sabia. Vai que ele quisesse, por exemplo, na cabeça dela, matar ela e depois se matar e tivesse veneno nas duas taças. Ela, sim, ainda estava nervosa, mas foram dormir. Quando eles foram dormir, estavam lá dormindo, amanheceu. Deu 7:30 da manhã. 7:30 ela saiu e no quarto vizinho ao dela, lá no condomínio, tinha um outro morador. Aí ela foi conversar com esse outro morador, dizendo que esse outro morador já sabia da situação dela com o policial e contou pra ele, ó, tô com medo, eu tô um pouco preocupada, eu acho que ele tentou trocar os copos ontem, eu acho que ele tentou me envenenar, mas eu destroquei, e desabafou com esse seu vizinho. E ele tava dormindo ainda, isso era 7:30 da manhã, o policial tava na casa dormindo. Aí ela diz que do meio-dia em diante ele começou a passar mal, começou a ficar roxo, começou a espumar. Ela, desesperada, vendo ele passar mal, sabendo que poderia ter sido um envenenamento ao contrário, né, que ela acabou trocando as taças, correu, desceu, chamou o porteiro ligou pro SAMU e o SAMU foi até o local. Quando o SAMU chegou no local, tentou reanimar ele, mas não tinha mais o que fazer, ele morreu em pouquíssimos minutos. Essa é a versão que ela dá aí, que a defesa dela diz que é a versão oficial dela. Porteiro foi ouvido, o porteiro confirmou essa informação, o vizinho de porta foi ouvido e confirmou também a conversa que ela teve com ele. Agora vamos para a informação do laudo. Saiu o laudo e o policial não foi morto por envenenamento.
1: Não?
0: O laudo deu negativo. O exame toxicológico realizado no cabo da Polícia Militar de Pernambuco, José Maria Alexandre da Silva, 40 anos de idade, encontrado morto,

0: deu negativo, não tinha veneno na bebida. Ele não tinha veneno na bebida, não tinha botado veneno na bebida dela. Ela não botou veneno na bebida dele, porque não foi encontrado veneno aí durante, diante do exame que foi feito, né? O resultado descarta, até o momento, a presença de substâncias entorpecentes no organismo do policial, mas não esclareceu a morte. A polícia vai seguir fazendo a investigação. Aí tem um detalhe importante com relação a isso. A polícia, diante do que aconteceu, fez, quando chegou lá para poder tentar descobrir o que aconteceu, um homem morto, o SAMU chamou, papapá. A polícia diz que encontrou as taças com, sim, as bebidas separadamente, certo?
1: Certo.
0: A polícia disse que os copos estavam todos, eles pegaram os copos e fizeram marcas para poder garantir. Inclusive tem um vídeo que mostra o momento em que mostra as marcas que a polícia fez em tudo que ele tocou, em tudo que ele comeu para poder ter o registro, né? Um vídeo em que tem, acredito que com a caneta, né? Caneta, aquelas caneta pincel. A polícia marcou todos os objetos que ele tocou, tudo que ele utilizou para garantir que ia fazer uma investigação perfeita. Mas aí tem um detalhe, a polícia encontrou com ele maconha. A polícia encontrou com ele remédios controlados. Então, existe uma possibilidade dele ter utilizado maconha com remédios controlados. E o exame para isso ainda vai ser feito, para ser detectado se são outras substâncias. E que ele possa ter morrido através de uma, por conta de uma overdose. Ainda existe essa investigação, porque a polícia encontrou esse tipo de material, além de ter encontrado uma faca escondida na bolsa dele. Então é possível que ele pretendesse matar ela esfaqueada em algum momento da madrugada. Mas pode ter tido uma overdose e acabou morrendo. Então, essa história é muito surpreendente. Parece uma trama de um filme, mas a polícia vai fazer mais investigações para descobrir se foi uma overdose ou se foi outro motivo que matou este homem. De repente, sei lá, o coração, alguma coisa assim. Mas esse policial, de fato, morreu e não foi envenenado, pelo menos pela mulher ou por si mesmo após a troca das taças. Que história louca.
1: Que história louca, né? Então, até agora, né, a suspeita não recai sobre ela.
0: Não, por enquanto ela, né, não tentou envenenar.
1: Trocou efetivamente as taças.
0: Exatamente. E também medo, tinha a suspeita, né, que ela poderia ter envenenado ele e dado a desculpa da troca das taças para poder justificar uma prisão, por exemplo. Ela, inclusive, foi solta. Ela foi ouvida, mas foi liberada porque não tinha nada que pudesse incriminar ela.
1: Eita, essa história tá longe de acabar, né?
0: Novela.
1: Novela.
0: Verdadeira novela. Tudo isso aconteceu em Boa Viagem, em Recife, capital de Pernambuco.
1: Ah, no bairro Boa Viagem, né?
0: Exatamente, no bairro Boa Viagem.
1: Tá certo. Vamos pro próximo bloco ou temos tempo?
0: Temos intervalo, né, Glauber?
1: Tem
0: tempo intervalo, verdade.
1: Então vamos, e no próximo bloco, como diz Alisson, prometo, duas sobre a cantora Simaria sai no próximo bloco.
0: Eita, daqui a pouco tem a história dos dois homens idosos que foram presos fazendo sexo em um banheiro público, viu? Contei agora há pouco do casal que tava numa roda gigante, não foi? Sim. Agora tem a história desses outros dois homens. E tem a gatona ladrona, uma gatona dos cabelos lisos, linda, maravilhosa. Tava pulando comércios, roubando cerveja, principalmente nessa época de Copa, inclusive, roubando cervejinhas lá e tal, e foi presa, viu? Você vai ver. Ela era linda e o cabelo dela era liso. Charmosa, vamos já contar.
1: Olha, Alisson descreve muito bem, né? A gente fica até imaginando quem seja. 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
1: Verdinho FM 92.5, 3 horas e virou 8 minutos exatamente. Muito boa tarde, seja bem-vindo à TV Diário, à Rádio Verdinho FM, a esse grupo maravilhoso, Sistema Verdes Mares de Comunicação. A gente sempre te recebe com carinho, com muito amor, numa programação popular, divertida, cheia de coisa bacana. Você que ligou a sua televisão e seu rádio agora há pouco, João Inácio Júnior, tá dodói, tá em casa, tá se cuidando direitinho, tomando os remédios. Se Deus quiser, melhora rapidamente. Vamos orar por ele, vamos botar nosso pensamento positivo pra ele se recuperar o mais rápido possível e voltar o quanto antes pro Bafulê, se Deus quiser, já amanhã, tá certo? Enquanto isso, Cláudia Leite e Alisson Marques no Bafulê.
2: Exato. E aí a gente começa esse bloco falando sobre uma pesquisa que diz, no Brasil, qual o melhor andar para se morar num apartamento, num prédio, né? A pesquisa aponta qual é o melhor andar. Leva-se em consideração, claro, primeiro o gosto da pessoa. Se a pessoa gosta de andar alto, fazer o quê? Se a pessoa gosta de andar baixo, fazer o quê? Se a pessoa gosta de andar médio, mediano, fazer o quê? Não é problema, é solução. A pessoa procura.
1: Verdade.
2: Mas a pesquisa levou em consideração, além do gostar, ela levou em consideração luminosidade, a visão, a vista que se tem no apartamento e outros fatos que a gente vai nominar agora. Então, em terceiro lugar, o melhor lugar andar para se morar são andares altos. Por quê? Quais são os prós, os pontos positivos? É uma vista privilegiada, é isolado e tem tranquilidade. Só vai para lá quem tem negócio, como diz o outro, né? Mas quais são as contraindicações? Você tem dificuldade, quem mora num andar alto, tem dificuldade para sair rapidamente, para evacuar, caso haja um perigo, um incêndio ou alguma outra coisa. Sempre depende do elevador. Quem mora em andares mais baixos tem essa alternativa. Ou desce pelo elevador ou desce pela escada. Quem mora no andar mais alto, cobertura, os últimos, não. A não ser que queira fazer uma mega ginástica, depende do elevador. E, consequentemente, maior tempo de espera. Se for cobertura, então, pode ter problemas de infiltração. Portanto, em terceiro lugar, andares altos, inclusive com cobertura. Em segundo lugar, estão os primeiros andares. Quais são os pontos positivos? Tem preço mais acessível, possui espaços maiores, terraços, dá para aproveitar melhor as áreas comuns do edifício, mas qual é a contra, né, indicação, os pontos negativos? Não tem uma vista privilegiada, está sempre olhando para o concreto, né, para a parede, para o muro, para a porta de entrada, para o portão, né, ou então para a garagem. Tem menos incidência de luz natural, tem mais ruídos e barulhos e, claro, menos privacidade. Segundo lugar, andares, os primeiros andares do térreo ao terceiro, quarto andar. E aí, quais foram os andares campeões? São os andares intermediários, a partir do quarto andar e até o penúltimo andar do prédio.

0: são os pontos positivos? Lá, entre o quarto e o penúltimo andar do prédio, você tem uma sensação maior de tranquilidade. Por quê? Porque tem menos barulho externo, tem menos exposição, a sua privacidade é maior, né? Tem menos exposição à poluição também e a odores vindos da rua, vindos do sistema de esgoto, mas também tem um problema. Qual é o problema? Como é um andar intermediário, tem outros barulhos. Barulho de quem passa pelo elevador dos andares mais altos, né, para o térreo e vice-versa. O barulho do elevador, o barulho das pessoas que vão retirar lixo, da vida em comum, do prédio, enfim, é um grande ponto negativo de quem mora nos andares intermediários, entre o quarto e o penúltimo andar. Mesmo assim, na pesquisa, eles ficaram em primeiro lugar. Primeiro lugar, andares intermediários. Em segundo, os primeiros andares. E por último, os andares altos, incluindo a cobertura. Levou-se em consideração, nessa pesquisa, além do gosto da pessoa, o barulho, a ventilação, a incidência de luz natural, o valor do metro quadrado do imóvel, além do acesso do apartamento às partes comuns e também para chegar ao apartamento e sair da unidade no prédio. Não é não, Alisson?
1: É sim, Cláudia.
0: Alisson mora no apartamento?
1: No apartamento, no quarto andar. E eu sou privilegiado, sabe por quê? Quarto andar é baixo, né? Lá tem 15 andares, mas por sorte meu quarto andar tem uma visão legal. Tem uma posição bacana, porque não tem prédios colados. Tem outro bloco, mas outro bloco tem um espaço enorme de estacionamento.
0: Luz natural.
1: Do lado de lá, Lagoa da Parangaba, luz natural, muito vento. Então eu sou privilegiado. Quem mora lá em cima ainda deve viver muito melhor ainda, mas eu sou privilegiado. Mas realmente, quem mora em andares mais baixos tem essa questão de ficar muito colado em outros concretos de outros prédios, né?
0: E aí você não sente assim a movimentação do elevador? Tem problema pra você?
1: Movimentação como?
0: Porque quem mora nesses andares medianos, intermediários, como a pesquisa diz, sempre o elevador está sendo muito utilizado. O barulho do elevador, dos motores, não?
1: Tranquilo. Na posição onde eu fico, não. Tranquilo. Eu acho que o prédio deve ter sido bem pensado lá, né? Mas, assim, já no quarto andar já é complicado quando o elevador dá problema. Avalie quem mora lá no 15º.
0: Ah, porque tem escada, tem que botar,
1: tem,
0: né?
1: Tem suas vantagens e desvantagens. Escada, aí às vezes chego morrendo, mas tudo bem. Mas tem que pensar, né? Se você vai morar lá em cima e se falhar, como a Cláudia falou, e se tiver emergência, se falhar o elevador, etc, etc.
0: É verdade. É, e aí você diz assim, não, mas no andar mais alto pressupõe-se que o prédio tenha gerador. Ok, mas às vezes o gerador também não entra, como já aconteceu, né?
1: Mas se eu pudesse, eu morava lá no último.
0: É?
1: Porque eu dou maior valor à altura, dou maior valor ver aquela visão incrível da cidade inteira. Acho bonito. Se eu pudesse, eu faria isso. Tem muita gente que diz assim, eu moro em atrepado, Deus o livre.
0: E aí? A gente ouviu o Alisson, eu moro em casa, né, ao rés do chão, moro no térreo, moro numa casa. Glauber Souza mora em casa. Apartamento? E aí, quarto andar, você gosta? Fala no microfone, por favor.
1: Diga aí, Glauber Souza.
0: Vocês escolheram mesmo o quarto andar? Gostam de andar mediano ou era o que tinha?
2: Não, era o que tinha. Mas a gente gosta porque duas frentes, né? Tanto do lado esquerdo, do lado direito, a gente consegue ver a movimentação.
0: E se pudesse escolher que andar você moraria? Mais alto ou mais baixo?
2: Eu acho que mediano também.
0: É?
2: Até o quinto, até o décimo.
0: Dava bem?
2: Sim, sim.
0: Então você mora no andar que você gostaria de andar mesmo?
2: Isso.
0: Morar
2: isso.
0: Mesmo?
2: É, com certeza.
0: Bora ouvir a nossa galera?
1: Bora ouvir a nossa galera! Ei, tu mora atrepado ou tu mora no chão? Conta aí pra gente. E se você mora atrepado, se você mora muito alto, você gosta? Não, gostaria de morar no que não anda, né? Que gostaria.
0: Ou então, não, eu moro numa casa, como a Cláudia Leite, mas se eu fosse morar num apartamento, eu queria morar nos andares mais baixos? Eu queria morar nos andares médios, como Alisson e Glauber? Não. Eu queria ir pra cobertura, eu queria viver lá em cima. Não importa se o elevador quebrasse, enfim, eu descia pelas escadas.
1: Vamos perguntar então qual andar você gostaria de morar. Aí você fica livre pra poder fazer seus comentários sobre a sua moradia, sobre essa história de morar trepado, né? Ô, Bia, negócio de morar trepado, né, Bia? O povo mora lá em Riba, né, não?
0: É, que conversa é essa? Bom, a gente quer saber um pouco mais sobre você, né? Porque aqui o Bafulê é feito pra você. Né? É feito por você, com as suas participações e também, se você vier

0: alguma coisa importante, manda a gente aqui pelo nosso WhatsApp e a gente checa tudo e repassa.
1: Verdade. Então a pergunta inicial é: você gostaria de morar como? Em que andar? Em que altura? Conta pra gente. E aí você pode falar um pouco aí sobre essa questão de morar pendurado ou não. Participe.
0: Participe. 85 é o nosso código.
1: 98887-1306, 98887-1306.
0: E pra ser bem rapidinho, coloque seu nome, o bairro, a cidade e a sua resposta. Você pode dizer: não, eu gosto de morar em casa, Deus me livre, apartamento. Você é quem manda.
1: Você é quem manda. Participe da nossa pesquisa, Cláudia Leite.
0: Oi, Alisson.
1: Agora é hora de trazer aqui uma informação da Ladra Gata, dos cabelos lindos e maravilhosos.
0: Sim, essa descrição aí que você tá falando.
1: É porque os cabelos lindos, dela são sedosos. Parece que foram
0: tratados, né?
1: Parece que foi tratado para aqueles shampoos de primeira linha que a gente vê as propagandas, né?
0: Sim.
1: Vamos contar a história dessa mulher que foi presa. Na verdade, é um homem. É o Marcos Ariel Félix.
0: Como é?
1: Um homem. Ladrão de peruca.
0: A gatona?
1: É. A gatona é um homem.
0: Nossa senhora.
1: Vamos contar agora essa história. O Marcos Ariel Félix, um homem de 28 anos de idade, que ficou amplamente conhecido no início do mês como o ladrão de peruca, após cometer uma série de furtos em estabelecimentos comerciais lá em Goiânia, capital de Goiás, e em Aparecida de Goiânia, usando perucas e trajes femininos. Ele voltou a ser preso na noite da última terça-feira, anteontem, por invadir e furtar um bar e um restaurante. O crime, que ocorreu por volta de 2 horas e 54 minutos no bairro Jardim Luz, em Aparecida de Goiânia, foi registrado por câmeras de segurança. A gente teve acesso a essas imagens que você está vendo aí pela TV Diário, do circuito de monitoramento, que mostram um momento em que o suspeito arranca fios de luminárias fixadas na parte externa do estabelecimento e entra no local. Nos vídeos, ele aparece com um pano amarrado ao nariz, cobrindo metade do rosto, possivelmente para prejudicar o trabalho da polícia em identificá-lo. Ah, até parece, né, que não iam conseguir identificar. Essa não é a primeira vez que o ladrão de peruca age na região. De acordo com o levantamento preliminar realizado por investigadores de inteligência, ele teria executado mais de 10 furtos somente no mês de maio. Um dos alvos, também um restaurante, foi invadido 3 vezes por ele ou por ela, no dia 1, 27 e 28 de maio. O produto preferido do ladrão, segundo a polícia, é cerveja. Sempre, olha aí como ela gata esperta, sempre das marcas mais caras. Não é cerveja barata não, viu? A gatona de peruca gosta de cerveja cara. Ainda em Aparecida de Goiânia, uma arena de esportes foi invadida em 4 ocasiões diferentes também por ele. Em outro caso, uma loja de ferragens, foi arrombada 3 vezes. Uma das vezes aconteceu em 16 de maio, data que coincide com o furto lá da Arena de Esportes. Ou seja, ele foi pegar ferramentas, roubou uma loja de ferragens, pegou ferramentas para depois ir furtar a outra, quebrando lá, puxando os fios. Em 26 de março deste ano, ele já havia sido conduzido a uma delegacia, confessou ter furtado uma loja de esquadrias de alumínio. Um comparsa que não foi identificado teria participado do crime. Agora eu queria saber se o comparsa também estava de peruca.
0: Sim.
1: Solto, depois de muitos furtos, foi solto, continuou praticando crimes, pegou a peruca, botou na cabeça, ficou muito gata, muito bonita e foi roubar cerveja cara ali na região, no mesmo canto onde ele já agia. Conduzido à central de flagrantes de Aparecida de Goiânia, nessa terça-feira, foi indiciado por furto qualificado e deve passar por audiência de custódia nessa quarta-feira. E eu não duvido nada que vai ser solto de novo, vai botar a peruca de novo e vai furtar mais uma vez. Marcos Ariel Félix, 28 anos de idade, o ladrão de peruca que tá apavorando Goiás. E cada vez que é preso, é solto, é preso, é solto, é preso, é solto, e ataca, e continua furtando. E agora ele quer bebida pra poder comemorar a Copa, e é com bebida cara, não é com bebida barata não, viu, Cláudia Leite?
0: É, e vai acreditando que numa hora não tem uma bala esperando por ele.
1: Oi, né? Tome!
0: É, porque eu acho que vai assim, furta e é indiciado, e aí é liberado, e continua do mesmo jeito. Tem uma hora que a vida para, e para mesmo.
1: Mas
0: né?
1: Os cabelos lisos, sedosos e lindo, era peruca, era tudo bandidagem.
0: É, tá vendo, Alisson Marques? Gato lebre.
1: Vó, daqui a pouco vai sair a notícia. Um casal de idosos, um casal de homens idosos, foi preso fazendo sexo em um banheiro

0: público aqui no Brasil. Eu contei mais cedo do da Roda Gigante, vou inclusive recapitular. Roda Gigante, Alisson, eu liguei a televisão agora há pouco, o que aconteceu na Roda Gigante? Um casal estava fazendo sexo na Roda Gigante. A Roda Gigante estava num evento, num festival, lotado de gente. O casal estava fazendo sexo lá e foi flagrado. Agora é uma história de dois homens idosos no banheiro público no Brasil. Eu vou contar essa história, é agora, após o intervalo comercial.
1: Duas sobre a cantora Simaria e muito mais. Vem com a gente.
0: Opa, desculpa.
1: Foi bem, né? Desculpa. 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

0: Chocolate.
1: Como é o nome desse menino?
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3: 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Vamos fazer o seguinte, você tá acompanhando aí a Copa do Mundo e a Copa do Mundo tá trazendo coisas interessantíssimas pra gente. Inclusive história de personagens que a gente tá começando a gostar, a amar e a respeitar. Sabe o Vozinha? Já ouviu falar no Vozinha, Glauber Souza? O Vozinha, né? Aquele goleiro, né? Do Cabo Verde, é isso? Um goleiro do Cabo Verde. Sim. O Vozinha tá fazendo um tremendo sucesso. Por quê? A galera tá gostando dele, a galera tá seguindo ele nas redes sociais, ele tá bombando. Aí o Diário do Nordeste fez um vídeo muito legal explicando pra galera quem é o Vozinha, de onde vem o Vozinha, pra onde vai o Vozinha, do que ele come, como se alimenta, como vive. A gente vai agora trazer essa matéria muito legal do Diário do Nordeste, que tá inclusive no Instagram do Diário do Nordeste, dizendo quem é Vozinha, o goleiro do Cabo Verde que tá viralizando no mundo inteiro. Vamos acompanhar agora, neste momento, esse vídeo incrível. E você na Verdinha FM ouve tudo e entende tudo. Vamos lá.
4: Desde ontem você deve ter ouvido falar de um certo goleiro com apelido diferente, que aqui no Brasil poderia ser chamado facilmente de menino de vó. Estamos falando do goleiro Vozinha, que brilhou na defesa da seleção do Cabo Verde na estreia da Copa contra a Espanha, que resultou em um empate sem gols diante de uma das favoritas. A atuação, inclusive, rendeu a Vozinha uma explosão nas redes sociais. Ele saiu de 50 mil para mais de 7 milhões de seguidores no Instagram. Mas afinal, qual a origem do apelido Vozinha? Criado pelos avós Maria

0: senhorinha, e Manuel da Luz, responsáveis por levá-lo aos campos de futebol quando era garoto, ele foi exatamente o menino de vó. Vozinha joga atualmente no Chaves, da segunda divisão de Portugal, e, aos 40 anos, é considerado uma lenda viva da seleção de Cabo Verde, sendo o jogador mais querido do país. Quando criança, os amigos no futebol brincavam que ele iria sempre pedir ajuda aos avós. Assim surgiu o apelido. Além do apelido diferente, o goleiro tem uma curiosidade ligada ao Brasil. O nome dele é Josimar, em homenagem ao ex-lateral, que se destacou na Copa de 86 pela seleção brasileira. Josimar, ou melhor, Vozinha, se tornou agora ainda mais ídolo no país, que faz a sua primeira participação em uma Copa do Mundo. E aí, gostou de saber mais sobre o goleiro cabo-verdiano? Para mais informações, basta acessar o Diário do Nordeste. Desde ontem você deve ter...
1: Tá aí o Vozinha, essa história muito legal, Claudinha, que a gente trouxe aqui no Bafulê para que você conheça esses personagens que estão fazendo tanto sucesso. E parabéns à galera do Diário do Nordeste. Ficou muito boa essa matéria aí sobre o Vozinha. Vai lá no Instagram do Diário do Nordeste que você acompanha muito mais.
2: É verdade.
1: Claudinha, eu trazer uma notícia bem rapidinho aqui.
2: Sim.
1: Eu contei no bloco, no começo do programa, a história do casal que foi flagrado fazendo sexo numa roda gigante durante um festival musical. Tava tocando Guns N' Roses lá no palco quando o casal começou a fazer sexo e muita gente tirou foto e fez vídeos do momento em que o casal estava completamente livre, tranquilo, na intimidade. Como é que ele estava, Glauber Souza? Menino, isso é uma agressão. O casal foi flagrado, a galera registrou e a polícia está procurando eles, porque eles não foram presos. Afinal de contas, o lugar tinha milhares de pessoas e quando a roda gigante parou, eles desceram, tranquilos e satisfeitos, e aí se despistaram no meio da multidão, né? E a segunda informação sobre esse povo maluco que eu vou contar agora é de um casal de idosos que foi preso aqui no Brasil, e esse casal de idosos estava fazendo sexo em um banheiro público e foi preso. E eram dois homens, meu povo. Era um homem de 70 e um homem de 79 anos de idade. Olha as idades. 70 e 79 anos de idade. Foram flagrados fazendo sexo em um banheiro público localizado em Limeira, São Paulo. Uma triste coincidência que é a mesma cidade do Hope Jump, onde aquela moça morreu, né?
2: A Eduarda.
1: Limeira. Isso a ação mesmo. Ocorreu na última sexta-feira e foi conduzida aí pela polícia, pela Guarda Civil Municipal. Segundo a corporação, os agentes realizavam um patrulhamento preventivo no local, após denúncias recorrentes de frequentadores que gostavam de fazer o vucu-vucu nos banheiros públicos. Aí a guarda foi. Vamos lá. Ao chegarem ao banheiro, encontraram e se surpreenderam com dois homens, um de 70 e um de 79 anos, curtindo a vida adoidado neste banheiro. Eles, claro, foram abordados. Aí a polícia disseram, dois amigos, vem cá, dois colegas, casal. Acompanha a gente ali, até a polícia, até a delegacia. Vocês estavam fazendo a coisa errada, tá? Em nota, a Secretaria de Segurança Pública e Defesa Civil informou que fiscalizam banheiros públicos para reforçar que não pode fazer isso e que a população tem denunciado. O banheiro público aqui da cidade tá lotado. Ali, os dois guardas civis que pegaram, para quem vê pela TV Diário, os dois guardas civis que pegaram lá o casal de idosos e levaram o casal até a delegacia, né? Somente na última semana, segundo a Secretaria de Segurança Pública, 9 pessoas já foram presas por práticas semelhantes em locais públicos. Como é que pode, gente? Pelo amor de Deus. A prefeitura divulgou uma nota. Praças, parques e equipamentos públicos são locais de convivência, de lazer, locais para você ir passear, para se divertir. Não vamos tolerar condutas incompatíveis com esses ambientes. Seguimos apoiando o trabalho das forças de segurança para preservar a ordem e garantir o respeito aos cidadãos que utilizam estes espaços. Então, assim, não pode fazer vucu-vucu em local público, pelo amor de Deus. Gente, não faça isso. Dois idosos, 70 e 79 anos de idade, ainda tinha essa energia toda, estavam fazendo isso no banheiro público. E antes a gente contou a história da galera que estava na roda gigante. Gente, não faça isso, pelo amor de Deus. Parem com isso. Cuidem aí da energia de vocês para vocês fazerem nos cantos corretos para se fazer isso. Não nos locais públicos onde fica passando gente, passando criança, independente de ser casal hétero, de ser casal homo. Não é para fazer isso em locais públicos, na sua casa e nos locais adequados. Você vai preso porque é crime, não pode. Você vai preso, seus tarados. Cláudia Leite.
2: Oi.
1: Vamos falar agora de coisa muito boa, coisa maravilhosa.
2: Bora.
1: Vamos falar de dinheiro, Cláudia Leite.
2: Vamos
1: eu tô com meu bolão aqui, Cláudia Leite.
2: E eu

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2: 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Abraço, Lucas!
1: Tchau, Lucas!
2: Coisa boa. Oi. Claudinha, vou guardar o menino.
1: Atenção.
2: A gente vai ganhar. É isso aqui. Cláudia, que hora é essa, Cláudia Souza? Falta ainda 3 minutos pra terminar o bloco? Deixa eu trazer aqui ou você
1: traz?
2: Vamos
1: falar sobre a Simária?
2: Bora, Simária!
1: Vamos sobre a Simária, bem rapidinho antes de ir pro intervalo. Bom, a Simária. Simária vai fazer carreira solo? Simária vai voltar a cantar com a irmã Simone Mendes? Ou a Simária vai fazer uma dupla com um novo cantor ou uma nova cantora? Simária confirma que vai voltar à carreira profissional depois de 4 anos e... carreira solo com uma irmã Simone Mendes.
2: Eita.
1: Vamos acompanhar?
2: Vamos acompanhar porque vazou um vídeo onde a Simária canta e ela canta a música que já é a primeira música de trabalho da carreira dela. Vamos acompanhar.

0: Então, Simaria apresentou a primeira música que ela vai trabalhar na carreira solo, que começará agora no segundo semestre. Carreira solo, claro, sozinha, voltando aos palcos depois de 4 anos. A volta oficial da Simaria está prevista agora para o segundo semestre desse ano, e ela apresentou a primeira música de trabalho durante o aniversário dela, de 44 anos.
1: Verdade.
0: Né? E a outra informação sobre Simaria. Simaria vai se casar? Bom, se depender de uma pessoa importante na vida dela, ela vai. Escuta o que, que o filho dela pediu no aniversário dela, Simaria, para a mãe providenciar.
2: Oh, meu Deusinho, te ama.
1: Padrasto?
3: É um padrasto!
1: Fala, Cláudia!
0: Um padrasto! Foi o que o filho da Simaria pediu, né? Pra mãe.
2: Oh, meu Deusinho, te ama.
1: Aí, ó. E eu quero padrasto.
3: É um padrasto!
1: E aquela pessoa que fala. Ó, a Simone que tá gravando, né?
0: É.
1: Simone Mendes, e ela fica rindo, fica brincando, batendo palma, né, Cláudia?
0: Pois é. Já pensou?
3: É o padrasto, meu Deus!
0: Então tá, carreira oficial, solo sim, mas padrasto.
1: Eita, será que ela vai atender?
0: Não, é.
1: Ela disse que ela mesmo ficou surpresa, né?
0: Ela ficou, né?
1: Ela ficou surpresa.
0: Ela abriu a boca. Ah, meu Deus!
1: Claudinha!
0: Oi!
1: Então daqui a pouco a gente volta. O que, que a gente tem já?

0: A gente volta com o resultado da nossa pesquisa sobre qual andar. Isso.
1: Morar atrepado.
0: É isso mesmo. E também a gente volta sobre um cara que sonhou 3 vezes que o Brasil vai ser hexa. E o que é que ele fez? Excesso de confiança ou premonição?
1: Ele fez uma coisa?
0: Ele fez uma coisa.
1: Eita.
0: É, exatamente, a gente vai contar o que ele fez.
1: Já, voltamos já.
0: Ligeirinho. 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
2: E a Copa tá pegando fogo e a Cláudia tem uma notícia sobre isso.
1: Exatamente. Vamos falar de um brasileiro, um cearense, o Matheus Willi. Ele tem tanta confiança que o Brasil vai ser hexa, mas tanta. Diz que sonhou, ele tem essa confiança porque ele sonhou 3 vezes que o Brasil vai ser sim hexa e mais. Que o Neymar vai estar jogando e que o gol que vai consagrar o hexa vai ser do Neymar de perna direita, de pé direito, né? Então, sabe o que ele fez? Ele foi no estúdio de tatuagem e fez uma mega tatuagem. Brasil Hexa 2026, ele disse que foi o primeiro a acreditar no hexa da seleção e ainda fez uma tatuagem de uma taça. E disse que fez na perna direita porque Neymar vai fazer o gol consagrando o hexa com a perna direita.
2: Vamos acompanhar?
1: Bora!
3: Mano, já que você tá fazendo essa loucura aí, quem vai fazer o gol da final, irmão?
4: Já tô fazendo na perna direita porque vai ser o Neymar de pé direito.
5: Será que é IA? Será que ele paga o chat GPT?
4: Será?
3: Aí, ó, tocando um Djavan.
2: Ele ainda fez o será do João Inácio Júnior, né? Mas, pois Cláudia, é. Fez uma tatuagem grande. Pena que a panturrilha dele é tão sequinha, né? Porque se ele tivesse uma

0: panturrilha zona maior ficava bonito, mas a panturrilha dele é meio sequinha. Mas foi uma
1: tatuagem. Tem certeza?
2: Exatamente. Ele disse que sonhou 3 vezes o mesmo sonho. E tem certeza, tá confiante que vai ser, o Brasil vai ser hexa, tanto é que fez essa mega tatuagem. Quem acompanha pela TV

0: Ah, tá. Inclusive fez o Será do João. E. Mas assim, falando agora. Não, sério, não. Mas falando aqui sobre isso. É o corpo dele, né? Ele faz o que ele quiser, ele acredita no que ele quiser, tá tudo bem. Acho que tá tudo ok. Ele não tá fazendo mal a ninguém, né?
1: É.
0: Mas assim, espero que seja premonitório.
1: E a galera na internet dizendo, uns acreditam nele e outros não, e diz, bom, e aí a gente vai ser hexa de qualquer jeito, se a gente trouxer a taça, e se a gente não trouxer, vai ser a sexta vez, também vai ser hexa, mas ele tatuou a taça, enfim. Bora pra frente, e mais um, será mais um louco da internet?
0: Será?
1: Ou uma premonição? Você que
0: pensa. Vamos torcer que ele esteja certo. Se ele estiver certo, vai ser bom demais, né?
1: Aham.
0: Uhum. Claudinha.
1: Oi.
0: E o prédio, e o povo que mora trepado?
1: Sim, pois é, o resultado da nossa pesquisa, né?
0: Verdade.
1: Vamos lá.
0: A gente perguntou aí pra vocês, a Cláudia trouxe uma pesquisa muito interessante sobre morar em prédios, né? Morar em prédios, andares altos, baixos, qual o melhor, as situações envolvidas em tudo isso. E perguntamos pra você se você moraria em prédio, em que andar você gostaria de morar. Inclusive, como você mora? Como é aí a sua moradia? Tá tudo bem? Você prefere o chão? A gente pediu pra você falar sobre isso e você participou. E você falou. A Neisa de Baturité disse... Eu não gosto de morar em altura, não. Eu moro em uma casa. Não moraria em apartamento. A minha morada é em casa, pois eu gosto de morada livre, ao térreo. Não simpatiza em nenhum momento com a altura.
1: Ok.
0: O Elson do Piauí disse o seguinte. Boa tarde. Eu queria no primeiro andar, pois Sim. eu não gosto de muita altura.
1: Certo.
0: O Eduardo Matarazzo tá acompanhando a gente em Ancuri, já ali, comecinho da Itaitinga. Ele é compositor, inclusive, é um profissional da música, gente boa, sempre acompanha a gente. O Eduardo Matarazzo diz o seguinte, sou mais é morar em casa no chão mesmo. Não quero morar em prédio não, porque tem muita coisa chata, muito mimimi. Eu acho que ele fala sobre as regras, né?
1: É,
0: tem muitas isso. regras, é verdade. Jocélia de Pontal, na Bahia. Boa tarde. Moro em casa na roça. Tenho pânico de altura. Eita, morar na roça é muito bom.
1: É bom demais, né?
0: É muito bom. O Nilson, do Parque Santa Maria, disse... Eu moro no chão e pretendo continuar no meu chãozinho. Altura, não.
1: Certo.
0: Cícero de Piquet Carneiro, moro em um sobradinho, no segundo andar. Mas eu gosto... só de ser minha já é grande vitória. Tá ótimo casa. Do jeito que tá. Uma casinha no segundo andar.
1: É, isso mesmo.
0: Miriam de Forquilha... Eu moro em uma casa no chão, não tem nada em cima. Eu morro de medo de altura. Deus me livre, prefiro no chão.
1: Certo.
0: Outra participação, Marcão de Juazeiro do Norte. Eu sou mais a morar no térreo mesmo, com quintal e outras coisas que só casas têm. É muito melhor do que ficar no alto. Não pode nem fazer uma fogueira. Pode não.
1: Pode não.
0: Tá certíssimo ele.
1: Pode não.
0: Fabiola de Maracanaú, eu queria morar do décimo andar pra cima, mas eu moro no chão. Mas ela gostaria, então, de morar no décimo andar pra cima, na altura, né?
1: Certo.
0: Fátima Câmara, do bairro Álvaro Enio. Fátima Câmara diz, moro em casa, não gosto de apartamento porque eu morro de medo de incêndio.
1: Então tá.
0: Né?
1: É, então tá. Só foram os primeiros 10 que participaram. Dos 10... 8 moram em casa ao resto do chão, né? Não querem morar em apartamento. E quem, os outros 2, um gostaria de morar no andar baixo e o outro, a outra agora, a Fátima, gostaria de morar a partir do 10º andar, né?
0: Exatamente.
1: Exatamente.
0: Não, na verdade, a Fátima é a que tem medo de incêndio, eu acho.
1: É, ela... Não, ela
0: Fátima
1: ela,
0: Câmara do Álvaro N. mora em casa, não gosta de apartamento e tem medo de incêndio. A Fabíola do Maracanã queria morar do 10º pra cima.
1: Pronto, pois foram exatamente essas duas pessoas. Um gostaria de morar no andar abaixo e a Fabíola que gostaria de morar do 10º pra cima. Os outros 8, todos querem continuar, moram em casas e querem continuar morando em casa, ao resto do chão.
0: Você mora em casa, né?
1: Eu moro em casa.
0: Tá tranquilo.
1: Tá não.
0: Tá não.
1: Tá não.
0: Queria estar lá em Riba.
1: Exatamente. Eu gostaria de morar num andar e o andar dos mais altos.
0: A Cláudia é aventureira, né? Claro que ela queria morar no, na altura. Ora, se não. E eu, como eu falei, eu adoraria morar no último andar, super pois alto, é. Pra ver a cidade lá em Riba. Mas
1: exatamente.
0: Também, sabe, a Fátima tá certa. Eu tenho um pouquinho de receio.
1: Por quê?
0: De incêndio, não. De emergência.
1: Assim, eu entendo. Eu entendo. Mas não.
0: Não acontece nada, não.
1: É, e só quem vai pra lá é quem tem negócio lá no andar lá de cima. E se faltar energia, não tiver gerador,
0: o andar lá de cima que você tá falando é o céu?
1: Não.
0: Ah, o andar de cima do prédio.
1: É.
0: Tá.
1: Não, pro céu eu quero ir, mas não agora. Por favor, senhor, hein?
0: A gente tem um acordo.
1: Vai pra frente.
0: Cláudia, sim, o Glauber falou, né? Ele mora no

0: quarto, é isso, Cobra?
1: É,
0: quarto
1: tá
0: andar também, eu também moro no quarto andar e quero ficar mais alto. Ele tá bem no quarto andar, né? Tá bem no quarto andar.
1: Pois então é. É isso. Se bem que casa tem o seu valor. Atualmente eu moro numa casa, casa tem jardim, você pode criar um pet, você pode receber os amigos pra fazer um churras. Bom, sim. Ou seja, tudo tem vantagens e tudo tem não vantagens. Depende do que a gente gosta no momento, às vezes a gente muda de opinião, né?
0: Já morei em casa, quando eu morei lá no Maracanaú, no Gereissati. Que tinha um quintal enorme, cheio de galinha, capote.
1: Uma coisa boa.
0: Pato. Aí no jardim, porque não era pra ficar junto, né? Tinha cachorro, tinha uns gatos.
1: Olha aí que maravilha.
0: Cláudia, isso eu é brincava. Aí tinha o quintal, tinha o jardim. E do lado da casa, que levava do jardim pro quintal, tinha um corredor.
1: Sim.
0: Esse corredor era de terra com plantinhas. Eu adorava brincar na terra. Inclusive, tinha um monte de minhoquinha que fazia aquelas casinhas, aqueles morrinhos.
1: Sim.
0: E eu adorava ir brincar lá, ficar derrubando as casinhas. Nem podia fazer um negócio desse.
1: Não vai pro céu, hein?
0: Vou não. Fazer um monte de brincadeirinha legal. Eu amava morar. Isso
1: vai
0: era
1: pro
0: criança,
1: céu, sim,
0: né?
1: Que é coisa de criança. Você vai pro céu.
0: Amava morar em lugares assim. Lugares bem abertos, com bicho, tal. Apartamento já é mais complicado.
1: Pois é. E a gente mora num... a violência tá aí, então também tem um aspecto positivo da segurança num prédio. Uma casa já precisa de uma cerca elétrica, de um portão eletrônico, enfim. E aí também tem a casa de condomínio. É um assunto, assim, bem vasto pra gente pensar, né?
0: Verdade, muita coisa pra se pensar.
1: Agora, uma nossa ouvinte mora na roça. Rapaz, você deve morar no melhor lugar do mundo.
0: Não é, Cláudia.
1: Não é, não?
0: Não é, se eu pudesse.
1: Bota, assim, uma rede na varanda.
0: Porra.
1: Não é, não?
0: Depois do almoço, primeiro você almoça aquela galinha caipira com caldão, batata, sim, um arrozinho, aquele arroz bem
1: nossa,
0: do interior.
1: Pirão.
0: Pirão. Quando termina de comer, come uma rapadura com um copo d'água.
1: E vai se deitar na rede.
0: Dá um arroto, solta o pum, se deita na rede.
1: Alisson!
0: Não, eu não, quem quiser. E deita na rede, no alpendre, e fica se balançando, ouvindo aquele barulho dos pássaros, o vento balançando nas plantas e ouvindo a verdinha.
1: Ouvindo a verdinha.
0: Tapioquinha com café à tarde. A gente já foi pra parte
1: da
0: comida.
1: Da tarde, né? Um café, tapioca, cuscuz.
0: O povo comilão.
1: Nossa senhora, você mora muito bem, minha amiga, parabéns.
0: Que bom.
1: Parabéns, usufrua muito, porque você é uma preciosidade, né?
0: E a nossa audiência é muito forte nos interiores do Brasil, viu? Muita gente nas parabólicas acompanhando. Muito obrigado pela sua audiência. Você que tá aí na roça nesse momento, obrigado pelo carinho. Claudinha.
1: Obrigada, diga.
0: Você comprou o álbum da Copa?
1: Não, mas eu comprava.
0: Compraria?
1: Eu comprava.
0: Comprava?
1: Comprava. Quando eu era adolescente, eu comprei alguns álbuns da Copa.
0: Ah, aí você sabe qual é o preço, mais ou menos?
1: Não
0: sabe,
1: faço a menor ideia, mas...
0: 20 o álbum... Mas tem as figurinhas, né?
1: Ah, a figurinha que é o...
0: Um pacote é 7. Vem com quantas, tu sabe? 7? R$7 vem com 7 figurinhas. E o álbum é 20, né? Quantas figurinhas são pra completar o álbum, você sabe? Mas em média? Hã? 940? Caramba, 940 vezes 1, né? R$1?
1: É.
0: Sai R$1, R$940 mais os 20, 960.
1: Isso se você não comprar um pacote que vem 300 repetidas.
0: Repetidas, né? Ainda tem isso. Então você vai gastar bem mais de R$1.000 se você quiser completar o seu álbum da Copa. No Sertão da Paraíba, menino de 11 anos de idade tomou uma decisão. Ele disse assim: eu vou pintar o meu próprio álbum da Copa do Mundo.
1: Nossa,
0: estudante Pedro Martins, 11 anos de idade, fez aí o seu próprio álbum da Copa do Mundo, e desenhado, pintado e viralizou. E a gente vai acompanhar agora num vídeo, você que tá na Rádio Verdinha FM, você vai ouvir tudo sobre a história incrível desse garoto de 11 anos do Sertão da Paraíba. Vamos ver. Ah, Glauber, tá sem áudio, né, Glauber? Desculpa aí. Não, aqui tá com áudio normal, chegou aí pra você não, né? Ah, então não deu certo não, Cláudio. Infelizmente o sistema aqui fechou, bugou aqui, não deixou o áudio sair. Mas eu vou contar a história dele. Pedro Martins tem o quê? PDF? A galera tá imprimindo, né? Olha a galera danada. Pedro
1: devia
0: Martins...
1: pagar pra ele.
0: Como é, Cláudia?
1: Devia pagar pra ele.
0: Verdade, ó. Pedro Martins, 11 anos de idade, chamou a atenção na internet ao desenhar o próprio álbum de figurinhas da Copa do Mundo. Morador da cidade de Souza, Sertão da Paraíba, o menino criou manualmente as páginas e os jogadores, unindo a paixão pelo futebol e o talento para o desenho. Aluno do sexto ano, Pedro sempre foi apaixonado por futebol e também por desenho. Sem ter um álbum tradicional, ele decidiu produzir o seu próprio, utilizando apenas papel lápis e muita criatividade. E ele diz: eu sempre gostei muito de desenhar e desenho desde os 3

0: anos de idade. E aí, aos 11, decidiu fazer isso porque ele é apaixonado por futebol e apaixonado por Copa do Mundo. Isso chamou a atenção. Muita gente diz que é de uma sensibilidade incrível e ele aí tá fazendo muito sucesso nas redes sociais por conta do seu álbum. Cláudia, eu diria até mais. Além de ser muito fofo esse menino, ele vai ser um ótimo design, porque ele tem uma capacidade, uma percepção muito boa para desenhar.
1: Talento.
0: E ficou incrível.
1: Ele é talentosíssimo, é Pedro, né?
0: Pedro.
1: Pedro é talentosíssimo. E quem tá fazendo PDF, dá um jeito, entra em contato e começa a pagar. A arte do Pedro tem que ser ressarcida. Esse menino é um gênio.
0: É um gênio, ficou lindo.
1: É um gênio, é um gênio.
0: Ficou lindo. Parabéns, Pedro, você aí que é de Souza, na Paraíba. Muito legal o que você fez. Muito fofo, inclusive, a sua iniciativa. E eu não tenho dúvidas que no futuro você vai ser um grande profissional do design, das artes de tecnologia, que são feitas a partir da tecnologia. É só colocar na mão dele que ele vai ser um grande profissional. É só colocar na mão dele a possibilidade dele aprender, que ele vai ser um grande profissional, um motion design, né?
1: É.
0: Que ele vai fazer um trabalho muito bonito. Que lindo, que criativo e que bacana essa história para encerrar o nosso Bafuê.
1: É verdade, que gênio. Pedro é um gênio, parabéns. Meu amigo, ponto final no Bafuê de hoje.
0: Ponto final no Bafuê, que teve direção de imagens de Gutierrez Madeira.
1: Sim.
0: Nosso super diretor de imagens, sempre muito competente, maravilhoso. O Glauber Souza, nosso operador de áudio, que sempre arenga com o Gutierrez Madeira, mas é um cara incrível, super profissional. Jefferson Gomes na operação de caracteres. E Davi Magalhães no Master.
1: Exato. Bom, amanhã 1 da tarde.
0: 1 da tarde.
1: Com a graça de Deus, João Inácio Melhor. Ah, com a graça de Deus, ele aqui conosco amanhã. E você aí, em qualquer lugar desse lindo, azul e redondo planeta. E vem aí mais um campeão de audiência na Verdinha.
0: Salve, Manfredinho, com o apoio de Tainá Martinez. Mostra logo aí a Tainá Martinez, que já tá aqui preparada pra Hora da Verdinha.
1: A Hora da Verdinha.
0: Tainá Martinez. O Gutierrez não gosta de tu não, viu? Não gosta de você. Ele falou no meu ouvido. A Tainá, eu não gosto da Tainá.
1: Arengueiro você, hein?
0: Eu sou arengueiro. Eu sou.
1: Ô, Ciribolo.
0: Eu sou.
1: Até amanhã. Fica com Deus.
0: 1 da tarde.
1: Tchau.
2: Boa tarde.

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0: Pimentinha.
1: Como é o nome deste menino?
2: Sávio Manfredini.
3: Agora em Fortaleza, 4:03. Uma ótima tarde para você que acompanha aqui a nossa programação. Seja muito bem-vindo e muito bem-vinda a mais uma Hora da Verdinha. A partir de agora a gente segue juntos por aqui com muita informação para você e muita prestação de serviço. Além, é claro, da sua participação aí do outro lado. Você que está aqui nos acompanhando e vai seguir conosco por essa hora, pode mandar aí a sua participação aqui para a gente, tá? Já fica aqui aquele convite especial para você interagir conosco, pedir o seu alô, mandar o seu abraço. Tudo isso você faz através aqui do nosso WhatsApp. Nosso padre Glauber Souza reforça agora como é que você participa.
4: Tá certo.
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3: Nesta quinta-feira, minha gente, hoje 18 de junho de 2026, e a partir de agora a gente traz aqui os destaques do Hora da Verdinha de hoje. Olha, a Copa do Mundo movimenta aí bares e restaurantes em estabelecimentos que promovem eventos especiais para as transmissões dos jogos da Copa do Mundo, em especial os jogos do Brasil, não é? Mas para evitar transtornos e também garantir relações de consumo equilibradas, o Procon Fortaleza vai trazer orientações sobre isso, tá? Então você que está nos acompanhando, fica aqui conosco que a gente vai trazer orientações para você. E a população de Fortaleza pode votar até domingo no que acha que deve ser prioridade dentro do plano de orçamento da cidade em 2027. A gente vai explicar direitinho para você como é que você pode participar desse processo. Então você fica aqui conosco também para acompanhar essas informações. E nesse final de semana, dentro da programação do São João de Maracanaú, acontece mais uma edição do tradicional Baile de Debutantes. A gente vai trazer também orientações para você sobre isso, como é que você pode acompanhar e participar também desse baile, desse evento que é tão importante lá dentro da programação do São João de Maracanaú. Tudo isso e muito mais a partir de agora. O Hora da Verdinha desta quinta-feira já está no ar.

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1: Gente, a Anvisa determinou o recolhimento e a suspensão da venda, distribuição e uso de 3 lotes de medicamentos após a identificação de problemas de qualidade que podem oferecer riscos a pacientes. Beatriz Irineu é quem traz aí as informações.
2: Entre os produtos afetados está o antibiótico Policid, da União Química, que teve o lote 25-19-879 recolhido após a identificação de um fragmento de vidro em um frasco do medicamento. Segundo a Anvisa, o recolhimento foi voluntário e iniciado pelo próprio fabricante. Também foi suspenso o lote 24-101-854 de fosfato de clindamicina, fabricado pela Hipofarma, devido à presença de impurezas, alteração na coloração da solução e partículas dentro das ampolas. A medida atinge ainda o lote 25-135-88 de soro fisiológico da Equiplex, após a constatação de

0: não conformidades nos padrões de fabricação. Segundo a Anvisa, medicamentos injetáveis contaminados ou com partículas podem causar reações adversas, infecções e outras complicações graves à saúde. Pacientes e unidades de saúde devem verificar os lotes afetados e interromper o uso dos produtos. Beatriz Irineu, para Verdinha FM 92.5 e TV Diário.
1: A Secretaria da Proteção do Social do Ceará está com inscrições abertas para 610 vagas em cursos gratuitos de qualificação profissional. Do total, 330 vagas são ofertadas nos complexos Mais Infância e outras 280 nos espaços sociais, unidades situadas em Fortaleza e também no município de Barbalha, na região do Cariri. As capacitações abrangem áreas como tecnologia, beleza, moda, manutenção, informática, marketing digital e também empreendedorismo. Entre os cursos oferecidos estão cabeleireiro unissex, manicure e pedicure, além de maquiagem, corte e costura, inteligência artificial, robótica, mídias digitais e também planilhas avançadas. Os interessados podem procurar o equipamento social mais próximo para obter então informações a respeito das vagas e também da documentação necessária. E o Porto Iracema das Artes está com inscrições abertas para cursos gratuitos de teatro, audiovisual e também artes visuais. Ao todo, são 75 vagas destinadas prioritariamente a jovens de 15 a 29 anos, estudantes ou egressos da rede pública de ensino. As formações integram o programa de formação básica da escola e combinam conteúdos teóricos e também atividades práticas voltadas para a criação artística. No curso de teatro, os participantes terão contato com dramaturgia, criação corporal, figurino e também encenação. Já na formação em audiovisual, os alunos vão aprender técnicas de fotografia, montagem, captação de imagem e som, além da produção de curtas-metragens. O curso de artes visuais aborda diferentes linguagens artísticas como fotografia, desenho, pintura, arte têxtil e também cerâmica. As inscrições podem ser realizadas até o dia 12 de julho por meio do formulário virtual. Já as aulas terão início em agosto e seguem então até o mês de novembro. E o governo federal sancionou uma nova política nacional voltada para estudantes com altas habilidades ou superdotação. Elisiane Correia é quem traz aí os detalhes.
2: A medida cria também um cadastro nacional para acompanhar esses alunos em todo o país. A Lei nº 15.436 tem como objetivo garantir a identificação precoce, o desenvolvimento das capacidades e a inclusão desses estudantes no sistema educacional brasileiro. A norma também contempla casos de dupla excepcionalidade, quando a superdotação aparece associada a outras condições, como transtornos do neurodesenvolvimento ou deficiências. De acordo com dados do Censo Escolar de 2025, cerca de 56 mil estudantes já foram identificados oficialmente com altas habilidades ou superdotação no Brasil. Entre as ações previstas estão atendimento educacional especializado, programas de enriquecimento curricular, aceleração dos estudos e agrupamentos de alunos por áreas de interesse. A lei também permite uma trajetória escolar mais flexível, com avanços por disciplina ou área do conhecimento, conforme o ritmo de aprendizagem e o desenvolvimento de cada estudante. O Cadastro Nacional de Estudantes com Altas Habilidades ou Superdotação ficará sob responsabilidade do Ministério da Educação e deverá reunir informações para orientar políticas públicas. A participação de estados, Distrito Federal e municípios será voluntária. As redes que aderirem poderão receber apoio técnico e financeiro do governo federal conforme disponibilidade de recursos. Elisiane Correia, para Verdinha FM e TV Diário.
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1: Vamos conferir então o cenário na capital cearense, agora às 4h11. A gente observa aí o tempo bem firme, né? Aqui na cidade. O sol está brilhando forte nesse momento. A temperatura, a gente confere aí, padre? Como é que está aí a situação de momento?
4: 30 graus.
1: 30 graus agora na cidade. A mínima.

0: hoje à noite, deve ficar na casa aí dos 24. Segundo a FUNSEMI, a nebulosidade permanece principalmente sobre o noroeste do estado e precipitações isoladas de intensidade fraca tendem a acontecer, né, enquanto à noite, a possibilidade de chuva isolada na Jaguaribana. Já nesta sexta-feira, em geral, o céu deve ficar parcialmente nublado durante a madrugada, com possibilidade de chuvas pela manhã, isso chuvas isoladas, sobre o litoral de Fortaleza, litoral do Pecém, maciço de Baturité e também no Sertão Central, em Inhamuns. Repito, nesse momento, a temperatura aí na casa dos 30 graus e o tempo bastante firme agora na capital cearense, 4 horas e 12 minutos.
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0: A Copa do Mundo movimenta bares, restaurantes e estabelecimentos que promovem aí eventos especiais para a transmissão dos jogos, né? Especialmente da seleção brasileira, né? Mas para evitar transtornos e garantir relações de consumo equilibradas, o Procon Fortaleza orienta consumidores e também fornecedores sobre as principais regras previstas no Código de Defesa do Consumidor. Sobre isso, vamos conversar a partir de agora com ela, Eneilândia Rabelo, presidente do Procon Fortaleza. Eneilândia, boa tarde, seja bem-vinda, tudo bem?
2: Tudo bem, Salvo, boa tarde a todos os consumidores que também estão nos acompanhando mais uma vez aqui pela Verdinha.
0: Eneilândia, a gente sabe, nessa época da Copa, muita gente prefere, né, gosta aí de se reunir, acompanhar os jogos em estabelecimentos, né, bares, restaurantes, churrascarias, enfim, barracas. E é importante que os consumidores tenham consciência em relação aos seus direitos, né? Então a gente trouxe aqui algumas dúvidas que são bastante comuns, né, dos consumidores e trazer aqui esses esclarecimentos que são importantes. Eu vou começar aqui com uma pergunta que costuma sempre causar muita dúvida, né? Que é, bares e restaurantes podem aí cobrar ingressos para esses eventos especiais, para a transmissão aí desses jogos da Copa do Mundo?
2: Sabe, é importante que o consumidor saiba que eles podem sim cobrar essa entrada, esse ingresso, contanto que essa cobrança ela seja avisada previamente ao consumidor. O consumidor ele não pode ser pego de surpresa, né? Entrou, assistiu o jogo e no final da conta chegou aquela cobrança daquela entrada porque foi assistir o jogo. Isso não pode. A cobrança ela pode ser feita desde que seja avisado, né, de forma bem clara, precisa e ostensiva ao consumidor de maneira prévia. Então, assim, pode ser feita? Pode, desde que essa informação esteja bem clara ao consumidor.
0: Outro ponto também, Neilândia, o pagamento da taxa de serviço, né, muitas vezes cobradas aí pelos estabelecimentos. O consumidor, ele é obrigado a efetuar o pagamento dessa taxa de serviço que o estabelecimento coloca ali no final da conta?
2: A taxa de serviço, como a gente costuma falar, a taxa do garçom, né, que é aquele tradicional 10%, é importante que o consumidor saiba que essa taxa sempre é opcional. Então, o consumidor que vai decidir, sabe, se ele de fato vai pagar esses 10% ou não. Então, fica a critério do consumidor e não é uma taxa obrigatória. Então, o consumidor, na hora da conta, decide se de fato ele sentiu que o garçom merece receber esse pagamento, fica a critério do consumidor. Mas lembrando ao consumidor que é optativa, não é obrigatória e esse percentual geralmente é em torno de 10%.
0: Os estabelecimentos são livres, Eneilândia, para, por exemplo, transformar a cobrança de ingressos em produtos, em consumação, por exemplo?
2: Consumação mínima, sabe, é proibida, não pode ocorrer isso, né? É importante que os estabelecimentos eles se preparem também durante esse período da Copa e lembrando que essa taxa de consumação mínima ela é irregular. Então, todo consumidor que se sentir lesado com relação a essa cobrança, inclusive, é importante relatar, procurar o gerente, relatar que é um direito dele, não exige essa taxa de consumação mínima e relatar essa situação para os órgãos de proteção e defesa do consumidor. Então, não pode ser cobrada essa taxa mínima de consumação.
0: Outro ponto que sempre causa dúvida também, Neilândia, é a questão da cobrança do estabelecimento pela perda da comanda, né? Muitos locais têm ali a comandazinha que você recebe, aí você vai fazendo o pedido e aí você, enfim, pode acontecer, você acabar perdendo, né? E aí alguns estabelecimentos

0: conhecimentos muitas vezes querem cobrar pela perda, né, dessa comanda. O estabelecimento pode cobrar isso ou não? E o que o consumidor pode fazer nesse caso?
1: O controle desse gasto, do que o consumidor está consumindo, não pode ser transmitido e salvar o consumidor a responsabilidade. Então, a responsabilidade do valor que está sendo ali consumido, na verdade, é do estabelecimento e não do consumidor. Caso o consumidor perca aquela comanda, ele não é obrigatório, né, não é obrigado a pagar uma multa justamente por essa perda da comanda. E aí, claro, esse controle dessa venda, desses produtos, é responsabilidade do próprio estabelecimento, que não pode transferir isso ao consumidor.
0: Vamos para mais uma dúvida também, Neilândia. O estabelecimento cobra cové só por estar transmitindo o jogo. Pode isso?
1: Não pode, sabe? Até porque, assim, o cové artístico, né, já está falando. Tem que ter um profissional, né, da área, tocando no estabelecimento com um instrumento musical. Sempre o cové artístico só pode ser cobrado nessa situação. Qualquer outro tipo de situação onde não existe profissional tocando no estabelecimento, não pode ser cobrado o cové artístico. Então, assim, a questão de ter um telão, uma TV que está ali passando os jogos da Copa do Mundo somente pela televisão, se não foi cobrado o ingresso na entrada, digamos, né, que ele pode cobrar desde que seja informado, então jamais pode ser também considerado um cové artístico. Então, nessa situação, televisão, telão, não pode ser associada a essa questão da cobrança do cové artístico. Isso vai se tornar uma prática abusiva e os estabelecimentos precisam saber disso e o consumidor também conhecer esse direito durante esse período da Copa.
0: Nelândia, tem uma pergunta aqui da Diana que eu achei bem interessante. A nossa ouvinte não deixou aqui o bairro, mas ela diz o seguinte: fui a um estabelecimento nesse final de semana acompanhar o jogo da seleção e lá havia uma cobrança diferenciada para acessar um determinado espaço dentro do estabelecimento para assistir o jogo em telão. Dentro do estabelecimento, pelo que eu estou entendendo, você podia assistir o jogo nas TVs, certo? TVs comuns que haviam dentro do estabelecimento. Mas para acessar uma área diferente, para ver o jogo em telão maior, havia uma cobrança extra. Pode isso? Ela pergunta.
1: Diana, não pode, certo? Infelizmente, às vezes acaba acontecendo porque não teve essa informação prévia. Tendo a informação prévia, né? Porque, assim, depende muito de que taxa foi essa, como é que eles chamaram essa cobrança. E depende também da situação. Determinados locais têm umas áreas privadas, mas essas áreas privadas precisam ter a comunicação prévia ao consumidor, né, informando que é cobrada aquela tarifa, aquela taxa, especificando o que é essa taxa, essa tarifa. Agora, claro, tudo isso tem que ser comunicado previamente ao consumidor. Não pode o consumidor utilizar dessa situação sem saber, e na hora da cobrança, na hora de finalizar a sua conta, na hora de pagar, ele é pego de surpresa. Então, precisa sim ser avaliada essa situação. É importante procurar o gerente, né, do local, reclamar e, claro, não correspondeu, né, não cumpriu ali os direitos do consumidor, denunciar para o PROCON para que a gente possa tomar aí as medidas cabíveis. Então, de forma geral, não pode. É claro que a gente tem que saber mais detalhes dessa situação, Diana, mas é importante que você saiba que essa cobrança, de um jeito ou de outro, ela deveria ser informada previamente ao consumidor e não na hora de pagar a conta, pegando ali o consumidor de surpresa.
0: Enelândia, aquele estabelecimento que faz um anúncio aí nas redes sociais de promoções na hora do jogo, mas quando chega na hora não cumpre. O que que pode ser feito nesse caso?
1: É uma prática abusiva totalmente, né, Sava? É importante saber que isso é uma publicidade enganosa, atraiu o consumidor, esse anúncio levou o consumidor aí ao estabelecimento, mas quando chegou lá, foi totalmente diferente do que foi ali anunciado. Então, o consumidor deve sim exigir, nessa situação, o seu direito de cumprir aquela oferta, né, aquela promoção que foi oferecida. E, claro, não cumpriu é denunciar para que a gente tome as medidas cabíveis. Isso aí é uma prática abusiva, publicidade enganosa, e tem que ser, sim, denunciada e não pode acontecer.
0: Alguma orientação final aqui para os nossos queridos consumidores, Neilândia, que estão nos acompanhando e com certeza amanhã já vão aí acompanhar o Jogo do Brasil, né? Temos amanhã. O que que você pode deixar aí de mensagem final para os nossos ouvintes?
1: Nós, como brasileiros,

0: brasileiros, né, sabe? Primeiro, desejar boa sorte ao nosso país, tomara que a gente ganhe, se Deus quiser. Mas, claro, dizer aos consumidores que estão procurando muito durante esse período, né, da Copa, os restaurantes, os estabelecimentos que, se precisarem do Procon Fortaleza, a gente está em total disposição. A gente atende pela nossa central de atendimento, que é o telefone 151, que funciona de 8 horas da manhã até 17 horas, de segunda a sexta-feira. Além disso, nós temos os nossos núcleos, que ele pode também nos procurar de forma presencial. A nossa sede fica aqui na Rua Major Facundo, número 869, no centro da cidade, mas temos também núcleos nos VaptVupts do Antônio Bezerra, Messejana, na Parangaba também, além da Casa do Povo, que é a Câmara Municipal de Fortaleza, e nas regionais 5 e 6. Então, não falta espaço para o consumidor procurar seus direitos, denunciar. Além de tudo isso, também a gente recebe denúncias de forma virtual, né, através do portal da Prefeitura de Fortaleza, digital. E a gente, claro, pede aos consumidores que se sentirem lesados durante esse período festivo da Copa do Mundo, que ele também possa denunciar, né, e buscar os seus direitos.
1: Então tá aí, minha gente, as informações. Enilândia Rabelo, presidente do Procon Fortaleza, conversou conosco. Obrigado, Enilândia. Até a próxima.
0: Obrigado também, Sávio. Um grande abraço e até a próxima, se Deus quiser. Boa tarde aos nossos consumidores.
1: Bom final de semana para você também. Agora, 4h23, vamos para o nosso primeiro intervalo. Daqui a pouquinho a gente volta com mais informação aqui no Hora da Verdinha.
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1: Agora em Fortaleza, 4 horas e 26 minutos.
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1: A população de Fortaleza pode votar até domingo no que acha que deve ser prioridade dentro do plano orçamentário da cidade em 2027. A votação é online e pode ser feita pelo site participa.fortaleza.ce.gov.br. Para conversar conosco sobre a importância dessa iniciativa e por que é fundamental que a população vote

0: Estamos recebendo aqui no nosso estúdio a secretária municipal do Planejamento, Orçamento e Gestão, Carol Monteiro. Secretária, boa tarde, seja bem-vinda, tudo bem?
1: Boa tarde, uma honra estar aqui com vocês, obrigada pelo convite.
0: Secretária, vamos explicar então a importância, né, dessa participação popular, especialmente nessa escolha, o poder de voto da população nos interesses e no futuro da cidade também, né?
1: Então, assim, a gente entende que é uma ferramenta, primeiro que é uma ferramenta, um instrumento de exercício da democracia, e segundo porque é fundamental a participação popular na construção do que nós queremos para a nossa cidade, né? Ou seja, uma parte do orçamento ele vai ser alocado para o que a população decidir efetivamente, né? Então, a gente entende que a participação popular ela é fundamental como exercício da democracia, e a gente precisa que essas ferramentas de participação popular elas se fortaleçam, e a gente precisa que a população vote, participe, né? Indique o que é prioridade para que a gente possa construir a nossa lei orçamentária anual para 2027.
0: E como serão, então, secretária, acolhidas aí essas sugestões que serão realizadas através dessa votação, né, do apontamento da população lá no site?
1: Sim, excelente pergunta, porque quando esse programa de governo foi eleito, né, e que nós tomamos posse no início do ano passado, nós começamos já a pensar qual seria o formato e a metodologia desse processo participativo. Então, nós pegamos todo o programa de governo que foi acordado e aprovado pela população nas urnas, nós definimos todos os eixos mais importantes desse programa de governo, e no ano passado a gente já iniciou uma participação popular que foi realizada pelo IPLAN, CEPOG e Secretaria de Relações Comunitárias nos 39 fóruns, nos 39 territórios da cidade de Fortaleza. Então, a gente já pegou de um espectro muito grande, né, essa opinião popular. A gente construiu a LOA, que vai até 2029. O Plano Plurianual, né, o PPA. Então, boa parte dessa participação ela já foi inserida no PPA. E agora a gente quer afunilar essa participação com ações que já estão no PPA, que já foram captadas dessa escuta ativa, para que a gente possa, de fato, concretizar, né, através dessa participação que agora vai se dar através do Participa, do Fortaleza Participa.
0: E aí, secretária, as pessoas então têm até domingo, né, para participar, entrarem lá no site e fazerem as suas sugestões, os seus apontamentos. Como é que isso é feito? Existem algumas opções lá? Ou o cidadão, por exemplo, vai poder apontar algo que ele acha que é prioridade lá no bairro dele, lá na comunidade dele?
1: Exatamente. A gente, dentro desse espectro, né, do programa de governo, do que foi feito nas escutas dos fóruns territoriais e do que está dentro do PPA, a gente colocou as principais demandas que foram colocadas, os principais projetos, tanto na área da saúde, quanto na área da educação, quanto na área do urbanismo, né, da limpeza urbana, do meio ambiente. Você tem vários eixos, né, que compõem toda a dinâmica de uma cidade. Ele vai lá, vota tanto para o bairro dele quanto para toda a cidade, né? Porque Fortaleza é uma cidade grande, plural, e que nós todos vivemos nela. A gente não vive só no nosso bairro, logicamente que as demandas do nosso bairro para nós é mais importante, mas a gente tem que pensar também no coletivo. Então, essa construção coletiva é que a gente pensou, você vota no seu bairro, mas você pode opinar e decidir quais são as prioridades para toda a cidade.
0: E aí, outro ponto que acho que gera muita curiosidade nas pessoas, secretária, é como acompanhar, né? De que maneira, por exemplo, a gestão municipal vai dar um retorno para a população dessas demandas que eles estão sugerindo, dessas questões que eles estão apontando como problemas a serem resolvidos. De que maneira as pessoas vão poder acompanhar a solução dessas questões?
1: É exatamente aí que vem a grande novidade, né? E a gente optou por dar esse retorno para a população que vota, né? Exatamente porque há uma descrença muito grande nas ferramentas de participação popular, sim, porque a população

0: efetivamente não vê o retorno, né? Uhum. Nem que a demanda foi realizada, nem que não foi realizada ou que vai ser realizada em algum outro momento. Então, no momento da votação, você tem lá a opção de colocar o seu telefone, o seu e-mail, e aí a gente vai fazer todo o estudo do resultado, né, para que a gente possa ou colocar na LOA de 2027 ou colocar nas próximas LOAs, né? A gente vai fazer outras participações populares nos próximos anos de forma mais aprimorada, até porque a gente fez uma escuta presencial também. O Fortaleza participa presencial, né? A gente teve reuniões com a população em todas as secretarias regionais, então a gente também teve uma escuta muito ativa. A gente vai aprimorar essa metodologia, mas a gente já esse ano vai dar um retorno até dezembro, tanto pelo número de telefone, quanto pelo e-mail que vocês que forem votar, deixem lá que vocês vão ter o retorno de quando a demanda de vocês vai ser atendida, onde vai ser atendida. E, assim, enfim, eu acho que é um instrumento de retorno que vai incentivar que a população participe cada vez mais das decisões das cidades.
1: E até um ponto importante, secretária, esse que você fala, que é esse aprimoramento dessa participação popular, né? Ano passado foi feito de uma maneira, vocês, é claro, vão observando, ver o que pode melhorar, esse ano de outra, e para o ano que vem, como você já está adiantando aqui para a gente, vocês já imaginam continuar com esse processo e observando o que se pode melhorar também, né?
0: Exatamente. Tanto a gente precisa continuar esse processo precisa ser fortalecido, é por isso que a gente está convocando a população a votar pelo site participa.fortaleza.ce.gov.br até domingo, vocês têm até as 23h59 de domingo para votar. É importante uma ampla participação para que a gente possa construir essa Fortaleza de forma coletiva. É fundamental que vocês participem, porque é um instrumento que a gente utiliza também para aprimorar esses instrumentos de participação popular.
1: Então tá aí, minha gente. Fica aí, então, essa informação para você e orientação, né, de que maneira você pode também ajudar na construção da cidade, não só aí a sua rua, a sua comunidade, o seu bairro, mas com outras áreas da cidade também, que você acha algo que é interessante, que você acha que poderia ser modificada pela gestão, né, seja nas mais diversas áreas, como já bem destacou aqui a secretária, saúde, educação, infraestrutura, urbanismo, enfim. Você tem então essa possibilidade de fazer a sua sugestão, o seu apontamento. Vou repetir aqui o endereço para que você possa entrar e participar. É o participa.fortaleza.ce.gov.br. Aproveito e agradeço aqui a participação da secretária municipal do Planejamento, Orçamento e Gestão, Carol Monteiro. Secretária, obrigado, tá?
0: Eu que agradeço e, para finalizar, eu queria deixar uma mensagem que a sua voz é muito importante para a construção da Fortaleza de todos e todas.
1: Muito obrigado, secretário, obrigado. Mais uma vez. Agora, 4 horas e 35 minutos. Vamos seguindo aqui com mais informação para você.
2: Cultura.
1: Olha, o Cine Teatro São Luís, aqui na cidade, prepara uma programação especial de férias com sessões gratuitas de cinema para toda a família. Projeto Férias no São Luís acontece de 8 a 17 de julho na Sala Luiz Severiano Ribeiro. A programação reúne aí filmes como Como Treinar o Seu Dragão e também Os Caras Malvados, com exibições em diferentes horários. A entrada é gratuita e acontece por ordem de chegada com apresentação de documento oficial com foto. Agora, 4 horas e 36 minutos... Pontos de referência para os direitos humanos e também memória coletiva do Ceará, a Galeria da Liberdade completa um ano de inauguração. Para conversar conosco sobre esse assunto, a gente bate um papo agora com a gerente de difusão de ação cultural, Aline Albuquerque. Aline, boa tarde, seja bem-vinda aqui à nossa programação, tudo bem? Acho que a Aline não está conseguindo nos escutar, não é isso? Daqui a pouquinho, então, a gente retoma aí o contato com a Aline sobre esse assunto, né? Um ano aí de inauguração da Galeria da Liberdade. A gente já estamos, então? Oi, Aline, boa tarde, seja bem-vinda, tudo bem?
3: Olá, boa tarde, Sávio. Olá, ouvintes da TV Verdes Mares, espectadores. Boa tarde.

0: Aline, você fala aqui com os telespectadores da TV Diário e também da Rádio Verdinha FM, tá bom? Mas olha, queremos saber, né, um balanço aí desse um ano de atividades que vocês estão celebrando, né? Conta aqui pra gente.
1: Bom, a Galeria da Liberdade é um espaço gerido pelo MIS, né, que por sua vez é gerido numa parceria do Instituto, entre o Instituto Mirante e a Secretaria da Cultura do Estado do Ceará. Hoje nós comemoramos um ano da Galeria da Liberdade. Nesse um ano, nós conseguimos realizar 4 exposições. Nós recebemos mais de 40 artistas, nós recebemos mais de 6 mil pessoas, e a Galeria da Liberdade ela surge dessa necessidade de afirmar a luta pela garantia de direitos humanos na construção de uma sociedade mais justa, democrática e diversa, né? E a gente acredita que a cultura e a educação contribuem para o exercício pleno da cidadania e o combate ao racismo. Então, todas as nossas ações feitas durante esse um ano tiveram esse foco e essa atenção.
0: Aline, e o que vocês imaginam para esse segundo ano, né? Quais são os desafios e os objetivos aí para fortalecer cada vez mais esse papel aí da galeria?
1: A gente segue com esses temas, né? Verdade, memória e justiça, todas as ações, todas as exposições que fazemos na Galeria da Liberdade contemplam esses temas e a gente sim vai continuar contemplando esses temas tão importantes, né, para a nossa para uma cidadania plena. E vai ser um outro ano com muito movimento, com certeza. A gente já tem algumas exposições sendo construídas, como uma exposição em homenagem ao Frei Tito, que em breve vai ser aberta. E a gente espera mais 6 mil pessoas, mais muitas exposições, mais muito pensamento crítico, muita reflexão.
0: Aline, em celebração, então, a esse aniversário, né, vocês estão lançando a segunda edição do edital Frei Tito? Conta aí os detalhes para a gente.
1: Sim, o edital Frei Tito, ele seleciona 10 pesquisadores, 10 artistas, né, para desenvolverem pesquisas que têm a ver com esses temas, né, verdade, memória e justiça. Todas as informações estão disponíveis no nosso site, nas nossas redes sociais, com todos os detalhes. Em breve nós também estaremos disponíveis para tirar dúvidas das pessoas que querem se inscrever. Então a gente tem muita alegria de hoje, no dia do aniversário da Galeria da Liberdade, lançar mais um edital Frei Tito.
0: Então, só para as pessoas terem mais informações, através de quais endereços, redes sociais, é isso?
1: Isso. Você pode encontrar mais informações sobre o edital Frei Tito no nosso site, MIS_Ceará, e nas nossas redes sociais, também MIS_Ceará, no Instagram.
0: Tá certo, então. Conversamos aqui com a Aline Albuquerque, gerente de difusão e ação cultural, nessa importante data, né, de celebração de um ano da Galeria da Liberdade. Aline, parabéns aí a todos que fazem a galeria e muito sucesso aí pelos próximos anos, tá? E obrigado aqui pela participação.
1: Muito obrigada. Eu gostaria apenas de lembrar que a Galeria da Liberdade ela funciona às quartas e quintas, das 10 às 18, e às sextas e sábados, das 3 às 20. Não deixem de conhecer ou de vir novamente.
0: Combinado, então, Aline, mais uma vez, muito obrigado pela sua participação.
1: Obrigada também.
0: Agora, 4 horas e 40 minutos, passar rapidinho pelos primeiros recados. Um abraço aqui para o Antônio Macedo, que está em Monte Alegre, no estado do Pará. Você conhece Tainá Martinez? Monte Alegre? Tá aí então. Não, ela nunca foi, mas é distante de Belém. Mas ó, ô, meu caro Antônio Macedo, temos aqui um representante paraense da nossa equipe, viu? Tainá Martinez.
2: Paixão.
0: Tá aí, ó. Aquele momento especial, aguardado aqui. Obrigado, viu, Antônio, pela participação. Ele tá dizendo que amanhã é 3-0 Brasil no Haiti. Tá confiante, hein, amigo? Obrigado pela participação. Lourdes, de Juazeiro do Norte, está aqui conosco. Davi Duarte, de Baretama, também. Um abraço aqui para o nosso ouvinte. O Jones, lá do Conjunto Ceará, está aqui com a gente. O Gibu do Iguape, também. O Chacon Júnior, também está ligado conosco, lá na Aldeota. Obrigado pela sua participação. 4h41 agora, vamos para mais um intervalo. Mas antes, deixa eu dizer uma coisa para você. Copa do Mundo, tá, minha gente? Bola rolando agora para Suíça e Bósnia-Herzegovina. Jogo tá 0-0, primeira etapa. E hoje já tivemos aqui a

Ah, jogo pela Copa do Mundo, né? Mais cedo nós tivemos o confronto entre... Me fugiu agora, rapaz. Aqui o jogo mais cedo, padre. Não hoje, homem. Tivemos jogos. Me fugiu agora. Ah, lembrei. Tchequia e África do Sul. Passei a tarde toda fazendo piada na redação, minha gente. Mas, ó, 1-1, tá? Foi esse jogo. Tchequia e África do Sul, tá bom? Jogos aí pelo grupo A. Agora temos, então, Suíça 0 e Bósnia-Herzegovina. Hoje tem um jogão, viu? México e Coreia do Sul. Promete essa partida, tá? Promete. E mais cedo, né? Teremos, então, Canadá e Catar. O duelo dos Kaká. 4h42, vamos pro intervalo. Daqui a pouquinho a gente volta.

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1: Agora em Fortaleza, 4 horas e 45 minutos, de volta aqui com o nosso Hora da Verdinha. Minha gente, vamos falar sobre São João de Maracanaú na programação esse final de semana, mais festa por lá.
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1: E dentro da programação aí do São João de Maracanaú 2026, acontece mais uma edição do tradicional Baile de Debutantes. A iniciativa integra a programação cultural do município e celebra a chegada dos 15 anos de adolescentes lá da cidade de Maracanaú, promovendo inclusão social e também valorização desse momento tão especial, né, para as meninas. E a gente está recebendo aqui no nosso estúdio a Patrícia Lima, que é diretora da Proteção Social Básica de Maracanaú. Patrícia, boa tarde, seja bem-vinda.
2: Boa tarde, um grande prazer estar aqui hoje, né, para falar desse evento, que é um dos eventos realmente, que é o marco aí do ano, né? A gente realmente trabalha muito empenhados para fazer desse dia um dia especial, um dia feliz, um dia de realização de sonhos.
1: Que maravilha, seja bem-vinda aqui. Obrigada. À nossa programação. E também estamos recebendo aqui a Maria Ariane Freitas.
3: Boa tarde.
1: Que é uma das debutantes.
3: Isso.
1: Ariane, boa tarde, seja bem-vinda.
3: Boa tarde. Então, esse momento, né, realmente ele está sendo muito incrível. Muito obrigada também a oportunidade para mim estar aqui. É uma emoção muito grande, né, a gente poder prestigiar um momento que, para muitas meninas,

0: é algo que é único, é uma vez na vida. Então, ah, é um momento muito lindo, é muito bom falar sobre isso. É muito gostoso, né, a gente falar. Nossa, tô muito ansiosa para esse momento.
1: Eu imagino, eu imagino. Ô, Patrícia, deixa eu começar essa conversa aqui.

0: do baile, como os casamentos coletivos. Uhum. Essa iniciativa iniciou há 9 anos atrás e há 4 anos passou a ser vinculada à Secretaria de Assistência Social e Segurança Alimentar. Esse ano, sem dúvida alguma, nós batemos todos os recordes, então a nossa festa está sendo extremamente reconhecida pela população. Para você ter uma ideia, em 4 dias nós tínhamos 123 meninas inscritas, 123. Né? Isso nunca tinha acontecido. Então, a cada ano, essa iniciativa ela passa a ser uma iniciativa reconhecida pela população, pela comunidade. E aí, nestas 4 últimas edições, nós priorizamos o público do Cadastro Único. Então, de fato, é uma festa com cunho social. Para além das meninas que são atendidas nos centros de referência, nos CRAs, nós temos também a participação das meninas que completam 15 anos e estão nas nossas unidades de acolhimento. Então, é uma festa, de fato, voltada, né, para esse público.
1: E, Patrícia, como é que é feita, então, a escolha, né? Você citou aí a questão do Cadastro Único, né? Que acaba vocês priorizando aí as famílias nessa situação. Mas eu imagino que são só 43 vagas,
0: isso,
1: né?
0: Isso.
1: Muitas famílias, como você já disse, se inscreveram. E aí, como é que é feito? É para quem se inscreve primeiro? Como funciona?
0: Então, esse quantitativo de meninas é interessante porque, de fato, é uma ideia do nosso prefeito que essa quantidade de participantes esteja associado ao aniversário do município. Então, começa daí. Esse ano, Maracanaú, uhum, completando 43 anos, as 43 meninas. E a escolha, ela partiu primeiramente das jovens que residem em Maracanaú. Uhum. Então, foi a primeira grande triagem. Nós tivemos pessoas inscritas de outros municípios. Então, Caucaia, Fortaleza, Maranguape, tinham pessoas ali, né, que já não, sim, atendiam esse primeiro critério. Depois disso, nós triamos todas as que estavam no Cadastro Único como público prioritário. Destas que sobraram, nós avaliamos o histórico e a descrição. Dentro desse link, havia uma pergunta de o que significava aquele momento para elas.
1: Sim.
0: Então, elas foram ali escrevendo as suas histórias, né, escrevendo quem elas eram, de onde elas vinham. E aí, baseado nisso, a gente foi fazendo ali a última triagem até chegar no número que, na verdade, esse ano são 44. A gente ampliou uma vaga para poder atender, na soma, todas as meninas que estavam na unidade de acolhimento e completam 15 anos agora em 2026.
1: E aí, uma delas, minha gente, é a Ariane, né, que tá aqui ao meu lado. Ariane, você falou aí já da emoção, da expectativa, né, para esse momento. E aí, Ariane, eu também lhe pergunto, né? Como é que você estava imaginando esses seus 15 anos antes de aparecer a oportunidade de você chegar lá no Baile dos Debutantes? Você já tinha pensado ou o seu foco sempre foi pensar e imaginar participar aí do baile?
2: Assim, para mim foi algo que foi uma surpresa muito grande, né? Porque eu ainda não tinha um conhecimento, assim, de que... como eu posso dizer, que já tinha, né, essa festa há muitos anos, mas eu vim tomar conhecimento no ano passado, né? Então, assim, eu fiquei com aquela coisa assim, e se eu tentar, né? Então, foi algo que foi uma surpresa muito grande, a minha mãe me escreveu, principalmente. Então, quando ela me escreveu, aí eu falei, tá bom, vamos tentar, vamos esperar. Quando eu descobri que eu tinha entrado na lista, eu fiquei... Nossa, foi uma emoção muito grande, porque a minha mãe, ela ainda não tinha a oportunidade, né? Não teve essa... A gente não conseguiu realizar a minha festa, mas a prefeitura abriu essa oportunidade que me... Nossa, é um sonho realizado, realmente, de muitas meninas sonham com um vestido e aquela coisa. Sempre foi a minha vontade de poder vivenciar esse momento. Então, realmente, foi algo que me trouxe uma surpresa, uma sensação, assim, de sonho realizado mesmo. É algo que me marcou muito, acho que merece muito, assim, que muitas meninas sonham com isso. Então, é uma sensação, assim, maravilhosa.
1: Eu imagino, Patrícia, quando você escuta, né, o depoimento aí da Ariane, tem ideia do impacto, né, que isso... que essa política, ela traz para essas meninas, né? Não somente a Ariane, que está aqui representando todas as outras, mas o impacto que isso tem, não só na vida delas, mas em todo o universo das

0: adolescentes, né?
1: Sim, sem
0: as
1: dúvida
0: que estão
1: alguma.
0: Hoje com 13 vão pensar que ano que vem terão a possibilidade também, né?
1: Verdade, sem dúvida alguma. O trabalho dessas unidades, né, de CRAS, o CRAS, enfim, as unidades que compõem a assistência social, elas trabalham muito na questão da garantia do direito. E aí a gente entende que realizar sonhos, que ter a oportunidade, né, de ver realizado algo que é um desejo, assim, então, né, eminente na vida dessas meninas.
0: Algo tão especial,
1: tão,
0: né,
1: especial para essas famílias, é sem dúvida alguma, assim, um marco para o nosso trabalho, porque a gente sai daquela perspectiva muitas vezes de famílias que realmente não tem mais a capacidade de sonhar, porque elas realmente vivem ali numa realidade de escassez, de dificuldade, de vulnerabilidade. De repente, elas se veem nessa condição de realizar algo que para elas era algo muito distante. A gente tem um grupo de WhatsApp, e aí sempre no término de cada evento a gente abre esse grupo.
0: Uhum.
1: E sempre os depoimentos, os agradecimentos, eles são muito regados assim de emoção. Então, de fato, é muito gratificante para a gente realizar. É muito trabalho, uhum, mas é muito gratificante realizar, sem dúvida alguma.
0: É nesse final de semana, né? Então, Adriane, isso, fica aqui a pergunta. Como é que já tá a preparação aí pra esse momento?
2: Ah, sim. Coração, né? Já tá muito ansioso, né? Mas a gente tá dando conta de tudo. O acompanhamento com eles, principalmente, são muito atenciosos. Dão aquela calmaria na gente, no coração, que a gente fica, nossa, só esperando o grande momento acontecer, né? Teve a entrega dos vestidos e etc. Foi coisa muito linda, muito perfeita, a emoção. Então, a questão do coração mesmo tá preparado.
0: Tá com...
2: Só esperando o momento.
0: Só a ansiedade. Agora, ô Patrícia, ano passado a gente teve uma presença aí especial de um príncipe, né?
1: Sim.
0: O que que vocês estão organizando? O que que você já pode adiantar? Eu imagino que a Ariane também está curiosa, né, para saber quem será o príncipe desse ano.
1: Sim, verdade. Nós sempre contamos, né, com a presença ilustre de alguém, né, famoso, alguém da mídia. O que eu posso adiantar, porque é segredo, é que nós vamos ter a participação aí de um cantor.
0: Eita!
1: Super badalado. Inclusive, este cantor já esteve em Maracanaú, no São João. Então, ó, dei várias pistas, mas vou ficar por aqui, porque
0: olha,
1: é surpresa para as meninas. E aí eu vou aproveitar aqui a fala da Ariane para dizer que, para além da organização do evento, nós também disponibilizamos, né, por meio de parcerias, patrocínios, os vestidos. Então, todas elas puderam escolher numa loja parceira o vestido que vão utilizar
0: que
1: no dia. Ao término, cada uma delas leva para casa, né, vários presentes, são vários brindes, entre eles um kit festa. Então, esse kit festa aí tem, né, algumas guloseimas, umas comidinhas, salgadinhos, para que elas possam realmente também ter esse momento de festejar em casa, esse momento de celebrar com quem elas amam. No espaço, né, na estrutura que nós montamos, elas vão poder recepcionar uma quantidade de convidados que ficarão ali sentados com elas durante a cerimônia, e todas as demais pessoas acompanham e vibram, né, também no espaço que é cedido dentro da cidade cenográfica.
0: Que maravilha. Olha, agradecer aqui a participação da Patrícia Lima, diretora da Proteção Social Básica de Maracanaú, parabenizar pela iniciativa e desejar sucesso, né, nesse grande evento. Tenho certeza que a história não só da Ariane, como de todas as outras meninas, vai ser marcada por esse final de semana com esse baile.
1: Perfeito, a gente que agradece, né? Quero também aqui deixar registrado, né, que o nosso prefeito Roberto Pessoa, Gerson Sequini, a nossa secretária Mary Costa Lima são sempre muito atentos, né, a isso. Eles fazem questão que essa festa aconteça. Então, toda a Secretaria de Assistência trabalha para que esse evento aconteça da melhor maneira possível, que a realização desse sonho seja inesquecível.
0: Muito obrigado. E a Ariane também, muito obrigado pela participação. E aproveite, viu, bem o seu momento.
2: Muito obrigada, eu vou aproveitar muito, se Deus quiser.
0: É isso. Agora, 4 horas e 57 minutos, vamos fazer o nosso giro pelo trânsito aqui na cidade.
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0: A gente começa lá pela Avenida Guanambi, a movimentação no trânsito por lá bem intensa para você que vai em direção à BR-116. Passando ali pelas proximidades do viaduto da 13 de maio, tá? No sentido contrário, aí o trânsito flui melhor. Vamos para mais um ponto. Temos aí a Avenida Dom Luiz agora com a situação do trânsito.

0: muito bem movimentada também, né? Mas o condutor não deve perder tempo aí ao passar por esse trecho. Agora às 4h57. Temos ainda a Avenida Leste-Oeste. Aí, minha gente, no sentido da Praia de Iracema, tá bem carregado, tá? A situação do trânsito por lá bem complicada. Só motociclistas, né, conseguindo circular ali pelo corredor central. Você que tá de carro, ou de ônibus, um caminhão, já sabe que o trânsito por lá tá carregado, então vai aí com paciência, com tranquilidade, porque você vai aí perder tempo ao passar por esse trecho. Avenida Washington Soares também, tá? Trânsito bem carregado nesse momento. Situação aí para quem vai no sentido do Cambeba, passando aí pela altura do cruzamento com Oliveira Paiva. Já no sentido contrário, aí o trânsito flui melhor. Temos ainda a Avenida Heráclito Graça, altura do cruzamento com a Eudofonso Albano. Você que vai aí no sentido do centro, o semáforo abriu agora, a gente observa aí uma fila de carros até um pouco mais extensa nesse momento para quem vai nesse sentido. Já no sentido contrário, aí o trânsito flui melhor. Estamos de volta aqui ao nosso estúdio. Agradecer aqui a participação dos nossos queridos ouvintes. Quem está por aqui? Temos a mensagem internacional, viu, Tainá Martinez? É o nosso ouvinte lá de Santa Cruz de la Sierra, lá na Bolívia. Ele que está ligadinho aqui conosco, está pedindo um abraço aqui para a prima Rosimeire, que está fazendo aniversário hoje, inclusive. Um abraço para você, meu amigo. Muito obrigado pela sua participação. Temos aqui o Everardo de Alcântara nos acompanhando também, desejando uma boa tarde. O Alexandre Wagner, lá do Conjunto Ceará, passou por aqui. Temos ainda a participação de um ouvinte nosso falando sobre uma questão junto ao PROCON. Segundo aqui o nosso ouvinte, lá no centro de Caucaia, algumas lojas estão vendendo capinhas por R$ 80,00, quando o preço normal custa R$ 20,00. Já fez inclusive uma denúncia no PROCON, tá certo, viu, meu amigo? O PROCON com certeza já tá acompanhando isso aí, porque não pode, tá? Fere aí o direito do consumidor. Mas obrigado aqui pela sua participação, tá bom? Agora, 4h59, agradecer a atenção e audiência de todos, a minha equipe também, Tainá Martinez aqui no nosso estúdio hoje, na supervisão também de jornalismo, o nosso padre Glauber Souza, aqui na operação de áudio, Gutierre Madeira na direção de imagens. Jefferson Gomes aí nos caracteres. Quem que tá no Master, hein, padre? O Davi Magalhães do Master. A Luana Moura nos dando aquela colaboração. A coordenação da Karen Zaranza, a gerência da Ivila Bessa, diretoria de jornalismo e esporte, o Gustavo Bortoli. Vem aí jogar o segundo tempo com todas as informações do futebol. Eu volto amanhã na programação da Verdinha, trazendo muita informação no nosso encontro diário aqui às 4 horas. Aproveite seu finalzinho de tarde, tá bom? Um abraço pra você. Tchau, tchau.
1: Ei, pois tchau, viu?

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2: Acorda, humanidade.
3: Saravá.
2: Viva Raio do Mar.
3: E a princesa também.
2: Viva Nosso Senhor Jesus Cristo.
3: O cão se lasque.
1: Isso. Viva a vida. A reflexão do dia. Por Wilton Bezerra.
4: Só besteira.
5: A cabra ruim, viu? Eu combinei com ele pra ele não fazer mais isso.
1: Por outra coisa.
2: Primeira coisa que ele faz.
5: Mas olha, vamos de novo aí.
1: Vamos lá. Wilton Bezerra. Tá bom, mano.
5: A riqueza supérflua só adquire o supérfluo. Não é preciso dinheiro para comprar o que a alma precisa. Turrou.
1: Turrou! Foi bom. Hoje até o padre aplaudiu. Ele reconheceu que foi bom.
2: Breno Rebouças.
1: Isso é
2: antológico.
1: A vida.
2: Quanto mais a gente amadurece, mais a opinião dos outros sobre nós se torna irrelevante.
1: Isso, muito bom, muito bom.
2: Não é só besteira, não.
1: Obrigado, Golden Boys. Estamos no ar com o nosso Jogada Segundo Tempo, 5 horas e 6 minutos. Na tela da TV Diário, na Verdinha FM 92.5. E também no nosso canal Jogada no YouTube. Já estamos no ar, contando com a sua companhia, com a sua presença, com a sua audiência e, claro, a sua participação. Você faz o programa aqui com a gente, você sabe como é que é, todo dia eu aviso isso, tem gente que participa com a gente todo dia e me manda mensagem através do 988871306 e também tem o @jogadaSVM. A negada de vez em quando aqui no chat se estranha, a negada fica arengando uns com os outros, xingamento pra cá, pra lá, faça isso não, homem. Tenha modos, sem rolar palavrão, sem rolar xingamento, tá liberado, aí pode participar à vontade aqui do nosso chat. Vamos nessa, até 7 horas da noite, tem muita coisa pra gente conversar. Mercado da bola agitado, hein? Aí você me diz, André, mas contratação mesmo só pode ser regularizada no dia 20 de julho. É verdade, mas os clubes já estão se movimentando pra trazer os reforços, pra aproveitar esse período pra regularizar os atletas. Mas vamos conversar sobre isso mais no decorrer do programa. Vamos pro giro de manchetes? As primeiras informações do dia do time do Ceará. Com o meu amigo Daniel Farias. Alô, Farias!
6: Ceará acerta a saída de alguns jogadores do seu elenco. Mais peças podem sair em uma reformulação lá em Porangabuçu.
1: Ceará está preparando uma reformulation. Vai ter gente saindo e vai ter gente chegando no elenco para o restante da temporada. E do lado do

0: Fortaleza. Quais são as notícias, as informações do tricolor que está tentando contratar o Pedro Henrique? É também com ele. Alô, alô, Farias, você que traz a manchete aí do time do Fortaleza envolvendo a busca por atacantes, inclusive um ex-Ceará.
1: Fortaleza segue no mercado.
2: Aí, calma aí, tenha calma aí.
1: A manchete também. Mas
2: presta atenção aí.
1: Vai.
2: Alô? Aqui nada que é combinado aqui é cumprido. Esse programa tá demais.
0: Vai.
2: Ora, mas agora deu. Alô, Farias.
1: Fortaleza segue também no mercado em busca de contratações com foco no setor de ataque em meio à preparação para o jogo contra o CRB.
0: Boa, Daniel Farias! Com a mesa de efeito, todo mundo já sabe quem é, né? Quando começa nessa putaria, todo mundo já sabe quem é.
2: A tua recebendo mensagem de Juazeiro, era esculhambando com ele aqui.
0: Esculhambando com o padre.
2: Eu disse pra ele.
0: Com a direção de imagens do número 1, que é o Gutierre Madeira.
3: Vem chegando o bicho.
2: É o Daniel Alves.
0: Quem tá nos caracteres é o Jefferson. É sim. Quem tá no master é Davi. Além da Bia nas operações comerciais.
2: Olha aí, rapaz.
0: E do Bruno Quintino nas redes sociais.
2: De boa.
0: De boa.
2: De boa. Altamente. E seria bom ele dizer, ele mesmo dizendo.
0: Ele mesmo dizendo.
2: Cadê o microfone?
0: Com a coordenação de esportes do Rafael Luiz Azevedo, gerência de esportes do Gustavo de Negreiros e direção de esportes e jornalismo do Gustavo Bortoli, o Jogada Segundo Tempo já está no ar.
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0: Deixa eu dar uma boa tarde aqui.
2: À direita, à sua direita. Você me parece mais um direitista.
0: Tradicional.
2: Aliás, nós temos que nos defender.
0: Não fale isso. Não
2: vamos
0: fale isso.
2: Discutir um pouco isso.
0: Esse é um
2: você
0: assunto
2: é um forte candidato. Peraí, não precisa botar agora. Pra que essas
0: eu
2: caindo?
0: Não.
2: Vai pegar boi, é?
0: Eu não.
2: Vai pegar boi?
0: Eu estou muito bem no centro, no meio, assim. Nem
2: ah, você,
0: de um lado, nem de outro. Nem
2: é
0: à esquerda,
2: centro,
0: nem à direita.
2: E, tem certeza?
0: Nem à esquerda, nem à direita.
2: Ah, mas você sempre está apelando para a sua
0: direita. Não, eu procuro sempre o lado do bom senso e o perfeito. Lado da razoabilidade.
2: Você acha que é a direita, então, seu amigo?
0: Não,
2: aí?
0: Eu acabei de falar. Eu não estou nem à direita, nem à esquerda. Mas agora, você... neste programa,
2: sim.
0: Que as pessoas acabam interpretando tudo de outro jeito, né?
2: Tá certo.
0: Eu não tô nem um lado nem no outro, gente.
2: Programa não,
0: do lado do
2: isso
0: bom
2: é
0: senso.
2: Uma noção de programa isso aqui.
0: Agora, no lado, esse programa aqui, ele tem no lado direito, sim. O braço direito do programa. Sim. E tem no lado esquerdo, que é o lado do coração.
2: É, ó, rapaz.
0: Então este programa...
2: Assim, tem... assim, rapaz. Assim você me comove.
0: Esse programa tem pra todos instantes. Os gostos, né?
2: Oh, meu Deus.
0: Aqui, quando a gente fala em direita e esquerda, é o braço direito
1: como
0: e o lado esquerdo é o lado
1: babão,
0: do coração.
1: Viu?
0: E eu vou começar pelo lado direito, que é o braço direito. Que é o cabo lá do Maranguape, ele que bota pra voar as bandas. Lá no São João, menino, só dá o homem. É do rock ao forró, do rock ao São João. Tremei, Bia. Como é o nome dele, padre?
1: Maranguape.
2: Fala, Maran.
5: Cadê a vinheta?
2: Não, mas ninguém ouviu. Custa pra você colocar. Boa tarde, André.
0: Parece que
2: vai pagar, tá pagando mais caro, ela tá duas vezes a vinheta. Boa tarde, André. Boa tarde, Will. Peraí, Bruno. O programa começou agora, tá indo embora.
5: Só que vai falar.
2: Boa tarde pra todo mundo ligado com a gente no Jogada Segundo Tempo.
5: Rapaz, eu vou dizer. Ele vai falar. Ó, o Glauber tá mandando
0: vai,
5: o programa hoje.
0: Gravei.
5: Não, ele sempre mandou.
0: Tá mandando. Vai gravar.
2: Fala. Vamos lá, vamos nós. Vamos lá.
5: Vai, falei.
6: Boa tarde a você, ouvinte. De boa?
0: Aí, ó.
2: É.
0: De boa. De mais uma vez,
2: vamos
0: mais
2: gravar,
0: uma vez.
2: Vamos lá, vamos lá.
5: Isso é um estudo.
2: E aí, de boa? E aí, de boa? Essa é a frase.
5: Só de boa.
6: E aí? De boa?
2: Muito bom.
5: É a marca do grande.
0: Essa é a voz dele. O cara não precisa nem forçar, pô.
2: Rapaz, ele vai
0: naturalmente.
2: Ele vai ser a voz masculina do programa.
6: Exatamente.
2: O que, é que vocês acham?
0: Rapaz, fazer as aberturas e tal.
5: Boa tarde pra você, Hilton, André, pra todo mundo ligado.
2: Boa tarde, tudo bem?
5: Aqui no nosso Jogada Segundo Tempo. Fica muito claro, né, que os nossos clubes já se movimentam bastante pra essa janela que abre dia 20, porque acho que os dois têm pressa em ter reforços, né? Principalmente o Ceará. Acho que o Ceará hoje precisa mais de reforços do que o Fortaleza. Não quer dizer que o Fortaleza não precise, ele também precisa. Mas a gente vê uma movimentação muito maior do Ceará, e isso só acontece porque o Anderson Batatá está conseguindo entregar alguns resultados, e isso dá um pouco de tranquilidade para não precisar se afobar, para usar uma palavra bem nossa, para trazer um novo comandante. Muito embora a diretoria ainda queira. Hoje mesmo eu estava conversando com uma pessoa ligada ao Ceará que disse isso, que eles não desistiram da ideia de ter um novo treinador, mas que como as coisas estão caminhando com o Anderson Batatá bem, eles estão mais focados em procurar reforços para o campo, para dentro.

0: dentro de campo, para as quatro linhas. Até porque tá perdendo o jogador. Hoje mais gente saiu, tem mais gente que vai embora, então o Ceará vai dar uma reformulada um pouco maior do que imaginávamos. A gente falava aqui que possivelmente um time como o Ceará fosse contratar três, no máximo quatro peças. Mas, com as saídas que estão acontecendo, abre espaço na folha e mais gente deve chegar. Fortaleza também se movimenta no mercado. São duas equipes que precisam encorpar os seus elencos. E enquanto a bola não rola, porque nessa Copa do Mundo há um espaçamento maior dos jogos da Série B, os clubes vão cuidando de outras coisas também, tentando já garimpar no mercado da Série B, que eu já acho muito limitado, reforços para as equipes.
1: Boa, Brenão! Agora vamos falar com ele. Estende o tapete vermelho aí, Padre Mandrake. Vamos chamar não, o comentarista apoplético. O comentarista na renda per capita. É, o comentarista alado. Ele é o comentarista que não tem carga torta.
2: Isso.
1: Ele reúne todos esses predicados e muitos outros. Porque de norte a sul, de leste a oeste, todos conhecem o comentarista que joga com a verdade.
3: O homem é bom, o homem é espetacular.
4: Com certeza.
0: No clima. Rapaz, a quinta é a verdadeira sexta.
1: Embalo.
0: Tudo muda nesse programa. Tudo muda nesse programa.
1: Ei,
0: tem gente que se incomoda com isso, sabia? Em vez de dançar, fica falando que a gente tá doido. Ora, não.
3: Muita.
0: Muita.
1: Anunciado por Pipolho.
3: É nóis. Um abraço.
1: Depinho.
5: Wilson Bezerra.
1: Buenas tardes, seu Wilton.
2: Pipolho acabou usando de novo o grito de guerra. Verdonha. Verdonha. Verdonha. Boa tarde, meus amigos. Boa tarde, Breno. Boa tarde, André.
0: Boa tarde.
2: Boa tarde, figura.
1: Outro.
2: Boa tarde, viu? Ele tá com cabelo hoje. Parece que eu tô brilhantindo no cabelo hoje, viu? Olha aí o cabelo dele aí, ó. É. Cabeleiro estilo 1958,
1: com
2: ó.
1: Com
2: gelzão
1: ali.
2: Tony Cuts. É. E a nossa Bia. Aí tem mais a Fernanda Alves, que tá de férias. Tá em Juazeiro, né?
0: Tá em Juazeiro.
1: Tá no Juazeiro.
2: Tem certeza? Não é Rio de Janeiro, não?
0: Tá em Juazeiro
2: do Norte. Ficava no Rio de Janeiro? Copacabana? Tá compreendendo? E Copacabana. Tem também o repórter do Ceará que deu a manchete e caiu fora. Farias.
1: Alô, Farias.
2: Meus amigos, é o seguinte. Ontem, uma amiga nossa aqui gritou: eu sou otimista. Ela mal acabou de falar. Eu disse: o otimismo é falta de informação. Mas ela pegou uma corda. Entendeu? Porque eu quero ser otimista, rapaz, faz uma força danada. Dizem que ser pessimista é melhor. Raquel Queiroz, por exemplo, era pessimista, sabia?
1: É.
2: Ela dizia que preferia não criar expectativas, ser otimista, porque a coisa não acontecia e havia um sofrimento. Então, quando você não espera, o choque é menor. Você concorda com isso?
1: Não.
2: Não concorda.
1: Assim, eu tento ser sempre mais otimista, sabe?
2: Você tenta ou é?
1: Mas depende da situação, na verdade. Tem situações e contextos diferentes, né? Que nos levam a ser mais otimistas, outros nos levam a ser mais pessimistas.
2: Sim.
1: Então,
0: eu acho que...
1: às vezes, assim, quando você já sabe que daquele mato não sai muito coelho, não sai muito cachorro, você já não cria realmente uma esperança.
2: Uma expectativa.
1: Exatamente.
2: Pô, eu gostaria também,
1: que a expectativa, já que ela é a mãe da frustração, né?
0: Espetacular.
2: Rapaz, eu vou dizer uma coisa pra você.
0: Olha que reflexão.
2: Olha, conversar é trocar experiência. Exato. Já dizia Blanchot. Já sabia disso.
1: Blanchas.
2: É o Blanchas, ó.
1: É lançamento. The Old Blanchas.
2: Eu gostaria de saber do amigo. O otimista no duro, ele é resultado da falta de informação. A razão para o otimismo?
0: Não, eu acho que o otimismo muitas vezes é fruto de uma vontade excessiva que você tem que algo aconteça. É por isso que eu acho que não é bom você ser otimista ou pessimista. Eu acho
2: que é bom
0: o realista.
2: Rapaz.
0: E essa, a esperança é importante, mas um realista, você tem que trabalhar com o que você tem. Você pode até, dentro daquela realidade, entender que ele tem possibilidades de alguma coisa dar certo e torcer por aquela possibilidade, por aquela porcentagem, aquele percentual.
2: Sim.
0: Mas acho que ser realista é o que o mundo cobra de todos nós, WB.
2: É um homem de centro.
0: Esse
2: é o homem de centro.
0: De centro.
1: Até porque nós vivemos num mundo tão...
2: conturbado.
1: Distópico, podemos assim dizer, né, Brenão? Que, tipo, as pessoas criam as suas próprias realidades.
0: Exatamente.
1: Criam as suas próprias narrativas. Então, eu também acho que nós temos que ser realistas e não temos que nos apegar a utopias, a pensamentos imaginários e nem mesmo ao fundo do poço. Nós temos que lidar com a realidade do jeito que ela é, né, não, Bia?
2: Grande
1: se
2: Bia.
1: Instalar na realidade.
2: Olha aí, tá vendo,
1: Bia? É isso que nos traz para colocar os pés

0: pés no chão e para fazer a nossa caminhada.
1: É isso que faz esse programa invencível. É isso que faz esse programa o mais ouvido, o mais querido, o mais divertido, o mais admirado, porque esse programa é uma mistura.
0: Tem tudo.
1: É uma mistura.
2: Não, não sei, não.
1: De tudo, de futebol, de poesia, de lirismo. Vejam como é que eu comecei, com o pensamento de David Thoreau. Até a língua você tem que dobrar para poder dizer o nome do homem. Thoreau. Thoreau Pinóia.
0: David
1: Thoreau. Entendeu?
0: David Thoreau.
1: Eu falei aqui sobre o supérfluo, né? A riqueza do supérfluo, só compra o supérfluo. E não é preciso dinheiro para você comprar o que a alma precisa. Eita, que eu vou dizer aí, doutor. Eita. Não tem quem possa alcançar o nível desse programa. Não se trata de soberba. Não é nenhuma arrogância desse comentarista. É porque o nível, eu estou falando o nível intelectual desse programa é o maior que se tem notícia no rádio esportivo do estado de Ceará. Eu tenho que repetir isso porque essa bancada me orgulha.
0: É o alto escalão.
1: Há alguns problemas, né? O operador, só lá de cima.
0: Nem também. Tudo pode ser perfeito.
1: Nem tudo pode ser perfeito, você tem razão.
2: Não, não, não.
1: Mas você,
0: fica ali com o padre
1: inicialmente,
0: Mandrake, né?
1: Inicialmente.
0: Lá de cima o pessoal é bom, pô. Aqui embaixo é que não presta.
1: Não, tem o tal do Daniel Alves lá em cima também, com a metida besta.
0: Ih, aí, Gutiérrez.
1: Oi de cabra morta, viu? Oi de gato ladrão.
3: Já terminou?
1: Oh, terminei não, inicialmente. E eu tava pegando aqui o que você disse.
2: Interpreta direito, mano. É,
0: o chibatinha tá cada vez mais.
1: Esse chibatinha, outra chatice. É uma chatice do programa. É uma coisa que precisa ser retirada. E é a ideia desse mandrake, desse padre mandrake.
4: Ele pediu pra você interpretar direito aí o pensamento.
1: Eu tô interpretando, eu tô chegando lá. É porque eu tô só iniciando.
0: É só iniciando.
1: Tô só iniciando.
3: Já terminou?
1: Não, agora que eu tô começando.
4: É o aí seu boa tarde.
1: Falou, é o meu boa tarde. É um pequeno discurso. Porque tem que ser assim. É o nível desse programa,
4: na minha opinião.
1: Na minha opinião. Você falou aí. Eu tô tentando lembrar uma palavra que você usou. Sabe pra quê? Pra falar meio desanimado da nossa realidade, da realidade dos nossos clubes.
0: Dos nossos clubes, de Ceará e
1: essa derrota vexatória do Fortaleza.
0: Olha, ainda está engasgado aqui, W. Ainda não desceu, não. Não foi digerida, não.
1: Tá, sabe por quê? Porque isso atrapalha demais. Você quer ter, sabe, um pouquinho de confiança. Você quer, sabe, aceitar que nós não vamos ficar fora da primeira divisão. Isso nos incomoda. Isso prejudica os clubes. Não tenham dúvidas, os senhores. Aí, no campo, o time pega o time do América. Como é que pode um negócio desse? Isso só pode ser coisa feita, meu Deus do céu. Meu padre Cícero Romão Batista, eu vou te contar, apesar de todas as explicações que eu dei sobre o futebol, estou incomodado. Quantas vezes o time do Fortaleza vai derrapar desse jeito? Como é que eu posso fazer, sabe, eu ter um sentimento de fé quando eu vejo esse tipo de resultado? Estou falando do Fortaleza,
0: sim,
1: que tem a melhor campanha. Quando eu olho para o time do Ceará,
0: tá pior ainda,
1: e vejo aí uma série de dispensas, e foi o meu repórter preferido, o nosso pastor, eu não sei nem se ele é pastor ainda não, mas caminha para isso, né? Tá certo, mas seja um pastor real, não alguns falsos pastores que andam por aí explorando a credulidade das pessoas. Mas aí eu vejo ele falando em reforma. Olha a palavra.
0: Reformulação.
1: Reformulação. Vocês sabem que os reformistas, eles precisam ser, em primeiro lugar, corajosos. E nós sabemos que os resultados das reformas, eles não são imediatos.
0: É.
1: Reforma é uma coisa que você faz para um resultado no futuro, a longo prazo. E como disse um certo economista americano, que eu me esqueço do nome dele, já disse que a longo prazo todos estaremos mortos. Entendeu? Aí o Ceará está reformando hoje, dispensando jogadores, aproveitando a moçada que vem de baixo. Ótimo! Que oxigenação!

0: coração.
1: John Keynes disse isso.
0: John Keynes.
1: John Keynes. John Maynard Keynes.
0: Meu amigo.
1: Sabia?
0: Aqui, ó. Cinco economista. Mil.
1: Foi ele que disse isso. A longo prazo, nós, ó, ó, como diria aquele presidente da Federação Piauiense, ó. Aqui, ó. O pessoal aqui, ó.
0: Tá vendo? João,
1: sai distribuindo.
0: Não vai bater, não vai bater em você, não.
1: João. Então, meu amigo, reformar é um negócio que deve ser feito. Eu acho que tem que reformar sempre. Mas a que preço? E aí, o time do Ceará, a curto prazo, ele está dentro de um campeonato da Série B. Ele vai continuar na Série B? Aí eu me deparo com essa nossa maneira de pensar, sabe? A dura realidade é muito mais forte do que as nossas idealizações.
0: Eita!
1: Aí eu passo aqui a idealizar um quadro melhor, aí vejo essas notícias. Fortaleza perde um jogo. Como é que pode? O time do Ceará, ninguém sabe o que é que vai ser. O que é que vai restar? É duro, meu amigo. Olha, felizmente, nós temos aí uma Copa do Mundo para remediar o nosso sofrimento. Porque eu estou meio desanimado, eu, sinceramente. Esses últimos acontecimentos em todos os nossos times, meu padre,
0: sim. A sensação, Wilton, é que assim, eu não quero voltar nessa página já desde o ano passado, não, porque a gente já falou muito sobre isso. Mas a sensação é que esse ano todo, ele vai passar assim meio que em estado de...
1: hibernação.
0: De letargia, assim. É, tá, todo mundo meio anestesiado, assim. Tá todo mundo meio... O torcedor tá meio indiferente.
1: Irritado.
0: Ganhou, perdeu, o torcedor fica puto ali, beleza, mas não vai pro estádio.
1: Beleza.
0: Fica aquela reação, assim. E eu não sei como é que isso vai mudar, não, cara.
2: É como se a temporada não tivesse engrenado. Pra Ceará,
1: nem Fortaleza. Começado.
2: É, pros torcedores, melhor dizendo. Não engrenou, não... Exatamente, não iniciou ali... Aí você tem uma final de estadual, aí você tem uma final de Copa do Nordeste, mas assim, na maioria dos jogos, a gente vê o torcedor meio que desinteressado mesmo. O que Ceará e Fortaleza têm pedido, os técnicos, inclusive, em coletiva, para o torcedor comparecer, para o torcedor ir a campo, né? O que os clubes têm feito de campanha, baixa valor de ingresso, inventam uma promoção dentro do jogo para ver se atrai a galera, e o pessoal não tá indo, porque realmente a impressão é essa, que o torcedor ele ainda tá um pouco anestesiado de tudo que aconteceu ano passado. E o que hoje os clubes cearenses têm a oferecer não empolga. Não empolga nem a Tricolores, nem a Alvinegros. Você tem um jogo ou outro que pode ser, ter mais um pouco de emoção, que pode valer uma coisa a mais, mas na maior parte do tempo a gente nota realmente um interesse muito abaixo dos nossos torcedores pelos clubes, né? É. Eles acompanham o dia a dia, querem saber sobre o clube, sobre o time do coração deles, mas ir pro estádio mesmo a gente vê que a presença de público é bem baixa. Mas é aquela coisa, né, Wilton? Você se acostumou ao filé durante os últimos anos, e aí de repente você passa a comer uma carne de segunda ou de terceira, é mais complicado.
1: Carne de pescoço.
2: É difícil.
1: É.
2: O cara, Wilton, você se acostuma com coisa boa, com coisa ruim, e o cara não se acostuma, ele suporta. Coisa ruim você não acostuma, você suporta.
1: Pronto, você agora...
2: é coisa boa.
1: Você disse muito bem, você contrariou a uma frase de antigamente, né? O sujeito se acostuma até com o que não presta. Se acostuma não, né, companheiro?
2: Ele suporta.
1: Ele suporta.
2: É diferente.
1: Entendeu? É diferente de se acostumar. E não pode se acostumar mesmo, não. Na hora que o público começar a achar normal a mediocridade do futebol,
0: essa normalização
1: aí tá feia a coisa.
0: Essa normalização é o passo para você se abraçar de maneira mais contínua, mais perene com a incompetência. E foi esse caminho que o Ceará... nós já falamos sobre isso aqui em outros momentos... Foi esse caminho que o Ceará... Esse é o caminho que o Ceará tem seguido. O Ceará, ele, em outros momentos, ele normalizou a incompetência de uma maneira assim que...
1: Retro
0: não, vai ser mesmo, é vida que segue e tudo mais. E você vai tendo fracasso atrás de fracasso. Você vai definhando, vai caminhando para ter coisas ruins acontecendo dentro e fora de campo e vai se normalizando isso. Então é muito perigoso, porque quando você perde a sensibilidade da coisa... Cara, é aquilo. Quando você perde a sensibilidade da dor, aquilo ali passa a ser algo natural, passa a ser algo normal. E não pode ser tratado assim. Então a gente sempre reforça essa questão do inconformismo,
1: isso,
0: da necessidade de mudança com a situação atual, porque a gente quer o melhor para os clubes. A gente quer que eles estejam bem na Série A, jogando grandes competições, competições internacionais. É tudo que a gente mais deseja. Mas deixa eu chamar aqui o meu amigo Daniel Farias...
1: Alô, Farias!
0: Vamos trazer pelo menos um respiro, uma notícia boa nesse começo de programa aqui. O Ceará, ele conquistou...

0: o acesso na no sub-20 para a primeira divisão. Meu amigo Daniel Farias, é a base mais uma vez dando frutos. Muito boa tarde para você. Alô, Farias!
1: Daniel Farias!
2: Cadê o outro? Tá pronto ainda não?
3: Tá no forno. Tá esperando.
2: Tá esquentando.
3: Tá na chapa.
2: Tá no forno. André. Boa tarde pra você, pro WB, pro Breno Rebouças, também pra todo mundo ligado no Jogada Segundo Tempo. Pois é, começando o programa com essa boa notícia, porque o time sub-20 do Ceará, que faz uma grande campanha nesse Brasileirão sub-20 Série B, hoje conseguiu conquistar esse sonhado acesso à primeira divisão dessa categoria, avançou às semifinais depois de vencer o Internacional. Esse jogo foi disputado lá no estádio Franzé Moraes, lá na cidade de Vozão, CT ali da base do Ceará. E com esse resultado, o Ceará conquistou esse acesso, essa promoção à primeira divisão dessa categoria sub-20. Uma campanha muito sólida do Ceará na primeira fase. A gente destacou aqui vários resultados positivos, com destaque principal para o Gabriel Amaral, que jogou no time profissional na última partida contra o Criciúma. Ele é o grande nome desse time, artilheiro isolado. São 6 gols marcados em 8 partidas. E nessa partida de hoje, o Ceará conseguiu brilhar com gols do Enzo Ludovico, do Pedro Esli e do Ronald. Aí o torcedor, puxa, Enzo Ludovico, Pedro Esli, mas eles não estavam no time profissional? Justamente para essa partida decisiva, o Ceará levou ali alguns jogadores. O Melk não foi levado, nem o Pedro Gilmar, mas o Enzo Ludovico, o Pedro Esli, o Gustavo Martins e outras peças foram acionados, jogaram e participaram diretamente desse resultado. Na semifinal, o Ceará vai enfrentar o Atlético Mineiro, mas já conquista logo de cara esse acesso antecipado para a primeira divisão do Sub-20.
0: É a demonstração de que a base tem um bom trabalho, tem os seus valores, Breno, que já estão sendo aproveitados do profissional, e tem mais, que podem ser aproveitados também.
3: É, o Ceará está demonstrando força no seu trabalho de base, o que é muito importante. Aliás, não é de hoje, né? Se a gente parar para pensar, nos últimos anos o Ceará vem sempre colocando alguém da base aí em evidência e até muitas vezes vendendo esses jogadores precocemente, mas se a gente parar para pensar nos últimos 4 anos, o Ceará ficou 3 na Série B, então era necessário vender algumas peças, mas esse trabalho está sendo bem feito. O Ceará é um clube formador há um tempão já, com certificado da CBF, faz esse trabalho de captação, faz o trabalho de formação desde o começo também. Tem hoje, lá na cidade de Vozão, no CETEM, um trabalho com muitos profissionais e jogadores que ficam alojados lá. É uma coisa que demanda muito dinheiro, tem investimento, não é barato não, é investimento alto. Quando você investe, você espera retorno, então é natural que esses jogadores apareçam. Se você faz um investimento muito alto em base, com toda uma estrutura que o Ceará tem hoje, e esses caras não aparecem, esses jogadores não surgem, mostra que alguma coisa está errada. O natural é que aconteça isso que a gente está vendo. Jogadores saindo da base, servindo ao time principal, os jogadores que ainda estão na base conseguindo conquistas, como foi esse acesso agora para a Série A do Brasileiro Sub-20, isso mostra que o trabalho está bem executado. E vários desses jogadores que o Dani acabou de citar, que subiram pelo Sub-20, já tiveram oportunidade esse ano no profissional e mostram que tem condição, se hoje o Batatais precisar, de subir e jogar com o time profissional sem qualquer problema. Como está fazendo o Melk, como estão fazendo outros jogadores, os zagueiros, o Pedro Gilmar já jogou, Enzo. Agora o Gabriel, o Enzo, o Ludovico, os caras estão, o João Gabriel, que está sendo agora também, todos esses caras estão provando que qualquer jogador que subir agora da base tem condição de ajudar a equipe nessa necessidade, especialmente no momento de mudança de elenco. Eu acho que a gente está aqui sempre valorizando, porque é interessante que é um trabalho que funciona. Mas é para funcionar mesmo, porque eu repito, não é barato. Se a gente for para a ponta do lápis, o que o Ceará investe na base, da mesma forma que o Fortaleza investe, é valor muito alto, é valor que time de menor porte não consegue investir em profissional. Então esses frutos, eles têm que aparecer. Porque aí você está conseguindo converter, aí não é gasto, é investimento, você está conseguindo converter isso em retorno técnico, e que mais na frente pode retornar também de maneira financeira.
4: Mas é preciso alertar para um detalhe. Isso tem que ser bem tratado profissionalmente. Tem que haver uma evolução. Sabe por quê? Porque tem o excesso. Tem os exageros. De repente, o jeito pega uma meninada toda e dá a essa meninada a responsabilidade do time principal. E não é assim. Não é desse jeito. Uma coisa detestável que eu escuto quando a fase Fortaleza é ruim, de Ceará, bota a meninada, como se fosse possível fazer isso. Como se fosse possível afastar o time que está jogando e botar só os meninos, né? Vinde a minha

0: as criancinhas. Não é assim. Isso é paulatino, rapaz. Digamos que o time do Ceará até que está obedecendo um pouco essa receita. Mas daqui a pouco pode ser excessivo. Aí começa a votar e acabou. Pronto, vai ser só isso. E não é isso. O trabalho de base é complementar, necessário, para respirar. Porque o que se paga jogador de futebol hoje aqui do Ceará, no Nordeste, eu não vou falar nem no Sul Maravilha, que lá a gente tem mais dinheiro, é outro Brasil, São Paulo, Rio de Janeiro, mas o que está pagando a jogador de futebol, me desculpe, jogador não tem culpa não.
1: É uma fábula.
0: É uma coisa imoral. Eu acho imoral. Quando você bota o olho em determinados profissionais e olha a inutilidade deles e o que eles custam aos cofres do clube, isso é criminoso. Você não pode achar que 180, 200 mil, 300 mil de ordenado aqui é uma coisa normal.
1: Isso aí é salário de jogador, WB, mediano numa Série B.
0: Olha, eu vou te
1: 180,
0: contar.
1: 150 mil.
0: Tá errado.
1: 200 mil.
0: Pois,
1: Ceará e Fortaleza, com os problemas financeiros que tem, vindo do ano passado, tem jogador que ganha isso. Tem jogadores que ganham isso.
0: É?
1: E não é só um ou dois, não.
0: Por isso que eu estou,
1: da Suíça,
0: lamentavelmente, imaginando uma derrocada que está próxima do futebol. Entendeu, companheiro Serginho?
1: Entendi, craque Daniel.
0: Olha, eu estou prevendo uma situação de uma derrocada. Ninguém aguenta sair, não. Isso é irreal. Eu sei que o futebol sempre rompeu com a realidade, mas agora tá demais.
1: Tá.
0: Os caras estão falando em 200 mil, 300 mil, como se é 10 reais, 15 reais. E eu não tô vendo base para isso, cara. Nunca uma frase, que eu não sei nem de quem é, eu acho que é daquele Zé Roberto, Padilha, ponta esquerda, foi do Flamengo, do Fluminense, do Santa Cruz, que escreve, que é um bom cronista, ele disse: o dinheiro cresce e o futebol desaparece. O dinheiro está crescendo e a bola dos boleiros está desaparecendo. Isso é um absurdo, rapaz. Isso é uma irrealidade. O time do Ceará, ele está certo. Quando eu me lembro que ao fazer a defesa desse tipo de trabalho, renovar, forjar os próprios jogadores. Eu fui contestado, muito contestado. Que conversa é essa?
1: Não, aqui nesse programa,
0: quer resultado.
1: A gente tem ao longo desse ano inteiro falado sobre isso.
0: Não foi aqui não.
1: Ah, foi lá.
0: Foi um companheiro que se dizia, sabe, o rei da cocada preta. Ah. Num debate de alto nível, num bom encontro, eu fui falar, ele levantou-se. Conversa é essa, o Vitória da Bahia não ganha de ninguém. Eu digo, meu amigo, eu tô falando de outra coisa. O time do Vitória já formou grandes craques, já vendeu, sobrevive aos problemas, criando, forjando jogadores. Eu estou falando de uma necessidade, é de um respiro, é de um combustível para continuar existindo. Ou você cria os seus próprios jogadores, que a princípio vão recebendo menos, ou dentro da realidade, ou você quebra. Ou você quebra. Os caras estão falando de dinheiro em futebol como em banca de jogo. Você sabia que o cidadão na banca de jogo, o dinheiro perde o valor?
1: É,
0: perde
1: total.
0: A casa, perde tudo.
1: Total, total.
0: Perde a amizade.
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Vamos seguir falando aqui de futebol? A gente vai dar uma paradinha só para tomar uma água e nós voltamos já.

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2: Obrigado, Golden Boys. Estamos de volta com o nosso Jogada Segundo Tempo na tela da TV Diário, na Verdinha FM 92.5 e também no nosso canal Jogada no YouTube. A Suíça está vencendo a Bósnia por 1-0. 36 minutos do segundo tempo. Hoje, mais cedo, tivemos República Tcheca 1, África do Sul também 1. Ainda não. Só falar aqui com o nosso amigo.
3: Mas o começo...
2: Sabe cadê ele?
3: Sim. O começo dessa trilha parece com a trilha da Copa na Itália. Comecinho. Que a trilha da Itália me traz grandes recordações. Ó. Isso é do Peru, sabia? Muito bom.
2: Do Peru.
3: Demais. Eu me amarro, sabia, nesses lances?
2: É do Peru.
3: É, sim.
2: O Peru é osso.
3: É um negócio muito sério. Entendeu? Muito bacana, muito legal.
2: Daqui a pouco teremos João Bandeira aí no nosso Central Jogada.
3: Ah, sim, claro.
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0: Vamos falar sobre o Fortaleza, porque a busca do Fortaleza é por atacantes, é por reforços para o setor ofensivo. Breno Rebouças, será que tem novidades sobre o Pedro Henrique, que está negociando aí com o Fortaleza, o Tiquinho Soares?
2: Olha, o Pedro Henrique, ele tem negociação com o Fortaleza, mas outras equipes, como a gente disse ontem, também querem um jogador. Essas outras equipes são, inclusive, concorrentes do Fortaleza dentro da Série B, né? Tem o Juventude, tem o Sport e também a Chapecoense, que é essa disputa a Série A. Só que algumas já apresentaram proposta, outras ainda estão conversando para apresentar essa proposta. Tem mais gol, né?
0: Tem mais gol.
2: Tem gol da Suíça, né?
0: Gol da Suíça.
2: Faltou só um golzinho da
0: 2-0
2: pra bater meu bolão, hein?
0: Que lascado.
2: 2-1 seria fantástico. Mas enfim, outras equipes já estão conversando, algumas já apresentaram proposta e a gente tava buscando informação. O Pedro Henrique tá muito balançado a voltar pro Sul, a aceitar a proposta do Juventude, da equipe que é do Rio Grande do Sul, mas o Fortaleza segue na busca, já apresentou sua proposta ao jogador para tentar manter ele aqui em Fortaleza. E a família dele vai pesar muito nessa decisão. Se a família quer ficar aqui em Fortaleza ou se quer realmente ir para o sul do país. A negociação segue em andamento. A resolução não deve demorar muito. O Pedro Henrique não deve demorar a decidir qual vai ser o destino dele. E o Fortaleza está aguardando ainda um posicionamento do jogador. Mas a proposta já foi apresentada. Também segue a situação com o Tiquinho Soares, que a gente atualizou ontem aqui, de que estaria caminhando muito bem, que estaria muito mais próximo esse acerto. Mas ainda nada de desfecho. Então o Fortaleza segue aí aguardando o desfecho desses dois atacantes, Tiquinho e Pedro Henrique.
0: Então tá nas mãos do jogador, né?
2: Exatamente.
0: Tá nas mãos do jogador o destino, escolher o destino dele pra onde é que ele vai. É a câmera lá na redação, viu? Pra gente colocar o nosso John Flag aqui. Suíça 2-0. Quebrando meu bolão aí, rapaz.
3: A Suíça.
2: Jô Soares. Só mais um golzinho da Bósnia que aí fechava direitinho.
3: Você sabe que
2: 2-1,
3: apostei. A Copa do Mundo de 54 foi realizada na Suíça, né?
2: Sim.
3: Eu até já falei aqui que na época o Jô Soares, gordinho,
2: sim,
3: estudava na Suíça.
2: Era.
3: Por isso que o bicho é inteligente, danado.
2: Ele é monstruoso.
3: Era inteligente, né?
2: Continua vivo, né? O Jô, né, que tinha como apelido e nunca foi um problema pra ele, o apelido de gordo, né? O gordo, isso, né? Ele falava que tinha duas coisas que o gordo... Tem duas palavras que o gordo mais fala na vida. Sabe quais são?
3: Sim.
2: Desculpe com licença.
3: Desculpe com licença, né? Grande gol. E ele assistiu de perto. De perto, ainda com um olhar de garoto, de adolescente. Ele assistiu a Copa. Ele não esteve em companhia de Mui Laerte, que é um jornalista, eu acho que ainda está vivo. O grande mestre Armando Nogueira e ele. Escreveram um livro a respeito dessa Copa que ninguém se lembrava ou que ninguém queria se lembrar. De repente, eles estão almoçando ou jantando no restaurante de São Paulo e começaram a falar a respeito dessa Copa, sabia, companheiros? Aí o Armando Nogueira disse, eu estava lá e aconteceu isso e aquilo. O Mulher disse, eu também fui escalado pelo jornal tal. E ele disse, eu estudava lá. Quer dizer, os três estavam lá e nunca se encontraram. Tá compreendendo? Aí, anos depois, eles começam a falar a respeito dos acontecimentos dessa Copa e os três resolveram escrever um livro. Eu tenho esse livro.
0: Que coisa.
3: Ele não é muito fácil de ser encontrado, não.
0: Qual o nome do livro?
3: É a Copa que ninguém quer se lembrar, um negócio mais assim. É uma Copa... O título... Eu tô com a memória trôpega. Mas é mais ou menos nesse sentido. É uma Copa que ninguém, digamos, tomou conhecimento, ou que ninguém quer se lembrar, que ninguém viu. Porque foi depois do fracasso do Maracanazo de 1950, aí o Brasil foi para a Copa de 54. Julinho, Humberto, Baltazar,

Rodriga, eu acho que o Rodrigues pelo lado esquerdo, o Julinho deu um baile nessa Copa. Ponta direita, que se recusou, inclusive, ou deixou para lá, vir para a Copa de 58. Se tivesse vindo,

0: de Puskás. De Ferenc Puskás. E aí, o Armando Nogueira falou tão bem dessa seleção. Eles são os avós do carrossel, já escrevi sobre isso. E o Armando ficou tão entusiasmado, fascinado por essa seleção, que o Nelson Rodrigues começou a tirar um sarro com o Armando Nogueira, que ele não gostou da brincadeira. Ele dizia o excrete húngaro de Armando Nogueira. Como se fosse assim, um excrete imaginário, cuja beleza de futebol fosse uma invenção de Armando Nogueira.
1: Sim.
0: Ele falou tão bem dessa seleção do Puskás, que o Nelson Rodrigues, amigo do Armando, começou a tirar essa brincadeira. O excrete húngaro de Armando Nogueira. Porque o Nelson, ele era Brasil. Ninguém jogava mais futebol com o Brasil. Ele ignorava e fazia questão de ignorar outro futebol, outro país. Para ele era o Brasil e ser fini. E aí, em nome dessa brasilidade dele, o Armando falava bem dessa seleção e ele realmente tirou esse sarro. Mas foi um time extraordinário. Muitos jogadores fugiram, aproveitaram a competição, ó, e largaram da Hungria, que era o regime, era da cortina de ferro, comunismo, brabo, entendeu? O cara não tinha liberdade. E esses Krakowski, Csibor, Ferenc Puskás, eles lavaram, disseram, olha, até mais pra vocês, ninguém volta mais pro país não, vamos jogar futebol por aí. Depois normalizou e tal. Mas a Hungria tem, portanto, essa história em matéria de Copa, e o Brasil perdeu por 400-2, mas fez um bom jogo. Mas não deixou de levar, em 15 minutos, 2 gols. Você já ouviu falar nisso?
1: Quase.
0: Um time da Hungria, durante 20 jogos, durante 20 vezes, esse time fez 2-0 com 15 minutos de partida.
1: Eita.
0: É ou não é negócio fabuloso?
1: Ora,
0: e o Brasil experimentou esse veneno. Mas o Brasil jogou, o Julinho jogou demais. A Hungria ganhou do Brasil por 400-2. E esse jogo teve confusão pra caramba e foi denominado como a Batalha de Berna.
1: Eita,
0: parecia até. De Berna. São histórias lindas,
1: é
0: notáveis do futebol.
1: Perfeito. Vamos fazer o seguinte: vamos pra uma água aqui que a gente vai tomar, um respirozinho, e na volta já é João Bandeira trazendo o Central Jogado e todos os detalhes. A gente segue aqui.

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0: segundo tempo.
1: Obrigado, Golemóis. Estamos de volta. Eu já chamo meu amigo João Bandeira Neto aqui pro papo com a gente, porque tem gol na Copa do Mundo. Jogo movimentado, hein, Bandeira? Muito boa tarde pra você, meu amigo.
2: Boa tarde pra você, boa tarde WV, Brenão, todo mundo ligado aqui no nosso Jogada Segundo Tempo. Estamos chegando com o nosso Central da Copa hoje, mais um dia, Copa do Mundo. Hoje, oficialmente, tivemos a abertura da segunda rodada da Copa do Mundo. Importante, porque nesse momento, nessa fase da competição, algumas coisas vão começando a se definir. Como, por exemplo, a Suíça, que estava empatando até agora há pouco tempo, já está fazendo terceiro, né? 3-1 contra a Bósnia, e ia ter dificuldades, porque empatou com o Catar na primeira rodada e ia ter essa dificuldade. Então, Suíça já vai dando um passo a mais para essa classificação. Muito embolado o grupo A, né? Hoje nós tivemos esse empate também pela manhã nesse grupo A de Tchequia e África do Sul, 1-1 no primeiro jogo também. Todo mundo está empatado com um ponto, isso é importante a gente ver, porque tirando os times que empataram na primeira rodada, a gente já pode ter eliminados nessa segunda rodada. É um time que num grupo num confronto de 3 jogos perde 2, já está fora. Então, basicamente, é bom a gente começar a acompanhar e ficar de olho, porque já tem time que pode se despedir da Copa do Mundo já nessa segunda rodada. Segunda rodada que começou, a gente faz um balanço, né, André? A gente comentava ontem sobre essa primeira rodada de Copa do Mundo, onde nós tivemos algumas surpresas, times tidos como favoritos, que iam amassar, iam passar geral, passaram dificuldades. É o caso da Espanha, é o caso também de Portugal. Quando a gente olhava e analisava mais ou menos essa tabela, dizendo, não, a Espanha ganha de Cabo Verde tranquilo. Não, Portugal, Cristiano Ronaldo ganha do Congo tranquilo. Não ganharam, tiveram dificuldades. Então, são esses grandes times que são cogitados aí para ser campeões, tiveram dificuldades nessa primeira rodada, vão ter que reajustar a rota. Do outro lado, a gente também teve times que passearam, né? Argentina meteu 3-0, passos largos para uma classificação mais tranquila. França, da mesma forma, pegou logo o Senegal no primeiro jogo, venceu também, então a passos largos também caminha a seleção francesa. Não vou nem citar a Alemanha, que meteu logo 7, já fez saldo aí para organizar até a sua vida. A seleção brasileira é um caso à parte, né? O Brasil, num grupo onde você tinha Brasil, Marrocos, Haiti, Escócia, pegou logo o Marrocos na primeira rodada. E a gente dizia muito, olha, é o jogo que vai definir quem é primeiro e segundo do grupo. O empate, 1-1, o Brasil joga amanhã contra o Haiti para vencer e fazer saldo, é importante, porque vai promete ser um grupo que vai estar embolado. A Escócia venceu o Haiti no primeiro jogo, então já tem 3 pontos, é o líder do grupo. Então, assim, as coisas começam a se encaminhar agora. É por isso que é de suma importância que os times que não conseguiram ir bem na semana passada, nessa rodada inicial, tem por obrigação irem bem agora, porque a questão é matemática, meu parceiro. Não foi bem, não conseguiu somar, já tem que começar a se preocupar e arrumar a mala para voltar para casa.
1: É, pois é, Bandeira. Inclusive, daqui a pouco, 12 não. São 32 seleções classificadas. E gol da Suíça. 4-1. Cobrando pênalti.
2: Pai, eu tô andando longe do meu bolão. Eu tinha botado 1-1 num jogo desse. Como é que pode?
1: Eu também. Eu também tenho 1-1. Exatamente o mesmo placar. Chaka faz 4-1 pra Suíça. Goleada da Suíça sobre a Bósnia.
3: Nome é muito comum no
2: sertão. O jogo que até 20 minutos do segundo tempo tava 0-0, né? Essas coisas da Copa do Mundo também surpreendem, né? Um vigor físico tão grande dos times, que aí quando vai chegando essa reta final, os gols têm acontecido muito nesses minutos finais das partidas. É algo que a gente começa a observar, se vai se repetir nessa segunda rodada. Mas eu tenho observado muito isso. Você vê o próprio Senegal, segurou a França com vigor físico, com comprometimento tático, boa parte do primeiro tempo. Segundo tempo, alguns deslizes, começa a baixar um pouco as linhas e leva os gols. Ontem a gente viu também o caso no jogo da Colômbia. Então a gente está acompanhando muito força física e os gols sempre saem nessas retas finais aí das partidas, André.
1: E acabou. Suíça 4, Bósnia 1. Inclusive, Bandeira, na primeira rodada da Copa do Mundo, tivemos mais gols no segundo tempo que no primeiro. Foram 75 gols, 42 gols marcados no segundo tempo, 33 gols marcados no primeiro tempo.

0: dos jogos.
1: É. Isso diz muito. Eu acho que aí é bom a gente esperar mais uma rodada pra gente fazer uma avaliação disso, mas isso tem me chamado a atenção. Sim. Gols muito no segundo tempo, principalmente ali naquele quarto final da partida. Até, eu repito, 20 minutos estava 0-0 Suíça e Bósnia. Do nada o jogo termina 4-1. Então quando você olha para o placar final, você amanhã, ah, vamos olhar aqui, preencher a tabelinha. Ah, 4-1 da Suíça, jogo fácil. Que nada, o jogo estava 0-0 até 20 minutos do segundo tempo, por volta dos 20 minutos. Então é um jogo que os jogos estão se mostrando que tem que estar ligado os 90 minutos diretos, senão tudo pode desandar.
2: Outra coisa que eu tenho observado, até com admiração, é a aplicação dos fundamentos. Como melhoraram o passe, o chute, a condução da bola. Olha, me surpreendem principalmente esses países de prateleira baixa, sem tradição. Os caras aprenderam a bater na bola, a conduzir a bola, a dar o passe, a finalizar. Tem muita coisa errada, mas a maioria é certa. Eu estou dizendo isso porque isso tudo era propriedade de nós brasileiros. O que me fez acreditar, na maior parte da minha vida de abestado, que o futebol brasileiro era o único que existia. Por um grande tempo eu achei que só quem sabia jogar futebol era o brasileiro. Só quem aplicava bem os fundamentos do futebol era o brasileiro. Não me dei conta a tempo de que em todos os quadrantes do planeta o futebol foi evoluindo. E essa Copa realmente me mostra isso. É outro aspecto que me chama a atenção. Com relação ao tempo de competição, devo dizer aos senhores que é muito cedo ainda para fazer a avaliação, mas nós estamos ainda a um mês do término da competição.
0: Falta um mês.
2: Solamente. Já tem gente cansada, porque satura.
0: É isso
2: e
0: mesmo.
2: E nós estamos, conte aí.
0: Vamos.
2: Quando é que termina? Dia?
0: Vamos pro Padre Cícero.
2: 19, é?
0: Dia 19. 19 de
1: junho. Futebol, viu?
0: Vamos pro Padre Cícero, porque já coloco bandeira aqui de novo, porque é o momento ecumênico do programa.
2: Aprenda a
0: rezar,
2: bandeira.
0: É o momento que fazemos a conexão com o interior, com o Padre Cícero Romão Batista, ele que é o patrono, o padroeiro do Jogada Segundo Tempo. E todos os dias nós fazemos essa conexão, neste mesmo horário, com o nosso Juazeiro, o nosso Cariri, que é parte integrante deste programa.
2: E aí eu repito o filósofo: que beleza para a alma esse cenário da Serra do Horto em Juazeiro do Norte.
0: Que beleza.
2: É aquilo que o filósofo disse: o dinheiro não compra o que a alma precisa. Entendeu? A alma precisa disso. Para vocês, meninos, que já estão cansados da labuta diária, se apeguem a esse cenário. Vocês estão precisando, sabe do quê?
0: De quê?
2: Fruição.
0: Fruição.
2: Fruição.
0: Eita, estão precisando de fruição.
2: Isso.
0: Tá bonito demais. Um grande abraço para todo o Juazeiro e Cariri que tá ligado com a gente. 18 horas. Nós lembramos que o Verbo se fez carne
3: e habitou entre nós.
0: Oi, imagina o Padre Cícero.
3: Jogada.
0: Bandeira, mas fala aí com a gente. Seleção brasileira tá terminando a preparação. Tudo pronto para encarar o Haiti amanhã? Poderemos
1: terminou, ter meu amigo. Quem treinou, treinou. Quem jogou, jogou. O time já embarcou para Filadélfia. Já tá em outra cidade americana, né? O time tá treinando em Nova Jersey. Viajou para Filadélfia. Escalação já ponta na cabeça do Angelotti, pelo que a imprensa, que não teve hoje acesso ao treino, né? Todo, a imprensa ela tem direito a 15 minutos, mas a FIFA dá essa prerrogativa para as seleções que uma vez o treinador pode fechar o treino uma vez por semana e normalmente os treinadores escolhem logo o último, né? Então hoje a imprensa não teve acesso a esse treino de apronte, o treino de organização mesmo para a partida. O time já viajou para Filadélfia, o Neymar não viajou, já vou adiantando logo para a gente também nem esticar muito o Neymar, mas o time já está lá na Filadélfia porque amanhã entra em campo. E aí ficam alguns questionamentos dessa escalação, né? Da famigerada escalação que o Ancelotti vai colocar a campo. Tudo indica que vai ser no 4-2-4, né? Que ele joga linha de 4 atacantes para a gente entender como é que esse Brasil vai a campo. Eu trouxe aqui uma colinha, porque ontem a gente tinha dado alguns modelos de escalação e hoje o pessoal que cobre a seleção brasileira dos Estados Unidos veio com outro, eu achei um tanto quanto duvidoso. Mas vamos nessa, o Alisson no gol, óbvio. Danilo, né? Depois o Ederson também ocupou um pouco essa função. Marquinhos, sim. Léo Pereira, Douglas Santos. Ontem a gente tinha destacado aqui que o Fabinho tinha sido titular.

0: hoje já foi o Casimiro que treinou nesse time titular. Bruno Guimarães, aí. Ontem a gente citava no Gabriel Martinelli. O Rafinha volta ao time. Então, Rafinha, Vini Júnior, Igor Thiago e Luiz Henrique. A grande novidade, com quatro atacantes, ele inclui o Luiz Henrique nesse time que não estava, desse time de formação que entrou contra o Marrocos. Ou seja, é um Brasil com quatro atacantes, abre sua possibilidade para o próprio Endrick, que também tem um espaço durante a partida, mas dificilmente ele entrará como titular. Apesar desse clamor nacional que se criou pela presença do Endrick, dificilmente ele vai para o time titular. Então é isso. O Luiz Henrique, Igor, Thiago, Rafinha e Vini Júnior, os quatro atacantes que o Ancelotti pretende colocar em campo contra o Haiti. E isso tem alguns outros pontos, né? Casimiro, Fabinho. Fabinho entrou bem melhor no segundo tempo, deu outra leveza pro time. Será que ele vai sacar o capitão, o Casimiro, o homem de confiança dele? São essas perguntas que a gente vai saber amanhã. Mas a verdade é que o Brasil precisa dar uma mudada, precisa dar uma chacoalhada. Esses quatro atacantes contra o Haiti até que se justificam, né? O Brasil não pode também jogar recuado contra o Haiti, pelo amor de Deus. Então tem que vencer e fazer saldo e entender como é que o Ancelotti pensa, porque a Copa continua, a gente tem que pensar nos próximos. Um recado seria dado se ele já saísse de cara com o Casimiro no banco. O Fabinho entrou e dominou o meio. Então, estamos esperando alguns recados que o Ancelotti pode dar para essa seleção amanhã.
1: Se ele for com o Casimiro, eu vou dizer, vai me decepcionar muito.
0: Casimiro. Mas aí fica aquela questão. O Casimiro é o homem de confiança dele, né? É o bracelete de capitão e vamos embora.
1: Mas o Cabo fala, né?
0: Será que ele vai sacar logo ele assim?
2: Eu acho que vai, porque o primeiro jogo do Casimiro foi horroroso.
1: Foi assustador.
2: Nas estatísticas da FIFA, acho que ele foi um dos caras que menos correu, menos... Eu vi alguém mostrando que ele tinha, Bandeira, menos distância percorrida que o goleiro.
0: É loucura.
2: Meu amigo, é loucura. Menos que o Alisson, goleiro. O cara que joga no meio de campo,
0: no coração do time. O Alisson deu pra fora da área na hora que levou o gol. Aí ele
2: o cara que joga no coração... No coração da equipe, do meio de campo, correu menos que o goleiro. Aí não existe.
3: Amigo. Olha, você sabia que a escalação, o Ancelotti só dá a conhecer no ônibus, no trajeto para o estádio.
0: Aí também é loucura.
3: Não, e é verdade.
2: Igual aquele assim, treino com aquela pastinha no braço, assim, ao invés da convocação.
3: E outra coisa.
2: Uma pasta.
3: E sabe como é que o jogador sabe que vai atuar?
2: Como?
3: Ele dá uma pedrinha a cada jogador que está escalado. Entendeu?
0: Aí
3: quando ele chega no estádio, diz: quem está com a pedra na mão? Aí se apresentam os que carregam com a pedrinha. Essa história, é claro que eu estou aqui exagerando, mas Praxedes Ferreira, treinador, todo mundo conhece, folclórico,
2: Praxedes,
3: de grandes histórias. O inventor foi o homem que introduziu o sistema carrossel, antes do carrossel holandês. Eu já disse isso aqui: o sistema angu. Todo mundo se mexendo para não queimar. Não, mas é verdade. Está no meu livro, inclusive. Essa história é conhecida. Eu quero todo mundo se mexendo para não queimar. O angu é uma papa que você tem que mexer muito na panela, se não prega. Se não mexer, queima. Olha o pensamento do Praxedes. Aqui é o sistema angu. Todo mundo se mexendo para não queimar. Todo mundo marcando e tal. Aí, anos depois, veio o carrossel holandês. Aí Praxedes tomou conta do 13... Nós recuperamos o 13, eu e alguns companheiros de rádio, o 13 que havia fechado as portas, um time, para o Praxedes trabalhar, que ele estava desempregado e precisava.
0: É viola, viu, André?
3: Pois é, mas é verdade.
0: É viola.
3: E isso aconteceu. Aí o Praxedes fez o quê? Olha, ele recrutou uma meninada que tinha na periferia de Juazeiro do Norte. Uma periferia. Juntou uns 30 meninos. Entendeu? Ele fazia um caldo de ovos de manhã para poder juntar esses meninos. Aí os cabras disse: Praxedes, Esse caldo de ovos fortifica esses meninos? Eles podem não fortificar, mas é muita bufa depois. Se o não era caldo de ovos, com cebola e tal. Então, o Praxedes... Aí o Praxedes, como o Praxedes já tinha dificuldade até de saber dos seus próprios jogadores, ele sabia mais do número, né, porque o Praxedes era iletrado, ele sabia mais dos números do que do jogador, do nome do jogador. Eu conheci de perto. Aí sabe o que ele fez? Olhou, observou, como ele não sabia o nome de nenhum menino daquele, aí distribuiu 11 pedras. Quem recebeu a pedrinha ficou como jogador escolhido.
0: Certo.
3: Só que no dia que ele foi escalar o time principal, o Zé Irã, que era moleque, um diabo, era o mais veterano, distribuiu 15 pedras por menino. Ó. Quando ele disse: os titulares pra cá!
1: Tinha mais
3: 11. Vieram os 15, ele disse: quem foi que inventou? Quem foi que inventou esse time com 15?

0: pode render uma molecada. Então o nosso treinador da seleção
1: tá fazendo a mesma
0: tem
1: coisa.
0: Que cuidado, olha, essas pedrinhas que ele tá dando no ônibus, escalando, se alguém distribuir esses injustiçados, uma pro Hendrick,
2: rapaz, lá no...
0: uma pro aquele outro que tá fora. É. Aí de repente aparece o time com 14.
2: Aí não pode.
0: Cuidado, viu,
1: Carlos? Não sai não, sai tu.
2: Você sabe, Bandeira, Wilton, André, que lá no Maranguape, o Paulo Maurício, que já treinou o time várias vezes, aliás, se estiver assistindo, abraçaço pro Paulo Maurício. Ele uma vez estava numa dúvida entre dois meias lá do Maranguape, os caras treinaram bem os dois a semana todinha. Ele, pô, o que eu vou fazer aqui e tal, não sei o quê. Aí teve uma hora que ele chamou os dois meias, foi até o Círculo Central, pegou um colete e falou assim: eu vou jogar pra cima, que pegar o colete é titular.
0: Tá certo, aliás, eu devo chamar a atenção. Chama a atenção, senhor. Amanhã eu vou dar uns gritos no Ancelotti. Vou chamá-lo a atenção.
1: Ei, vai sair amanhã, tá gravado. WB, meio-dia nas redes sociais do Jogado SVM. Isso. O WB mandou um recado pro Ancelotti.
0: E outra coisa, mandei a gravação pra ele.
1: O homem botou foi pra torar, viu?
3: Que dia foi isso?
0: Eu mandei pra ele. Mandei
1: pra
0: ele.
1: Amanhã meio-dia tá no ar, meu amigo.
0: Hein?
1: Amanhã, meio-dia, vai estar tá no ar.
0: Não,
1: vai
0: tem
1: tá
0: que entrar mais cedo, porque eu quero saber mais cedo. Tem que ser 7 horas da manhã.
1: Americana, pá. Lá é 8 da manhã, dá
0: acorda,
1: certo.
0: Acorda, Brasil!
4: Acorda! Atenção, serviço, Ancelotti. Mas pra gente finalizar rapidinho aqui. Bandeira, bora. Eu quero saber a sua opinião. O que é que você acha dessa escalação? Bate o fim, jogo rápido. Faria mais mudança?
1: Não, André, eu acho que é isso. Eu tô muito curioso pra saber qual é a postura realmente do Ancelotti, porque ele tem que dar alguns recados. O torcedor tá pedindo isso, uma chacoalhada no time. Claramente o time não jogou bem contra o Marrocos, foi um primeiro tempo muito abaixo, as mudanças que ele fez deram certo, mas ele tem banco, ele pode mexer mais. Ele tem o Danilo pedindo passagem, tem o próprio Luiz Henrique, tem o Hendrick. Ou seja, bota essa molecada pra jogar, o pessoal tá pedindo passagem. E Copa é momento, a gente sabe o quanto é importante, o time tá no momento bem, o cara tá inspirado. Não dá pra você ficar, morrer com o Rafinha 90 minutos sem produzir nada, Casemiro lento. Ou seja, o Brasil tem opções do banco boas. A gente já foi para a Copa do Mundo, o treinador olhava para o banco e não tinha o que fazer. O Dunga de 2010 fez muito isso, ela olhava para o banco e não tinha o que mexer. O Ancelotti de 2026 tem, o Brasil tem banco bom para mexer. Então, amanhã, se ele quiser fazer uma seleção diferente, ele pode. Tem uma galera pedindo passagem, repito. Tem o Danilo, tem o Henrique, tem o Luiz Henrique, enfim. Até o modelo de escalação dá para o Brasil render muito mais. Eu acho que a minha confiança no Brasil é mais com essa. Porque ele tem banco... que pode dar uma chacoalhada, é isso que o torcedor espera para amanhã. A mesmice do jogo contra o Marrocos, ninguém aguenta mais.
4: A minha escalação seria Alisson, Danilo na direita, Marquinhos, Gabriel Magalhães e o Douglas Santos na esquerda. Meio de campo com Casemiro e o Danilo
1: Santos. Casemiro ou Fabinho?
4: Oh, perdão. Bruno Guimarães e Danilo Santos, Casemiro fora, tá? Certo. Bruno Guimarães e Danilo Santos, não era nem o Fabinho. E colocaria o Rafinha como meia centralizado.
0: Rafinha?
4: Pois é.
0: Quando agora eu tirar ele. Deu, meu. Quando
1: eu tirar ele. Agora não, deu, vamos embora. Vamos embora, eu deixei essa discussão pra você.
4: Não jogou nada na estreia. Podem tirar o Rafinha. Vai, colocaria aí o... Ou então colocaria Fabinho e Danilo Santos.
1: Danilo,
4: vai.
1: Bandeira.
4: No meio centralizado.
1: Fabinho e Danilo.
4: Ei, Bandeira. Aí do lado direito, Luiz Henrique, do lado esquerdo, Vini Júnior no ataque, Hendrick.
0: Bandeira. Pronto. O André não aguentou a pressão, não. O WB pressionou, ele tirou o Rafinha do time.
4: Tirou o Rafinha do time.
1: Eu ia me embora.
4: Jogou nada na estreia. Bandeira, valeu, hein? Obrigado pela
1: tua participação. Valeu, meu camarada. Boa sorte pro Brasil, viu?
4: Vamos nessa. Tamo junto, grande abraço, até amanhã.
0: Qual
4: seria a sua escalação?
0: Adson no gol, Danilo pelo lado direito. E vou dizer uma coisa pra vocês. Vocês ouviram o Danilo falar?
4: Vocês muito ouviram? Lúcido.
0: Lúcido não, ele
4: muito
0: ele
4: consciente.
0: Deu receitas ali impressionantes. Você sabe aquele papel que ele aludiu na entrevista? Que caberia a ele, ou que pode caber a ele no jogo, aquela função que ele desempenhou, que ele anunciou, que ele falou sobre ela.
4: Ele disse que ele não é o lateral que vai até a linha de fundo para fazer jogada de profundidade, mas se você quer um cara que dê equilíbrio, que tenha sustentação, ele faz isso.
0: Ele fez isso com o Tite. Com o Tite, ele não era o lateral que dava o sprint. Se você quiser um
4: ele
0: cara
4: para dar profundidade,
0: o sprint, você procure outro. Você procure a Podi. Ainda tá jogando aí, né? A Podi tá jogando. Aí você pode lutar, é um sprint de 800 metros que o Apodi chega.

0: lá tranquilo.
1: Corre muito.
2: Mas então ele disse o seguinte, né? Na ausência do menino do Flamengo que se machucou, né? Que tá na Itália.
1: Wesley.
2: Wesley. Agora, se você quiser uma jogada trabalhada, né? Mais formulada de maneira diferente. A trama, ele entrando pelo meio, fazendo um trabalho de ligação que ele já fez, ele vai ter um jogador. E o jogo posicional permite isso. Agora, você tem ele entrando numa diagonal, ele trocando de posição, ele entrando como meia, alguém abre pelo lado direito e você pode fazer ali uma combinação ou uma triangulação. Talvez assim o Rafinha tenha sentido no time do Brasil. Porque o Rafinha fez um bocado de gol de contra-ataque na base da velocidade lá no futebol da Europa. Isso não significa dizer que ele seja essa Brastemp, não, essa Esmaltec toda.
1: Na seleção?
2: Não é. Ele não é um jogador, digamos assim, não. Sofisticado tecnicamente. Não é. Ele é um velocista. E não tá jogando nada. E conversa muita besteira. E se preocupa muito com aquele cabelo e com perfume. Tem jogador que tá se perfumando demais pra jogar. Tem gente pra tratar do cabelo, com fotógrafo.
0: WB,
2: tá muito cheio de putaria.
0: Na Copa de 2018, se a memória não me falha, permitiram que o Neymar levasse o cabeleireiro dele pra ficar
2: não, entrando agora tá cheio de
0: concentração pra fazer não. O cabelo todo jogo.
2: Pô, pelo amor de Deus. Se preocupa com bola, com
0: futebol.
2: Aí você não sabia, não? É. Agora tá sendo do mesmo jeito. Tem jogador que contratou fotógrafo profissional.
1: Tem
2: um bocado, ó. Sei que vai porque pro
0: tem
2: banheiro.
0: Pouco, tem pouco fotógrafo ao redor ali do campo. Tem
2: pois
0: pouco,
2: é, eu sei que vai pro banheiro. O jogador vai pro banheiro, dá uma mijada. Aí o fotógrafo acompanha. Acompanha, só não pode entrar no banheiro na hora que ele tá descendo a água.
3: Tu é doido, é?
2: Cabelo. Eles não têm. É? Perfume, sabia que jogador cheiroso? Entram todos perfumados.
0: Olha, e olha uma frescura. Quando eu era pequeno, tinha a história que o Ronaldo uma vez falou, o Ronaldo Fenômeno brincou. Que o Beckham entrava no campo, como era que ele falava? O Beckham entra
1: perfumado.
0: Entra bonito e sai cheiroso, alguma coisa assim. Na época o Beckham era o diferente, né? Porque ele se cuidava, era o cabelo sempre bem arrumado, aquela coisa. Hoje não, hoje é o padrão hoje é ser como o Beckham era há 20 anos atrás, né?
2: Ó, tinha um jogador no Fluminense, zagueiro, ele veio, parece, do futebol goiano, certo? Não foi, foi no Fluminense? Cláudio Adão teve no Fluminense, não teve?
1: Teve.
2: Teve no Fluminense? Renato Gaúcho teve lá?
1: Teve.
2: Pois bem, e esse zagueiro, ele batia até na mãe dele. Era bruto que só canta de carroceria. Não, é verdade. Ele, às vezes, o pessoal preocupava-se, porque ele tratava na base da pancada. Interessante que com Cláudio Adão, ele não batia no Cláudio Adão. Nos treinos ele aliviava. Ele deixava de entrar, aí o Renato, conversando com ele, disse, vem cá, mané, por que é que tu, rapaz, bate todo mundo e com o Cláudio Adão, tu é cheio de mesura? Ele disse, rapaz, não dá pra bater, não. O negão é muito cheiroso, rapaz. Porque o Cláudio Adão metia um perfume e era elegante, né? Falava bem, era um sujeito bacana e ele admirava aquela ilhanesa do Cláudio Adão. A gente não muda não, o negão é muito cheiroso, rapaz. O negão é muito gentil, tu acha que eu vou bater nele? Olha aí, tá vendo?
1: Aí é demais,
2: mas hoje, tá desse jeito. É um negócio muito sério. Olha, eu não quero ser considerado aqui um reacionário, um conservador, entendeu? Eu sei que todo mundo pode se perfumar, desde que jogue, não é? Desde que jogue. Praxedes, por exemplo, o Nicásio numa pré-eleção, Praxedes falando, ele deu um arroto.
1: Fingi.
2: Entendeu? Deu um arroto. Aí Praxedes terminou a grande preleção dele. Aí chegou pro Nicásio no fim, né? Terminou disso. Vem cá. Arrote mais jogue.
1: É.
2: Entendeu? Contanto bota arroto lá. Jogue. Aí, ó, totalmente desligado.
1: Contanto que você já pode arrotar.
2: Olha lá, ó. Saiu do papo, ó. Impressionante. Noutra dimensão.
1: Eita. Não é possível. Tá. 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
0: Vamos com uma paradinha, rapidez, ligeiro, bala, voltamos já, não sai daí.
3: Olha...

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0: Quer esse recado aqui? É pra tu, ó. Olha aqui a camisa da Verdinha, ó. Tá bonita, hein, Brenão? Tá
1: bonita, hein?
2: Linda, né?
0: Olha aí, que linda aí, a camisa da Verdinha. Vou pegar a minha, hein? Vou providenciar, tá?
1: Vai fazer uma G3 aí,
0: mano. Providenciar aqui, ó. Verdinha. Não,
2: rapaz, ficou bacana.
0: 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Belíssima camisa da Verdinha. Você quer ganhar uma dessa?
3: Me dê,
0: Brenão quer?
2: Me dê, papai.
0: Essa eu vou mandar fazer uma do seu tamanho. Vamos fazer. Mas, ó, você, torcedor, você pode ganhar uma camisa dessa e outros prêmios também, tá? Outros prêmios também. Como é que faz pra ganhar? É muito fácil. É muito simples. Você vai postar uma foto no Instagram, torcendo pelo Brasil, caracterizado. Amanhã tem jogo, Brasil e Haiti. Você pode postar, posta hoje, tá? Que é amanhã que a gente vai fazer a escolha aqui. Você posta uma foto caracterizada, vai torcer pelo Brasil, marca o perfil da Verdinha e do Jogada, tá aqui o perfil do Jogada, @jogadasvm. E o perfil da Verdinha é @verdinhaoficial. E usa a hashtag torcedorverdinha. Essa hashtag é muito importante para que a gente possa encontrar as publicações. É importante você ter hashtag torcedorverdinha. E as participações que acontecem durante a fase de grupos, do dia 13 ao dia 27 de junho, elas estarão concorrendo. Eu falei sobre amanhã, porque amanhã tem jogo do Brasil. Mas até o dia 27 de junho. E a cada semana, a gente vai avaliar as publicações e escolher ao vivo, aqui no Jogada Segundo Tempo e também no Jogada Primeiro Tempo, os torcedores que mais se destacarem pela criatividade, pela autenticidade, pela identificação com a Verdinha. Então, quando você faz uma publicação, você posta no seu feed, no Instagram, e marca hashtag torcedorverdinha. Tudo junto, tá aqui, ó. Ô, negado desenrolado, ó. Pausando, sendo desenrolado, Matheus, tá falando dos homens. O Jefferson e o
3: Gutierre.
0: Além do Davi lá no Márcio. Jogada SVM, Verdinha Oficial, e hashtag é essa, ó. Torcedorverdinha. Hashtag torcedorverdinha. Você faz a publicação, marca e você vai estar concorrendo a um kit aqui da Verdinha, aqui da Verdes Mares, e no kit vai ter uma camisa. Aí você pergunta, André, é só a camisa? Se fosse só a camisa, já tava valendo, né, Brenão?
1: Já,
0: que tá lindíssima. A camisa tá lindíssima, belíssima. Mas não é só a camisa. Tem outros prêmios lá também. Então capricha no visual, posta do jeito que quiser, chama a galera, chama a família, faz um negócio bem animado, bem colorido, bem a cara da Copa do Mundo, bem a cara do Brasil, e marca a hashtag Torcedor Verdinha, que você vai estar concorrendo a esta belíssima camisa, camisa da Verdinha, e outros prêmios também, tá certo? Ao longo das semanas a gente vai reforçando esse recado, vai trazendo aqui também os detalhes dos vencedores. Vamos falar com a galera? Bora. Vamos trazer o torcedor, vamos colocar a galera pra falar?
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0: É você na jogada. Fala comigo, torcedor.
5: Boa tarde, André Almeida, Breno Rebão,
6: Sérgio
5: Bezerra. Estamos ligados aqui na jogada segundo tempo. Eudes do Henrique Jorge. Eu queria que se desse para vocês comentar aí com o Wilton e vocês da mesa. Os treinadores brasileiros reclamam muito dos estrangeiros aqui no Brasil, isso?
6: Tem.
5: Eu tava olhando aqui na Copa do Mundo, não tem um treinador brasileiro. São 6 argentinos.
7: É verdade. Boa tarde, Marco falando.
6: Boa tarde.
7: Eu amigo, respeito a opinião de todos aí em relação aos poucos baixos e tudo, que os clubes precisam da torcida. Mas como é que você quer que o torcedor vá pro estádio? Se o Fortaleza, por exemplo, jogando contra o Lanterna, leva uma lapada em casa, 3-0, como é que quer que o torcedor se empolgue pra ir? Tem condições não.
6: Meu Deus.
7: Tem que ter resultado.
2: Se atrapalha. Já tem toda
0: a
2: razão.
0: Mas a gente tá falando aqui, quando a gente falou da questão envolvendo os clubes, é justamente porque os clubes não têm respondido.
2: Exato.
0: Quando a gente fala de que tá tudo meio assim, torcedor não tá muito empolgado, tá tudo meia bomba, tá tudo não tá muito legal, isso é porque os clubes não têm passado essa confiança.
2: Nós estamos saindo do luto ainda. Nós estamos saindo do luto da queda. Pode ter certeza. Todos nós estamos sentidos ainda. O futebol não é o ideal. As condições para contratações não são ideais. O futebol jogado não é ideal. Não tem nada de interessante ainda. É um luto. É uma ressaca que não quer acabar.

0: Que diabo é que se faz? Aí você fica, olha, é preciso ter consciência. Não adianta você estar aqui pedindo, pelo amor de Deus, vá pro estádio. Não faça isso não. Não adianta. Você tem que ter um certo contágio patrocinado pelo clube. Se o clube consegue uma boa campanha e empolga, o público é que leva o estádio. É o jogador que faz o público. Mas não há, é uma mão lavando a outra. Não adianta a gente ficar malhando em ferro frio, porque essa é a explicação mais plausível que se tem. Concorda, meu candidato?
1: Muito bem. Tá dito.
0: Vamos lá. Fala.
2: E aí, galera da bancada, boa tarde.
0: Oi.
2: E aí? Rapaz, entrando no assunto de vocês aí, eu sou torcedor do Fortaleza.
0: Sim.
2: Eu vou ao estádio, sócio renovado, mas porque eu sou torcedor mesmo, assim, de estádio. Não consigo assistir um jogo pela TV, pelo rádio, não. Tenho que estar no estádio, mas o desânimo é grande.
1: Valeu, obrigado pela opinião.
3: Boa tarde, pessoal da jogada segundo tempo.
1: Boa tarde.
3: Eu gostaria, sou o Cícero aqui de Juazeiro.
0: Bora. Oi, Cícero.
3: Eu gostaria de saber se vocês têm informação a respeito dessa renda que está tendo aí na Copa do Mundo.
0: Sim.
3: Se os governos do estado lá, dos três estados onde está acontecendo a Copa, se ele tem participação nessa arrecadação que está tendo aí, porque é dinheiro demais, né?
1: Rapaz, mas é da FIFA. A FIFA,
0: mas é a FIFA quem controla aí.
4: Boa tarde, segunda jogada. Boa tarde, André.
1: Boa.
4: André, eu queria que a torcida Fortaleza observasse que eles gabavam o Ricardo, mas como o Ricardo, toda bola eles palmam pra frente. Aí no segundo, uma bola eles palmam pra frente.
1: João Ricardo?
0: Aí não. Não entendi, não.
1: Vamos repetir aqui.
0: Como é que eu disse?
4: Boa tarde, segunda jogada. Boa tarde, boa. André. André, eu queria que a torcida Fortaleza observasse que eles gabavam o Ricardo, mas como o Ricardo. Toda bola eles palmam pra frente, aí no segundo, uma bola eles palmam pra frente. Você sabe, bola eles palmam pra frente, cai no pé do adversário, né?
1: Eu tô falando que o João Ricardo não tem. Toda bola eles palmam pra frente. Bola eles palmam pra frente, aí cai no pé do adversário.
0: Ah, pronto, tá.
1: Valeu!
5: Boa tarde, meu amigo André Almeida.
1: Boa, meu amigo.
5: Por gentileza, estava na caminhada, cheguei agora, abri a televisão agora pra assistir o programa que eu assisto todo dia jogada segundo tempo.
0: Obrigado.
1: Homem bom. Obrigado.
5: Sou fã de você, do Guto Bezerra, esse homem aí que comenta,
0: rapaz.
5: Que fala com a verdade.
0: Olha.
5: É um cara altamente.
0: Altamente.
1: Você é o. Tá aí.
0: Eu sou.
1: Você é altamente.
0: Agora
1: sabe por quê?
0: Agora ele
1: porque
0: definiu.
1: Eu sou alado. Você é altamente. Sim,
0: altamente. Você se lembra daquela subida da audiência?
1: Alado.
0: Muita gente pensou que eu tinha era morrido. Entendeu?
1: Teve gente que não gostou.
0: Um
1: tem gente que não gostou, né?
5: Maria.
0: Pois é. Por isso que ele tá dizendo que eu sou altamente. Obrigado, viu, meu amigo?
1: Você
0: um
1: abração altamente.
0: E um cheiro no pecoço.
1: No pecoço.
0: Só dou no pecoço.
5: Você poderia me informar alguma coisa sobre o transfer ban que o Ceará recebeu? Se já foi resolvido alguma coisa?
0: Tudo resolvido.
1: Já foi,
0: tudo resolvido. Tudo
6: foi resolvido. O Ceará já tem um documento da FIFA.
0: Calma.
6: E deve estar ainda no site da FIFA, porque eles só atualizam semanalmente. Eles só atualizam semana a semana. Então, na próxima semana, o nome do Ceará vai sair, mas o time já tem um documento que a gente teve acesso, viu, da FIFA, garantindo que o Ceará não tem mais problema nenhum. Pode fazer suas contratações.
0: Vai cobrar outro.
6: Sem problema.
0: Pois é.
7: Boa noite, André Almeida,
1: boa.
7: WB, Breno e todos aí da mesa. O treinador da seleção brasileira, ele escala mal.
0: Sim.
7: Ele até que substitui razoavelmente bem, mas para escalar, ele escala mal pra caramba. E eu vou lhe dizer uma coisa, essa seleção aí, pra mim, ela só passa da primeira fase, viu, meu amigo? Não vamos se iludir, não. Não vamos se iludir, não, porque se ele pegar uma França aí pela proa, até os Estados Unidos, que jogou bem. Tá entendendo? Mas eu não sei, não.
1: É pra todo mundo. Agora fomos campeões também, o clima era meio esse.
8: WB coberto e razão. WB, aqui, ó, aquele Pedro Raul chegou aqui do Ceará e não fez uns golzinhos. E depois a senhora se preocupando de ajeitar o cabelo, se arrumar dentro de campo, rapaz. Não sei se ele tinha um fotógrafo, alguma coisa ali, mas era preocupação grande estar ajeitando o cabelo, se ajeitando dentro de campo. Aí não fez mais nada no Ceará. Mas esses caras estão na seleção, é tudo desse jeito aí, com fotógrafo, com cabeleireiro, com não sei quem para estar fazendo uma tatuagem neles. É muita frescura junto.
1: É, negócio é sério.

0: Boa noite, André.
1: Boa.
0: Wilton e Brenão, os melhores. Aqui é Raimundo, torcedor do Lai e do Jardim das Oliveiras. Espero que amanhã a seleção engate na Copa, né? Ganha menos de 3-0 do Haiti. E ganha da Escócia e pronto. Pra se classificar pra outra fase. Valeu.
1: É isso que a gente espera, valeu.
2: Boa noite, jogada segundo tempo. A época de seleção brasileira já acabou. Hoje em dia só tem mercenário na seleção, começando pelo presidente da CBF, enrolando tudo, treinador e jogador. Acabou esse tempo de que existia patriotismo. Vestir essa camisa aí é muita responsabilidade, é muito respeito. E o jogador de hoje é só mídia e dinheiro. Mídia e dinheiro.
1: Valeu, obrigado.
3: Fala aí, presidente da CBF. Eu mandei para vocês, não estão prestando atenção mais ao que eu mando. Vocês viram a mulher, o filé que o Marco Polo Del Nero tá exibindo?
1: Homem,
3: oh, meu, vocês não viram, não, mulher? Meu amigo, deixa
1: de falar.
3: Eita, mulher bonita do diabo, rapaz. Ah. Esses caras. Eu não disse a você que esse menino aí era fichinha?
4: É,
3: esse.
4: Por isso que dizem que o amor é cego, Davi. O amor é cego. Você se apaixona pela pessoa.
3: Rapaz, aquele Del Nero, você vê. Ô bicho danado, ô cara de pau da porra, né? Rapaz, com o dinheiro, olha.
0: Fala baixo.
3: Com o dinheiro da CBF, rapaz, sou mulher só naquele nível. Gastam bem. Olha, aqui pra não, o dinheiro não é deles, né? Mas eles investem bem. Porque o material de, como dizia um amigo meu, de primeira, é de primeira, viu? Eita, que é bom demais. Eita, o poder, rapaz.
1: Vamos pro intervalo, voltamos já.
3: Ah, meu padrinho.

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1: Obrigado, Golden Boys. Estamos de volta. 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
4: Eu fiz um comentário hoje pro Diário do Nordeste. Eu peguei uma fotografia. Vocês viram o auxiliar do Ancelotti com um campo velho aqui, com os botões?
5: Sim.
4: Rapaz,
5: sim.
4: Eu tô dizendo, já me lembrei.
5: Qual é a tática aí, David?
4: Hein? Ele disse que ele vai no 4-2-4. Atacando. Isso é uma posição.
5: Essa foto, o Mansur, inclusive, no Sport TV, falou que aí ele tá mostrando uma pressão na saída de bola.
4: Na saída de bola, atacando.
5: É, exatamente.
4: Atacando, entendeu? Pressionando. Agora, isso contra o Haiti, tudo bem. Desde que ele feche os espaços entre os compartimentos, entre as linhas. Todo o esquema depende muito disso. É a recomposição. Se você conseguir fazer isso em velocidade, você estará salvo. No 4-2-4, se você pega uma seleção mais braba, você ataca com 4 e com 2 no meu campo, na perda da bola você vai abrir um buraco tão grande entre os compartimentos que aí se dá o espaço para o contra-ataque. É por isso que eu digo, quem pede o esquema é a circunstância de jogo. É o movimento de jogo. Você pode jogar de todo jeito. E outra coisa, o esquema depende do jogador. Se houver o cumprimento fiel daquilo que o treinador quer, tudo vai se dar bem. Mas se o esquema não for sustentado, quem sustenta o esquema é o jogador, acabou a brincadeira. Não tem esquema sem jogador. Eu estou dizendo coisas óbvias. Ele tem que jogar 4-2-4 contra o Haiti. Pressupondo-se que o Brasil vai ter a bola dominada. Se o Brasil não tiver o poder da bola contra o Haiti, ele vai ter contra quem?
0: Não, vai ter.
4: Por isso que eu mandei dizer a ele. Presta atenção!
0: Precisa saber o que fazer com essa bola. Isso. Precisa trabalhar bem essa bola. Ô, Daniel Farias, vamos falar sobre o Ceará, porque tem mais gente pegando o beco no time do Vozão, hein?
6: Exatamente, André. Ontem a gente trouxe a informação do Pedro Henrique, que havia assinado a rescisão de contrato com o Ceará. Hoje, mais um jogador assinou essa rescisão, é o Gustavo Prado. A gente já estava prevendo também a saída dele. Ele retorna ao Internacional e vai ser negociado a um time do futebol português. A tendência então é que o Ceará receba ali aquela tradicional taxa de vitrine, porque ele estava atuando aqui no Ceará. E mais um jogador está de saída de Porangabuçu. Esse ainda não assinou a rescisão, mas deve assinar nos próximos dias, mas já está tudo encaminhado. É o volante Lucas Lima, jogador que no início da temporada era muito aproveitado, muito utilizado no Ceará. Com o técnico Moza, ele era titular praticamente absoluto da equipe. Acabou perdendo espaço nos últimos jogos. Na partida mais recente contra o Criciúma, sequer foi relacionado, mesmo estando à disposição. E agora houve um entendimento entre o Ceará e o jogador que ele deve buscar novos ares. Algumas equipes já estão interessadas na contratação do Lucas Lima. A gente aguarda para saber qual será o destino, mas ele não fica no Ceará.

0: para complementar, a gente já chega aí a 5 saídas no Ceará, porque tem Dieguinho negociado com o futebol japonês, Fernandinho rescindiu, vai pro Mirassol. E esses 3, né? Pedro Henrique, Gustavo Prado e o Lucas Lima. Mas esse número deve aumentar, André. A informação que eu tenho é que nas próximas semanas, mais 3 ou 4 saídas devem acontecer no Ceará, totalizando aí cerca de 8 ou 9 jogadores ao todo. E essas saídas acontecem também para que haja reposição. A expectativa do Ceará é de contratar também um número elevado nessa próxima janela de transferências.
1: Eu quero ver isso.
0: Pois é, já tem dois jogadores acertados, né? O Brian Borges, lateral direito, e o Lucas Mugni. Eles estão resolvendo ali os trâmites finais de rescisão, tanto com a Ponte Preta como com o Mirassol, para assinar em breve com o Ceará.
1: É emocionante, viu? É emocionante. Lucas Mugni de volta, grande contratação. E o Brian, tem um nome bonito, é nome de cantor americano. Brian, música country, entendeu? Brian, esse Brian, ele tá jogando, ele é reserva, ele tá onde?
0: Ele é da Ponte Preta.
1: É da Ponte Preta, um belo time.
0: Ele tá rescindindo para estar vários meses sem receber salário.
1: Lá na Ponte Preta, nem o time paga, nem os caras jogam. Lá tá difícil, porque eles não jogam porque não sabem, que o time é ruim. É ruim! E você contratar jogador da Ponte Preta, é isso que me desanima. Tá saindo o jogador, o time está reformulando, já anunciou, né? É uma reforma. E reforma é um negócio muito sério.
2: Reformulation.
1: Reforma em plena competição. É esse que é o problema. Aquilo que devia ser pensado antes vai ser feito em plena competição. E que o time não tem ainda, ou não decidiu ainda sobre treinador, sobre outras questões. Reformulou, dirigente saiu pra caramba. Na burocracia, meu amigo, tem outro time, né? Tem um novo time. Mas com relação ao time principal, a bola que ele vem jogando, né? O cara me disse até, tem torcedor que é conformado. Não é tão ruim assim não, né? Eu digo, não, velho, não é suficiente. É para ficar só, né? Vocês estão convencidos que a briga do Ceará é só para ficar na Série B? Tá de bom tamanho?
3: Por hora, espero não. Que não. Por hora espero sim, que não. Mas tem muita competição pela frente. Dá para se recuperar.
1: Sim, mas acontece que você diz, tem muita competição pela frente e tem muita coisa para melhorar pela frente. E sim. Aí?
3: Então, mas
1: vamos juntar as duas coisas.
3: Se for assertivo na janela, WB, tem condição de se recuperar. A gente tá falando de 13 rodadas, são 38. A gente tem o quê? Um terço da competição disputado? É um terço, pô.
2: O que é que você acha da saída aí do Lucas Lima?
3: Assim, eu sempre disse aqui pra vocês que eu tinha dificuldade de entender qual era o ponto forte do Lucas Lima. Eu acho que o Lucas Lima fez algumas partidas interessantes, mas não foram partidas em sequência, já percebi.
1: Ô, mulher bonita. Não foi...
2: Homem.
1: Rapaz, eu não aguentei não, sinceramente. Olha, é bonita e é boa repórter, viu?
3: Eu tentei evitar o máximo possível, eu sabia o que ele tava fazendo.
1: É bonita e é boa repórter, viu?
2: É verdade.
1: Não é o nome dessa menina, hein?
2: Depois eu falo. Depois eu falo. Vai lá, continua.
1: Sim, vai, tudo bem, continuando.
3: Mas assim, o Lucas Lima, a gente pode lembrar de algumas boas partidas dele, mas eu não acho que foram partidas sequenciadas. Ele fazia uma boa partida aqui, daqui a 5, 6 jogos ele fazia um outro jogo interessante, depois demorava mais um pouco, ele fazia outra partida boa. No geral, eu acho que ele foi sempre ali do regular pra baixo, sabe? Do nota 5 ali, e não chamava muita atenção. E eu nunca consegui entender qual era o ponto forte dele. Se o Lucas Lima era o cara mais da marcação, se era o cara mais da saída de bola, se era um cara mais construtor, se era um cara mais defensivo. Eu tinha dificuldade de entender isso, porque eu achava que ele sabe aquela história de você fazer o macarrão e cada um tem o seu molho? Ele era só o macarrão. Ele não tinha um molho, não tinha nada de diferente que pudesse você observar qual era a característica principal dele. Pelo menos eu tinha essa dificuldade de entender. Então eu acho que a saída do Lucas Lima ela não vai ser sentido pro Ceará. Eu não acho que ele agrega tanto, eu não acho que é um cara que faz muita falta. Eu acho natural essa saída do Lucas Lima. Eu acho que, no período que ele ficou no Ceará, nunca a gente conseguiu ver o Lucas Lima ser uma peça essencial. Nunca o Lucas Lima se colocou como um jogador que poderia ser diferente para partidas que pedissem tal característica. Então, eu acho que essa saída ela é absolutamente normal. Não acho ele um péssimo jogador, mas também acho que agregou pouquíssimo à equipe do Ceará.
1: Aliás, quem sai do Ceará nunca faz falta, né? Então, um jogador que sai do Ceará não pode ir.
2: É.
1: Esse aí não faz falta.
3: O Dieguinho faz.
2: O Dieguinho faz.
1: A exceção, né?
2: O Dieguinho faz.
1: Em toda regra há uma exceção, né? Mas eu vou dizer, esse Lucas Lima, quando ele chegou lá do Ceará, ele passou um tempão na reserva. E até se reclamava a presença dele no time. Depois ele entrou, e fez bons jogos. Ele fez jogos, aí depois perdeu a posição e começaram a reclamar, esse cara é bom. Aí ele voltou ao time.

0: fez algumas defeituosas exibições, foi expulso, né? Não tô sendo expulso ou foi enganado?
1: Foi
0: expulso
1: mais três vezes já.
2: Foi. Agora contra o Retrô ele foi expulso e três agora contra quatro. O Operário ele foi expulso.
0: Aí arruinou, né? Aí o negócio piorou. E aí

0: não viu. É duro, meu filho.
1: É duro. O negócio é sério, viu, WB? 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
1: Voltamos já com Jogada Segundo Tempo, não sai daí.

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8: Obrigado, Gunnar Borges.

0: volta, 6h54.
1: Hoje ele tá impossível.
0: Hoje ele tá
1: naquele...
2: Meu Deus.
1: É bom demais. Você gostou daquela foto da selfie do rapaz?
3: Fala baixo.
1: Ô, oh, porro feio, não fazia um negócio desse.
3: Tu é doido.
1: Mas vamos continuar. Tá terminando o programa, né?
0: Ah, tá.
1: Vamos quebrar a barra. Aí preciso, hoje você o riso é um remédio. O rio é um remédio. É um remédio. É. Pode ter certeza. Quem não dá uma gargalhada por dia, perdeu o dia.
0: Ora!
1: A gargalhar, olha, gargalhar é o segundo prazer do homem, é verdade. É o segundo prazer do homem, depois daquele, né? Aquele é bom. Ora, entendeu?
0: Mas agora, gargalhada...
1: a gargalhada, eu vou te contar uma coisa. Você gargalhar, mas sai um peso. E quando você é descontrolado, certas coisas, você não consegue parar
0: você
1: de rir.
0: Você não consegue parar de rir.
1: Não consegue. Isso faz um bem à saúde tão grande. Ah, se fosse possível, a gente tá rindo, né? Diante de tantos problemas, a gente vive o que às vezes como
0: esse viu programa triste. A gente consegue dar umas risadas.
1: Não, esse programa é exclamação.
0: Esse programa é bom.
1: Esse programa é exatamente na medida que o povo quer.
0: Ele se propõe
1: deseja.
0: A isso. É se assim. Propõe a isto.
1: É. Oi, acabou, começa. Acabou, acabou. Peraí.
0: Acabou não, né?
1: Você tá calma.
0: Tá parando?
1: É... Rapaz, já tem jogo de novo,
0: tem jogo de novo. Ah, um detalhe pra gente finalizar sobre a Copa do Mundo. É óbvio que a gente adora, todo mundo gosta, tô gostando muito. Foi a primeira rodada, já tá começando hoje a segunda rodada, mas a sensação que eu tenho dessa Copa, pra gente finalizar aqui nos últimos 5 minutos, não sei se vocês concordam.
1: Na hora, Bê.
0: É de que é tudo muito efêmero. Assim, as histórias, elas não duram, porque é tanto jogo. É. Assim, eu acho que a quantidade de seleções, ela não tá extrapolando. Ter aumentado pra 48 seleções, pra mim, não foi um problema. Mas a quantidade de jogos e a distribuição desses jogos, eu acho que ela tem gerado um achatamento no aproveitar, no deleitar dos jogos.
1: É, mas tem a ver, André, com o tamanho da competição. A Copa do Mundo já aumentou em quantidade de dias em relação às Copas anteriores.
0: Sim.
1: Você já imaginou se eles não colocassem essa overdose de jogos, ia ter Copa do Mundo por 2 meses. E é pra ser um evento que é pra ser ali cerca de 1 mês, vai ser um pouquinho a mais do que 1 mês dessa vez, justamente pelo aumento de seleções. Eu realmente acho que não precisava ter essa quantidade de seleções que tem hoje. A gente tem um monte de jogo que... Tudo bem, você tem uma teoria que eu até concordo, quando você pega 2 seleções que ninguém dá nada por elas, às vezes o jogo é melhor porque os caras se doam muito mais.
0: Sim.
1: Mas ainda assim, o apelo... Assim, você para ver, você vai acompanhar um jogo desse, sei lá, quando você bota Qatar e... Sei lá, vou só
0: juntar. Vai ter aqui. Agora, Catar e Canadá.
1: Catar e Canadá.
0: É duro.
1: Não tem apelo.
0: Eu já assisti,
1: mas sério, às viu? Vezes o jogo acaba se tornando bom e você chega na metade dele. Então eu acho que acabou ampliando demais. A quantidade de seleções que tinha antes, eu acho que era a quantidade certa. Eu lembro que só tinha dia com 4 jogos quando era sábado ou domingo. Na semana eram só 3. 3 jogos por dia, beleza. Agora 4, 5 jogos por dia, tem hora que acaba. Fica assim, verde de ver jogo.
0: E né? Fica muito atropelado, né, Brito? Tipo assim, por exemplo, o Vozinha. Pozinha foi um grande personagem. Goleiro do Cabo Verde, que
1: parou a Espanha, depois... favorito.
0: Cara, parece que já foi muito. Faz muito tempo, né?
1: Porque
0: faz 2 dias.
1: Muito jogo,
0: isso. Faz 2 dias, 3 dias que o Vozinha foi grande personagem da Copa. Hoje em dia mal se fala nele.
1: Exato.
0: Aí no outro dia tem Messi. Aí tem Messi, Mbappé e Haaland.
1: Aí o Messi faz hat-trick, o Haaland faz 2 gols.
0: Aí fica difícil. Aí no outro dia já tá se falando de quê? Do Cristiano Ronaldo, que não fez gol. Então, assim, tipo, tudo dura muito pouco tempo. Parece que é a Copa do Mundo do Story. Que ela dura 24 horas, os acontecimentos duram 24 horas. Menos. Às vezes menos.
1: É, às vezes as pessoas perguntam como é que é o ambiente entre as estrelas, entre os deslumbrados, entre as celebridades. Como é que é esse ego, essa guerra de egos? Eu digo, uns alijam os outros. Uns acabam alijando os outros. Entre eles, o tamanho, né, é o mesmo, eles se alijam. Porque ali é um filtro, né? Eu acho que 48 participantes é demais. O objetivo, eu sei como é que é. O objetivo é nobre. Colocar futebol em todos os quadrantes do mundo. Planeta bola. É ótimo isso. A CBF quer estender a prática do futebol. Em tudo, até dos currais. Tiver um país de 500 mil habitantes, dos 100 mil habitantes, bota pra jogar.
0: Neto,
1: até aí tá tudo
0: certo. Neto diria que todo bicho de orelha.
1: De orelha é. Agora, é demais. Tudo demais é veneno. Já dizia minha avó. Tudo demasiado é veneno do uso. É demais. E você tem toda a razão. Uma coisa vai alijando a outra. O herói de ontem já não vale, já esfumaçou. Daqui a pouco tem outro herói. Isso é bom. Porque eu disse o

0: seguinte, é bom por um aspecto. Você sabe que a minha sensação antes da Copa começar? Que eu olhei e digo, eita, que vai ser jogo ruim, que ninguém vai aguentar.
1: Mas os jogos
0: eu
1: estão
0: disse
1: bons.
0: Pros senhores.
1: Os jogos estão
0: bons. Não, é isso que eu tô falando. E aí a gente tem pelo menos essa recompensa. Os jogos são bons.
1: Eu posso falar para você com propriedade de quem assistiu não, todos os jogos até aqui. Os piores
0: você
1: jogos
0: é um
1: até aqui.
0: O
1: top 3 para mim é fácil. Ontem, Gana e Panamá. Foi um jogo, não foi legal. Hoje, a República Tcheca e África do Sul. E o jogo agora, Suíça e Bósnia. Mas esses três jogos, eles tiveram um elemento em comum. Os finais deles foram emocionantes.
2: Foram.
1: Assim, ontem, Gana fez o gol da vitória nos acréscimos, aos 49.
0: Com Gana, né? Fez com Gana.
1: Foi. Hoje, a África do Sul empatou aos 83, que dá 38 minutos do segundo tempo. Gol de pênalti. Tava perdendo de 1-0. E até os 25 do segundo tempo, Suíça e Bósnia estavam empatando em 0-0. Até 25 do segundo tempo. O jogo terminou 4-1. 5 gols em 20 minutos. Foi o primeiro jogo da história que terminou com 5 gols. O segundo jogo da história da Copa do Mundo que teve 5 gols e todos eles marcados depois do minuto 70. Depois dos 25 minutos.
2: No primeiro tempo de Coreia do Sul e Tcheca não foi bom, mas no segundo tempo os homens mudaram. Era outra partida.
0: Nós temos que aprender a conviver com a efemeridade das coisas. Tudo é passageiro.
2: Tudo é passageiro.
0: Tudo é provisório.
1: E eu acho que isso reflete o momento que nós vivemos como sociedade.
0: Perfeitamente. Assim,
1: de que é tudo muito efêmero.
0: É muito rápido.
1: O mundo digital, ele faz com que você já esteja olhando para frente, já esteja olhando perfeito. A próxima acontecimento.
0: Aí, ó. Maílton, já tá dando a característica para encerrar o programa.
1: Maílton Moraes.
0: Tá vexado ele.
1: Ele é bom.
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1: É assim que a gente encerra o Jogado Segundo Tempo de hoje. Amanhã tem pré-jogo da seleção brasileira. Quero ver você com a camisa da seleção, hein?
0: Ora,
1: você também. Todo mundo amanhã do Brasil.
2: Perfeito, combinado.
1: Combinado.
0: Tem ideia, porque eu não tenho, não.
1: Tá,
0: eu não
1: combinado.
2: Tenho camisa verde amarela, não.
1: E
2: não.
1: Amanhã esperamos você. Tchau, gente. Até amanhã. Você fica agora com o Verdinha Notícias.
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1: Agora em Fortaleza, são 7:03. Muito boa noite para você, meu amigo e minha amiga. Seja bem-vindo e bem-vinda. Nós estamos começando mais um Verdinha Notícias nessa quinta-feira. Hoje já é dia 17, né? De junho de 2026. E vamos juntos a partir de agora com os principais acontecimentos do dia. A gente traz para você, inclusive como destaque, uma mega operação da Polícia Civil feita em 10 cidades cearenses contra a facção criminosa Comando Vermelho. A ofensiva bloqueou, gente, R$1 bilhão em patrimônio conseguido de forma ilícita pelos membros da organização criminosa. Carros de luxo foram apreendidos e pelo menos 20 pessoas acabaram capturadas. Em instantes, a gente traz mais detalhes dessa ação realizada nesse dia de hoje. Mas antes eu trago outros destaques na edição desta quinta-feira. Professores morrem em 2 acidentes no interior do estado. Ocorrências foram registradas em Aiuaba e em Tauá. Mais um acidente nesta semana, né, gente? Em Tauá, situação por lá muito difícil, né? Os moradores perdendo pessoas conhecidas aí no trânsito. E olha, o Senado Federal aprova um projeto de lei que torna obrigatórios os conteúdos de educação política e direitos da cidadania na educação básica brasileira. Tribunal Regional Eleitoral expande ações de acessibilidade de olho nas eleições deste ano. E o estado do Ceará passa a contar com mais de 14 mil sessões com medidas de acessibilidade. E tem ainda futebol, né? Vamos falar de mais uma rodada de jogos da Copa do Mundo, porque tivemos hoje, meus amigos, chuva de gols ali na reta final, né? No jogo da Suíça. A gente vai trazer, passando a régua, e os principais jogos, né? Os próximos jogos também que virão pela frente da Copa do Mundo de futebol. Então fica com a gente, porque essas e outras notícias a partir de agora.
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1: 7:07, a Polícia Civil realizou uma mega operação contra a facção Comando Vermelho em 10 cidades cearenses. A ofensiva bloqueou R$1 bilhão em patrimônio conseguido de forma ilícita pelos integrantes da organização criminosa. Quem traz as informações é o João Lima Neto.
2: A Polícia Civil do Ceará deflagrou nesta quinta-feira a Operação Torniquete, considerada uma das maiores ofensivas contra o Comando Vermelho no estado. O principal foco da ação foi atingir o patrimônio financeiro da organização. Segundo o delegado-geral da Polícia Civil, Márcio Gutierrez, a justiça determinou o bloqueio de até R$1 bilhão em bens e valores ligados aos investigados.
3: Identificamos muito patrimônio ligado a essas pessoas e é por isso que essa ação, além de buscar a captura desses criminosos, está buscando também a apreensão dos bens, bloqueio, sequestro. Nós temos imóveis de luxo sendo bloqueados, patrimônio, vários veículos também de alto valor agregado. Nós temos contas bancárias bloqueadas, tudo isso para que a gente busque também atingir a estrutura financeira dessa facção criminosa.
2: Nas primeiras horas da operação, 28 pessoas foram presas no Ceará. Em todo o país, o número de capturas chegou a 46. Os policiais também apreenderam armas, munições, veículos e cerca de R$60 mil em dinheiro. A ofensiva ocorreu em Fortaleza, Eusébio, Caucaia, Aquiraz, Cascavel, Sobral, Crateús, Novo Oriente, Forquilha e Granja. Além do Ceará, mandados foram cumpridos nos estados do Rio de Janeiro, Rio Grande do Norte, Amazonas, Goiás, Mato Grosso,

0: Mato Grosso do Sul e Tocantins. Sobral concentrou o maior número de ordens judiciais, com mais de 100 mandados de prisão e busca cumpridos. De acordo com a Polícia Civil, apesar da facção ter origem no Rio de Janeiro, a maioria dos investigados presos no Ceará é formada por cearenses ligados ao grupo criminoso. Entre os alvos está um advogado preso em Fortaleza, suspeito de participação em esquema de lavagem de dinheiro para a organização. João Lima Neto para Verdinho FM e TV Diário.
1: Uma ação importante, né, das forças de segurança do estado do Ceará, mais precisamente a Polícia Civil, retirando aí esses criminosos de circulação em um montante realmente bem expressivo, né? R$1 bilhão aí em bens, né, de pessoas ligadas a essa facção criminosa, né, em patrimônio, né, que é assim que se chama. Bens são coisas de pessoas com índole correta e positiva, né? No caso de facção criminosa, de crime organizado, realmente é patrimônio conseguido, que a gente sabe, de forma ilícita, né? 7:10, olha, a Polícia Federal prendeu nesta quinta-feira, gente, um homem condenado por latrocínio em Itapajé. O réu estava com um mandado de prisão em aberto por crime cometido na mesma cidade. Os policiais militares do BP Raio deram apoio à ofensiva, que resultou aí na captura do homem. Ele tem 28 anos de idade. De acordo com a Força Integrada de Combate ao Crime Organizado no Ceará, a FICO, o capturado é integrante de uma facção criminosa e atuava lá na cidade de Itapajé. E ainda nesta quinta, a Polícia Federal também prendeu em Fortaleza um investigado considerado de alta periculosidade, apontado, gente, como líder da organização criminosa voltada ao tráfico internacional, aliás, interestadual de drogas. O suspeito possuía antecedentes por crimes graves, se encontrava foragido da justiça. A prisão foi realizada após mais de 6 meses de investigações e de trabalhos de inteligência, né, com apoio de outras unidades da Polícia Federal, e ele foi capturado aqui na cidade de Fortaleza. Durante as apurações, foi identificado que esse investigado, gente, exercia um papel central na logística de distribuição de entorpecentes entre estados brasileiros, utilizando mecanismos para dificultar a identificação. Inclusive, no momento da abordagem, ele apresentou identificação falsa, né? Forneceu um documento falso e os policiais conseguiram confirmar que não se tratava da pessoa, né, que ele estava ali se identificando como sendo. Então, esse criminoso pode responder por tráfico de drogas, associação para o tráfico e também uso de documento falso. Duas importantes ações, né, da Polícia Federal nesse dia de hoje. Agora, na capital cearense, são 7:12.
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1: Nós mudamos de assunto aqui no Verdinha Notícias porque a inteligência artificial tem se consolidado como uma das principais ferramentas, né, de utilização aí, por parte das empresas, né, para expandir os negócios. Pois bem, é o que aponta uma pesquisa da consultoria IDC, realizada com 73 executivos de grandes corporações. A Mayara Mourão traz informações sobre essa verdadeira tendência, né, que já está aí a todo vapor na sociedade, mas que deve se intensificar ainda mais nos próximos anos.
3: Segundo o levantamento, 88% dos entrevistados acreditam que a inteligência artificial será o principal motor de competitividade das empresas até 2030. Além disso, 90% afirmaram que a tecnologia se tornará um diferencial estratégico em seus setores de atuação. O estudo também mostra que os investimentos na área estão crescendo rapidamente. Atualmente, cerca de 28% do orçamento destinado a investimentos corporativos já é direcionado para projetos de inteligência artificial. A expectativa é que esse percentual alcance 45% até 2028. A pesquisa indica ainda que a fase de testes está ficando para trás. Hoje, 23% das empresas já utilizam a tecnologia em escala em diferentes áreas do negócio. A projeção é que esse número ultrapasse 50% até 2027. Entre os principais benefícios observados estão o aumento da satisfação dos clientes, a melhoria da eficiência dos processos, a redução de riscos e a aceleração do lançamento de produtos e serviços. Outro destaque é o avanço dos chamados agentes de inteligência

0: Artificial, sistemas capazes de executar tarefas de forma autônoma. Mais da metade das empresas já utiliza ou testa essa tecnologia, especialmente nas áreas de atendimento ao cliente, marketing e cibersegurança. A expectativa é de crescimento contínuo nos próximos anos. Maiara Mourão para a Verdinha, FM 92.5 e TV Diário.
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2: 7:14. Olha, a FASTEF, que é a fundação, uma das fundações, né, vinculadas ao UFC, completa, gente, 19 anos de atuação com vários projetos voltados principalmente às áreas de tecnologia e desenvolvimento tecnológico. O Egídio Serpa é quem traz os detalhes.
3: Boa noite, teleouvintes da Verdinha 92.5 e da TV Diário. A FASTEF, uma das fundações que impulsionam projetos de ciência, tecnologia e inovação da Universidade Federal do Ceará, está a celebrar 19 anos de atuação. Trata-se de uma entidade privada, sem fins lucrativos, dedicada à prestação de serviço voltado para o desenvolvimento científico e tecnológico. Sua atuação envolve articulação com a própria UFC e outras universidades, pesquisadores, empresas e a sociedade em geral. No ano passado, de 2025, a FASTEF alcançou um crescimento de 36% na captação de projetos em relação ao ano anterior, refletindo a ampliação de sua atuação junto a universidades. O impacto desse trabalho pode ser observado nos 300 projetos em execução atualmente, que abrangem áreas estratégicas como energia, sustentabilidade, captura de carbono, logística, aquaponia, piscicultura e modernização de laboratórios de pesquisas. Nos últimos 5 anos, o volume de projetos gerenciados pela fundação cresceu 77%, consolidando a FASTEF como importante articuladora entre conhecimento científico, inovação aplicada e desenvolvimento socioeconômico. Egídio Serpa para o Verdinha Notícias.
2: Agora na capital cearense, são 7:16. Nós estamos ao vivo com o Verdinha Notícias nessa noite de hoje. Bora falar de trânsito agora, Gutierre Madeira, ver como é que tá a movimentação, né, na cidade de Fortaleza nesse momento.
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2: Olha, meus amigos, a Guanambi, hein, bem difícil o trânsito agora. A gente nota ali muita movimentação, né, para quem tá indo no sentido da BR-116, trânsito bem carregado, viu? Lento até, a gente nota uma fila grande de carros. Se você tem informações de algo aí nesse trecho da Guanambi nesse momento, né? Ou na BR-116, no comecinho, você manda mensagem pra cá no 98887-1306, porque tá realmente um trânsito bem complicado naquele trecho ali da via. Do outro lado, pra quem vai em direção ao centro, aí tá tranquilo demais, né? As faixas disponíveis aí pra você aproveitar. Mas eu repito pra você, agora são 7:17, o trânsito na Guanambi praticamente parado, né? Toda a extensão dela aí tomada pelos carros, pelas motos, pelos ônibus ali no bairro de Fátima. Agora nós vamos para Dom Luiz, aqui na Aldeota, e a gente tem um movimento um pouco menor, né? Alguns carros aguardando ali a abertura do sinal, mas aparentemente sem problemas aí para o motorista, para o motociclista que está naquela região da cidade saindo da Via Expressa, vindo em direção à Praça Portugal. Agora a Leste-Oeste, e a gente tem a nossa tomada, né, da câmera do Sistema Verdes Mares, pertinho lá já do cruzamento, ali no finalzinho, né, da Leste-Oeste, para quem está chegando na Monsenhor Tabosa, né, você que vai sentido Praia de Iracema. Ao fundo a gente tem o Centro Dragão do Mar de Arte e Cultura, e o trânsito por lá, tranquilo, né, nos dois sentidos, está bem semelhante, sem maiores dificuldades aí para os motoristas. Fluindo numa boa às 7:18. Tem mais, Gutierre? Boston Soares. Aí a gente percebe que o movimento, como sempre, é maior no sentido Cambeba, né? Pra você que tá seguindo viagem pra região sul da cidade de Fortaleza, pro litoral leste, né? A gente percebe muitos carros agora na Boston Soares, pertinho do cruzamento com a Oliveira Paiva. Na região das Seis Bocas.

0: né? Sapiranga é o bairro. E do outro lado, para você que vai em direção ao Iguatemi, aí a gente percebe que a via tá tranquila e favorável às 7h19. Tem mais uma? Tem. Heráclito Graça, no centro. E aí a gente percebe o trânsito bem diferente da Washington, né? Com mais liberdade para o motorista, para o motociclista. A gente percebe que quando o sinal abre, aí vai aumentando aos pouquinhos, né? Especialmente no sentido Duque de Caxias, a movimentação, mas nada que vai atrapalhar o seu trajeto. Do outro lado, você que vem sentido Júlio Ventura, né? Padre Antônio Tomás, uma ótima opção. Às 7h19. Olha, meus amigos, falando de trânsito ainda, deixa eu trazer aqui uma notícia bem triste, tá? No interior do estado, porque dois professores morreram lá nos municípios de Aiuaba e também de Tauá, em diferentes acidentes. Dois professores que, inclusive, lecionavam, né? Trabalhavam na rede municipal de educação do município de Aiuaba. E, infelizmente, perderam a vida aí nessas duas ocorrências. Quem traz as informações é a Tainá Martinez.
1: Antônia Luciana Bezerra, de 44 anos, morreu depois que a motocicleta em que ela estava bateu contra um carro. O caso foi registrado em uma estrada no município de Tauá. Já Antônio Silva Arraes Feitosa, de 52 anos, conhecido como Liminha Feitosa, morreu em acidente envolvendo dois carros. A Secretaria da Segurança Pública e Defesa Social informou que apura as circunstâncias dos dois acidentes. De acordo com a polícia, outra vítima ficou ferida no acidente envolvendo Antônia Luciana. Essa pessoa foi socorrida e levada para uma unidade hospitalar. Ambos os professores eram lotados na rede pública do município de Aiuaba. A prefeitura lamentou as mortes dos educadores e manifestou solidariedade às famílias. Tainá Martinez para a Verdinha FM 92.5 e TV Diário.
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0: 7h21, deixa eu trazer informação importante para você que mora em Fortaleza. A capital vai manter 8 postos de saúde abertos no fim de semana, tá, gente? A ação faz parte do plano de sazonalidade da Secretaria Municipal da Saúde. Essa iniciativa tem como objetivo reforçar a assistência à população durante esse período, né, de maior circulação de vírus respiratórios. É muita gente gripada, muita gente com sintomas, né, de rinite, de sinusite. Então, essa preocupação aí das autoridades, as autoridades sanitárias, né, e da saúde também. Além da vacinação, as farmácias dos postos vão funcionar normalmente para entrega de medicamentos prescritos. Eu tenho uma lista aqui dessas unidades para você, olha só. Na Regional 1, o posto Dr. Miguel Schettini Neto, no bairro Floresta, vai estar aberto. Na Regional 2, o posto Fátima Maria Quezado Fernandes, na Praia do Futuro. Na Regional 3, o posto Eliezer Studart, no Altran Nunes. Na Regional 4, o Raimundo Pontes, no Jardim América. Na Regional 5, o Argel Herbster, no Bom Jardim, e também o Maciel de Brito, no Conjunto Ceará. E na Regional 6, nós teremos abertos os postos Josafá Gomes da Silva, na Messejana, e Pedro Sampaio, no Conjunto Palmeiras. Além desses, os postos de saúde Matos Dourado, no Edson Queiroz, e o Geraldo Madeira Sobrinho, no São João do Tauape, vão funcionar exclusivamente para vacinação, tá? De 8 da manhã até 4h30 da tarde. Nas demais unidades, em todas essas 6 que eu trouxe para vocês, o atendimento acontece de 8 da manhã até as 5 da tarde. E olha, a Anvisa determinou o recolhimento e a suspensão da venda, distribuição e uso de 3 lotes de medicamentos no país. A agência comunicou ter identificado problemas na qualidade desses produtos, o que pode oferecer riscos à saúde dos pacientes. Quem traz informações é a Beatriz Irineu.
3: Entre os produtos afetados está o antibiótico Policid, da União Química, que teve o lote 25-19-879 recolhido após a identificação de um fragmento de vidro em um frasco do medicamento. Segundo a Anvisa, o recolhimento foi voluntário e iniciado pelo próprio fabricante. Também foi suspenso o lote 24.

0: 4101854 de fosfato de clindamicina, fabricado pela Hipofarma devido à presença de impurezas, alteração na coloração da solução e partículas dentro das ampolas. A medida atinge ainda o lote 25-135-88 de soro fisiológico da Equiplex, após a constatação de não conformidades nos padrões de fabricação. Segundo a Anvisa, medicamentos injetáveis contaminados ou com partículas podem causar reações adversas, infecções e outras complicações graves à saúde. Pacientes e unidades de saúde devem verificar os lotes afetados e interromper o uso dos produtos. Beatriz Irineu para Verdinha FM 92.5 e TV Diário.
1: Educação.
2: 7 horas e 25 minutos. Olha, o Senado Federal aprovou, gente, um projeto de lei que torna obrigatórios os conteúdos de educação política e direitos da cidadania na educação básica brasileira. A proposta altera a Lei de Diretrizes e Bases da Educação, que agora segue para a sanção presidencial. O texto prevê a inclusão do tema nos currículos da educação infantil, do ensino fundamental e do ensino médio. No entanto, não define em quais séries os conteúdos serão aplicados, nem quais profissionais serão responsáveis aí pelas aulas. A proposta foi apresentada pela deputada Renata Abreu e já havia sido aprovada pela Câmara dos Deputados em 2023. A votação no Senado ocorreu em turno único e de forma simbólica. O único voto contrário foi do senador Hamilton Mourão. Com a aprovação, o projeto agora segue, né, para análise aí do presidente Lula, então nós podemos ter essa alteração, né, na educação básica, né, nas diretrizes aí com a inclusão da política e também dos direitos da cidadania, né, os estudos. Resta a gente saber como é que o currículo escolar fica, né, daqui para frente com a inclusão dessas disciplinas e a forma que vai ser aplicada, né, lecionada para os estudantes. É algo que nós vamos ter que acompanhar os próximos passos. Agora em Fortaleza, 7 horas e 26 minutos.
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2: Olha só esse caso, meus amigos. Um motorista foi autuado por descartar um micro-ondas quebrado em uma praça pública aqui em Fortaleza. E a ação foi flagrada por câmeras de segurança, câmeras de vídeo monitoramento, na verdade, né, do sistema aqui de segurança da capital cearense. Foi bem em frente ao ecoponto do Bom Futuro, que fica ali naquela região do Grande Montese, né? E o motorista, ele foi flagrado exatamente descendo do carro, né? Ele coloca o micro-ondas quebrado ao lado de uma árvore e na sequência tá aí, ele saindo do local, né? Deixando aquela região como se nada tivesse acontecido. Esse trecho, né, onde esse flagrante aconteceu, gente, fica no cruzamento da rua Padre Macedo com a avenida João Pessoa. O proprietário do veículo foi autuado por descarte irregular de resíduos sólidos. De acordo com o código da cidade, essa infração é considerada grave, tá? Sujeita à aplicação de multa e apreensão ainda do veículo utilizado. As penalidades variam de R$ 202,50 até R$ 32.400, conforme a classificação aí do autuado. Em caso de reincidência, a multa pode ultrapassar a faixa dos R$ 100.000. Então, repetindo para você, esse motorista, né, abre a porta do carro tranquilamente, desce com um micro-ondas quebrado e deixa aí o eletrodoméstico ao lado de uma árvore. Na sequência, ele sai do local, se registra pertinho do ecoponto, né, do Bom Futuro, na região do Montese. É isso. Difícil, né, meus amigos? Manter a cidadania não é para qualquer um, tá? As pessoas... Eu vou confessar uma coisa para vocês. Até para jogar lixo em qualquer canto eu não consigo. Aquele papel de bombom, viu, Maílton Moraes? Eu deixo no meu bolso se não tiver uma lixeira próxima e depois eu jogo no lixo, porque não consigo. É uma coisa que vem comigo desde criança, que a minha mãe me ensinou e me educou assim, sabe? Mas, infelizmente, tem pessoas que... Não...

não só um papel de bombom, né? Acaba deixando aí um micro-ondas, como vocês acabaram de presenciar, né? De ter esse registro. É lamentável. Boa noite, Alânio, e a todos. O Luiz Rodrigues, lá em Crateús, ligado com a gente. Valeu, Luiz. Um abraço pra você. Muito obrigado pelo carinho, pela audiência. Boa noite, Alânio. Manda um abraço pra Senhor do Bonfim, na Bahia. Valeu. E para os grupos bons de... Rapaz, que é isso? O Flávio de Guarulhos. Excelente noite pra você. Valeu, Flávio Rodrigues. Muito obrigado, tá? Grupo bom de gole. Será que a galera gosta, hein? Sabe, Manfredinho? Numa quinta-feira... pertinho de sexta já, né? Amanhã com o jogo do Brasil, rapaz. É, o Sávio disse que é aproveitar a pausa para hidratação, que tá tendo a Copa do Mundo, né? Bem convidativo, né? Pra galera que gosta. Boa noite, Alan, estou na escuta mais uma vez. O Francisco Cavalcante, valeu. Boa noite, Alan, mande um abraço pro Moisés Menezes, na Piracuruca, no Piauí. E para o Francisco Cota, todos os dias nos acompanhando. Valeu, um abraço para vocês. Muito obrigado pela audiência. O Severino, de Vitória de Santo Antão, também está conosco. Valeu, Severino, um abraço. Abraço também para o Célio, lá no João 23, aqui em Fortaleza. O Isaías Albuquerque em Sobral. Milton Ferreira, de Morrinhos. O Gibu no Iguape, o nosso cadeira cativa, mandando aquele abraço. Abraço também para a Marta, lá do Iguatu. A Helena Souza está nos acompanhando e mandando mensagem aqui através do WhatsApp da Verdinha. Muito obrigado a todos vocês, tá? Pelo carinho, pela audiência. Daqui a pouco eu trago mais mensagens. Olha, gente, no próximo bloco, o Tribunal Regional Eleitoral expande ações de acessibilidade, tá? De olho nas eleições, né, desse ano. E a gente vai tratar desse assunto em instantes. 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

0: Agora em Fortaleza, 7 horas e 34 minutos.
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0: Olha, meus amigos, o Tribunal Regional Eleitoral aqui do Ceará resolveu expandir as ações de acessibilidade de olho nas eleições deste ano. O estado do Ceará passa a contar com mais de 14 mil sessões com medidas, com ferramentas de acessibilidade. E nós vamos conversar a partir de agora com o Luciano Vasconcelos, assessor de acessibilidade do TRE, que está conosco aqui em nossos estúdios. Luciano, boa noite, obrigado por aceitar o nosso convite. Eu já começo lhe perguntando aqui para esse nosso bate-papo, qual a importância, né, do TRE, qual o interesse do TRE em expandir essas medidas de acessibilidade? Boa noite, seja bem-vindo.
2: Boa noite a todas e a todos que nos assistem, que nos acompanham. Para o TRE, a grande ferramenta que nós buscamos é a democracia, né? A democracia é uma ferramenta aí de cidadania. E assim, a democracia só se torna completa mesmo se todos participarem, né? Então, a acessibilidade é um mecanismo para garantir ou para maximizar a participação das pessoas no processo eleitoral, né? Então, assim, realmente o tribunal é muito engajado em ações para favorecer com que as pessoas com deficiência participem ativamente do processo eleitoral, sejam como eleitores, sejam como candidatos e candidatas, sejam como mesários. Então, realmente, a gente quer que a democracia seja realmente a festa para todos.
0: Perfeito. E quais as principais medidas, Luciano, de acessibilidade que são adotadas, né? Principalmente nas sessões, né? Que são os locais de votação, onde as pessoas vão aí, logo mais, né, dentro de alguns meses, participar aí, novamente do pleito eleitoral desse ano de 2026.
2: Quando a gente fala de acessibilidade, a gente está tratando, na verdade, de vários públicos, né? Pessoas com deficiência visual, pessoas com deficiência auditiva, pessoas com deficiência de locomoção. Então, assim, para cada público, obviamente, você tem medidas específicas, né? Sim. Quando a gente fala de locais de votação, realmente uma grande preocupação do tribunal é a questão da acessibilidade física, né? A gente está falando de barreiras arquitetônicas, né? Que eventualmente dificultam o comparecimento dos eleitores e eleitoras com deficiência de mobilidade, né? Então, assim, o TRE, ele, na verdade, não é responsável pelos locais de votação, né? Os locais de votação pertencem a órgãos públicos, né? Entidades privadas que, no dia da eleição, cedem seus espaços para a instalação das sessões eleitorais. Então, obviamente, a gente depende muito desses parceiros para garantir realmente essas ações de acessibilidade. Né? Então, assim, o que nós fizemos? Nós fizemos um amplo processo de vistoria em todos os locais de votação de todo o estado. A gente está falando de quase 7 mil locais de votação. A gente tem atualmente mais de 25 mil sessões eleitorais em todo o estado. E a ideia dessa vistoria foi identificar realmente aqueles locais que apresentam barreiras, que podem dificultar, né, a presença física do eleitor na sessão eleitoral. Eventualmente vai ser um batente, vai ser uma sessão eleitoral que tem uma areia solta, que a pessoa precisa percorrer para até chegar no local da votação, né? Então, assim, realmente é uma dificuldade que existe, porque muitos locais realmente eles apresentam dificuldades mesmo, né? Barreiras arquitetônicas. E nesse mapeamento que nós fizemos, nós identificamos que aproximadamente 60% dos locais hoje do estado, eles apresentam condições adequadas de acessibilidade. Isso, para a gente, é um motivo de orgulho, né? Porque houve um avanço significativo, né? Então a gente reconhece isso. Porém, em contrapartida, a gente também percebe que há muito para se alcançar, né? Porque a gente está falando aqui de 40% de locais que têm realmente barreiras, né?
0: Sim.
2: Então essas barreiras elas vão dificultar o acesso do eleitor, né? Então, eventualmente são batentes, são degraus, são rampas muito íngremes. São diversas circunstâncias que dificultam realmente o acesso até o local da votação, né? E quando a gente fala de acessibilidade, é importante mencionar também que a gente não está falando somente do caso das pessoas com deficiência, porque existem as pessoas com mobilidade reduzida também.
0: Sim.
2: E aí eu estou falando de pessoas idosas, eventualmente de mulheres gestantes, pessoas acidentadas, pessoas adoentadas, que no dia da eleição, né, não são pessoas com deficiência, mas no dia da eleição elas podem estar enfrentando alguma dificuldade de mobilidade. Então, assim, é muito importante realmente que a gente alcance, isso é realmente o nosso objetivo, né? Enquanto instituição, é alcançar.

0: os 100%. Seria o nosso sonho, né? O objetivo desejado realmente é que 100% dos locais de votação sejam 100% acessíveis, de forma que a gente consiga garantir que o voto ele seja exercido sem nenhum tipo de dificuldade.
1: Nós estamos recebendo Luciano Vasconcelos, assessor de acessibilidade do TRE aqui nos nossos estúdios, gente, falando sobre essas ações, né, de fiscalização e também de expansão, né, da acessibilidade do TRE de olho nas eleições, né, que acontecem nesse ano de 2026. Inclusive, você respondeu já o que seria a minha próxima pergunta, viu, Luciano? Que era justamente isso. Só para trazer o número exato aqui para a nossa audiência, atualmente, conforme divulgado pelo próprio TRE, 57%, né, das sessões aqui do nosso estado tem essas características, né, de ferramentas de acessibilidade. E a minha próxima pergunta seria justamente qual a meta, né, do TRE. Você acabou de responder que tem esse objetivo de alcançar os 100%. Mas para essa eleição já desse ano, Luciano, com essa possibilidade de expansão, né, para 14 mil sessões nessas, né, ações de acessibilidade, qual que é a meta que o TRE estipulou para esse ano de 2026?
0: Nosso objetivo realmente é chegar às 15 mil sessões realmente adequadas para a votação sem barreiras, né? Então, assim, quando eu falo de 100%, é claro que é aquele sonho.
1: Sim.
0: Né? E é um sonho que a gente sabe que é de médio e longo prazo, né? Infelizmente, né? E isso é uma batalha que o tribunal já vem encampando algumas eleições, a gente sabe que as coisas não são rápidas, né? Então, assim, é claro que toda eleição a gente reconhece, né, os avanços, a gente, inclusive, comemora esses avanços, porém, assim, sendo bem realista, a gente sabe que existem muitas dificuldades, né? Então, uma vertente que está se tornando importante para a gente, né, lá como instituição, é inclusive estimular que os partidos políticos tragam candidatos e candidatas com deficiência, né? É claro que, obviamente, o tribunal ele não pode fazer qualquer tipo de ingerência sobre a atuação dos partidos políticos, né? A nossa intenção, obviamente, não é essa, né? Porém, enquanto instituição que valoriza a diversidade e que apoia realmente a representatividade de todas as pessoas, então, a gente tem realmente estimulado que os partidos políticos, eles coloquem nos seus quadros de candidatos e candidatas pessoas com deficiência também. É até uma forma de maximizar essa representatividade, né? E a gente entende que essa representatividade é importante para o desenvolvimento das políticas públicas, né? Então, eventualmente, se você tem pessoas, né, eleitas com deficiência, muito provavelmente essas pessoas elas vão ser bem receptivas em relação às pautas de acessibilidade, né? E a gente imagina que isso pode potencializar o alcance daquele grande sonho, né, dos 100% de locais de votação acessíveis.
1: Sim.
0: Talvez isso se torne mais rápido, se a gente tiver realmente pessoas engajadas com essa temática. Né?
1: Perfeito. Luciano, e em relação... a gente está tratando muito das questões físicas, né, dos espaços físicos que recebem aí as sessões de votação, mas em termos de orientações, né, para o eleitor, aquele eleitor que tem algum tipo de deficiência, a gente sabe que até a própria urna eletrônica hoje ela já tem, né, essa questão de as pessoas que têm a deficiência visual, elas podem realmente ter acesso às teclas com características específicas para elas, né? O Braille está lá disponível. Tem alguma outra medida que você queira destacar aqui para a gente, que o TRE está se preparando para lançar com orientações para esse eleitor nesse ano de 2026?
0: Sim, certamente. No caso especificamente das pessoas com deficiência visual, além do teclado em Braille, a urna também oferece a possibilidade do uso do fone de ouvido.
1: Perfeito. Né?
0: Então, é uma ferramenta que está à disposição daquele eleitor ou eleitora que tem a deficiência visual e que isso permite que ele saiba o que é que está na tela. Né? Então, ele está lá na cabina de votação, sozinho, obviamente. Né? Então, além do Braille, para ele saber o que é que ele está operando, o fone de ouvido ele permite que ele compreenda quais são as informações que estão presentes na tela. Né? O fone de ouvido ele lê o que está presente na tela, né? Então, isso é uma ferramenta importante para o eleitor com deficiência visual. E a gente assegura para cada eleitor que está identificado no nosso cadastro um fone de ouvido reservado, né? Um fone de ouvido individual, que ele não é compartilhado, ele é usado somente pelo eleitor. Tá? E é por isso que a gente estimula muito que as pessoas com deficiência, elas apontem essas informações no nosso cadastro eleitoral, né? Atualmente, no nosso cadastro, a gente agora, né, no mês de maio, né, que tivemos um grande atendimento, né, uhum. E aí todo ano eleitoral a gente tem um acréscimo de demanda.

0: né? Principalmente naquele período que a gente chama de encerramento do cadastro eleitoral, que encerra a 150 dias antes da eleição, né? É quando o cadastro diz, ó, isso aqui são as pessoas que vão votar nesta eleição, né? É, a gente teve um acréscimo significativo de eleitorado aqui no Ceará, ultrapassamos os 7 milhões de eleitores, né? Então é um eleitorado bastante significativo, sendo que o eleitorado identificado com deficiência é de 98 mil pessoas, né? É uma quantidade que a gente considera baixa, representa aproximadamente 1,4% do total de eleitores, né? A gente entende que esse número ele está subdimensionado, no sentido de que quando a gente olha para as estatísticas do IBGE, e aí pelo censo de 2022 a gente tem essas informações, estima-se que o eleitorado, que a população do Ceará, aproximadamente 9% tem algum tipo de deficiência, né? Então, se o nosso cadastro eleitoral está apontando menos de 2%, então existe alguma divergência, né? Então, a gente sabe que muitas pessoas elas não informaram a situação no momento do cadastramento, né? E aí, por circunstâncias diversas, inclusive porque, eventualmente, a deficiência pode ter sido adquirida, né? Uhum. Posteriormente ao cadastro, né? Então, a gente sempre orienta que os eleitores busquem atualizar o cadastro eleitoral com a informação da deficiência, porque isso permite ao tribunal fazer um planejamento mais direcionado. Então, no caso do eleitor com deficiência, por exemplo, a gente identifica quais são as sessões que tem os eleitores, já manda o fone de ouvido para a sessão. Então, o eleitor, quando chegar lá, vai ter o fone de ouvido reservado para ele utilizar no dia da votação, né? No caso especificamente dos eleitores com deficiência auditiva, uma medida importante que o tribunal tem para essa eleição de 2026 é a implantação de uma central de Libras, que é um mecanismo que permite facilitar a comunicação desse eleitor, dessa eleitora, ao chegar na sessão eleitoral, né? Se ele precisar fazer algum tipo de contato, uhum, né, de comunicação com a mesa receptora de votos, se não houver intérprete de Libras, né, na equipe, né, que está presente na sessão eleitoral, então é aberta uma videochamada com uma central de atendimento que vai fazer a intermediação desse atendimento, né? Então isso favorece também a pessoa com deficiência auditiva de realmente conseguir participar do processo de forma autônoma, né?
1: Perfeito. E olha, para a gente concluir, eu queria exatamente pegar esse seu gancho, Luciano, porque um debate que tem sido bastante considerável, né? Inclusive nas casas parlamentares, não só no estado do Ceará, mas em todo o país, em relação à utilização de inteligência artificial. De acordo com o que vocês têm hoje no TRE, ou com o que se estão planejando, né, para o ano de 2026, tem algo em mente de se utilizar a inteligência artificial até para ajudar essas pessoas? Que você falou dessa medida, né, um atendimento virtual, né, de a pessoa poder ouvir. Nesse tipo de ferramenta é utilizado algo no sentido de inteligência artificial? Como é que funciona? Ou tem algo em mente para isso?
0: No caso especificamente da Central de Libras, é um atendimento totalmente humanizado.
1: Humanizado.
0: Né? E esse a gente entende que especificamente ele tem que ser humanizado mesmo, por uma questão até de acolhimento, né? Então, é claro que a tecnologia, né, ela tem muitos aspectos interessantes, né? Mas algumas coisas elas ainda precisam ser feitas por pessoas, né?
1: Sim.
0: E assim, quando a gente fala realmente de atendimento a pessoas com deficiência, a gente sempre percebe que o atendimento humanizado ele é o mais adequado, né? Por uma série de questões, inclusive a empatia que a inteligência artificial ainda não é muito boa, né?
1: Uhum.
0: Então, assim, mas obviamente o tribunal ele tem investido muito no estudo das tecnologias disponíveis, e obviamente a inteligência artificial tá nesse rol de tecnologias, e assim, com certeza para essa eleição vai ser uma ferramenta muito importante para lidar com a questão da desinformação, que é um problema também que a gente percebe, né? Então, assim, quando se começa a se falar sobre eleição, a gente percebe também que muitas vezes as informações elas não são trazidas ao público da forma mais adequada, né? Às vezes distorcidas, tem as famosas fake news, né? Então, assim, o tribunal tem buscado aperfeiçoar os seus mecanismos de atuação para enfrentar esse problema, né? E aí, obviamente, a inteligência artificial é uma importante aliada aí com esse intuito, né, de combater realmente a desinformação.
1: Tá, então, a fala do Luciano Vasconcelos, assessor de acessibilidade do Tribunal Regional Eleitoral do Ceará, a quem a gente agradece pela participação, viu, Luciano? Muito obrigado. E os microfones aqui do Verde Notícias estão sempre à disposição do TRE.
0: tribunal agradece a oportunidade, né?

0: E sempre que precisarem falar sobre acessibilidade, nos convidem, porque esse é um tema que realmente é muito caro para o tribunal. Obrigado.
1: Nada, é isso. Agora, 7h49, olha, meus amigos, a Câmara de Fortaleza aprovou nesta quinta-feira uma importante medida, tá? Um projeto de lei que institui a política

0: saúde pública da cidade para garantir o acesso à atenção psicossocial e promover a saúde mental de forma permanente. O texto principal prevê a criação do Comitê Intersetorial de Prevenção do Suicídio e da Autolesão e do Fórum Permanente de Cidadania Ativa. Essas estruturas, criadas pela legislação, atuarão para articular o trabalho conjunto entre órgãos do município, construindo uma rede de cuidado coordenada na capital cearense. Outras informações sobre esse e outros assuntos estão na editoria Ponto Poder do Diário do Nordeste. Bruno Leite para Verdinha FM e TV Diário.
1: Olha, 7h50, meus amigos, no próximo bloco eu trago pra vocês notícias internacionais e vamos falar de Copa do Mundo também, hein? Rapaz, o Canadá vai passando o carro em cima do Catar, hein? Eu trago os detalhes no próximo bloco. 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
9: Agora em Fortaleza, 7:53.
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9: Mais um capítulo da guerra na Europa. A Ucrânia lançou um ataque aéreo, gente, com mais de 500 drones contra a Rússia e força o fechamento de aeroportos, tá? Em Moscou nesta quinta-feira. Várias pessoas ficaram feridas. O Sávio Manfredini é quem traz esse e outros destaques internacionais.
10: As Forças Armadas da Ucrânia lançaram nesta quinta-feira uma das maiores ofensivas aéreas contra a Rússia desde o início da guerra no leste europeu. Uma refinaria de petróleo nos arredores de Moscou, capital da Rússia, foi bombardeada, o que forçou o fechamento de todos os aeroportos na cidade. A ofensiva ucraniana acontece em um momento em que Kiev tenta provar a aliados ocidentais que tem capacidade de penetrar as defesas aéreas russas e que o equilíbrio na frente da guerra não é mais favorável ao rival. Os ataques feriram pelo menos 16 pessoas na região de Moscou, segundo as autoridades russas. E um homem foi preso nesta quinta-feira suspeito de tentativa de homicídio após um menino de 3 anos acabar caindo no habitat de crocodilos de um zoológico e ficar gravemente ferido. A polícia de Cambridgeshire disse que os agentes foram acionados

0: após relatos de um incidente ocorrido em um zoológico a cerca de 20 quilômetros de Cambridge, no leste da Inglaterra. O menino foi retirado de dentro do recinto dos crocodilos e levado ao hospital. Ele sofreu ferimentos graves e está em estado crítico, porém estável, segundo a polícia. Ainda não se sabe, no entanto, como a criança foi parar dentro do habitat dos crocodilos. O zoológico ainda não se manifestou de forma oficial sobre o incidente. Sávio Manfredini para Verdinha FM 92.5 e TV Diário.
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2: Meus amigos, a Copa do Mundo tá pegando fogo hoje, hein? Olha só os resultados desta quinta-feira com bastante elásticos, né? Inclusive, agora nós estamos com a partida em andamento, tá no intervalo, né, sabe, Manfredinho? Rapaz, o Canadá vai passando o carro 3-0 em cima do Catar, tá? Essa partida que é válida pelo grupo B da Copa do Mundo. Mais cedo nós tivemos um empate entre Tchequia e África do Sul pelo grupo A, ficaram no 1-1. Depois a Suíça e a Bósnia em um jogo aí surpreendente, né? Com vários gols na reta final, nos acréscimos também. E a Suíça goleou a Bósnia por 4-1, partida do grupo B que justamente vai tendo o Canadá e o Catar se enfrentando agora. E mais tarde nós teremos às 10 da noite o México enfrentando a Coreia do Sul pelo grupo A, que é o mesmo grupo aí da Tchequia e da África do Sul. Amanhã nós teremos Estados Unidos e Austrália, um jogo que promete, né? Afinal, as duas equipes jogaram bem na primeira rodada. Depois nós teremos 7 horas da noite, Escócia e Marrocos, jogo que interessa ao Brasil, duas equipes que fazem parte do grupo da nossa seleção. E às 9h30, meus amigos, aí sim, o Brasil entrando em campo contra o Haiti, jogando a vida, né? Brasil precisa ganhar do Haiti, ganhar bem, para já carimbar a classificação para a próxima fase e ficar tranquilo, né? Na última rodada, ser aquele jogo mais praticamente para cumprir tabela e confirmar a primeira posição do grupo, né? Vamos ver Escócia e Marrocos, depois teremos Brasil e Haiti, esses os jogos de amanhã. Meia-noite nós teremos então Turquia e Paraguai, esse já abrindo o sábado, né, pelo grupo B. Olha, meus amigos, deixa eu ouvir aqui áudio, viu, Maiota Moraes, vamos ouvir.
3: Boa noite, Alan.
2: Boa noite.
3: Estamos aqui na escuta do jornal. E achei lindo quando você disse que foi educado dessa forma. Também eduquei meus filhos dessa forma, de não jogar nenhum papel de pompom no chão, e sim descartar na lixeira. É muito lindo esse gesto.
2: Valeu, Adriana. É a Adriana Lira ligada com a gente. Valeu, meu amigo. Um abraço pra você. É, quando a mãe da gente ensina, né? Tem que obedecer, né? Não, sábio. Ainda mais essas coisas, né? É, viram a cultura, gente. Não consigo jogar lixo sem ser na lixeira. E a gente trouxe, né? Eu trouxe esse relato pra vocês por conta daquele caso, né? Do homem que foi flagrado aí lá no Bom Futuro, deixando um micro-ondas, né, do lado de uma árvore. Mas é isso, olha, boa noite, Alânio, sou o Erlânio em Jacareí, diz que é feliz porque o nome dele é parecido com o meu. Valeu, meu amigo, um abraço pra você, muito obrigado pelo carinho, pela audiência, tá? Deixa eu ver quem mais tá por aqui. O Emanuel e a família estão lá em Miraíma nos acompanhando todas as noites, valeu. O Alexandre Wagner tá conosco no Conjunto Ceará, valeu, Alexandre. O G. Vanildo, da Itaitinga, ele disse que teve um acidente, agora há pouco, tá? Lá na Messejana, na BR-116, logo após o atacadão, sentido Messejana. Diz que tá com engarrafamento até a Guanabi, na região da BR-116, não é nem na Messejana, né? É ali já na região das Cajazeiras, né? Pra quem tá saindo do aeroporto, indo em direção ao interior do estado. Quem mais tá por aqui? O Fernando, em Vargem Grande, do Maranhão. Valeu, Fernando! Um abraço pra você. O Arraiz, no Dionísio Torres, tá na escuta também. Um abraço, Arraiz. Muito obrigado pelo carinho, pela audiência, tá? O Euclides tá conosco, no Eusébio, também nos acompanhando. Muito obrigado a todos vocês. Mandar um cheiro também pra Dona Vera, Dona Marlúcia, a Dona Vânia, lá no Vila União, e para o Vandique, no José Walter. É isso, meus amigos, deixa eu ver quem mais está por aqui. A Lígia Maria, também nos

acompanhando, e o Wesley, Paraíso do Tocantins. Muito obrigado a todos vocês que estiveram conosco, tá, em mais um Vez de Notícias. A gente volta amanhã, se Deus quiser, pra sextar junto com você. Antes do Jogo do Brasil, a gente vai estar por aqui, viu? Abraço, fique em paz, até amanhã.

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2: Aquele abraço, torcedor. São 8:03 aqui na cidade de Fortaleza. Estamos começando a partir de agora o Jogada Terceiro Tempo. Jogada Terceiro Tempo, até 21h tem a nossa apresentação. A técnica hoje é do nosso Maílton Moraes, o melhor do mundo. Ele, rapaz, é fera. Como ele, ninguém faz.

0: Ailton Moraes. Teremos as participações do João Bandeira, que daqui a pouco vai falar sobre a seleção brasileira. Seleção brasileira é assunto do João Bandeira Neto, aliás, Copa do Mundo, né? É assunto do João Bandeira aqui na Verdinha. Em toda a programação esportiva do Sistema Verdes Mares, o João está trazendo as informações da Copa, né? Neste cenário da Copa disputada nos Estados Unidos, Canadá e México. A gente vai falar de resultados, né? Resultados de jogos dessa segunda rodada da fase classificatória, porque a outra fase será de mata-mata, né? Vamos passar pelos resultados e vamos também no programa de hoje falar sobre Ceará Sporting Clube, que se prepara para o jogo contra a equipe do Botafogo de Ribeirão Preto, sábado, 19 horas, no PV. E aí teremos também aqui o Richardson, né? Convocando esse torcedor do Ceará para chegar até o estádio Presidente Vargas. O Daniel Farias vai trazer destaques da equipe do Ceará. Vamos falar do Lion também, o tricolor que agora tem que recuperar os pontos perdidos para o América Mineiro, lá contra o CRB, domingo, às 16 horas, lá no Rei Pelé. E o Daniel Farias também vai falar desse Leão, né? Como é que o Leão vai se preparando para essa partida importante contra a equipe do CRB, adversário também pela Série B do Campeonato Brasileiro, né? O CRB que, de vez em quando, engrossa para a equipe do Tricolor. Mas vamos esperar que Fortaleza se recupere e consiga uma vitória jogando lá em Alagoas, no Rei Pelé. A partir de agora, está no ar o nosso jogada terceiro tempo. Você participa aqui conosco, torcedor, a sua opinião, a sua participação é de fundamental importância aqui para o programa, né? Você pode participar no WhatsApp da Verdinha, que é esse aí, né, Mailton?
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2: Anote o número.
0: Anote o número. Ora. E nesse WhatsApp você vai mandar mensagens de áudio ou de texto.
3: Mande áudio.
0: É, rapaz, a tia, né, pede para você mandar de áudio, tá legal? Mas você pode também mandar texto, que a gente lê aqui no programa, tá legal? A gente já vai falar com o João Bandeira, né? O nosso Mailton já está providenciando a ligação para o nosso João Bandeira, para ele falar de Copa do Mundo e de Seleção Brasileira. Amanhã tem jogo, né? Seleção Brasileira enfrentando o Haiti. Como será o Brasil amanhã, hein? Essa Copa tem também apresentado surpresas, né? Os pequenos engrossando aí contra os chamados gigantes, né? Será que o Brasil amanhã vai ter uma vida mais fácil diante do Haiti? A gente espera que sim, né? Mas é preciso melhorar muita coisa. Assunto para o nosso João Bandeira falar aqui no programa já conosco, né? Trazendo os resultados e falando sobretudo da seleção brasileira. A gente vai passar pelos resultados de hoje, né? A segunda rodada dessa fase de classificação. Aí depois vem o mata-mata, né? Hoje já tá no ar, né? Beleza, vamos lá. Às 8 horas e 8 minutos, 20 horas, 8 minutos em Fortaleza. Aí com a vinheta do homem, né? Porque ele fala de Brasil, fala de Copa do Mundo. Quem é ele, hein, meu querido Mailton Moraes? João Bandeira, aí. Boa noite, meu querido.
4: Boa noite, Jantinho, boa noite a todo mundo ligado aqui no nosso Jogar Terceiro Tempo. Chegamos, mais um dia de Copa do Mundo. Copa do Mundo está chegando nessa sua fase inicial de segunda rodada, isso como você bem destacou, né? Finalizamos ontem a primeira rodada e agora a gente inicia essa segunda rodada com destaque, né, Jota? Os times que perderam no primeiro jogo do grupo, é bom ficar de olho, porque já pode ter seleção sendo eliminado e indo para casa, justamente porque com duas derrotas em três jogos, você já começa a arrumar as malas para dar adeus à Copa do Mundo. Então tá todo mundo de olho. Muitos times, esse balanço que a gente fez na primeira rodada, muitos times cotados como principais acabaram tropeçando. É o caso da Espanha, é o caso de Portugal, do próprio Brasil, por que não dizer, né, que esperava-se algum mais. e outros confirmaram esse favoritismo. No caso da França, no caso da própria Alemanha,
0: Argentina, Inglaterra, né?

0: Sim. Argentina, 3 gols do Messi.
1: Inglaterra, enfim, também, né?
0: Ficou uma Copa do Mundo, por enquanto, Jota, onde cada jogo tem sua importância. Ninguém imagine que vai entrar numa Copa dessa achando que tem partida mole.
1: É verdade. Hoje nós tivemos essa segunda rodada já de um grupo onde tem República Tcheca, África do Sul, Suíça e Bósnia e Herzegovina. Tivemos empate, né, da República Tcheca com a África do Sul, 1-1. Suíça não tomou conhecimento da Bósnia e Herzegovina, 4-1. E o Canadá está ganhando do Catar, está lá no primeiro tempo, 48 minutos, 3-0, né?
0: Não, e esse jogo hoje da Suíça, vale lembrar, esse jogo da Suíça hoje e Bósnia, até 20 minutos do segundo tempo, estava 0-0.
1: É, era exatamente.
0: A Suíça começou a fazer uma carrada de gols aí e mudou mais ou menos o panorama e garantiu. Porque a Suíça também entrou pressionada a vencer, justamente porque não tinha
1: havia
0: feito
1: perdido, né?
0: Uma boa partida, exato, e já ia correr esse risco aí de ficar no meio do caminho. Então, os grupos começam a se desenhar e os clubes estão começando a entender que tem que vencer, viu, Jotinha?
1: É verdade.
0: Tem que vencer. Ficar com empate, ficar segurando, não é bom negócio para ninguém, não.
1: É verdade. O caso do Brasil, né? O Brasil empatou com o Marrocos, ele tem que ganhar amanhã do Haiti, né? Ganhar e até com um saldo de gols melhor para poder, no final das contas, chegar ali em primeiro lugar, que é bem melhor chegar em primeiro, né?
0: É, e você primeiro tem que fazer, é o que a gente vem batendo. Além de você vencer, você tem que começar a pensar em ter uma campanha concisa na Copa do Mundo, né? Você tem que começar a pensar e dizer assim, olha, tenho que mostrar para o mundo como é que eu estou organizado. O Brasil fez um primeiro tempo muito ruim contra o Marrocos. É verdade que recuperou, conseguiu se recuperar no segundo tempo, na metade do primeiro tempo ainda, mas a gente não disse ainda que veio para a Copa do Mundo. Está todo mundo esperando uma grande atuação do Brasil.
1: É verdade.
0: Amanhã, diante do Haiti.
1: É verdade, meu querido. Tem que jogar bem amanhã, né? O Brasil tem que fazer, tem que mostrar o seu futebol, porque jogadores de nome o Brasil tem. Agora, infelizmente, os caras não estão acertando, né? E aí, como você falou bem, primeiro jogo, o Brasil empatou com o Marrocos. Poderia até ter perdido, né? Se o Marrocos faz ali, além de um gol que fez, seria até difícil. Mas o Brasil empatou no primeiro tempo. Segundo tempo, deu uma melhoradinha, mas não deu para ganhar. Agora é tentar ganhar do Haiti também, da Escócia. Mas o jogo primeiro é contra o Haiti, amanhã. Já tem uma perspectiva de como será esse Brasil, meu querido João Bandeira?
0: A gente até comentava mais cedo que hoje o Ancelotti fez o treino totalmente fechado, né?
1: Uhum.
0: Não teve presença da imprensa. Então, há muita especulação. E a especulação é que o Brasil vai jogar no 4-2-4. O Ancelotti quer insistir nessa formação. Qual a diferença? Que hoje ele jogou com, na frente, os 4 jogadores da frente, o Rafinha, o Luiz Henrique, o Igor Thiago e o Vini Júnior. Então, assim, 4 atacantes, 2 meias ele foi com Casemiro e Paquetá, né, justamente nesse meio, e nas laterais ele repete Danilo, o Danilo de um lado, né, Wesley do... me fugiu o nome aqui. Douglas Santos, Danilo na ponta, no meio, o Marquinhos e o Gabriel Magalhães.
1: Então, Marquinhos, Gabriel,
0: é mais ou
1: Magalhães.
0: Essa pegada que ele quer fazer.
1: E no meio campo, será que ele saca o Casemiro, que é onde de confiança dele, coloca o Fabinho e o Bruno Guimarães? Ou não? Caiu o nosso João?
0: Jotinha, tô com... Não tô te retornando. Pronto, agora sim.
1: Pronto. Não deu pra ouvir bem, João? Como seria, por exemplo, esse meio campo da seleção brasileira, os dois, né? Que ele insiste nesse 4-2-4. Quais seriam esses dois homens?
0: O que a gente queria e esperamos muitas vezes foi o próprio Fabinho, né? Nesse meio, porque jogou e entrou bem e estava bem organizado. Porém, o que a gente viu que ele possa apostar de novo é no Casemiro com Bruno Guimarães. Essa é o grande ponto de interrogação. Ele vai tirar o capitão, o cara que ele confia, que é o Casemiro, para botar o Fabinho, que entrou melhor, e a gente vai averiguar.
1: É o Casemiro. Naquela partida foi terrível.
0: Horrível,
1: né?

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1: João. Tenta melhorar só um pouquinho a tua posição. Tá. Não tá legal o som, ó, João, agora. Dá uma arruinada. Tenta mudar a posição para ver se melhora.
0: Bora ver se é melhor que tinha.
1: Agora tá bom, né?
0: É. Agora então, tá Isa, agora que a grande e justamente que deu uma resposta para todo mundo analisar. Mas não precisava chacoalhar. E essa chacoalhada passou para alguma mudança. Não justifica o cara em campo, o próprio Paquetá está em campo, o Rafinha fez uma partida horrorosa, tem umas 90 minutos, então assim. E eu repito que eu venho batendo na tecla. É, nessa Copa do Mundo, o treinador brasileiro é um banco que pode contar comigo, ele pode contar.
1: Realmente tá picotando muito a ligação do nosso querido João Bandeira, né? Pra gente concluir. Deixa eu ver se melhora.
0: Bora.
1: Vamos lá. Dá só uma melhoradinha de posição aí para outro local, ver se melhora, João.
0: Tá certo, vai
1: dar. A telefonia, né, sempre, às vezes, deixa a gente na mão.
0: Bom, nós agora, só para a gente rematar, ele pode dar essas respostas e essas respostas podem sair do banco de reservas, viu?
1: É verdade, concordo com você. Tem um jogador que é muito solicitado, é o Endrick, ele é 19 anos, mas ainda, será que vai ter oportunidade no decorrer da Copa do Mundo, Endrick?
0: É isso. O torcedor está esperando muito por isso, pelo Endrick, está esperando pelo o próprio Danilo, jogador do Botafogo. São essas pessoas que podem sair do banco de reservas e resolver para o Brasil. Não precisa ele ficar sempre com os mesmos nomes, né? A gente tem boas opções que podem machucar.
1: É verdade. João, mais uma vez, obrigado, viu, João, pela participação. Amanhã, né, o jogo do Brasil é 21h30, nós estaremos aqui novamente e a gente vai conversar também sobre seleção brasileira, né? Amanhã vamos até sim. Com a perspectiva.
0: É bom que amanhã a gente já traz a escalação, já tinha.
1: É verdade, aqui. No Jogada 3 a gente já passa a escalação, né, João?
0: Já chama o pessoal para dizer, antes da bola rolar lá, a gente faz o aquecimento aqui no Jogada 3.
1: É verdade. Grande abraço, viu, João? Sempre... Valeu, muito solícito, é bom demais tê-lo aqui no Jogada 3, tá bom, querido?
0: Valeu, meu amigo, valeu a toda a audiência do Jogada 3.
1: Valeu, João Bandeira, grande João Bandeira, falando de Copa do Mundo e de Seleção Brasileira. Tá aí, deixamos aqui até para você, torcedor, imaginar, né, a escalação do Brasil. Alisson, Danilo, Marquinhos, Gabriel Magalhães e Douglas Santos, Fabinho ou Casimiro... E Bruno Guimarães ou Paquetá, eu acho que, o Ancelotti deve colocar o Casimiro, que é jogador de confiança dele, mas que não jogou bem, né? Tanto é que foi sacado do baile no segundo tempo do jogo contra a equipe do Marrocos. Luiz Henrique será titular? Rafinha, o Igor, né, que é o centroavante, o Vini Júnior, seria esse aí? Seria essa a escalação da seleção brasileira ou você teria uma outra formação para passar para a gente? Participa no WhatsApp da Verdinha, que é esse número aí, né, meu querido Mailton?
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1: Manda a sua mensagem de áudio, não é que a tia diz áudio, mas é áudio, tia, pelo amor de Deus, tia. Bota a tia falando aí, a tia, ó. Como é que é a fala, tia?
3: Mande áudio.
1: Não, tia, é áudio, tia. Mas tudo receba. Bem, tia. Recebo, viu, tia? E manda também sua mensagem de texto. Tá lá falando, tia, sábado eu vou ver minha tia lá no TV, vou narrar o jogo do Ceará. Aquela macaxeira gostosa, sábado eu vou comer. Vamos lá para o nosso primeiro bloco comercial, Verdinha, jornalismo que fala a nossa língua.
2: Fica aí, que o Jogada Terceiro Tempo volta já.
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2: Aqui no Futebol da Verdinha, levando as informações para você, né? E nas transmissões a gente leva muita emoção para você, torcedor. É, rapaz, tem que levar emoção, porque o futebol é feito de emoção e a gente passa toda essa emoção para você nas transmissões esportivas aqui do Sistema Verdes Mares. Eu vou colocar já o torcedor para falar, né? Torcedor tem hora e vez também aqui no Jogada 3. Em toda a programação da Verdinha, o torcedor tem vez e não seria diferente aqui do Jogada 3, né, meu amigo Mailton? Porque o torcedor tem as suas opiniões e a gente gosta de ouvir o torcedor. Tô procurando aqui já algumas mensagens para a gente colocar aqui o torcedor para falar na Verdinha. Deixa eu ver aqui para a gente colocar já o torcedor. Ele nos ajudando a fazer esse programa. Lembrando, torcedor, que a gente faz o programa sempre ao lado do Vladimir Marques, mas o nosso Vlad ainda está com um problema de saúde, não está podendo vir, mas breve ele vai estar aqui conosco, né? Comentarista aqui do Jogada Terceiro Tempo. Deixa eu até mandar um abraço aí pro Vladimir. Grande abraço, hein, Vladimir? Se recupere para voltar. Grande figura, o nosso querido Vladimir Marques. É um baita profissional, escreve no Diário do Nordeste e também nos ajuda aqui a fazer o programa, o Jogada Terceiro Tempo. Estou esperando o seu retorno, será muito importante para a gente, viu, Vlad? Grande abraço aí para você, meu amigo. Mas vamos lá colocar o torcedor, você na jogada, né, Mailton?
0: Você na jogada.
2: Fala, torcedor, boa noite.
3: Boa noite, Alane. É Rodrigo aqui do Passaré.
2: Fala, Rodrigo.
3: Alane ou Caicai joga amanhã ou Neymar?
2: Eita. Rapaz, não. Neymar ainda não vai jogar, não, meu amigo. Neymar ainda está... fez treinamentos de campo, né? Mas ainda não está apto a jogar, não, tá certo? Se for ainda daqui para o final da Copa, talvez ele jogue até contra a Escócia, né? Vamos botar fé que ele jogue lá contra a Escócia, né? Mas o Neymar ainda dá, né, para jogar ainda nessa Copa. Tomara que ele jogue para ajudar o Brasil, né? Vamos a mais um torcedor. Fala, meu amigo.
4: Fala, Jotinha. Boa noite, cara. Francisco Ayrton, motorista de ônibus, cara.
2: Francisco Ayrton.
4: Decepcionado com o jogo de ontem do Fortaleza. Pensa no joguinho mal, mano.
2: Foi,
4: rapaz. O time do primeiro tempo tava até bom, cara. Tava ruim, não. Só que aí eu não sei o que foi que aconteceu com o Carpini, que ele veio e colocou o Lucas Emanuel, mas o pobrezinho fica só varrendo a parede, mas ninguém chega batendo. Não adianta de nada, cara. Não adianta de nada. Aí fica aquela mesma jogada, mesmíssima, de todo mundo dentro da pequena área, né? Aí, lateral pro volante pro lateral, lateral pro zagueiro. Aquela jogadazinha de... Acho aquilo ali, mãe, enche o saco do torcedor, mano. Tem uma hora lá que tava todo mundo vaiando, mano. Pelo amor de Deus, mano, é falta de criatividade. Os caras acertam a trave, mas não acertam o gol, velho. Pelo amor de Deus, é gol, tem que ser gol, né? Não é trave, né? Bola na trave não altera o placar, não, já dizia a música, né?
2: É verdade.
4: Cara, é uma mesmice do Carpini. Três zagueiros, os caras ainda levam dois gols aí daquele ali, velho. O cara que ferrou o gol, acho que ele... Pode olhar aí, Jotinho.

0: Eu acho que o cara não tem 1,60m, o cara que foi o gol de cabeça.
1: É, o Segovinha,
0: pelo
1: né?
0: Pelo amor de Deus, aí é loucura, mano. Né? Francisco Ayrton, motorista de ônibus decepcionado com o Fortaleza com esse jogo de ontem.
1: Tá legal, valeu Francisco Ayrton,
2: mais um torcedor. Noite, Chico Lopes. Olha, fala, doutor. Enquanto houver essa influência de patrocinadores nas escalas...
1: Opa, cadê? Não foi, foi de repente um... O WhatsApp rodou aqui sozinho, rapaz, que coisa. Vamos ver se a gente consegue ouvir de novo aqui o nosso doutor Chico Lopes. Vamos colocar aqui no começo. Fala aí, Chico Lopes.
2: Jotinha, boa noite, Chico Lopes. Olha, enquanto houver essa influência de patrocinadores nas escalações da nossa seleção, nós não vamos ser campeão do mundo, é nunca tão cedo. Porque eu soube que parece que o Endrick não entra... por questões de patrocinadores.
1: É mesmo.
2: Porque ele não tem o patrocínio de uma tal de Nike, ele não pode entrar. Será verdade isso?
1: Será?
2: Eu vi isso nas redes sociais. Quer dizer, enquanto houver essa influência dos patrocinadores sobre a escalação da nossa seleção, campeonato do mundo, babau, tão cedo. Chico Lopes, um abraço.
1: Valeu, Jotinho. Chico Lopes. Muito obrigado pela participação, tá bom, querido?
2: Mais Jotinho, um boa torcedor. Noite.
3: Alô, Verdinho, alô, Verdimar, alô, Wilton Bezerra, rapaz.
1: O Bezerra tá aqui não, alô, rapaz.
3: Boa noite, Otinho.
1: No segundo tempo você vê ele amanhã, tá certo, meu amigo? Grande abraço aí pro nosso Wilton Bezerra, grande comentarista. Mais um torcedor, fala, amigão.
3: Alô, boa noite, Otinho. É o Franel aqui da Messejana.
1: Sim.
3: Eu sou sincero, não tenho fé nesse treinador aí de Fortaleza. Treinador retranqueiro. Que joga com três defensores, mais três volantes, não opciona um ataque, né? Prefere jogar com o mesmo sistema de jogo. Eu quero que o Fortaleza suba, mas com ele aí, se subir para ir embora, mais um 18 jogadores desse elenco aí.
1: Tá legal, valeu. Tá aí o Carlinhos falando aqui conosco, direto da Messejana. Deixa eu botar mais um torcedor aqui para falar. Torcedor. Aqui na Verdinha tem vez, no Jogada 3 aí aqui tem mesmo, tá legal? Deixa eu voltar aqui, ó. Torcedor pra falar conosco. Fala, torcedor. Torcedor nos dá realmente essa audiência fabulosa e merece falar aqui no Jogada 3. Fala, amigão.
4: Fala, Jotinha. Fala, grande MM. Aqui é Bruno Tavares, sempre na escuta. Amigão.
1: Bruno Tavares.
4: Último jogo do Tricolor. Poderio ofensivo, martelou e nada de sair gol, certo? Agora com essas duas possíveis contratações do Pedro e do Tiquinho Soares, será que melhora a qualidade ofensiva do Tricolor? Estou esperando esses dois laterais esquerdos e o direito. Mas tu tá muito ruim. Um abraço,
1: Jotinho. Outro, obrigado pela participação. Tá legal, meu amigo? Tem mais aqui um áudio do amigo do Mailton. Vamos lá, vou botar aqui, meu querido, ele pra falar aqui conosco. Vamos lá.
5: Ó, eu sempre falei, né? E sempre falo nas redes sociais aí, nas páginas do Fortaleza. Eu sempre comento, né? Quando o pessoal posta dizendo que a torcida tá só que aí... em jogo importante, só que aí para libertar, mas não. Isso veio com o rebaixamento, né? E essa empresa de compra de ingresso online, essa tal de ingresso. Cara, por que que não resolve tudo em um e-mail só? Se eu for comprar 4 ingressos, eu tenho que ter 4 e-mails diferentes. Por que que não resolve em um e-mail só? Dificuldade é essa para comprar um ingresso. Se eu quiser comprar 4, se eu quiser comprar 5 ingressos, tem que ser 5,5. Aí se eu tiver meus dois filhos que tiver 13 anos de idade, eu vou comprar o ingresso deles, eu tenho que fazer, se ele não tiver e-mail, eu tenho que fazer um e-mail para eles. Que dificuldade é essa? Por que só um e-mail não compra logo quantos ingressos quiser?
1: É, concordo.
5: Né? Aquele lá, o ticket leão, né? Aquilo lá era ótimo, o cara comprar quantos ingressos fosse? Meia inteira. Eu acho que um dos pontos aí que estão afastando o torcedor é essa compra de ingresso, que é a dificuldade é enorme. É enorme.
1: Eu concordo, Moraes. Concordo com você, viu? Aliás, vou até falar o que aconteceu aqui, ó, antes da gente trazer mais.

0: notícias. A minha filha veio com o esposo dela lá de Horizonte com duas crianças, né? Meus dois netos. O João de 4 anos e o Pedro de 7 anos. Rapaz, para entrar eu tava no estádio narrando um jogo do Ceará. Eles vieram para um jogo do Ceará, né? Eu tava no estádio lá na cabine para transmitir o jogo e ela mandava mensagem para mim, né? Pai, tá difícil entrar, pai. Agora veja o motivo. Esse que o Moraes falou aí, ó. Você tem que ter um e-mail, né, para comprar um ingresso. Ela comprou no ingresso da gerente da loja deles, né, e chegou, tinha tudo, ela fez o reconhecimento facial, só usou o e-mail da funcionária, né, para comprar, que ela estava sem e-mail. Aí não deixaram ela entrar. Olha como é maltratado o torcedor, né? Eles passaram quase uma hora andando de um lado a outro com duas crianças, né? Uma de 7 e uma de 4 anos. Eu não estou falando aqui porque é indefesa, são meus netos, a minha filha, não. Isso acontece com os torcedores. Eu ouço muitas reclamações, né? O torcedor é muito maltratado nos estádios. Aí, enfim, para resumir, ó. Eles andando de um lado para outro, tem um rádio de comunicação de um setor para outro, não, mas mandavam ir, né? Eles iam, voltavam. Aí teve uma hora que o cara chegou e disse: o que tem nessa bolsa aí? O meu genro é muito educado, ele não é uma pessoa mais educada. Só que o cara tá ali, ó, com duas crianças, né? Andando para cima e para baixo. Aí ele disse: rapaz, deve ter aí drogas, armas. Aí chamaram a polícia para ele. Ainda bem que o policial chegou e entendeu toda a situação, né? E disse: realmente o senhor tem razão. Duas crianças, o que tinha numa bolsa daquela ali, poxa, né? Aí sei que entraram, quase voltam sem assistir o jogo. Interessante isso. Pois é. Nada a ver, rapaz. Em vez de facilitar, né? Fazem é complicar. Seria descomplicar, seria bem melhor. Nós já estamos no segundo bloco já, Mailton? Daqui a pouco ou agora? Agora, né? Então vamos lá, para o segundo bloco, já já a gente vai falar de Ceará, de Fortaleza e ouvir mais ainda do torcedor, porque aqui da Verdinha o torcedor tem vez também no Jogada 3. 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

0: Pois é, às 8h34, vamos falar do Ceará. Ceará que vai jogar sábado, 19 horas, no PV, né? E no PV contra a equipe do Botafogo de Ribeirão Preto. Jogo que eu vou dizer uma coisa, ó. É difícil, não tô zicando não, viu, gente? Tô só dando uma dicasinha aqui, ó. É difícil você jogar com times da zona do rebaixamento, né? Por exemplo, o Fortaleza, no jogo passado, perdeu pro Lanterna, o América. Isso não aconteceu só uma vez, não. Aconteceu diversas vezes com o Ceará, com o Fortaleza, né? Que dão sobrevida ao pessoal que tá lá embaixo. Tomara que não aconteça nesse jogo do Ceará, né? O Ceará também é o zero e vencer e fazer isso, né? O Botafogo de Ribeirão Preto, ele está, sabe em qual posição? Na 16ª, é o primeiro fora da zona com 13 pontos ganhos. Ou seja, está a 2 pontos dentro da zona, que é o Londrina, que tem 11 pontos. Aí vem o Avaí com 10, Ponte Preta com 8 e o América Mineiro, depois da vitória contra o Fortaleza, ele só tinha 3 pontos, agora tem 6. Então, Ceará, tem que ter cuidado, né? Porque esse jogo não é jogo fácil para a equipe do Ceará. Não é porque vai jogar com um time que está ali na 16ª colocação que a gente vai cravar que o Ceará vai ser o vencedor. Eu quero que o Ceará ganhe. Também quero que Fortaleza ganhe seus jogos, né? Como torcedor aqui do futebol cearense, todo mundo sabe que eu tenho uma simpatia pelo Ceará, torço o Ceará, mas também quero que Fortaleza ganhe. Para nós é interessante, né? Para nós cearenses, mas é preciso ter cuidado, né? Para não ser surpreendido pela equipe do Botafogo de Ribeirão Preto. Aliás, o Ceará não perde para o Botafogo. Vou até trazer aqui, ó, quantos jogos já foram realizados entre Ceará e Botafogo, lá de Ribeirão Preto. Ceará nunca perdeu para esse time, nunca. É a história desses jogos, histórico dos jogos entre Ceará e a equipe do Botafogo de Ribeirão Preto. Esse jogo, Ceará manda, né? Botafogo de Ribeirão Preto não ganhou do Ceará ainda. E a gente vai esperar que o Ceará mantenha essa escrita. Não só para manutenção do tabu, mas assim, para ficar melhor dentro da competição, né? Ribeirão Preto é o time lá de... lá do interior de São Paulo. O histórico desse jogo, ó. Vitórias do Ceará, 3 e um empate. Nenhuma vitória da equipe do Botafogo. E eles vão jogar agora no sábado aqui no PV. O time nunca ganhou do Ceará. Tomara que não seja agora, hein? Tomara que não seja agora. Então tem que ter esse cuidado, Ceará, para não entrar, sabe? Assim, alheio ao jogo. Tem que estar ligado, focado no jogo para, se possível, fazer logo 2 gols, 3 e matar logo no primeiro tempo. Vamos trazer então Daniel Farias para falar do Ceará. O Daniel vai falar como é que o Ceará está se preparando para essa partida contra o Botafogo de Ribeirão Preto. Boa noite, Daniel Farias!
1: Cadê o homem? Boa noite, Jota. Um abraço para você e para todo mundo ligado no Jogada Terceiro Tempo desta quinta-feira, que foi mais um dia agitado e movimentado nos bastidores do Ceará Sporting Clube, em meio à preparação do time para o próximo jogo na Série B, que está marcado para o sábado, às 19h, contra o Botafogo de Ribeirão Preto. O técnico interino Anderson Batatais comandou o treino na manhã desta quinta-feira e os jogadores tiveram ali atividades no gramado do Vovozão. Mas as movimentações principais foram nos bastidores, com algumas saídas em Porangabuçu. No programa de ontem, nós já havíamos antecipado a saída do atacante Pedro Henrique, que assinou a sua rescisão de contrato com o Ceará. Mas outros 2 atletas também podem estar deixando o Vovô. O atacante Gustavo Prado assinou a sua rescisão de contrato com o Ceará. O Vovô deve oficializar em breve a saída do jogador. Ele pertence ao Internacional e estava emprestado ao Ceará, mas agora

0: deve ser negociado pela equipe gaúcha com a equipe do futebol português. Por isso, o Ceará, que não era detentor dos direitos do jogador, não tem muito o que fazer e deve receber aí uma taxa de vitrine caso essa venda seja concretizada. Mas o Gustavo Prado já não defende mais o Ceará. Ele já havia ficado de fora da lista de relacionados contra o Criciúma e também não estará à disposição no jogo contra o Botafogo. Retorna agora para o Internacional. E outro jogador que também está de saída do Ceará é o volante Lucas Lima. Ele, que foi bem utilizado pelo técnico Moza quando comandava o Ceará, foi um dos jogadores com maior quantidade de partidas disputadas neste início de ano, mas perdeu espaço e agora deve ser negociado. Na verdade, ele vai rescindir o seu contrato. Essa rescisão ainda não foi assinada, mas deve ser assinada nos próximos dias, ou até mesmo ainda na noite desta quinta-feira, e assim o Lucas Lima ficará livre para assinar com outra equipe. Então, o Ceará chega aí à sua quinta saída, porque Dieguinho já havia sido negociado com o futebol japonês, Fernandinho rescindiu com o Ceará para assinar com o Mirassol, Pedro Henrique rescindiu com o Ceará, Gustavo Prado retornou ao Inter para ser negociado, e o Lucas Lima está rescindindo com o Ceará. A expectativa é que nas próximas semanas mais saídas aconteçam em Porangabuçu e a gente vai acompanhar tudo de perto para trazer para você aqui no Jogada Terceiro Tempo.
1: Legal, valeu Daniel Farias, ele volta já mesmo, ele vai voltar para falar do Tricolor de Aço do PC. A Fernanda Alves está de férias, né? E aí o nosso Daniel, que é um profissional de super categoria,
2: é o
1: qualidade.
2: Cara.
1: É, ele é o quê? O que ele é?
2: É o
1: ele
2: cara!
1: Ele é o quê?
2: É o cara!
1: É, rapaz, é mesmo, o cara é bom. Ele é muito bom, viu? O garoto é bom, sabe tudo, profissional de mão beijada, o nosso querido Daniel Farias, que é o setorista do Ceará, mas tá desempenhando também como setorista da equipe do Tricolor de Aço aí na férias da Fernanda Alves, a Fernanda que deve voltar, né? Aí com carga total, né? A nossa Fernandíssima Alves. Deixa eu trazer aqui o Richardson, né? Para falar, o Richardson, até o nosso Daniel Farias falou sobre o Richardson e a gente vai trazer aqui o camisa 26 da equipe do Ceará falando sobre isso. Ele é o 12º jogador com... Teve mais, vestiu em quantas vezes já a camisa do Ceará? O 12º ele, né? 12º é muita coisa. Eu lembro dele quando ele veio para cá, a primeira vez, viu, Maílton? Ele veio do Confiança, veio ele e também o zagueiro Valdo. Eles foram para o Japão, permaneceram por lá, o Valdo ainda está por lá, mas o Richardson voltou para a equipe do Ceará. E ele fala, né, sobre essa situação e também sobre o jogo do sábado. Fala aí, Richardson.
3: Como você falou, tá nesse mural, nesse nível de números de atletas dentro da história do clube, um clube centenário. Para mim é uma honra e um privilégio muito grande. Algumas coisas aconteceram nesse trajeto até aqui, né? Aconteceu nos últimos jogos, eu acabei ficando um pouco por escolha do comandante fora de alguns jogos, mas que fique claro que eu nunca fui afastado do elenco, né? Eu sempre estive trabalhando, tentando ajudar da melhor maneira possível, e sempre à disposição para ajudar de qualquer maneira, e a minha história já mostra isso aqui, então eu tenho muita tranquilidade em falar e muita convicção que eu posso ajudar muito ainda esse clube em toda essa história. Então, me sinto feliz, privilegiado pelos números e feliz em estar retomando um espaço que eu nunca deixei de acreditar. Estou sempre trabalhando e me dedicando e tentando evoluir sempre para que eu possa, quando ter a oportunidade, eu dar conta do recado como sempre foi até aqui. Então, estou muito tranquilo e muito focado no jogo do próximo sábado, para que a gente possa chegar bem preparado. A gente sabe que vai ser um jogo importante, a gente conta muito com essa sinergia do torcedor, né? Resgatar essa conexão nossa de dentro do campo com o nosso torcedor, essa identidade que a gente vem mostrando.

0: nesses últimos dois jogos em entrega de dedicação, e o torcedor acredito que tem visto isso. A gente tem meninos novos nos ajudando dentro do campo, que é uma política do clube incentivar a base, né? Então, que o torcedor que vá no próximo sábado vá com esse intuito de nos apoiar, que eu tenho certeza que a gente está muito próximo de voltar à briga principal que a gente quer dentro do campeonato, né? Dar uma vitória no sábado nos coloca no bloco intermediário dentro da competição ali, que a gente quer estar brigando e a gente vai jogo a jogo para que a gente possa continuar evoluindo e chegar forte no final da competição.
1: Aí o Richardson falando aqui na coletiva, teve coletiva hoje com ele lá no Ceará, e ele falou aqui dentro do Jogada 3, ele falou em acesso, mas o Ceará teve um acesso hoje, né? A gente vai voltar falando do Fortaleza e em seguida vamos falar desse acesso. O Sub-20 do Ceará subiu para a primeira divisão do Campeonato Brasileiro Sub-20. Mas agora a gente dá uma paradinha, vamos para os nossos comerciais. Já já a gente volta falando do Lion, trazendo Daniel Farias, Verdinha, jornalismo que fala a nossa língua.

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2: Valeu, Maílton. 8h47. A gente vai falar de Fortaleza, mas deixa eu só atualizar aqui com a Copa do Mundo. Jogo do Catar, né? Catar tá ganhando, não tá perdendo pro Canadá. Canadá e Catar tava 3-0. Deixa eu ver se já dilatou mais o marcador, né? Vamos ver aqui. Tá de quanto? 5-0, meu amigo. 5-0, doutor. Não é brincadeira, não. Hein? Canadá 5, Catar 0. É a maior goleada. Não, da Alemanha no coração foi 7-1, né? 7-1. Mas vamos falar do Lyon, o tricolor de aço do PC. Tem que se recuperar, né, Leão? Contra o CRB. Quem vem? Quem vem? Quem vem pra falar do tricolor? Quem é, Maílton?
3: Daniel Farias.
2: Fala, Daniel. O melhor do mundo. Voltando, hein, Daniel?
4: Oi, Jota, boa noite. Voltando no Jogada Terceiro Tempo, agora para trazer informações sobre o Fortaleza, que segue firme na sua preparação para o próximo compromisso na Série B do Campeonato Brasileiro e desta vez...

isso fora de casa. O Leão vai tentar juntar os cacos e se recuperar depois de uma derrota muito ruim sofrida para o Lanterna América Mineiro na última rodada, jogando na Arena Castelão. No domingo, o Leão volta a campo às 4 horas da tarde para

0: para o América Mineiro e volta a ficar à disposição. Naturalmente, deve ser zagueiro titular naquele trio de zaga que normalmente é formado pelo Carpini na defesa do Fortaleza. O Rodriguinho, que é meia atacante, mas que também joga de lateral direito e é assim que tem sido aproveitado no Fortaleza, também volta a ficar à disposição e disputa a posição ali do lado direito com o Maílton, que foi o titular no último jogo, mas não foi bem na partida e acabou sendo até criticado pelo torcedor, e também com o Mucuri, que é o jogador que entrou no segundo tempo na vaga do Maílton. E por fim, o terceiro retorno que o Fortaleza terá será do atacante Militelho. Ele, que cumpriu também suspensão no último jogo, volta agora a ficar à disposição e luta por uma vaga naquele setor de ataque que ainda não está garantida, porque o Luiz Fernando e o Vitinho, neste momento, saem na frente do centroavante na busca por uma posição no comando de ataque do tricolor do PC para esse jogo contra o CRB. São as informações do Fortaleza, Daniel Farias, para o Jogada Terceiro Tempo.
1: Valeu, Daniel Farias. Amanhã a gente vai trazer mais do Fortaleza, né? Deve ter coletivo amanhã. A gente vai passar também a fala de alguém lá do tricolor de aço do PC. Maílton nos ajuda aqui na informação. 5-0 para a equipe do Canadá diante do Catar. Os gols, Larim fez o primeiro, David fez o segundo, o terceiro também do David, o quarto, deixa-me ver, foi do Saliba e o quinto do Almana. Contra, né? O jogador da equipe adversária fez contra. Os jogadores que foram expulsos, Madibo e o Al-Amin, pela equipe do Catar, receberam cartões amarelos, e o Coné, jogador da equipe do Canadá, teve a perna quebrada, rapaz, desse jogo, hein? Lamentável, né? Lamentável jogador sair de campo com a perna quebrada, né? E a gente lamenta mesmo. E por isso que o jogador, foi o Al-Amin ou foi o Madibo que quebrou a perna dele? Pois é. Um desses aí quebrou a perna do jogador da equipe do Canadá, foi expulso. Dois expulsos do Catar, tá 5-0 para a equipe canadaense. Vamos fazer o seguinte, vamos botar mais torcedor no ar, torcedor aqui, tem vez no Jogada 3, você na jogada.
2: Você na jogada.
1: Fala, torcedor.
3: Jotinha, boa noite.
1: Boa noite.
3: E a todos que fazem Jogada Terceiro Tempo, David Duarte, Baretama, torcedor do Ceará, na expectativa aqui do próximo jogo, né? E quero abraçar meu sobrinho Sérgio Duarte, nesse momento aí, meu triste ônibus, ouvindo a vez mais, também o Salve da Maraponga, tá no interior do estado, também ouvindo você, viu? Já tinha falado de Brasil, a gente até olha esses times jogando aí com vontade, com garra, entendeu? Esperando que o Brasil vá com garra, mostre o valor que tem essa camisa, o valor que tem esse país, tá certo que essa galera hoje toma um som bacana e pense muito. E vamos jogar futebol, que é que precisamos, que a negada aí estão dando uma aula de futebol, viu? Valeu, todos com Deus.
1: Valeu, mais um
4: boa
1: torcedor.
4: Boa noite, Verdinha, boa noite, pessoal.
1: Boa noite.
4: Jotinho, eu sou. Oi. O César. Que sim. O Fortaleza não me vete mais botar a camisa verde e amarela da seleção brasileira, que é pé frio. Se o Ceará inventar de vestir essa camisa no jogo dele, vai perder também. Outra coisa, que é que o Fortaleza quer com um jogador de 35 anos, Tiquinho. Tiquinho já foi jogador, já passou. Quer fazer igual o dele, jogar dia no lixo. Cara, não adianta você insistir nesses medalhões, cara. Para com isso. Será que esses dirigentes não aprendem, não, cara? Só basta a seleção brasileira com aqueles fracassados, veteranos lá, fazendo raiva. Para, dirigente. Vamos contratar jogador que realmente corra, 27 anos, 28. Nossa, que medalhão, pra quê? Só pra encher o saco. Olha o David aí, foi feito. Nada, 1 milhãozinho jogado no lixo, todo mês.
1: É verdade. Deixa eu colocar mais, eu concordo, tá? Você é jogador e também pelo aspecto financeiro, né? O Tiquinho não tá bem lá no Santos, salário dele é 1.400.000. Digamos que o Fortaleza pague aí qualquer 400.000, ainda é caro pra uma Série B, meu amigo. É caro. E vai fazer o seguinte, vai dar uma... alguém, né? Algum jogador da equipe do Fortaleza vai reclamar. Poxa, 400.000 e eu ganho tanto? É complicado, né? Então é bom pensar antes, né? De trazer...

0: trazer o Tiquinho Soares, que foi um bom jogador lá no Botafogo, foi. Mas no Santos ele não tem sido legal, né? Não tem desempenhado o futebol que ele jogava na Série B. E tem um aspecto também, olha, a Série B não é diferente de uma Série A. Tecnicamente tudo bem, mas aí tem que ter mais força, mais vigor físico. Ele já tem 35 anos, meu amigo. Pesa muito aí nos ombros a idade, né? Essa é a minha opinião também. Mais um torcedor, fala, amigo.
1: Boa noite, meu amigo Jotinho.
0: Boa noite.
1: E os demais aí. É, da TV Diário, da Rádio Verdes Mares, TV Diário também, vice-versa, né? Jotinho. E o nosso Brasil amanhã, né, vai jogar. Vou ficar meio calado, sabe? Não ficar na minha.
0: Esse... Não falar nada, não.
1: Jogo aí, esse técnico aí, as modificações, eu vou ficar na minha. Eu quero que ele ganhe. Haiti não é um time muito bom, não, mas com o Brasil se torna bom. Você vê o jogo aí, Jotinha, passando aí Suíça, é, Portugal, rapaz, é, joga demais, mano. Holanda, né?
0: É, mas Portugal, viu, o Carlinhos da Becejana, né, mas Portugal não ganhou não, viu, empatou o seu jogo, né, e o Cristiano Ronaldo não jogou nada, o Cristiano Ronaldo. Ontem, Portugal não conseguiu vencer, só empatou, né, empatou de 1-1 com República do Congo, né, só empatou de 1-1, continue, Carlinhos, pode falar.
1: É, joga demais, a Alemanha joga demais assistindo, né? O Brasil, não vou ficar calado, sei não, sei bem o que eu digo. Então, esse jogo aí dele aí, se amanhã ele não melhorar, meu amigo, é caixão e vela preta, viu? Jotinha, nosso Fortaleza, o Dani de Açúcar, nosso Fortaleza, nosso Ceará vai jogar aí, vai ter esse, né? O Ceará joga sábado, nosso Ferroviária também. E... vamos lá, né? Cai e levanta, né? Pois, Jotinho, um abraço aí pra todos os outros.
0: Tá legal. Obrigado, Carlinhos. Um abraço. Fala do Ferroviário. Ferroviário já tá terminando a sua preparação. Vai jogar contra a equipe. Ferrão joga já nesse mata-mata, né? Vai enfrentar, deixa eu me ver aqui, o Ferroviário. Trazendo pra gente só finalizar o programa falando do Ferrão. Alô, Cleiton, torcedor do Ferroviário. Tá sempre acompanhando a Verdinha. É o Ferroviário encerrando a sua preparação para o jogo, que é importante. Vai pegar a equipe... deixa eu procurar aqui as minhas anotações, né? Tá aqui, rapaz. O Ferrão, dia 19, vai ter descanso. À tarde, treino lá no setor, no CT do Retrô. Sábado, pela manhã, 10h30, treino no CT. Viagem para Caruaru, o Ferrão vai jogar contra a equipe do Central de Caruaru. Primeira partida lá, a última partida no outro final de semana será aqui em Fortaleza. Tá aí o Ferrão se preparando, o Ferroviário que contratou mais um jogador, né? O Ferroviário segue reforçando seu elenco para sequência da temporada, a não ser a contratação do lateral esquerdo Reginaldo, 24 anos. Natural de São Gonçalo do Amarante, Reginaldo de Lima Nunes Júnior chega ao Tubarão da Barra com experiência no futebol brasileiro e internacional. O atleta construiu sua trajetória nas categorias de base de grandes clubes do país, com passagens pelo ABC, Corinthians e Atlético Paranaense. O jogador tem 24 anos, ó, 17 de agosto é o nascimento dele, né, de 21. Natural de São Gonçalo do Amarante, Rio Grande do Norte, posição lateral esquerdo, pé dominante esquerdo, clubes que passou base e profissional no ABC, Corinthians base, Atlético Paranaense base, Tombense, Primavera de São Paulo, Marcílio Dias, Alecrim, Barcelona de Ilhéus, Farul da Romênia, FK Dainava da Lituânia, Azures, Camboriú, e agora chega o Ferroviário. Falar em chega, a gente chega ao final aqui do nosso Jogada Terceiro Tempo, agradecendo aí o Amailton Moraes, Ailton Moraes, você é fera, viu, Ailton?
2: Melhor do mundo. Obrigado, meu Deus.
0: Você é ótimo.